0: tropical do mundo. Além da Noruega, pioneira na contribuição ao fundo, são doadores a Alemanha, Estados Unidos, Irlanda, Japão, Reino Unido, Dinamarca e Suíça. Segundo dados do Banco Nacional de Desenvolvimento Econômico e Social, BNDES, responsável por gerir o fundo, em 18 anos de existência, mais de 5 bilhões de reais foram investidos em 153 projetos. As ações envolvem comunidades tradicionais, povos indígenas, agricultores familiares e outras comunidades que atuam na proteção e no desenvolvimento sustentável da Amazônia Legal. Só nos últimos 3 anos, a média de investimentos subiu para mais de 1 bilhão de reais, como destaca a diretora socioambiental do BNDES, Tereza Campelo.
1: O que nós fizemos ao longo desses 3 anos e meio é absolutamente diferenciado com relação ao que nós conseguimos fazer na história. É um dado de, assim, muito, muito representativo de tudo que a gente vem fazendo na área de floresta, na área de biodiversidade, de desenvolvimento sustentável.
0: Para o ministro do Meio Ambiente, João Paulo Capobianco, os números são resultado de um trabalho conjunto do governo do Brasil para fortalecer a conservação da floresta e o desenvolvimento sustentável na região.
2: É uma opção que o Brasil fez por, de fato, transformar a sua economia, encontrar uma rota própria de descarbonização, e tudo isso acontecendo com os desmatamentos registrando os menores índices da história, com o restauro florestal registrando os maiores índices da história, com a redução de incêndios os maiores índices da história.
0: Os resultados e experiências de projetos apoiados pelo Fundo Amazônia são parte da exposição Afluentes, Caminhos e Histórias do Fundo Amazônia, que está em cartaz na Biblioteca Nacional de Brasília. A visitação é gratuita e segue até 12 de junho. Reportagem Gabriela Noronha.
3: Todos os dias, toneladas de materiais recicláveis são descartadas no Brasil, mas boa parte desse lixo ainda acaba no lugar errado.
4: Para mudar essa realidade, o governo do Brasil lançou uma campanha nacional para incentivar a separação correta dos resíduos dentro de casa.
3: A meta é triplicar os índices de reciclagem no país, que hoje giram entre 8 e 9%.
5: A reciclagem começa dentro de casa. Um gesto simples, capaz de transformar resíduos em renda, inclusão social e preservação ambiental. E apesar dos avanços, o Brasil ainda recicla pouco. Ao todo, são 80 milhões de toneladas de lixo reciclados por ano, cerca de 382 quilos por brasileiro. Os serviços públicos recuperam apenas 4%, enquanto o índice chega a 8% quando se contabiliza o trabalho essencial dos catadores autônomos. O secretário-executivo da Secretaria-Geral da Presidência da República, Ari Moraes, defende que quando o lixo é separado corretamente, todos ganham.
6: Então tem estudos que dizem que o material que chega misturado, principalmente o material orgânico, o material seco na cooperativa, né, vai ter que separar. Que depois vai virar rejeito, porque ele não fica comerciável, não fica economicamente viável. Então ele perde 2, 3 dias de trabalho da sua vida. Então, para os catadores, para a geração de renda para eles, é fundamental que o material seja segregado corretamente na fonte, já na sua casa, na sua empresa, para que possa chegar um material mais limpo e de melhor qualidade.
5: Os desafios são muitos. Resíduos orgânicos misturados aos recicláveis, restos de comida, vidros quebrados e até materiais perfurantes ainda chegam diariamente às cooperativas. Além de reduzir o aproveitamento dos materiais, o descarte incorreto coloca trabalhadores em risco, avalia o gerente operacional de uma empresa de reciclagem em Brasília, Jorge Ribeiro Dias.
7: Porque se o material chega na cooperativa melhor, vai facilitar o trabalho do cooperado e ele vai vender um material de melhor qualidade. Além desse ganho ambiental que tem, ainda vai gerar esse ganho social que rende renda para as pessoas.
5: O governo do Brasil quer triplicar a reciclagem no país e lançou uma campanha nacional para ampliar a conscientização ambiental e fortalecer o trabalho das cooperativas.
8: O resíduo que você separa vira renda nas mãos de quem recebe. Valorize e respeite as catadoras e catadores. O descarte correto pode começar com você.
5: A orientação é simples. Papéis, plásticos, metais e vidros devem ser separados dos resíduos orgânicos. Reportagem Pablo Mundim.
4: Desde 2023, o BNDES, Banco Nacional de Desenvolvimento Econômico e Social, recebeu

0: mais de 500 mil pedidos de crédito rural de produtores do agronegócio.
1: Mas em 1% deles, as propriedades em questão tinham sido apontadas em indícios de desmatamento ilegal pelo MAP Biomas, um sistema de monitoramento colaborativo da vegetação nativa em todo o país.
0: Nesses casos, para evitar o fomento a quem prejudica o meio ambiente, os pedidos foram negados pelo banco.
2: O BNDES, Banco Nacional de Desenvolvimento Econômico e Social, rejeitou mais de 1 bilhão e 100 milhões de reais em pedidos de financiamento feitos por produtores rurais que tinham propriedades com indícios de desmatamento ilegal nos últimos 3 anos. O monitoramento de propriedades rurais é feito em parceria com o MAP Biomas, uma rede colaborativa de organizações não governamentais, universidades e empresas de tecnologia que monitora os biomas brasileiros via satélite. O objetivo desse trabalho em conjunto é evitar a concessão de financiamentos a quem pratica o desmatamento ilegal. O chefe do Departamento de Acompanhamento e Prevenção de Inconformidades do Banco, Rafael Santelli, explica que o BNDES é um grande parceiro do agronegócio e valoriza a produção sustentável e ética no campo brasileiro. Mas o banco, de acordo com Santelli, não é complacente com o agro que destrói o meio ambiente.
3: O BNDES é uma das maiores instituições apoiadoras do setor agropecuário, sem dúvida alguma. Mas é claro, o agronegócio sustentável. Está dentro da estratégia do banco apoiar a agricultura sustentável, preservação das florestas, transição justa para uma economia neutra em carbono. E a gente vem buscando apoiar os produtores que têm boas práticas de manejo, de sustentabilidade, agricultores inovadores. Então a gente vem buscando apoiar essas boas práticas no setor agropecuário, assim como nos demais setores da economia também.
2: O Norte e o Nordeste foram as regiões que tiveram o maior percentual de financiamentos evitados pelo BNDES por conta de indícios de desmatamento ilegal. 1,7% dos 6 bilhões de reais em financiamentos solicitados na região Norte e 1,7% dos quase 8 bilhões de reais da região Nordeste. Reportagem André de Barros Lima.
1: E a Polícia Rodoviária Federal também aproveitou a Semana do Meio Ambiente para divulgar números recordes de combate aos crimes ambientais em todo o Brasil, especialmente na Amazônia Legal.
0: Desde 2023, quando foi lançado o Plano Amazônia Segurança e Soberania, também conhecido como Plano AMAS, foram apreendidos 300 quilos de ouro nos 9 estados da Amazônia Legal.
1: A PRF também atuou contra o tráfico de drogas na região, com a apreensão de 107 toneladas de maconha e 32 de cocaína, além de armas e munições.
0: O prejuízo ao crime organizado inclui a inutilização de equipamentos utilizados no garimpo ilegal, como balsas, motores, tratores, escavadeiras, caminhões e até aviões e helicópteros.
1: Mais de 14 bilhões de reais foram anunciados hoje para fortalecer a agropecuária pelo programa Move Agricultura.
0: O valor vai ser investido em crédito para aquisição de tratores, colheitadeiras, plantadeiras e outros equipamentos para o campo.
1: O anúncio foi feito durante uma feira de tecnologia agrícola no município de Luiz Eduardo Magalhães, na Bahia.
0: O vice-presidente Geraldo Alckmin também anunciou o financiamento de 21 bilhões de reais para a renovação de frota de caminhões que deve atender as demandas logísticas do agronegócio.
4: Estão liberados 14 bilhões de reais para financiamento de tratores, implementos agrícolas, um ano de carência, 5 anos para pagar, juros em torno de 9% ao ano. A segunda boa notícia é o Move Caminhões, são 21,1 bilhões de crédito, 2 bilhões para ônibus, renovação de frota, melhora a logística, melhora a produtividade, melhora o meio ambiente, segurança automotiva para ajudar a mecanização da nossa agricultura.
1: Estudante do ensino médio e ainda não fez a sua inscrição para o Enem, atenção.
0: O Ministério da Educação ampliou o prazo de inscrições para as provas desse ano para até sexta-feira, dia 12.
1: O Exame Nacional do Ensino Médio seleciona estudantes para ingresso nas universidades públicas e privadas e institutos federais de educação superior.
5: A prorrogação

0: Foi anunciada pelo Ministério da Educação, MEC, e pelo Instituto Nacional de Estudos e Pesquisas Educacionais, Anísio Teixeira, INDEP. As provas continuam marcadas para os dias 8 e 15 de novembro. Vale ressaltar que ter direito à isenção da taxa não garante a inscrição automática. Quem recebeu a gratuidade teve a justificativa de ausência aceita na edição passada, participa do programa PED-6 ou conclui o ensino médio na rede pública neste ano, também precisa confirmar a participação no sistema. No caso dos estudantes da rede pública, a inscrição foi gerada automaticamente, mas é necessário acessar a plataforma para confirmar os dados, escolher o município de prova, a língua estrangeira e solicitar atendimento especializado, se necessário. Para os candidatos não isentos, a taxa de inscrição é de R$ 85,00 e agora pode ser paga até 17 de junho. O prazo para solicitar atendimento especializado e tratamento por nome social também termina nesta sexta-feira. Quem concluir o ensino médio em 2026 e participa do PED-6 recebe um incentivo adicional de R$ 200,00 desde que esteja presente nos dois dias de prova. Para conferir todas as regras da edição e se inscrever, acesse enem.inep.gov.br/participante. Dilson Santa Fé, para a Voz do Brasil.
1: O Ministério da Saúde suspendeu temporariamente a aplicação da vacina contra a dengue, desenvolvida pelo Instituto Butantan.
2: Segundo o ministro da Saúde, Alexandre Padilha, a ação foi necessária após o sistema de vigilância registrar 42 reações severas em pessoas que tomaram o imunizante, incluindo duas mortes.
1: Os casos equivalem a apenas 0,008% do total de 500 mil doses que já tinham sido distribuídas.
2: Mesmo assim, o ministro Alexandre Padilha explicou os objetivos para suspender a aplicação do imunizante.
3: Primeiro é a ação de precaução, que deve sempre guiar quem respeita a vida, quem respeita a ciência, ainda mais quando a gente está falando de vacinação. Segundo, para que Ministério da Saúde, Anvisa, Instituto Butantan aprofundem a investigação, tanto nos 42 casos, buscar fator de risco nessas 42 pessoas, identificar com pessoas que tomaram na mesma época, se tem alguma outra diferença entre essas pessoas, inclusive aprofundar a investigação sobre os 3 casos graves e os 2, em especial, que temos óbitos registrados, onde não existe informações suficientes para estabelecer uma causalidade entre a vacina e esses óbitos.
1: Importante destacar que esse imunizante nacional estava sendo aplicado apenas nas cidades de Botucatu, em São Paulo, Nova Lima, em Minas Gerais, e Maranguape, no Ceará, e ainda na região de Araguaína, em Tocantins.
2: Para quem tomou a vacina nos últimos 21 dias, a orientação do Ministério da Saúde é fazer o acompanhamento em uma unidade de saúde local para observar possíveis reações adversas.
1: E o Ministério da Saúde ampliou a capacidade de atendimento do SUS com a entrega de 300 equipamentos a 185 municípios em todos os estados.
2: A modernização do Sistema Único de Saúde deve diminuir a fila de espera dos atendimentos em todo o país.
1: Os investimentos do novo PAC Saúde chegam a R$ 546 milhões e vão viabilizar 428 mil cirurgias eletivas por ano.
4: O Ministério da Saúde iniciou a segunda etapa da entrega de equipamentos para hospitais públicos e filantrópicos em todo o país. A ação prevê a distribuição de 150 novos combos cirúrgicos e 20 tomógrafos para ampliar os atendimentos especializados no SUS. Com investimento de R$ 546 milhões, os equipamentos devem permitir a realização de cerca de 428 mil cirurgias eletivas por ano. A ação deve reduzir filas e o tempo de espera dos pacientes. Os combos incluem equipamentos para cirurgias gerais e oftalmológicas, utilizados em procedimentos como vasectomia, laqueadura e cirurgia de catarata. Ao todo, 185 municípios vão ser beneficiados. As remessas começaram em fevereiro deste ano e seguem até o fim de junho. Além da entrega dos equipamentos, o Ministério da Saúde também garante instalação, treinamento das equipes e manutenção por 3 anos. A iniciativa faz parte do programa Agora Tem Especialista.

0: especialistas e busca ampliar o acesso da população a consultas, exames e cirurgias pelo SUS, especialmente em regiões com menor oferta de atendimento especializado. Lucília Araújo para a Voz do Brasil.
1: Entre 2023 e 2025, o Brasil levou mais de 26 milhões de pessoas para fora da faixa de insegurança alimentar.
2: Isso levou as Nações Unidas a retirarem o país do mapa da fome.
1: O resultado refletiu a adoção de uma série de ações para aumentar a oferta de alimentos e a renda das famílias mais vulneráveis.
3: Moradora do Sol Nascente, região mais pobre do Distrito Federal, Keila de Souza Barbosa tem 7 filhos e está à espera de mais 2. Segundo ela, com crianças ainda muito pequenas, é difícil trabalhar fora. Keila revela que a fome já fez parte da rotina do lar, mas hoje a situação mudou. O sustento vem principalmente do Bolsa Família. O benefício chega a R$ 1.400 por mês.
4: Já passei fome, mas meus filhos, e hoje meus filhos já não passam mais, né? Então, assim, é um benefício que me ajuda muito.
3: O Bolsa Família é uma das ações do Plano Brasil Sem Fome, criado em 2023. A iniciativa reúne o trabalho de 24 ministérios para aumentar a renda, garantir comida saudável e dar proteção social. E é coordenado pelo Ministério do Desenvolvimento e Assistência Social, Família e Combate à Fome. Valéria Buriti, secretária extraordinária de Combate à Pobreza e à Fome, explica que o plano nasceu num momento crítico e foi estruturado como uma das prioridades do governo do Brasil.
5: Era 33 milhões de pessoas passando fome. Então a gente conseguiu, nesse período, controlar a inflação de alimentos, gerar emprego, gerar ocupação e reduzir desigualdades.
3: Entre 2023 e 2025, o Bolsa Família atendeu, em média, 20 milhões e 700 mil famílias por mês. O total de repasses passou de 434 bilhões de reais. O resultado foi reforçado por ações como o programa Gás do Povo, o benefício de prestação continuada e a valorização do salário mínimo. Com isso, a rede de segurança alimentar avançou e a adesão de municípios ao sistema nacional saltou de 536 para mais de 2.200 cidades em abril deste ano. Mesmo com a saída do mapa da fome, 6 milhões e 500 mil pessoas ainda enfrentam a fome grave no país. Para mudar essa realidade, a nova etapa do Plano Brasil Sem Fome vai concentrar esforços em territórios onde há maior concentração de domicílios nessa condição. Valéria Buriti traz os detalhes.
5: A gente tem mobilizado os entes federativos para adotarem esses planos, também com estratégias que garantem acesso à água, produção de alimentos, abastecimento alimentar. Seja um esforço coletivo, um grande mutirão para que a gente tenha, de fato, o direito à alimentação é garantido todos os dias para quem vive no Brasil.
3: Com o aumento da renda pelo trabalho, 2 milhões de pessoas deixaram o programa Bolsa Família entre janeiro e outubro do ano passado. Reportagem Luciana Colares de Holanda.
2: E assegurar renda para famílias vulneráveis que vivem da pesca é também o objetivo do Seguro Defeso.
1: Mais de 3 bilhões de reais foram pagos a pescadores artesanais de todo o país desde novembro do ano passado.
6: O seguro-desemprego do pescador artesanal, também conhecido como seguro-defeso, é um benefício que garante renda aos pescadores durante o período em que a atividade é interrompida para a reprodução das espécies. O valor das parcelas é de um salário mínimo e o tempo do pagamento varia conforme a espécie e a região. Uma ajuda necessária para conseguir manter-se na profissão. No caso da pescadora Sandra Paula Ribeiro, de 41 anos, que exerce a atividade em Santa Catarina.
7: Nesse período que a gente não pode pescar, é uma ajuda para casa, para renda, para ir mantendo as contas em dia. Se a gente não consegue trabalhar nesse período de defeso, a gente vai sobreviver do quê? Então a gente precisa do seguro para isso.
6: Desde novembro do ano passado, 745 mil pescadores artesanais foram beneficiados pelo Seguro Defeso. Ao todo, o Ministério do Trabalho e Emprego já repassou 3 bilhões e 130 milhões de reais a esses profissionais. O diretor do Departamento de Gestão de Benefícios, João Paulo Ferreira

0: Machado explica que a medida também tem importância ambiental.
1: Para garantir a reprodução das espécies, a continuidade da produtividade, da produção de peixes, o seguro-defesa é pago para que o pescador não pesque naquele momento, ele fique impedido de pescar e devido a esse impedimento, ele recebe uma parcela de um salário mínimo para cada mês em que há um impedimento.
0: Os estados do Maranhão, Pará, Bahia, Amazonas e Piauí concentram quase 80% do total de requerimentos do seguro defeso. Um dos beneficiados é o pescador José Leandro Melo, da cidade paraense de Santarém, que exerce a atividade no Rio Tapajós e recebe o seguro há 7 anos.
2: A distância onde vivemos para a cidade são de 6 horas de embarcação, né? Para chegar na cidade para comprar alimentação. Então, esse seguro ele é muito importante. Ele serve para comprar a nossa alimentação, serve para comprar os nossos materiais de pesca, né? E comprar também combustível.
0: Para este ano, o orçamento destinado pelo governo ao seguro defeso é de R$7,9 bilhões. Para receber o benefício, é preciso fazer o pedido no aplicativo da Carteira de Trabalho Digital ou no portal do Emprega Brasil. Tem direito ao seguro o pescador artesanal que já tenha pelo menos 1 ano de registro, que não tenha qualquer outra fonte de renda e que tenha se dedicado a essa atividade em todos os meses entre os períodos de defeso. Com locução de Natália Koslick, reportagem Márcia Fernandes.
3: 67 toneladas de drogas apreendidas, 639 armas retiradas de circulação e mais de 26 mil munições recolhidas.
4: Esses são alguns dos primeiros dados divulgados como resultado do novo programa Brasil contra o Crime Organizado.
3: Apenas 3 semanas após o lançamento da nova estratégia, 473 prisões foram realizadas.
4: O programa prevê ações integradas entre as forças policiais da União, estados e municípios.
3: E essas foram as notícias do Governo do Brasil.
4: A realização da Secretaria de Comunicação Social da Presidência da República.
3: Com produção da Empresa Brasil de Comunicação.
4: E agora com as notícias do Poder Judiciário e do Congresso Nacional. Boa noite.
3: Uma boa noite para você. Até amanhã.
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7: CNJ institui grupo de trabalho para aperfeiçoar sistema remuneratório da magistratura em cumprimento à decisão do Supremo Tribunal Federal.
8: STJ garante isenção de ICMS na compra de veículo por pessoa com visão monocular.
7: Tribunal Superior Eleitoral abre consulta pública para definir modelo da nova urna eletrônica.
8: Boa noite, eu sou Marcela Luiza.
7: E eu sou Walter Lima.
8: Conselho Nacional de Justiça institui grupo de trabalho para aperfeiçoar sistema remuneratório da magistratura em cumprimento à decisão do Supremo Tribunal Federal.
7: A medida integra ações para garantir transparência, uniformidade e controle dos pagamentos realizados no Poder Judiciário. Fernanda Porto.
9: O grupo de trabalho foi instituído pelo presidente do CNJ e STF, ministro Edson Fachin, a fim de realizar estudos para basear propostas legislativas sobre a remuneração da magistratura. A comissão tem a tarefa não só de analisar propostas já produzidas, mas consolidar e sistematizar conclusões voltadas a contribuir com a uniformização, padronização, transparência e previsibilidade das parcelas remuneratórias do Judiciário, em respeito à Constituição Federal. Para isso, os estudos e relatórios devem ser produzidos periodicamente e divulgados no portal do CNJ.
8: Pessoas com visão em apenas um dos olhos têm direito à isenção do ICMS na compra de veículo automotor.
7: Esse entendimento é do STJ. Fátima Uchoa.
10: A segunda turma do STJ rejeitou o recurso do Distrito Federal e manteve decisão que concedeu isenção do ICMS a um motorista com visão monocular. De acordo com o relator ministro Francisco Falcão, a jurisprudência das cortes superiores considera a visão monocular uma deficiência para vários efeitos jurídicos e uma lei de 2021 a classificou como deficiência sensorial do tipo visual para todos os efeitos legais. Assim, segundo o ministro, reconhecer a visão monocular como deficiência para diversos efeitos jurídicos e, simultaneamente, negar tal condição quando se trata de política.

0: Política pública voltada à promoção da mobilidade dessas pessoas implicaria incoerência normativa incompatível com a lógica do sistema jurídico.
1: Tribunal Superior Eleitoral abre consulta pública para definir modelo da nova urna eletrônica para as eleições de 2028.
2: Empresas especialistas poderão apresentar sugestões técnicas para aperfeiçoar o equipamento. Fábio Ruas.
3: As contribuições devem ser encaminhadas para o e-mail urna2028@tse.jus.br. As sugestões precisam ter fundamentação técnica com propostas de alteração, inclusão ou substituição dos requisitos previstos nos anexos do edital. O TSE poderá ainda solicitar esclarecimentos complementares às empresas participantes. A consulta pública vai ficar aberta por 21 dias, contados a partir da publicação do edital, e poderá ser prorrogada.
1: Ministério Público Federal entra com ação para que hospital em São Paulo implemente política de cotas na residência médica.
2: A instituição tem desrespeitado diretrizes do Ministério da Saúde, apesar de atuar no SUS e receber benefícios fiscais. Vanessa Pereira.
4: Na ação, o MPF pede que o Hospital Israelita Albert Einstein, em São Paulo, implemente a política de cotas nos programas de residência médica. Os pedidos incluem a abertura de editais complementares no atual processo seletivo de 2026, com a destinação de vagas para candidatos com deficiência, negros, indígenas, quilombolas e pessoas trans, conforme os percentuais definidos pelas normas vigentes. O MPF ressalta que a aplicação de ações afirmativas nas residências médicas é obrigatória, mesmo em instituições de direito privado. Isso porque tais programas envolvem o treinamento no âmbito do SUS, sendo regulamentados pelo governo federal.
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1: Uma boa noite.
2: E até amanhã.
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1: Eu sou Paula Groba.
2: E eu sou Ricardo Nakaoka.
1: E estes são os destaques de hoje do Jornal do Senado, que começa agora.
2: Congresso analisa medida provisória para conter preço do diesel.
1: Policiais e bombeiros podem receber indenização por atuação na pandemia.
2: Aumento de pena para roubo de combustíveis e menores infratores está na pauta desta semana.
1: Boa noite.
2: Boa noite.
1: Quando o diesel sobe, o impacto é sentido em toda a economia, já que o combustível é essencial para o transporte de cargas e influencia o preço de alimentos, produtos e serviços.
2: E para tentar aliviar essa pressão, o Congresso vai votar uma medida provisória editada pelo governo federal que estabelece condições para produtores e importadores beneficiados ajudarem a reduzir o preço do combustível. Os detalhes com Lana Dias.
3: O subsídio de R$ 1,12 por litro do óleo diesel fica condicionado a critérios, como dedução do valor no preço de venda do combustível e identificação dos descontos equivalentes nas notas fiscais. A fiscalização dos preços será feita pela Agência Nacional do Petróleo, Gás Natural e Biocombustíveis. Para o senador Paulo Paim, do PT do Rio Grande do Sul, a medida foi positiva, especialmente em meio à guerra no Oriente Médio.
4: O governo continua entregando, apresentando, né, para o povo brasileiro subsídios como esse do óleo diesel, né, para que realmente chegue lá na bomba, lá na ponta, né?
3: Já o senador Isalci Lucas, do PL do Distrito Federal, espera que o incentivo tenha efeito real nos preços oferecidos ao consumidor.
5: Esse preço do diesel com relação à guerra do Irã, isso acaba comprometendo a economia. Espero que isso chegue na bomba, né? Porque muitas vezes também é dado desconto e o consumidor acaba pagando o mesmo preço.
3: A subvenção entrou em vigor em 1º de junho. Valerá até 31 de dezembro e substitui medidas anteriores. A medida provisória precisa ser analisada pelo Congresso Nacional.
1: E as companhias aéreas que operam voos regulares no Brasil também podem contar com um reforço

0: bilionário no caixa. O Congresso vai analisar outra medida provisória que destina R$1 bilhão para financiar o capital de giro dessas empresas.
1: O objetivo é dar suporte às operações do setor, garantindo recursos para despesas essenciais e manutenção das atividades. O crédito extraordinário será administrado sob supervisão do Ministério da Fazenda e já está disponível.
0: O que é decidido no Congresso pode acabar no Supremo Tribunal Federal. E neste mês, temas que mobilizam parlamentares e dividem opiniões também estarão no centro dos julgamentos da Corte.
1: Entre os assuntos, a responsabilidade das plataformas digitais por conteúdos publicados na internet. A reportagem é de Márcio Maturana.
2: Nesta quarta-feira, dia 10, a Corte deve julgar recursos contra a decisão que ampliou a responsabilidade das plataformas digitais no julgamento sobre o Marco Civil da internet. No dia 17, está na pauta o prazo de 24 meses dado pelo ministro Flávio Dino para o Congresso regulamentar a mineração em terras indígenas. O Senado tem um grupo de trabalho sobre isso, que é presidido pela senadora Tereza Cristina, do PP de Mato Grosso do Sul.
3: O que nós não podemos mais conviver é com essa situação de infratores que invadem as terras indígenas, fazem o garimpo, na verdade, né? E ninguém ganha nada com isso. Nem os povos indígenas, nem o Estado.
2: E para o dia 24 está marcado o julgamento do Supremo Tribunal Federal, que discute o vínculo de trabalho entre motoristas e entregadores com plataformas digitais, a condição chamada de uberização.
0: Durante a pandemia de Covid-19, profissionais da segurança pública também estiveram nas ruas, mantendo serviços essenciais e atuando diretamente no enfrentamento da crise sanitária.
1: Agora o Senado pode ampliar um benefício já concedido aos trabalhadores da saúde, garantindo indenização para policiais, guardas e bombeiros que morreram ou ficaram permanentemente incapacitados em razão da atuação na linha de frente da pandemia. Os detalhes com Bruno Lourenço.
4: O projeto original, que está pronto para ser votado na Comissão de Segurança Pública do senador Marcos Duval, do Avante do Espírito Santo, foi apresentado no auge da crise sanitária em 2020 e pedia a criação de uma pensão especial para os dependentes dos profissionais da linha de frente. Naquela época, o senador destacava o drama de policiais e profissionais da saúde que iam para o trabalho sem saber se voltariam e de suas famílias.
5: É um amparo de toda a sociedade, um reconhecimento de toda a sociedade desse trabalho. Porque hoje, caso aconteça alguma coisa com ele, não é considerado acidente de trabalho, simplesmente uma morte natural. A família acaba não tendo a segurança, os benefícios que a família tem que ter numa profissão como essa, que você vai para o trabalho e não sabe se volta.
4: O relator da matéria, senador Márcio Bittar, do PL do Acre, atualizou o projeto para levar em conta a lei aprovada pelo Congresso Nacional em 2021, que garantiu uma compensação financeira paga pela União aos profissionais de saúde incapacitados pela Covid-19 ou aos seus herdeiros, em caso de óbito. O substitutivo apresentado por Bittar estende os mesmos direitos e valores aos agentes de segurança pública, como policiais de todas as corporações, guardas municipais, bombeiros, agentes de trânsito e guardas portuários.
0: E o combate à criminalidade e à proteção do patrimônio público estarão entre os destaques das comissões do Senado nesta semana.
1: Na pauta, propostas que endurecem as punições para o furto de combustíveis e ampliam o tempo máximo de internação de menores envolvidos em atos infracionais graves. Saiba mais com a repórter Marcela Cunha.
6: Na terça-feira, a Comissão de Serviços de Infraestrutura pode votar uma proposta que endurece a punição contra o furto e o roubo de combustíveis, com penas de 4 a 10 anos de reclusão. E na Comissão de Segurança Pública, uma proposta aumenta o tempo máximo de internação de adolescentes que cometerem atos infracionais graves, especialmente os equivalentes a crimes hediondos. Hoje, pelo ECA, a internação não pode passar de 3 anos, como lembrou o senador Fabiano Contarato, do PT do Espírito Santo.
7: Não é razoável, por exemplo, hoje, se um rapaz de 17 anos, 11 meses e 29 dias, ele estuprar e matar e ocultar o cadáver, ele vai ficar, no máximo, 3 anos.
6: Na quarta, a Comissão de Constituição e Justiça analisa o projeto que facilita a cobrança da pensão alimentícia e outro que amplia o prazo para vítimas de crimes sexuais cometidos na infância ou na adolescência pedirem indenização na justiça. Já na Comissão de Ciência e Tecnologia, destaque para o projeto que reforça a proteção de dados pessoais para reduzir o risco de vazamentos e uso indevido de informações dos cidadãos por empresas e órgãos.

0: Públicos.
1: Já no plenário, estão na pauta desta semana medidas que ampliam a proteção aos trabalhadores domésticos resgatados de situação análoga à de escravidão.
2: A renegociação de dívidas de produtores rurais e a definição de novas regras para atividades de inteligência no país também estão na pauta. Repórter Pedro Pincer.
3: Na terça-feira, pode ser analisado o projeto que estabelece novas medidas de proteção e acolhimento para trabalhadores resgatados de condições análogas à escravidão. A ideia é ir além da punição aos infratores e assegurar o acolhimento estrutural das vítimas, com acesso facilitado a benefícios sociais, acompanhamento psicossocial e políticas de qualificação e inserção no mercado de trabalho. Outra novidade, segundo o senador veneziano Vital do Rego, do MDB da Paraíba, é o combate à exploração no ambiente doméstico.
4: O trabalho doméstico tradicionalmente invisibilizado nas políticas públicas e na fiscalização estatal. O projeto reconhece que esse setor apresenta riscos específicos de exploração em razão do isolamento do local de trabalho, da assimetria de poder entre empregador e empregado e da naturalização histórica de práticas abusivas.
3: Já na quarta-feira, o plenário analisa a criação de uma linha especial de crédito com recursos do Fundo Social do Pré-Sal para a renegociação de dívidas de produtores rurais. O relator, senador Renan Calheiros, do MDB de Alagoas, afirmou que o texto foi ajustado para impedir que a regulamentação da proposta crie exigências excessivas ou restrições que dificultem a sua aplicação. Constam ainda da pauta da semana o projeto que estabelece diretrizes para as atividades de inteligência no Brasil e o texto que cria a política de governança da administração pública federal.
1: E motoristas com bom histórico no trânsito já podem contar com uma novidade na renovação da Carteira Nacional de Habilitação. Entrou em vigor a renovação automática da CNH para condutores sem infrações sujeitas à pontuação nos últimos 12 meses.
2: A medida reduz etapas burocráticas, mas mantém a exigência dos exames médicos obrigatórios, retomada pelo Congresso Nacional. A nova lei também prevê a criação de um teto nacional para o valor desses exames, que será definido pela Secretaria Nacional de Trânsito. Com a edição de Paula Groba e trabalhos técnicos de João Lira, o Jornal do Senado fica por aqui. Acompanhe agora as notícias da Câmara dos Deputados. Boa noite.
1: Boa noite e até amanhã.
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6: Deputados aprovam convenção da OIT sobre segurança e saúde no trabalho.
7: Câmara cria cadastro de pesquisa sobre drogas experimentais contra o câncer.
6: Relatório final sobre o combate à misoginia deve ser apresentado na quarta.
7: Projeto que altera código de mineração já pode entrar na pauta do plenário.
6: Boa noite. O plenário da Câmara pode votar projeto criticado pelo governo que altera o Código de Mineração. O repórter Antônio Vital nos conta como está a discussão.
8: Ganhou o regime de urgência e pode ser votado a qualquer momento no plenário da Câmara projeto que altera diversos pontos da legislação da mineração. Entre outras medidas, o texto amplia o conceito de garimpeiro e cria o leilão social, que vai ofertar áreas de menor volume de minérios e pode beneficiar cooperativas de garimpeiros, que terão prioridade no processo de autorização. A lei atual define a garimpagem como trabalho individual que utiliza instrumentos rudimentares, aparelhos manuais ou máquinas simples. A nova definição prevê que a atividade não depende da técnica utilizada ou do tamanho da produção. A proposta foi apresentada por um grupo de trabalho criado em 2022 para propor mudanças no Código de Mineração. O projeto é assinado pelo deputado Felipe Barros, do PL do Paraná, coordenador do grupo. A justificativa é que o projeto dá mais agilidade ao processo de mineração. Um dos pontos permite que o plano de aproveitamento econômico da jazida levará em conta apenas questões de salubridade e segurança e não vai abranger o método utilizado no garimpo e beneficiamento. Outro dispensa licenciamento ambiental para pesquisa se a tecnologia usada não provocar impactos significativos. O regime de urgência provocou discussão no plenário. O governo se manifestou contra a proposta e pediu mais discussão antes da votação, como disse a deputada Érica Cocai, do PT do Distrito Federal.
9: Esse projeto é para legalizar o garimpo, e legalizar o garimpo sem regras. Nós, o Brasil inteiro, viu o desastre que houve no território Yanomami, pela ação sem regras do próprio garimpo. Porque não dá para ficar todo o tempo passando a boiada Porque meio ambiente é fundamental para a própria soberania. Mas nós também temos a posição do Ministério do Planejamento, da Casa Civil, do governo, contra esta proposição. Não dá para liberar, como está se propondo, o garimpo

0: sem regras.
1: Já o deputado Joaquim Passarinho, do PL do Pará, relator do grupo de trabalho que apresentou a proposta, defendeu as mudanças na lei de mineração. Segundo ele, o objetivo é permitir que pequenas empresas atuem no setor.
2: No nosso projeto, não há nenhum tipo de restrição.

0: subsolo brasileiro, ele é do povo brasileiro.
1: Com o regime de urgência, o projeto que altera diversos pontos da legislação sobre mineração pode ser votado diretamente no plenário da Câmara sem passar pela análise das comissões permanentes da Casa. Da Rádio Câmara de Brasília, Antônio Vital.
2: Relações Exteriores.
3: Pastor Henrique Vieira, do PSOL do Rio de Janeiro, protocolou no STF um pedido de inclusão de novas lideranças da oposição em inquérito que busca esclarecer a atuação de políticos brasileiros contra instituições e contra a soberania nacional junto ao governo dos Estados Unidos.
4: Pastor Henrique Vieira defende uma apuração técnica sobre reuniões ocorridas no país norte-americano. O deputado suspeita que a taxação a produtos nacionais e os ataques ao sistema de pagamento instantâneo PIX é fruto de pressão dessas lideranças.
3: José Medeiros, do PL de Mato Grosso, critica a condução da política externa do governo federal. De acordo com o parlamentar, o executivo cria atritos com o governo dos Estados Unidos para desviar o foco das críticas e dos vários problemas nacionais.
4: José Medeiros alega que possíveis taxações contra produtos brasileiros resultam de uma investigação sobre práticas comerciais consideradas prejudiciais aos Estados Unidos. Ele reitera que as novas taxas não têm relação com qualquer atuação de parlamentares da oposição.
2: Educação.
3: Comissão aprova projeto que autoriza o uso de escolas para atividades da comunidade no entorno. A reportagem é de Júlia Lopes.
5: Quadra, auditório e sala de aula poderão ser usados pela comunidade fora do período letivo. A Comissão de Educação aprovou o projeto de lei que permite às comunidades utilizarem os prédios escolares para a prática de exercícios e atividades de lazer. Pelo texto, a direção de cada instituição será responsável pela autorização e quem solicitar o uso deverá assinar um termo de responsabilidade sobre o patrimônio escolar. Além disso, a utilização dos espaços não poderá interferir no funcionamento regular da escola durante o período letivo, nem em atividades extracurriculares. O relator da proposta, deputado Luiz Fernando Vampiro, do MDB de Santa Catarina, destacou que, em muitos casos, esses espaços são os únicos disponíveis na comunidade para a realização dessas atividades.
6: Porque em algumas cidades do Brasil, nós temos um ginásio, por exemplo, de uma escola que é único naquela cidade e por uma briga política de alguma coisa não pode ser utilizado pela comunidade. Esse é o objetivo dessa lei, é colocar como base nacional a autorização de prédios públicos para a utilização do seu entorno onde está inserido.
5: O projeto prevê a realização de atividades formativas, científicas, culturais e esportivas com o objetivo de integrar a comunidade escolar, incluindo as famílias dos estudantes e moradores do entorno de cada escola. O texto estabelece ainda que atividades com fins lucrativos só poderão ser autorizadas se forem realizadas por entidades públicas ou de caráter social ou filantrópico, com finalidade social comprovada. O deputado professor Reginaldo Veras, do PV do Distrito Federal, que participou da discussão da proposta, explica na prática como essa medida já acontece nas comunidades do Distrito Federal.
7: Até às 23 horas do sábado e do domingo, a quadra é utilizada ininterruptamente pela comunidade, porque simplesmente, senhoras e senhores, não tem outro espaço de lazer. E o grande barato, a gente dialogando com a galera que usa para jogar o futebol, a gente ainda faz os multirões para que eles façam a pintura, para que eles mantenham o espaço.
5: A proposta que busca promover a integração entre a escola e a comunidade e altera a Lei de Diretrizes e Bases da Educação Nacional segue agora para análise na Comissão de Constituição e Justiça. Da Rádio Câmara de Brasília, Júlia Lopes.
2: 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Saúde.
4: Câmara aprova projeto que cria cadastro de pesquisas sobre drogas experimentais para tratar o câncer. A repórter Sofia Peçanha nos conta como deve funcionar.
8: A Câmara dos Deputados aprovou o projeto que cria o Banco Nacional de Combate ao Câncer. O objetivo é divulgar em todo o país, de forma sistematizada, os protocolos abertos de pesquisa de drogas experimentais.

0: mentais em oncologia já validadas pelas normas de ética médica. Segundo dados da Organização Mundial da Saúde, no ano passado o câncer foi a segunda doença responsável pelos óbitos registrados, juntamente ao grupo de doenças cardiovasculares e as doenças do aparelho respiratório. Nesse cenário, o projeto pretende democratizar os novos tratamentos, tornar os protocolos experimentais amplamente conhecidos pela comunidade médica e pelo público em geral, e humanizar os canais de acesso aos medicamentos e tratamentos, como ressaltou a deputada Rosângela Moro, de São Paulo, relatora na Comissão de Saúde.
1: A centralização dessas informações democratiza o acesso a novas opções de tratamento e fortalece a pesquisa clínica no país.
0: As pesquisas serão disponibilizadas ao público em geral, aos profissionais de saúde previamente registrados e às centrais de regulação de consultas de cada estado. Os dados coletados serão organizados e ordenados pelos ministérios das áreas da saúde e da ciência e tecnologia, ou por outro órgão indicado por estes ministérios. Médicos e demais profissionais poderão dispor de uma base de dados diversificada, atualizada, gratuita e de fácil acesso. Assim, a equipe médica ampliará o leque de alternativas de tratamentos, potencializando as possibilidades de recuperação de cada paciente, como destacou a deputada Rosângela Moro.
1: Permitirá que profissionais de saúde e paciente tenham acesso a tratamentos inovadores, aumentando as chances de sucesso terapêutico e possibilitando a escolha dos tratamentos mais adequados ao tipo de câncer.
0: As informações disponibilizadas no banco de dados deverão estar habilitadas pela Comissão Nacional de Ética em Pesquisa e pela Agência Nacional de Vigilância Sanitária. O projeto que cria o Banco Nacional de Combate ao Câncer será analisado em seguida pelo Senado, caso não haja recurso para análise no plenário. Da Rádio Câmara de Brasília, Sofia Peçanha.
2: Desenvolvimento Regional.
3: Ricardo Maia, do MDB, registra a visita que fez a vários municípios no interior da Bahia. O parlamentar cumprimenta a população e lideranças locais, especialmente das cidades de Tucano, Ouriçangas, Queimadas e Cansanção.
4: Ricardo Maia destaca seu retorno à cidade de Araci depois de uma ausência de 2 anos relacionada à morte de seu irmão. Ele ressalta que, mesmo distante, continuou enviando recursos para a compra de viaturas, ambulâncias, tratores e para a construção de quadras esportivas, entre outras iniciativas.
2: Trabalho.
3: Câmara aprova a Convenção da Organização Internacional do Trabalho sobre Segurança e Saúde no Trabalho. As informações com a repórter Daniele Lessa.
5: A Câmara dos Deputados aprovou o projeto que aprova o texto da Convenção 187 da Organização Internacional do Trabalho, a OIT, sobre o marco promocional para a segurança e a saúde no trabalho. O texto da convenção foi adotado pela OIT em 2006 e busca promover a melhoria das condições de segurança e saúde no trabalho, com ações para prevenir lesões, doenças e mortes relacionadas à atividade profissional. A mensagem presidencial que encaminhou o texto ao Congresso destaca que a segurança e a saúde no trabalho passaram a ser reconhecidas pela OIT como parte dos princípios e direitos fundamentais no mundo do trabalho. Segundo o documento, a proteção à vida, à saúde e à integridade física dos trabalhadores é um direito humano básico. A convenção prevê que os países que ratificarem o texto adotem uma política nacional, com programas nacionais de segurança e saúde no trabalho. Essas medidas devem ser construídas em consulta com organizações representativas de empregadores e trabalhadores. O texto também valoriza a criação de uma cultura de prevenção para reduzir riscos no ambiente de trabalho. Ao defender a proposta, o deputado Hildo Rocha, do MDB do Maranhão, argumentou que aumentar a segurança no trabalho melhora a produtividade das empresas.
6: Para que nós possamos criar um ambiente de trabalho mais seguro, mais saudável, e isso favorece, logicamente, a nossa economia brasileira, melhora, sem dúvida nenhuma, o custo Brasil, porque vai aumentar a produtividade.
5: Hildo Rocha disse ainda que o aumento da produtividade torna as empresas brasileiras mais atrativas para investimentos. O deputado Marcel Van Hatten, do Novo, do Rio Grande do Sul, encaminhou o voto contra a proposta, por considerar que o texto da convenção interfere no trabalho do parlamento.
7: Com tratados internacionais que afetam a nossa soberania, o Novo orienta contra. Afeta a nossa legislação nacional e a capacidade do parlamento decidir o que é melhor para o trabalhador.
5: O plenário da Câmara aprovou também mais 2 acordos internacionais. O protocolo de Montevidéu sobre compromisso

0: com a democracia no Mercosul, estabelece medidas a serem tomadas pelos países participantes em caso de ruptura da ordem democrática, incluindo fechamento de fronteiras e sanções políticas e diplomáticas. Também foi aprovado acordo com a Venezuela para a cooperação em ciência e tecnologia espacial, em projetos nas áreas de observação do território, telecomunicações, tecnologias e dados espaciais. O Brasil já mantém acordos similares com Argentina, Peru e Colômbia. A Convenção da Organização Internacional do Trabalho sobre Segurança e Saúde no Trabalho e os dois acordos internacionais agora serão analisados no Senado. Da Rádio Câmara de Brasília, Daniele Lessa.
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2: Direitos Humanos.
3: O relatório final do Grupo de Trabalho sobre Combate à Misoginia deve ser apresentado na próxima quarta-feira. O repórter Murilo Souza adianta um pouco de como foi a última discussão do GT.
4: A Câmara dos Deputados encerrou a fase de audiências públicas do Grupo de Trabalho que analisa o projeto de lei que equipara a misoginia, definida como ódio ou aversão às mulheres, ao crime de racismo. O texto prevê penas de 2 a 5 anos de prisão para combater discursos de ódio e a discriminação baseada na crença da supremacia masculina. A coordenadora do colegiado, deputada Tabata Amaral, do PSB de São Paulo, anunciou que o foco agora está em receber sugestões técnicas para construir a versão para a votação.
5: O nosso trabalho está longe de ter terminado. A gente está agora numa fase muito importante de acolher as contribuições técnicas, de sugestões de alteração do texto que a gente está analisando. Então, por favor, me procurem, procurem a equipe do meu gabinete, a secretaria do nosso grupo de trabalho, para que a gente possa fazer esse esforço difícil, complexo, mas necessário de tentar... Não sei se consensuar, mas com certeza consolidar as contribuições para que a gente possa avançar.
4: A última audiência pública reuniu juristas, pesquisadores e representantes de embaixadas para avaliar a eficiência jurídica da proposta. O objetivo é assegurar que os novos mecanismos possam ser aplicados de forma prática pelo sistema de justiça e estejam alinhados com os princípios da Constituição Federal, como a liberdade de expressão e a dignidade humana. Segundo a deputada, o relatório final do colegiado será apresentado na próxima quarta-feira. Durante a reunião, representantes estrangeiros compartilharam as experiências de seus países. Simon Fairweather, conselheiro político da Embaixada Britânica, explicou que o Reino Unido incluiu o sexo na lista de motivações de crimes de ódio. Pela legislação britânica, se um crime for motivado por hostilidade baseada no sexo, a pena se torna mais severa. Ele também destacou ações voltadas para o ambiente digital, como a proibição de aplicativos de inteligência artificial que tiram a roupa de mulheres em fotos sem autorização. Já a representante da embaixada francesa, Cynthia O'Hyan, afirmou que a lei da França evita o termo misoginia, por considerá-lo amplo e subjetivo. O direito francês prefere focar em sexismo ou violência sexista. A constitucionalista Alice Bianchini, presidente da Associação Brasileira de Mulheres de Carreiras Jurídicas, garantiu que a proposta atende aos critérios técnicos necessários para integrar o sistema penal. Ela rebateu críticas de que o texto criaria um conceito vago e explicou que a proposta segue a mesma lógica das leis que já punem o racismo e a homotransfobia. O projeto de lei que criminaliza o ódio contra mulheres já foi aprovado pelo Senado e, se for aprovado pela Câmara dos Deputados sem alterações, poderá seguir diretamente para a sanção presidencial. Da Rádio Câmara de Brasília, Murilo Souza.
2: Segurança Pública.
6: Coronel Ulisses, do União do Acre, relata sua experiência de mais de 30 anos na segurança pública para apoiar a classificação do PCC e do Comando Vermelho como organizações terroristas. Segundo ele, as facções espalham medo nas comunidades, dominam territórios e impõem regras.
7: Para Coronel Ulisses, o governo federal é tolerante com o crime organizado e, por isso, resiste contra a classificação dos grupos criminosos como terroristas. O deputado entende que só o endurecimento das leis é capaz de desestimular a criminalidade e ampliar a proteção aos cidadãos.
6: Delegado Éder Mauro, do PL, critica a condução

0: discussão da segurança pública no Pará diante do avanço de organizações criminosas no estado. Ele relata que comerciantes de Belém têm sido ameaçados por criminosos que cobram taxas para permitir o funcionamento de estabelecimentos.
1: Delegado Éder Mauro responsabiliza o grupo político que comandou o governo estadual nos últimos anos. Ele também contesta a eficácia da PEC da Segurança Pública, que busca centralizar as ações no governo federal. O deputado entende que os estados precisam de mais autonomia.
0: Termina agora o jornal Câmara dos Deputados, produzido pela Rádio Câmara, com trabalhos técnicos de Wellington Teles e apresentação de Val Monteiro e Luciana Vieira. Uma boa noite para você.
1: Você fica com as notícias do Tribunal de Contas da União. Boa noite.
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2: 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Boa noite.

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1: Neves. Não, mas não é verdade que eu tô ouvindo, não. Tu vai mandar fazer uma tatuagem, uma barboleta. Vai mandar tatuar uma barboleta na zanada, é gazé. Pelo amor de Deus. Mano.
2: Só besteira.
1: Ixi, no olho da goiaba?
2: Vá. Só besteira.
1: Aconselho essa pessoa não botar essa tatuagem.
3: Tá errado.
1: Já fez?

0: Lascou, foi.
1: Hein? Ah, não é você não? Não tem não, mas...
2: É errado.
1: Assim de tatuar. Cá pra lá. São 22 horas e mais
2: quem
1: 3
2: minutos. Quem é o caré, mesmo. Cara?
1: Aí, é o Cícero Paulo, é? São 22 horas e mais 3 minutos. Chegamos debaixo de chuva, mas chegamos. Programa Clube do Brega, que vai até meia-noite comigo aqui na apresentação, na técnica. Tá aí ele, é o Samuel Macedo.
2: O gostosão.
1: É o gostosão das tapioca. Produção musical da Geisana, a direção geral de Fabinho Ambrosio e a coordenação de programação é do Kleber Dias.
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1: Esse servo que vos fala, incentivando que você venha participar do nosso programa através do nosso WhatsApp. 8887-1306.
4: Anote o número.
1: 8887-1306. Você manda o zap zap digitado, então faz o que, tia?
4: Mande Aldo.
1: Dá certo, de todo jeito dá certo, né? Tudo vale a pena quando a alma não é pequena. De música chegando, Zé Roberto. Tem um amor melhor que o seu. Vai. Nós nos amamos, Jota Quino. Eu te amei demais, Lenita Costa. Lindomar Castilho, Flor da Maçã. Pronto. Flor de maçã, mesma coisa.

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0: diz, ah, tá certo, tá legal, o negócio da novela, né? Ah, tá bom. Lembrando que amanhã, terça-feira, dia 9, é o dia do Clube do Brega lá na paróquia Santo Antônio de Pádua, na Maraponga. Tomara que não chova, viu? Ô, rapaz, choveu lá. Agora, encheu os pratinhos de tudo d'água lá. Maior prejuízo pro padre. Pro padre não, pra paróquia, pra nós todos. É porque aí chove, todo mundo vai embora, né? A missa é dentro da igreja, mas tem o pátio externo, né? Tava bom, ô, rapaz, lotado, tá? Mas aí a chuva chegou, vai fazer o que? É vontade de Deus. E com Deus não se brinca, viu? Com Deus não se brinca, é vontade dele, então tem que respeitar o chefe. É, ele é o dono de tudo. E aí daquele que não obedecer as ordens dele, você fala, não, de que tal e tal. Aí a conta chega, viu? Muito neguinho desafiou a Deus, não seguiu seus mandamentos, não seguiu seus preceitos. No primeiro momento se deu bem, mas depois a conta chegou. São 22 e mais 20, é o programa Clube do Brega aqui na Verdinha. Abraçar os meus amigos aí de Itaitinga, eu tô por lá tomando café com a negada, rapaz, bom demais. Encontrei o meu amigo Lourival, o Júlio César, o Maturi, o Haroldo. O Haroldo trabalha lá queimando as caeiras, as coisas, né? Mano, essa vai ser o cabo aqui queima. Que é isso, né? Não, mas é as caeiras tio lá. Eita, turma boa. Lá também tá vivendo os festejos de Santo Antônio. Santo Antônio de Pádua é o pároco, aliás, é o padroeiro de Itaitinga. Encontrei o meu amigo J. Costa, grande J. Costa, comunicador, repórter, menino bom, viu? Menino de ouro, desmanchado ao anel. Neide, boa noite.
1: Sim, toca pra mim hoje pra sua casa, tá?
0: Comigo?
1: Quero ver com você, tá?
0: Tá certo.
1: Pra Cusco, não tô no diretor, eu tenho aqui do Cid Mato, São José.
0: Tá certo.
1: Valeu, outro também pra você, tá?
0: Um abraço. Também, Neide. Um abraço. Boa noite, Silvino. Aqui é o Ricardo do Parque São José. Queria pedir a música Lá Vai Ele, com Alípio Martins. Queria oferecer aos meus amigos de Itatira. Os meus amigos, né? Pensei que eram meus colegas. Pois bem, fala logo aqui, senão eu esqueço. Meu amigo Zé Caipira, aí na Pedrinha, nas Pedrinhas, em Juazeiro do Norte. Ô, Zé, um abraço, meu irmão. Pois é, rapaz, festejos por aí, por tudo que é canto, né? Nessa localidade, Fogueira de Santo Antônio, depois vem... Fogueira de São João, depois Fogueira de São Pedro, aí misturou com festejo de Santo Antônio em Barbalha, Espocrato no Crato, Vaquejado do Juazeiro. Eita, caririzão bom danado, é um festejo só nesse período por lá. É sim. Alô, boa noite.
2: Clube do Brega com Silvinho Neves, isso aqui
0: João
2: é Marreta,
0: Maria Marreta.
2: João Maria Roberta, Coab, Macau, Rio Grande do Norte.
0: Sei.
2: Será que você bota a música de Aldair José? Vou tirar você desse lugar.
0: Uhum.
2: Oferecendo a todo o pessoal da Coab, de Macau e a todos que fazem a Rádio Vezinhos FM.
0: Uhum.
2: Uma boa noite, um bom programa, Silvio Neves.
0: Obrigado, meu irmão. Todos confiando que Rio Grande do Norte me dá uma audiência igual o pessoal daqui do Ceará.

Pará? Já? Então bora. São 10h23, chegando a música com Por Sua Causa com Silvino Neves. Lá vai ele com a cabeça toda enfeitada, Alípio Martins. Vou tirar você desse lugar com o Adair José. Perder você é abraçar a solidão.

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0: vou forçar a garganta não, porque amanhã eu vou fazer a minha apresentação lá na paróquia Santo Antônio de Padua. Amanhã é o Clube do Brega todinho, eu cantando por lá. Aí eu não posso forçar a garganta não, senão... É, sim, essa noite ela deu um sinalzinho, minha arranha... A garganta, vou dizer, viu? Comigo não tem muita vez, não. Eu gargarejo. Olha, se você tiver com problema de inflamação de garganta, você pega morna água, bota um pouquinho de vinagre, um pouquinho de sal, um pouquinho de pimenta do reino. Água morna. Você dá umas três gargarejadas. Tá, rapaz, mas é... Tira e queda, viu? Quando você sentir a sua garganta ali meio... Vá nisso que eu tô lhe dizendo. Água morna com sal, vinagre, um pouquinho de pimenta... Malagueta. A pimenta pisada, viu? Pois é. Não dá meia hora, ela destapa. São 22:40. Abraçar o meu amigo Aníbal, grande amigo aí do Cantinho das Pulseiras, da galeria, o professor Brandão. Léo, o negócio dele. Só que ele tá em casa agora, no Carreiro de Pamplona, ouvindo o programa e tal. Pediu a música do Teixeirinha, mas a música do Teixeirinha, aquela música eu choro, é muito triste, viu? Ele pediu Coração de Luta. Eu vou botar O Mundo Me Bateu, que ele gosta também muito dessa música, eu sei. Pois é, O Mundo Me Bateu. Ô, minha mãe, por favor, reze por mim. Pois é, ele era muito ligado à mãe dele e tal. Alô, boa noite.
1: Clube do Brega com Silvinho Neves. Aqui é Marreta, João Maria Roberto.
0: Já foi o Marreta. O Martelo, agora vai. É, Genival. Agora vai outro aqui do Rio Grande do Norte. Olha aí, ó. Oi.
2: Boa noite, é o Silvio Neves, show de todos, Rio Grande do Norte.
0: Brasil.
2: Esquina do Brasil.
0: Tô ouvindo ele dizer.
2: Queria ouvir com o caso Alexandre, não caso com viúva.
0: Ixi,
2: oferecer porque... a todos de todos. Vai, boa vai. Noite. Bom trabalho, que Deus abençoe a todos nós.
0: Conheci essa música não. Não caso com viúva? Pois é, tem não, né? Ah, bom, a gente fica devendo. Outro!
3: Boa noite, meu amigo Silvinho Neves, Antônio Luiz Mudubi, ouvinte cadeira cativa de seu programa. Desejo aí a todos os ouvintes da Verdinha, um bom começo de semana para todos. É, Silvinho Neves, eu ouvi hoje a música para prestar uma homenagem ao grande cantor Júlio César, que nos deixou na semana passada, né?
0: É.
3: Subiu por lá de cima.
0: Uhum.
3: A música Tu. Eu ofereci a todos os porteiros e vigilantes que trabalham à noite.
0: Sei.
3: Boa noite, poeta, e até amanhã, se Deus quiser.
0: Tem o meu amigo, o como é, rapaz? Esqueci agora. No operador, eles que tem um ouvinte sempre pede música. Outra música do Júlio César sem ser tu. E eu não tô lembrando. Se alguém se lembrar da outra música do Júlio César, bonita, que sem ser tu, que só tem essa tu, né? É igual Marcelo Rei, Placa de Venda. É igual Renato Terra, Bem TV. Mas deve ter outra música bonita também, que eu não tô me lembrando. Pois é, rapaz. É o Jorginho da...

Alessi. Jorginho, ele disse, rapaz, tem um ouvinte que também pediu a música do Júlio César, sim. Tem aí? Depois você procura, viu? Fechou? Deixa eu só lembrar a nossa agenda de show e abraçar o meu amigo Chico Abreu aí no São Luís do Curu.

Murim, minha amiga, professora Érica Murim. Um abraço. Paulo de Tarso também. O Neuramia Murim, grande cantor e compositor. Estamos juntos. Bora de música? A Rocha. O Mundo Me Bateu, Genival Santos, meu amigo Aníbal. É Não Case ou Não Caso? Não caso com viúva. Por quê? Eu casaria. Se eu fosse solteiro, Carlos Alexandre. Tu com Júlio César. Ah, aí você manda Chico Cassiano. Eu nunca pensei.

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horário. 11 da noite, mais 2 minutos. Você que tá trabalhando na hora dessa, receba o meu abraço, viu? A minha gratidão. Saber que você é um guerreiro. É, sim. Camarada passa a noite todinha segurando aí a barra, né? São os vigilantes, são os porteiros de condomínio. E os padeiros, que não podem deixar queimar a bolacha, o pão, a rosca. É um perigo, né? Tem os fornos agora programados. Ainda bem que eles dão um alarmezinho. No meu tempo, quando eu trabalhei em padaria, era o forno a lenha, né, tal. E, mas hoje, né, tudo automático. Aí quando chega no ponto, ele apita. Pi, pi, o cara vai lá. Mas naquele tempo, muito padeiro queimava, deixava queimar os pães, as bolachas, arroz, que não se cochilasse aí, doutor, torrava tudo. Você nunca trabalhou em padaria, não, Samuca? Nem teve vontade? Sempre em rádio, foi? Ah, você não teve outro emprego, não? Ah, meu amigo. Pois eu já fui, sabe o quê? Eu já fui pastorador de passarinho, pastorador de vaca na beira da linha, já fui agricultor, plantador de arroz e máquina, já fui carroceiro, já fui cavoeiro. Sabe o que é isso, fazer carvão? Sabe? Pois é. Você acabou de dizer que você foi radialista, sempre trabalhou. Ah, não, isso é estranho. Da agricultura a gente só tudo, né? Curar bicheira de bezerro, desgotar o brilho da vaca. Meu amigo, eu não passo fome não, sabe? Já fui dono de lanchonete, cantina, de marmitaria. Quando faltava cozinheiro, eu mesmo ia fazer a comida. Aí você só trabalhou em rádio. A pessoa, assim, acabar o rádio, aí vai fazer o quê? Taxista, eu fui taxista aqui. Serve a Uber, né? Tá bom. Serve.

0: de pedreiro, auxiliar de carpinteiro, carpinteiro, contramestre de obra. Se eu não saio tão ligeiro da construção civil, eu tinha comprado da construtora. Hoje era um construtor. Adoro construir. Mas o destino quis que eu viesse pro rádio. É mais maneiro, né? A gente bota menos força. Não é não? Fica só conversando besteira e o povo acha bom, mas as histórias. Ai, ai, ai, meu Jesus. Bora lembrar que amanhã, terça-feira, tem futebol. Tempo fechado, viu? Quem joga amanhã? Ainda? Náutico Fortaleza? Fortaleza já foi despachado, não, mas... É outra competição, né? Tá certo, tá bom. E quarta-feira vai ter só meia hora do programa, que também vai ter, viu? Mas vamos tocando barco. Amanhã estarei na paróquia Santo Antônio de Pádua com a turma do Clube do Brega. Vamos animar os festejos lá do nosso santo em casamenteiro. Dia 9, sexta-feira, o Arraial dos Namorados aí no Canto Verde, lá no Conjunto Ceará, viu? Atenção, sexta-feira, a festa começa às 5 da tarde. E aí vai ser várias bandas, só na pressão, só na pegada, Soares do Sax e eu encerrando o festejo aí. Arraial dos Namorados, sobre a batuta do meu amigo Cláudio Rocha. E pronto. E agora, quem é que quer falar, dizer alguma coisa? Boa noite, Manel de São Paulo.
1: Boa noite, meu amigo Silvino Neves, grande comandante deste programa maravilhoso, Clube Brega da Verdinha.
0: Calma.
1: Silvino, Manuel. Oi. Silvino, vê se você tem aí com o Bartô Galeno, Velhos Tempos.
0: Tô procurando.
1: Muito obrigado, tenha uma ótima semana.
0: Tá
1: e
0: certo.
1: Fica com Deus.
0: Tá bom. Olha aí, ô Samuel. Se liga aí no áudio, se liga. Tá ligado? Tá mesmo? Vai, vai.
2: Já sabe. Fala, Fortaleza, querida. Boa noite, Silvino Neves.
0: Boa noite.
2: Quem fala é o Arcanjo da Moderna. Gostaria de ouvir.
0: Ih, esqueci. Eu.
2: Mais uma vez, Genival Santos.
0: Boa.
2: Silvino, escuta essa, ó.
0: Manda um.
2: Ó.
0: O que é, homem?
2: De 1976, eu mandei pra Montes Claros.
0: Sei. O que, homem?

0: Tá ouvindo? Tá legal, tá legal. Outro aí, ouvindo, Silvino Evaldo, de Cansanção, na Bahia. Tá legal, Evaldo. Cansanção, Bahia, deve ser uma cidade, né? Que não é muito conhecida. Rio Grande do Norte também me chamando. Ô, Silvino, sempre ligadinho na maior audiência do Rio Grande do Norte. É o Daniel Potência. Não pediu música. Como é que nós estamos de música aí, ô? É mesmo, hein? Olá, Silvino Neves, gostaria de ouvir Cerejeira Rosa com Valdico Soriano. É o Américo de Laranjeira, Sergipe. Gababon, outro aqui manda mensagem de voz. Alô, boa noite.
1: Alô, Silvino, boa noite.
0: Boa noite.
1: É o Fran aqui da Messejana.
0: Fala, Fran.
1: Gostaria de pedir a música do José Ribeiro.
0: Qual?
1: A Beleza da Rosa.
0: É, da Beleza.
1: E gostaria de oferecer pra Rosa do Guajiru, que ela tá na escuta com certeza. Certo. É Fran aqui da Messejana, Costadinho do Guajiru. Valeu.
0: Valeu. E agora? Tem mais uma? Bora. Alô, Ora.
2: Boa noite, meu amigo Silvio Neves. Minha promessa, hoje eu gostaria de pedir meu amigo Carlos Alexandre. É, senhor delegado, oferecer aqui toda a galera aqui, aqui do Balsam Miguel, todos estão na escuta. E obrigado, meu amigo Silvio Neves.
0: Pois é, rapaz. Falar em Juazeiro, eu até ia passando batido, mas o meu... Hein? Tem não? Deixa eu concluir o meu pensamento aqui. Faleceu hoje em Juazeiro do Norte o Frei Barbosa. Frei Barbosa, no tempo que eu transmiti a

missa do dia 20 lá do meu padre, sim, sempre a gente se encontrava ali, ele eu gostava do meu trabalho na TV Diário, a gente sempre conversava por ali. Não sei como é que dá o nome, se é capelão, sei que ele era um dos diretores lá do Santuário de São Francisco. Acho que era o capelão mesmo. E há alguns anos atrás ele foi detectado com CA, né, com câncer. Lutou, mas não venceu. Então o Juazeiro, a família franciscana, está de luto com a partida do Frei Barbosa. Muito conhecido, muito querido, né? Quem me passou a informação foi o meu amigo Zé Caipira. Um abraço, Zé. Obrigado pela informação. Ah, então tá bom. Senhor delegado. São 23:09. Chegando agora, completou, né? Mais uma vez, Genival Santos. A beleza da Rosa, José Ribeiro. Senhor delegado com Casa Alexandre. E o Jorge Lã, a essência do nosso amor.

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0: Já são 11h25, nós estamos aqui no programa Clube do Brega. Abraçar os meus amigos taxistas, pessoal da Bandeira 2. Pessoal que está aí na luta. E o porteiro do Edson Queiroz, que é o Clodoaldo, está confirmando a audiência. Quer ouvir a música do Evaldo Braga, Cruz que Carrega, é bastante pesada. Já que ele não gravou, botou só, digitou, eu vou fazer para ele. Dudu! Olá, Silvino, boa noite. Por favor, coloca aí para a música Pra Mudar Minha Vida, Zezé e Luciano. Tem essa música, Pra Mudar Minha Vida? Então pronto, bota aí, vê se tu encontra aí, Pra Mudar Minha Vida, Zezé de Camargo e Luciano. Epa, 8887306, nosso telefone, o pessoal mandando música. Alô, aliás, pedindo música.
1: Boa noite, Silvino Neves, aqui é o Isaac do bairro Parque Dois Irmãos.
0: Fala, Isaac.
1: Quero aqui pedir uma música chamada Cadeira de Roda, Fernando com Mendes. O nosso querido, saudoso Fernando Mendes.
0: Não, né? Morreu não.
1: Oferecer pra minha esposa.
0: Ela Fernando Mendes não morreu não.
1: É de pedir aqui essa música.
0: Tá gaga,
1: que somos cadeira cativa. Bairro Parque Dois Irmãos, né? Isaac, Lele, somos professores de zumba, viu?
0: É.
1: Dentro da área da educação física.
0: Coisa boa.
1: Deus abençoe, um ótimo programa, meu irmão. Muita saúde e paz pra você e pra toda a sua turma.
0: Muito obrigado. Pois é. Fernando Mendes não morreu, não. Ele tá com Alzheimer, né? Chamando a mulher dele de mamãe. Aí, só isso mesmo. Tá com Alzheimer total. Boa noite, amigo Silvinho. Tô ligado. Fechou? Três. Então manda. Vou terminar na Rogue Lex, não me esqueço. Tô ligado em Campo dos Goitacazes, Rio de Janeiro. Toca uma música da Lenita Costa. Já toquei, tá bom. Diga aí. A Cruz que carrega Valdo Braga. Pra Mudar Minha Vida com Zezé de Camargo e Luciano. Cadeira de Rodas com Ainda Vivo, Fernando Mendes.

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0: recordando as velhas retretas, né? As pracinhas, os coretos. É, longa na Brasilzão. 11 da noite, mais 41 minutos, 11h41. Tem gente do interior querendo falar com a gente ainda. Registrar audiência, boa noite.
1: Boa noite, Vinés, eu falo de novo de Miraíma. Se você tiver Isa com o Bartô Galeno, toca nós. Um abraço a todos.
0: Você se foi e essa dor ficou comigo. E esse aqui ainda tá acordado, bichinho. Alô!
2: Boa noite, amigo Silvino. Verinha da Maraponga.
0: Meu conterrâneo.
2: Queria ouvir hoje, amigo, se for possível, você colocar o Temar Dutra, Rosário de Esperança.
0: E é
2: agradeço pra, e ouvir para todos os seus ouvintes.
0: Amanhã.
2: Obrigado, fica com Deus e tudo de bom. Valeu,
0: senhor. Amanhã vai haver a nossa festa do Brega lá no Santo Antônio, viu? Já que você mora aí na Maraponga, convidando toda a galera de Fortaleza inteira. Amanhã à noite o Clube do Brega lá na paróquia Santo Antônio de Pádua, na Maraponga. Bora lá, grande Samuca, última rodada musical.

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Terminamos o nosso programa Clube do Brega. Obrigado pela atenção, meus amigos, obrigado pela audiência. Vocês fiquem na verdinha porque vem o show da madrugada. Antes, tem um boletim informativo. Simbora?

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0: 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Bom dia. A cearense que foi vítima de tentativa de estupro em São Paulo recebeu relatos de três mulheres que dizem ter sido atacadas pelo acusado Wellington de Oliveira Santos. Ela acredita que mais pessoas também foram alvo do criminoso. Confira na reportagem de Matheus Facundo e narração de Rodrigo Miranda.
1: Em entrevista ao Diário do Nordeste, a nutricionista cearense Jéssica Soares, de 35 anos, vítima de uma tentativa de estupro em Barueri, na Grande São Paulo, no dia 23 de maio, contou ter recebido relatos de outras vítimas.

0: vítimas do homem que invadiu seu apartamento. Ela foi procurada em seu perfil no Instagram por vítimas de estupros praticados por Wellington de Oliveira Santos, indiciado pelos crimes de tentativa de estupro, lesão corporal e violação de domicílio em razão do episódio recente. A invasão do suspeito à casa de Jéssica aconteceu enquanto ela dormia. Em entrevista, ela disse acreditar que mais pessoas foram alvo de Wellington.
1: E quando eu fiquei sabendo que ele já fez isso com outra mulher, com outras mulheres, que ele já fez, imagina as que nunca denunciaram, porque só no meu Instagram, com essa exposição, já veio 3 vítimas dele.
2: Mas ela, você sabe, ele de alguma forma te monitorou antes de...
1: Ele falava que era fita dada e que ele já me observava. Só que ele não sabia meu nome, porque ele ficava perguntando, me fala seu nome, qual é seu nome, tapando a minha boca. E ao mesmo tempo que eu tenho muito medo, quando eu começo a receber os relatos das pessoas no Instagram, me ajudando, me dando força, pedindo para eu ser voz para as mulheres, isso me dá uma força maior.
0: Abalada emocionalmente, Jéssica voltou para Fortaleza no sábado, onde reencontrou a família.
1: A vinda para cá já vai me dar assim. Ontem eu não consegui dormir, mas só em estar com a mãe do meu lado, ali no aconchego de casa, com os meus, com minha família, com meus amigos, aqui na minha terrinha, sabe? Parece que eu me senti mais segura, mais acolhida, e aí o meu corpo começa a dar uma relaxada, ficar mais em paz.
0: Para conseguir escapar do autor do crime, ela aplicou golpes de defesa pessoal contra ele e saiu em busca de ajuda pelos corredores do prédio em que morava. Imagens de câmeras de segurança flagraram toda a movimentação, inclusive a invasão do condomínio por Wellington. Ele, que é ajudante geral, tem 37 anos e foi preso em flagrante por conta da ocorrência envolvendo a cearense. Durante a audiência de custódia, a prisão foi convertida em preventiva. O acusado já tem uma condenação por estupro em 2015 e estava em livramento condicional desde julho de 2021. Além disso, havia uma medida protetiva de urgência ativa em favor de outra mulher quando praticou os novos crimes. A defesa dele não foi localizada. A reportagem completa você confere acessando o Diário do Nordeste.
3: O Hospital Geral de Fortaleza transferiu todos os pacientes dos corredores da emergência, esvaziando o local que resistia há muitos anos lotado de pacientes em macas à espera de leitos. Pacientes começaram a ser transferidos para o Hospital Universitário do Ceará, no Itaperi, também na capital, há cerca de 20 dias. Parte dos corredores está em obras, mas ainda não há informações do que será realizado no local e quando a reforma será concluída. A TLSA, concessionária responsável pela construção e operação da ferrovia transnordestina, prevê a construção de um terminal logístico em Missão Velha. O desafio vai ser encontrar um investidor, o que não aconteceu até o momento. O repórter Luciano Rodrigues traz os detalhes.
4: As obras do terminal logístico de Missão Velha, no Cariri Cearense, ainda não começaram. O equipamento é ligado à transnordestina e representa um desafio para a TLSA. Segundo a empresa, a construção não saiu do papel porque não tem investidor interessado no terminal. Ele é considerado estratégico para a concessionária. Isso porque será o único equipamento do tipo no Cariri Cearense, uma região importante para a agropecuária e para a indústria. O terminal de Missão Velha será apenas um dos 11 pontos de parada logísticos da Transnordestina. A ferrovia terá, no total, 10 terminais logísticos de carga. Do Ceará vão ser 5. Iguatu, Maranguape, Pecém e Quixadá, além de Missão Velha, já estão em construção. Também está em obras o futuro Porto Seco de Quixeramobim, no Sertão Central. A Transnordestina está em construção entre o interior do Piauí e o Ceará há mais de 20 anos. Quando ficar pronta, vai escoar mercadorias entre Eliseu Martins, no Piauí, e o Porto do Pecém. Veja mais detalhes do terminal de Missão Velha no site do Diário do Nordeste.
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0: 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Bom dia. O Tribunal Superior Eleitoral, o TSE, decidiu anular mais uma prova nas investigações que envolvem o prefeito de Baturité, Herbeli Mota, do Republicanos. O caso apura o uso irregular de um equipamento tipo lança-chamas durante um ato da campanha eleitoral de 2024. Os detalhes da decisão do ministro Floriano de Azevedo Marques você acompanha agora com Paloma Vargas.
1: A decisão do STE excluiu das investigações um iPhone 14 Pro Max. O aparelho pertence à Maria das Graças Lopes da Silva Barros, a esposa de um dos investigados, mas que não era alvo do mandado de busca e apreensão. O ministro relator entendeu que a apreensão foi ilegal, já que os dados de terceiros não podem ser usados se não houver autorização expressa da Justiça. Esta não é a primeira vez que o tribunal invalida provas neste processo. Em novembro do ano passado, celulares de outras três pessoas não investigadas já haviam sido retirados dos autos pelo mesmo motivo. Por outro lado, a defesa do prefeito Mota não conseguiu anular a apreensão.

0: De um notebook. O ministro negou o pedido por considerar que não ficou comprovado que o computador pertencia exclusivamente ao filho menor de idade do gestor. Apesar dessas anulações, o processo que apura suposto crime eleitoral e infração ao Estatuto do Desarmamento continua. O TSE determinou que as investigações sobre o uso do lança-chamas devem prosseguir com base nos demais elementos colhidos pela Polícia Federal. Entramos em contato com a Prefeitura de Baturité, mas não houve resposta até o fechamento desta reportagem.
1: O Ministério da Fazenda reafirmou o interesse de implementar o imposto seletivo, conhecido como Imposto do Pecado, em 2027. A declaração foi dada ao portal G1. O tributo foi aprovado no âmbito da reforma tributária do consumo e tem o objetivo de encarecer produtos ou atividades que causam danos à saúde ou ao meio ambiente, como bebidas alcoólicas, refrigerantes e cigarros. A lista de itens contemplados também conta com veículos poluentes, extração de bens minerais, loterias, apostas e jogos de fantasy esportes. O valor a ser cobrado para cada produto ainda não foi definido. Para que o imposto seja válido, é necessário que o Congresso Nacional aprove a regulamentação da medida. O governo federal deve enviar a proposta ainda neste ano. Na última década, a produção de leite no estado passou por mudanças profundas, mas nenhum lugar cresceu tanto quanto no município de Milhã. Com investimentos em tecnologia e genética, a cidade atingiu números recordes e se tornou referência para o Nordeste. A repórter Paloma Vargas traz os detalhes dessa transformação.
0: O cenário em Milhã hoje é bem diferente do de 10 anos atrás. Entre 2015 e 2024, a produção de leite no município deu um salto impressionante de mais de 1000%. De pouco mais de 3 milhões de litros, a cidade fechou 2024 com a marca de 35 milhões e meio de litros anuais. Mas como explicar esse crescimento em pleno semiárido? Segundo especialistas da Federação da Agricultura e Pecuária do Ceará, a resposta está na tecnificação. O produtor de Milhã deixou de ser apenas um criador para se tornar um gestor. Hoje, o município importa embriões congelados e touros de alta linhagem para aprimorar o rebanho. Além da genética, a estratégia para vencer a seca passa pelo coxo. Para compensar o solo fraco e a irregularidade das chuvas, os produtores investiram no manejo alimentar com palma forrageira e capim capiaçu. A logística também mudou. Com a criação da chamada Rota do Leite, estradas vicinais foram melhoradas para garantir que a produção chegue rápido às grandes indústrias. Mais do que números, esse crescimento é o motor da economia local. Ao contrário de outras culturas, o leite garante renda o ano inteiro, movimentando o comércio e ajudando a fixar as famílias no campo. Apesar dos desafios, com o alto custo da energia e dos insumos, Milhã se consolidou como uma ilha produtiva, ostentando hoje a maior produção de leite por habitante de todo o Ceará.
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0: 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Bom dia. Lugares sagrados de Juazeiro do Norte, complexo de espaços de peregrinação e devoção popular, estão em processo de inscrição no livro de registro dos lugares do IPHAN. Essa etapa pode garantir o reconhecimento do conjunto como patrimônio cultural do Brasil. Claudiana Mourato traz os detalhes.
1: O reconhecimento no livro de registro dos lugares do Instituto do Patrimônio Histórico e Artístico Nacional, IPHAN, tem como intuito proteger espaços

0: como praças e santuários, locais de práticas culturais e sociais das comunidades. A proposta contempla espaços da cidade marcados pela trajetória do padre Cícero Romão Batista e pelas práticas religiosas que transformaram o município em um dos principais centros de peregrinação do país. Essa iniciativa abrange ainda a colaboração da comunidade. Habitantes, devotos, pesquisadores e outros interessados colaboraram junto ao Conselho Consultivo do Patrimônio Cultural do IFAM. A candidatura reúne locais que integram a experiência de fé dos romeiros e que ao longo de mais de um século passaram a compor uma geografia sagrada construída pela devoção popular. Entre os analisados estão a Basílica de Nossa Senhora das Dores, a Capela de Nossa Senhora do Perpétuo Socorro, onde Padre Cícero está sepultado, o Santuário de São Francisco das Chagas e o Geossítio Colina do Horto. Até o próximo dia 10 de junho, as sugestões devem ser analisadas. A proposta de registro dos lugares sagrados de Juazeiro do Norte é resultado de um processo de pesquisa iniciado há mais de duas décadas. Desenvolvido em parceria com a Universidade Regional do Cariri, a URCA, o projeto reuniu pesquisadores e professores em um amplo trabalho de documentação e pesquisa. No caso dos lugares sagrados, o material produzido serviu de base para a construção do dossiê atualmente analisado pelo IFAM. Caso seja aprovado, o registro dos lugares sagrados representa mais um passo no reconhecimento institucional da importância histórica, cultural e religiosa da cidade e abre caminho para a implementação de políticas permanentes de preservação.
1: O Ceará segue registrando milhares de resgates de animais domésticos e silvestres. Levantamento das forças de segurança mostra que quase 6 mil animais já foram resgatados neste ano e que os casos de maus-tratos continuam gerando prisões em todo o estado. Confira os detalhes.
2: Quase 6 mil animais domésticos e silvestres foram resgatados no Ceará nos primeiros meses de 2026. Os dados são da Superintendência de Pesquisa e Estratégia de Segurança Pública, vinculada à Secretaria da Segurança Pública do Estado. Entre janeiro e maio deste ano, foram registrados cerca de 5.500 atendimentos de resgate. Em todo o ano passado, o número ultrapassou as 13 mil ocorrências. As serpentes lideram os resgates realizados no estado, com mais de 6 mil registros em 2025. Na sequência, aparecem gatos, iguanas e lagartos. Os números também mostram que os casos de maus-tratos continuam preocupando. No ano passado, foram contabilizados mais de 1.000 ocorrências relacionadas a abuso, abandono, ferimentos e mutilações de animais. Este ano já são quase 400 registros desse tipo. A maior parte dos resgates foi realizada pelo Corpo de Bombeiros Militar do Ceará. As ações também contaram com a atuação do Batalhão de Polícia do Meio Ambiente e da Delegacia de Proteção ao Meio Ambiente, que trabalham a partir de denúncias e investigações. O combate aos crimes contra animais também resultou em prisões. Em 2025, 53 pessoas foram presas em flagrante por maus-tratos. Já entre janeiro e abril deste ano, foram contabilizadas 24 prisões e apreensões relacionadas a esse tipo de crime.
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0: 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Bom dia. O Ceará projeta parcerias público-privadas de 13,8 bilhões em 10 anos. Letícia do Vale chega agora para explicar quais são esses projetos.
1: O governo do estado e do Ceará deve investir quase 14 bilhões de reais em parcerias público-privadas até 2035. Um dos projetos contemplados é a usina de dessalinização da CAGES. O empreendimento é projetado para ser o maior do Brasil, com capacidade de produção de 1.000 litros de água por segundo. De acordo com a CAGES, essa capacidade permitirá o abastecimento de aproximadamente 720 mil pessoas. O investimento é de pouco mais de 3 bilhões, para 30 anos de operação. A ideia é que a planta de dessalinização seja acionada quando a escassez de chuvas no estado gerar níveis de alerta. Atualmente, o projeto aguarda a emissão do alvará de construção para início das obras. Outra parceria público-privada que deve receber investimento até 2035 são os serviços de atendimento ao cidadão das unidades VaptVupt. Letícia do Vale para a Verdinha FM 92.5 e TV Diário.
0: O Dia dos Namorados deve injetar quase 900 milhões de reais no comércio da capital. É o que aponta a pesquisa de intenção de compras da Fecomércio Ceará, por meio do Instituto de Pesquisa e Desenvolvimento do Estado. Os detalhes com Mayara Mourão.
2: O levantamento mostra que o Dia dos Namorados permanece entre os períodos mais relevantes para o consumo em Fortaleza, atrás apenas de datas como Natal, Dia das Mães, Black Friday e Dia das Crianças. O período deve injetar 282 milhões de reais na economia da capital, crescimento de 7,2% em relação ao ano anterior, o que reforça a força das datas comemorativas para o varejo e os serviços. O resultado reflete não apenas o apelo afetivo da ocasião, mas também a retomada das experiências presenciais e o fortalecimento de segmentos ligados ao lazer, gastronomia e entretenimento. Segundo a pesquisa, 41,9% dos consumidores pretendem comprar presentes neste período, enquanto 52% afirmam que não vão consumir e 6,2% ainda estão indecisos. Entre aqueles que irão às compras, a maioria pretende adquirir apenas um presente, cerca de 74,9%, enquanto 21,5% devem comprar dois itens e 3,6% três presentes. O ticket médio estimado é de R$ 296. Os produtos mais procurados para presentear continuam concentrados em categorias tradicionais do varejo, com destaque para vestuário e acessórios, perfumaria e cosméticos, chocolates, relógios, sapatos e bolsas, flores e celulares. A pesquisa também aponta que fatores como promoções, preços e qualidade dos produtos seguem sendo decisivos na escolha do consumidor, evidenciando um perfil mais criterioso e sensível ao custo-benefício. Além disso, os meios de pagamento à vista, como Pix, dinheiro,

0: e cartão de débito lideram as preferências, com 51,9% das respostas, enquanto o cartão de crédito aparece com 45,8%. Os shopping centers permanecem como os principais destinos de compra, concentrando 50,9% das intenções dos consumidores. Em seguida, aparecem lojas de rua e galerias, internet, e-commerce e centros comerciais.
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1: Daniela Delavor, Tom Barros.

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1: A sessão plenária da Sociedade Americana de Oncologia Clínica, no dia 1º deste mês, apresentou resultados inovadores para a medicina. Um comprimido tomado ao dia quase dobrou a sobrevida de pacientes com câncer de pâncreas metastático, sem resposta à quimioterapia. Esse novo tratamento é uma resposta a um tipo de câncer que, quando diagnosticado, ele já está num estágio super avançado, ou então com metástase, isso pelo menos em 80% dos casos. Esse avanço também pauta os cânceres mais comuns, como é o de próstata e o de câncer. Então, para a gente falar um pouco sobre esse assunto, nós vamos conversar agora com o Dr. Paulo Roberto Souza, que você já conhece de outras pautas, além de outros assuntos, e agora para falar um pouquinho sobre o câncer de pâncreas. Bom dia, Dr. Paulo.
2: Dr. Paulo, bom dia.
3: Bom dia, Daniela. Bom dia, Tom Barros. Bom dia a todo mundo aqui hoje.
1: A gente, quando fala sobre esse assunto, por que que o diagnóstico do câncer de pâncreas ele acaba sendo tão tardio, né? E por que que essa pílula ela é revolucionária, doutor Paulo?
3: Daniela, ele acaba sendo bem tardio porque ele costuma ser muito sem sintoma. A gente fala que ele é assintomático numa fase mais inicial. Então, acaba que, naturalmente, as pessoas são surpreendidas com o diagnóstico do câncer de pâncreas quando ele já está no estágio mais avançado, porque ele é muito silencioso no começo.
1: E essa pílula?
3: Essa pílula é um grande avanço, ela mexeu muito com os participantes desse maior congresso mundial de oncologia, que é o congresso da ASCO, que é o congresso da Sociedade Americana de Oncologia Clínica. Ele acontece anualmente, geralmente acontece na cidade de Chicago. E esse medicamento, ele mexeu muito porque justamente um câncer que, quando já está numa fase avançada, normalmente tem uma sobrevida muito pequena e não costuma responder à quimioterapia, eles conseguiram, com essa medicação, dobrar a expectativa de sobrevida das pessoas já com câncer nesse estágio avançado. Isso com a medicação oral, que não é exatamente quimioterapia de um jeito convencional que a gente está acostumado a pensar. Ele age muito mais na biologia da célula tumoral. Enquanto que quimioterapia normalmente destrói a célula sem um critério muito claro, essa medicação ela tem um objetivo de ir mais no alvo. Então, em torno de 90% dos cânceres de pâncreas, eles podem expressar uma proteína, e essa medicação consegue justamente atuar nessa via dessa proteína, destruindo a célula.
1: Agora, quando a gente fala do câncer, alguns cânceres, eles são assintomáticos? Porque no caso desse, né, quando se descobre ou já está metástase, ou está muito avançado, para virar metástase, é porque você não sentiu nada e o organismo já foi atingindo outros órgãos?
3: Para virar metástase, a pessoa pode já ter tido algum sintoma ou não, mas o câncer progrediu. E existem também casos, essa questão da oncologia é muito delicada, porque existem casos, por exemplo, onde o tumor já pode ser descoberto metastático. Ou existem casos onde o tumor pode ser descoberto primeiro a metástase. Por exemplo, parece um tumor, vamos supor, na mama ou no estômago. E quando vai ser feito um exame da biologia desse tumor, vê que, de fato, ele não era da mama ou do estômago, ele era do pulmão, por exemplo.
1: Ah, entendi.
3: Porque quando você vai ver a célula dele, né? Hoje em dia, os exames estão muito mais avançados. Além de conhecer o subtipo do tumor, eles fazem uma análise de toda a biologia da célula daquele tumor. Então, muitas vezes, você consegue perceber que aquela célula ali, ela está no estômago, mas ela não era do estômago. Então, o tumor foi descoberto primeiro na metástase para depois achar o sítio primário, como a gente fala.
2: Dr. Paulo Roberto, com relação à sobrevida, no caso, então, pâncreas, quanto seria mais ou menos essa sobrevida calculada?
3: Esses pacientes com tumor metastático avançado, eles conseguiram dobrar a expectativa de vida, que seria em torno de 6,7 meses para 13,2 meses. Quando a gente fala, pode parecer pouco para quem está vendo de casa, mas a gente está falando de uma doença que já está muito avançada, que já foi muitas vezes refratária a uma primeira fase do tratamento, que já progrediu na vigência de tratamento. E quem teve algum paciente com câncer de pâncreas, especialmente um câncer de pâncreas metastático na família ou em pessoas próximas, sabe o quanto ele caminha muito rapidamente.
2: Muito rápido, né?
1: A gente tem os ouvintes que participam aqui, doutor Paulo, e aí tem um ouvinte que pergunta o seguinte: doutor Paulo, quem teve pancreatite está sujeito ao câncer de pâncreas ou não tem nada a ver?
3: Quem teve pancreatite que cronificou pode estar mais predisposto.

0: se a gente for ver em relação à população que nunca teve pancreatite, pode estar mais suscetível a ter um câncer de pâncreas.
1: Na questão da prevenção, por exemplo, nós temos no câncer de próstata, nós homens fazemos todos os anos aquele acompanhamento com PSA, com exame de toque, então previne, pode pegar no começo. No câncer de pâncreas, não tem como se fazer um exame anualmente para evitar essa surpresa que geralmente acontece?
0: Talvez um ultrassom abdominal, né, possa ser interessante, ou mesmo uma tomografia possa ser interessante, mas não tem uma rotina tão estabelecida como alguns outros cânceres. Né? A gente sabe, por exemplo, para os tumores de cólon e reto, fazer uma colonoscopia, especialmente isso, depois dos 45 anos. Né? Ou então, por exemplo, é um dos cânceres mais comuns também, os tumores de cólon e reto. A gente tem visto, inclusive, algumas pessoas famosas e jovens isso, acometidas por tumores de cólon e reto.
2: A Preta Gil morreu disso, não foi?
0: Teve outro ator, agora recente, acho que um paciente, um ator que foi, se não me engano, daquela série Grey's Anatomy, mas... Então, interessante que para toda pessoa, teoricamente, uma colonoscopia a partir dos 45 anos. Se tiver tudo bem nessa colonoscopia, eventualmente ela pode ser repetida a cada 5 anos. Mas para pessoas que tiveram pacientes, parentes de primeiro grau, por exemplo, mãe, filho, acometidos por câncer de cólon e reto, a recomendação é que você faça a primeira colonoscopia 10 anos antes da idade que o teu parente teve. Por exemplo, vamos usar o exemplo da Preta Gil aqui. Preta Gil, eu imagino que deva ter começado ou tido o diagnóstico dela com 48 anos. Eu acredito que ela faleceu com 50 anos. Teoricamente, o filho da Preta Gil deve começar a fazer esse rastreio com 38.
2: Ou seja, 10 anos antes
0: da idade que a mãe descobriu a doença.
2: Vamos para mais um ouvinte? O Rede Newton. Dr. Paulo, bom dia. Quais são os mecanismos fundamentais que controlam a regeneração completa e funcional das células pancreáticas humanas? E como é que podem ser ativados com segurança para prevenir ou curar doenças do pâncreas?
0: Acho que o principal que a gente pode fazer na prática é pensar em tentar evitar fatores de risco. Então a gente tem que pensar que tabagismo é um fator de risco não só para câncer de pulmão, a gente pensa sempre que é uma questão para câncer de pulmão, mas não só. A questão de bebidas alcoólicas também são relacionadas a tumores de várias linhagens, inclusive cânceres de pâncreas. A questão de obesidade. Obesidade entra como um fator de risco dos mais prevalentes, dos mais comuns, especialmente a partir da terceira idade, como um fator de risco importante para neoplasias de vários órgãos. Então acho que para a gente pensar em como ele está colocando, tentar regenerar o pâncreas, eu acho que é poupá-lo de agressões, né? Poupá-lo do que pode ser danoso para ele.
2: Tem mais uma pergunta aqui para você, que aí a gente vai abrir espaço aqui para mais um ouvinte, que é: como é que essa pílula ela pode permitir o avanço para outros tratamentos?
0: Hoje em dia, como eu falei, existe um aumento muito grande na compreensão da biologia molecular mesmo de cada tumor. Então, à medida que se vai conhecendo em cada tumor que vias celulares estão alteradas, que vias celulares podem estar comprometidas e podem ser gatilhos para surgimento de tumores, então essas pesquisas elas trazem a possibilidade de medicações que atuam exatamente nessas vias-alvo. A gente tem visto muito isso se transformar na oncologia, como também na hematologia, onde a gente tem algumas medicações que não tem aquele mecanismo clássico de quimioterapia. Como eu disse, quimioterapia, habitualmente, ela age, vê uma célula em divisão, ela age, assim, sem muita especificidade. É só uma medicação que é bem tóxica para aquela célula. Hoje em dia, quando a gente está olhando essas medicações que são, a gente chama de drogas-alvo, elas, na verdade, elas agem numa via como se fosse muito mais direcionada. Então, a compreensão dos mecanismos biológicos das células em geral vão ajudar o surgimento de novas medicações.
1: A expectativa no mundo sobre cura do câncer, porque o avanço da ciência em todos os sentidos, e a gente fica assim, por que o câncer resiste a tudo?
0: É que, na verdade, Tom Barros, isso é uma questão até interessante, as pessoas falam muito sobre isso. Tem gente que fala que já existe a cura do câncer, mas as pessoas não querem divulgar porque a indústria lucra com isso.
1: Dizem muito isso.
0: Isso é uma grande falácia, é um grande engano, porque, na verdade, não existe um câncer. O câncer são múltiplos cânceres. São múltiplos cânceres. Então, assim, mesmo às vezes dentro de uma mesma doença, vamos pensar.

0: pensar, linfoma, não é um linfoma. Mesmo dentro daquele tipo de linfoma que você diz, linfoma difuso de grandes células B, é um dos linfomas mais comuns. Existem talvez mais de 40 subtipos quando eu considero variáveis biológicas moleculares. Por isso que as pessoas podem ter, teoricamente, a mesma doença com cursos tão diferentes. Não obrigatoriamente as doenças têm o mesmo comportamento. Então, assim, não dá pra gente pensar que o câncer como um todo, existe um medicamento que vai curar o câncer como um todo. São muitas vias ativadas, são muitas questões celulares, muito que não é uma coisa tão pontual assim, né? Por isso que a maior ferramenta para a cura do câncer é a prevenção do câncer. É a gente entender como é que a gente pode minimizar o dano na nossa vida, porque muitas vezes o dano celular que leva ao câncer, ele surge por um acúmulo que vai ao longo da vida da pessoa, ela vai se sujeitando, vai se tendo acesso a determinadas coisas que podem mexer com a biologia da célula daquela pessoa. Então, se eu posso ter uma ação realmente contra tabagismo, que é um hábito violentíssimo para a promoção do câncer, né? Se eu posso ter uma redução sobre questão de etilismo, bebida alcoólica, uso de bebida alcoólica, que também é um outro gatilho importante para a prevenção do câncer. Então, muito mais importante é a gente ter isso em nossa mente. O que é que a gente pode fazer para tentar diminuir o risco de eu vir a ter uma doença como um câncer?
1: Vamos responder aqui mais um ouvinte que não está assinada, tá? E pergunta assim: Dr. Paulo, foi encontrado um nódulo pequeno na parede do meu estômago chamado giste. Giste. Ele não é um câncer comum, daquele que se espalha rápido, mas é pequeno, 1,3 centímetros, de crescimento lento e não estava invadindo nervos nem vasos. Não rompeu nada, só encostava na parte de fora do estômago, a camada externa sem passar dela. O senhor pode explicar o que é um giste e se é preocupante? Foi descoberto durante uma cirurgia de laparoscopia e o médico viu e retirou.
0: Olha, o giste é um tumor, na verdade, mais indolente, mais lento. É um tumor mais da competência da oncologia de tumores sólidos, não da hematologia, onde eu pratico. Mas o importante para falar também sobre ele é que existem medicações orais que podem ser usadas, que são os inibidores de tirosina quinase, como imatinib, que muitas vezes os pacientes com giste usam e têm excelentes resultados a longo prazo.
1: Perfeito. Eu tenho endometriose e adenomiose. Elas podem levar ao câncer, doutor Paulo?
0: Teoricamente, são doenças mais de caráter inflamatório, mas muito possivelmente você deve ser alguém em idade fértil, porque são situações que ocorrem mais em mulheres que estão em idade fértil. Então é muito importante que, como toda mulher nessa idade, você faça o rastreio de neoplasias ocultas, né? Faça o rastreio de doenças como câncer de colo de útero, fazendo os seus exames de Papanicolaou, faça rastreio de câncer de mama, que estão entre os tumores mais prevalentes. Então, de todo modo, volta àquela situação. A prevenção ainda é o melhor remédio para a gente diminuir a chance de ter câncer, ou se tiver, que a gente os tenha e os descubra numa fase mais inicial, onde eles têm uma chance real de serem curados.
1: Quais são os principais tipos de câncer, se a gente pudesse explicar para o ouvinte agora?
0: Se a gente for olhar de uma maneira geral, sem dividir por sexo, acho que os tumores de pele não melanoma são tumores bem prevalentes. Os tumores de pulmão, os tumores de colo e reto são bastante prevalentes. Os tumores de estômago são bastante prevalentes. Se a gente for olhar nos homens individualmente, o tumor de próstata é o mais prevalente, é o mais comum. E nas mulheres, o tumor de mama é o mais comum. Então, daí a importância, de novo, da gente falar em prevenção. É uma tecla que eu preciso bater sempre, porque são dois exames onde a prevenção já está bem estabelecida, onde a gente já sabe o papel que elas têm, e é importante que essa informação seja difundida e todo mundo possa fazer. Porque se tiver, vai descobrir cedo com chance altíssima de cura.
2: No caso das mulheres de reposição hormonal, muita gente fala que pode levar ao câncer, é verdade?
0: Dependendo da reposição, num perfil de mulher, especialmente com histórico familiar de câncer ginecológico, câncer de mama, pode aumentar o risco.
1: E é importante também falar do diagnóstico precoce, né, doutor Paulo? Porque Exatamente. Se a pessoa tem...

0: hábito de fazer sempre exames, pelo menos incluir no check-up o maior número de exames que puder, é importante?
1: Não digo o maior número de exames que puder, Daniela, porque isso é um engano que as pessoas acham, vou fazer todos os exames. Acho que eu diria que é importante ter uma investigação direcionada, proporcional, conforme a indicação. Hoje já existem deliberações, existem já dispositivos das sociedades médicas, da Organização Mundial de Saúde, do Instituto Nacional do Câncer, que defendem determinados exames em determinadas épocas. Eu acho que é isso que a gente precisa seguir. Porque também as pessoas às vezes acham que eu vou chegar e vou fazer todos os exames possíveis. A gente tem que equilibrar, eu acho, eficácia com custo, com uma maneira sustentável de fazer as coisas, sendo eficaz, sendo assertivo.
0: Em relação à leucemia, como é que as pessoas podem também ficar atentos a algum sintoma que o corpo traga de que a gente precisa procurar um profissional de saúde?
1: A leucemia é especificamente a minha área de atuação, né? Porque eu sou hematologista. Então, assim, a gente tem que pensar no sangue da gente. A gente tem três séries, basicamente. A gente tem as plaquetas, tem os glóbulos brancos, tem os glóbulos vermelhos. Então, se a gente tiver uma alteração mais forte nos glóbulos vermelhos, talvez esse paciente vá estar mais cansado, vá estar mais fadigado, vá estar com um cansaço desproporcional ao que ele costuma ter habitualmente. Ele pode ter manchas roxas que vêm, mas não é aquela mancha roxa que você tem há anos, que muitas vezes tem a ver com questões hormonais ou que muitas vezes tem a ver com coisas mais simples. Mas se existe uma mudança, de repente ele passou a apresentar um monte de mancha roxa, que a gente chama de equimose ou de hematoma, isso pode ser significativo. E, por exemplo, se o paciente que começa a ter infecções de repetição, talvez essas questões todas sejam sinais de alarme para a gente poder dizer... Talvez eu deva procurar um médico, talvez eu deva fazer um exame de sangue, que é um exame de sangue simples, que é um hemograma, que já consegue trazer muita informação e levantar a suspeita. Muitas vezes já fala para a gente se eu tenho uma situação suspeita para leucemia ou não.
0: E quais são aqueles exames, para a gente encerrar, quais são aqueles exames que são fundamentais, que as pessoas devem fazer para saber que está pelo menos tudo encaminhando, para não ser pego de surpresa com o diagnóstico?
1: Eu diria que nas mulheres, o Papanicolau, os exames de prevenção de câncer ginecológico, e o rastreio para câncer de mama, com as mamografias e, quando indicado, os ultrassons mamários também. Nos homens, o uso do PSA, que é importante também, normalmente a partir dos 50 anos, e para algumas populações, por exemplo, homens negros, tem uma suscetibilidade maior, tem um risco maior de ter câncer de próstata. Então, muitas vezes se começa mais cedo, com 45 anos. Se você teve algum parente próximo com câncer de próstata, também começa mais cedo, com 45 anos. Além disso, a questão das colonoscopias a cada 5 anos, a partir dos 45 anos, né? Então, assim, e de novo, um estilo de vida saudável, tentar não ficar batendo a vida em fatores de risco, evitar tabagismo, evitar álcool em excesso, praticar atividade física, procurar evitar sobrepeso ou obesidade, especialmente à medida que a gente vai envelhecendo, porque tudo isso aumenta risco.
0: Perfeito, doutor Paulo. Olha, a gente conversou com o doutor Paulo Roberto Souza, médico, que tirou muitas dúvidas aqui dos ouvintes também relacionadas à nossa saúde. Doutor Paulo, muito obrigado.
2: Obrigado, viu? Doutor Paulo. Foi um prazer revê-lo, hein?
1: Foi um prazer também, Tom Barros. Prazer, Daniela.
0: Prazer.
2: Abraço.
3: Meio Ambiente.
0: Quantas vezes você já foi à praia aqui no Ceará e viu ou sentiu a presença de lixo no mar? Garrafas, embalagens, sacolas plásticas ou qualquer outro produto do tipo. Esse lixo descartado, ele interfere diretamente na vida marinha e, como consequência, na vida humana. Com o passar do tempo, ele se degrada e se transforma em partículas cada vez menores. Quem participa do combate dessa situação é um projeto de extensão Little Less, Menos Lixo nas Praias, da Universidade Federal do Ceará. Então, para a gente falar um pouquinho sobre esse assunto e nesse Dia Mundial dos Oceanos, nós vamos conversar com Eduardo Macei, ele que é doutorando em Ciências Marinhas Tropicais e educador ambiental do projeto. Bom dia para você, Eduardo.
4: Bom dia, Daniela. Bom dia, Tom.
2: Bom dia, Eduardo.
0: A gente começou

0: fazendo essa pergunta, Eduardo, quantas vezes você já foi à praia aqui no Ceará e viu ou sentiu a presença de lixo? Então, eu já vou responder, porque eu vi ontem, né? Eu fui à praia ontem e vi no fim de semana, infelizmente, lixo na praia. E isso interfere, como a gente falou, né? Na vida do oceano, na vida da gente. E quantos animaizinhos que a gente vê também morrendo com canudo no nariz, né? Como as tartarugas, bichos que comem o lixo pensando que é comida. Então, nessa pesquisa, vocês estão focando em como é que os plásticos podem afetar os peixes, por exemplo. A partir daí, como é que isso pode também ser um dano para os humanos?
1: Exato. É muito comum a gente achar que esse plástico ele vai sumir alguma hora, né? Só que, na verdade, ele vai ficando cada vez menor e isso fica no oceano, fica no mar, os animais acabam ingerindo esse plástico e isso vai acumular dentro do intestino dele. Aí, o que é que pode acontecer? Ele pode morrer, porque ele tem muito plástico no seu organismo, e isso também pode afetar alguns fatores, como, por exemplo, o crescimento dele. Ele pode não crescer tanto quanto os outros peixes. E também a reprodução. Pode acontecer de essa espécie, esse peixe, não conseguir mais reproduzir. E vai afetar diretamente a pesca, que vai afetar a nossa alimentação, né? A gente se alimenta de peixe. Outra coisa que também acontece é que a gente se alimenta desse peixe que está contaminado com esse plástico. Porque o plástico, além de ser um contaminante físico, que ele fica lá um pedaço de lixo, né, dentro do organismo, ele também absorve toxinas. Então, quando a gente ingere, esse plástico ele vai degradando e vai liberando essas toxinas. Também influencia muito no próprio turismo, né? A gente vai na praia e vê assim, um lixo, já fica aquele mal-estar. Essa pergunta inicial que você fez, ela, inclusive, é uma que ele sempre faz nas educações ambientais com as crianças, né? Se elas encontrar algum desses lixos na praia, porque a gente tem uma coleção que a gente faz das campanhas de coleta de lixo nas praias. E todas as vezes elas falam que já encontraram. Seja um canudo, seja uma embalagem de picolé, várias coisas.
0: Agora, como é que a gente pode, por exemplo, uma família na praia, a gente sozinho caminhando na praia e perceber esse lixo? O que a gente pode fazer para evitar a poluição dos oceanos? Porque a gente sabe das pessoas que fazem as campanhas, né, de limpeza nas praias, vai todo mundo junto, juntando lixo, mas o que a gente pode fazer também para ajudar isso?
1: Certo. Tem uma metáfora que eu acho muito legal, é que assim, se eu chego na minha casa e tá tudo alagado, deixei a torneira aberta, qual a primeira coisa que eu vou fazer? Eu vou fechar a torneira. Porque se eu só tentar tirar a água de pouquinho em pouquinho, vai fazer efeito, mas no geral não vai dar muito certo. Então o objetivo é a gente tentar reduzir o consumo desse plástico. Então se eu gosto de ir para a praia, eu tomo um suco, um refrigerante, aí eu já não vou pegar o canudo plástico, o descartável, né? Eu posso comprar um, é baratinho na internet, evitar também o copo descartável. Se eu for consumir um picolé, pego esse lixo que eu gerei, coloco numa sacolinha, levo para casa, ou posso jogar no meu lixo e até melhor jogar no ponto de coleta seletiva. E dessa forma, com um pouquinho, pequenas ações, a gente consegue ajudar a conservação dos ambientes marinhos.
2: As nossas praias há pontos de coleta bem visíveis, né?
1: Nas praias, sim. Nas praias tem alguns lixos, geralmente de concreto, que a gente pode fazer esse descarte. Mas também tem alguns pontos de coleta seletiva em Fortaleza inteira. É até mais interessante a gente fazer esse descarte correto lá.
2: E com relação aos mananciais que levam à praia, como é que é feito esse combate também?
1: Então, esse combate geralmente é um pouco mais complicado, porque tem toda a questão de chuva, alagamento, etc. Então, esse é um dos principais desafios. Porque se eu deixo, sei lá, fui pra praia, ou então tô até na minha rua mesmo, coloquei lá um saquinho de lixo na rua. Choveu, esse lixo vai ser levado pra praia. Então esse é um desafio bem grande. O que acontece é que muitas vezes esse lixo, ele pode adentrar no mar, pode afundar, mas ele também fica preso na praia por causa da areia. Às vezes tem alguma vegetação que ela vai segurar esse lixo. Então a gente consegue fazer a coleta

0: do possível, né? Porque nem sempre dá certo, mas a gente consegue fazer a coleta e fazer o descarte adequado.
1: Volume é muito grande na coleta, é, Eduardo?
0: Cara, geralmente é bem grande. A gente já encontrou rede de dormir, e já teve um sofá também que a gente encontrou, geladeira, que é muito usado em pesca também, infelizmente, porque é proibido, mas tem muito material. A gente encontra muita coisa, e tanto de variedade quanto de quantidade mesmo. Hoje em dia, um dos principais materiais é a bituca de cigarro, que você vai assim, em uma coleta de um dia, você enche um pote inteiro, sabe? É bastante coisa.
2: Agora, como é que vocês atuam? Fala um pouquinho mais pra gente desse projeto.
0: Certo. Esse projeto é o Litterless, ele é um projeto de extensão da UFC, Universidade Federal do Ceará, e a gente trabalha fazendo campanhas de coleta de lixo, inicialmente. E essa coleta a gente vai preencher um arsenal de lixos que a gente encontra, né, de resíduos. Com isso, a gente faz educação ambiental, principalmente com as crianças. Então, geralmente, o que é que a gente faz? Há uma oficina. Por que que a oficina é interessante? Porque já vai inserir a criança nesse mundo. A gente tem muito legal que é um sushi. A gente coletou alguns resíduos e com as crianças a gente desenvolveu um sushi que fica extremamente didático e vai trazer a reflexão, né? A gente acaba ingerindo esse plástico. O lixo que eu joguei ali, a sacolinha que eu joguei ali na praia, o peixinho vai lá, se alimenta e a gente se alimenta do peixe. Então a gente acaba consumindo isso. E além dessas oficinas, tem a educação ambiental em si, que a gente vai em diversas escolas, alguns eventos também, a gente participa, feira de ciências. E é muito interessante porque geralmente os pais, eles não têm tanto interesse assim, mas eles querem que os filhos aprendam, né? Então eles vão junto e acabam tirando dúvida, aprendendo coisas novas. E é muito interessante essa troca de conhecimento, essa conversa. Ela é extremamente importante para a educação ambiental e para a ciência.
2: Agora, quem quiser conhecer melhor o projeto, vocês aceitam voluntários? Como é que as pessoas podem também contribuir?
0: Sim, a gente aceita voluntários, a gente tem algumas campanhas. Quem tiver interesse, pode falar com a gente no Instagram.
2: Qual é o
0: É
2: arroba?
0: arroba liter com dois T, less com dois S, underline UFC.
2: Perfeito. Olha, a gente queria te agradecer, parabenizar também pelo projeto, Eduardo Macei. Educador ambiental. Obrigado, Eduardo.
1: Obrigado, Eduardo. Bom dia.
0: Obrigado, Daniela. Obrigado, Tom. Bom dia, pessoal.
2: Bom dia para você. Estamos apresentando Madrugada 92.5. Vamos para um breve intervalo e voltamos já com mais informações.

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1: Com a Copa do Mundo se aproximando, com a porta do seu encontro entre amigos e familiares, costumo ganhar os ingredientes a mais, cerveja, é bem, churrasco, cerveja, fritura, muitos petiscos. Mas o consumo excessivo desses alimentos pode trazer consequências para a saúde, como desidratação, retenção de líquidos, má digestão, ganho de peso. Eita, ganho de peso. Para falar sobre isso, vamos aproveitar os jogos sem exagero e com escolhas mais equilibradas. Nós vamos conversar agora com o nutricionista Sandoval Albuquerque. Sandoval, seja bem-vindo. Tudo bem, Sandoval?
2: Obrigado, bom dia.
1: Está tudo em paz?
2: Tudo em paz.

0: Tem um bocado de coisa aqui, ó. Cerveja, petisco, fritura, hein? Aí o jogo do Brasil. Bola com o Neymar pela ponta direita. Vai, Neymar! Hein? Aí tu já viu, não é não, hein?
1: E é complicado, porque eu sempre falo assim, como é que tá a tua saúde? Pra tu achar que tu pode exagerar ou não.
0: É verdade.
1: Fez um check-up recente? Como é que tá teu colesterol? Porque se teu colesterol estiver ruim, tu vai exagerar na bebida?
0: Na fritura.
1: Na fritura, eu até brinco, assim, eu falo, tá morando perto de uma UPA? Porque, assim, emergências acontecem,
0: né? É verdade.
1: Então, às vezes a pessoa tá pré-diabética, não sabe, tá exagerando aí nas frituras, na batatinha.
0: É verdade.
1: Então, assim, tem um contexto também de saúde mesmo, né? Tem. De prevenção.
0: Tem.
1: Porque às vezes a gente fala, a bebidinha faz mal. Isso todo mundo sabe, que o álcool faz mal, né? Seja ele qualquer quantidade. Mas a gente está também com a parcela da população que é adoecida mesmo, que está com colesterol bem alto, que está com, a gente fala, a glicemia super alterada. Então essas pessoas, principalmente nesse período, precisam ter cautela e atenção.
0: Rapaz, me diga uma coisa, agora vamos para o seguinte, você que é nutricionista, ô Sandoval, aí, o jogo está lá, né? O Brasil está vencendo, a turma se empolga, aí que tem a vontade de... Qual seria uma alternativa para evitar o exagero?
1: Primeiro, hidratação, né? As pessoas esquecem de tomar água, e muita água, né? Tem uma contazinha para quem está ouvindo a gente, que a gente pega nosso corpo e multiplica por 35. Faz aí. Pega a calculadora.
0: Vai lá, Beatriz, calculadora, 35.
1: Multiplica pelo peso.
0: Peso, Beatriz, e vamos lá. Tá aí, a Beatriz já está com a calculadora.
1: Diz aí um
0: lá.
1: Peso, por exemplo.
0: Vamos lá. E o meu peso, 71
1: quilos. 71
0: quilos. Eu tenho 1,70 m.
1: Só preciso do peso. 71 quilos vezes 35. Você precisa tomar pelo menos 2 litros e 400 ml de água.
0: Eita. 2 mil. Tomo. Eu já tomei, só para começar o dia de hoje, eu já tomei, sabe quantos copos d'água? Calcule aí. Em jejum, 2 copos d'água.
1: Excelente. Certo?
0: Depois, mais 2. Não água, foi o leite com...
1: Não conta.
0: Por quê?
1: Suco não conta, porque não é água.
0: Por quê, macho?
1: Não conta.
0: Água é água. Isso,
1: rapaz. Chá não conta.
0: Não é líquido.
1: Não conta. Nessa conta aí que você está calculando, não pode entrar.
0: É água, então só são água. Dois. Então são dois, porque os outros dois foi, né? Suco e leite com cevada. Então esses dois aqui... Né? Então, na verdade, foram 4 copos, mas só vale 2. Só vale 2, pronto.
1: Então, assim, o primeiro ponto é esse, você precisa se manter hidratado, né? O próprio álcool, ele desidrata nosso corpo, né? Por isso que a gente, eu tô tomando minha cervejinha, tô indo direto no banheiro. Na realidade, não é o excesso de líquido, não. Ele tá puxando o teu líquido.
0: Ah, é?
1: É, ele puxa o teu líquido e faz com que você coloque pra fora.
0: Eu não bebo bebida alcoólica, de jeito, nunca bebi. Bebi, quando eu era jovem, tentando gostar. Não gostei de nenhuma, graças a Deus, me livrei. Não bebo bebida alcoólica. Mas eu tinha uma impressão, que você acaba agora de desfazer essa impressão que eu tinha, que eu vendo o pessoal bebendo cerveja, realmente, daqui ali um se levanta e vai pro banheiro.
1: Né? Isso.
0: Aí aqui dali...
1: Já é o líquido do teu corpo sendo puxado pelo álcool.
0: E é. Desidrata?
1: Desidrata.
0: Eu pensei que o cara bebendo cerveja hidratava. Não,
1: o álcool ele super desidrata o corpo, por isso que a gente sempre fala, enquanto profissional da saúde, entre um copo e outro, uma aguinha, entre uma long neck e outra, uma água. O problema maior é que a gente, quando vai tomar água, muitas vezes é um golinho, né? São 3 dedinhos de água que as pessoas tomam. Não é, gente. É um copão mesmo. A gente tá aqui com uma amiga aqui do lado que tá com a garrafa dela de água. Ela seca essa garrafa quando toma? Ou é só no final do dia que essa garrafa vai estar seca? Né? Então, assim, a gente precisa realmente se hidratar mais. Sim. E aí essa hidratação ameniza esses problemas do álcool, diminui a ressaca no dia seguinte, né? Realmente manter primeiramente o corpo hidratado é o pontapé.
0: Aqui tem uma colocação, Sandoval. Estou conversando com o nutricionista Sandoval Albuquerque, falando sobre os exageros que você pode cometer na Copa do Mundo aí, com essas emoções, esses jogos, essa coisa toda. Então, veja simples. Aqui diz, né, cuidado com inchaço, ressaca e indisposição. Quais substituições simples podem deixar os petiscos mais saudáveis sem comprometer o prazer de reunir amigos para assistir aos jogos de futebol? Os petiscos, vamos lá.
1: A gente pode pensar em coisas mais saudáveis realmente, né? A gente está na época, por exemplo, do São João. Por que não a gente oferecer um milhozinho assado, cozido entre os jogos? Por que não uma pipoca? Né? A gente tem que fugir daqueles petiscos que são mais embutidos, industrializados. Ah,

0: vou servir uma salsicha, eu vou servir um bacon.
1: Eita, aí é de lascar.
0: Né? Aí você tá juntando tudo isso com o álcool, né? Capaz aí de ter também uma indigestão. As pessoas fazem isso.
1: É.
0: Né? Então a gente tem que pensar. E por que não colocar também uma mesa com frutas cortadas? A gente sabe que durante os jogos a criançada assiste e torce muito.
1: É verdade.
0: Para elas não ficarem condicionadas a também comer essa comida de adulto. Né? Coloca ali umas uvinhas no palitinho, a criança já vai se sentir atraída pelo próprio formato, entendeu?
1: Entendi.
0: Corta uma melancia, faz uma brincadeira com seus filhos para que eles também se alimentem e se alimentem de maneira saudável.
1: Porque eu vejo muito de petisco que eles colocam aqueles pedacinhos de queijo, né?
0: Que é uma boa opção.
1: É
0: nosso
1: opção?
0: Queijinho coalho é maravilhoso, nosso queijinho coalho. Ah. Isso. A gente tenta fugir um pouco desses queijos mais amarelos. Quanto mais amarelo for o queijo, maior gordura.
1: Sandoval é o que eu mais gosto. É?
0: Então aquele queijo, o queijo cheddar, aquele queijo mussarela muito, tá no mercado, tem três tipos de mussarela.
1: Homem não fala em mussarela não, porque eu fico doidinho, eu adoro mussarela. Hein?
0: Não, pega o nosso queijinho coalho regional. Quanto mais branquinho o queijo,
1: Sandoval,
0: menos gordura.
1: Sandoval, passaram um queijo pra mim, eu fui comer o diabo do queijo que passaram, zero não sei o que, mas parecia que eu tava comendo, era um isopor. Meu Deus, que queijo é ruim, hein?
0: É o queijinho light, zero lactose. Mas as pessoas se acostumam com esse tipo. É porque a gente está acostumado com outro tipo de queijo.
1: Sandoval. Assim, Sandoval, aqui tem uma coisa interessante que eu estava vendo com relação ao horário. Vocês colocaram aqui, porque os jogos do Brasil, alguns vão ser à noite, não é? Então, nesse horário, o que evitar para não prejudicar o sono e não prejudicar a digestão também?
0: Principalmente as comidas gordurosas, né?
1: Ah.
0: Então a gente tá falando aí de gordura saturada. Se você for de repente fazer um espetinho, faz espetinho de frango, que é uma carne mais magra. Até mesmo um espetinho de porco, né? Tenta limpar ali para também não comer aquelas partes mais gordurosas mesmo. De repente, ovinho de codorna, né?
1: É bom.
0: Excelente.
1: Ah, é bom.
0: Né?
1: Bom.
0: Também é uma boa opção.
1: Ovinho de codorna é bom.
0: Agora, assim, fugir exatamente. Você vai fazer um franguinho, aí vai fazer com bacon. Já tá exagerando. E é comum, né? Aquele espetinho de frango com bacon, todo mundo gosta. É. Mas assim, vai à noite, vai dormir, vai ter uma certa indigestão.
1: A azeitona tem a ver?
0: Azeitona é rica em sódio, muito sódio. Aí eu falo, como é que tá a tua pressão? Tá com a pressão controlada?
1: Realmente, aquelas azeitonas são salgadas mesmo,
0: são,
1: né?
0: Essas são, tem um alto teor. E no próprio rótulozinho, é interessante a gente ficar atento, que agora é por lei, né? Tem que ter aquela lupa. Alto teor de gordura, alto teor de sódio, alto em açúcar. Nos próprios produtos já tem isso.
1: Sandoval, mas os caras colocam aquelas letrinhas para ninguém ver.
0: Não.
1: Bicha bem pequenininha, tem que botar uma lupa.
0: Agora está um pouquinho maior, tá em preto e branco, ou seja, o rótulo pode ser super colorido, está lá em preto e branco, escrito.
1: É lei.
0: Que é lei. Então, assim, isso já te ajuda um pouco, né? Para fugir dos alimentos ricos em açúcar, rico em gordura, e poder aproveitar a copa com saúde.
1: Mas você tem razão, as dicas são interessantes que você está dando aí, muito interessantes mesmo, para evitar o exagero, não é? Porque nós vamos ter um mês de Copa do Mundo, e as pessoas não veem apenas o jogo do Brasil, né? Veem outros jogos também, não é?
0: São outros jogos, a gente também está na festa junina, né? Então, vão ser encontros em cima de encontros.
1: Vou aproveitar a sua presença, Sandoval Albuquerque, nutricionista, porque o velhinho aqui, sabe? Rapaz, quando chega a festa de São João, eu vou só te dizer, vamos lá, bolo de milho, pé de moleque, pamonha, canjica, mugunzá, aluá, e aí, meu irmão, o que é que o velhinho faz diante de um prato, de uma mesa, hein?
0: Aí eu...
1: Assim ainda tem bolo de carimã.
0: Esse eu não conheço. Eu falo como eu iniciei aqui nosso papo. Como é que tá a tua glicose?
1: A glicose minha, meu, eu fui um abençoado por Deus. Abençoado por Deus. Sabe? Eu digo, os médicos olham para mim, rapaz, isso é uma coisa incrível essa sua glicose.
0: Então agradece a Deus.
1: Lá embaixo. Tem problema nenhum. Todos os exames de glicose, não sei o que, glicada.
0: Hemoglobina glicada.
1: Aqueles bichos ali, tudinho, já faz tudo lá embaixo. O médico se faz se abrir. Eu digo, doutor, aqui é um prato cheio para doce.
0: Que coisa boa. Mas nem todo mundo tem essa benção.
1: Tem não. É verdade.
0: Então, assim, primeira consciência. Se você sabe que você, os exames, a última vez que você foi no médico, tá alterado, então você tem que olhar para esses alimentos e saber que ele vai te fazer mal. tá? O milho em si é um excelente alimento, é uma

0: fonte de energia, é rico em fibra, então o milho em si não vai fazer mal. O problema é, a maioria dessas preparações, a gente coloca açúcar e o açúcar branco, e não é pouco açúcar.
1: É,
0: né? Uma canjica, ela é bem doce, um bolo de milho usa muito açúcar. Então, assim, isso eleva a tua glicemia. Se tu já tá descompensado, tu tá aí procurando um problema, um risco.
1: É verdade.
0: Né? Isso não significa, de repente, que você não possa provar esses alimentos. Né? Eu acho que é o que eu sempre falo. Só é uma vez no ano que a gente tem esse tipo de evento. Né? Então, não precisa matar a fome comendo um bolo de milho.
1: É verdade.
0: Faz tuas refeições normais, toma teu cafezinho com um pedaço do bolo de milho. E aí a gente tem, de fato, um equilíbrio e você consegue aproveitar.
1: É verdade, você tem razão.
0: Agora o pessoal faz um bolo de milho e come muito.
1: Sandoval, suas dicas estão excelentes. Resta saber se a turma vai conseguir se segurar, hein?
0: A gente está aqui para tentar alertar.
1: É verdade. Olha, rapaz, criança bonita ali, rapaz. Né? Legal. Bem bonita a menina, né?
0: Um bebezinho.
1: Quem é? Muito legal. É? Ô, oh, rapaz, é, que beleza. Sandoval, rapaz, eu agradeço a sua presença. Suas dicas foram maravilhosas, maravilhosas. Se você não quer exagerar na Copa do Mundo e quer ter uma alimentação saudável, pronto, é só seguir o que o Sandoval disse. Eu vou apenas pedir para ele repetir as opções, né? Vamos lá, repetindo o que você já disse, para as pessoas se conscientizarem. Eu anotei algumas
0: delas. Isso, olha, vamos lá. Na hora do jogo, coloca uns petiscos mais saudáveis. Pode usar um queijinho coalho fatiado.
1: Isso.
0: Pode fazer um espetinho de frango, um filezinho de frango ali trinchadinho.
1: Certo.
0: Que aí é uma carne mais magra. Faz uma pipoca também.
1: Certo.
0: Né? Para a criançada, corta umas frutas, coloca nos palitinhos ali. E aí a gente tem uma variação super saudável.
1: Você disse até com a carne de porco, tirando a gordura.
0: Tirando a gordura, o excesso de gordura. Né? Faz a gente estar na época, na safra do milho também. Então coloca
1: milho os assado, cozidos,
0: um milho assado.
1: Assado e cozido.
0: Assado e cozido, todos os dois são uma delícia.
1: Beleza. Sim, agora com relação à bebida. Vai para o suco de laranja, no lugar da cerveja. Hein?
0: Fazer uma moderação em tudo isso. Né? Quem bebe, de fato, precisa diminuir essa quantidade. Não há, na ciência, um volume seguro de álcool. Qualquer quantidade de álcool que você toma vai te fazer mal.
1: É verdade.
0: Não existe.
1: Sim, aí você disse também, até falou comigo com relação à água, não é? Tem que tomar água.
0: E se hidratar, justamente, porque você vai cometer algum excesso aí de repente esquece de se hidratar, vem as consequências. Vai ficar mais nauseado, ou então vai ter uma ressaca. Então a água, a gente pega o peso do nosso corpo, multiplica por 35, vai dar a quantidade de água que a gente precisa consumir por dia.
1: Agora, para a gente fechar aqui, para a gente fechar realmente essa condição, o multiplicando 35...
0: Pelo peso do seu corpo.
1: Pelo peso do seu corpo. Multiplicou, isso. Tem lá o resultado do número de litros d'água que você tem que
0: tomar. É a água que você precisa por dia.
1: Tá bom demais. No mínimo. Pode passar,
0: pode,
1: claro.
0: Pode passar,
1: né? Rapaz, foi tão bom conversar contigo, Sandoval.
0: Ah, obrigado. Então,
1: quem quiser contato, assim, como é Instagram, essas coisas?
0: Nutri.san.
1: Nutri.san.
0: É, S-A-N de navio, Nutri.san.
1: Nutri.san. Já bateu foto nossa aqui, do minha e do Sandoval, para ele levar de lembrança dessa entrevista.
0: Foi.
1: Vamos
0: dar um abraço
1: essa foto, não é não? A expansão de 32 para 48 seleções nesta edição da Copa do Mundo possibilitou a estreia de 5 seleções pouco tradicionais. Casos de Cabo Verde, Curaçao, Jordânia, República Democrática do Congo e Uzbequistão. Vixe Maria, Uzbequistão. Uzbequistão. O Congo chegou a participar de uma outra edição em 1974, mas com o nome de Zaire. Inclusive jogou contra o Brasil. A primeira participação em uma Copa do Mundo reúne histórias que dificilmente teriam acontecido em edições anteriores. O feito impulsiona o ânimo desses torcedores que terão a oportunidade de acompanhar a própria seleção no maior palco do futebol mundial. Para falar mais sobre isso, sobre esse sentimento, a gente conversa agora com o jornalista Elcio Pavodes. Olha aí, rapaz. Acertei o nome ou não acertei?
2: Bom dia, Tom. Bom dia, amigos da Verdinha FM. Do Bom Dia Nordeste. É Pavodes.
1: Pavodes. É de onde? Da Espanha. Vem da Espanha. De onde é?
2: Italiano.
1: Ah, é da Itália, rapaz.

0: Itália Canora, Itália, nome bonito. Elcio Padovese. De que maneira a classificação para uma Copa do Mundo levanta essa animosidade, hein, Elcio?
1: Bom, ouvintes, Tom, né, e ouvintes, esse tipo de evento expandido que a gente chama, né, um evento dilatado da Copa do Mundo, ele permite esse fenômeno que seleções pouco tradicionais no mundo do futebol ou seleções que estão em desenvolvimento não tão rápido quanto a gente tem aí, obviamente, né, no caso aí de Brasil, seleções europeias, algumas seleções sul-americanas. Então você permite que eles acessem a Copa do Mundo e qual que é o grande barato? Obviamente eles não têm nenhuma expectativa de ganhar o título ou fazer uma campanha que seja memorável do ponto de vista técnico, mas do ponto de vista simbólico, de representação de país, de movimentação da economia e de orgulho, soberania nacional, é muito interessante enxergar que esses, né, torcedores ou as pessoas desses cinco países, e eu incluiria até alguns outros, por exemplo, como o Iraque, eu estou conversando com muitos torcedores que vivem aqui no Brasil, que são de outros países, até de outros lugares do mundo, e você enxerga como eles estão felizes, orgulhosos, só pelo fato de que, durante a Copa do Mundo, o hino nacional dessas nações e a bandeira ou uma camiseta, um uniforme nacional vai ser exposto, vai ser hasteado, vai ser tocado, não é, no caso do hino. Então, o grande orgulho é poder exibir para uma nação global, que a gente chama, né, esse público da FIFA, porque a FIFA ela também é uma espécie de nação, e essas pessoas vão poder exibir o que elas têm de mais orgulhoso do seu país, que são os símbolos. E aí você pega essas pequenas nações, Cabo Verde, Curaçao, a Jordânia não é um país tão pequeno, mas é um país relativamente pequeno, se você for comparar com os Estados Unidos, Brasil, Canadá, e nações em expansão também no mundo, como é o caso do Uzbequistão, que é um país que não existia até a dissolução da União Soviética, e agora já tem planejamento de participar de Copa do Mundo, de se mostrar para o planeta Terra, o planeta Bola, de uma forma muito positiva, de uma forma interessante, para que as pessoas conheçam, ouçam falar, porque, né, eu sei a curiosidade, as pessoas vão falar, nossa, Uzbequistão, onde fica isso? É um país do meio da Ásia Central, entre o Azerbaijão, a Rússia, a Geórgia, o Tadiquistão, quanto isso também faz com que as pessoas sintam curiosidade de entender esse mundo muito além das suas fronteiras ou do que elas conhecem, e mundos que estão em completa transformação e também mudança. Se você for pegar o mundo 50 anos atrás, o Zaire, que hoje é a República Democrática do Congo, que fica bem no centro da África, o Zaire não, né, era um país que deixou de existir com as guerras de libertação lá na África, as guerras anticoloniais. E o próprio Iraque, que eu mencionei, era outro país na década de 70, na década de 80, quando eles conseguem a primeira, então, única classificação para uma Copa do Mundo, que foi em 1986. Então é muito interessante ver esse movimento e, claro, temos hoje 48 seleções, vai permitir cada vez mais que nós enxerguemos, que a gente testemunhe esse tipo de fenômeno acontecer na Copa do Mundo.
0: É verdade. É interessante, viu, Elcio? No livro que você escreveu, você fala sobre os invisíveis, não é? Os invisíveis. E qual o papel dos invisíveis, então?
1: Os invisíveis, primeiramente, eles ali, para esse raciocínio da FIFA, a gente não pode esquecer, Tom, que a FIFA é um órgão político, apesar dela não se vender com esse tipo de entendimento, ela vai se vender sempre como um órgão ali que tem o esporte como principal.

mas a FIFA age por interesses políticos, interesses, né, de um jogo de forças, né, no mundo. Então esses invisíveis, eles são muito úteis para que eles consigam preencher todas essas vagas que estão hoje

0: um alto poder de surpreender em certos casos e contar histórias que são absurdas ou parecem improváveis, e eu dou alguns exemplos aqui. Nós temos visto cada vez mais nações menores ou que um tempo atrás não eram tão relevantes no mundo do futebol fazerem semifinal, chegar inclusive numa final, chegar numa fase de quartas de final. A gente teve, nas últimas edições de Copa para cá, tivemos o Paraguai chegando nas quartas de final na África do Sul. Depois da Costa Rica, que é um país super pequeno, minúsculo, na América Central, chegando até as quartas de final na Copa do Brasil. A gente teve a Croácia fazendo a final com a França em 2018. A Croácia voltando a fazer uma semifinal na Copa do Catar. Então, eu fico muito curioso de entender como que, né, tivemos o Marrocos também, que é uma nação em ascensão. O Marrocos era um país que não era tradicional em futebol, e agora é um país que as pessoas olham e falam, nossa, pode chegar a fazer uma semifinal de Copa. Portanto, essas nações asiáticas, caribenhas, centro-americanas, africanas, elas têm uma tendência de cada vez mais ocupar espaço na Copa do Mundo e tentarem chegar cada vez mais longe. Eu acho que a gente vai começar a ver um pouco esse fenômeno. Não é mais aquela Copa do Mundo que as pessoas antigamente falavam assim, o torneio é uma grande batalha entre sul-americanos, no caso o Brasil e a Argentina, um pouco o Uruguai, muito distante, né, muito tempo atrás, e os europeus, os espanhóis, os italianos, os franceses, os ingleses, os alemães. Hoje não, você vai começar a ver essa participação, essa ocupação de espaço cada vez maior. E eu acho que os invisíveis, né, eu trago no meu livro Vida em Copas, esses invisíveis, eles são tanto quanto países, quanto também você vê uma luta hoje para que alguns grupos ditos minoritários ou grupos menos tradicionais também na torcida pelo futebol, ou até mesmo socialmente marginalizados, eles também querem ocupar o espaço de torcedores legítimos do futebol. Eles querem torcer, eles querem ter voz. E um pouco do meu trabalho como jornalista, pesquisador, professor, comunicador em geral, é um pouco de mostrar essa diversidade que o mundo do futebol e de outros esportes ela vem tendo, e como que nós estamos também vivendo e lidando com essa grande mudança sociocultural por meio do esporte.
1: Então, Elcio, muito obrigado aí pelas suas explicações. Realmente a coisa mudou. Eu que acompanho a Copa do Mundo desde 58, rapaz. Eram 16 seleções, agora 40 e tanto. Daqui a pouco tá igual a Copa do Brasil, com 80, 90 seleções, não é? Abraço, Elcio. Parabéns pelo livro. Vamos ver agora como é o desempenho dessa turma nova que está chegando, Curaçao, né? O Congo já participou. Como é o nome desse país, rapaz? Uzbequistão, como é o nome?
0: Uzbequistão. Se você for pegar, só para poder, se me permite explicar para o ouvinte, tudo que tiver a terminação estão, terra em árabe ou, né, em línguas islâmicas. Então você pega o sufixo estão, o prefixo estão, né, estão não, uzbek, que é, né, o povo, e o sufixo estão, então significa terra dos uzbeks. Ou no caso do Paquistão, é a terra do paquistanês, né? Ah, e também, se me permite, quem quiser, esse é o livro, né? É uma grande viagem pelo mundo das Copas do Mundo.
1: Sim.
0: Eu recém lancei. Quem quiser conversar comigo também, é os Padovês no Instagram. O livro é fácil de achar, grandes livrarias. É uma grande viagem e você vai conhecer também uma outra vivência das Copas do Mundo. A Copa do Mundo que é escondida do grande público aí.
1: Muito boa a sua ideia. Muito boa. Tem a Copa do Mundo ostensiva, que a televisão volta simplesmente para o futebol, né? Com foco no futebol.
0: É o contrário disso.
1: E você faz uma geral vendo

0: mais ampla, de uma forma macro. Isso. Parabéns, Elcio, pelo seu trabalho. E quem quiser, adquirir, como é que faz?
1: Esse livro já está na Amazon, Magazine Luiza, grandes livrarias, né, Martins Fontes, certo. O site da editora Letras do Brasil também, que viabilizou o projeto. Então, quem quiser conhecer A Vida em Copas ou também um pouco mais do meu trabalho, é fácil me achar no Instagram, como Elcio Padovez. E é um prazer falar aí com o pessoal do Nordeste, gosto muito. Acho que a gente precisa cada vez mais fomentar o futebol. Eu estive aí na Copa de 14 fazendo alguns jogos. Então, o esporte ele precisa ser acessível e chegar a todos, Tom. É nisso que eu acredito.
0: Beleza pura. Valeu, Elcio. Um abraço para você e bom dia.
1: Valeu, um abraço.
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1: Bom dia,
2: estamos começando. A Paula é Fortunato.
1: Que amanhecer lindo,
2: lindo, hein? Lindo. A Paula Fortunato, já viu o visual dele aí?
1: William Fortunato, ele rejuvenesceu uns 300 anos.
2: Incrível como é que o cara muda de visual pra jovem.
1: Fortunas.
2: Tá namorando, viu? Como é? Oi, amor.
1: Tu tá um bebê, Fortunas. Bom dia.
2: É um bebê. É, rapaz. Rapaz, o cara sai e volta.
1: Foi aquela fonte da juventude.
2: Tá novo e bonito. Beleza.
1: Fortunato, o que uma barba não faz com
2: pois
1: um ser
2: não
1: humano,
2: é, rapaz,
1: hein?
2: É verdade, é, você agora falou. É não verdade. É? Eu quero cumprimentar com muito carinho minha querida colega de trabalho, Aline Mariano. 12 anos de convivência aqui na rádio. Lembro quando esta menina entrou pra trabalhar aqui. Lembro como se fosse hoje. 12 anos já, meu amigo. Não é brincadeira, não.
1: Entrou de fralda, não foi?
2: Foi. William Fortunato, nós já falamos, o homem voltou novo, bonito, tirou a barba e tal. Tá namorando. Quando o cara fica assim é porque...
1: Tá, né? Vaidoso.
2: É vaidoso e tal. Beatriz Irineu, a nossa equipe aqui de baixo, eu e Dandan. Lá em Riba, quem é que tá hoje lá em Riba, Fortunato?
1: Tiago voltou?
2: Voltou? É mesmo, bem, voltou todo mundo?
1: Não, voltou, não. Alguém é disse que não. É, olha, essa voz é o Jonathan. Eu já ia dizer, ele tá imitando o Jonathan, então, né, de imagem.
2: Jonathan, pobre Stenfort locutor, né?
1: Ele tem. Jonathan, eu disse a ele que ele tem que descer e ficar
2: Ferreira.
1: Aqui na bancada.
2: Jonathan Ferreira.
1: Bom dia. Jonathan, inclusive ontem eu fui aí em cima e você não estava, viu?
2: Oi. Tá vendo, Jonathan?
1: Cheguei pra ver o talento pessoalmente. Aí não tava nem ele nem Cacau. Mentira, eu fui 9 e pouco. Você acredita? Nem ele nem Cacau lá em cima.
2: Mas hoje nós vamos
1: eu vi a Carlinha.
2: Hoje nós vamos sair daqui e vamos fazer uma visita.
1: E o Alexandre,
2: aí,
1: bora.
2: Vamos lá, fazer uma visita.
1: Aí espere aí, viu, Jonathan Ferreira.
2: Pois é, meus amigos, a nossa equipe de trabalho tá aí. Cumprimentar esta região maravilhosa do Brasil. Começando lá pela Bahia, hoje. Bahia do Acarajé. Bahia, né? Do Senhor do Bonfim, do Elevador Lacerda. E tanta coisa bonita que tem ali na Bahia. Na Rua Chile, nunca esqueci a Rua Chile. Pois bem, vamos nós aqui. Aí tem Alagoas, Maceió, onde tem Sergipe, Aracaju, Recife, Pernambuco, Paraíba, João Pessoa, Rio Grande do Norte, Natal, Ceará, Fortaleza. Aí tem Piauí, Teresina, São Luís, Maranhão, o Nordeste brasileiro. Abraça esta região, todas as demais regiões brasileiras. Lindas, bonitas, com suas características próprias. Quem está no exterior, quem está longe no exterior,

0: bom dia para eles todos aí que estão fora do país. E vamos começando aqui o nosso trabalho. Lembrando que hoje tem jogo, hein? Se o Neymar, o Daniel Adiravô, você que é comentarista de futebol, né? Muito Bezerra que se cuide.
1: Muito Bezerra foi dizer que eu não entendo nada de futebol.
0: Não é, eu vi naquele...
1: Mas
0: a corda foi bem dada, não foi?
1: Pro Brasil inteiro.
0: Mas a corda foi bem dada.
1: A corda
0: agora,
1: foi bem
0: agora, dada. Um dia desse, ele disse, rapaz, deixa de dar corda em mim, ele pediu, sabe?
1: Pediu, foi.
0: Rapaz, deixa de dar corda em mim, você gosta de dar umas cordas em mim. Aí eu digo, e por que você pega? É cidade, né?
1: Não é, um cabra velho.
0: É cidade. Foi bem, pois hoje tem futebol. Nós vamos ter dois jogos hoje importantes.
1: Cacau, hoje eu vou estar lá, viu?
0: É, tem o jogo do futebol feminino, recorde de público, inclusive, para futebol feminino, é bom que você frise.
1: Conseguiu até me levar.
0: Pois não é?
1: E eu vou estar lá, Cacau, disse que
0: eu
1: sou pé frio.
0: Se tu conseguiste ver o treino, a menina depois mandou para mim a Clis Ney.
1: Tudo me disse.
0: O meu mãe já disse, a gente tinha saído, 8 horas da... O treino foi no Castelão mesmo.
1: Foi
0: lá no...
1: Pois eu vou estar lá para ver a Marta. Agora, como eu sou pé
0: quente... A Marta, é bom que a gente frise o seguinte. A Marta, 40 anos de idade, 6 vezes a melhor do mundo, sendo 5 vezes de forma consecutiva. Ela está na dúvida se disputa a Copa do Mundo ou não, mas está integrada à seleção, está aqui. Ela em São Paulo, no jogo agora que o Brasil ganhou 2-1, de virada até... A Marta não jogou, mas estava no banco, acenou para a multidão, fez aquela, né? Aquela cortesia, aquela tudo legal, foi bem. E se ela não jogar hoje aqui, ninguém sabe se ela vai jogar ou não, mas ela estará presente no Castelão e naturalmente repetirá aquilo que fez em São Paulo, fazendo a saudação ao público, se não for jogar. Se for jogar, ela faz a saudação mesmo entrando em campo, né? Ela estava vindo de uma contusão, estava sendo poupada, aquele negócio todo. Mas talvez até ela jogue aqui. Com relação à Copa do Mundo, ela própria está na dúvida se joga ou se não joga a Copa do Mundo. Eu, se fosse ela, jogava. 40 anos de idade, né? Tá bem.
1: Seria a última, né?
0: Não precisa jogar o jogo todo. Eu digo sempre, o talento, ele pode resolver em 30 minutos. 30 minutos, se ela não aguenta o jogo. É igual a história do Neymar aí, com essa confusão que é armada. Rapaz, o Neymar não precisa estar 100% e 100%, não. Se ele jogar, o que sabe jogar, durante 30 minutos, já tá bom demais. Já entra ali no segundo tempo, tenta resolver, saber, né? Então tá aí, portanto, hoje uma festa do futebol feminino. Aqui, a cidade de Fortaleza vai ser sede da Copa do Mundo. Uma das sedes da Copa do Mundo, aqui o estádio Castelão. Seleção brasileira, portanto, deve jogar aqui para valer na Copa do Mundo. É muito importante que vá lá a pessoa fazer. Outro jogo de hoje, que aí é o comentarista Wilton Bezerra que vai comentar, é o jogo do Fortaleza, né? É o jogo do Fortaleza enfrentando o Náutico. Vai ser no Estádio dos Aflitos. Então, fica, portanto, a indicação do Wilton Bezerra, comenta essas duas partidas de futebol. Vamos passear pelo nosso jornal, bora!
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0: Vacina contra a dengue é suspensa após 2 óbitos e 42 casos de reações severas.
1: Camilo descarta veto a Júnior Mano, mas diz que Cid é mais forte para a chapa do governador.
0: Felipe Vasques rompem e abrem racha na base de Ciro Gomes em Juazeiro do Norte.
1: Fernandinho recebe sondagens e pode deixar o Ceará.
0: 4 atletas do Fortaleza não devem permanecer no elenco para o segundo semestre.
1: Naomi Amorim anuncia licença da Prefeitura de Caucaia após alta hospitalar. O vice assume.
0: Justiça suspende temporariamente homologação de leilão que contratou 515 bilhões em termoelétricas.
1: O que daria para fazer com 6,3 bilhões do fundão eleitoral destinados aos partidos?
0: Campeão de vaquejada é morto a facadas após discussão por prêmio em Quixeramobim.
1: Seminário de Gestores Públicos 2026 discute o impacto do turismo na economia municipal.
0: Justiça condena aliados do Esquidum, líder máximo do Comando Vermelho no Pirambu.
1: PRF reforma prédio na BR-116 e inaugura nova sede em Fortaleza.
0: Mulher que fingiu ter 12 anos tem transtorno mental e é agressiva, diz ex-delegada.
1: Fundador da Caju do Brasil e presidente da Sucos Jandaia, Antônio Cláudio, morre aos 86.

0: 7 anos.
1: Marta treina na Arena Castelão e fica à disposição para o amistoso.
0: Seminário sobre desafios da Justiça Penal reúne especialistas em Fortaleza.
1: Rio de Janeiro quer recuperar parte de dinheiro aportado em investimento no Banco Master.
0: Responsável por pet shop onde Bulldog morreu, diz que veterinária tentou reanimar o animal.
1: Ex-enteada de Jairinho detalha agressões que sofria aos 5 anos. Ele me afogava com o pé.
0: HGF transfere pacientes da emergência e esvazia corredores lotados há anos.
1: Ricardinho reforça a confiança em Batatais no Ceará e confirma afastamento de Pedro Henrique.
0: 1000 motivos para correr, mas ganhamos um a mais, fala Bruno Guimarães sobre a ausência de Wesley.
1: Ceará realiza entrevista coletiva para apresentar departamento de futebol e detalhar a busca por técnico.
0: Como chegam os adversários do Brasil após os últimos testes antes da estreia na Copa do Mundo?
1: Terremoto de magnitude 6,1 registrado no Golfo do México é sentido em Cuba.
0: Em 3 décadas, o Ceará teve apenas uma vice-governadora reeleita no cargo.
1: De bicicletas compartilhadas a aplicativo de ônibus. Conheça o programa de mobilidade prometido pelo Eusébio.
0: Transnordestina não encontra investidor para terminal em Missão Velha.
1: Influenciador que gravou o suposto OVNI, objeto voador não identificado, faz desabafo ao vivo. Não está sendo fácil.
0: Israel e Irã retomam ataques após cessar fogo e elevam a tensão no Oriente Médio.
1: Enem 2026 volta a certificar para ensino médio. Entenda a regra.
0: Concursos e seleções. Veja inscrições abertas hoje aqui no Ceará.
1: Avião pega fogo após pouso de emergência e deixa 2 mortos na República Dominicana.
0: Cachorro que ficou preso em bueiro reencontra a família após 3 meses desaparecido.
1: Pronto, pronto, pronto. Passeamos pelo nosso jornal e o Diário do Nordeste. São 5 horas e 11 minutos, 5 e 11. E nós vamos agora para os jornais do Nordeste brasileiro, com ela, começando com ela, a minha querida colega de trabalho, Daniela de Lavor.
0: Vamos sair aqui do Diário do Nordeste e vamos direto para o Portal à Tarde, que traz notícia lá de Salvador, na Bahia. O IPHAN aponta irregularidades em restauração do Palácio da Sé, que é a futura sede da prefeitura. Os técnicos também constataram que um exemplar de 1549 foi danificado durante a restauração. Tem ainda mais um destaque. Vida silvestre ganha proteção na Chapada. Made in Bahia. 6 anos fortalecendo a economia baiana. Tem ainda ex-Vitória acerta com o novo clube após deixar time antes de estrear. Já o Bahia tem data base para jogo adiado, mas há obstáculos. E a FIFA confirma árbitro brasileiro no jogo de abertura da Copa do Mundo. Os destaques, então, do Portal à Tarde de Salvador, na Bahia.
1: Agora nós vamos para o Jornal Meio Norte da cidade de Teresina, no Piauí. Aeroporto de Teresina volta a funcionar após falha em avião de pequeno porte. Justiça suspende licitação milionária do lixo em Teresina e cobra explicação. A avião apresenta falha na decolagem e interdita a pista do aeroporto. Mas já foi interditada, né? Já foi liberada, digo melhor. Aí tem aqui Patrícia Bravanel, relembra a reação à conversão da mãe. Crente chata, vixe. Deus. Suspeito de atropelar policial e filha solta em audiência de custódia em Teresina. São chamados do jornal Meio Norte da cidade de Teresina.
0: Agora o Imparcial, que é lá de São Luís, no Maranhão. Polícia Civil reforça combate ao crime com entregas de drones para delegacias no interior do Maranhão. MEC Livros ultrapassa 468 mil acessos gratuitos e consolida a biblioteca digital do país. Tem ainda o São João, de oportunidades que fortalece a cultura, o turismo e pequenos negócios na região do Munim. Cedral ganha restaurante popular. E as refeições custam a partir de 50 centavos. E a Copa do Mundo, como a emoção dos jogos afeta o coração dos torcedores? Os destaques, então, do Imparcial de São Luís, lá no Maranhão.
1: Agora, Tribuna do Norte da cidade de Natal. Despesa sobe 3 vezes mais que receita. Rio Grande do Norte tem

0: segundo maior desequilíbrio do país. E indefinição sobre local da Feira do Milho prejudica agricultores do estado. Todos os jogadores do Brasil recebem patrocínios próprios. Ministério da Saúde suspende o uso da vacina do Butantan contra a dengue. Obras complementares de santuário serão entregues em dezembro, são chamadas do jornal Tribuna do Norte, da cidade de Natal.
1: Agora nós vamos para o Diário de Pernambuco e o destaque é o destaque do Ministério da Saúde, que suspendeu a vacina da dengue feita pelo Butantan. A suspensão da vacina contra a dengue foi adotada depois de duas pessoas morrerem. Tem mais um destaque, metrô no Recife, reforma no ramal Camaragibe amplia a espera por trens por até 6 meses. Família de jovem atacada por tubarão no Recife faz vaquinha para custear o tratamento dela. Olinda anuncia a programação de São João com mais de 30 dias de festa. Sobreviventes de ataques de tubarão em Pernambuco relatam mudanças na vida após o acidente. Aqui estão os destaques do Diário de Pernambuco.
0: Agora o Jornal da Paraíba. Duas pessoas são mortas e outras duas ficam feridas em ataque a tiros em João Pessoa. E tem um vídeo. Liga de Souza conquista o Campeonato Paraibano Sub-17. Policial preso por tráfico de drogas antecipou operações para grupo criminoso na Paraíba. Construção civil molda o futuro de João Pessoa. Pronto, Jornal da Paraíba.
1: Agora vamos para a notícia de Aracaju, lá em Sergipe. O Infonet que traz a notícia. Imagem monumental de Santo Antônio é instalada na colina, em Aracaju. PRF apreende caneta emagrecedora e anabolizantes na BR-101 em Sergipe. Ministério da Saúde suspende a vacina contra a dengue do Butantan. Previsão do tempo aponta a semana de céu nublado e de chuvas fracas. Tem ainda a PMA que retoma a obra do recapeamento na Avenida Ministro Geraldo Barreto Sobral. Pescador é encontrado morto após desaparecer no mosqueiro. PRF registra 10 acidentes durante a Operação Corpus Christi em Sergipe. A imagem de São Miguel Arcanjo chega a Aracaju nesta sexta-feira, dia 12 de junho. E inscrições para o curso de eletricista para mulheres termina hoje, dia 9. O Hospital de Cirurgia realiza primeiro transplante de fígado em Sergipe. Condenado por violência doméstica, é preso após descumprir saída temporária. Um motociclista morreu após colidir com um cavalo em Santana do São Francisco. Propriá registra queda de mais de 66% nos homicídios em 12 meses. 6 pessoas recebem atendimento médico após um incêndio no imóvel. Esses são os destaques do Infonet lá de Aracaju, Sergipe.
0: Agora vamos para o Gazeta da Cidade de Alagoas. Mais de 340 motoristas foram autuados nas rodovias estaduais no feriadão. PM prende acusado de feminicídio em Maceió, que estava na lista de procurados da segurança pública. Novo aplicativo do 190 permite denúncias por mensagem de texto. Alagoas registra 185 tremores de terra e moradores denunciam efeitos da mineração no Agreste. Eu não mudei, a indústria do cinema sim, diz Richard Gere. Então fica, portanto, aí essa série de chamadas do jornal Gazeta de Alagoas. Foi, né, Dandã?
1: Foi.
0: Agora vamos ver aí a temperatura, a previsão para hoje, como é que estava pela madrugada.
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0: Interessante é que ontem às 9 horas da noite, 8h30 para as 9 horas da noite, começou a chover forte lá na Gentilândia, olha. Choveu lá na tua casa, 8 da noite? Choveu também? Esquisito. Ah, lá, tome chuva. Bom, pela madrugada. 1 hora da madrugada, 24 graus. 2 horas, 24 graus. 3 horas, 24 graus. 4 horas, 24 graus. Ontem é que tá agora, já são 5h19, hein, Alfredo?

0: Fortunato, dá uma olhadinha para ver a nossa marcação.
1: 24 graus.
0: Então, continua com 24 graus. 6 horas, 24 graus. 7 horas, 24 graus. Vixe! 8 horas que aumenta um pouquinho para 25. 10 horas, 27. 12 horas, 29. 14 horas, 29. E 16 horas, 29. Aí passa de 12 até 4 da tarde com 29 graus. Aí, né, 18 horas com a chegada da noite, cai para 28 graus. 8 horas da noite, 27 graus, baixa mais um pouquinho. 10 horas da noite, 26 graus. Portanto, é a temperatura que fica na capital cearense. Previsão, previsão, gente. Previsão não quer dizer que é exatamente, não. É uma previsão. Pode mudar um pouquinho, para mais ou para menos. Umidade relativa do ar 94%. 94%. Nós temos o sol nascendo. Olha aí, Daniela, pela TV Diário, quem está acompanhando, tá o amanhecer lindo, né? Bonito. Uma pintura maravilhosa com vários tons. Tem um amarelo claro, o amarelo escuro, já os primeiros raios de sol já ali se insinuando um pouquinho mais. Tem a parte azul clara, azul escura, algumas nuvens, poucas nuvens. Muito bonito o amanhecer na capital cearense. Mas o sol bota ali a cara dele do lado de fora às 5h35, daqui a pouco. E às 17h30 o sol se põe, é a previsão para hoje aqui na capital cearense. Deixa eu ver se tem chuva por aqui. Dia de hoje, sol com nuvens. Se chover, tá aqui. Aquela chuvinha só para molhar a gente, né? Ontem, uma chuvinha vai embora. Pronto. Tá aí, portanto, a previsão para hoje aqui na capital de todos os cearenses. Agora, a Dandan já são 5 horas e 21 minutos. Dandan se apurou as notícias mais lidas, as notícias de destaque no nosso jornal.
2: Eu não sei se você ouviu falar sobre aquele caso do influenciador que disse que viu um objeto voador não identificado,
0: acompanhei,
2: né? Um OVNI. Isso viralizou no Brasil inteiro e foi o assunto, ficou lá no topo de vários portais da internet, lá dos portais de notícia. E o fato é que ele está sofrendo muito com a repercussão que esse assunto deu. O nome dele é Mike Leão. Ele acabou ganhando a notoriedade na semana passada por ter gravado um suposto OVNI, que é um objeto voador não identificado. E ele fez um desabafo nesse fim de semana durante uma entrevista a um programa de TV. Ele se emocionou ao contar dos impactos que ele vem sentindo na vida pessoal desde que ele publicou os primeiros vídeos, isso no dia 31 de maio. E ele disse: "Eu tinha uma vida tranquila e não está sendo fácil. Está sendo muito difícil lidar com tudo que eu estou passando." Segundo ele, ele jamais teria compartilhado as imagens se soubesse da repercussão que o episódio teria. E ele disse: "Eu não postaria isso se eu soubesse que teria arma apontada para os meus pais." O rapaz também abordou as acusações sobre ele estar inventando toda essa situação. "Eu jamais viria em rede nacional para mentir para o Brasil. O que eu vi na minha frente não é daqui. O tamanho, as cores, o formato, a dimensão daquilo passou igual uma pluma na minha casa. Eu sei que eu fiquei diante de algo extremamente avançado e inteligente. Foi permitido isso acontecer, porque não é para qualquer pessoa", ele disse. Agora, se você estivesse perguntando: "Mas o que que aconteceu?" Bom, no fim de maio, o Mike Leão, ele gravou uns stories no Instagram depois de presenciar acontecimentos estranhos no sítio onde ele mora, que fica lá em Campo Largo, no Paraná. Ele disse que percebeu algo diferente após o comportamento agitado dos animais e depois passou a escutar sons estranhos vindos da vegetação. Em outro momento, ele passou a registrar vídeos que mostravam luzes concentradas em um ponto elevado na mata. E ele falou: "Gente, eu estou muito assustado e eu não sei o que é isso. Os sons de estalado à tarde em cima da casa e agora à noite essas luzes em um formato de prato, lindíssimas. Eu acho que é a coisa mais linda que eu já vi. Gente, por favor, sem comentários odiosos, eu realmente não sei o que é isso", ele disse. Apesar de não ter identificado exatamente o que viu, Mike fez um desenho do suposto objeto e muitas pessoas passaram a associar os relatos com a aparição de um OVNI na região. Você viu o vídeo, Tom?

0: Eu vi.
1: É um sítio, né? Com muita mata. E até ele mostra no vídeo que onde aparece o negócio voando, cheio de luz, não tem casa, né? Não tem. É só mata mesmo. Tá aqui no diário. Eu só acho que é muita. Muita. Foi desmentido?
2: É, porque na verdade a luz que ele viu é um. É tipo um chalé,
1: É, o Cacau tá dizendo que viu na internet que foi desmentido, que onde ele viu isso aí era um chalé, umas casas. Na imagem que ele fala, né, não tem ninguém morando. Não. Enfim, eu só acho que é muita pretensão nossa achar que só existe vida aqui nessa
0: tem
1: terra,
0: relatos,
1: né?
0: O Daniel, ele tem relatos de aviadores que voam noturno, vendo coisas, a própria FAB tem registro, você vai procurar aí, tem diversos relatos de aviadores comunicando que viram algo que... uma velocidade maior do que qualquer avião nosso, impossível. E até hoje ninguém consegue, né? Nos Estados Unidos, a própria NASA também já admite. Então, é como você disse, como é que você vai saber se tem vida ou não tem o universo do jeito que está aí?
1: Pois
0: porque
1: é.
0: Só a Terra tem vida inteligente.
1: E ainda inteligente, né? É. Botando umas aspas bem grandes, a gente destruindo o planeta Terra ainda vai ser chamado de inteligente.
0: É. Aí diz os animais racionais e os irracionais, que a gente divide, né?
1: Pois é,
0: não
1: mas
0: sei se
1: é
0: divisão, não sei se é divisão...
1: São...
0: Eu não sei se a divisão ainda é
1: não
0: assim, não.
1: Não é justa, não.
0: Ainda
1: quem
0: é assim,
1: são,
0: é? Ainda tem essa divisão
1: eu
0: racional?
1: Não sei, mas
0: eu... Quando eu era aluno do liceu, eu me lembro demais da divisão, os animais racionais e os irracionais.
1: Pois é, mas aí eu me questiono, quem são os irracionais?
0: Pois é.
1: São os que andam, porque os de quatro patas eu não acredito que sejam.
0: Pois é.
1: Falar em animal, você viu ontem aquele caso que a gente deu do animalzinho no pet shop,
0: vi,
1: né?
0: Que morreu.
1: Pois é, o responsável pelo pet shop, onde esse bulldog morreu, ele disse que a veterinária tentou reanimar esse animal. O bulldog não chegou nem a tomar banho e permaneceu no mesmo canil desde a chegada ao estabelecimento. Então tem aqui a matéria do João Lima Neto. O responsável pela unidade do pet shop Procampo, onde esse bulldog francês Bacon morreu no sábado, ele disse em entrevista ao Diário do Nordeste que uma médica veterinária tentou reanimar o animal após ele ser encontrado dentro do canil do estabelecimento. O homem, que não quis se identificar, diz que o cachorro não chegou a passar nem pelo banho e permaneceu no mesmo canil desde o momento em que foi deixado pelos tutores até o instante em que aconteceu o incidente. Esse caso aconteceu numa unidade que fica ali na Avenida Padre Antônio Tomás, no bairro da Aldeota. O cão tinha sido deixado pelos tutores para o banho e cuidados de rotina. Depois da morte, a família registrou um boletim de ocorrência e questionou essa versão apresentada pelo estabelecimento. Segundo o gestor do pet shop, as imagens das câmeras de segurança mostram que Bacon permaneceu sozinho no canil durante todo o período em que esteve no local. O que aconteceu lá, a gente puxou as câmeras, o cachorro estava dentro do canil. Quando os meninos viram, tentaram resgatar, chamaram os veterinários, mas não conseguiram dar assistência ou reanimar o animal. A gente mandou o animal para autópsia, ele disse. Ele não chegou nem a tomar banho. De acordo com o responsável pela unidade, o bulldog francês ainda aguardava atendimento quando foi encontrado pelos funcionários. O cachorro não estava sendo atendido no momento, ele estava no canil. O responsável pelo pet shop disse que a análise preliminar das imagens indica que Bacon permaneceu no mesmo compartimento desde a chegada ao pet shop. Pelas imagens que a gente viu, ele ficou no canil desde a hora que chegou até o ocorrido. Ele não chegou a tomar banho. Segundo ele, o departamento jurídico da empresa está analisando todas as gravações e deverá encaminhá-las às autoridades responsáveis pela investigação. São 4 horas de gravação. Eu não assisti por completo. Eu peguei mais o finalzinho. O jurídico está analisando as câmeras e vai levar para a delegacia, ele falou. O responsável pelo pet shop ressaltou que ainda não é possível afirmar a causa da morte do animal e que a empresa aguarda o resultado da necrópsia. A gente está esperando o resultado. Não tem o resultado ainda para dizer qual foi a causa da morte. Era um cachorro idoso, com problemas respiratórios, que estava até em tratamento. O gestor disse que prefere aguardar a conclusão do exame antes de atribuir a morte a uma causa específica. Eu não sei exatamente o que aconteceu de fato, então a gente está esperando a autópsia. Eu não posso dizer que ele morreu asfixiado ou do coração.

0: pode ter sido outros motivos, ele falou. Segundo ele, quando os funcionários localizaram o animal, ele estava posicionado próximo à bandeja do canil. Quando os funcionários encontraram o cachorro, ele estava para dentro da bandeja. Então, eu não posso garantir que foi asfixia. Quem vai dizer é o laudo. O responsável diz que foi uma fatalidade. Durante a entrevista, o responsável pelo pet shop negou que tenha acontecido maus tratos e afirmou que os funcionários agiram imediatamente após perceberem a situação. Levaram até um hospital veterinário junto à loja e tentaram reanimá-lo. Foi uma fatalidade mesmo. Não foi maus tratos. Graças a Deus, ele disse. O responsável pelo estabelecimento afirmou ainda que a estrutura utilizada para acomodar os animais foi inspecionada após o ocorrido. A gente fez uma análise do canil todo. O canil está todo ok. Não tem um parafuso solto. Foi realmente uma fatalidade, ele falou. Conforme o responsável pelo pet shop, o equipamento é de uma marca reconhecida internacionalmente e considerada referência no segmento pet. É a melhor marca que tem. Se hoje você tivesse 10 milhões de reais para montar um pet shop, montaria com aquele canil. É um canil novo e da melhor qualidade. A empresa diz que vai tentar diálogo com os tutores. O gestor do estabelecimento afirmou que a empresa pretendia conversar com os tutores após o ocorrido, mas que o momento de forte abalo emocional dificultou esse diálogo. A gente queria conversar com o cliente, só que ele estava tão alterado que não deu para a gente conversar. E eu entendo, eu tenho um cachorro também, é complicado, eu não sei o que eu faria se fosse comigo. A morte de Bacon é investigada pelas autoridades. O corpo do animal foi encaminhado para a necrópsia, um exame que deve apontar a causa da morte e ajudar a esclarecer as circunstâncias desse caso. Os tutores questionam a versão apresentada pelo estabelecimento, cobram acesso às imagens de segurança e pedem esclarecimentos sobre o monitoramento dos animais enquanto permanecem nas dependências do pet shop. A Polícia Civil deve analisar os depoimentos, as imagens do circuito interno de segurança e o resultado da necrópsia para determinar se houve negligência ou qualquer irregularidade relacionada ao caso. O Diário do Nordeste traz aqui na íntegra a nota que a empresa disponibilizou, o pet shop. Então, tá aqui, se você quiser, começa o escritório Coelho Lacerda Assessoria Jurídica, na qualidade de representante legal do Procampo, vim a público prestar esclarecimentos acerca do lamentável falecimento de um animal que aconteceu recentemente nas dependências da empresa. Inicialmente, a Procampo manifesta seus mais sinceros sentimentos aos tutores pela perda sofrida, reconhecendo a relevância do animal de estimação como integrante das famílias brasileiras e lamentando profundamente o ocorrido. E aí tem toda a nota, se você quiser, tá aqui disponível a nota na íntegra no Diário do Nordeste. E aí fala que a Procampo segue colaborando integralmente com as autoridades competentes, fornecendo todas as informações e, por fim, a empresa permanece aberta ao diálogo e à prestação de esclarecimentos e auxílio aos tutores do animal, assim como entendam pertinente, reafirmando seu compromisso com a ética, a responsabilidade e o respeito ao bem-estar animal. Vamos para o intervalo agora. Vamos aguardar, então, também o resultado, né, dessa necrópsia para a gente acompanhar esse caso. São 5 horas e 32 minutos. A gente volta já, já.
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2: Tá lindo, né?
1: Tá lindo.
2: O céu tá lindo.
1: Muito bonito.
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2: Vamos para o nosso giro. O município do Eusébio, na região metropolitana de Fortaleza, deve passar por uma reorganização dos espaços públicos. A prefeitura lançou nessa semana o programa Eusébio Movimento, que foca aí em soluções para o trânsito, transporte público, acessibilidade e segurança viária na cidade. Quem vai explicar um pouco mais desse projeto é a repórter Clarice Nascimento.
3: A iniciativa da gestão surge para enfrentar os desafios do crescimento acelerado do município. Hoje, Eusébio apresenta uma taxa de urbanização superior a 90%. Entre as principais intervenções previstas ainda para 2026, está a requalificação da Avenida Eusébio de Queiroz, no centro. A via principal vai receber ciclovias arborizadas e faixas de pedestres. O secretário de Infraestrutura do município, Samuel Dias, também anunciou para este ano o início do sistema de bicicletas e patinetes elétricos compartilhados, além do projeto Eusébio Caminhável, que vai construir e recuperar 25 quilômetros de calçadas padronizadas nos bairros. Outra frente de trabalho será o projeto Entorno Escolar Seguro, voltado para reduzir riscos de acidentes próximo das unidades de ensino. Além do centro do Eusébio, algumas regiões mais periféricas da cidade também serão contempladas com intervenções, como o bairro da Mangabeira, Santo Antônio e Jabuti. Para o geógrafo Alexandre Queiroz, olhar para essas comunidades é fundamental, porque elas já existiam antes da chegada e expansão dos grandes condomínios. O estudioso acredita que essas localidades também cresceram com a expansão da cidade. Por isso, as pessoas se movimentam ainda mais e precisam ser atendidas por um plano de mobilidade completo. As mudanças mais profundas na rede de transporte coletivo, como a reestruturação das linhas e o lançamento de um aplicativo de ônibus, ficaram programadas para o decorrer do ano de 2027. Para ajudar na construção do plano, a gestão municipal disponibilizou um formulário online, no qual os moradores podem enviar sugestões. Na reportagem completa no site do Diário do Nordeste, você pode participar da consulta pública e conferir mais informações. Da redação, Clarice Nascimento, para a Rádio Verdinha FM 92.5 e TV Diário.
1: O Exame Nacional do Ensino Médio, o Enem 2026, vai permitir que os candidatos utilizem os resultados da prova para a emissão do certificado de conclusão do ensino médio e da declaração parcial de proficiência. A regra, reintroduzida ao exame no ano passado, é essencial para quem não finalizou o ensino médio no tempo regular e pretende ingressar no ensino superior, realizar concursos públicos e comprovar escolaridade em empregos. Aqueles com interesse em emitir o certificado de conclusão do ensino médio a partir do Enem devem indicá-lo no momento da inscrição. Para isso, basta acessar a página do participante e concluir o cadastro até sexta-feira. Para emitir o certificado, é preciso ter mais de 18 anos, alcançado no mínimo 450 pontos em cada área do conhecimento do Enem.

0: obtido pelo menos 500 pontos na redação.
1: Vamos para o Minuto Mundo.
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1: Próximo do fim da apuração, o segundo turno das eleições presidenciais no Peru tem um cenário de indefinição, apesar da vantagem do candidato de esquerda. Sávio Manfredini traz esse e outros destaques internacionais. Vamos ouvir.
3: Com quase 95% das urnas apuradas, o candidato progressista Roberto Sánchez assumiu a dianteira da corrida presidencial e está à frente de Keiko Fujimori no número de votos do segundo turno das eleições presidenciais do Peru. Sánchez está com 50% dos votos, enquanto Fujimori aparece com 49%, segundo a última atualização do Escritório Nacional de Processos Eleitorais. Devido à pequena diferença, o resultado da eleição permanece indefinido. A candidata conservadora era apontada como a favorita pelas pesquisas de boca de urna. Mas já era esperado que Roberto Sánchez crescesse no fim, já que é forte nas zonas eleitorais rurais, as últimas a serem contabilizadas. E um terremoto de magnitude 6,1 atingiu a região do Golfo do México nesta segunda-feira e foi sentido em Cuba, nos Estados Unidos e no México. Em Havana, capital de Cuba, o tremor levou moradores a deixarem os prédios às pressas. Até o momento, não houve registro de danos. Segundo o Serviço Geológico dos Estados Unidos, o epicentro ficou a cerca de 100 quilômetros da extremidade oeste de Cuba. O abalo também foi percebido na Flórida e em cidades turísticas mexicanas, como em Cancún e Tulum. Omar Artan, árbitro da Somália, escalado para trabalhar na Copa do Mundo de Futebol, teve a sua entrada nos Estados Unidos negada pelo governo Trump. De acordo com Cisse Abdem Abshi, assessor do Ministério da Juventude e Esportes da Somália, ainda não se sabe os motivos da expulsão do árbitro, já que ele possuía visto válido para os Estados Unidos. A Somália é um dos países cujos cidadãos estão sujeitos à proibição de viajarem aos Estados Unidos, imposta pelo governo Trump. Até o momento, não houve uma manifestação pública do governo dos Estados Unidos a respeito da proibição. Sávio Manfredini para Verdinha FM 92.5 e TV Diário.
0: 5 horas e 41 minutos, a gente faz um pequeno intervalo. Na volta, Gílio Serpa vem com as notícias do mundo dos negócios.
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1: Egídio Serpa, bom dia, Egídio.
2: Alô, Tom Barros, alô, Daniela Delavaux, essa dupla maravilhosa, de quem eu gosto muito, sou admirador, e estou aqui nesta terça-feira de céu limpo, não tem uma nuvem no céu, o céu está azul, o sol está se levantando, está se erguendo, uma aurora muito bonita, meu caro Tom.
1: Pois é, Egídio Serpa, beleza, então aproveitando essa aurora bonita, vamos atacar por aqui. Foi aberto ontem na FIEC Ocean Summit, evento que trata da economia do mar. O que disse o empresário e cientista belga Gunther Pauli, que foi principal palestrante do dia, hein?
2: Olha, está no mar a nova e melhor alternativa para o mais rápido crescimento, desenvolvimento da economia do Ceará. Quem o disse foi o milionário economista, cientista e poliglota belga Gunther Pauli, que ontem na abertura do Ocean Summit 2026, cujo encerramento será hoje às 18 horas, também no auditório da FIEC, e falando em fluente português, prendeu a atenção das 400 pessoas, quase todas empresários, que o ouviram em respeitoso silêncio. Ele acrescentou usando outras palavras: o Ceará tem uma natural e divina dádiva, que é o seu litoral de quase 600 quilômetros de extensão, ainda inexplorado. Vocês se mantêm ignorantes sobre o potencial da economia azul, que é a maneira por meio da qual podem ser exploradas de modo sustentável as riquezas que há no oceano que banha este estado. Há 99% desse potencial a serem ainda explorados, disse o Pauli. A fala de Gunther Pauli foi antecedida pela do presidente da Federação das Indústrias do Ceará, Ricardo Cavalcante, o anfitrião do evento, na opinião de quem os cearenses, abre aspas, estamos diante de uma oportunidade extraordinária de posicionar o Ceará como referência nacional em economia azul, uma oportunidade de atrair investimentos, gerar empregos qualificados, ampliar a competitividade e conectar o nosso estado às grandes transformações econômicas que estão acontecendo no mundo, disse o presidente da FIEC. Gunther Pauli cunhou em 1994 a expressão economia azul, em torno do qual escreveu vários livros, o primeiro dos quais vendeu no mundo todo mais de 6 milhões de exemplares. Vestindo um elegante terno azul celeste, cujo paletó tinha 3 botões todos fechados e uma camisa social branca sem gravata, ele passeou pelo largo palco do auditório Valdir Diogo, da Casa da Indústria, falando pausadamente, como se estivesse ministrando uma aula e lendo um texto de teleprompter, transmitido à plateia atenta informações e comentários de quem é mesmo o melhor e mais requisitado especialista mundial nesse tema. Antes de ser economista e empresário, Pauli declarou-se um empreendedor que une a teoria à prática. Ele disse: o empreendedor é aquele que muda a realidade, é aquele que realiza o impossível. Não me chame para fazer o que todo mundo faz, disse ele, citando os vários projetos que na Ásia, na África e na América do Sul, ele e sua empresa executaram e seguem executando com governos locais, incluindo o da Colômbia. Ele disse: são empreendimentos de alto impacto que geram emprego e muita renda, a maioria ligados à economia azul, explicou. Ele surpreendeu o público ao revelar que 99% da vida marinha ainda são desconhecidos. E disse mais: 91% da vida terrestre relacionam-se à vida nas águas. Ele disse, abre aspas,

aspas, conhecemos tudo sobre o ar e a terra, mas quase nada sobre os oceanos, disse Pauli, reprisando o que já havia dito aos integrantes de uma missão empresarial da FIEC, que no ano passado esteve em Portugal para aprender com ele.

0: economia do mar, além do economista Fábio Feijó, titular da Secretaria de Desenvolvimento Econômico, a SDE, do governo do estado, que se declarou muito bem impressionado com as revelações de Günter Pauli. No discurso com que saudou os participantes do Ocean Summit 2026 e o economista Günter Pauli, o presidente da FIEC, Ricardo Cavalcante, fez uma revelação que provocou aplausos. Ele disse: "Estamos anunciando a instalação de uma ecobarreira na unidade integrada do SESI Senai na Barra do Ceará, aqui em Fortaleza. Uma iniciativa que ajudará a impedir que resíduos cheguem ao mar, promovendo educação ambiental, reciclagem, inclusão produtiva e geração de renda. Pequenas ações podem produzir grandes transformações quando estão conectadas a uma visão de futuro. É dentro desse espírito que o sistema FIEC vem atuando", disse Ricardo Cavalcante. Ao final do dia de ontem, a impressão que eu colhi foi a de que, muito brevemente, teremos notícias de investimentos de empresários cearenses na área da economia azul. Hoje, o evento Ocean Summit 2026 prosseguirá lá na FIEC até às 18 horas, com palestras e rodadas de negócios. É um evento interessante, meu caro Tom, e o auditório estava realmente lotado e deverá estar hoje também para conhecer mais e melhor a economia do mar ou a economia azul, como diz o Günter Pauli, meu caro Tom Barros.
1: Certo, o Egílio Serpa. O Egílio, será lançado agora em Fortaleza um livro escrito por 23 especialistas. Esse livro trata do novo Código da Liderança na Era Digital. Que livro é esse? Você tem detalhes, hein?
0: Tenho sim. Será lançado na próxima quinta-feira, depois de amanhã, dia 11, o livro Liderança Adaptativa, o novo Código da Liderança na Era Digital. Obra que reúne 23 especialistas do Brasil, de Portugal e da Alemanha, os quais debatem sobre os desafios da gestão de pessoas em um cenário marcado por inteligência artificial, transformação do trabalho e mudanças organizacionais. O evento acontecerá às 18h30 na FIEC e integrará a programação comemorativa dos 25 anos da Câmara Brasil-Portugal no Ceará. O ato de lançamento do livro terá a participação do executivo Iunari Marinho Targino, executivo da empresa cearense M. Dias Branco e coautor da obra. Ele abordará, na sua fala, os impactos da aceleração tecnológica sobre a liderança e o desenvolvimento humano nas empresas. Esse livro, meu caro Tom Barros, minha cara Daniela de Lavor, já foi lançado em Portugal, na Espanha e em São Paulo. Agora ele chega a Fortaleza prometendo reflexões sobre competitividade, inovação e formação de lideranças para a nova economia. E essa nova economia, meu caro Tom, é digital. A inteligência artificial está aí com seus desafios. E a administração, a gestão de pessoas no mundo digital vai exigir um conhecimento muito largo, muito profundo a respeito exatamente dessa nova economia, meu caro Tom.
1: É verdade, é verdade. Se bem que o papaizinho aqui tem uma resistência grande a tudo que é negócio de inteligência artificial, até pelo nome. Não gosto de nada artificial, sabe? É uma coisa assim incrível, a minha resistência interior. Gosto de nada disso, Egílio Serpa. Eu sou do tempo da... Esse negócio, por exemplo, que a gente chega na portaria hoje, fala com quem ninguém sabe, aí mete o cara dentro de um quadrado para ir guardar não sei o quê. Eu sou do tempo é do porteiro. Ei, você fulana, é tempo... a dona fulana está aí, hein?
0: Eu sou do tempo... Você é do tempo do lápis e não do computador.
1: Pois é, alô, dona fulana está... Por exemplo, aqui onde a Daniela de Lavô chega, tem um porteiro. Cheguei lá um dia desse...
2: Tom e Egídio, hoje é o dia do porteiro.
1: Dia do porteiro, pronto.
2: Cadê vocês, porteiros, que nos dão tanta audiência, né?
1: Pois é.
2: Queremos conversar com os porteiros.
1: Eu tenho pavor, eu chego na casa da minha irmã aqui, a minha irmã mora aqui na
2: República. Portaria eletrônica, né?
1: Aí, aperta lá um botão, aparece, eu já fico com raiva, logo a partir daí, sabe? Aí metem um cara num quadrado, eu me sinto preso naquele quadrado, parece uma jaula. Rapaz, me deu uma... Era pelo tempo do porteiro. Eu, ei, macho velho, a fulana tá aí, Tom. Liga aí pra Riba.
2: Também prefiro o porteiro.
0: Aqui no meu condomínio, houve um dos condomínios...

0: Anderson 22, que sugeriu a implantação de uma portaria eletrônica com a dispensa do braço humano, da inteligência humana. E nós, a maioria, disse não. Então, continuamos com os nossos colaboradores.
1: Eles Parabéns. Gostei.
2: Meu prédio também ninguém aceitou.
1: Não gosto desse negócio de eletrônico, não. Homem, pelo amor de Deus. Também. Vamos nós aqui, então. Terceira. Viva os porteiros, pelo dia dos porteiros hoje, né?
2: É, e cadê vocês? Manda mensagem aqui no WhatsApp.
1: É verdade. Bom, vamos lá. A agricultura brasileira terá um centro próprio exclusivo. Ixi, pulou aqui, olha. Dois minutinhos só. Só enquanto eu abro de. Pronto, abriu. A agricultura brasileira terá um centro próprio e exclusivo de monitoramento do clima. Qual será o objetivo desse centro, hein, Agídio?
0: Olha, esta é uma boa notícia. Vem aí o Instituto de Meteorologia e Estudo do Clima da Confederação Nacional da Agricultura, a CNA. Esta informação me foi transmitida pelo presidente da Federação da Agricultura e Pecuária do Ceará, a FAEC, Amílcar Silveira, que é também vice-presidente da CNA. De acordo com ele, a ideia da CNA é dispor para transmiti-las para todo o universo do agro brasileiro, o do Ceará no meio, informações permanentemente atualizadas sobre o comportamento do clima e as previsões meteorológicas que orientam o produtor rural a adotar corretas medidas na hora de plantar e de colher. É uma boa iniciativa, comentou o presidente da FUNSEMI, Eduardo Sávio Martins, trocando mensagens a respeito do tema com a Amílcar Silveira, numa rede social. O presidente da FUNSEMI logo advertiu para o detalhe de que a ciência do clima é complicada. Nunca é 100% exata, pois está diretamente ligada aos mutantes fenômenos da natureza. Eduardo Martins tem razão. Quando a FUNSEMI torna públicos, nos meses de dezembro e fevereiro, os seus prognósticos em torno do que vai acontecer com a estação de chuvas de cada ano na geografia cearense, ela transmite a análise nua e crua do que estão a indicar não apenas as fotos dos satélites, mas também o que revelam os principais organismos que monitoram o clima do planeta, como o NOAA, que é o Administração Nacional dos Oceanos e da Atmosfera lá dos Estados Unidos, uma agência científica e reguladora do governo norte-americano. Tanto a FUNSEMI quanto a FAEP desejam transmitir a melhor e mais precisa notícia possível sobre as chuvas e a escassez ou excesso delas. Abre aspas, trabalhamos o ano inteiro com esse objetivo, fecha aspas, acentua o presidente da FUNSEMI. Nós queremos, diz o Amílcar Silveira, nós queremos que o produtor rural do Ceará disponha da mais precisa informação sobre o clima para que ele possa plantar no momento certo ou não plante, evitando assim eventuais prejuízos, como já aconteceu por falha na previsão, como disse o presidente da FAEC, Amílcar Silveira. Amílcar Silveira informou a mim que o futuro Instituto Meteorológico e de Estudos do Clima da CNA deverá ser instalado em Brasília, devendo sua equipe técnica ser integrada por cientistas a serem recrutados dos organismos existentes neste setor. Esta informação eu estou dando agora com mais detalhes, porque eu já havia divulgado nos meus boletins ao longo do dia aqui na Verdinha 92.5. E eu complemento agora com essas informações que o presidente da FAEC me transmitiu, meu caro Tom Barros.
1: Pois é, Gênero, para terminar o nosso papinho de hoje, ontem foi mais um dia ruim para o mercado financeiro brasileiro. O que foi que aconteceu, hein?
0: Olha, a segunda-feira ontem foi péssima para o mercado financeiro. A Bolsa de Valores brasileira B3 manteve-se abaixo dos 170 mil pontos, fechando seu pregão aos 168.668 pontos, com uma queda de 0,21%. Enquanto isso, o dólar continuou subindo e ontem encerrou o dia com a mesma cotação da véspera, valendo R$ 5,18. Um avanço de 0,45%. O dia começou com a notícia sobre a projeção da inflação para este ano de 2026. O boletim Focus do Banco Central mostrou, pela 13ª semana consecutiva, o avanço da inflação, que saiu de 5,09% na semana passada para 5,11% nesta semana. A taxa de juros Selic, por sua vez, avançou 13,25%.

0: 4% para 13,50%, surpreendendo negativamente o mercado. Também repercutiu negativamente a declaração do pré-candidato à presidência do PL, pelo PL, Flávio Bolsonaro, que em um evento denominado Brasil de Ideia, Mulher, Especial Eleição, não quis revelar quem será seu ministro da Fazenda em caso de vitória de sua candidatura. Ele disse que sua ideia é organizar um time de ministros melhor do que o organizado pelo seu pai, o ex-presidente Jair Bolsonaro. As ações da Petrobras subiram ontem 0,81%, tirando proveito do aumento do preço do petróleo, que fechou ontem negociado a US$ 94,25 por barril. Por sua vez, os papéis da Vale caíram 0,80%, resultado da queda do preço do minério de ferro na China. No exterior, seguindo a orientação do presidente Donald Trump, seu aliado, o primeiro-ministro de Israel, Benjamin Netanyahu, suspendeu os ataques ao Irã. Ontem, em Nova York, o presidente dos Estados Unidos, Donald Trump, foi vaiado no Madison Square Garden, onde aconteceu o terceiro jogo das finais da Liga Leste do basquetebol norte-americano, reunindo as equipes do New York Knicks e do San Antonio Spurs. A vaia aconteceu durante a execução do hino nacional dos Estados Unidos, quando apareceu no telão a figura do presidente Donald Trump, que estava sentado num camarote cercado de vidros à prova de bala. O jogo foi vencido pelo time visitante do San Antonio, que havia perdido as duas primeiras partidas em casa. Haverá a quarta partida na próxima semana, na próxima quinta-feira. Aqui no Brasil, uma notícia surpreendeu o mundo político. O presidente do Tribunal Superior Eleitoral, ministro Marcos Nunes, decidiu suspender as pesquisas da Atlas Intel sobre a eleição presidencial. A pesquisa divulgada na semana passada mostrou queda de Flávio Bolsonaro após a revelação de suas conversas com o dono do Banco Master, Daniel Vorcaro, ao qual pediu mais de R$ 120 milhões para financiar o filme sobre a vida do seu pai, o ex-presidente Bolsonaro. O ministro Nunes Marques disse na sua decisão que a pesquisa usou a gravação da conversa de Flávio com Vorcaro e isto poderia comprometer a neutralidade e comprometer também a opinião dos entrevistados. Segundo essa pesquisa, Flávio Bolsonaro teve uma queda de 6 pontos percentuais. Nunes Marques foi indicado para ministro do STF pelo ex-presidente Bolsonaro. E para terminar, hoje, segunda-feira, 9 de junho, o jornal The Guardian está publicando uma longa entrevista com o presidente da Ucrânia, Volodymyr Zelensky. Ele faz revelações importantes. Por exemplo, ele diz que a Rússia, que invadiu a Ucrânia há 5 anos, está perdendo por mês 30 mil soldados, dos quais 23 a 24 mil são mortos em combate com os iranianos. Meu caro Tom, encerro aqui minha participação no Bom Dia Nordeste desta terça-feira ensolarada e prometo voltar amanhã com a graça de Deus.
1: Muito obrigado, Egídio Serpa, pela sua participação. E bom dia. 6:03.
2: Que dia é hoje?
3: Hoje é dia 9 de junho. Hoje é o dia do porteiro. A data celebra os profissionais responsáveis pela segurança e pelo bom funcionamento dos prédios comerciais e residenciais. O porteiro controla a entrada e a saída das pessoas nos prédios e, em muitos casos, auxilia em outros serviços inerentes ao bom funcionamento dos estabelecimentos ou do bom convívio residencial. E já já nós vamos conversar com um porteiro ao vivo, que é nosso ouvinte também.
1: Também é o Dia Nacional da Imunização. Segundo o Ministério da Saúde, as vacinas protegem contra doenças preveníveis e têm impacto direto na saúde e na qualidade de vida dos brasileiros. Campanhas de imunização no passado ajudaram a erradicar doenças que provocaram milhares de mortes aqui no Brasil, como, por exemplo, a varíola e a poliomielite. Outras doenças transmissíveis, como rubéola e a rubéola congênita, também deixaram de ser um problema de saúde pública porque foram eliminadas através da vacinação. O governo federal brasileiro oferece gratuitamente todas as vacinas recomendadas pela Organização Mundial da Saúde, além de contar com o calendário nacional de vacinação que atende todos os ciclos de vida. O Brasil tem uma das políticas mais completas de vacinação do mundo.
3: Vamos para o intervalo agora, são 6:04 e a gente volta do intervalo conversando com um porteiro, fazendo essa homenagem a todos esses profissionais, que é o nosso grande público também. 6:05.
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2: Hoje não é o dia que você costuma acompanhar o Bom da Madrugada, mas hoje é um dia especial, porque hoje é o dia do porteiro. Uma data que celebra aí esses profissionais que são responsáveis pela segurança de prédios comerciais, residenciais e também responsáveis pela grande audiência da Verdinha. Os porteiros estão sempre ligados, principalmente os da madrugada que nos acompanham e que ficam ligadinhos aqui na nossa programação. Amanhecem o dia junto com a gente. Os porteiros, que são essas pessoas, que é a primeira pessoa que a gente encontra quando a gente chega num prédio, numa empresa. E aí hoje a gente anunciou que era o dia do porteiro. Eu falei, cadê os porteiros para mandar mensagem? Várias mensagens chegaram no WhatsApp. E uma delas dizia o seguinte: bom dia, Daniela de Lavô e Tom. Eu tô aqui sempre ligado com vocês todos os dias. Tô na portaria da fábrica de cera em Caucaia. Parabéns para todos nós porteiros. Eu me chamo Raimundo Nonato Praxedes. E é com quem a gente conversa agora. Então, bora direto para Caucaia conversar com Raimundo Nonato Praxedes. Nonato, bom dia para você.
3: Bom dia, Nonato.
4: Bom dia. Bom dia, Tom.
1: Bom dia.
2: Porteiro já, foi vigia também e já está nessa profissão. Oi. Há quanto tempo, Nonato?
4: Eu vou fazer 22 anos. Só trabalhando à noite.
2: 22 anos. Você costuma acordar a que horas?
4: Eu, praticamente, às 4 horas da manhã, eu já estou ligado.
2: Então, você já acorda 4 da manhã, mas isso. Aí você... Agora você está...
4: Quando está em casa.
2: Quando está em casa,
4: né? É, quando eu estou no plantão, é onde eu estou aqui, a noite toda, ligado, vem para céu.
2: É, porque você sai no dia anterior, né?
4: Exato, é. É 12:36.
2: Pois é, então você passa a noite inteira, você trabalha numa fábrica de cera.
4: Isso, fábrica de cera aqui no Caucaia, aqui na 22.
2: Qual o maior desafio, hein, Nonato, de ser porteiro, de trabalhar cuidando da segurança de uma empresa, de gente que trabalha em prédio, cuidando da segurança dos condôminos? Qual o maior desafio, hein?

0: É o sono? É o medo da madrugada? O que é o maior desafio para vocês?
1: Rapaz, o maior desafio mesmo é a gente... estou dizendo agora, né? Agora. Mas eu já trabalhei em portaria de condomínio e em portaria de outra fábrica, mas aqui agora, onde eu estou, o desafio é a gente ficar sozinho, né? Só a gente, Deus, pedir proteção a Deus, né? Para ver se a gente consegue chegar em casa outro dia sem salvo.
0: É o desafio e é o pedido que a gente faz, né, Nonato? É sair, mas voltar para casa em paz. Agora,
1: com certeza.
0: Me diga uma coisa, você já é porteiro e vigia há mais de 20 anos, como você disse. A internet, ela não era tão presente na nossa vida nesse tempo, há 20 anos, se a gente voltar lá para trás, né? Então, como é que é? Tem muita diferença hoje, em pleno 2026, você passar uma madrugada inteira sozinho numa portaria, mas a internet, o celular, as redes sociais acabam te fazendo mais companhia?
1: Com certeza. Agora, no momento, a internet é tudo pra gente, né? Que trabalha sozinho. Mas mesmo assim, a gente sempre tem que ficar alerta e atento a todo momento, entendeu?
0: É, porque às vezes você não pode se distrair, né? Que é AP.
1: Não pode.
0: Inclusive,
1: isso
0: que você falou, que AP é uma sigla que significa o quê?
1: A sigla significa que a gente tem que ficar alerta. Alerta 24 horas no que a gente está pastorando.
0: Sim.
1: O setor que a gente está pastorando.
0: Então é por isso que vocês, quando falam naqueles radinhos de comunicação, vocês falam QAP?
1: É, exato.
0: O sono é outro desafio que vocês precisam passar todo dia, né?
1: Positivo, positivo. Mas é que nem... eu disse para você, a gente... Não é nem a gente, eu acho que é um... A gente se acostuma, né?
0: Se acostuma?
1: Se acostuma, com certeza.
0: Leva a garrafinha de café junto contigo?
1: Garrafinha de café, traz, fica tomando.
2: Me diz uma coisa, oi, durante então, esse trabalho de vocês aí, que eu acho tão legal, tem susto pela madrugada, tem?
1: Não entendi, tem o quê?
2: Susto, você leva algum susto assim pela madrugada, trabalhando à noite?
1: Tom, para ser sincero, é difícil uma pessoa que já tem já bastante prática, ela quer com até susto. Mas quando tem, eu vou dizer para você, aí é a noite que a pessoa passa mais alerta ainda, entendeu?
0: Agora, quando você fala em susto, você tá falando de susto de assombração, aquele susto que ninguém explica, ou é qual é outro susto?
1: É qualquer tipo de susto. Por exemplo, é você chegar, por exemplo, na hora que eu vou fazer a ronda, e eu tô fazendo a ronda, e eu chegar a ver no mínimo um gato passando, e eu não ver o vulto do gato passando, pensar que é uma pessoa, pronto, ali eu já fico, já quer feio direto, entendeu?
0: E o gato, que é muito noturno, né, Nonato? Imagina os sustos que não fazem.
1: Então...
0: Mas você tem medo de alma também?
1: Não. É realmente que quem não tem, eu acho difícil, não tem. Muita gente diz, não, tem que ter medo é quem está vivo. Mas mesmo assim, a gente tem um sistema nervoso que tem medo.
0: É, verdade. Agora me diga uma coisa, e a tua relação com o rádio? Porque o rádio acaba sendo uma companhia, né? Assim que eu falei hoje, dia do porteiro, e cadê os porteiros, você foi a primeira pessoa que escreveu no WhatsApp. Então, o rádio acaba sendo essa pessoa também? Eu e o Tom, entramos junto contigo nessa portaria?
1: Com certeza. A Verdinha é 24 horas ligado direto. Eu sempre assisto jogos, tudo na Verdinha, jogos, servindo neve, vocês aí pela madrugada, tô ligado na Verdinha direto.
0: Coisa linda. Aí você falou do Silvino Neve, então você gosta de um brega, né?
1: Com certeza.
0: É bom demais. Na tua folga, o que que você gosta de fazer? O que que o Nonato Praxedes faz quando não tá na portaria?
1: Às vezes na minha folga... Vez não, eu tô sempre agora. É, eu sempre

0: negócio de uma praia e a igreja.
1: Muito bem. E ouvi um brega, né?
0: É, eu ouvi uma músicazinha pra descontrair, né? O resto
1: maravilha.
0: Da madrugada, né?
1: Pois é, e falar nisso, você vai já descansar, porque 6h30 você troca de plantão, né? Vão te render agora, 6h30, né?
0: É, positivo. Só os pessoal da fábrica chegar pra me chegar em casa, na Santa Paz de Deus.
1: Perfeito. Olha, bom descanso para você. Muito obrigada por conversar com a gente. Muito obrigada por responder a mensagem tão prontamente, assim que a gente pediu. Parabéns pelo seu dia. E que sejam madrugadas tranquilas, sem gato para te assustar. E com muita história boa para você contar.
2: Um abraço.
0: Ah, é porque vocês não estão vendo aqui como é que é a fábrica aqui. A fábrica que faz medo é grande, viu?
1: Como é que você diz?
0: Porque vocês não estão vendo a fábrica aqui. A fábrica aqui faz medo, é grande pra caramba.
2: Ele tem que fazer a ronda.
1: Ai, nessa ronda que os gatinhos assustam o Raimundo Nonato Praxedes. Nonato Praxedes. Bom dia pra você.
2: Um abraço, Nonato. Boa sorte.
1: Bom descanso, bom descanso. E muito obrigada pela companhia todos os dias.
2: 6h16, horóscopo.
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2: O Áries, signo de Áries. A sintonia de Lua, Saturno e Netuno em Áries sugere um tempo favorável para a introspecção dos seus propósitos de vida, ajudando você a assumir um posicionamento assertivo diante do que é importante. Busque defender seus interesses sem autoritarismo, como indicado pelo aspecto com Mercúrio. Vale a pena encarar desafios com coragem, buscando sempre o equilíbrio. Mensagem para os arianos.
1: Quem é do signo de Touro? Para você, o céu sugere uma maior introspecção. A interação entre Lua, Saturno e Netuno pode ajudar você a definir metas realistas e a enfrentar os desafios com segurança. Além disso, vale a pena revisar os seus trajetos para identificar possíveis falhas, lembrando de sempre lidar com dificuldades emocionais de maneira ordenada.
2: Agora, Gêmeos, nesta terça-feira o céu sugere um aumento na sua percepção de coletividade. Lua, Saturno e Netuno estão em harmonia na área das amizades, fortalecendo comprometimento com interesses compartilhados em suas redes, mas cuidado com potenciais conflitos gerados por divergências de opiniões, como aponta a tendência de Mercúrio, mensagem para o geminiano.
1: Agora, mensagem para quem é do signo de Câncer. Para você, o céu atual sugere um aprimoramento na sua carreira guiado por ideais elevados. Os astros indicam que há espaço para conciliar as suas ambições profissionais com as necessidades da família. É imprescindível buscar o equilíbrio para você que é de Câncer.
2: Signo de Leão. Hoje o céu indica uma jornada de amadurecimento. Seus ideais de vida e os desafios relacionados podem se tornar mais claros, favorecendo o estabelecimento de metas alcançáveis. Fique atento à comunicação que deve ser mais diplomática e menos combativa. Ao entender lidar com dificuldades, você, leonino, cria espaço para o bem-estar. Mensagem para quem é de Leão.
1: Agora, mensagem para quem é de Virgem. A união de Lua, Saturno e Netuno na área íntima da vida de Virgem propõe um mergulho profundo na busca pelo autoconhecimento. Essa conjuntura celeste indica uma oportunidade para libertar-se de comportamentos que podem estar prejudicando o seu crescimento pessoal. Então, ao encontrar desafios interpessoais, tente resolvê-los com diálogo e sem torná-los uma questão de território. Afinal, esses três astros estão ligados a Urano, Plutão e Mercúrio, sinalizando a necessidade de comunicação e de transformação, hein, virginiano?
2: Agora, Libra, para você, libriano, este momento sinaliza união e colaboração nos seus relacionamentos graças à Lua, Saturno e Netuno em harmonia com Urano e Plutão. Porém, o céu sugere que eventuais desacordos demandam diplomacia, conforme indica a tensão com Mercúrio. É a mensagem para os librianos.
1: Para você que é de Escorpião, a confluência entre Lua, Saturno e Netuno sugere um aprimoramento nas suas rotinas diárias, pedindo disciplina e foco. Porém, com sensibilidade e criatividade, uma nuance da comunicação com Urano e Plutão. Porém, evite se desgastar mentalmente e cuide da sua saúde.

0: Já que o momento também pede atenção nesse aspecto, hein, para você que é de escorpião.
1: Agora, Sagitário, seu círculo de amigos pode ser vivenciado uma etapa de amadurecimento coletivo, fortalecendo os laços e proporcionando uma rede de apoio importante, de acordo com a Lua, Saturno e Netuno na área social. Momentos de conflito podem surgir. Evite um posicionamento defensivo, conforme indica Mercúrio. Aproveite esse céu para cultivar a resiliência e acolher suas emoções de forma mais aberta e constante. Mensagem para quem é de Sagitário.
0: Para quem é de Capricórnio, a atual conjunção da Lua, Saturno e Netuno na área doméstica sugere um dia dedicado a afazeres familiares. Organize-se para equilibrar as atividades, tendo prioridades bem definidas. Abra-se a possíveis adaptações em vez de resistir, com perspectivas positivas sugeridas pelo sextil com Urano e Plutão.
1: Agora, Aquário. O céu de hoje sugere um equilíbrio entre a razão e a intuição para o aquariano, incentivando uma gestão eficiente das situações do cotidiano. A interação harmoniosa entre Lua, Saturno, Netuno e Urano e Plutão favorece a desenvoltura. Porém, mantenha a diplomacia para evitar possíveis atritos, principalmente quando Mercúrio estiver em disputa. É a mensagem para quem é de Aquário.
0: E a gente encerra com a mensagem dos piscianos, porque o encontro entre Lua, Saturno e Netuno sugere uma maior percepção de suas necessidades práticas e financeiras. Aproveite para ser disciplinado e criativo na otimização de recursos. Evite a avareza inspirada pelo aspecto tenso de Mercúrio. Mensagem para você de Peixes. Previsão aí do personagem para hoje, terça-feira, quarta-feira. Terça-feira, dia 9 de junho. São 6h22. Bora pro intervalo? A gente volta já dando um giro no trânsito e conversando com você.
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1: 6 horas e 25 minutos, vamos dar um giro rápido pela cidade de Fortaleza neste começo de manhã.

0: aí a Avenida
1: Washington Soares.
0: Washington Soares, movimento intenso nos dois sentidos, quem vem do Eusébio ali da, do Aquiraz para o centro, ou então indo da Aldeota na direção do Aquiraz para pegar a CA-040, movimento intenso nos dois sentidos, mas sem engarrafamentos. Aí a Avenida Heráclito Graça, também nos dois sentidos, sem problemas, trânsito livre, quem vai do centro para a Aldeota ou quem vai da Aldeota para o centro de Fortaleza pela Heráclito Graça, movimento muito tranquilo neste começo de manhã. A Avenida Leste Oeste, quem vem da Barra do Ceará e do Pirambu na direção da Igreja da Praia, o movimento é maior, mas sem engarrafamentos. No sentido contrário, o movimento é bem menor, vindo da Praia na direção da Barra do Ceará. Mas tudo tranquilo na Avenida Leste Oeste. Avenida Dom Luiz com movimento calmo, muito tranquilo, neste começo de manhã nas proximidades da rotatória da Praça Portugal. Em toda a extensão, plano aberto da Dom Luiz, movimento sem congestionamentos. Raul Barbosa com movimento intenso, como de costume, principalmente vindo de Aerolândia na direção da Aldeota. No sentido contrário, aqui quem pega da Assembleia Legislativa no sentido da BR-116, o movimento é menor. E na parte baixa, menor ainda para quem vai pegar a direita na direção da base aérea de Fortaleza ou à esquerda pela rotatória na direção da Câmara Municipal da Unifor. Mas tudo tranquilo também na Avenida Raul Barbosa.
1: Agora a gente vai conversar um pouquinho com os nossos ouvintes. A gente conversou agora com o Nonato, né, sobre porteiro, pelo dia do porteiro. Aí o Regi Newton disse assim, tem os dialetos, né? Ele falou do QAP, que é atento. Aí tem também aqui o lugar, que é QTH. E a marmita, eles falam S49.
0: É verdade.
1: Significa marmita.
0: Mandar um alô para a dona Deolira, para a Vilani, que estão no carro caminhando para a clínica, ouvindo a gente. Mandaram um recado agora. Valeu, Deolira. Valeu, Vilani Mota.
1: Vamos mandar um beijo também aqui, ô Tom, para Nilane Lima. Ela trabalha na loja 10, ali na perto da Igreja da Glória, num supermercado. E ela fez as pessoas da loja 10 ouvirem a gente, viu?
0: Que bom.
1: Nilane fez vários ouvintes lá na loja, no supermercado. Então, mande um beijo aqui para Nilane Lima.
0: Nilane Lima, um abraço para você, saúde e muita paz. Beijo.
1: Beijo, Nilane, para todo mundo da loja 10 também. É. E um beijo tá, para quem, Tom? É. Para Tita.
0: Vai, Tita.
1: A Tita, ela mora no Jardim das Oliveiras, mas ela ama Salvador.
0: Ô, coisa boa. Alô, Tita, um abraço para você. Vem cá, Tita.
1: Sim, vem cá. Olha aí, Tita. Brincando com o teu nome. Agora ferrou aquele negócio. Se quer frescar, fresca, mas não fica frescando, não. Vem cá, Tita. Beijo, Tita. Um
0: beijo, Tita.
1: Tem também aqui vários ouvintes sintonizados, viu, Tom Barros? Temos aqui o Aldinho, que tá lá em Major Salles. Tem também aqui o Nilcar. Tem o Bené.
0: Aqui tem a Vilani dizendo que o Tarcísio, eu não disse o nome dele, ele ficou triste. Tarcísio, fica alegre, dá aí seu nome também com a Diolira e com a Vilani.
1: Tem o João Silva, que é com a Nicole e a Isabelle. Tem também aqui o Ricardo Jorge Vieira, lá do Vila União. Prazer vê-los todo dia. É um prazer nosso, viu, prazer ter você por aqui.
0: É.
1: Quem mais? Tem a Morgana maravilhosa, mandando um beijo para a família dela lá em Santana do Acaraú. Estou aqui acompanhando direto da Verdinha. A Morgana, Tom Barros, é a fada que faz a minha faxina.
0: Ah,
1: Morgana, todo o meu respeito por você, Morgana. Que seria de mim se não fosse você? Um beijo, Morgana. Um beijo também aqui para o Luizinho, cabeleireiro, lá de São João Maranguape. E ele manda um abraço pro Sávio Gamão. Beijo pra você também. Sávio Gamão é meu amigo. Beijo, Gamão.
0: Beijo.
1: Um beijo aqui, ligadaço aqui de férias em casa. José Lopes de Maranguape. Um beijo, José Lopes. Tem a Fátima no Eusébio também. E temos muitas costureiras que sintonizam na Verdinha e que acompanham a gente. Então, um beijo pra todas as costureiras. Bem-vinda. Continuamos por aqui ouvindo e acompanhando todos os dias. Já, levando vocês pra BR. Um beijo, que tá bem fresquinho hoje, Mazé. Tá um clima gostoso, né? Um beijo, Mazé. Marleide, de Juazeiro do Norte, também tá por aqui. E um bora pro Rádio Notícias, né?
0: Vamos lá.
1: 6h29, eu volto às 7. Então fica por aí, que eu volto já também.
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2: 6:33. Bom dia. Terça-feira, dia 9 de junho, ano 2026. Manchetes do Rádio Notícias Verdes Mares.
3: Ministério da Saúde suspende a vacina contra a dengue produzida pelo Butantan.
2: Após operação de transferências, pacientes são retirados dos corredores do HGF.
3: Cearense que fingiu ter 12 anos tem transtorno mental e é agressiva, afirma a ex-delegada.
2: Hermano de Freitas anuncia convocação de novos professores para as universidades estaduais do Ceará.
3: Cachorro resgatado após ficar preso em bueiro reencontra a família após quase 3 meses desaparecido.
2: No esporte, o Ceará pode perder atacante Fernandinho para o Mirassol.
3: O Fortaleza entra em campo nesta terça-feira e encara o Náutico.
2: Essas e outras notícias a partir de agora.
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2: 6:34.
0: Saúde.
2: O Ministério da Saúde suspendeu a vacina contra a dengue produzida pelo Butantan após casos de reações severas.
3: Alânio Pereira tem as informações.
5: Em coletiva de imprensa, o ministro Alexandre Padilha explicou que a decisão foi tomada por cautela, após o país registrar ao menos 42 casos de reações adversas à vacina.
6: Não existe dados suficientes para estabelecer uma causalidade da vacina com a ocorrência desses 3 casos graves, mas é um sinal de alerta para o sistema de vigilância.
5: O ministro afirmou ainda que foram relatados 3 casos graves e desses, 2 evoluíram para óbito.
6: Junto com os 42 casos, que significam 8 casos a cada 100 mil doses aplicadas, por mais que seja para muitas pessoas um número pequeno, é um sinal de alerta.
5: Mais de 500 mil doses do imunizante produzido pelo Butantan foram aplicadas em 3 cidades brasileiras. No Ceará, somente o município

0: O município de Maranguape disponibilizou a vacina para a população. Em entrevista à Verdinha, o médico sanitarista Álvaro Madeira Neto reforçou que a vacina suspensa é diferente da aplicada em cidades como Fortaleza, pois se trata de outro fabricante.
1: O do Butantan, a proposta é uma dose única. O da Qdenga tem um intervalo de dose entre a primeira e a segunda, de 3 meses aproximadamente. Então, são fabricações diferentes, países diferentes. A gente está falando de 0,008% de casos adversos aí, diante desse universo de 500 mil doses aplicadas. Então, ainda assim, se tem a maturidade de averiguar mais profundamente o que aconteceu e, na minha opinião, assim, suspendendo de forma adequada e correta nesse momento.
0: Os pacientes que evoluíram para casos graves e tiveram óbito foram uma mulher de 48 anos, que desenvolveu sintomas de dengue 19 dias após receber a vacina, e um homem de 58 anos, que teve febre 5 dias após a vacinação e evoluiu rapidamente para dengue grave, com choque refratário. O Ministério da Saúde orienta quem tomou a vacina nos últimos 21 dias a fazer acompanhamento de algum eventual sintoma, mas ressalta que esses casos representam uma parcela pequena, sem motivo para pânico. Alânio Pereira para a Verdinha FM 92.5 e TV Diário.
2: Os corredores da emergência do Hospital Geral de Fortaleza estão completamente vazios após uma operação de transferência de pacientes.
3: As informações estão com Clarice Nascimento.
4: O Diário do Nordeste esteve no HGF na manhã de hoje e constatou os corredores vazios após transferências e altas. O remanejo dos pacientes vem acontecendo de forma gradual, com o apoio de ambulâncias que realizam diversas viagens ao longo do dia. O destino principal dessas pessoas é o Hospital Universitário do Ceará, no bairro Itaperi, que tem dado suporte à rede pública do estado. Segundo profissionais de saúde, os pacientes transferidos do corredor do HGF possuem doenças vasculares, perfil que se adequa à estrutura do novo hospital. Atualmente, uma parte dos corredores do HGF está em obras. A gestão ainda não divulgou detalhes sobre as intervenções e também prazos de conclusão. A retirada de pacientes de áreas inadequadas da unidade já ocorreu em anos anteriores. O desafio das autoridades de saúde agora é manter o fluxo de atendimento para evitar que as macas voltem a se acumular nos próximos meses. Com informações de Diego Barbosa, Clarice Nascimento para Verdinha FM 92.5 e TV Diário.
3: 6 horas e 38 minutos.
5: Segurança.
3: Um casal foi assassinado a tiros enquanto dormia no município de Parambu.
2: As vítimas foram identificadas como Maria Vitória Saraiva de Araújo, de 23 anos, e José Alisson Pereira da Silva, de 28 anos.
3: O crime aconteceu na localidade de Novo Assis, zona rural do município.
2: A casa em que o casal estava foi invadida por criminosos.
3: Os suspeitos executaram o casal ainda na cama.
2: Na residência foram encontradas cápsulas de munição e pistola 9mm.
3: Vizinhos ouviram os disparos de arma de fogo e acionaram a Polícia Militar.
2: A ocorrência foi atendida pela Força Tática do 13º Batalhão de Tauá.
3: José Alisson era natural de Tauá, município vizinho a Parambu.
2: Informações iniciais apontam que o crime teria relação com a disputa de facções criminosas.
3: A Secretaria da Segurança Pública informou que a Polícia Civil do Ceará investiga o duplo homicídio registrado em Parambu.
2: E a mulher que fingiu ter 12 anos tem transtorno mental e é agressiva, de acordo com o ex-delegada.
3: Taina Martinez tem as informações.
6: Há 16 anos, a cearense Amanda Maria Souza de Oliveira, de 37 anos, que fingiu ter 12 anos e enganou uma família que a adotou em Santa Catarina, denunciou os próprios pais. Na época, Amanda foi até a Delegacia de Defesa da Mulher, em Fortaleza, e apresentou a versão de que era vítima de abusos sexuais e de um ritual de magia negra. Yamara Alves Lavor Viana atuava como delegada adjunta na delegacia em 2010. E Amara lembra que, visualmente, Amanda não tinha a idade que dizia ter à época.

0: Amanda alegava que era vítima dos próprios pais, que era obrigada a praticar relações sexuais com o pai e com outras pessoas a mando dele. Objetos como agulha e chaves eram colocados no corpo dela. Foi feito um exame e constatado que havia esses objetos no corpo de Amanda. Enquanto delegada, Yamara disse ter apurado que ela tinha diagnóstico de transtorno psiquiátrico e fazia tratamento, mas que ela não aceitava o diagnóstico e o tratamento não era contínuo. Ainda de acordo com a ex-delegada, Amanda já teve internações em hospitais psiquiátricos e tinha uma fala fantasiosa, desconexa e agressiva. Nesse contexto, ficou verificado que ela não era vítima, mas que praticava crimes para obter alguma vantagem. E Yamara disse ainda que chegou a pedir uma guia solicitando um exame de arcada dentária para apontar a real idade de Amanda, mas não recorda se ela chegou a fazê-lo. A reportagem do Diário do Nordeste questionou a Polícia Civil do Ceará para saber se a investigação acerca desse caso foi encerrada e se alguém foi indiciado, mas não obteve resposta até o momento. O espaço segue aberto. Tainá Martinez para a Verdinha FM 92.5 e TV Diário.
1: A Polícia Civil investiga o assassinato do vaqueiro Francisco Eudásio Lira Soares, conhecido como Dadá Guedes.
2: Ele foi morto a facadas após vencer uma competição de vaquejada em Quixeramobim, no sertão central do Ceará.
1: Segundo familiares, Dadá Guedes havia acabado de conquistar o primeiro lugar no evento e participava de uma confraternização.
2: A motivação do crime teria sido uma discussão sobre a divisão do prêmio em dinheiro conquistado na disputa.
1: De acordo com relatos, o suspeito queria que a quantia fosse compartilhada com outras pessoas da equipe, mas o vaqueiro não concordou.
2: Após o desentendimento, a vítima foi buscar o troféu e, ao retornar, foi atacada com golpes de faca na região da virilha e do ombro.
1: Dadá Guedes chegou a ser socorrido para uma unidade hospitalar, mas não resistiu aos ferimentos.
2: O suspeito fugiu do local em uma motocicleta.
1: Conhecido no meio das vaquejadas, Dadá colecionava títulos e era considerado um dos competidores de destaque da região.
2: 6 horas e 42 minutos.
3: Cidade.
2: Um cachorro foi resgatado após ficar preso em um bueiro na Parangaba, aqui em Fortaleza. Ele reencontrou sua família depois de quase 3 meses desaparecido.
1: Mais detalhes com a Beatriz Rabelo.
4: Um cachorro resgatado depois de ficar preso em um bueiro na Parangaba, em Fortaleza, reencontrou a família depois de quase 3 meses desaparecido. O animal tinha sumido no dia 15 de março e voltou para casa somente nesse último domingo. Ele foi reconhecido pelos tutores em uma publicação nas redes sociais depois do vídeo do resgate viralizar. O resgate aconteceu na última quarta-feira. Ele foi realizado por equipes do Corpo de Bombeiros, que retiraram um animalzinho debaixo de um bueiro na Avenida Osório de Paiva. No dia do salvamento, os bombeiros foram acionados pelo ativista da causa animal, Cleiton Brasil. Ele acolheu o cão em um lar temporário e iniciou uma campanha para encontrar alguém para adotar o cachorro. Durante esse período, o animal recebeu o nome de Osório, em homenagem à avenida onde foi resgatado. Sendo que, com toda a repercussão das imagens, os donos passaram a suspeitar que o cachorro fosse Loki, o animal deles que desapareceu em março no bairro Itaperi. Em entrevista ao Diário do Nordeste, Cleiton contou que recebeu uma mensagem da tutora, Beatriz, na sexta-feira. No sábado, ele deu início a uma apuração cuidadosa para confirmar a identidade do animal, ou seja, se ele era mesmo de Beatriz. Ele solicitou cartão de vacinação, fotografias e outras informações. Após a confirmação, o reencontro foi organizado na tarde de domingo, na Parangaba. O cachorro, que vinha sendo chamado de Osório, na verdade era Loki. Com 2 anos e 6 meses de idade, o animal é mestiço. Segundo a família, essa foi a primeira vez que ele fugiu de casa. Da redação, Beatriz Rabelo para Verdinha FM 92.5.
1: 6h44.
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1: A Polícia Rodoviária Federal no Ceará reformou a sede localizada na rodovia BR-116, em Fortaleza, e inaugurou um novo espaço nesta segunda.
2: Os detalhes estão com Sávio Manfredini.
5: O imóvel foi modernizado e teve a sua estrutura datada da década de 1950.

0: 50 ampliada. Segundo a PRF, foram investidos mais de 28 milhões de reais na obra, sendo 12 milhões oriundos de emendas parlamentares da bancada cearense na Câmara dos Deputados e também no Senado. Conforme a PRF, a reestruturação atende às atuais e futuras necessidades da instituição, incorporando soluções de acessibilidade, segurança predial, sustentabilidade e eficiência operacional. Um dos novos equipamentos incorporados ao complexo é o auditório, com capacidade para 153 pessoas, que, segundo a PRF, vai fortalecer a integração entre a corporação e outras instituições da segurança pública, mobilidade e fiscalização, por meio de cursos, treinamentos, workshops, seminários e eventos institucionais. Ainda de acordo com a instituição, esta primeira etapa faz parte de um complexo que deverá receber no futuro um prédio de operações, ampliação do canil, estande de tiros indoor, área esportiva e heliponto, consolidando a estrutura moderna e preparada. O superintendente da PRF no Ceará, Antônio Lima, falou sobre a nova estrutura.
1: Nos últimos anos, a PRF tem avançado em várias áreas. Além da infraestrutura predial, compramos novos equipamentos, ampliamos a nossa frota de viaturas, adquirimos comunicação digital e satelital, e essa nova sede vem para coroar esse momento. Agora, podemos proporcionar um atendimento mais humano e eficiente para a nossa sociedade cearense.
0: Com informações de Matheus Facundo e Luana Severo, Sávio Manfredini para a Verdinha FM 92.5 e TV Diário.
2: 6 horas e 46 minutos. Um giro nas principais avenidas de nossa cidade, neste começo de manhã. A Avenida Raul Barbosa, com movimento intenso, principalmente vindo da BR-116, na direção da Aldeota do Parque do Cocó. No sentido contrário, o movimento é um pouco menor. Já na Avenida Washington Soares, o movimento é intenso nos dois sentidos. Quem vem da CE-040, do Eusébio e Aquiraz, na direção da Aldeota, o movimento é maior. No sentido contrário, o movimento é um pouco menor, mas sem engarrafamentos em toda a extensão da Avenida Washington Soares.
3: 6h47, no próximo bloco, o prefeito de Caucaia, Naomi Amorim, anunciou o afastamento do cargo para tratamento de saúde.
2: Hermando de Freitas anuncia convocação de novos professores para as universidades estaduais do Ceará.
3: No esporte, o Ceará pode perder o atacante Fernandinho para o Mirassol.
2: Fortaleza entra em campo hoje, terça-feira, contra o Náutico em Recife.
3: Voltamos em instantes aqui na Verdinha FM, o jornalismo que fala a nossa língua.

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0: Quadrilha Junina, em um shopping do município de Sobral.
1: As informações do caso com Rodrigo Miranda.
2: Os integrantes da quadrilha junina Estrela do Luar acionaram a polícia e relataram ter sido vítimas de ataques racistas e homofóbicos. O caso aconteceu em um shopping de Sobral. Segundo a quadrilha, o casal de suspeitos teria confundido o símbolo do grupo com a estrela do Partido dos Trabalhadores, o PT. Os idosos de 66 e 69 anos foram levados à delegacia, autuados pelo crime de constrangimento ilegal e liberados. Ainda de acordo com testemunhas, a situação teria se agravado quando a idosa envolvida se dirigiu de forma hostil ao marcador do grupo. Ela teria tentado puxar a roupa do artista e ainda teria abordado agressivamente a cantora da quadrilha, prejudicando a performance e o encerramento do espetáculo. A Secretaria da Segurança Pública e Defesa Social informou que a Polícia Civil instaurou um termo circunstanciado de ocorrência para investigar o caso. A situação é apurada como constrangimento ilegal previsto no Código Penal. A quadrilha Estrela do Luar destacou que os principais alvos da ação do casal foram artistas negros. O Sobral Shopping publicou nota nas redes sociais em que prestou solidariedade aos integrantes da quadrilha. O empreendimento destacou que rejeita toda e qualquer forma de violência, discriminação, racismo, homofobia, transfobia e xenofobia. A Federação das Quadrilhas Juninas do Ceará emitiu uma nota de repúdio contra o ataque sofrido pela Estrela do Luar. A entidade destacou que o uso de suas atribuições em defesa da cultura popular repudia a ação e manifesta solidariedade à quadrilha junina filiada. Rodrigo Miranda para a Verdinha FM 92.5 e TV Diário.
1: 6h53.
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1: O prefeito de Caucaia, Naomi Amorim, anunciou o afastamento da prefeitura de Caucaia para tratar da saúde.
0: Ele recebeu alta médica nesta segunda-feira após sofrer um infarto na última semana.
1: Bruno Leite traz as informações.
4: O prefeito de Caucaia, Naomi Amorim, anunciou na tarde desta segunda-feira que irá se afastar do comando da gestão municipal temporariamente por cerca de 11 dias. Segundo ele, a licença ocorrerá por orientação médica. O anúncio ocorre após ele ter ficado internado por quase uma semana em um hospital de Fortaleza devido ao infarto agudo do miocárdio. O afastamento vai durar até o dia 19 de junho. Neste período, a chefia do executivo ficará sob a responsabilidade da vice-prefeita de Caucaia, Priscila Menezes. Naomi Amorim recebeu alta nesta segunda-feira e também publicizou o momento em suas redes sociais durante a manhã. Para outras informações, acesse a editoria Ponto Poder do Diário do Nordeste. Bruno Leite para Verdinha FM e TV Diário.
1: O governador Eumano de Freitas anunciou nesta segunda-feira a convocação de mais 163 novos professores para as universidades estaduais do Ceará.
0: Os docentes foram aprovados em concurso público.
1: Vamos acompanhar as informações.
5: Nós que já chamamos mais de 700 professores para o ensino superior do estado do Ceará, estamos agora chamando mais 163 professores concursados para as universidades estaduais. 68 professores e professoras para a Universidade Estadual do Ceará. 77 professores e professoras para a Universidade Regional do Cariri. E 18 professores e professoras para a nossa Universidade Vale do Aquaraú. Isso vai significar um investimento de 27 milhões todo ano para o pagamento desses professores e professoras. E para a UES, nós estamos mandando um projeto de lei que, para chamar esses 68 professores, nós vamos criar 37 cargos de professores da universidade. É nossa alegria poder garantir uma universidade cada vez mais forte para, com isso, darmos mais oportunidade às nossas juventudes. E a esses professores e professoras que estão sendo chamados, parabéns. Estudaram, se prepararam e foram aprovados num concurso muito difícil, mas que agora nós temos a alegria de convocá-los para servir ao povo cearense como professores das nossas universidades estaduais.
0: 6h55.
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0: Aproveitando o início do evento de economia Azul Ocean Summit 2020.

0: 26, Egílio Serpa traz mais informações sobre os portos marítimos do Ceará e outros destaques da economia cearense.
1: Bom dia, teleouvintes do Rádio Notícias Verdes Mares. O presidente da Federação das Indústrias do Ceará, Ricardo Cavalcante, falou ontem na abertura da Ocean Summit 2026, um evento que discute sobre a economia do mar ou economia azul. Na sua fala, o presidente da FIEC transmitiu algumas informações interessantes, entre as quais as seguintes. O Ceará tem dois portos marítimos pelos quais exporta e importa mercadorias. As exportações cearenses do agro e da indústria têm como destino hoje 147 países de todos os continentes. Há 10 anos, essas exportações destinavam-se apenas a menos de 50 países. Hoje, o Ceará produz e exporta 10% de todo o aço produzido no Brasil. E isto é produto da usina siderúrgica da ArcelorMittal, localizada no Complexo Industrial e Portuário do Pecém. O Ceará abriga hoje 17 cabos submarinos de fibra ótica que conectam o Brasil aos principais mercados do mundo. E Ricardo Cavalcante também disse que este é um dos maiores ativos da infraestrutura digital do país, que chega justamente pelo mar e reforça a vocação do Ceará para a economia do conhecimento, para os data centers e para os negócios globais. Ele disse: nossa posição privilegiada também amplia as oportunidades de comércio internacional. E encerrou dizendo: estamos cada vez mais próximos de mercados estratégicos da África, da Europa e das Américas. Egídio Serpa, para o Rádio Notícias Verdes Mares.
2: 6h57.
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2: Fernanda Alves está chegando com as informações do Fortaleza.
4: O Fortaleza enfrenta o Náutico hoje nos Aflitos, lá em Recife, a partir das 7 horas da noite. Carpini viajou com 24 atletas no departamento médico Rosseto e Cardona e Pierre vai cumprir o último jogo de suspensão que ele recebeu como punição do STJD. Então, a partir do próximo jogo, que será contra o América Mineiro no Castelão, ele fica à disposição de Thiago Carpini. Carpini sabe da importância desse duelo, do desgaste físico que tem os atletas, já que eles chegam de Salvador após a final na Copa do Nordeste, e aí ele tem o desafio de formar uma equipe que esteja propositiva para o jogo e que também contenham peças importantes, mas ele sabe que alguns nomes, de fato, estão desgastados fisicamente. Além disso, além desse jogo importante, tem o mercado da bola já em processo de movimentação. Já falamos do Kaique, que o Fortaleza não conta mais para a temporada de 2026. Mais quatro nomes surgem nessa lista: o goleiro Breno, o volante Rosseto, o lateral direito Paulinho e o atacante GB. Quando a janela abrir, eles serão negociados, o Fortaleza já corre atrás disso para enxugar a folha e conseguir trazer mais reforços para o restante do ano de 2026. Com as informações do Fortaleza, direto da redação, Fernanda Alves, para a Rádio Verdinha 92.5 e TV Diário.
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5: Bom dia para você ligado na programação da Verdinha e da TV Diário. O Ceará segue na sua preparação para o jogo de amanhã contra o Avaí em mais uma rodada da Série B do Brasileirão. Mas enquanto isso, segue com os bastidores muito movimentados. E desta vez, a principal notícia é sobre a possível saída do atacante Fernandinho, jogador que era homem de confiança do técnico Moza, mas que agora deve deixar o Ceará nessa janela do meio do ano. E o destino mais provável é o Mirassol, que disputa a Série A do Campeonato Brasileiro, equipe que o Fernandinho já defendeu na temporada de 2024 e agora deve seguir para o time paulista. O Ceará tem a tentativa de envolver alguns jogadores nessa negociação, já que tem interesse no meia Lucas Mugni e também no atacante Galeano, dois jogadores que já defenderam o vovô e que hoje estão no Mirassol. Então as equipes conversam na possibilidade de um negócio com a ida do Fernandinho para o Mirassol e a vinda de Lucas Mugni e Galeano para o Ceará. Lembrando que amanhã, no jogo contra o Avaí, Fernandinho não pode jogar porque foi expulso na última rodada diante do Operário. O Ceará será comandado pelo técnico Anderson Batatais, que é coordenador técnico, mas agora assume como técnico interino. E no programa de amanhã nós traremos mais detalhes, inclusive com a provável escalação do Ceará. Daniel Farias para a programação da Verdinha e da TV Diário.
0: 7 horas. 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
1: Na técnica de som, William Fortunato, direção de imagens, Jonathan Ferreira, Diego Castro nos caracteres e no master, Carla Rodrigues. A supervisão de jornalismo é de Tainá Martinez e Maiara Mourão. Coordenação de jornalismo de Karine Zaranza. Gerência de jornalismo de Ivila Bessa. 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
1: 7:04 agora, bom dia para você, estamos de volta ao Bom Dia Nordeste, vamos continuar por aqui dando mais essa hora aqui junto contigo, levando muita informação, muita coisa boa, bom dia para quem é o madrugador oficial de carteirinha, que acorda cedo, acorda no meio da noite e vê o dia amanhecer junto com a gente, não é? Você é desses? Então bom dia para você e muito obrigada pela sua companhia e pela sua audiência. Bom dia para os madrugadores que chegam agora, chegam um pouquinho mais tarde, chega junto com o sol. Bom dia para todo mundo que está sintonizado junto com a gente. Bom dia para você que acompanha o Bom Dia Nordeste todos os dias, para você que leva a gente de carona, para os motoristas de aplicativo, os taxistas, motoristas de ônibus, os porteiros. Hoje é o dia do porteiro, bom dia e feliz dia do porteiro. Boas histórias, que vocês tenham sempre boas histórias para contar. E boas pessoas passando pelas portarias que vocês cuidam. Bom dia para vocês. Bom dia para essa equipe maravilhosa que faz esse programa acontecer todos os dias e que leva a Verdinha até você pelo rádio, pela televisão, nessa sinergia do Sistema Verdes Mares. Dando bom dia para ele, William Fortunato. Bom dia para você, Fortunato. Ele é William Fortunato. Bom dia, Fortunas. Do ladinho do Fortunato, nós temos...

0: temos a Elisiane Correia colocando o Bom Dia Nordeste no ar nesse momento. Bom dia para você, Elisiane. Do lado da Elisiane temos a Manu, que é esta gênia da TI, que também cuida de tudo por aqui. Bom dia, Manu, e bom dia, Elisiane, as duas sendo vistas aí pela TV Diário. Na outra ponta, nós temos a Aline Mariano, que é a nossa assistente de estúdio. Lá em cima, nós temos o nosso querido Jonathan Ferreira, nosso diretor de imagens. Bom dia, Jonathan. Diego Castro, na Operação dos Caracteres. Bom dia para você, Diego. E também é Carlinha, Fortunas. Carlinha Rodrigues. Bom dia, Carlinha. Bom dia para Carlinha Rodrigues, colocando a gente no ar para a TV. Lá na redação integrada do Sistema Verdes Mares, nós temos, finalizando a nossa sinergia com quem está na redação: Sofia Leite, o João Duarte e a Maiara Mourão. Então, eles dão todo o suporte aqui para o nosso estúdio e assim a gente completa a nossa equipe com você. Porque é você, ouvinte, que completa a equipe do Bom Dia Nordeste. Então, você que nos acompanha pelo rádio, você que nos acompanha pela TV, é com você que a gente finaliza a nossa equipe e a gente está com o time escalado. Assim como hoje no jogo do Brasil, né, com as meninas aí no futebol feminino, a gente escala a nossa equipe a partir de agora. São 7h07 e como você já sabe, a gente conversa de trânsito, a gente fala de trânsito com a MC já, porque agora a gente dá um giro na nossa cidade. Bora?
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0: Vamos dar um giro em Fortaleza nesse momento para saber como é que está o trânsito agora em Fortaleza nesse amanhecer. São 7h07 da manhã e a Avenida Raul Barbosa está com um trânsito movimentado nos dois sentidos, com mais movimento para quem está indo no sentido da Aldeota. Para quem vai no sentido do Castelão, tem um pouco mais de tranquilidade. Quem vai pela Murilo Borges também, fluindo na Avenida Raul Barbosa. Agora a gente vai lá para a Avenida Dom Luiz, movimentada a Avenida Dom Luiz nesse momento. Para quem está chegando ali na Praça Portugal, Avenida Dom Luiz com trânsito movimentado nesse momento agora. Saímos da Dom Luiz e vamos agora direto para a avenida que dá acesso ali à Barra do Ceará. Avenida, o viaduto que passa do lado do Mercado Central, como é que está por lá? Vou te contar, tá fluindo, tanto para quem tá indo para Monsenhor Tabosa, né, no sentido do centro, como para quem vem pela Avenida Dom, pela no sentido da Barra do Ceará, leste-oeste. Vamos agora sair desse ponto e vamos para o centro da cidade, ali na Avenida Heráclito Graça. A Avenida Heráclito Graça, logo depois que passa de Afonso Albano, é bem no limite ali da Aldeota com o centro. Como é que está a situação? Fluindo tranquilamente. Tranquilidade para quem passa nesse momento na Avenida Heráclito Graça. Tanto no sentido do centro, como no sentido de quem está indo para o bairro da Aldeota. Avenida Washington Soares, super movimentada nesse momento. Então, se você agora passa pela Avenida Washington Soares, você vai perceber que o trânsito está bem movimentado se você estiver indo no sentido da Aldeota. Se você estiver indo no sentido da região metropolitana, o trânsito está bem mais tranquilo. Então tá aí a informação que a gente traz para você da Avenida Washington Soares. Agora eu vou pedir a ajuda de você, ouvinte. Você que está dirigindo agora pela cidade, você que é motorista de aplicativo ou taxista, ou motorista de ônibus, motorista particular, você que está no seu próprio carro, indo para o seu compromisso, como é que está o trânsito agora, hein? As crianças que estão indo para a escola, tá tranquilo? Trafegar pela cidade? Manda mensagem aqui para a gente e me conta como é que está o trânsito por onde você passa agora nesse momento. O nosso WhatsApp é o 98887-1306. 98887-1306. E aí você vai me dizer como é que tá o trânsito em Fortaleza. Enquanto vocês estão se organizando aí para mandar mensagens do trânsito, eu vou dar uma olhadinha aqui na Avenida José Bastos, porque o Google Maps me dá uma noção aí de como é que tá o trânsito em Fortaleza agora. E a Avenida José Bastos, ela tá com o trânsito super movimentado para quem tá indo pro sentido da Bezerra de Menezes.

0: ou melhor, para Carapinima. Então, a Avenida José Bastos, no sentido da Carapinima, tá com um trânsito super intenso. Aí, emenda com a Carapinima também, com um trânsito super movimentado. Até aquele shopping que tem ali na Carapinima, o trânsito está ficando super congestionado até lá. Depois que passa da Juvenal Galeno, o trânsito melhora na Carapinima. E aí vai um trânsito mais tranquilo. Vamos ver outro ponto difícil? Meton de Alencar, ali nos arredores da Faculdade de Direito da UFC, no centro da cidade. O trânsito por lá está movimentado também. Sabe outro ponto difícil? Domingos Olímpio, que a gente já sabe, né? Não é novidade a Domingos Olímpio com trânsito complicado. Então, a Domingos Olímpio, nesse momento, tá com trânsito intenso agora. Por falar em Domingos Olímpio, deixa eu ver como é que tá a Bezerra de Menezes. A Bezerra de Menezes, ela tá com vários pontos lentos e outros que vão fluindo. Então, se você for trafegar na Bezerra, vindo lá de Calcaia, no sentido do centro, você vai perceber que tem vários pontos que tá bem tranquilo de trafegar. Mas aí, quando vai chegando, por exemplo, ali na Raimundo Arruda, no cruzamento com a professora Anacleto, aí fica mais lento, depois melhora de novo. Aí, quando tá chegando no cruzamento com a José Sombra, fica complicado de novo. A complicação piora quando tá chegando no cruzamento da Bezerra com a José Jataí. Aí o trânsito fica pior. E quando vai chegando perto do Mercado São Sebastião. Para quem tá no sentido oposto, indo pela Bezerra de Menezes para Calcaia, o trânsito tá mais livre em vários pontos. Só vai ficar mais difícil quando tá terminando a Bezerra para virar Mister Hall. Aí fica mais complicado. No mais, tranquilidade. A Jovita Feitosa, que é paralela à Bezerra de Menezes, ela tá tranquila. Só vai ficar mais complicada no cruzamento com a José Jataí, que já tá virando quase 13 de maio, né? E por falar em 13 de maio, a 13 de maio tá com um trânsito super movimentado em toda a sua extensão. A 13 de maio só vai melhorar quando passa da Luciano Carneiro. E por falar em Luciano Carneiro, a própria Luciano Carneiro está com um trânsito super intenso no cruzamento com Eduardo Girão. Então a gente tem essa informação aqui da Avenida 13 de Maio. Outro ponto que chama a atenção é a Padre Valdivino, que está com um trânsito intenso no cruzamento ali com a Desembargador Moreira. E a Antônio Salles também. Desembargador Moreira com Antônio Salles, trânsito super movimentado agora nesse ponto aqui da nossa cidade. Você, motorista, como é que tá, hein? Já saiu de casa? Tá dirigindo já pela cidade? Então me conta aqui como é que tá o trânsito. Manda mensagem no WhatsApp. Você pode mandar mensagem de áudio, se você preferir, ou mensagem de texto. Você pode fazer como nosso ouvinte. Eu falo sempre que tem muita criança indo para a escola. E aí as crianças que vão para a escola vão escutando a Verdinha por conta dos pais, né? E aí eu sempre peço que as crianças participem. E eu adoro quando mandam mensagem com a vozinha da criança. E foi justamente o que o Ari Colares fez. Ele mandou um trânsito tranquilo aqui no Eusébio com a vozinha do João Davi. Que eu tava de férias até ontem, e o João Davi perguntando para ele, pra cadê a tia da rádio que não tá mais falando? Eu tava de férias, João. Então deixa eu liberar aqui a vozinha do João.
1: Bom dia, tia. Eu já tô chegando aqui. O trânsito já tá melhor. Eu já tô chegando aqui na minha escola.
0: É muito lindo, né? Muito fofo. João Davi, um beijo pra você, viu? Obrigada. E que bom que o trânsito já tá chegando bom aí na sua escola. Que eu seja um bom dia de aula pra você também, viu? Um beijo pra você. Obrigada, Ari, pela mensagem. Tem mais ouvinte aqui participando? Deixa eu ver aqui se tem mais trânsito. Avenida Mister Hall, semáforo amarelo piscante, em frente ao Colégio da Polícia Militar. E aí acaba sendo um risco, né, para os estudantes atravessarem por lá. Deon, que manda mensagem aqui para a gente. Valeu, Deon. Tem mais mensagem aqui do Joetan. Então deixa eu liberar a mensagem e o áudio do Joetan. Tu tá por onde, Joetan?
2: Bom dia, Daniela.
0: Bom dia.
2: Eu era aqui do Passaré. O que é, Daniela? Aquele meu trajeto aqui pra deixar o menino no colégio aqui na Parangaba. O quarto e o terceiro semáforo antes do terminal da Parangaba, no sentido Castelão-Parangaba, tá apagado.

0: No mais, tudo tranquilo. Bom dia a todos.
1: Ouvi agora o Marquinhos Carreteiro, que também sempre leva a gente de carona. O Marquinhos Carreteiro, ele sempre passa ali no quarto anel viário. Segundo ele, lá fica só a bucha. Vamos saber se o Marquinhos Carreteiro tá com uma boa notícia hoje.
2: Bom dia Daniela, bom dia Tombalo, bom dia aos ouvintes da Verdinha, Marquinhos Carreteiro por aqui, viu, na movimentação, retornando aqui da capital sentido ao interior, na CE 060, nas proximidades do CEASA aqui tá pura bucha, viu?
1: Não diz?
2: Pura maracutaia, daquele jeitinho, viu, Daniela? Aquele modelinho.
1: Rapaz, eu conheço.
2: Pura bucha aqui.
1: Eu conheço.
2: Deus abençoe a todos, tudo bom?
1: Como diz minha mãe, eu conheço meu eleitorado, rapaz, Marquinhos Carreteiro. Um beijo, Marquinhos. Deixa eu ver aqui mais ouvinte. Doutor Marcelo Cavalcante, nossa fonte especialista em reprodução humana, nos dando carona agora nesta manhã de terça-feira. Nas minhas férias eu fui lá conhecer a clínica dele, lindona. Um beijo, doutor Marcelo. Obrigada pela sua companhia por aqui também. Sávio Gamão. Um beijo para os netos do Sávio Gamão, Murilo, Carol, Arthur, Sávio, Laura, Igor, Guilherme e Carla. Eita que é gente! Um abraço para você e para sua família inteira. Biano de Sobral, sintonizado também. Bom dia para a Francisca, que está lá no Bom Jardim, o Dimas, aposentado aí da Sucam, sintonizado com a gente. Bom dia para você, Dimas. Jailson, bom dia, Jailson. Bora aqui conversar mais um pouquinho com você, ouvinte. Tem aqui a Luciana, né, Luciana?
3: Bom dia, Dani.
1: Bom dia.
3: Bom dia, Tom. Tô de férias, mas tô ouvindo vocês. Amo de coração vocês. E mando um alô aí pro meu pai, eu admiro. E não perde o programa de vocês. Começa às 5 horas com o Raidinho até terminar.
1: Que maravilha.
3: A Luciana aqui de Jardines Oliveira.
1: Um beijo, Luciana. Um beijo, seu Osmiro. Obrigada pela companhia. Ele já conversou no Bom da Madrugada, né? Contou um pouquinho da história dele. Bom demais. Bom dia pro Cristiano Maciel, lá de Sobral. Eu vou agora para o intervalo, porque a gente vai ter, depois do intervalo, a nossa conversa ao vivo com a MC. E nós vamos tirar as dúvidas que vocês sempre mandam para cá sobre trânsito. Então, se você mandou e não teve ainda a sua dúvida respondida, fique tranquilo, porque a gente faz a sua perguntinha agora, depois do intervalo. E se você quiser mandar mensagem de trânsito, alguma informação, um trânsito mais intenso ou um trânsito tranquilo para se trafegar nessa terça-feira, é só mandar no WhatsApp da Verdinha. O número, se você estiver comigo pela TV, aparece aqui na tela da sua TV, do lado esquerdo da sua tela aparece, que é o 85-DDD-98887-1306. Se tiver comigo pelo rádio, é esse número que eu te falei. Salva na sua agenda, 98887-1306. Antônio Henrique Lima, de Limoeiro do Norte. Eu não largo a Verdinha por nada. Não largue não, porque a gente também não larga vocês não. Bora pro intervalo, são 7h19. É rapidinho, eu volto já já.
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1: Agora são 7 horas e 22 minutos. Estamos de volta.
0: Trânsito descomplicado.
1: Bora conversar então agora com ele, porque toda terça-feira nesse horário a gente conversa ao vivo com a MC. Roberto Garcia, agente de trânsito da MC, conversando com a gente de dúvidas que vocês mandam para a gente ao longo da semana. A gente vai guardando essas dúvidas para responder na terça-feira. Então, vamos dar bom dia para ele? Roberto, bom dia para você.
2: Bom dia a todos, bom dia, Daniele.
1: Bom dia, vamos descomplicar então esse trânsito? E a gente já começa tirando as dúvidas aqui dos nossos ouvintes. E o Marcelo, da Aerolândia, ele está perguntando se é possível receber uma multa relacionada a um lugar onde a pessoa não esteve. O que a pessoa deve fazer num caso como esse? Como é que ela prova que não esteve no lugar? A MC disponibiliza facilmente as imagens?
2: Pronto. Infelizmente, não é comum, mas acontece de uma pessoa levar uma multa onde não esteve, até mesmo veículos de outros estados e etc. O que é que pode ter acontecido inicialmente? Nós podemos ter tido aí um erro de digitação da placa por parte do agente autuador, a verificação do veículo ser feita de forma errada, ou até mesmo uma clonagem veicular, que infelizmente é muito comum, principalmente com algumas pessoas que colocam fita isolante na placa, alterando caracteres, etc. Mas como é que eu faço para entrar com recurso, para poder tentar, de alguma forma, retirar essa notificação indevida? Primeira coisa, você tem que ter a documentação que comprove que o seu veículo ele não estava naquele local. Lembrando, o seu veículo, não você, o veículo. Muitas pessoas entram com recurso alegando que estavam trabalhando, mostram ponto, mas se seu veículo, por exemplo, estiver dentro de um estacionamento que tem uma filmagem, tem algo do tipo, é uma prova irrefutável. O agente autuador, seja ele o policial, o agente de trânsito, ele tem dentro do direito uma coisa chamada presunção de legitimidade e veracidade. O que isso quer dizer? Ele está dizendo a verdade até prova em contrário. É como se fosse uma inversão com o dono da prova. Então, a pessoa que foi autuada, ela se municia com essa documentação comprobatória que seu veículo não se encontrava ali e entra com recurso.
1: Porque a pessoa pode ter emprestado o carro, né? Outra pessoa usando, outro motorista, é o carro que foi flagrado, conduzido por outra pessoa. Tem aqui mais uma pergunta. Esse ouvinte mandou mensagem dizendo que na rua José de Borba Vasconcelos, lá no Cocó, tem um grande fluxo de ônibus e veículos. E ele contou que vários moradores já pediram para a MC realizar um estudo para transformar esse trecho em mão única. Mas os processos são arquivados, sem que uma resposta seja enviada. O que esse ouvinte deve fazer agora para que dê certo a MC enviar uma equipe para fazer esse estudo, Roberto?
2: Pronto. Eu conversei com a nossa gerente de engenharia sobre esse caso específico e esse estudo já foi realizado, inclusive. O que acontece? O estudo ele chegou à seguinte conclusão. Se implantar o sentido único neste trecho, ele vai prejudicar a circulação dos moradores, principalmente, e da região, fazendo com que as pessoas tenham que transitar por percursos maiores. Porém, uma outra solicitação pedindo a proibição de estacionamento de um dos lados foi deferida.

0: Então, já está sendo feito aí a análise de implantação, de sinalização. Nesse primeiro momento, o sentido único não é viável, mas a proibição de um dos lados para que o fluxo consiga transitar normalmente, lembrando também que é uma rota de ônibus.
1: Outro ouvinte está dizendo que no cruzamento da rua São Raimundo com o viaduto de acesso à Avenida Maestro Lisboa, existe um acesso improvisado que está funcionando como uma roleta russa, nas palavras desse ouvinte. Ele quer saber se teria como a MC reforçar a sinalização no local para diminuir o risco de acidente.
0: Pronto, esse cruzamento eu conheço. Esse cruzamento também já foi feito o estudo técnico e nesse sim vai ser implantado sentido único. Então, para dar maior segurança àquele local, sentido único será implantado e, nesse momento, estão esperando apenas a viabilidade de um recapeamento para poder fazer a implantação da sinalização horizontal. Mas, nesse caso aí, brevemente já estaremos solucionando esse problema.
1: Como é que funciona a questão das vagas de carga e descarga? Existe um tempo máximo para a pessoa ficar parada? O que é preciso que as pessoas saibam com relação ao uso dessas vagas para não serem multadas?
0: Pessoal, a gente já falou aqui muitas vezes sobre a diferença de parar e estacionar. Parar é o tempo estritamente necessário para executar a operação de embarque e desembarque passageiro. Quando a gente faz um paralelo com a carga e descarga, é a mesma coisa. A carga e descarga, ela é o tempo necessário para executar a operação. Então vamos lá, eu chego num local que tem uma vaga de carga e descarga e vou descarregar apenas uma televisão. Vou levar poucos minutos, mas eu chego com um caminhão com um milheiro de tijolo. Então, nesse caso, eu vou levar muitos minutos. Então, enquanto a operação de carga e descarga estiver acontecendo, perfeito. Lembrando que nos locais do centro, por exemplo, que nós temos Zona Azul, não é o fato de você ter pago o cartão digital de Zona Azul que lhe dá direito de fechar o veículo e sair. Não. Você também tem que estar executando a operação de carga e descarga. Então, na hora que o agente passa, vaga de carga e descarga, se você está retirando objetos ou colocando objetos, independente do tempo que isso leva, você está legal. Agora, fechou o veículo, não está executando carga e descarga, já se encontra irregular.
1: Uma confusão que a gente sempre vê muito aqui nas mensagens que chegam nesse nosso quadro de trânsito é o que é função da MC e o que é função do Detran. Quais são as diferenças, Roberto, e como é que é feita essa separação?
0: Pronto. Primeiro vamos pelo CTB. Pelo CTB, a MC é o órgão municipal. Então, ela é responsável pela gestão do trânsito no município. Isso vai incluir políticas de mobilidade urbana, implantação de sinalização viária e semafórica e também a fiscalização. Já o Detran, ele é responsável por serviços como a obtenção de CNH, Carteira Nacional de Habilitação, registro de veículos, certificado de registro de veículos, e essa parte mais voltada também para a fiscalização de rodovias estaduais. No caso específico da MC, nós temos um convênio com o Detran, onde os agentes de trânsito do Detran também podem executar a fiscalização dentro do município. Mas, basicamente, a MC é a gestão do trânsito municipal, implantação, sinalização e fiscalização, e o Detran a parte de serviços e também a fiscalização nas rodovias estaduais.
1: O Deusimar Freitas mandou uma mensagem contando que ele tem muito problema com carros estacionados na frente do portão da garagem da casa dele. Ele disse que próximo à casa tem um bar que fica muito movimentado no fim de semana. Segundo ele, muitas vezes as pessoas que vão para o bar estacionam trancando o portão dele. E esse ouvinte nos contou que quando liga para o 190 para reclamar, é dito que não há viatura disponível para ir até o local. Já aconteceu dele precisar sair de noite em casos de emergência e a garagem está bloqueada por um carro estacionado. Qual seria a solução para isso, Roberto?
0: Eita, é uma chateação mesmo esse tipo de situação. Infelizmente, nem sempre temos viaturas disponíveis devido à alta demanda, mas o que que eu aconselho que ele faça nesse primeiro momento? Ele pode solicitar a MC através do site AMC Trânsito, protocolo é atendimento online, solicitação de sinalização. O que que ele vai pedir? Ele pode pedir que implante na frente da sua garagem aquela marcação que como se fosse uma marcação de proibição de estacionamento, que seria aquele X. Lembrando que essa marcação tem que ser feita pelo órgão de trânsito, não por ele próprio.

0: próprio. Com essa marcação, a gente já tem ali um impacto visual de uma área proibida. Então, eu aconselho que ele faça esse primeiro passo, por já ser um problema recorrente. E pedir à população, regra geral, que tenha consciência de não estacionar na frente das garagens, porque não só por ser uma infração, mas porque você também está prejudicando a vida do cidadão.
1: Tem uma pergunta aqui que da Valéria, da Cidade dos Funcionários. Ela pergunta a você, Roberto, por que tantas motos e até carros passam no sinal vermelho sem nenhum pudor pela multa ou de causar algum acidente? Ela sente que acabou ficando normalizado avançar o sinal vermelho. O que você pode dizer para a Valéria?
0: Valéria, infelizmente é um problema comportamental. A pressa das pessoas, ela se sobressai ao interesse coletivo. Então, muita gente atrela o seu comportamento à presença ou não de fiscalização. Se houver uma fiscalização eletrônica, se houver um agente de trânsito, eles não avançam. Mas no momento em que essa fiscalização deixa de acontecer, a imprudência toma de conta. Então, a gente tem aí mais um problema comportamental de moralidade. Algumas pessoas também interpretam errado a questão de avançar sinal vermelho de semáforo à noite, que não é permitido.
1: É bom até você explicar, Roberto, mais uma vez, porque muita gente na madrugada acaba avançando, né, depois de tal, sei lá, 10 horas da noite. O que realmente é aconselhável?
0: Pronto. Lembrando, artigo 208 CTB, é proibido avançar sinal vermelho do semáforo.
1: Independente da hora.
0: Exatamente, dependendo da hora. Existe uma exceção. Quando houver livre conversão à direita devidamente sinalizada. Essa é a exceção. Vamos agora para o caso específico. Nós estávamos tendo um problema gravíssimo de segurança pública, onde pessoas estavam sendo assaltadas no período noturno em virtude de estarem no semáforo e ficarem ali presas pela fiscalização. O que, que acontece? A MC disciplinou o funcionamento desse equipamento. Ela não é uma autorização. Então, nesse período noturno, se não houver risco de fluxo intenso de veículos, você está ali paradinho no semáforo, você se sente numa situação perigosa, você vai ali avançar abaixo de 30 km por hora, para justamente não ser uma roleta russa, e o equipamento vai tirar foto, vai bater, mas não vai ser transformado em uma notificação. Mas isso não é uma autorização deliberada para avançar sinal vermelho do semáforo. É uma exceção por questão de segurança.
1: Perfeito. Olha, as perguntas... Você tinha falado sobre aquele ouvinte que estava questionando ter sido multado no horário que ele não estava no carro. Aqui, só para a gente encerrar essa pergunta aqui, é um complemento daquela outra, só que nesse caso ele está dizendo que é o Mário César do Benfica. Ele foi multado numa multa de vídeo monitoramento porque ele estava sem cinto de segurança por vídeo e ele tem certeza que ele estava com cinto de segurança naquele momento. O que ele deve fazer para recorrer nesse caso, já que o flagra foi com ele?
0: Pronto, como eu falei, o direito, ele dá ao funcionário público na sua função a presunção de legitimidade e veracidade. Então, assim, não é a MC, é a legislação. Quando o agente faz uma notificação, ele está dizendo que o fato aconteceu e que ele é verídico. Então, cabe ao condutor a prova em contrário. É muito complexo a simples justificativa e a simples alegação de que não que estava usando. Infelizmente, para um deferimento de recurso, não será aceito.
1: Tá certo. Olha, a gente respondeu aqui as perguntas. As que não deram tempo, a gente vai guardar para a próxima terça-feira. E a gente te encontra de novo na próxima semana. Roberto Garcia, agente de trânsito da MC, descomplicando aí o trânsito da nossa cidade com as dúvidas dos nossos ouvintes. Obrigada, Roberto.
0: Sempre à disposição. Até a próxima terça-feira, se Deus quiser.
1: Até a próxima. São 7 horas e 35 minutos. Nós temos um intervalo agora pela frente. A gente volta depois do intervalo. Vamos falar de saúde. Esse período de junho aí, ele é marcado por várias coisas, né? Entre elas, as festas juninas e os fogos de artifício. E, consequentemente, aí os perigos e os riscos de queimaduras. É o nosso assunto depois do intervalo. Voltamos já.
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2: O INEP está com inscrições abertas para participar da Rede Nacional de Certificadores. O repórter Renato Bezerra explica agora pra gente o que é isso e vai trazer mais informações.
0: Renato Bezerra.
3: Olá pessoal, o INEP abriu inscrições para interessados em atuar na Rede Nacional de Certificadores, que são os responsáveis pela aplicação das provas do Enem. Podem se candidatar servidores públicos federais ou docentes das redes públicas de ensino municipais e estaduais, desde que sejam efetivos e estejam em pleno exercício da profissão em 2026. A remuneração regular é de R$ 510 e a excepcional de R$ 864 por cada dia de atuação. E as inscrições podem ser feitas até o dia 28 de junho pelo site da Rede Nacional de Certificadores. O link de inscrição está disponível no site do Diário do Nordeste, clicando na editoria Papo Carreira. Renato Bezerra para a Rádio Verdinha FM 92.5 e TV Diário.
2: Valeu, Renato.
1: 7h39.
2: Já nós vamos falar aí sobre as queimaduras que acontecem, infelizmente, com muita frequência, né? Aqui nessa época de festa junina.
1: É verdade.
2: A gente tá num período, aqui no Nordeste principalmente, que é muito tradicional as festas de São João. E com essas festas acontece que muita gente acaba sofrendo queimaduras, né? E a gente vai conversar agora sobre esse assunto, porque a gente precisa trazer aqui para você esses dados do IJF, que é inclusive referência, hospital de referência nesse assunto, porque esse mês de junho acaba tendo esse tipo de problema. Então a gente vai falar agora sobre esse assunto, porque junho traz, além das festas juninas, esse alerta em relação aos cuidados com as queimaduras causadas por fogos de artifício, fogueiras e a manipulação de materiais inflamáveis. O IJF, como eu disse, que é o Instituto Dr. José Frota, ele é referência no Ceará no atendimento a pacientes queimados. No último dia 6 de junho, foi o Dia Nacional de Luta contra Queimaduras. A data integra a campanha Junho Laranja, que é promovida pela Sociedade Brasileira de Queimaduras e que busca conscientizar a população sobre os riscos e os impactos.

0: físicos, emocionais e sociais das queimaduras, que muitas vezes deixam sequelas para o resto da vida. Sobre a importância da prevenção e os riscos dos fogos de artifício, nós vamos conversar agora com o chefe de enfermagem do Centro de Tratamento de Queimados do IJF, que é o Carlos André. Bom dia para você, Carlos André, seja muito bem-vindo.
1: Bom dia, Carlos André, bem-vindo.
0: A gente está sem teu retorno, Carlos André. A gente não está conseguindo te ouvir. Então, a gente vai tentar trazer aqui a voz dele para que a gente possa ouvir. Porque, só para você ter noção, eu vou trazer aqui para você os dados que a gente compartilha aqui sobre o JF. Porque tem muitas crianças que brincam com aqueles foguinhos, né, chamado de chuvinha, por exemplo, que muitas vezes são vistos como inofensivos. E ao brincar com aquelas bombinhas, né, que soltam faíscas, elas podem ir para a roupa daquela criança e causar queimadura grave, né? Então a gente precisa ter esse cuidado para falar sobre esse assunto, porque no junho laranja, o IJF está reforçando a prevenção de queimaduras. Isso depois de registrar, olha só, quase 3 mil atendimentos em 2025. Então, esse ano a campanha tem como tema trabalho seguro sem queimaduras. Prevenção é o melhor equipamento de proteção. Então, ele está conseguindo ouvir a gente agora, Bia? Porque a gente precisa justamente falar sobre a prevenção, que o IJF, que é referência nesse atendimento a vítimas de queimaduras, foram, sabe quantos atendimentos? 2.924 atendimentos lá no Centro de Tratamento de Queimados, em 2025, estou falando de 2025. Então, diante desse cenário, o hospital, ele vem reforçando a importância da prevenção através justamente da campanha Junho Laranja, que é dedicada, como eu disse, à conscientização sobre os riscos de queimaduras, os impactos que isso traz na saúde e a forma que a gente pode evitar que isso aconteça. Então, nesse ano, a mobilização, ela traz como tema trabalho seguro sem queimaduras. Prevenção é o melhor equipamento de prevenção, de proteção. O movimento, as fachadas dos prédios do IJF 1 e do IJF 2, eles recebem iluminação na cor laranja ao longo desse mês. Então, se você passa pelo centro à noite, se você olhar para o IJF ou 1 ou o IJF 2, você vai perceber que está com a cor laranja justamente em referência a esse mês. Nacionalmente, o dia de luta contra queimaduras foi agora no dia 6 de junho. Então, o IJF traz esse balanço que em 2025 o Centro de Queimados registrou quase 3 mil atendimentos e desse total, 1.637 envolveram acidentes com líquido quente, representando mais da metade dos casos. Então, a gente, se for comparar com o ano de 2024, foram quase 2.983 atendimentos. Teve uma redução de apenas 2%. Então, vamos conversar com Carlos André, que ele é chefe de enfermagem do Centro de Tratamento de Queimados, do IJF. Você consegue nos ouvir agora, Carlos André? Bom dia.
2: Bom dia, agora sim.
0: Que bom.
1: Beleza, bom dia, Carlos André. Bom dia.
0: A gente precisa trazer esse alerta, né, Carlos André, porque estamos no mês de junho, muita gente manuseando fogos de artifício, muitas crianças tendo acesso àquelas brincadeirinhas que acaba aparentando ser uma forma inocente de brincar, mas que pode trazer uma séria consequência, né?
2: Sim, nesse mês de junho em especial, porque a gente também tem atrelado ao São João a Copa.
0: Verdade.
2: E aí a gente sabe que também o pessoal vai ter festividade, né, para assistir o jogo. É, tem costume de soltar fogos nas vitórias dos times de futebol, né, nas seleções, principalmente a seleção brasileira. E aí esse ato de soltar fogos sem o devido preparo, sem os materiais específicos, materiais autorizados pelo Corpo de Bombeiros, né, pelos órgãos de segurança, sem a proteção em lugares com aglomeração, junto ao uso de bebida alcoólica, se torna um mecanismo muito perigoso para acidentes com queimaduras nessa época.
0: Pois é, inclusive, quando a gente fala, você lembrou muito bem a Copa, e temos também o São João, se por acaso acontecer um acidente de alguém ter se queimado num manuseio desse, não estava protegido, não estava com equipamento de segurança, e aí quando se mistura a bebida alcoólica fica mais perigoso ainda. Aconteceu o acidente, Carlos André.

0: muita gente acaba usando coisas que a gente ouvia das nossas avós, né? Borra de café, manteiga, pomada, pega uma coisa assim, tenta colocar em cima.
1: Pasta de dente.
0: Pasta de dente.
2: Pasta de dente.
0: Pois é, isso acaba piorando o atendimento quando chega no hospital? Ou o que é que se deve fazer assim que acontece um acidente?
2: Acaba sim, acaba que piora. Embora sejam, às vezes, com a boa intenção, né, de melhorar ali o ardor, a dor da lesão por queimadura, mas a principal recomendação que a gente orienta nos primeiros socorros no caso de um acidente por queimadura é o resfriamento da área, não com gelo, não com água gelada, com água corrente.
0: Abre passar a torneira.
2: Isso, abre a torneira, chuveiro, e coloca a pessoa lá dentro, o membro afetado, e deixa de 10 a 15 minutos resfriando, porque diminui a possibilidade daquela lesão aumentar, né? Ser mais profunda nos tecidos do corpo humano. E essas outras soluções caseiras são todas contraindicadas porque aumentam muito o risco de infecção. Aumentam demais o risco de infecção. São ruins de retirar na hora que ele chega no serviço de pronto atendimento. O paciente acaba sentindo mais dor porque a gente vai ter que retirar, né, aquela... embora analgesiado, embora medicado, mas é mais difícil da gente tirar tipo uma pasta de dente, manteiga, pó de café da lesão para fazer os devidos cuidados e aplicar os medicamentos tópicos adequados.
0: Agora, esse número que a gente traz aqui, foram quase 3 mil atendimentos no IJF, né? Tem água quente, né, que é um dos dados mais importantes aqui, mas quais seriam os que mais chegam, dos casos que vocês mais recebem no centro de queimados?
2: O campeão realmente são acidentes com líquidos quentes. A maioria deles são acidentes com líquidos quentes, principalmente crianças e idosos. Mas a gente também vem recebendo nos últimos tempos, vide a campanha esse ano da SBQ, né, da Sociedade Brasileira de Queimaduras, ser acidente de trabalho. Acidente de trabalho também com choque elétrico, com inflamáveis, né, com gasolina, álcool. A gente também vem recebendo na nossa emergência muito os últimos tempos, né, os últimos meses também.
0: Você está em São Paulo agora, porque você está participando do Congresso Brasileiro de Queimaduras, né? O que mais vocês vão falar nesse congresso? Fala um pouquinho pra gente desse encontro.
2: Isso, anualmente a SBQ realiza esse evento, né, que é o Congresso Brasileiro de Queimaduras. Ele vai focar esse ano nos acidentes de trabalho, que é a campanha Junho Laranja desse ano, o mote da campanha. Mas a gente fala de diversas áreas da assistência ao paciente queimado de forma multiprofissional. Tanto da área de medicina, enfermagem, fisioterapia, terapia ocupacional, psicologia, serviço social, todas as áreas especializadas no atendimento ao queimado. Novas técnicas cirúrgicas, novos produtos, né, curativos especiais para utilizar nos queimados, novos protocolos de atendimento, de regionalização do atendimento, de organização do atendimento ao queimado nos estados brasileiros.
0: Eles
2: focam muito nisso também.
0: E você falou aí de várias áreas, né, que focam no atendimento ao queimado, e aí me chama a atenção da psicologia, porque é um problema que quando acontece, pode deixar sequelas para o resto da vida, e isso afeta diretamente o emocional, né, Carlos André?
2: Sim, a psicologia é muito importante nesse trabalho, porque é um trauma, não é só um trauma físico, né? Às vezes é um trauma que a gente chama da alma, porque são acidentes, às vezes, muito, muito repentinos, muito agressivos, às vezes em contextos sociais muito vulneráveis, como tentativas de autolesão, agressões. Principalmente os pais das crianças também que sofrem acidentes por queimaduras precisam muito desse suporte psicológico. Hoje, no nosso serviço, a gente tem duas psicólogas que atendem durante a semana toda, específicas para o centro de queimadas, porque a demanda é muito grande para esse tipo de atendimento.
1: Com relação à pele de tilápia, como é que está sendo o uso, hein, André?
2: A pele de tilápia. A pele de tilápia a gente chama um cheiro enxerto, né? Que é um substituto temporário de pele de uma espécie animal. A gente já usou no Brasil pele de rã, pele de porco, mas aqui teve sucesso, né, na pesquisa mesmo com as queimaduras, foi a pele de tilápia, que é uma pesquisa da Universidade Federal do Ceará, que é capitaneada pelo Dr. Edmar Maciel, que é um antigo cirurgião plástico lá do CTQ, que ele já está aposentado do IJF, mas está no UFC ainda. E ela, a primeira

parte dela, a fase clínica com as queimaduras, ela já terminou. Então, no momento, a gente não está utilizando. Eles vão ter uma outra fase ainda, que são derivados da pele da tilápia, que são matrizes dérmicas, que a gente chama, que eles ainda vão continuar a pesquisa, ainda estão nos trâmites.

0: Porque além da aglomeração dessas festas, tem os fogos de artifício, né? Então são duas preocupações, né, Carlos?
1: Sim, são muitos riscos, principalmente em festas com aglomeração. Você deve sempre ir para algum lugar que tenha brigadas de incêndio, pessoal preparado, equipes de socorro e rotas de fuga, né? Saídas de emergência, porque se usa também ir para lugares certificados que não, ninguém vai usar esses fogos perto de você, né? Perto das pessoas. Os fogos têm que manter uma distância segura entre as pessoas e sempre ser manipulados por pessoas capacitadas. Fogueiras também, a gente orienta também que não fique muito próximo, que tenha barreiras de segurança. A gente já atendeu ano passado crianças, na verdade, principalmente nas festas de interior de São João, né? Caíram na fogueira ou se queimaram na fogueira, então são acidentes muito graves, né? Porque é fogo direto, chama direta. Então, sempre nessas festividades que se vai usar algum manipulado de fogo, algum fogo de artifício, algum explosivo, que seja por pessoas capacitadas e que tenha barreiras de segurança, até para as pessoas não se aproximarem muito só as pessoas devidamente capacitadas, né? Não se aproximarem muito dessas áreas de risco.
0: Em relação às crianças, tem muita criança que gosta, né, de brincar com aquelas bombinhas, com a chuvinha, como se chama, que é aquela que sai vários...
2: Estrelinha.
0: Estrelinha, né? Quais são os riscos, sim, que os pais devem ficar muito atentos, os cuidados que deve ter na hora de uma criança brincar com isso?
1: Hoje no mercado, a gente já viu que tem alguns dispositivos, né, alguns artifícios que são mais inofensivos para a criança, que não tem tanto risco. Em lojas certificadas de fogos de artifício, a gente encontra isso, as credenciadas, as que estão regularizadas, né? Mas aí existe um mercado informal que o pessoal pode ter acesso a esses tipos de artefatos. E sempre ser feito ao lado de um adulto, né? Nunca manipular nada, mesmo os regularizados e os que hoje são adaptados para uso de crianças, principalmente em festinhas infantis, de quadrilha, essas questões, sempre ser feito com máxima supervisão de adultos, né? Adultos responsáveis ali que supervisionam esse processo. Mas tem riscos. A gente já atendeu acidentes com manipulação de fogo, chuvinhas, né? Que chama popularmente lá no interior, nas festas de São João.
0: Em relação à fogueira, tem um ouvinte aqui perguntando para você, que diz que nas festas de interior, que sempre participou desde pequeno, as pessoas gostavam de pular a fogueira.
2: Pior que é verdade mesmo.
0: Né? E aí, nessa brincadeira, né, Carlos, as pessoas podem acabar se machucando, porque tem...
1: Sim.
0: Como é que é o nome da a brasa, né? Tem a brasa que fica no chão, que pode pisar, tem o risco de passar pela fogueira e a chama pegar na roupa, né?
1: Sim, tem até uma música, né, que pede para pular a fogueira, agora eu lembrei aqui na minha cabeça.
0: É verdade.
1: Mas é um risco, porque as roupas às vezes são muito sintéticas, elas são muito inflamáveis, principalmente essas roupas da época de São João, de fantasia e tudo. E o risco da... A gente já também atende muito acidentes com brasa, superfícies quentes, queimaduras nas solas dos pés por brasa quente nessa época também. Então é um risco a ser considerado chegar perto da fogueira.
0: Pois é, então é
1: principalmente preciso... também com o uso de bebidas alcoólicas associadas. Tanto por causa do sensório, tanto por causa do risco do inflamável, né?
0: Aí é que tá. Quando mistura a bebida junto, você acaba perdendo um pouco até do reflexo mesmo, do risco das coisas, né?
1: Isso.
0: E pra gente encerrar, quem por acaso sofreu algum acidente aqui em Fortaleza, a referência é ir direto pro JF? Como é que é a chegada no hospital, a entrada, o atendimento, como é que chega até o centro de queimados?
1: O atendimento é super rápido, é só você chegar na emergência do JF, você é classificado pelos protocolos de gravidade como toda emergência, né, pela classificação de risco do hospital. E a queimadura, se puder ser atendida no primeiro momento ambulatorialmente, sem mais gravidade, sem precisar do eixo vermelho ou da terapia intensiva ali da atendimento emergencial do hospital, ele sobe direto para o centro de queimados, onde ele é avaliado pelo plantonista médico da equipe de enfermagem, cirurgião

0: plástico também, e ele é classificado se é um paciente que pode ser acompanhado ambulatorialmente no nosso ambulatório do próprio CTQ, do Centro de Tratamento de Queimados, ou se deve ser internado em algum dos nossos leitos de internação clínico-cirúrgica para fazer algum procedimento, como os banhos anestésicos, troca de curativos, ou até cirurgias que se precisar fazer, como as enxertias ou os desbridamentos, né, de pele.
1: Carlos, eu vou encerrar a nossa conversa com uma mensagem de uma ouvinte que chegou para você. Então, eu vou deixar que você responda se o que ela fez foi certo ou se foi errado, viu? Vou liberar o microfone aqui para você escutar.
0: Tá ok.
2: Dona Maria Rocha, do Jardim América.
1: Diga, Dona
2: Daniel,
1: Maria.
2: perguntar aí o médico se eu fiz uma loucura. Hoje está com. Ontem fez 15 dias que eu me queimei. A cuscuzeira virou em cima da minha barriga e eu me virei de lado, pegou a metade da minha barriga com minha coxa. Menina, pelo amor de Deus, eu cantei o coco, viu, amiga?
1: Ai, meu
2: Aí
1: Deus.
2: eu peguei, sabe o que que eu fiz, minha
1: O
2: filha?
1: que
2: Taquei
1: foi?
2: limão, cortei um
1: Fala
2: limão
1: de
2: e
1: Deus.
2: taquei o limão em cima para não papocar, mas ficou roxo, preto. Aí papocou só um pouquinho lá em cima na ponta da minha barriga. Aí já tá largando a pele e a pele continua roxa. Acho que foi por causa do limão, que a minha filha disse que não era para mim fazer isso, porque a minha filha trabalha no Frotão. Aí eu tô aqui, ainda dói e coça, mas eu não coço e não nem pensar. A fisioterapia eu deixei até de ir para hidroginástica, porque não pode, né?
1: Não pode.
2: Mas a minha filha brigou muito porque eu taquei o limão. Eu acho que não é adequado, né? Tem que lavar com sabão.
3: Meu
2: E eu nem
3: Deus.
2: lavei.
1: Agora é a gente que vai brigar com você, Maria Rocha. Carlos, eu tenho tanto medo de limão, até na praia eu não uso
0: O
1: limão.
0: limão, isso. O limão é causador de queimadura, até queimadura química. Ele sofre uma reação com a luz do sol e mancha a pele também, que aí chama fitodermatose.
1: Eu morro de medo.
0: E o limão é ácido, ela não realmente não poderia ter feito isso. Ela pode ter agravado a queimadura.
1: Ô,
0: E
1: Maria
0: ela ainda
1: Rocha.
0: pode, mesmo com esses dias de passo de queimadura, ela pode ir ainda ao atendimento no JF para gente, para o pessoal avaliar. Se não há uma infecção, se ainda precisa de algum tratamento. Mesmo não precisa ser no, na hora do acidente, não. É bom, é muito bom que seja perto da hora do acidente. Mas às vezes acontecem essas coisas, esses percalços, né? O pessoal às vezes
1: Já
0: tem uma
1: tem 15
0: resistência ainda.
1: dias do
0: 15 dias,
1: acidente
0: ela
1: dela.
0: pode. Pois é, ela pode estar, como ela disse, que está aí meio escurinho, né? Ela disse que está meio escurecida a área, ela pode ter tido algum processo infeccioso de contaminação aí da queimadura. Mas o que ela deveria ter feito na hora que a cuscuzeira virou por cima dela era corrido para água corrente, para uma mangueira, uma torneira, um chuveiro, qualquer água corrente em temperatura ambiente.
1: É, como diz o
0: Não
1: ditado
0: colocar
1: mesmo,
0: nada.
1: né? Casa de ferreiro, espeto de pau. A filha trabalha no
0: No
1: Frotão.
0: Frotão.
1: Ela botou limão em cima. Agora
3: Meu
1: vá
3: Deus.
1: procurar então o atendimento, Maria, para saber o que que faz, né? Agora nesse caso, é deixar
0: Isso.
1: quieto, pelo menos ela não botar mais nada em cima, né, Carlos?
0: Não, mas ela poderia estar nesse tempo já, 15 dias com uma queimadura mais menos grave, já poderia estar cicatrizada, né? Se estivesse fazendo o tratamento direitinho.
1: Pois é. Maria, se cuide, viu? Não passe mais nada em cima, deixe quietinho aí. Qualquer coisa, vá lá no IJF, no centro, procure o centro de queimados.
0: Sim.
1: Olha, eu queria te agradecer pela sua disponibilidade, você que está em São Paulo participando, né, desse Congresso Nacional de Queimados. Então, que seja um evento que traga muitas novidades e boas notícias aqui para o nosso estado e para o IJF, que é referência nas queimaduras aqui no Ceará. Conversamos com Carlos Andrelli, que é chefe da enfermagem do Centro de Tratamento de Queimados do IJF. Obrigada, Carlos André.
3: Valeu, Carlos André. Bom
0: Muito
3: dia.
0: obrigado, eu que agradeço pelo espaço.
1: Obrigada. 8:01 agora. Bora para a nossa última hora. Temos um intervalinho aí pela frente, mas já já a gente volta.
0: Muito obrigado.
3: Valeu, um abraço.
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1: José Wilton Bezerra, bom dia.
2: Bom dia, Wilton Bezerra.
3: O Wilton Bezerra.
4: Oi, Daniela, tudo bem? Sorridentes.
2: Pois é. Claro, ver você é sempre motivo de alegria.
1: É, motivo de alegria para todos nós recebermos aqui um dos mais competentes profissionais do rádio brasileiro em todos os tempos. Aliás, parabéns pelo artigo que você escreveu sobre João Saldanha. Teve uma repercussão muito grande. Eu tive a oportunidade de conhecer o João Saldanha, primeiramente aqui na PCDEC, ali na sede que era na Tristão Gonçalves. E nós estivemos lá, não sei se você esteve na época, quando o João Saldanha veio para uma palestra, passou a manhã inteira lá, foi um negócio muito bom. Depois eu tive um encontro com ele no Rio de Janeiro e, lamentavelmente, tive também uma passagem muito rápida de contato com ele em Roma, na Copa de 90 da Itália, onde, por sinal, ele terminou morrendo lá, né? Ele morreu em Roma, passou mal, ele já estava em cadeira de rodas, não sei nem como foi que ele foi para aquela Copa do Mundo, e foi a última vez que eu vi João Saldanha. E parabéns pelo artigo muito bom sobre o João Sem Medo, não é?
4: Aliás, hoje está saindo, Tomás, quero avisar a distinta plateia, que hoje está saindo a respeito da Copa de 1970. Fala em João Saldanha, que ele foi realmente imprescindível, mas sem Zagallo, nós certamente não teríamos conquistado o tricampeonato. Zagallo foi de uma importância vital. Ele modificou a seleção, ele alterou a defesa, alterou o meio campo, alterou o sistema de jogo. O João era muito teimoso e o João era adepto do 4-2-4, que ele usou nas eliminatórias. E com o 4-2-4, certamente ele seria derrotado, porque o futebol já tinha algo de modernizante. E aí ele coloca Rivelino no time, coloca Piazza como zagueiro, faz entrar Clodoaldo, muda quase todo o sistema de defesa. E aí a seleção brasileira não deu para ninguém. Então está saindo hoje exatamente o Zagallo fundamental no Face, no Instagram e no Jogada do nosso sistema Verdes Mares de Communication.
1: Pois é, por falar em
4: Zagallo. Estou à sua disposição vamos falar a respeito do que é nosso, né?
1: É verdade. Por falar em Zagallo, eu tive a oportunidade, viu? Uma felicidade grande que eu tive de passar 10 dias.

0: No mesmo hotel com o Zaga, lá na Venezuela, em Caracas. Eu fui cobrir uma Libertadores da América, ele era treinador na época, ficou lá. Fiz amizade com o filho dele, Paulo Zagallo, que depois veio ser treinador do Guarani, teve aqui, até me procurou. Fiquei muito feliz que ele teve a lembrança de me procurar. Nunca mais eu vi o Paulo Zagallo. Pois bem, vamos então agora para o nosso feijão com arroz aqui, porque hoje nós temos dois jogos. Um no Fortaleza enfrentando o Náutico lá em Recife, e o outro aqui, essa festa com o público já batendo recorde, né, com relação à presença da seleção brasileira. Então vamos, feminina. O Wilton, Fortaleza lá em Recife.
1: Olha, o time do Fortaleza alega cansaço. E não é brincadeira. Ele vem de duas extenuantes decisões da Copa do Nordeste. Aliás, a reclamação já era anterior. E depois a gente fica sabendo, por exemplo, que o próprio Vitória entrou em campo nas duas partidas de maneira precária. O que revela mais uma vez a insanidade desse calendário absurdo do futebol brasileiro. Mas não tem jeito. Não adianta ficar batendo na mesma terra. O time do Fortaleza, ele vai com a mesma formação dos últimos jogos. O treinador Carpini, mesmo reclamando da exaustão do elenco, vai repetir a mesma formação. E aí a gente fica, naturalmente, que apelando para a sustentação, né, do mesmo futebol. O Náutico tem uma melhor posição. O Náutico é quinto colocado, enquanto que o Fortaleza está na sétima posição. O Náutico Capibaribe do Recife tem uma vitória a mais que a equipe do Fortaleza. Vem bem na competição. Ed dos Anjos é o seu treinador. Tem feito muito sucesso por lá. Foi tentado pelo time do Ceará, mas acabou rejeitando a proposta. Então é o que se pode dizer. O Náutico faz uma boa campanha. É um time que vem aos poucos realmente se reabilitando, conseguindo reformar a sua posição no cenário esportivo do Nordeste e do Brasil. A gente sabe que o futebol do Pernambuco não atravessa o seu melhor período. Temos o Náutico Sport na segunda divisão, Santa Cruz perdido lá pela quarta. Enfim, nos últimos anos o futebol pernambucano tem penado, tem procurado a posição de destaque que já teve. O próprio Náutico já foi o temido time dos intocáveis. Hoje a realidade é outra. Assim como também o próprio time do Fortaleza. Vejamos no que dá, viu, Tomar? É verdade. Em relação à seleção brasileira feminina, eu confesso que não tenho me enfronhado, meditado bastante, não tenho acompanhado, como deveria, os jogos da Canaria. Mas é uma seleção que atrai, tem a Marta, que é o Pelé do futebol feminino, a adesão do público mostra verdadeiramente o interesse pelo futebol feminino, o que é bom, o que é ótimo, diante, naturalmente, de pouco tempo para a Copa do Mundo de futebol feminino. É esse o panorama que se tem para esta terça-feira, Tom Barros.
0: É verdade, Wilton Bezerra. Então vamos aguardar este público maravilhoso, já confirmado no Estádio Castelão. A Marta, possivelmente, poderá jogar, não está confirmada ainda no jogo de hoje. Ela não jogou na partida anterior lá em São Paulo, o Brasil ganhou de virada 2-1, mas a Marta ficou no banco, entrou, fez aquela aceno para a torcida, mas não jogou. E há essa possibilidade de jogar aqui. Se não der, porque ela está vindo de uma contusão, e se não der, de qualquer maneira, ela está aí, vai fazer aquilo que fez lá em São Paulo. Se não der para jogar, aparece, faz aquela festa para o público, como uma das melhores atletas de todos os tempos, afinal de contas, 5 vezes consecutivas a melhor do mundo, e mais uma vez, foram 6 vezes eleita, ela é eleita a melhor jogadora do mundo. Então isso já basta para explicar bem o que ela representa para o futebol mundial. Atualmente joga nos Estados Unidos. Então, está aí, portanto, a seleção brasileira feminina, com total cobertura nossa aqui. Vamos lá prestigiar, porque no ano que vem já tem a Copa do Mundo Feminino aqui no Brasil, Fortaleza sendo, inclusive, sede. A Marta ainda não sabe se vai disputar a Copa do Mundo, estou aí vendo, ela mesma vai dizer, dependendo da situação física, se vai querer disputar a Copa do Mundo ou não. Aliás, o Wilton Bezerra, uma das grandes jogadoras do futebol feminino que eu sempre admirei, notável jogadora, para mim foi assim um extraordinário exemplo de dedicação, a Formiga, não sei se você chegou a acompanhar, ela jogou até 40 e poucos, 41, se não me falha a memória. Também com um preparo físico impressionante. Wilton, bom dia para você, saúde e paz.

0: Ele já falou sobre o jogo do Fortaleza, sim. Então à noite a gente se encontra aí nesse jogo do Fortaleza, tá bom?
1: Tá bom. Eu inclusive tive a oportunidade de conversar com o Formiga numa noite dessas, na casa do nosso amigo Nonato Castro.
0: É.
1: Ela estava lá ao lado do Afonsinho, do Nando, irmão do Zico, e ela muito assim, muito calada, sabe? Muito encabulada. Ela, Formiga, que realmente foi uma jogadora extraordinária. Boa lembrança aí. Eu não diria do papo, porque ela não era de conversar muito, mas Formiga realmente jogava muita bola. Perfeito. Um abraço e até mais, Wilton.
0: Ok, um abraço, Wilton Bezerra.
2: Um abraço, Wilton.
0: 8:12.
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2: O município de Juazeiro do Norte decretou luto oficial de 3 dias, nesta segunda, devido ao falecimento do Frei Raimundo Barbosa Filho. Quem vai trazer essas informações é Tadeu Gomes. Bom dia, Tadeu.
0: Bom dia, Tadeu.
4: Bom dia, Tom. Bom dia, Daniela. Bom dia a todos. O Frei Barbosa, religioso e sacerdote da Ordem dos Frades Menores Capuchinhos, dedicou grande parte de sua vida ao serviço da fé, da Igreja e do povo de Deus. Seu ministério foi marcado pela simplicidade, acolhimento e compromisso com a evangelização, deixando uma importante contribuição para a vida religiosa e social de Juazeiro do Norte. Reconhecido por sua proximidade com os romeiros, foi um grande incentivador das romarias e também da valorização da fé popular, acolhendo gerações de peregrinos com carinho, respeito e zelo pastoral. Neste momento de dor, a gestão municipal se solidariza com familiares, amigos, confrades, romeiros e toda a comunidade católica, expressando votos de conforto e paz. Que seu legado de fé, serviço e dedicação permaneça vivo na memória de todos. Frei Barbosa, que tinha uma grande importância dentro da comunidade religiosa de Juazeiro do Norte, da região do Cariri, especialmente com os devotos de São Francisco e também do Padre Cícero. Então tá aí, a gente também se solidariza com os familiares, com os amigos do Frei Barbosa. Agora, Daniela e Tom, a gente muda de assunto para falar que com o lema Quanto Vale o Verde do Verde Vale, a programação de junho mais verde 2026 segue até o dia 14 com blitz ecológica, oficina e também educação ambiental. A semana teve início no dia 1º de junho, a semana do meio ambiente do Crato, que é realizada de forma integrada à campanha estadual. O evento tem foco em sustentabilidade, conscientização e preservação das riquezas naturais da região do Cariri. O Parque Estadual Sítio Fundão, unidade de conservação fundamental para a biodiversidade local, celebrou a sua maioridade na manhã desta segunda-feira, dia 8, das 9 às 11, com uma programação que uniu esporte, cultura e cidadania. A data de aniversário foi no último dia 5, Dia Mundial do Meio Ambiente. Crianças, adolescentes e a comunidade do entorno participaram de uma vivência esportiva e de um treino ecológico promovido por um grupo de judô. A SEMA, o Núcleo de Educação Ambiental e o Grupo de Estudos Ambientais realizaram uma estação ambiental na Universidade Regional do Cariri, a URCA, no bairro Pimenta, no Crato. Estandes interativos estavam abertos ao público, onde foram apresentados projetos, ações práticas e pesquisas desenvolvidas na região sobre o meio ambiente. Até o dia 14 de junho, a Semana do Meio Ambiente movimentará diferentes pontos do Crato com atividades voltadas para todos os públicos. Entre os destaques nos próximos dias estão palestras em escolas sobre unidades de conservação, o projeto Turminha da Reciclagem, voltado para o ensino fundamental, e a blitz ecológica e o freio para animais, que ocorrerá na Praça Alexandre Arraes, conhecida como Praça Bicentenário. A programação também contará com oficinas de plantio, pingos de sementes, aulas de campo no sítio urbano do Gesso, cursos de preservação a incêndios para agricultores e também um mutirão de limpeza na

0: Ilha do Pinga, em parceria com os povos de terreiro. O encerramento acontecerá no domingo, com uma manhã dedicada às trilhas no Mirante do Ninho. A campanha reforça o compromisso coletivo de transformar o Crato e todo o Estado em um território cada vez mais verde, consciente e também sustentável. Dani e Tom.
1: Obrigada, Tadeu, pelas informações.
2: Valeu, Tadeu, um abraço, bom dia.
0: Abraço, bom dia.
1: Um abraço.
2: 8h17.
1: Agora a gente vai para um rápido intervalo, porque depois do intervalo tem Ana Alves ao vivo para conversar com a gente. Vamos entender os impactos no nosso bolso aí quando a gente fala da nova Selic. Já, já.
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2: O relatório de mercado Focus divulgou previsões para a nova taxa Selic. O que o boletim está mostrando é que devemos ter juros altos por mais tempo. A nossa colunista Ana Alves agora está chegando para descomplicar um pouco dessa história e explicar como é que tudo isso vai impactar o nosso bolso, né? Que é o que importa. Ana, bom dia, Ana Alves.
1: Bom dia, Ana Alves.
3: Bom dia, Tom Barro. Seja bem-vinda, Daniela de Lavoura. Ainda bem que você voltou.
2: Ainda bem que eu soube que você só inventa de vir para cá quando eu tô de férias.
3: Eu desfrutar um pouco do Tom Barro, velho.
2: Ah, é, né? Aí eu tô aqui, aí tu vem pro estúdio. Aí quando eu tô, ela é de longe, né,
1: pois
2: Tom?
1: Pois não é, rapaz?
2: Rapaz, faça isso não.
3: Em breve estarei aí, se Deus quiser.
2: Pois tá, venha.
3: Hoje eu trouxe esse assunto em relação à Selic, porque impacta diretamente na nossa vida, né? Mas como isso acontece? Na verdade, no início do ano, a gente conversou aqui um pouco sobre as perspectivas para 2026. E a gente estava até num cenário relativamente otimista, onde a gente tinha até uma projeção possível de redução de juros abaixo de dois dígitos para dezembro desse ano.

0: acontece que não só a economia interna como a internacional, né, afeta diretamente o nosso bolso no dia a dia, muitas coisas vêm acontecendo e têm sido divulgadas aí perfeitamente pela mídia em relação a guerras, né, a mudanças de tarifa, de taxas internacionais, e inclusive a própria inflação dos Estados Unidos. Ah, Ana, mas como a inflação dos Estados Unidos pode afetar a gente aqui? Cada vez que a inflação lá ela tem um aumento, né, existe uma questão de desvalorização um pouco até do real. Então, com isso, os investidores que colocariam dinheiro aqui com a nossa taxa de juros alta, que é o que atrai os investidores, eles deixam de investir aqui. Então, esse é só um exemplo rápido do que pode influenciar. Mas o que eu trouxe aqui hoje é que ontem o Boletim Focus, que é um direcionamento, né, divulgado pelo Banco Central, trouxe assim, um novo recado para o mercado. Ele vinha com a tendência de pequenas quedas nos juros ou estabilização, e houve uma mudança. Na verdade, essa projeção vai cair menos do que a gente esperava. Então, a projeção para fim de 2026 subiu para 13,5% ao ano e 2027 para 11,5% ao ano. Então, assim, a gente sabe que todas as informações da economia elas são ditas a longo prazo, né? Para se construir esses juros do ano que vem, isso começa hoje. Ao mesmo tempo, a previsão da inflação desse ano, que era 5,09%, passou para 5,11%. Parece que não... 5,11%, né? Parece que não tem um impacto significativo, mas ela representa hoje a 13ª alta consecutiva da expectativa da inflação. Se a gente for traduzir isso, na verdade, o mercado está dizendo que a inflação ainda preocupa, né? E que o Banco Central precisa manter esses juros elevados para tentar controlar os preços. Mas o que isso impacta de fato na minha vida? Bom, com certeza isso torna qualquer tipo de crédito mais caro, né? Esse remédio de aumento de taxa de juros para tentar conter a inflação, ela tem alguns efeitos colaterais. Então, para as famílias, na verdade, o primeiro impacto vem no crédito. Então, hoje, por exemplo, quem precisa financiar um imóvel, comprar um carro, negociar uma dívida, ou até usar o cheque especial, o cartão de crédito, que... Com certeza a Daniela Delavor não usou nas férias, né, Dani?
1: Praticamente não, viu, Ana?
0: Olha, muito
1: foi
0: bem.
1: Só débito.
0: Olha, tá rica, tá vendo só?
1: Tô não, tu é mentirosa mesmo.
0: Pois é, não ia falar isso, mas eu vou tentar acreditar. Então,
1: tente.
0: O que acontece? Aí a gente, né, acaba trazendo isso pro nosso dia a dia no sentido de juros altos. Então, a Selic acaba sendo, sim, uma taxa direta sendo cobrada no consumidor. Só que, na verdade, o crédito ainda fica mais caro ainda, porque o banco, além da Selic, ela tem, ela coloca uma taxa de risco de inadimplência, né? Se a gente pegar um crédito e não pagar, tem os impostos, tem a própria margem de lucro do banco. Então, isso tudo torna muito mais grave. Então, uma dívida no cartão de crédito pode rapidamente crescer, como a gente sabe. Então, a gente precisa, de fato, buscar uma organização, o que não é tão fácil. Para as empresas, isso também tem um reflexo grande, porque também o custo de renovar estoque, de pegar capital de giro, de repente para investir numa expansão, tudo fica mais caro. Então, a ação agora, nesse momento, é cautela. Você ia perguntar, Tom?
2: Eu ia perguntar porque é o seguinte, essa questão, por exemplo, por que quando dá o sinal de aumento de inflação, assim que o sinal... O governo fica muito preocupado, aí logo aumenta a taxa Selic, nesse controle que ela faz. Por que o aumento controla a inflação? Por quê?
0: Perfeito, Tom, ótima pergunta. Na verdade, vamos simplificar, né? Na verdade, dentro da economia, como eu falei, existem os agentes de mercado, né? Os agentes econômicos, que são termos técnicos e que envolvem um comportamento de consumo. Simplificando, é mais ou menos o seguinte: eu falo que a economia não é uma ciência exata, né? Então não é. Tipo, aumentou os juros, então a gente consegue controlar a inflação. Não é assim tão diretamente, mas é um dos mecanismos que ainda funciona. Por quê? Concorda que quando a gente começa a ter uma inflação, um consumo maior, ele pode ser agregar um risco, na verdade, de perda de valor do dinheiro. Então, quando o consumo é tão interessante, né? Porque a gente quer que todo mundo consuma, compre suas coisas. Mas isso acaba trazendo uma força grande para a economia

0: acaba encarecendo as coisas, na verdade, né? Se a gente tem muita procura por um produto, porque todo mundo tem uma renda que pode comprar, isso acaba forçando um aumento de preços. E esse aumento de preço gera, obviamente, uma perda de valor, né, do dinheiro e a inflação. Então, quando a gente aumenta os juros, a tendência é que se reduza o consumo. Reduzindo-se o consumo, isso pode estar ligado realmente à queda da inflação, dessa inflação de desvalorização do recurso próprio. Então, é muito utilizado isso, né? E muitas vezes funciona. Isso é uma linha de política monetária, existem várias outras, mas no Brasil isso tem atuado principalmente em função do Banco Central ter essa independência nessas decisões. Então, isso tem se controlado, mas pelo lado de quem está investindo, quem é investidor e que tem um dinheiro aí para aplicar, é uma boa notícia, né? Então, eu sempre falo que tem os dois lados. Na verdade, se você investir hoje com uma taxa de Selic maior, isso acaba também trazendo retorno nesse rendimento de aplicação financeira e, de um certo modo, também tirando o dinheiro da circulação. Então, é mais ou menos, assim, em simples palavras, aí é o que acontece quando é tomada essa decisão, Tom.
1: Quando há uma pressão para que o juro seja, né, diminuído um pouco, logo o governo toma uma decisão, mas é um corte tão pequenininho que não representa quase nada, né? Eu acho que da última vez que tivemos uma redução foi de 5%, nem recordo mais.
0: Redução do quê? Da
1: taxa Selic.
0: Sim, foi 0,5%.
1: Foi 0,5%, né? Quase
0: porque,
1: nada.
0: Porque exatamente é isso. A tendência é construir de uma forma pequena, equilibrada, para poder ser mais consistente. E tanto que, realmente, assim, todas as situações internacionais também, com a questão do petróleo, os aumentos, né, desses valores, afetam aqui internamente, e aí o Banco Central fica um pouco mais seguro. Isso afeta o mercado, afeta as bolsas, afeta as empresas e afeta a gente no dia a dia. Então, na verdade, como é que a gente pode se proteger disso? Revisar um pouco as suas dívidas, né? Principalmente depois das férias. Aí vê como é que está.
2: Coitada de mim, coitada de mim. Ana, vamos falar com quem ganha em dólar, porque a Xandinha está dizendo, está lá em Massachusetts, nos Estados Unidos, e ela disse assim, eu já nem sei o que é pior, se é usar o débito, que já acaba logo, ou se é usar o crédito, que você não tem e nunca terá o dinheiro na conta. Se ela, que está ganhando em dólar, está dizendo isso, avalie nós que ganhamos no real, hein, Ana Alves?
0: É, verdade. É o problema que ela ganha em dólar, mas mora lá, né? Então o custo lá é alto, né?
2: Se ela
0: ganhasse em dólar e viesse para cá, realmente é o que faz a diferença. Mas aí, nesse cenário aí, as opções não são muito boas, né? Mas o que a gente deve pensar é o seguinte, na verdade, o uso do cartão de crédito de uma forma equilibrada é sempre bom. Então, se você hoje vai pagar no débito e o mesmo valor você pode pagar daqui a 30 dias, né, até 45 dias, dependendo da data do uso do cartão, obviamente é melhor você comprar financeiramente pelo cartão de crédito. O que acontece muitas vezes é que a gente vai colocando ali, né, e as parcelas vão se acumulando e atrapalhando totalmente a nossa realidade.
2: Né? Perdeu o rosto de Ana Alves, para quem está com a gente pela TV. Nós perdemos o rosto, mas continuamos ouvindo você, Ana. Então, assim, num caso como esse, né, para quem tem a opção, porque a orientação de sempre é passar no débito, né, tentar usar o débito, mas como a Xandinha disse, né, Tom, muitas vezes não tem o dinheiro,
1: claro.
2: Né, Ana, fica aquela complicação de você passar no débito, mas muitas vezes você vai desfalcar, e aí se passa no crédito, é preciso avaliar, né, essa situação de como é que vai ser esse pagamento, se vai ter juros, se vai ter algum acréscimo, né, se a parcela vai ter acréscimo.
0: Na verdade, Dani, precisa fazer uma coisa que normalmente a gente não faz, que é planejar, né, então assim, olhar um pouquinho mais para frente do que aquela compra imediata, então a gente conseguir enxergar o mês, ter coragem para olhar pelo menos para o seu mês, né, o que você tem a pagar, quanto você tem a receber, igual a empresa, mesma coisa. E aí você tomar essas decisões em função disso. Então, se hoje você tem um recurso que você vai comprometer para poder pagar outras coisas, é melhor, sim, você utilizar o crédito, né? Então, o crédito, de uma forma consciente, é tranquilo. O cartão de crédito, bem utilizado, não tem problema. O que acontece é que o cartão de crédito, por ser um crédito mais fácil e imediato, que você tem ali na tua mão, ele é bem mais caro, caso você não saiba utilizar. Então,

0: hoje a gente tem até muitos casos de pessoas que têm vários cartões. Já vi pessoas que pegam dinheiro de um cartão para pagar outro cartão. Então, assim, é um quebra-cabeça e que muitas vezes a pessoa vai vivendo. É deixa a vida me levar, estilo Zeca Pagodinho.
1: Vai fazendo empréstimo para cobrir conta, né, Ana? E não tem fim.
0: Exatamente. Então, assim, mas mesmo que a situação seja essa, as recomendações são as mesmas. Olhe para isso com cautela, analise, se tiver dúvida, peça ajuda a alguém, que a gente consegue, sim, temporariamente tomar decisões para que essa vida mude. É aquela história, né? A economia vem aí com esse peso, mas e a gente internamente, diariamente, o que está fazendo com isso? Porque a vida é nossa e já o fim do ano está aí, a gente precisa passar um fim do ano com várias perspectivas boas para o próximo ano, né? Se Deus quiser.
2: É a verdade. Discutível.
1: Eu vou colocar aqui, Ana, tem aqui um comentário de um ouvinte, o Reginilton. Na tua visão, Ana, o que deve determinar esses próximos rumos da Selic e os efeitos também na economia brasileira?
0: Bom dia, Reginilton. Ótima sua participação, muito obrigado e ótima pergunta. É exatamente essa tendência de aumento que tem se demonstrado em relação aos juros que vai, sim, afetar a economia pelo menos aí para os próximos 6 meses, né? A tendência aí, tudo está focado também, tanto nas tarifas do Trump, quanto na guerra, né, que segue aí há muito tempo, muito mais do que se imaginava. Então, todos os especialistas estão considerando agora uma continuidade maior, e isso, com certeza, afeta não só o preço do petróleo, como todos os outros negócios, né, envolvendo as potências, e isso afeta o nosso bolso. Então, sim, as perspectivas para esse segundo semestre não são, assim, tão agradáveis, né? Provavelmente, talvez ainda um pequeno aumento até o fim do ano da taxa Selic e uma tentativa de segurar a inflação. A gente sabe que, ao mesmo tempo, é um ano que é um ano eleitoral, que tem a Copa do Mundo, que está aí, né? E também tem aí o São João, que é para todo mundo esquecer o que está acontecendo. Mas não podemos, porque o nosso dinheiro é o mesmo. E a gente precisa utilizar isso de uma forma mais consciente.
2: É verdade.
1: Tem uma pergunta aqui, Ana, que pergunte para a Ana. Eu posso colocar quanto no Selic?
2: Não tem que
1: investimento?
2: Colocar.
1: Investimento?
2: Não tem
1: como
2: que colocar no Selic, não. Selic é apenas uma referência para a aplicação que a pessoa vai fazer.
0: Exatamente, Tom. Então, a taxa
1: ainda Selic... Ainda é uma dúvida, né?
0: Sim, sim. A taxa Selic é uma taxa de juros que regula o mercado. Então, é uma referência. Então, se ela está 13,5%, se você tiver uma aplicação financeira, ela, no mínimo, tem que render 13,5% ao ano, tá? Para poder valer a pena. Então, assim, o que acontece hoje? Você, sim, precisa ver... Ela é uma referência. Então, se está 13,5%, você quer aplicar em algum fundo, pode ser no Tesouro. Agora tem aí do governo Tesouro Reserva, né? Que você pode aplicar qualquer valor, até a partir de R$1, e também pode sacar a qualquer momento. Então, e que você tem uma garantia aí do governo federal e tem também lastreado aí pela taxa Selic. Então, é um bom investimento e existem vários outros.
2: A
0: taxa
2: Selic
0: é uma
2: reserva...
0: referência de retorno.
2: Esse certo. Tesouro Reserva tem imposto de renda?
0: Tem, Tom, tem sim.
2: Não compensa.
0: Tem naquela tabela progressiva, né?
2: Não compensa, não, não compensa, não.
1: Vou colocar aqui um áudio de ouvinte, tá, Ana, para você ouvir.
0: Ok.
3: Eu estava assistindo aqui, e desde o ano passado, que o Banco Central vem aplicando taxa de juros elevada. No meu entendimento, eu sou Jânio.
1: Oi, Jânio.
3: Acompanhei durante muito tempo o mercado financeiro no trabalho que eu faço no banco. Mas eu acho que a gente tem uma inflação muito mais de custo do que de demanda. Então, esses juros altos prejudica o governo, que é um grande devedor, e prejudica toda a área produtiva, toda a economia para produzir, para aumentar. Eu acho que juros altos é você dar um remédio que está matando uma pessoa que está doente. Esse é o meu entendimento. Nós temos inflação, é de custo. Agora, com a guerra, aumenta o petróleo, que dá um efeito cascata em uma série de produtos, aí aumenta o juros de novo. Mantém os juros elevados.

0: Eu acho que tá matando o doente.
1: É.
2: Então, vamos lá. É, o que ele está dizendo? Na verdade, que a nossa inflação, né, como eu tinha comentado, que é a questão da demanda, né, que aumenta muito a demanda, a procura por produtos, isso gera uma inflação. Ele está comentando que também tem essa parcela aí significativa do aumento dos custos, e isso gera também uma inflação. E ele está correto, obviamente, no raciocínio, porque a ideia de um custo maior, né, o custo do produto, porque tudo é repassado, então se o petróleo aumenta, realmente ali o preço do produto final na indústria, né, por causa do transporte, de tudo isso, vai ser impactado, tanto na matéria-prima quanto no produto final. E isso vai direto para o preço final do produto e para o bolso do consumidor. Então, sim, é um remédio muito amargo, mas é dentro da linha de política monetária brasileira, é uma das linhas que ainda funciona, né, aos poucos, mas funciona, em termos de controle da inflação, mas que, com certeza, a nossa qualidade de vida financeira se reduz bastante. Mas é um método que é muito questionado por várias linhas de economistas, mas é um método utilizado no Brasil que ainda funciona, mas no nosso dia a dia realmente é muito impactante. Então, por isso, o equilíbrio constante entre esse aumento de taxa, redução de juros, né, e assim, nesse comportamento, porque, como eu falei, a economia não é uma ciência exata.
1: Sim,
2: então,
1: sim.
2: Existem vários muitas variáveis que acabam influenciando nesse comportamento em relação ao próprio juros.
1: Ana, como o nosso tempo já estourou, só diz aí sim ou não para o Helder Câmara, que ele quer saber se é investir em dólar, se é negócio.
2: Muito bem. Deve estar perguntando isso porque agora o dólar está, né, nos menores patamares, está, né, em 5 e pouco, 5, alguma coisa de reais. Então, assim, se a gente imaginar um processo de valorização lá do dólar, sim, atualmente seria interessante. O que tem acontecido com a economia dos Estados Unidos, americana, é que eles também estão no processo aí de aumento de juros e modificação de inflação, então isso deve ser acompanhado. Acredito que seja um bom momento, já porque a gente já teve patamares de dólar maior, mas a economia americana também está em crise, né? Tanto em crise de demanda quanto em crise inflacionária. Então, assim, eu sempre falaria o seguinte: não coloque tudo, nem todos os ovos numa cesta só, né? Faça uma diversificação, mas atualmente sim, o dólar é uma boa aplicação.
1: Então tá aí, o dólar, a cotação está 5,19 e o euro 6,1. Ana Alves, até a próxima semana.
3: Valeu,
2: muito
3: Ana.
2: Muito obrigada a todos. Obrigado pela participação dos ouvintes, que foi fantástico. Foi. E ótima semana para vocês, viu?
1: E quem quiser saber mais e se aprofundar mais nesse assunto, tá lá no Diário do Nordeste, é só você ir em Colunistas, aí vai lá em Ana Alves e tá lá já, juros altos por mais tempo. O que a nova Selic prevista para o mercado significa para o seu bolso? Então tá aqui o conteúdo da Ana Alves disponível no Diário do Nordeste. Até a próxima terça, Ana.
3: Valeu, Ana. Um abraço, bom dia.
1: Tchau. 8h40. Bora para mais um intervalo, porque a gente volta para os últimos 20 minutinhos,
3: exatamente,
1: né?
3: Exatamente.
1: Já, já.
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2: Uma reclamação recorrente entre os fortalezenses é a questão da quantidade de buracos nas ruas da cidade. Esse problema atrapalha o trânsito, causa acidentes e gera muito estresse, principalmente por conta dos estragos nos veículos. Pensando nisso, no dia 1º deste mês foi lançada uma nova etapa do programa O Trabalho Tá na Pista. Essa é uma ação da Prefeitura de Fortaleza para recuperar o asfalto de ruas e avenidas. Para conversar com a gente sobre como é que está a recuperação asfáltica e quais são os próximos passos desse programa, nós conversamos agora com o secretário da Infraestrutura de Fortaleza, André Dyer, quem também nos acompanha nessa conversa, o nosso colunista Inácio Aguiar. Secretário, bom dia.
1: Bom dia, secretário.
3: Bom dia a todos, bom dia a todos que estão nos assistindo. É uma satisfação estar aqui nesse grande sistema de veículo de comunicação e estamos aqui para prestar os esclarecimentos à população.
4: Bom dia, secretário André, bom dia para você, bom dia, Dani, querida, bom dia para o meu amigo Tom Barros, bom dia para todos os nossos ouvintes. Eu vou começar, secretário, com essa questão que a Dani colocou. Os buracos nas ruas que parece que se tornaram crônicos aqui em Fortaleza, né? Aí eu queria que você explicasse para a gente duas coisas, para deixar todo mundo que está com a gente bem informado. Primeiro, por que é que isso acontece? Né? Por que a nossa infraestrutura viária é tão ruim? É o primeiro ponto. E o segundo ponto é, como está o trabalho para tentar recuperar isso neste momento, secretário?
3: Ô Inácio, bom dia. É importante primeiro falar que nós vivemos numa capital que o relevo é muito plano. Aqui você não tem grandes acidentes de relevo, o que dificulta o escoamento gravitacional das águas. A drenagem aqui da cidade é um verdadeiro desafio, diferente de outras capitais como Salvador, como Recife, Maceió, que você tem um relevo mais acidentado e que as águas elas escoam com mais facilidade. E também é importante registrar a defasagem histórica. Fortaleza, ela passou aí até pelo menos 2007 apenas com macro drenagens, não existia capilarização das redes de drenagem. E houve também uma impermeabilização do solo muito acelerada, com grandes avenidas sendo asfaltadas, muito adensamento urbano. Isso também contribuiu para esse acúmulo de água e essa dificuldade de escoamento nas épocas de chuva.
4: Isso que você falou, só para as pessoas conseguirem entender bem direitinho, né? Você está dizendo que, por exemplo, a gente tinha a macro drenagem, que era aquele escoamento em grandes locais, grandes avenidas, e as menores ruas ficavam sem drenagem. É isso, mais ou menos?
3: As menores ruas, elas dependiam principalmente da infiltração direta no solo e também do escoamento superficial. Não existe uma capilarização, né, a rede mais de micro drenagem executada na nossa cidade. Então isso dificultou muito. Essa recuperação histórica, ela iniciou mais ou menos em 2008, com o programa de transporte urbano, programa de drenagem urbana, e muitas vezes as administrações, elas, por a drenagem não ser financiada, têm muita dificuldade de captar recurso para esse tipo de obra. Nós estamos, desde o primeiro dia, nós não executamos pavimentação onde não se consegue drenar. Sim. É um compromisso do prefeito Evandro executar juntamente com a drenagem para garantir o escoamento e a durabilidade do serviço que está sendo feito.
4: Agora, André, para fazer isso,

0: isso. Porque aí você tem dois problemas, né? Você tem um problema meio que imediato, né? De curtíssimo prazo, que é uma via que está ali com os buracos que prejudica a população. Outro dia, Tom, eu vendo o noticiário, me deparei com um rapaz que sofreu uma queda grave de moto aqui numa avenida da cidade, com um buraco muito grande, né? Então tem esse curtíssimo prazo e tem essa questão da drenagem. Como é que o poder público se equilibra aí entre uma coisa e outra, né? Porque para as pessoas, né? Ela não quer saber se é macro, é micro drenagem, se é de longo prazo ou é de curto prazo, né?
1: É, e tem ainda um agravante, né? Que essas obras de pavimentação, né, principalmente quando você tem que mexer nas camadas abaixo do asfalto, você não consegue executar em épocas chuvosas. Sim. Né? Precisa realmente ter dias de sol para você conseguir fazer um serviço que dure. É, devido a esse problema da topografia da cidade, né? De ser uma capital muito plana, e com essa deficiência do sistema de drenagem, os buracos eles ocorrem. Só que, importante registrar, a prefeitura manteve durante todo o ano de 2025 e todo o ano de 2026 equipes de tapa-buraco em todas as regionais. O que não se fez no período chuvoso foi recapeamento asfáltico, até porque é um valor muito mais alto que deve ser aplicado nos capeamentos e recapeamentos, e seriam perdidos caso fossem executados nos períodos chuvosos.
0: Então essa é uma dificuldade, né? André, agora explique pra gente, na segunda parte do que eu lhe perguntei, sobre como é que está esse trabalho agora. Como é que as 12 regionais de Fortaleza estão sendo assistidas, pra gente deixar todo mundo ciente do que é que vai acontecer no meu bairro, né? E quando vai acontecer.
1: Pronto, esse programa, né? O trabalho está na pista, ele na sua versão 2026, ele iniciou no dia 1º. Nós já estamos com frente de serviço em 30 bairros, em todas as regionais. É, contamos também com uma equipe de tapa-buraco permanente em cada regional. E as regionais, elas atuam com suas ouvidorias, recebendo a população, trazendo os problemas pontuais ou problemas mais generalizados. E nós estamos atuando fortemente. A Secretaria da Infraestrutura tem atuado nos principais corredores, avenidas, dando prioridade as vias onde passa o transporte público de passageiros. A Secretaria de Conservação tem atuado fortemente nas vias secundárias e a AMC ainda nas urgências, quando acontece um problema que precisa de uma ação muito rápida durante a noite, durante feriados, finais de semana, nós agimos de forma integrada. E as regionais trazendo as demandas, a Secretaria também de Ações Comunitárias trazem as suas demandas e nós compilamos e estamos trabalhando junto. Importante falar da participação do governo do estado, do Ceará, que tem atuado no Fortalece, né? É uma parcela também importante. A CAGES, onde ela está fazendo esgoto, ela está fazendo o recapeamento asfáltico. A SOP, com o programa Sinalize, também está contribuindo para essa recuperação. E o DETRAN, que está fazendo a sinalização dessas obras executadas pelo governo do estado.
2: Tem mapeamento com relação aos bairros onde haverá prioridade em virtude dos buracos serem mais acentuados?
1: Sim, nós construímos, né, como fizemos em 2025, nós construímos um mapa onde a gente pega os corredores com maior densidade de tráfego. Isso é caracterizado, a AMC acompanha quais são aqueles corredores que têm mais veículos, mais demanda de tráfego. Então, a gente atua de forma prioritária nesses corredores. Temos, sim, um mapa de acompanhamento de todo esse programa.
0: Você tem de cabeça mais ou menos, secretário, quais são as áreas mais afetadas e que estão, portanto, recebendo mais trabalho?
1: Não, são todas e dos mais diversos bairros de Fortaleza. Agora, as avenidas, por exemplo, na área da Regional 1, Avenida Leste-Oeste, Avenida Pasté, Avenida Tebege, na Regional 2... Agora nós estamos na própria Via Expressa, na Avenida Abolição, vamos fazer uma geral na Virgílio Távora, Desembargador Moreira, Barão de Estudas, isso no sentido norte-sul. Sim. E em todas as regionais, por exemplo, Regional 6, Padre Pedro de Alencar, Barão de Aquiraz. Então é realmente muito, muito diversificado os atendimentos, fora os tapa-buracos que acontecem em praticamente todas as vias.
3: Em relação aos tapa-buracos, secretário, essa nivelação, né, dos tapa-buracos, porque às vezes quando um é fechado acaba formando uma lombada, né, mais na frente.
1: Isso tem sido visto e reclamado junto às empresas que prestam esse serviço. Nós tivemos ali na Raul Barbosa um caso desse, a empresa ela teve que recuperar e fazer o nivelamento sem custo para o município. Isso aí está sendo fiscalizado e nós estamos cobrando essa postura de fazer um tapa-buraco adequado que traga

0: furto para o trânsito.
1: Secretário, depois de fazer esse tipo de levantamento e a prática também, tem manutenção posterior?
0: Tem sim. Quando a gente atingir esse sentimento de conforto,

0: vietas para que a água escoe de forma adequada.
1: Secretário, como Fortaleza é uma cidade, né, que cresce em ritmo muito acelerado, inclusive hoje tem o maior PIB do Nordeste, né, a maior cidade considerada no Nordeste, há uma necessidade da gente crescer a nossa infraestrutura viária, né? Por exemplo, recentemente o prefeito Evandro Leitão citou algumas obras. Uma já está em licitação, que é o túnel ali da Domingos Olímpio com a Guanambi, né? Sim. Mas ele falou outras prioridades, como, por exemplo, um viaduto ali que ligue o Conjunto Ceará àquela área da Jurema, né? Uma prioridade, sim, do Evandro. E tem ali, salvo engano, um ali na Parangaba, né? Naquela região da Parangaba. Como é que estão essas obras individualmente para que a gente possa ter uma estrutura viária melhor para as pessoas trafegarem?
0: É, nós temos o Complexo da Parangaba, que fica ali Germano Franck com Silas Munguba. São dois viadutos e um semitúnel ali que vão possibilitar todas as conversões daquele gargalo urbano da cidade, de forma a tirar a semaforização e permitir que todas essas conversões se dê de forma automática, de forma direta. É, nós temos a previsão também de um túnel na Silas Munguba com Bernardo Manuel, sim, a avenida que liga o aeroporto ao bairro Prefeito Zé Walter. Ela agora também não terá mais aquela semaforização. Temos, como você citou, esse viaduto que liga o Conjunto Ceará à Jurema. Temos a proposta também de um binário que ligará o Conjunto Ceará 2 ao Araturi. Temos e outras, como nós fizemos agora recentemente aquela alça ali do 7 de setembro, uma alça que é uma obra de valor reduzido, mas de grande impacto no trânsito. Você descarrega a Monsenhor Catão. Estamos estudando também ali naquela mesma área um viaduto para poder ligar Antônio Salles diretamente à parte do Dionísio Torres, para que os carros não precisem fazer aqueles contornos, sim, que muito prejudica a fluidez do trânsito naquela região. Estamos estudando também uma rotatória ali na Santos Dumont com o Dioguinho, onde tem aquele semáforo, sim, que aos fins de semana fica aquele tumulto, o trânsito caótico. Nós estamos estudando essa implementação dessa rotatória já agora. Sim. E o prefeito, com os financiamentos que estão aí finalizando as suas captações, ele quer dar um impulso agora nessas obras da arte que facilitarão muito o trânsito da cidade.
1: É isso que eu ia perguntar, secretário. Tem dinheiro para tudo isso? O que é que vai ser priorizado aí disso que você falou? O que é mais imediato, assim?
0: Tem algumas obras que o prefeito já solicitou o início delas, inclusive com recursos do Tesouro. Nós temos aí financiamentos com o BNDES, que também darão impulso, e com a CAF, né, a Corporação Andina de Fomento, que realmente possibilitarão executar essas obras que eu citei.
1: Secretário, outro ponto, viu, Tom, que é uma área muito nobre, eu considero, da cidade, porque é muito visitada, né? E que sofre com problemas históricos, que é a Praia do Futuro, né? Para a Praia do Futuro, há um programa grande que o prefeito está querendo implementar de melhorias urbanas, né, naquela área. Em resumo, Tom, em uma conversa recente que eu tive com o prefeito, ele disse que quer fazer como exatamente no padrão da Beira-Mar, ali aquela área do Serviluz até o Cacipesca, né? Como é que está isso, hein, André? Tem recurso para isso? Está avançado esse projeto? Como é que está?
0: O projeto está na fase de projeto básico, né? De anteprojeto para projeto básico. Está em captação. Nós estamos pleiteando um financiamento específico para aquela região da cidade, porque é uma transformação completa. Mais do que a via principal, que às vezes é Diogo e Dioguinho, é a requalificação de todas as vias paralelas a essas, que sobem inclusive as dunas. Então, a requalificação com pavimentação drenante, com drenagem implantada, de forma a requalificar todo aquele contexto. E mais, melhorias habitacionais para a região do Titãzinho e Serviluz e para o Caça e Pesca. Então, assim, é uma transformação realmente urbana de toda aquela região que passou tanto tempo esquecida e com grande potencial turístico.
2: Secretário, na periferia de Fortaleza também tem muita ocorrência de lombadas irregulares feitas pela própria população, né? Como é que a prefeitura estuda fiscalizar e regularizar também essas lombadas irregulares na periferia?
0: A prefeitura ela já tem atuado fortemente na retirada dessas lombadas irregulares, né? Existe uma resistência, muitas vezes a gente retira e depois
2: eles botam de novo.
0: Colocam de novo, como também nós, 2025, nós tivemos aí

0: uma provocação da Secretaria de Segurança Cidadã, que ocorreu ali no Vila do Mar, quando retiraram parte do piso intertravado para impossibilitar o tráfego de veículos. Na mesma hora, a Secretaria de Segurança nos acionou e nós fomos lá e recuperamos. Já recuperamos pela segunda vez. Então, assim, esse é um embate que a gente tem enfrentado. O prefeito não aceita esse tipo de limitação imposta e nós temos enfrentado de forma a retomar o trânsito, o livre acesso a toda a população.
1: Secretário, dentro dessa questão aí, tem um ponto também que acontece muito agora em época de Copa do Mundo, né? Muito comum acontecer, então, que as pessoas vão lá no intuito de criar aquele sentimento de nacionalismo e tal, vão, pintam a via, né? Pintam a rua. O que é que o senhor diz sobre isso, secretário? Assim, pode fazer, não pode fazer, qual é o limite? Porque, né, é uma coisa que sempre acontece, mas é difícil de você lidar, né?
0: Inácio, aí você me apertou, até porque nós temos um sistema institucional na prefeitura que quem faz essa parte do controle urbano é a AGFIS.
1: Sim.
0: E isso ela é informada pelas regionais. Então a AGFIS tem atuado fortemente, não só nesse contexto de pintura de rua, mas realmente na deposição irregular do lixo, né? Em qualquer ação irregular que tenha tido no município, a AGFIS tem atuado de forma contundente para que não se incentive essas práticas que são inaceitáveis para o contexto urbano.
1: Ou seja, Dani, só para encerrar, é um ato de, assim, de brincadeira até, né, de diversão, mas que pode trazer problemas para a cidade, né?
0: E aí o controle urbano ele agirá de forma na forma da lei. Então isso realmente cabe à nossa agência de fiscalização.
2: Tá certo.
3: Como o nosso tempo já estourou, a gente quer agradecer a sua disponibilidade, esteve aqui ao nosso estúdio, o secretário da Infraestrutura, André Thayer. Muito obrigada, secretário.
2: Obrigado, André.
0: Eu que agradeço a todos, estou à disposição. Sempre que for convidado, será uma satisfação comparecer e prestar os devidos esclarecimentos.
2: Muito obrigado, Inácio. Um abraço.
1: Obrigado, Inácio. Um abraço para vocês, meus amigos.
3: Até amanhã, Tom.
2: Até amanhã.
3: Obrigado, ouvinte. Obrigado à nossa equipe. A gente volta amanhã às 5 da manhã com o nosso primeiro Bom Dia para vocês. 9 horas em ponto. Tchau.
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9:03. O sistema elétrico brasileiro vive uma transformação silenciosa, porém profunda. Domingo agora, o Operador Nacional do Sistema Elétrico, ONS, precisou adotar pela primeira vez uma medida que até pouco tempo parecia improvável: reduzir a geração de energia produzida por sistemas de menor porte conectados às redes de distribuição. Essa decisão não ocorreu por falta de energia, não. Pelo contrário, o desafio foi justamente o excesso dela. Com o feriado prolongado de Corpus Christi, a demanda por eletricidade caiu em diversas regiões do país. Ao mesmo tempo, milhares de sistemas de micro e mini geração distribuída, especialmente solares, continuaram produzindo em ritmo elevado. O resultado foi que exigiu ajustes para preservar o equilíbrio do sistema interligado nacional. Segundo o ONS, cerca de 1.000 megawatts deixaram de ser injetados na rede entre 10 e 14 horas. Para efeito de comparação, essa potência seria suficiente para abastecer uma grande capital brasileira durante horários de menor consumo. No setor elétrico, cortes temporários de geração já são conhecidos. O fenômeno chamado de curtailment ocorre há alguns anos em parques eólicos e solares de grande porte. A novidade agora é que a realidade chegou também aos pequenos geradores espalhados pelos telhados de residências, empresas, fazendas e empreendimentos comerciais. O episódio lança luz sobre uma questão estratégica para o futuro energético do país. O Brasil avançou rapidamente na expansão das fontes renováveis. A energia solar deixou de ser uma tendência para se tornar protagonista da matriz elétrica nacional. O desafio agora não é apenas produzir energia limpa, mas administrar de forma inteligente os momentos em que a geração cresce mais rápido do que o consumo. Na prática, o fato revela o sucesso da própria transição energética brasileira. Quanto mais painéis solares entram em operação, maior se torna a necessidade de investimentos em armazenamento, modernização das redes, sistemas de previsão e também de carga e mecanismos capazes de flexibilizar e dar flexibilidade ao setor. E não se trata de um problema de escassez, mas de gestão de abundância. Para investidores, empresários e consumidores, o episódio serve como um sinal de uma nova fase no mercado elétrico. Entretanto, inclusive está nas páginas do Diário do Nordeste de hoje, que nós temos um outro lado da moeda e que acaba também criando um nexo com o que eu estou falando aqui. O sistema elétrico brasileiro, que vive esse momento curioso, no mesmo instante em que o Operador Nacional do Sistema Elétrico precisou reduzir parte da geração renovável por excesso de oferta, como acabei de citar, a Justiça Federal suspendeu temporariamente a homologação de um leilão que contratou 515 bilhões de reais de energia de reserva. À primeira vista, os dois assuntos parecem contraditórios, mas não são. Eles revelam exatamente o mesmo desafio: encontrar o equilíbrio entre segurança energética e eficiência econômica. De um lado, o país produz cada vez mais energia solar e eólica. Em determinados horários, especialmente durante os fins de semana e feriados, a geração chega a superar a demanda, como acabei de citar. Do outro, especialistas, órgãos de controle e entidades empresariais discutem qual deve ser o tamanho da reserva energética necessária para garantir o abastecimento quando o sol se põe, o vento diminui ou a demanda cresce acima do previsto. Nesse caso, a Justiça suspendeu temporariamente a homologação do certame justamente

0: para analisar questionamentos relacionados à competitividade, aos custos e ao volume contratado, matéria do Jornal Diário do Nordeste. O debate, portanto, não é entre energia renovável e termoelétrica, não. A discussão central é como construir um sistema elétrico moderno, confiável e financeiramente sustentável. O Brasil já venceu a etapa de ampliar sua capacidade de geração. Agora entra em uma fase mais complexa, decidir quanto contratar, quanto armazenar, quanto investir em infraestrutura e como evitar que os custos dessa transição recaiam sobre os consumidores e empresas. Porque a energia do futuro não dependerá apenas de produzir mais, dependerá da capacidade de planejar melhor. Essa é a situação. 515 bilhões seria o valor da homologação do leilão em termoelétricas e foi um pedido de suspensão enviado pela Federação da Indústria do Estado do Ceará. E isso merece aí um momento de inflexão dos dois pontos que aqui eu trouxe para que possamos entender a que ponto nós estamos. O Brasil entrou na era em que produzir energia limpa já não basta. É preciso saber o que fazer com ela. Pelo menos é assim que eu penso.
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0: Muito bem, são 9:09. Estamos no ar nesta terça-feira, dia 9 de junho. E que bom ter a sua companhia aqui na Verdinha, também na tela da TV Diário. Nós vamos juntos trazendo todas as informações, aquilo que você precisa saber, aquilo que você precisa entender. E aí vamos trazer um assunto que está aí pautado na cabeça de todo mundo, inclusive na preocupação de todo mundo, as pessoas que tomaram a vacina da dengue, né? Produzidas pelo Butantan, que foram suspensas após mortes e graves doenças. Daqui a pouco a gente vai falar com um especialista sobre esse tema. Assunto para a gente conversar também aqui no nosso Movimento e Mercado com a sua participação. E eu quero já saber também qual é a sua, o seu pensamento, qual é a sua ideia, porque o Brasil está preparado para administrar o crescimento da energia solar e das fontes renováveis? Esse assunto que eu trouxe agora, inclusive dois pontos da mesma situação, né? Um de um leilão que não foi bem, né, definido, potência, valores e as complexidades, segundo a FIEC, através de um dos sindicatos portados a eles, e a justiça mandou suspender. E o outro, essa suspensão que houve no domingo, provocado aí pela ONS pelo excesso de energia produzida. Então a minha pergunta é: o Brasil está preparado para administrar o crescimento da energia solar e das fontes renováveis, ou ainda precisa investir mais em infraestrutura para evitar desperdícios e aproveitar melhor a energia que produz? Estamos num celeiro, né, no Nordeste, no Ceará, produzimos tanto energia solar. Agora, como fazer isso, como cuidar disso, como trazer de benefício para a população? Você acha que nós estamos preparados? Temos leis para isso? Nós temos capacidade de produzir e evitar desperdícios? 988-87-1306, 988-87-1306. E o Instagram do Gleudson Rosa aqui, @GleudsonRosa. Você me segue no Instagram, manda mensagens, vai ser um privilégio ter a sua participação aqui conosco. São momentos importantes que a gente vai estar sempre discutindo aqui conosco no Movimento e Mercado. Agora são 9:11.
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0: Direto para saber das coisas que cabem e saem do bolso, né? O mercado financeiro inicia essa terça-feira, dia 9, após um pregão de cautela na Bolsa Brasileira. O Ibovespa encerrou a segunda-feira em queda de 0,21% aos 168.668 pontos, refletindo preocupações com o cenário internacional, especialmente a escalada das tensões no Oriente Médio, além das revisões para cima das expectativas da inflação do Brasil. O volume financeiro negociado na B3 somou 20,75 bilhões de reais. No câmbio, o dólar comercial fechou cotado a 5,18, com alta de 0,45% ao dia. A valorização da moeda americana foi impulsionada pela busca global por ativos considerados mais seguros e pelos aumentos das preocupações com a inflação e também preocupação com juros. Para hoje, o mercado trabalha com o dólar oscilando próximo dos níveis observados no fechamento de ontem. Dólar comercial compra em torno de 5,17, venda a 5,18. O euro, a projeção de compra próximo a 5,90 e a venda ao redor ali de 5,92. Os valores podem sofrer alterações ao longo da sessão, de acordo com a abertura dos mercados internacionais daqui a pouquinho. Os investidores acompanham atentamente três fatores nesta terça-feira. Primeiro, a evolução do cenário geopolítico no Oriente Médio, que continua pressionando os preços do petróleo e influenciando os mercados globais. Segundo, as

As expectativas para inflação e juros no Brasil. O mercado segue monitorando os indicadores econômicos e os sinais sobre os próximos passos da política monetária. E terceiro, para finalizar, o comportamento do capital estrangeiro na Bolsa Brasileira após uma sequência de sessões marcadas por maior volatilidade e realização de lucros. Bom, sobre a energia e a infraestrutura que estão ganhando protagonismo, o setor elétrico segue no centro das atenções após os ajustes operacionais realizados pelo ONS para administrar excedentes de geração renovável. O tema reforça a necessidade de investimentos em armazenamento, redes inteligentes e modernização da infraestrutura energética. E é isso aí que a gente fica atento, porque o mercado começa o dia olhando nesses pontos: cautela, oportunidade e estratégia. Em momentos de volatilidade, informação de quantidade continua sendo um dos ativos mais valiosos para quem investe, empreende ou toma decisões. E a gente fica de olho em tudo que vai acontecendo, claro, para te informar, para te trazer e compartilhar com você todas essas informações. São 9:13, 9:13, estamos no ar com mais um Movimento em Mercado, com a equipe pronta. Comigo na técnica, meu querido amigo William Fortunato, aí na tela da Verdinha, aliás, na tela da TV Diário e no som da Verdinha. Nas mensagens 988-87-1306, tem a Línia Mariano, a produção dela, Beatriz Irineu, coordenação do estúdio também está com ela, com a Beatriz Irineu, coordenação de jornalismo com a Mayara Mourão. Lá em cima, William, quem está com a gente, hein, Bia? Jonathan Ferreira, Diego Castro e a Carla Rodrigues, nosso trio muito forte conosco nessa manhã de terça-feira. E é claro que eu agradeço demais, é uma felicidade muito grande saber que você está conosco também nessa manhã de terça-feira na Verdinha. São 9:14, você que acompanha agora as imagens na tela da TV Diário. Vamos às ruas de Fortaleza, muito trânsito nessa manhã. Para você que nos acompanha, quem vem na Virgílio Távora saindo da praia sentido sertão, no cruzamento com a Padre Júlio Ibiapina, um trânsito bastante lento por lá. Você acompanha agora as imagens da TV Diário mostrando a Avenida Washington Soares. Por lá tudo bem, tudo tranquilo, maravilhoso o trânsito aí na região sul da cidade, no cruzamento com a Avenida Oliveira Paiva. Vamos para outro ponto de Fortaleza, com as imagens agora mostrando a Avenida Heráclito Graça, trânsito também para quem vai para o centro ou sentido contrário, fluindo normalmente, tranquilamente, nessa manhã de terça-feira. Vamos para outro ponto agora? Claro, aí sim, hein, para quem vai para o centro da cidade, utilizando a Avenida Leste-Oeste, ali deve ter alguma coisa bastante complicada, porque desde o comecinho do bairro Pirambu até chegar mais adiante, você encontra um trânsito intenso para quem sai da região da Barra para a região da Praia, região do centro, trânsito lento demais, deve ter algum acidente ali mais adiante, né, ali no entorno da região central da cidade. Quem vai da Barra em direção ao centro, bastante lento nesse instante. E aí a dica talvez fosse você utilizar ali a Avenida Francisco Sá. Vamos para outra região da cidade, mostrando com as imagens da Avenida Dom Luiz, bastante intenso também. Diferente, né? Nessa manhã de terça-feira na Dom Luiz, para quem sai do Papicu, mostrando dificuldade para quem sai dessa região também. Bastante fluxo para quem sai do Papicu em direção à região central de Fortaleza, já chegando na Avenida Desembargador Moreira. Vamos para outro ponto de Fortaleza. A gente tem agora imagens da Avenida Raul Barbosa apresentando um trânsito bastante tranquilo nessa manhã aqui na capital dos cearenses. Vamos para Juazeiro do Norte trazer as imagens do meu querido Cariri, imagens que nos trazem aí muita alegria de ver aí os romeiros que sempre passam por ali, as pessoas com muita fé. E aí a imagem do horto, né? Lá com o Padre Cícero, abençoando o Cariri inteiro. Então, um abraço aos meus amigos e irmãos aí do Cariri. A temperatura para a região do Cariri é de tempo firme e forte. A variação, a região segue com condições favoráveis para variação de nebulosidade, calor durante o dia e possibilidade de precipitações localizadas em alguns municípios, segundo a FUNSEMI. Vindo para Fortaleza, a temperatura hoje na capital dos cearenses deve girar aí em torno de 29 graus, a máxima de 31 com a sensação térmica de 32 graus. Sem possibilidade de chuvas. A capital cearense amanheceu com o céu parcialmente nublado e possibilidade rapidíssima, muito cedo, de chuvas, mas agora a temperatura em elevação. Para quem sai cedo para o trabalho, a recomendação aí é de protetorzinho solar, porque a coisa

0: tá bem séria do sol. No litoral norte e litoral do PC, possibilidade de chuvas rápidas e passageiras no início do dia, com predomínio de sol, variação de nuvens ao longo da tarde. Maciço de Baturité amanhã, com presença de nuvens e possibilidade de precipitações isoladas. Céu variando entre parcialmente nublado e nublado, sem previsão de volumes significativos de chuva na região da Ibiapaba. Sertão Central e Inhamuns, predomínio também de tempo estável, calor durante a tarde e baixa probabilidade de chuva. Na região Jaguaribana, sol entre nuvens e temperaturas elevadas durante a tarde. Ah, meu amigo, para quem está aí, de acordo com a COGE, do governo do estado do Ceará, o cenário hídrico no estado permanece confortável após a quadra chuvosa de 2026, que foi muito boa, hein? Os principais reservatórios seguem com bons níveis de armazenamento, fortalecendo a segurança hídrica para abastecimento. A palavra-chave para hoje é estabilidade no clima e no tempo, né? É tão bom saber que você está acompanhando a gente e está tranquilo também sabendo que vai dar um pouquinho de sol para quem precisa de um sol nesse novo dia. Aí está, um sol para cada um. Agora são 9h18, vamos saber sobre aeroportos nessa manhã de terça-feira. Aeroporto Internacional Pinto Martins, aqui na capital dos cearenses, iniciou a terça-feira operando dentro da normalidade, sem registro de interrupções relevantes nas operações de pousos e decolagens nas primeiras horas do dia. O terminal segue com fluxo intenso de passageiros em função de retorno das viagens realizadas durante o feriado prolongado. Os principais movimentos continuam concentrados nas rotas São Paulo, Brasília, Rio, Recife e Campinas. Entre os voos previstos para hoje de manhã, a grande movimentação de aeronaves vindas de Guarulhos, Congonhas, Brasília, Recife, Campinas e Galeão. No cenário internacional, permanecem as operações ligando Fortaleza à Europa, com destaque para a conexão regular com Lisboa, importante para o turismo, negócios e transportes de cargas. Bom, para quem vai viajar, a dica de sempre, né? Chegar com antecedência mínima de 2 horas. Mais do que transportar passageiros, o aeroporto é um importante termômetro da economia aqui para os cearenses. Aeroporto de Guarulhos, aeroporto de Confins em Minas, aeroporto de Galeão no Rio de Janeiro, também operando normalmente nesta manhã de terça-feira, dia 9. São 9h20. Eu tenho o privilégio de contar com a sua audiência, com a sua participação, mas eu quero você também respondendo a nossa pergunta de hoje. Devido a essa questão da energia que aconteceu no domingo, muita gente inclusive respondendo aqui o seguinte: Gleudson, quando tem excesso de produção de energia em países da Europa, por exemplo, lá o governo pega essa energia e devolve para a comunidade em forma de descontos, ou até aqueles que não têm a placa solar acaba recebendo como bônus. O Brasil também precisa pensar nessa possibilidade. Então, eu agradeço aqui a participação do Maurício, que mora no Cambeba, está dizendo que por lá, na Europa, onde ele já passou recentemente, a energia que sobra ela é revertida para a sociedade. E aqui no Brasil, o Brasil está preparado para administrar o crescimento da energia solar e das fontes renováveis, ou ainda precisa investir mais em infraestrutura para evitar desperdícios e aproveitar melhor a energia que produz? Qual é a sua opinião? Porque isso impacta no meu bolso, no seu bolso, né? Nós tivemos aí, há bem pouco tempo, uma facilitação para a compra de placas solares, depois tivemos que pagar mais, tinha isenção de imposto, agora já tem imposto a mais. Para muita gente isso dificultou, para muita gente isso tem atrapalhado, para outros nem tanto, mas se for algo mais favorável em termos de valores, isso não seria viável para todo mundo, né? Energia limpa, energia mais barata para todo mundo. O mercado monitora possível acordo aí para essa situação melhorar e vir energia para a população, porque não tem coisa pior do que pagar a energia. É o seguinte, se você não pagar, corta. Não tem essa história, né? Não tem essa história que depois eu resolvo, vai só para o SPC. Não, a situação é bem complicada. São 9h22. Nós estamos juntos na Verdinha e também na tela da TV Diário com as informações que impactam o seu dia. Já já nós vamos falar de saúde, vamos falar sobre HPV. O Instituto Nacional do Câncer, o INCA, estima cerca de 17 mil novos casos de câncer de colo de útero por ano no Brasil. Já já, doutora Karine Azim, que é ginecologista, vai nos falar sobre essa situação do Brasil e especialmente aqui no Ceará. São 9h22, você está comigo na Verdinha. Vem pro movimento, Verdinha, jornalismo que fala a nossa língua.
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1: 9:25, imagens maravilhosas trazidas aí pelo meu diretor Jonathan Ferreira, da cidade de Sobral, a princesinha do norte. Um abraço a todos aí de Sobral, da região como um todo aí, da região norte, meu carinho, meu abraço, muito obrigado. Nós temos uma emissora que retransmite aí o nosso som aqui da Verdinha, emissora que faz parte do grupo Sistema Verdes Mares, grupo Edson Queiroz. Um abraço muito grande a todos os sobralenses. Aliás, para não deixar com ciúme, também temos lá uma rádio no Cariri, né, Rodrigo? Também levando o som da Verdinha para todos os lugares aqui do estado do Ceará. Tenho o privilégio de comemorar essa audiência maravilhosa. E Sobral, para quem tá na tela da TV Diário, vê aí sol entre nuvens, temperatura de momento na marca de 29, 30 graus e deve chegar até 32 em Sobral, a princesa do norte aqui no estado. São 9:26. Hoje eu coloquei lá no meu Instagram e recebi até aqui agora uma mensagem de uma pessoa que pediu para não se identificar, dizendo: Gleudson, agradeço a mensagem que você colocou no Instagram. Eu coloquei assim: à medida em que eu amadureço, presto menos atenção ao que as pessoas dizem e mais atenção ao que elas fazem. Você já reparou que tem gente que diz aquilo que não faz e faz aquilo que não diz, né? Tem gente que tem uma história no celular, no Instagram, e outra história na vida real. Às vezes essas versões não coadunam, não tem um nexo, não tem um sentido, não tem uma verdade, tem um filtro, né? Então é bom a gente estar sempre compartilhando isso. Tem uma notícia boa aqui, ó. O governo do Brasil anunciou o programa da nova indústria do audiovisual brasileira. Essa notícia é boa para nós, viu, Rodrigo? Essa notícia é boa porque vai ampliar o acesso do setor a linhas de crédito, reduzir custos de financiamento e criar um plano de exportação para produções nacionais. A iniciativa, coordenada pelo Ministério do Desenvolvimento, Indústria, Comércio e Serviços, em parceria com o Ministério da Cultura, integra o audiovisual à Nova Indústria Brasil, estratégia voltada ao fortalecimento de setores considerados essenciais para a economia. Segundo o governo, o objetivo é impulsionar a competitividade internacional do audiovisual brasileiro, seguindo modelos e

0: países como Coreia do Sul, China e Índia. O setor já representa cerca de 0,6% do PIB e tem forte capacidade de geração de empregos e renda, sendo visto como uma indústria estratégica para inovação, cultura e desenvolvimento econômico. É mais gente trabalhando, é mais cultura aflorando, isso é muito bom. São 9 horas e 28 minutos agora. Vamos falar de saúde?
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0: O Instituto Nacional do Câncer, o INCA, estima que cerca de 17 mil novos casos de câncer de colo de útero por ano no Brasil vem acontecendo, e esse número sendo o HPV responsável por quase 100% deles. A Organização Mundial da Saúde estipula a meta de eliminar o câncer de colo uterino até 2030, apostando na vacinação e também na testagem da biologia molecular. Para enriquecer esse nosso bate-papo, nossa convidada de hoje é uma das referências do nosso estado no assunto. Ela é graduada em medicina pela Universidade Federal do Ceará, fez residência de ginecologia e obstetrícia pela Maternidade Escola Assis Chateaubriand e traz no seu DNA profissional o foco no atendimento individualizado da mulher, especialmente na fase do climatério, menopausa e modulação hormonal. Doutora Karine Azin, seja muito bem-vinda. Tudo bem, doutora? Bom dia.
2: Tudo. Bom dia, um prazer sempre estar aqui presente com você e respondendo as perguntas que mais norteiam, que geram dúvida para as mulheres e para os homens também.
0: Vamos começar, doutora, explicando o que é HPV e a partir de que idade isso pode acabar chegando nas mulheres.
2: Então pronto, o HPV é um vírus super prevalente na população. Então é um vírus, é uma IST, ou seja, é uma doença, é uma infecção sexualmente transmissível. Ponto. Então, não tem como a gente contrair, que é uma das dúvidas no consultório, através de compartilhamento de peças íntimas, de toalha, sentado no vaso sanitário, sentado na academia, né? No banco da academia. Não, então é uma infecção sexualmente transmissível. Extremamente prevalente, porque a estimativa é que pelo menos 80% da população, ou seja, homem e mulher, tenha tido contato com esse vírus em, no máximo, 2 anos a partir da primeira relação sexual. Então, é muito prevalente. Como você falou, o grande objetivo da gente é que a gente consiga, como grandes países, países super desenvolvidos do mundo, que a gente não tenha mais caso de câncer de colo de útero, de orofaringe, que é a garganta, de ânus no nosso país. E isso a gente consegue com a prevenção que a gente chama primária, ou seja, que esse menino e essa menina, essa mulher e esse homem, tendo contato com esse vírus, porque esse contato vai ocorrer, ela consiga eliminar esse vírus no primeiro contato. E isso a gente só consegue através da vacinação muito precoce de crianças e adolescentes. E essa vacinação a gente tem de forma gratuita no SUS a partir de 9 anos de idade. Uhum. Claro, e aí eu já estou tirando aqui todas as dúvidas, Gleudson, que geram no meu Instagram e no consultório. Só crianças e adolescentes podem tomar essa vacina? Não. De forma prioritária, sim, porque o sistema imunológico responde de uma forma melhor quando você não teve o contato, já que esse contato ocorre através da relação sexual. Mas homens e mulheres que já tiveram seu início de vida sexual, eles podem e devem tomar a vacina, principalmente até 45 anos, isso é na bula da vacina, mas a gente foge também dessa idade, né? Converse com o seu médico, com o seu urologista, com a sua ginecologista, com o seu ginecologista, porque hoje, principalmente com o aumento da idade, com as reposições hormonais na mulher, com as reposições hormonais masculinas, a gente tem tido um pico de aumento de infecções sexualmente transmissíveis, várias, principalmente o HPV, em pessoas acima de 50, 60 anos de idade. Uhum. Então, muito provavelmente, a gente também tem esse outro público que a gente tem que não só falar de vacinação, mas falar de cuidados de rastreamento, de exames e cuidado com essas doenças sexualmente transmissíveis.
0: Doutora, até bem pouco tempo dizia o seguinte, quem tem HPV porque

0: traiu a esposa? Essa Isso. história é mito ou verdade?
1: Pronto. Excelente pergunta. Também é um assunto que gera muito, muita angústia, muito estigma. Então, assim que, essa mulher, né, ela tem um diagnóstico de HPV, um exame preventivo que tem lá a palavra HPV, essa mulher, por ser uma doença, por ser uma infecção sexualmente transmissível, essa mulher, ela fica estigmatizada. Ela fica péssima, ela se sente suja, uhum. ela se sente mal, ela associa aquilo à má higiene. A primeira coisa que ela fala: mas doutor, eu só tive um parceiro, uma parceria na minha vida. Então, o que a gente vai tentar fazer hoje aqui é tirar alguns mitos. A primeira coisa, infecção sexualmente transmissível e o HPV, ele não tem a ver com má higiene. Ele não tem a ver com múltiplos parceiros, então a partir da primeira relação sexual você já pode ter tido esse contato, isso não tem a ver com promiscuidade. Então, a outra coisa, não tem a ver com um exame que você sempre teve, 10, 20 anos, um exame negativo, e lá pelos 40 anos de idade, esse exame veio detectado, isso não significa que esse contato, ou seja, que você contraiu há um mês, 3 meses, 6 meses, 1 ano, a gente não tem como saber quando houve esse contato. Esse contato pode ter sido desde lá da primeira relação sexual, o HPV ele ficou adormecido e por algum motivo, por exemplo, uma baixa de imunidade que ocorre com o aumento da idade, naturalmente com o aumento da idade, ele se tornou detectado. Então ele apareceu naquele exame após alguns anos. Então a primeira coisa que a gente tem que tirar da cabeça é que um HPV que foi detectado, ele não significa que foi uma traição. A gente não tem como dizer quando foi que ocorreu aquele contágio.
0: Não tem como precisar isso.
1: Não tem como precisar. Então, um exame, um HPV detectado, significa apenas que, opa, agora naquele momento ele foi detectado, e aí, a partir daquele momento, como nós vamos cuidar desse HPV, o que nós vamos fazer para esse HPV ele desaparecer. Então, vamos lá. Uma vez a gente tendo contato com HPV, então eu já sei que a maioria das pessoas, eu e você, muito provavelmente a gente já teve contato com HPV.
0: Doutora, e pode ter mais de uma vez?
1: Sim.
0: E a vacina toma mais de uma vez?
1: Então, vamos lá. Então, a gente tem mais de 100 subtipos de HPV. Então, a gente divide esses grupos de HPV praticamente em 2 subgrupos. Uhum. Os vírus e subtipos que são de baixo risco para se tornar um câncer de colo do útero, de orofaringe, que é garganta e de ânus. Então, geralmente, esses subtipos, eles viram as verrugas genitais, né, que conhecidamente, popularmente, causam aquelas lesões em couve-flor, que são feias, mas elas são boazinhas, digamos assim, elas não causam câncer. Existe um outro tipo, um outro subgrupo de vírus que são os mais preocupantes, porque eles têm o potencial de causar lesões nas células, e essas lesões, a célula perde a capacidade de parar de se multiplicar. E esse tipo, ele causa o câncer. Então, existem muitos subtipos dessas lesões de alto risco para o câncer. Então, como existem vários subtipos, uma vez você pode ter o contato com um tipo, depois outra vez você pode ter tido contato com outro subtipo. Então, em relação à vacinação, de bula, são 3 doses da vacina.
0: Okay.
1: O SUS, se você nunca teve início de vida sexual, isso não tem a ver com penetração. Então, mesmo mulheres e homens que têm relações homoafetivas, relações sexuais...
0: Podem também.
1: Boca, órgão íntimo, mão, órgão íntimo, isso configura início de vida sexual. Então, tem que tomar uma dose no SUS. Se já teve início de vida sexual, o ideal 3 doses.
0: Doutora, quando o diagnóstico falha, ou a paciente negligencia, por exemplo, o acompanhamento, qual é a velocidade média da evolução do HPV para um câncer invasivo, por exemplo?
1: Excelente pergunta. Depende do subtipo. Então, geralmente é lento. Geralmente, em média, 10 anos. Por isso, a importância do acompanhamento, porque geralmente a gente não tem o contato.

0: e logo depois vira um câncer. Geralmente ele tem uma história, eu tenho contato, na maioria das vezes o meu organismo ele é capaz de se defender e eliminar o vírus, mas quando eu não tenho essa capacidade de me defender, de eliminar o vírus fica ali incubado, multiplica e modifica o meu DNA da célula e ali eu posso virar um câncer a longo prazo. Por isso que é importante fazer os exames preventivos, detectar lesões pré-malignas e tratar as lesões pré-malignas antes que vire um câncer.
1: Entendi. Doutora, o Papa Nicolau, ele era considerado, não sei se ainda, né, como exame ouro de todo esse cuidado, né, de rastreamento no Brasil. Contudo, os testes de biologia molecular por PCR, que detectam o DNA do vírus antes mesmo da lesão surgir, eles ganharam muita força nos últimos anos. Com a tecnologia, como é que essa tecnologia muda o futuro da prevenção do câncer de colo de útero e como é que tem sido isso?
0: Pronto. Então, a gente já usa o teste da pesquisa se existe ou não o HPV no sistema privado, já há muito tempo, seguindo as recomendações internacionais. No final do ano passado, o SUS já implantou, já fez diretriz que esse exame vai chegar. Ele ainda não está implantado no SUS. Mas o que é que vai mudar? Então, hoje a mulher, ela vai, quando esse exame for implantado, a mulher vai no posto de saúde, ela coleta o exame. Ou seja, o exame vai dizer se o vírus, se ela tem o vírus ou não tem o vírus de alto risco para câncer. Uma vez tendo o vírus, essa mulher vai diretamente para um exame para ver se ela tem lesão. E aí ela vai para um exame, para uma conduta especializada. Ela não tendo o vírus de alto risco para o câncer, essa mulher pode ser aconselhada a repetir esse exame depois de 5 anos.
1: Doutora, vamos fazer aqui pergunta e resposta rapidinha.
0: Excelente.
1: Doutora, tem cura HPV?
0: Tem.
1: Vira câncer?
0: Depende.
1: Pode passar para os filhos?
0: Não.
1: O que é que faz para curar?
0: Vacina.
1: E até quando vai a vacina desse primeiro semestre? Já tem prazo? Já está acabando? Como é que está?
0: Então, a vacina para quem não foi, quem não tomou na época até 14 anos, até o dia 30 de junho, até 15 anos.
1: Doutora, aqui a Márcia, que mora aqui na Aldeota, está dizendo o seguinte: o que é que mais eu preciso saber para passar para minha filha? Porque eu me previno, mas não tenho mais vida sexual ativa. Isso me dá garantia? E para minha filha que está iniciando, já tomar. Ela tem 16 anos, nunca teve nenhum tipo de relação, mas mesmo assim, deve tomar vacina?
0: Sim, então a preferência para quem nunca teve relação sexual tem que tomar vacina. Não esquecer sempre de usar camisinha em toda e qualquer relação sexual. Uma das coisas que a gente sabe é que outras infecções sexualmente transmissíveis, incluindo alguns tipos de corrimento, aumentam a chance desse HPV perpetuar. Ou seja, de diminuir a chance de curar o HPV.
1: Tô vendo aqui no Instagram da doutora Karina Zin, que é dra.karine, com 2 N's, tá? Karine Azin. Diz o seguinte: jovens de 15 a 19 anos podem se vacinar de graça até o fim do primeiro semestre desse ano. Aí ela explica o que é o HPV, fala sobre o SUS, que a vacina é garantida para crianças de 9 a 14 anos, quem deve se vacinar, a proteção que você precisa e ter e tem de graça, e os vídeos que são bastante educativos, informativos, e você pode acessar e seguir a doutora Karine Azin, dra.karine, com 2 N's, Azin. Doutora Karine Azin, eu quero te agradecer pela oportunidade. Sempre digo que você faz tempo que deixou de dar entrevista, agora só dá aula, e é sempre muito bom estar aqui aprendendo contigo. Essas informações, na verdade, são a prestação de serviço que você assim faz e nos ajuda bastante a levar esses conhecimentos para a nossa audiência. Obrigado por hoje, viu?
0: Gleudson, muito obrigada. Obrigada a todos.
1: Um grande abraço. São 9:41. Daqui a pouco nós vamos falar sobre superendividamento com o meu querido amigo Alfredo Ronce, que é do Núcleo de Defesa do Consumidor da Defensoria Pública do Estado do Ceará. Alfredo Ronce, defensor público, conversando conosco já já. E para você que é microempreendedor, que de repente está numa situação difícil, né, financeira, de empréstimos e outras coisas mais, nesse setor, fica atento. Historicamente, o Brasil convive com taxas de juros nas alturas e a facilidade do crédito digital trouxe um efeito colateral severo, o superendividamento. Mas mesmo superendividado, você tem direito. Você conhece esses direitos? Assunto para daqui a pouco. 9:42, você está comigo, Gleudson Rosa, na Verdinha. 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
1: São 9:45, 9:45, meu William, meu amigo William Fortunato, aquele retorno que você deixou guardado. Isso, meu amigo William. Feijão preto tem maior concentração de antocianinas do que o mirtilo, e o pigmento sobrevive ao cozimento. Eu não sabia disso e nem sei o que é que isso significa. O mirtilo virou símbolo de antioxidante. Mas o feijão preto cozido, que custa uma fração do preço do mirtilo, pode ter mais antioxinas por porção. E o cozimento não destrói os compostos, ele, pelo contrário, ele aumenta a biodisponibilidade. O que é que quer dizer isso? Comendo feijão preto agora, você vai ficar mais novo por mais tempo. É, cada dia que passa tem um estudo diferente. Esse estudo agora do Food Chemistry de 2022 mediu a concentração de antioxidantes em feijão preto cru e cozido e comparou os valores com mirtilo fresco e congelado. O feijão preto cozido apresentou concentração de antioxidantes total superior à do mirtilo por porção equivalente. Essas antocianinas são os pigmentos que dão a cor preta e azul escura ao alimento, como mirtilo, amora, uva e feijão. Sua associação com redução de inflamação, proteção cardiovascular, melhora na sensibilidade à insulina e saúde neurológica está bem documentada em múltiplos estudos. Ou seja, se agora você puder comer mais feijão preto, vai te ajudar a ficar numa qualidade de juventude por mais tempo. São 9:47. Vamos falar agora sobre seus direitos às 9:47.
0: Seu direito.
1: Apesar de muito jovem, doutor Alfredo Ronce está na Defensoria Pública há bastante tempo, né? Já atuou em diversas áreas, mas continua, doutor Alfredo, cuidando ali dos torcedores, ali na Arena Castelão. Você tem uma paixão pelo esporte, ali você não larga, né? Bom dia, meu amigo.
2: Bom dia, Gleito. Satisfação estar mais uma vez participando do seu programa. Verdade, hoje estaremos lá na Arena Castelão atuando.

0: Brasil e Estados Unidos.
1: Exato, junto ao juizado do torcedor, ao lado ali do juiz, do promotor, para garantir uma defesa a quem eventualmente venha a ser conduzido ao juizado do torcedor. Normalmente são questões de menor potencial ofensivo, como desacato, invadir a arena esportiva, o local reservado à competição, atirar objetos, né, no campo de disputa, mas a gente espera que seja uma noite festiva realmente e que esses problemas passem ao largo.
0: Doutor, e quando acontece isso, qual é a medida? É prisão? É retirar do estádio? É bloquear uma nova ida? Como é que acontece?
1: Normalmente são situações que são da competência dos juizados especiais criminais. Então, a pessoa é detida pela polícia militar, quase sempre, é conduzida ao juizado, aliás, à delegacia, onde é feito um TCO. A partir daí é encaminhado ao juizado, que tem funcionamento também na Arena Castelão, onde eu, como defensor público, presto os esclarecimentos necessários. Ele é levado a uma audiência na presença do juiz, que está presente, e normalmente o promotor faz uma proposta de conciliação, né? Uma proposta onde ele oferece uma medida que, se aceita pela pessoa que está sendo conduzida ao juizado, ela normalmente se trata de uma prestação de serviço à comunidade, a concessão de cestas básicas a uma entidade, né, de beneficente, e com isso ele evita que o processo siga adiante, né, e com isso ele encerra ali naquele momento, através de uma prestação pecuniária, a responsabilidade por aquele ato que foi praticado e sai em liberdade.
0: Ou seja, sai numa boa, sai tranquilo. E os brigões, aqueles que vão lá só para arrumar confusão, quebrar cadeira, bater, brigar, beber, como é que fica? Vai na nessa verdade, mesma paz?
1: Não sai bem tranquilo, porque mesmo saindo em liberdade, ele tem que cumprir, né, o que se comprometeu a fazer, a transação que foi proposta pelo representante do Ministério Público, e ele fica também impedido de gozar desse mesmo benefício durante alguns anos, né? E além disso, caso não seja cumprido, ele pode ser reaberto o processo, ele virá responder e ser punido criminalmente, inclusive passa a constar nesse caso na ficha criminal dele.
0: Doutor,
1: Uma vez aceita a transação e cumprida devidamente, ele de fato ele não consta com isso ali nos seus registros criminais.
0: Há uma ilação ou, sei lá, acusação de que os clubes patrocinam essas torcidas organizadas, que nada tem a ver de torcida, são grupos de baderneiros que criam problemas, usam droga no interior do estádio, chega do estádio, criam muita confusão antes, durante e depois. Eu, particularmente, sou contrário a esse tipo de comportamento. Como é que a defensoria, que lida com essa questão do torcedor, trata esse fato?
1: Esse tem sido um trabalho árduo, né? Levado a tanto a efeito pelo Ministério Público como pela Defensoria Pública. Nessa parceria, a gente tem procurado orientar, né, os clubes e principalmente as torcidas organizadas para que tentem manter realmente uma tranquilidade no ambiente de disputa, né? Evidentemente que o trabalho de identificação dos torcedores na entrada da Arena Castelão e dos locais onde tem essas competições tem ajudado bastante a identificar essas pessoas que já respondem ou já responderam algum processo ou mesmo, né, tem algum mandado de prisão em aberto, para que esses mandados sejam cumpridos e seja evitado o ingresso dessas pessoas na arena e, com isso, tentando se evitar também essas violências que muitas vezes a gente observa, não só na Arena Castelão, mas nos dias de jogo, principalmente de clássicos, né? A gente observa muito também nos arredores da Arena Castelão e nos terminais de ônibus.
0: Eu convidei o doutor Alfredo, não foi nem para falar sobre futebol, é porque ele gosta muito de futebol, também gosto muito. A gente está aí, hoje tem a seleção brasileira lá no Castelão contra os Estados Unidos. Eu acabei me empolgando aqui falando sobre essa questão do futebol. Mas o doutor Alfredo já tem um bom tempo de experiência, já trabalhou no Núcleo do Defesa do Consumidor também, no NUDECON. E a nossa ideia era falar sobre esse crédito que muitas vezes traz paz e dor de cabeça para a população brasileira. Tanto é que o crédito está aqui, ó. Crédito digital trouxe efeito colateral. O doutor Alfredo, que também é vice-presidente da ADPEC, que é a Associação dos Defensores Públicos do Estado do Ceará, que tem uma larga experiência, já passou, inclusive, lá por esse núcleo. Doutor Alfredo, a gente percebe muito claramente que o brasileiro hoje, a cada dia que passa, tem ficado mais comprometido a sua renda em relação à dívida. Historicamente, o Brasil convive com taxas de juros nas alturas e a facilidade, entre aspas, do crédito digital trouxe um efeito colateral.

colateral severo, o superendividamento. Agora, engana-se quem pensa que esse é um problema restrito às quatro paredes de uma casa. Família endividada significa comércio sem vendas, varejo com inadimplência e pequenos negócios sem capital de giro. É a economia.

0: Ceará. E esse super endividamento, ele teve diversos momentos, né? Nós tivemos uma época um pouco mais anterior à questão dos cheques especiais.
1: Verdade.
0: Né? E a gente, inclusive, já até conversou sobre isso em outras oportunidades.
1: Só para traduzir, doutor, porque tem muita gente que não sabe nem o que é um... Está aqui um, ó, o Rodrigo, não sabe nem o que é... Você sabe do que é cheque pré-datado? Não chego a conviver com isso, né? Cheque especial, enfim...
0: Limite do cheque.
1: É o limite. Você tinha, você tinha lá uma certa movimentação no banco, o banco te dava um valor como se fosse... uma faixa de limite que você podia extrapolar, cobrava juro para isso, a gente chamava de cheque especial, não era todo mundo, mas muita gente tinha esse privilégio, o banco cobrava por isso. Só que quando você atrasava, o juro era assim, bem absurdo, né, doutor?
0: Exato, isso gerava, de fato, uma dívida imensa que virava uma bola de neve e se tornava praticamente impagável. Né? Levava o nome do devedor ao SPC, ele perdia o seu crédito e, com isso, ele não podia adquirir sequer o mínimo necessário para a sua subsistência. Logo após isso veio a questão realmente do crédito, né? Do crédito digital, a questão do cartão de crédito também, cujos juros são altíssimos, né? Que muitas vezes é muito bom, você compra ali, né? Tem aquele crédito, mas não sabe que ao final do mês a conta vem, né? E muitas vezes você não tem condições de pagar, acaba financiando, pagando um mínimo, um valor entre o mínimo e o máximo, e aquele restante que fica para o próximo mês, recebe aí um acréscimo de juros e ao longo dos meses isso vai inevitavelmente também se tornando uma bola de neve e comprometendo, né, os rendimentos do devedor.
1: Quem...
0: O super endividado é aquele que de fato tem mais dívidas do que propriamente bens a cobrirem, né, essas dívidas. E isso faz com que cada vez mais ele se afunde nessa realidade e acaba repercutindo de forma negativa na sua sobrevivência e na sobrevivência da sua família.
1: Doutor, deixa eu só fazer aqui um comentário rápido, porque agora há pouco, lá em São Paulo, uma operação da Polícia Civil prendeu um chefe de investigadores, ex-policial civil e um ex-estagiário do Ministério Público lá de São Paulo, suspeitos de serem infiltrados do PCC na estrutura da Segurança Pública lá do Estado de São Paulo. A operação do GAEC, que é o Grupo de Atuação Especial do Combate ao Crime Organizado, prendeu nesta manhã um chefe de investigadores da Polícia Civil, um ex-policial civil e um ex-estagiário do Ministério Público, suspeitos de atuarem como infiltrados do PCC em Campinas, no interior de São Paulo. O grupo, segundo as investigações, é suspeito de participação do plano para matar a Maurício Silveira Filho, promotor de justiça do GAECO, que o atentado foi descoberto e frustrado em 2025. Quer dizer, esse povo não para, né? É o tempo inteiro fazendo aí, e os seus tentáculos estão cada vez mais, estão maiores, cada vez mais atuantes.
0: Como o próprio nome diz, é o crime organizado.
1: O crime, né? Mais do que nunca organizado.
0: E o Estado também, mais do que nunca, precisa se organizar também com seu aparato, principalmente preventivo, de investigação, para estar coibindo esse tipo de ação.
1: Doutor, outro assunto que o senhor também atua é em relação aos plantões de fim de semana, que muitas vezes chegam ali pedidos de urgência para medicamentos, para internação. Essas são as maiores demandas. E por que que tem que judicializar esses pedidos, doutor?
0: Questão que envolve saúde, principalmente, o que tem sido buscado na área civil, nos nossos plantões da Defensoria Pública. Aliás, foi o que motivou a criação dos plantões da Defensoria Pública. Foi a necessidade de uma pessoa que com urgência necessitava de um leito de UTI, né, de um tratamento, e não tinha disponibilizado naquele momento pelo Estado e precisava recorrer ao Poder Judiciário. E evidentemente, para aqueles que não dispõem de condições financeiras de contratar um advogado, a Defensoria Pública é o local adequado para se buscar esse acesso à justiça. E os plantões foram constituídos aqui no estado do Ceará. Hoje a Defensoria Pública mantém seus atendimentos em regime de plantão nos feriados e finais de semana, tanto na área civil, para atender principalmente as questões de saúde, como na área criminal, para acompanhar as audiências de custódia. Nesse aspecto, em relação à saúde, de fato, há uma busca crescente, né? A gente sabe da carência, né, da nossa população, principalmente aqueles que não têm como dispor de um plano de saúde particular, de recorrer, né, ao nosso Sistema Único de Saúde, e muitas vezes não encontram à sua disposição a quantidade de leitos de

0: e necessárias, um medicamento de alto custo que ele não pode adquirir por condições próprias, né, um tratamento específico para uma determinada doença. E quando o Estado não oferta esse tipo, não faz essa prestação desse acesso à saúde, normalmente a população tem como aí o caminho buscar a justiça para que seja imposto isso ao Estado. E através da Defensoria Pública ela tem encontrado esse amparo. Evidentemente que a demanda por questões de saúde tem aumentado. A cada mês, 1.200, mais ou menos, 1.200 processos são ingressados na Justiça do Estado do Ceará em busca, principalmente, de medicamentos de alto custo, leitos de UTI e tratamentos oncológicos, né, tratamentos para o câncer.
1: Doutor, a gente está vendo agora, acompanhando esse caso da vacina do Butantan, a vacina da dengue. Casos são atribuídos de morte a essa vacina, outros de doença, muito embora o ministro Alexandre Padilha tenha dito que não há um nexo causal entre a vacina e os óbitos. Nesses casos, quando ocorre uma vacina dessa distribuída pelo governo e que as pessoas chegam a óbito, o que é preciso, quem tomou essa vacina fica preocupado, né? O que essas pessoas precisam saber? O que a Defensoria Pública trabalha no sentido de dar segurança jurídica a essas pessoas?
0: É importante que se diga que a vacina é um importante elemento de combate a várias doenças, né? Uhum. E que, evidentemente, elas passam por processos rigorosos de testes. Mas, naturalmente, quando acontece uma suspeita desse monte, desse porte, ela tem que ser investigada. E a caso verificada que realmente houve aí falhas, né, na distribuição ou na aplicação dessas vacinas, e ela trouxe efeitos colaterais e até o mais grave deles, que seja a morte, essa pessoa ou as famílias afetadas por esse problema, elas podem recorrer ao judiciário em busca de uma indenização, né, e a Defensoria Pública está de portas abertas para acolher essas demandas para aquelas pessoas que não podem recorrer a um advogado particular. E evidentemente, uma vez demonstrado esse nexo de causalidade, né, entre a aplicação, no caso, desta vacina e o dano à saúde ou até mesmo o óbito, elas evidentemente surge nesse momento um direito a uma indenização por parte do Estado pelo dano que foi praticado, né, ao cidadão.
1: Estou tocando nesse assunto porque o Ministério da Saúde determinou a suspensão temporária e preventiva da aplicação da vacina Butantan-DV após registro de 42 eventos adversos considerados graves ou inesperados entre aproximadamente 500 mil pessoas vacinadas. Também estão sendo investigados dois óbitos ocorridos após a vacinação. Até o momento, não foi estabelecida a relação de causa e efeito entre a vacina e os casos investigados. Ou seja, não há conclusão nesse sentido no momento. A decisão da suspensão foi adotada por precaução para permitir uma investigação mais aprofundada. Autoridades sanitárias, Anvisa e o Butantan afirmam que ainda não existem evidências suficientes para afirmar que os eventos foram causados pelo imunizante. Esse assunto eu vou conversar já, vou aprofundar já com especialistas. Do ponto de vista da justiça, até o momento não há uma decisão da justiça suspendendo ou proibindo a vacina do Butantan. O que existe é uma decisão administrativa sanitária do Ministério da Saúde, tomada em conjunto com a vigilância sanitária, com a vigilância regulatória e sob acompanhamento da Anvisa, para interromper temporariamente a aplicação enquanto os casos são investigados. Toquei nesse assunto com o doutor Alfredo, porque é importante a gente saber quais os nossos direitos, caso você venha precisar de um apoio jurídico. A Defensoria Pública está à sua disposição. Doutor, queria que o senhor deixasse aí os contatos da Defensoria Pública, o horário de atendimento, e, enfim, e a mensagem final desse nosso encontro, te agradecer pela oportunidade de hoje.
0: Eu que agradeço, Gleice, a oportunidade de a gente mais uma vez estar prestando esses esclarecimentos, né, acerca dos direitos dos cidadãos de uma forma geral, de ter acesso ao Poder Judiciário e principalmente para aqueles que não dispõem de condições financeiras, de buscar a Defensoria Pública. A Defensoria Pública do Estado do Ceará, ela atua, né, em boa parte das comarcas. Infelizmente, ainda não estamos em todos os municípios do Estado do Ceará, e isso é sempre uma luta dos defensores públicos para que efetivamente o Estado garanta esse acesso à justiça a toda a população cearense, não somente a alguns municípios. Hoje, somente em 61 municípios não temos ainda a atuação da Defensoria Pública. Então, de fato, nesses espaços, né, o cidadão

0: não tenha como recorrer ao Poder Judiciário, e isso é extremamente grave, mas aqueles que precisam da Defensoria Pública, onde ela exista hoje, né, e nas comarcas próximas às suas, onde elas não têm atuação, podem nos procurar através do Alô Defensoria Pública, que é o número 129, onde ele vai receber uma ligação gratuita, que vai receber as orientações acerca de documentação, locais de atendimento, e também pelo nosso site da Defensoria Pública, na defensoria.ce.def.br, e ele encontrará lá todas as informações necessárias para acessar aos nossos serviços.
1: Obrigado, doutor. E o placar para hoje à noite?
0: Vamos aí tentar uma vitória, que é o principal, mais uma vez, que o Brasil, né, saia vitorioso, mas acredito que 2-0.
1: Aí, rapaz. E em relação à Copa do Mundo, vai da Brasil ou vai da quem? Holanda, França?
0: Eu sempre digo que no início, antes do início da Copa, todos são favoritos, né? Porque favoritos quem caem, né? Outros que não estavam tão bem cotados conseguem chegar mais próximo da final. Então a nossa torcida é sempre positiva por um sucesso da nossa seleção.
1: Beleza, doutor. Obrigado. Um abraço grande.
0: Obrigado.
1: São 10 horas e 4 minutos sobre a vacina. E aí, quem tomou, o que fazer? O que é que diz? Então já o doutor Luan Victor, que é médico infectologista, vai conversar conosco sobre essa vacina da dengue produzida pelo Butantan, que foi paralisada, foi suspensa aí pelo Ministério da Saúde. Já a gente volta falando sobre isso. São 10 horas e 4 minutos. 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
1: 10 horas e 7 minutos. Para quem está na tela da TV Diário, está acompanhando imagens da Avenida Dom Luiz, mostrando o trânsito agora bem mais tranquilo, bem mais calmo nessa manhã, às 10 horas e 7 minutos. Gente, o Ministério da Saúde determinou a suspensão temporária e preventiva da aplicação da vacina Butantan-DV após o registro de 42 eventos adversos considerados graves ou inesperados entre aproximadamente 500 mil pessoas vacinadas. Também estão sendo investigados 2 óbitos ocorridos após a vacinação. Até o momento, não foi estabelecida a relação de causa e efeito entre a vacina e os casos investigados. Não há conclusão nesse sentido, pelo menos.

0: Até o momento. A suspensão foi adotada por precaução para permitir uma investigação mais aprofundada e as autoridades Anvisa e o Butantan afirmam que ainda não existem evidências suficientes para afirmar que os eventos foram causados pelo imunizante. E aí, você deve estar perguntando quais eram os resultados da vacina antes da suspensão. Nos estudos clínicos que embasaram sua aprovação, a Butantan DV apresentou 74,7% de eficácia geral contra a dengue, 91,6% de eficácia contra a dengue grave, 100% de eficácia contra hospitalizações por dengue, aplicação em dose única, proteção demonstrada por pelo menos 5 anos de acompanhamento. Aí nós convocamos o Dr. Luan Vitor, que gentilmente nos atendeu, para nos explicar essa situação, porque tem causado um certo medo da população, aqueles que tomaram a vacina, aqueles que pretendem tomar a vacina, pois sabemos que a vacina é fundamental para combater tantos males e principalmente a dengue. Dr. Luan Vitor, primeiro, obrigado por nos atender e, por gentileza, nos traga aí um alento. É preciso um caos ou muita calma nessa hora, doutor? Bom dia, bem-vindo.
1: Bom dia, muito obrigado pelo convite. Respondendo logo sua pergunta, é muita calma nessa hora. Primeiro, você fez uma introdução excelente sobre o tema, né? Mas eu queria só voltar um pouquinho antes.
0: Por favor.
1: Nós temos duas vacinas para dengue. Uhum. A gente tem a Qdenga e a gente tem a do Butantan.
0: Perfeito.
1: A vacina que foi suspensa, e é essa que está na mídia, e esse texto todo que você leu, e foi muito esclarecedor, a gente está falando da vacina do Butantan. Uhum. A grande maioria da população, ela fez uso da vacina da Qdenga. Então, okay. O primeiro ponto é saber qual foi a vacina que você tomou, se foi a Butantan ou a Qdenga. Segundo ponto.
0: Pode falar, tô te ouvindo. Tá tranquilo, pode falar.
1: Segundo ponto. A gente ainda não tem certeza 100% que todas essas efeitos adversos, esses 43 pacientes que estão sendo falados, foram decorrências da vacina. A gente tem que entender que toda vacina, todo medicamento, tudo que nós fazemos uso, ele traz um efeito colateral, pode trazer um efeito adverso. A gente tem que saber se esse efeito adverso ele é grave a ponto da gente descontinuar a vacinação ou se ele é um efeito considerado leve, onde a gente pode sim continuar a vacinação. Então, o que demonstra essa atitude do Ministério da Saúde é um ótimo trabalho da vigilância, onde analisou realmente um número que, se você comparar com todo mundo que foi vacinado, é um número muito pequeno, mas que são efeitos considerados graves. Então, que foi suspenso o uso dessa vacina exclusiva para poder a gente estudar melhor e saber se tem essa correlação. Porque nem sempre os efeitos adversos vão estar relacionados também a essa medicação. Esses pacientes, eles poderiam ter outras comorbidades, eles poderiam ter outras patologias, então a gente tem que avaliar bem tudo.
0: Perfeito, doutor. Agora, as pessoas que já receberam a vacina, elas precisam de algum tipo de acompanhamento, assim, mais específico, né? Eu digo porque a gente tem uma certa preocupação, aí eu te pergunto se esses pacientes precisam de algum acompanhamento adicional ou podem ficar tranquilas.
1: Pronto, quem tomou a vacina precisa ficar em estado de atenção. Qualquer sintoma, buscar atendimento de um médico, e um médico especialista, um médico que saiba conduzir pacientes e que saiba identificar se aquilo é responsabilidade da vacina ou não. Mas se você pegar o número de pessoas que foi vacinada para o número de efeitos adversos, você vacinou milhões de pessoas para 44 efeitos. Tudo bem que foram 3 mortes, mas a gente precisa avaliar se isso tem correlação ou não. Então, o que eu digo para a população não é momento de pânico. A grande maioria das pessoas não usou a Butantan, usou a Qdenga, que é da indústria Takeda. E quem utilizou sim a Butantan, observar se vai ter algum efeito adverso. Tem algum efeito adverso, procure atendimento médico, que vai ser acompanhado, vai ser seguido, e a gente vê se tem alguma indicação de iniciar algum tratamento específico ou não. Mas não é momento de pânico. Pelo contrário, é momento de calma e confiar que nós temos um sistema

0: de vigilância excelente, que antes mesmo de um problema maior, já suspendeu a vacinação para dar uma melhor investigada em tudo.
1: No universo de 500 mil pessoas, 42 casos estão sendo suspeitos, né? Então, por isso que o senhor fala como
0: Suspeitos.
1: suspeitos. É bom a gente deixar isso muito claro e aguardar também a apuração. O fato é que o sistema de vigilância funcionou como o senhor bem fez referência agora. E isso nos dá a tranquilidade. Agora, doutor, qual é o prazo estimado para a conclusão das investigações e eventual retomada da vacinação? O senhor tem ideia, não?
0: Não, a gente não tem como precisar esse tempo, mas acredito eu que, como um assunto que entrou muito na mídia, ontem todos os jornais, todas as plataformas estavam falando sobre isso, acho que o Ministério da Saúde vai concentrar mesmo esforços e daqui para a próxima semana a gente vai ter algum resultado. Até porque, para a gente saber se tem correlação ou não com a vacina, a gente precisa de exames. Exames também, eles não saem de hoje para daqui a 30 minutos, eles precisam de um tempo. São exames sorológicos, são exames mais minuciosos, então a gente precisa também de um tempo para analisar os 43 casos. Mas acredito que daqui para a próxima semana a gente tem novidades sobre o caso,
1: Bom,
0: os casos.
1: então quem pode, quem está precisando tomar essa vacina, a Quedenga continua sendo ofertada e que foi suspensa temporariamente apenas a Butantan DV. Só para deixar isso claro, né?
0: Exato. E a diferença dessas duas vacinas, a Quedengue, ela protege a dengue, elas são quatro sorotipos, né? Nós podemos pegar a dengue quatro vezes. A Quedengue, ela protege contra o sorotipo 2. Já a do Butantan é uma vacina mais completa porque ela protegeria sobre os quatro sorotipos. Então, tem diferença das vacinas, uma protege mais, uma protege menos. As duas são por vírus vivo atenuado, então a gente tem que ter atenção também, porque vacina de vírus atenuado a gente não pode vacinar certos públicos, então a gente tem que analisar também se essas pessoas que tiveram algum efeito colateral eram pessoas que realmente estavam dentro da campanha de vacinação. Muita gente acaba tomando a vacina, e não tem a indicação exata, né? Então, tem muitas variáveis a serem analisadas nesse caso. Vamos esperar aí a investigação do Ministério para chegar em uma conclusão.
1: Então, só para deixar mais claro uma vez, mais uma vez, para quem está nos ouvindo, se por um acaso você lembrou que tomou a Butantan DV, mas não está sentindo nada, como o doutor Luan disse, é ficar atento, prestar atenção aí. Doutor, e quais sintomas podem trazer? Já tem dito isso aí, na literatura já fala sobre isso, febre, dor de cabeça, já é motivo de alerta, porque de repente pode ser uma reação normal de uma vacina, né?
0: O que a gente considera que esses pacientes tiveram foram reações graves, que foi do abdominal, sangramentos, casos de desorientação. Então, são sintomas mais graves, né? Febre do local, dores no corpo, é a ação esperada da vacina. Esses outros sintomas que são considerados sintomas graves são sintomas, não esperados.
1: Doutor Lon Vitor, muito obrigado pela gentileza de nos atender, uma prestação de serviço que o senhor faz aqui conosco. Muito obrigado mesmo pelo seu tempo. Um abraço, bom dia, uma ótima terça-feira.
0: Muito obrigado, e qualquer novidade a gente vem falar aqui, vem comunicar à população, que é o mais importante, evitar o pânico.
1: É isso, obrigado. São 10 horas e 17 minutos, recado está dado. Se você, por acaso, tomou a vacina aí, a Butantan DV, fica atento a esses sinais ditos pelo doutor Luan, que é médico infectologista. E vamos seguindo, vamos prestar atenção, vamos ter muita calma nessa hora, principalmente antes de compartilhar notícias sem nenhum tipo de comprovação. São 10 horas e 17 minutos agora, William.
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1: 10 e 17, segundo o levantamento da Agência Nacional de Petróleo, a diferença entre o bairro mais caro e o mais barato chega a 39 centavos por litro de gasolina em Fortaleza. Estou falando disso porque uma matéria hoje do Diário do Nordeste está dizendo que se você abastecer na Barra do Ceará, você pode economizar ao longo do ano R$ 1.000. Essa pesquisa foi realizada em 160 postos da capital de 1º a 29 de maio. Por cada tanque de 50 litros, a economia de R$ 19,50. O bairro com litro mais caro é o centro, podendo chegar a R$ 7,04. Já o mais barato pode ser encontrado na Barra do Ceará por R$ 6,65. De acordo com Eldair Melo, economista e membro do Conselho Regional de Economia do

0: Ceará. A diferença tem impactado e isso tem causado uma certa preocupação no orçamento familiar. Porém, é necessário diferenciar o ganho na bomba do gasto para chegar até lá. Ou seja, o consumidor deve considerar a distância percorrida para aproveitar o preço reduzido. O economista ressalta ainda que o planejamento deve considerar o volume de combustível. O governador em exercício do Rio de Janeiro, Ricardo Couto, afirmou que há expectativa de recuperar cerca de 1,4 bilhão de reais da Rio Previdência. Segundo Couto, o estado fluminense aplicou mais de 3 bilhões de reais do Fundo de Previdência do Banco Master. Ele afirmou que o governo já adotou medidas judiciais para buscar o ressarcimento dos valores. De acordo com uma representação da Polícia Federal enviada ao STF, o Fundo de Previdência foi o único cotista de dois fundos de investimentos ligados ao Master. A Polícia Federal afirma que a estrutura dessas aplicações levanta suspeitas porque os aportes ocorreram em fundos recém-criados ou com pouca trajetória. Parece algo que foi feito de forma intencional, né? 10h19, o Brasil aparece como quarto país no ranking global de intenção de contratação para o terceiro trimestre desse ano. As nações que lideram são Índia, Porto Rico e Estados Unidos. A análise feita pelo Manpower Group contou com mais de 40.500 empregadores de 42 países. Segundo a pesquisa de expectativa de emprego, 52% das empresas brasileiras planejam contratar entre julho e setembro. Além disso, 15% afirmam a intenção de reduzir os quadros, gerando uma expectativa líquida de emprego de 37%. O índice é superior à média global. Os empregadores dos setores de informação, finanças e seguros e hospitalidade lideram a expectativa líquida de emprego. 10h20, o Ministério da Cultura procurou apoio do BRICS para a melhoria da infraestrutura cultural brasileira. A proposta foi feita pelo secretário executivo do Ministério, Márcio Tavares, a Dilma Rousseff, presidente do novo Banco do Desenvolvimento do BRICS. Entre os projetos está a proposta de conversão verde de equipamentos e de desenvolvimento tecnológico do setor criativo. Eles se reuniram em Xangai, na China, na semana passada. Também foi discutido a programação do Ano Cultural do Brasil China 2026. A iniciativa fortalece os laços culturais entre os dois países e a parceria estratégica bilateral. 10h21, hora de você mandar a sua participação aqui para nós, né? Na nossa pergunta de hoje, que tem muito a ver com a energia limpa que todo mundo fala. E todo mundo precisa entender. O Brasil está preparado para administrar o crescimento da energia solar e das fontes renováveis? Ou ainda precisa investir mais em infraestrutura para evitar desperdícios e aproveitar melhor a energia que produz? 988-87-1306, 988-87-1306 e o arroba Gleudson Rosa para você mandar sua mensagem, aproveitar e nos seguir e, sem dúvida, participar conosco. 988-87-1306. 10h21, eu tenho visto muita gente que se diz religiosa, muita gente que se diz católica, muita gente que se diz crente, tá com a Bíblia na mão e um tigrinho na outra. Como é que pode isso? Uma Bíblia na mão e um tigrinho na outra. Tem alguma coisa errada aí, né? Alguma coisa errada não está certo, né? Como se diz no popular. Com os influenciadores estão aí te levando para que lado? É melhor você ter aquele que morreu e ressuscitou como seu influenciador, porque o resto, mortal e feito nós, assim não vai nos levar a nada. Não tem ninguém dando dinheiro para ninguém. 10h22, nós estamos juntos na Verdinha, jornalismo que fala a nossa língua.
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1: Pois é, 10 horas e 25 minutos, 10 e 25. Tava lendo aqui uma matéria do Jornal Diário do Nordeste que diz que Granjeiro, no Cariri Cearense, é a cidade com menor potencial de consumo no Ceará. Conforme dados da pesquisa IPC Maps 2026, os granjeirenses podem movimentar 94 milhões de reais a partir do consumo de bens e serviços. Segundo as informações disponibilizadas pelo IPC Maps 2026, o município até melhorou a posição nacionalmente, mas mantém como a única das 184 cidades cearenses com um potencial de consumo com cerca de 4,8 mil moradores abaixo de 100 milhões de reais. O município tem a menor população do estado e o menor produto interno bruto, conforme dados disponibilizados pelo Instituto Brasileiro de Geografia e Estatística, o IBGE. Os municípios também nessa faixa dos 10 municípios com menor potencial de consumo no Ceará, além de Granjeiro, Potiretama, Baixio, Guarabiranga, General Sampaio, Hererê, São João do Jaguaribe, Pacujá, Umari e Tarrafas. E isso você pode ler com mais intenção, com mais propriedade ali no Diário do Nordeste, onde tem todas essas informações e a gente vai sempre compartilhando com você que nos acompanha aqui no Movimento e Mercado. São 10 horas e 26 minutos. O mercado imobiliário é um dos termômetros mais fiéis da atividade econômica de qualquer região. Ele dita o ritmo da construção civil, movimenta o mercado de crédito, gera milhares de empregos e reflete de forma direta o poder de compra e otimismo tanto das famílias quanto dos investidores. No Ceará, esse setor vive um momento de forte transformação, impulsionado por novas tecnologias, mudanças no perfil de moradia e grandes investimentos em infraestrutura e turismo. É hora de falar sobre isso às 10h27.
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1: Muito bem, 10h27, recebendo aqui o meu querido amigo Apolo Scherer Filho. A gente vai entender um pouco mais dessa dinâmica. Quero primeiro aqui agradecer o livro trazido aqui de presente. Muito obrigado, Apolo. Da compra e venda de imóveis do corretor ao advogado, com modelos práticos de contratos e documentos. O livro que está aqui em minhas mãos, eu agradeço demais pelo presente aqui do meu querido amigo Apolo Filho. Apolo, eu estava conversando agora há pouco, enquanto estava no intervalo com o Apolo, e dizendo o seguinte: além do corretor ter o papel de informar, de pesquisar, de trazer a melhor opção, ele também tem o papel de acabar produzindo riquezas, chamando a atenção de um mercado e dando ali o termômetro daquela cidade, daquela localidade, enfim, trazendo ali um papel fundamental, mostrando os nichos de cada cliente, entender o que é que cada cliente quer e o que pode comprar. Seja bem-vindo, meu amigo, muito

0: Bom dia, tudo bem?
1: Leandro, eu que agradeço a você, toda a sua audiência, muitíssimo obrigado pelo convite e pela confiança de estar aqui no seu programa.
0: Apolo, a gente sabe que Fortaleza tem crescido bastante, tem aí colocado o pé no acelerador, a gente tem visto inclusive investidores de outros países e Fortaleza em si, a região metropolitana, tendo Eusébio como exemplo, Aquiraz, Caucaia aí, como a temperatura bastante elevada. O que é que há? Trai de fato o investidor para o nosso Ceará?
1: Leitos, perfeitamente. A Fortaleza e região metropolitana tem crescido muito nos últimos anos. Isso a gente tem visto nos empreendimentos, seja empreendimento de Minha Casa Minha Vida, alto padrão, loteamento. Inclusive, estava agora no lançamento de um loteamento. Então, Fortaleza tem sido alvo realmente de investidores. A região estratégica, como também um estado que tem muitas praias, um estado que tem uma baita de uma cultura, corretores qualificados que do Ceará nós temos, como também incentivos, nós temos construtores aqui de grandes nomes no mercado cearense, e isso faz realmente, favorece o crescimento do mercado imobiliário, não só na capital, como também em todo o interior.
0: O ambiente jurídico também favorece?
1: Claro, claro. Quando eu falo em mercado imobiliário, eu digo em relação tanto à parte dos incorporadores, construtoras, corretores de imóveis, a parte do direito imobiliário, né? Eu também estou incluído nessa, como também dos cartórios e, logicamente, não esquecendo dos bancos que fazem toda essa movimentação.
0: Apolo, esse fenômeno é uma bolha monetária, uma bolha temporária, ou o Ceará se consolidou definitivamente como um hub de investimentos imobiliários para compradores de fora do estado e de outros países?
1: Leandro, se for uma bolha temporária, faz tempo.
0: Está durando.
1: Está durando. Então, a tendência sempre vai ser melhorar cada vez mais, até porque vindo mais investidores, a tendência é crescer. Eu não digo realmente só em relação à Fortaleza, eu percorro o interior de todo o estado do Ceará e a gente vem vendo um crescimento, principalmente também do número de corretores de imóveis que a gente estava conversando antes da entrevista. Então, não se trata de uma bolha, não, se trata de um procedimento que vem caminhando com qualificação do mercado imobiliário, com fortalecimento do mercado imobiliário, com parcerias do mercado imobiliário. E isso, o mercado imobiliário cearense, ele fica de referência não só no Nordeste, mas eu digo a nível nacional.
0: Quem te procura, o investidor, normalmente, ele tem muito receio onde vai colocar o dinheiro, uma vez que a gente está com a Selic de 14,5%, fica na dúvida, comprar ou deixar o dinheiro guardado. Mas aquele que decide comprar, quais são as maiores dúvidas ou as maiores atenções que ele deve ter na sua visão?
1: Pronto, vamos lá. Em relação à parte da Selic, realmente, quando me perguntam, Apolo, vale a pena comprar? Eu digo sempre o seguinte, olha, se você estiver pensando em comprar um imóvel hoje, mas porém está com a Selic a 14%, vou imaginar daqui a 2 anos, se essa taxa baixar, eu posso muito bem ir ao banco, diretamente ao banco, e fazer uma renegociação em relação a essa taxa. Porém, dificilmente daqui a 2 anos eu vou chegar na construtora ou chegar no vendedor e pedir para baixar o valor de 2 anos atrás. Então, essa deve ser o raciocínio. A gente não pode pensar apenas de uma maneira pequena. A gente tem que pensar o mercado imobiliário, o estudo é muito mais abrangente. Então, entre os principais pontos referente, logicamente, tem esse receio em relação à segurança jurídica, em relação... Nós temos no Brasil um sistema registrado, então será que o imóvel está registrado? Será que ele está regularizado? Será que aquele loteamento passou por todos os procedimentos, fases que a lei pede para fazer? Será que a incorporação existe essa segurança? Se a obra vai realmente ser entregue a tempo hábil? Então, por isso que a figura do corretor de imóveis, por isso que a figura do advogado, que é justamente para dar essa segurança, principalmente ao corretor de imóveis.
0: Apolo, você está como vice-presidente no CRES, né?
1: Perfeito.
0: E aí a gente sabe que a segurança jurídica ela é fundamental. E com o crescimento das redes sociais, a gente vê anúncios de tudo quanto é jeito. Proliferam anúncios de imóveis feitos por pessoas sem o devido registro profissional. Qual é o tamanho do prejuízo financeiro e social que o exercício ilegal da profissão de

0: corretor causa hoje no Ceará?
1: Bem, o Cresce está agindo dessa forma, principalmente em relação aos contraventores. O pessoal diz, não são corretores, são contraventores, tá? E o Cresce tem um apoio que é em relação ao Cresce itinerante. O Cresce percorre todo o estado do Ceará, juntamente com a sua fiscalização, principalmente nas cidades turísticas, que é onde ocorre, que a gente vê, nós mapeamos praticamente todo o estado do Ceará e nós sabemos quais são os pontos mais críticos. Então é justamente desses pontos mais críticos que a gente tem trabalhado, não só na semana, mas também no final de semana, que é onde ocorre muito dessa parte de que não são corretores, são contraventores, querendo vender um imóvel. E vender um imóvel precisa, a pessoa está credenciada, precisa ser corretor de imóveis, precisa ter o curso de técnico em transação imobiliária, e o Cresce está aqui é justamente para isso, para proteger a sociedade.
0: Apolo, a gente está falando sobre segurança jurídica, falando sobre essa situação, e eu lembrei agora do que era o Hard Rock aqui nessa região do Cumbuco. A bandeira foi embora, a incorporadora ficou e também ficaram aí as pessoas reclamando do prejuízo de um empreendimento caro e que não foi entregue à população. As pessoas estão, inclusive, com causas na justiça. Você tem atualização dessa situação? Como é que está essa confusão toda?
1: O Hard Rock é uma empresa conhecida
0: no mundo todo,
1: no mundo todo, internacionalmente. E entraram aqui na região da Lagoinha, né? Utilizando de todas as ferramentas para se instalar no local. Inclusive, começaram as obras, fizeram vendas, porém, não teve essa segurança jurídica e muitos consumidores foram lesados, né? Eu, como advogado, peguei muitas ações referente a essa parte do Hard Rock. Entramos com liminar e então os processos ainda não foram julgados. Eles estão ainda em trâmite. Se tratam não só de dezenas, se tratam de centenas de consumidores que foram realmente lesados por
0: quem
1: essa situação.
0: Quem falhou aí, Apolo, nesse caso, por permitir que uma empresa dessa viesse de fora, fizesse essa promessa toda, né? Porque foram feitas diversas ações, ativações comerciais, atraindo as pessoas para comprar esse empreendimento, muito caro, por sinal, e as pessoas empregaram dinheiro, sonho, investimentos, e agora você chega lá, só vê aqueles esqueletos e nenhum tipo de previsão, a guerra na justiça também aí sendo travada, sem nenhum tipo de previsão, destino retornar, ou quando vai ser entregue, a incorporadora, a construtora, sei lá o que, não dá também nenhuma satisfação, e as pessoas ficam no prejuízo. Quem falhou aí nessa situação?
1: É difícil apontar hoje, de uma maneira específica, o que falhou. O estilo do Hard Rock, eles vendiam a uma multipropriedade, ou seja, num mesmo imóvel, pode vários proprietários utilizar. Então, isso era algo inovador aqui no Ceará em relação à multipropriedade.
0: Mas no Brasil isso já existe.
1: Acontece isso no Brasil, como por exemplo, tive agora em Gramado, né, e tudo mais. Existem grandes empreendimentos, porém, aqui parece que não teve essa repercussão toda. Acredito que pode ter sido algum problema na parte do planejamento estratégico, comercial, enfim. Na parte jurídica, realmente, todos os contratos, inclusive eu analisei contratos relacionados à compra do Hard Rock. Se trata de um estilo diferente de propriedade, né? Que é a multipropriedade. Não existia vícios relacionados à parte jurídica. Isso aí realmente foi algo relacionado à parte de gestão comercial, à parte financeira do empreendimento.
0: Apolo, mudando agora um pouco mais para loteamento, você acabou de chegar de um lançamento, a gente vê muito esse tipo de comercialização, de loteamentos, tem crescido bastante. Agora, uma coisa que me preocupa nesses loteamentos é que ao tempo em que a gente vê o crescimento da venda, da oferta e da procura, a gente vê também o cuidado e o medo de muita gente de comprar loteamentos e daqui a pouco perceber que foi invadido, porque normalmente você compra para investir, não está querendo utilizar agora, construir agora. Quem é que dá segurança para que essas propriedades, esses loteamentos, não sejam invadidos e não sejam prejuízo?
1: Infelizmente, isso pode acontecer, Gleison, não só com loteamentos, pode acontecer com um terreno que você tenha que não seja de um loteamento, pode acontecer inclusive com casas abandonadas que estão há muito tempo para vender. Então, realmente, mas o loteamento ele vem crescendo de uma maneira exponencial, não só nas praias, como também no interior do estado do Ceará, vem crescendo.

0: crescendo logicamente, e isso mostra o mercado imobiliário em evolução, em ebulição, tá? Esses tipos de problemas realmente podem acontecer.
1: E como é que o cliente, o consumidor, o comprador precisa agir para não cair nessa situação?
0: Pronto, geralmente a gente dá uma sugestão de, por exemplo, um terreno que ele não tenha algumas estacas, que ele não tenha um muro. Então eu sugiro muito, já vendi, uma época da minha vida, já vendi lotes de loteamento.
1: Chama terreno solto, assim. Isso é um terreno risco. Solto.
0: Então eu sempre digo para os meus clientes, sejam do jurídico, seja da imobiliária, sempre está indo no seu loteamento. Ah, Paulo, mas eu moro em outra cidade, o loteamento fica em outra cidade. Mas coloca uma pessoa, às vezes passa, pede para uma pessoa, paga uma pessoa para sempre fazer alguma coisa.
1: Ou loteamento fechado.
0: Um loteamento fechado, colocar um esterco, colocar umas grades, colocar alguma coisa, enfim. É sempre deixar movimentando.
1: E sinalizar, né? Que ali é propriedade privada.
0: Inclusive, tem muitas propriedades que o próprio proprietário coloca uma placa mostrando, olha, esse lote privada. É de propriedade privada, com a matrícula, número tal, tal, tal, tal, tal. Então, são essas situações que a gente pode se prevenir de determinadas situações que realmente são chatas pra caramba, como verdade. Essa. E a gente pode se prevenir dessa maneira.
1: Apolo, a gente sabe que uma das coisas mais difíceis hoje no mercado é crédito. O juro muito alto, do financiamento muito difícil, mas na questão imobiliária, os bancos, os tradicionais, Caixa Econômica, por exemplo, tem facilitado, tem dificultado. A gente pode perceber que o governo federal tem buscado ofertar principalmente as moradias chamadas populares, Minha Casa Minha Vida, tem dado taxas diferenciadas, valores também aí para que sejam abatidos através do fundo de garantia. Como é que você analisa essa questão do crédito e do financiamento hoje?
0: Perfeito, o governo realmente tem investido, isso tem facilitado as vendas, principalmente no que a gente vê no Minha Casa Minha Vida, que são os produtos econômicos. Tem crescido de uma maneira exponencial, principalmente Horizonte, Pacajus, região metropolitana de Fortaleza, como por exemplo Caucaia, Maracanaú. Isso mostra que realmente o crédito imobiliário ele tem sido flexibilizado. Fora isso, e paralelamente, nós temos também a figura dos consórcios. Os consórcios estão entrando cada vez mais no mercado imobiliário como uma nova opção relacionada ao financiamento. Então você pode adquirir um imóvel hoje à vista, você pode adquirir por financiamento e você pode adquirir também pelo consórcio. Isso aí também é uma outra forma de adquirir o imóvel e também uma excelente opção.
1: Perfeito. Conversamos agora com o querido amigo empresário, advogado e corretor, vice-presidente do Cresce Ceará, Apolo Scherer Filho. Uma entrevista que acaba também jogando luz aí sobre a importância do mercado imobiliário como motor econômico e reforça ainda mais, seja na compra de um apartamento compacto, no desenvolvimento de um grande loteamento, a presença de um profissional credenciado e a fiscalização rigorosa são as únicas garantias de que o patrimônio de quem investe estará seguro. Apolo, quero te agradecer pela oportunidade de conversar sobre o tema e te agradecer também pelo livro, que é muito importante. A gente está sempre colocando os olhos aqui, que isso aqui pode nos tirar de cada problema, de cada apuro. Muito obrigado, viu, meu amigo?
0: Eu que agradeço pelo convite, pela confiança, pela entrevista, e eu fico à disposição para mais encontros como esse.
1: Obrigado. São 10 horas e 42 minutos em Fortaleza. Eu continuo perguntando e aguardando a sua participação a respeito da energia, das energias renováveis no Brasil. E tem sido aí bastante, tem tido bastante repercussão o que aconteceu no fim de semana. Minha pergunta é simples e direta. O Brasil está preparado para administrar o crescimento da energia e das fontes renováveis ou ainda precisa investir mais no crescimento da infraestrutura para evitar desperdícios e aproveitar melhor a energia que produz? Qual é a sua opinião? 988-87-1306, 988-87-1306, e claro, o arroba Gleudson Rosa também liberado para sua participação. São 10h42, a inteligência artificial está mudando as regras do mercado. Ferramentas que antes eram exclusivas das grandes empresas, agora estão ao alcance de pequenos negócios, permitindo mais produtividade, eficiência e competitividade. Agora, como aproveitar esse potencial na prática? É o que a gente vai conversar daqui a pouco com o professor Luciano Farias aqui no Movimento e Mercado. Fica no Movimento, 10h43, Verdinha, jornalismo que fala nossa língua. 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
1: 10 horas 46 minutos, 10 e 46. Eu acabei não registrando aqui que meu querido amigo Jefferson já está conosco aqui. É, Jefferson Monteiro, na técnica da Verdinha. Seja bem-vindo, Jefferson. Um abraço para você. Bom trabalho. Está juntando-se aqui ao nosso time, onde o meu amigo Rodrigo também já está aqui desde cedo no nosso Movimento e Mercado. Você está no trânsito agora? Sabe onde é que tem um trânsito bastante complicado, gente? Na rua Doutor José Lourenço. Agora, nesse instante, há um grande congestionamento por lá e dificultando a vida de muita gente, exatamente na rua Doutor José Lourenço, ali bem pertinho do Leonardo da Vinci, ali com a Padre Antônio Tomás. Zé Lourenço com a Padre Antônio Tomás, bastante complicado nessa hora da manhã. Sabe onde é que está também um trânsito mais intenso? Ali próximo à Praça Luísa Távora, ali na Avenida Santos Dumont, para você que sai do centro em direção à Aldeota. Ali na rua Costa Barros também, o trânsito no sentido contrário também está mais intenso agora nesse horário da manhã. Se você está circulando por Fortaleza, quer saber como é que está o trânsito agora, nesse instante, na rua Almirante Jaceguaí, na região central, tá bom, tá tranquilo por lá. Rua Baturité também, agora já fica um pouco mais complicado, você que está dirigindo ali na rua Castro e Silva, General Sampaio, naquele quadrilátero por lá do centro, tá bem complicado. Rua São Paulo, é bom você evitar nesse momento a Pedro Pereira também, trânsito bastante intenso ali no cruzamento com a Barão do Rio Branco, para você que tá indo para o centro da cidade, tá? 10h47, o Peru vive mais um capítulo de forte tensão política. A disputa presidencial entre a conservadora Keiko Fujimori e o candidato de esquerda Roberto Sanches segue praticamente empatada após o segundo turno realizado no último domingo. Com mais de 94% das urnas apuradas, Roberto Sanches aparece com uma vantagem mínima, oscilando em torno de décimos percentuais sobre Keiko Fujimori. A diferença é de poucos milhares de votos em um universo de milhões de eleitores, o que pode levar a recontagens e questionamentos formais antes da proclamação do resultado final. A expectativa agora é pela conclusão.

0: da contagem oficial dos votos, incluindo urnas no exterior e possíveis recursos eleitorais. Analistas avaliam que possíveis recursos eleitorais possam sim chover por lá. Analistas também dizem que o resultado final poderá levar dias ou até semanas para ser oficialmente confirmado. Resumindo, o Peru amanhece dividido, né? Sem vencedor oficial definido e acompanhando uma das eleições mais apertadas de sua história recente. É isso aí, a gente vai acompanhando. São 10 horas 48 minutos agora.
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0: Pois é, muito se fala sobre inteligência artificial, sobre IA, que é algo muito difícil. Esse debate sobre inteligência artificial e automação frequentemente oscila entre o deslumbramento utópico e o pânico do desemprego em massa. No entanto, para quem acompanha a economia real, a IA já deixou de ser uma promessa de ficção científica para se tornar uma infraestrutura básica de sobrevivência mercadológica. Aqui no Brasil e de forma espetacular no Ceará, essa discussão ganha contornos de soberania econômica e geopolítica tecnológica. Fortaleza não é apenas uma capital turística. Hoje, sem dúvida, é geograficamente e digitalmente nossa cidade, uma esquina do mundo e segundo o maior ecossistema de cabos submarinos e fibra ótica do planeta e estrategicamente a sede do Mega Data Center do TikTok para a América Latina. Luciano Farias, especialista que vive esse movimento toda hora, eu disse assim: Luciano, vamos conversar um pouco sobre a IA e por que a IA ela parece ser algo só para as grandes empresas e não para pequenos e médios empreendedores. Por que está tão assim ainda causando essa separação, essa divisão? E o Luciano falou: não é bem assim, Gleudson. Tem sim como aproveitar esse potencial na prática e o que é que a gente vai discutir isso hoje. Como a IA pode chegar para te ajudar aí no seu comércio, seja você pequeno, médio ou você que está prestes a ser um grande empreendedor, um grande empresário. Professor, seja muito bem-vindo, tudo bem?
2: Bom dia, meu amigo Gleidson, para toda a nossa audiência aí que está nos acompanhando agora. E essa questão de IA é uma coisa muito sensível hoje em dia, né? Porque muito tem se falado. E a gente tem que ir à prática, né? Porque a gente virou conversa de mesa de bar, né?
0: Verdade.
2: E como é que a gente usa isso na prática? É impossível falar de IA sem lembrar de como é que eu montei minha empresa lá em 96, a minha primeira empresa, Gleudson. Eu era pé duro. Não tinha internet. Não tinha IA, não tinha, era internet.
0: Isso.
2: Então, como é que eu fazia uma pesquisa de mercado? A gente tinha que ligar, pegar o telefone, ainda apertar um monte de número lá, ligar, perguntar como é que estava o concorrente, mudava a voz para o concorrente não saber que era você. Hoje em dia, essa coisa se democratizou. A gente tem um acesso aqui, essas ferramentas de IA. Eu consigo fazer uma pesquisa de mercado, eu consigo entender a estratégia que meu concorrente está fazendo. Eu consigo ter acesso a ferramentas que grandes empresas têm e pagam caro por isso. Hoje, pagando algumas moedas ou, muitas vezes, gratuitamente, quem tem um acesso à internet.
0: Como é que chegamos até aqui e hoje a gente parece o seguinte: não consigo viver mais sem a IA?
2: É, isso dá medo, tá, Gleudson? Recentemente, o CEO do ChatGPT, né, da OpenAI, ele está se reunindo aí com alguns outros especialistas. Eles estão propondo, acredite se quiser, uma pausa no desenvolvimento da IA.
0: Por quê?
2: Está acontecendo isso de forma muito acelerada. Eles estão propondo uma pausa para dar uma analisada no que é que pode chegar, né? Eu sempre brinco, eu assisto filmes, eu assisti O Exterminador do Futuro, eu sei como é que o mundo acaba com a IA, né? Ela mira no laser na gente e atira.
0: Agora, Luciano, só fazendo um parêntese aqui para registrar uma audiência privilegiadíssima que nós estamos agora com o André Almeida, que voltou de férias, depois
2: grande
0: de alguns
2: André.
0: Dias ali em Mônaco, né? Veio agora voltando com muita coisa na bagagem, está nos prestigiando com a audiência maravilhosa, está no rádio agora, a caminho aqui do Sistema Verdes Mares. E André, um abraço muito grande, obrigado pela audiência.
2: André, estou tomando cuidado aqui de tudo, o microfone, a mesa aqui, maior cuidado, tá, para você. Daqui a pouco para a Denise também, né, sempre deixa tudo organizado aqui, né?
0: É isso aí. Bom, então a IA, ela de uma certa forma, ela cresceu tanto que agora segura porque já perdemos, abre aspas, um certo controle dela, seria isso?
2: Isso, e aí voltando um pouco, não é que a gente perdeu o controle, a gente hoje, Gleudson, qual o grande desafio da IA? Não é o custo para usar, hoje as ferramentas são gratuitas, você consegue ter uma automação para atender o WhatsApp da sua empresa, gastando menos de um streaming por mês, o valor que você pagaria por um streaming, você pode ter um funcionário atendendo.

A questão toda é que essa velocidade que está acontecendo isso aí, a gente tem que entender os impactos disso. E não estou falando só de impactos mesmo, esses impactos tradicionais, de emprego, essa coisa toda, não. Impactos de novo, voltando para Hollywood, eu, robô, os robozinhos, eles chegam a

0: tem o nosso ordenamento jurídico.
1: Exatamente, muitas vezes um servidor desse está num país aí que tem brechas legais, e aí o cara, sites, às vezes alguns sites de aposta que não são autorizados, usam os nossos dados, pegam nossas informações e sabe-se Deus lá o que é que esses caras vão fazer. Porém, para o micro e pequeno empreendedor, a IA sim, ela está muito boa para você trabalhar, porque, volto a repetir, geralmente essas pequenas empresas, é um dono de uma confecção, às vezes é um profissional liberal, um advogado médico.
0: Uma padaria, uma pizzaria.
1: Ele não tinha acesso, Gleuto, ele não conseguia fazer um consultor. Eu estou em extinção, tá, Gleuto? Eu já falei da última vez aqui. A Bill Gates
0: disse que 10 anos não teremos. É isso mesmo, professor. A sua atividade estaria hoje...
1: Bill Gates disse, professores, né? Eu sou professor aqui da Unifor também, além de consultor, sou professor da Unifor. Bill Gates disse, professor e médico daqui a 10 anos não tem. O que é que eu estou fazendo? Eu estou tentando prolongar um pouco mais essa minha extinção, me dedicando a IA. Então eu quero ser um professor turbinado com IA. Eu dou consultoria para médicos.
0: Então você está naquele limbo de profissionais que estão com medo de perder a profissão.
1: Com certeza, eu estou em extinção. Esses cabelos brancos aqui, em breve, então vocês não verão rodando por aí. Vai ter uma voz, vai ter um avatar do Luciano.
0: Então é migrar, é o que você está fazendo. É buscar outras alternativas.
1: O que é que eu digo para as empresas hoje que eu dou consultoria? A questão da IA não é a guerra de humanos versus máquinas, humanos versus robôs. É uma guerra de empresa que sabe se apropriar da IA e empresas que não querem. Não estão utilizando isso aí, não querem. Então, pouco trabalhar com isso. Hoje é uma questão prática. Vamos nos dedicar a isso. E sabe qual é o grande problema, Gleso? Não é investimento, não é dinheiro. O problema é as ferramentas, elas são baratas. O problema é investimento em capital intelectual. As pessoas têm que estudar, porque está rápido. Até para a gente que trabalha com isso, toda hora tem uma ferramenta nova. Toda semana eu estou aqui, estou falando de coisas novas. Então, assim, a dificuldade é correr junto com essa velocidade com que a IA tem chegado, e para pequenos e médios empresários é difícil, às vezes,
0: Bom,
1: acompanhar.
0: Então, o que eles devem fazer é, além de acompanhar, se instruir, buscar entendimento de que precisa aprender mais, né?
1: Exatamente. E
0: quando eu digo eles, nós também, né?
1: Nós todos. Então, assim, e de novo, tem surpresinha, tá? Tem presentinho rápido agora no final da entrevista. Na vez passada, eu dei um presentinho para 5 pessoas. Hoje dá para todo mundo aqui, tá?
0: Como seria isso, Luciano?
1: Vamos lá, como é que funciona? Por exemplo, quem está aqui? Eu tenho uma empresa, eu tenho um pet shop. Você tem que entender que a IA, ela não é só para revisar um texto. Você pode chegar e dizer assim, cara, IA, me ajuda. Você vai ser um consultor de marketing digital. Você vai ser o Luciano Farias. Me ajude a vender mais. Me ajude. Ela vai te responder. Eu, dentro do meu carro, Gleison, a gente tem lá o ChatGPT, eu vou falando com ele. Então, o que é que eu digo para vocês? Atenção, todo mundo que estiver escutando agora, presentinho do tio Lu, né? Que eu falo para os meus alunos lá. Eu vou dar um prompt aí, vai ser para todo mundo. Agora, detalhe, antes, um aviso, disclaimer, né? Vai ser até o final do dia, porque é muita gente, eu não vou conseguir responder para todo mundo. Eu vou dar um prompt para todo mundo que entrar lá no meu Instagram, arroba Luciano L, Farias, a letra
0: prompt
1: L.
0: Prompt é um comando, né?
1: Você vai dar um comando que você vai gerar 30 dias de conteúdo e eu vou te ajudar a vender alguma coisa na sua empresa. Eu vou te dar 2 prompts que eu vou te ajudar a fazer a tua primeira venda utilizando IA.
0: Independente do segmento.
1: Independente do segmento. Você vai, primeiro tem que me seguir. Tem que seguir, né, Gleison? Tem que fazer uma ajudazinha, né?
0: Então diga lá, é Luciano Farias?
1: Luciano L. Farias. Arroba Luciano L. Farias.
0: L. Farias.
1: E aí, manda um direct, manda uma mensagem pra mim, que, ou eu, ou alguém da minha equipe, até o final do dia a gente vai mandar. Porque é muita gente, toda vez a audiência aqui é estourada, Gleison.
0: Coisa boa.
1: E a gente vai mandar isso aí. E eu tenho certeza que esse pode ser o primeiro passo que você vai dar no caminho do uso da IA.
0: Talvez
1: mudança,
0: você
1: se empolgue, né?
0: E talvez você tenha uma afinidade maior ou buscar ter de uma ferramenta que não tem como você combater. É aliar-se a ela. Talvez essa seja a maior mensagem de hoje em dia, né, Luciano? É entender que a informação, o conteúdo, ele é fundamental, e ainda mais em se tratando dessa virada de chave que a gente está vendo aí, pelo menos apenas a ponta do iceberg. Tem muita coisa por aí, essa revolução vem cada dia maior. Tem uma discussão acontecendo no Sindicato de Jornalistas de São Paulo, porque um grande jornal de grande circulação acabou colocando uma matéria ontem em primeira capa, e essa matéria veio com uma espécie de texto, que esse texto não é utilizado para ir rua, é utilizado nas redações. E aí veio a discussão de que estariam ali em desuso o material humano e mais a prática dos robôs. Essa é uma discussão que vai surgir ainda mais, Luciano?
1: Vai sim, ela já existe, né, Gleison? A gente tem, a gente, como eu falei, recentemente um outro veículo, ele utilizou o quê? O Gleison escreve uma coluna no jornal e a voz do Gleison foi digitalizada. Então quando eu escuto, eu leio a notícia, eu tô lendo assim no meu celular, e eu tenho a opção de escutar. Não é você falando, Gleison, é

0: sua voz que já foi digitalizada. Então, seu cérebro já está sendo digitalizado. É um processo que vem acontecendo. É um processo. O que cabe isso é discussão. Eu costumo dizer assim, eu gosto de IA, trabalho com IA, mas eu não idolatro IA. IA é um amigo assim, é um colega que eu mantenho aqui pertinho. Mantém os amigos próximos e os inimigos mais próximos, né? A IA não é um inimigo, mas assim, eu não idolatro. Acho que idolatria também é uma coisa até... Isso aqui é outra discussão que a gente levaria.
1: A gente está no final. Eu quero agradecer ao Luciano Farias pela oportunidade. Só repetir aí o teu Instagram, Luciano.
0: @ Luciano L Farias, a letra L Farias.
1: E tem aí o presente para você, o prompt que o Luciano preparou para te ajudar a vender, mas você vai seguir e vai receber esse prompt aí, independente do segmento que você tenha a desempenhar. Obrigado, meu amigo. Sucesso, viu?
0: Leandro, mais uma vez, muito obrigado. Muito obrigado pela nossa audiência aí.
1: São 10 horas e 58. Vamos deixar nossa mensagem, né? Tem uma história que diz que havia o empresário cavalo. Uma pequena fábula que conta isso, que diz o seguinte, ó. Era uma vez em Flores Paulista, um empresário cavalo. Forte, resistente, trabalhador. Puxava carroça, carregava pesos, resolvia urgências, incentivava outros animais. E mesmo trabalhando mais do que qualquer outro na floresta, ele nunca conseguia atingir os seus maiores e melhores resultados. Sabe o que aconteceu? Um dia, enquanto caminhava pela floresta e lamentando a sua dificuldade de crescer, ele se deparou com uma grande empresa. Enorme, bonita, organizada, próspera. O empresário cavalo ficou deslumbrado e logo começou a imaginar quem seria o responsável por tudo aquilo. Será um urso? Pensou. Ou talvez uma águia? Afinal, uma empresa daquele tamanho só poderia ter sido construída por um animal extraordinário. Curioso para descobrir o segredo daquele sucesso, foi procurar o dono. Mas quando finalmente encontrou o responsável, ficou espantado. Não era o animal mais forte, não era o animal mais rápido, não era o animal mais preparado, não era o mais inteligente, muito pelo contrário. Era uma tartaruga. E para piorar, uma tartaruga que nem parecia tão boa assim. Às vezes cometia erros que ele jamais cometeria, tomava decisões questionáveis e nem sempre parecia saber exatamente o que estava fazendo. Aquilo começou a atormentá-lo, então passou a observar a tartaruga todos os dias durante muito tempo e percebeu algo muito estranho. Toda vez que a tartaruga errava, ela continuava avançando. Toda vez que o cavalo cometia o mesmo erro, ele voltava vários passos atrás. A tartaruga perdia tempo, o cavalo perdia dinheiro. A tartaruga atrasava, o cavalo acumulava prejuízo. A tartaruga tomava decisões ruins, o cavalo tomava as mesmas decisões ruins, mas as consequências eram completamente diferentes. Foi então que ele começou a se perguntar: como é que alguém menor, mais lento e aparentemente mais fraco consegue resultados tão melhores do que os meus? Até que um dia ele finalmente percebeu uma coisa: ele estava olhando para o dono, mas deveria estar olhando para o negócio, porque a tartaruga não tinha mais talento, não trabalhava mais, não era mais disciplinada. Ela não tinha um modelo melhor. E naquele instante, o cavalo finalmente entendeu: modelo de negócio é soberano. Não olhe para as pessoas, olhe para o negócio e o seu negócio. Fica a dica.
2: Leão de São Rosa.
1: Obrigado, gente. Um abraço muito grande. Fiquem todos em paz com Deus. Uma terça-feira maravilhosa e a gente volta amanhã às 9 horas. Vem aí Denise Santiago e o Timaço jogado no primeiro tempo. A gente volta amanhã. Tchau.

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2: Qual era o meu nome?
1: Ai! Gostei, predador.
3: Do povão, tá?
1: Ela é o quê? Ela?
0: Gata Show, ela arrasa.
1: Gata felina, vai. Que horas são, Gata Show? 11 horas, 6 minutinhos. O que é que a Gata Show é, predador?
3: A felina do povão, tá?
1: A felina do povão. E já pensou se eu chegar aqui, gente, qualquer dia da semana e olhasse pra vocês a partir de hoje? A partir de hoje eu não vou ser chamada mais de Gata Show.
4: Tem certeza?
5: Não diga isso, não.
1: Liga o microfone, por favor, vai.
5: Não diga isso, não. Muita gente ia chorar.
1: Ia?
5: Ia.
1: Hoje eu tô sério, Daniel. Eu quero ser chamada de Denise, nem Santiago. É de Denise Bastos.
6: Denise Bastos.
5: Eita!
6: É nome de...
0: Denise Santiago.
6: Comentarista Denise Bastos.
1: Denise Bastos.
6: É. Denise Tomás Bastos, né?
1: É, Denise Tomás Bastos. Eu sou assim também. Denise Bastos. Você gostou, Denise Bastos?
6: Denise Bastos.
1: Gostou?
6: Nome de advogada.
1: Advogada?
3: Ai, que delícia!
1: Ah, uma delícia! Gente, já pensou? Depois de tanto tempo que você tem uma característica com um apelido, né? Com um nome, uma forma carinhosa, já dizia aquele cantor? Ainda não me chame de bebê.
7: João?
1: Como é o nome desse cantor? Tu quer
7: falar?
1: Ainda não me chame de nenê. Que era assim que ela me chamava, com um apelido carinhoso.
5: Eu lembro da música, mas do cantor agora.
1: Gente, Gustavo Lima, eu acho.
3: Quem é o cantor?
1: É Predador. É o Gustavo Lima, Predador?
5: Predador conhece aí.
1: Tu quer forrozeiro? É, gente, eu acho que é o Gustavo Lima. Um apelido carinhoso. Se não for o Gustavo Lima, vai ser ele. É um apelido fofinho, carinhoso. Aí você chega, agora eu não quero mais ser chamado com esse apelidinho. E aí, Lewis?
5: Mas se você fizesse isso, Gata Show, o pessoal ainda ia continuar lhe chamando.
1: De Gata Show,
5: de Gata,
1: né?
5: Show.
1: É, Gata Show já é o nome. É mais fácil chamar mais de Denise. Mas
5: não,
1: de Gata Show
5: é
1: já
5: Gata tá valendo. Show ficou. Quando eu cheguei aqui, eu chamava Denise, aí depois ficou Gata Show. E é Gata Show que fica. E se pedir pra parar, a gente chama é mais.
1: Pedir pra parar, parou, minha gente. Por que eu tô falando isso? Porque ontem o Ricardinho, na coletiva, e logo na pergunta do meu querido Daniel, o Daniel ficou todo errado, Ricardinho.
6: Não, fiquei não.
1: Ficou
6: não.
1: Todo borocochozinho.
6: Fiquei não.
1: Ficou
6: não,
1: com vergonha.
6: Nada disso. Fiquei não.
1: Mas ele
6: tranquilo.
1: Pediu de uma forma carinhosa.
7: Tá com medo?
6: Foi respeitoso.
1: Ele pediu de uma forma carinhosa, foi. Ele foi respeitoso.
6: Exatamente.
1: Aí ele explicou, gente, que não queria ser mais chamado de Ricardinho. Muitas coisas vão mudar
7: no céu.
1: Inclusive...

0: Ricardinho. Que não quer mais ser chamado de Ricardinho. Diretor, por favor, aperta o play aí. Que
1: como é, Gata Show?
0: Parece
1: Ricardinho
0: que
1: eu... não quer mais ser chamado de Ricardinho.
0: Rapaz, isso aí eu me injuriei, viu, Ricardinho? Dou maior valor. Ricardinho, eu tenho muito respeito por ele, pela
2: eu
0: esposa
2: acho que você
0: dele.
2: Deve direto
0: a Bia é gente maravilhosa. Me conto com a Bia sempre no salão de beleza. Me encontrava agora, né? Que eu não me encontro mais com ela. Aí bati o maior papo. Aí teve um dia que ela tava no salão de beleza. A esposa do Ricardinho, que não é mais Ricardinho, que é Ricardo agora, ela estava esperando a Verdinha. Ela tava no telefonezinho, ó, escutando a Verdinha. Era o jogo do Ceará na oportunidade. Um beijo, Bia, mulher, em casa. Como é, hein? É Ricardão, né? A hora. Aí sim, não leu aí.
2: É, Davi?
1: Olha, não, viu, Gata Show?
0: Aí ele disse isso na coletiva, gente. Vamos escutar, que parece que é mentira da Gata Show, que é história, que é IA, mas não é IA, era IA, era?
3: Não.
0: Foi real?
3: Foi real.
0: Pois eu quero escutar agora, que eu vou ver se é real mesmo ou se o Daniel tá cheio de truque aqui pra cima de mim. Aperta o play aí, diretor. Vai, predador, aumenta o som, vai.
4: Partido, é lógico que é difícil mudar, né? São muitos anos de Ceará e é Ricardinho, é maestro, né? Mas aproveitar o momento também e pedir com carinho pra vocês em relação a mudar, né? Ao invés de Ricardinho, me chamar de Ricardo, Ricardo Acosta, né? Então, assim, poder deixar claro para vocês também, a partir de agora, né? Já vinha pensando sobre isso e aproveitando o momento também para poder esclarecer para vocês, tá? Desculpa.
3: Não, tranquilo. Ricardo.
0: O bom, tranquilo.
1: Isso e é aí, sensacional. Ele parou a coletiva para falar isso. Momento do clube já não é legal, Gata Show. Ceará não vive um bom momento. Eu até entendo ele querer mudar de nome. Poderia dar certo em um outro local. Mas aqui no Ceará não vai dar certo. Porque ele foi jogador do clube.
0: Ídolo, né?
1: Ídolo. Cresceu na carreira no Ceará. Porque foi aqui onde ele ficou conhecido como Ricardinho. E ainda está no Ceará em uma outra função. Eu acredito que essa mudança de nome pode ser válida, claro. É vontade dele, mas não vai dar certo no final da história, porque o Ricardo Acosta ainda vai ser conhecido como Ricardinho. É o Ricardinho que vai ficar, mas não dá para acreditar que ele parou a coletiva, a pergunta do nosso grande Daniel Farias, um baita repórter, para falar sobre esse tema. E o momento em que o Ceará tá sem treinador, o Ceará ainda não contratou ninguém. Aí você vai tocar nesse tema em uma coletiva de apresentação do novo gerente de futebol do clube, que é o Fred Gomes, que está chegando. Então, não deu para entender. Ele poderia começar a mudar, talvez ali, em suas redes sociais, em outras coisas, mas ele pediu justamente em uma coletiva importante, Gata Show.
0: Eu acho que eu vou falar inglês agora. Inglês, acho que ele pode deixar. Little Ricard. Tá bom? É. Little Ricard, né? Dá certo, Liu Wei?
1: Pequeno Ricardo.
0: Eita! Liu Wei Góis, tu é um gigante, Liu Wei Góis. Tu quer que eu pare de te chamar de Liu Wei Góis?
1: Não.
0: De Lili, às vezes eu te chamo de Lili.
1: Não, pode chamar, pode ficar à vontade.
0: Pode chamar de Lili. Ave, mão gelada, parece que tu é morto perto de mim. Ave Maria, que mão gelada é esse homem? Liu Wei Góis, o homem que falou
2: com eu?
0: Predador.
1: Predador, ele quer ser som. Chamado de Predador.
0: Predador, posso continuar?
1: Predador.
0: Predador, posso continuar? Te chama de Predador, né?
5: Sim.
0: Ah, tá, pelo amor de Deus. Depois tu explica pra galera o porquê do Predador.
5: Não.
0: Aí pega pesado, né? Não, predador. É o Jeff. Chama o homem aqui que acabou de falar, Jeff. Vai,
1: Liuê Góis.
0: Mas, rapaz.
1: Bom dia, Gata Show.
0: Bom dia, Liuê. Hoje tem o quê, Liuê? Lion.
1: Contra o Náutico. A seleção brasileira feminina também. Dois jogos com transmissão da Verdinha. Hoje à noite, muito futebol o dia inteiro, né? A Verdinha não para de futebol, jogada primeiro, segundo tempo. E hoje tem Fortaleza na Série B.
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1: É Série B hoje como atração. Tem que voltar a vencer na competição o time do Fortaleza. Tchau, tchau, Copa do Nordeste. Já pensou? Infelizmente o título não veio. O pensamento é na Série B. Principal objetivo. E hoje o Fortaleza joga fora de casa. Um Náutico que está acima do Fortaleza, um adversário no momento direto, porque inicialmente não colocava um Náutico nessa briga pelo acesso. Porém, o Náutico dentro de campo vem conquistando bons resultados, está na parte de cima e hoje o Fortaleza vai ter uma vida difícil e o Tricolor vai tentar vencer a sua segunda partida fora de casa. Até o momento, o time do Fortaleza só tem uma vitória fora de casa nessa Série B do Campeonato Brasileiro. Foi contra o São Bernardo, outro adversário da parte de cima da tabela. Tá na hora de voltar a vencer, vencer fora de casa. E quem sabe hoje, às 19 horas, Gata Show contra o Náutico, nos Aflitos, na cidade de Recife, em Pernambuco.
0: Vamos falar muito sobre essa partida, torcedor. Então, você...

0: Se aproveita, já manda sua mensagem falando sobre a provável escalação do Lion.
1: Lá tá cansado. Aldo, mande Aldo.
0: O áudio, ó. O áudio, o Lion. Eita, era. Foi eu.
2: E a véia?
0: Quem é a véia? A véia tá doidinha hoje, pelo amor de Deus. Não, minha gente. E a gata já ficou doida com esse negócio de Ricardo
3: Acosta.
0: É porque eu olhei aqui na matéria Fernandinho, eu não sei nem se eu posso chamar mais roubo de Fernandinho. Oh, foi-se embora, né? Chama do jeito que tu quiser, gata show. Mas eu quero dizer, minha gente, manda sua mensagem sobre a provável escalação do Lion. Posso chamar de Lion ainda? Agora eu tô com medo. Tudo que eu vou chamar agora eu tô com medo.
1: Anote o número.
0: Pode, né, tia?
3: Pode. Tem
0: Fortaleza, que... Lion tá liberado ainda, né? Fortaleza, vai no 988-87306. Qual é a pergunta da Gata Show pra você, torcedor do Tricolor do PC? Fortaleza, gente. O Carpini sempre tá falando de questão, né, em relação ao desgaste físico, né? Desgaste físico. E realmente, de fato, o Fortaleza jogou sábado. O desgaste foi lá pra cima, né? Muita... A questão física puxou muito dos atletas. Aí no domingo já volta pra cá. Ah, eles voltaram nem andando, nem de jumento. Eu sei, minha gente. Mas pelo amor de Deus, né? Tem um desgaste e cansaço, né, Liway?
3: Sim.
0: Aí, no domingo descansa, né? Já voltou e descansou com a família, aquela coisa toda, parará, parará. E segunda-feira já viajou o elenco. Já viajou para Recife. Aí ele vai contar com o Ronald, ele vai contar com o Rodrigo de volta. E a minha pergunta, torcedor, ele deve mudar ali a formação? Se chama defensiva, a galera Brum Brits, por exemplo, deve estar entre os titulares? Acredito que não, Lili.
3: Controle de carga.
0: Controle.
3: A gente não fala mais poupar. Os nomes estão mudando, né?
0: Ai, agora tá mudando, né? Tudo agora.
3: É uma troca de nome, meu
4: rapaz. Ai.
3: É controle de carga.
0: Hoje é controle de carga.
3: Bonito.
0: Tá,
3: né?
0: Chique.
3: Mas, né? Elegante. Controle de carga.
0: Então, tá cansado, menino.
3: Pra fazer o controle de carga, aí ele pode tirar um nome ou outro. Por exemplo, Brites vem jogando em várias partidas, pode ser preservado nesse jogo contra o Náutico. Quando a gente vai olhar da parte de ataque, o Vitinho, será que o Vitinho tá com o seu melhor vigor físico? Um atleta que se esforçou bastante nos últimos jogos, colaborou com seus gols, ajudando o Fortaleza. Então é outro que pode ser preservado nessa partida de hoje. E o time do Fortaleza vem nessa sequência. Fortaleza caiu na Copa do Nordeste no último jogo. Então, independente se venceria ou não Vitória, iria acabar a competição naquele momento. Mas o time ainda está vivo na Copa do Brasil, que só vai voltar após a Copa do Mundo, lá em agosto. O pensamento é Série B. Dá para você colocar um time qualificado dentro de campo, Gata Show, mas com esse pensamento do poupar, preservar alguns jogadores que estão mais desgastados pela sequência de jogos do calendário brasileiro. Fortaleza vem de uma semana e dois jogos decisivos, né? Porque o primeiro jogo foi na terça-feira contra o Vitória, o jogo da volta no sábado. Então o time está desgastado de forma natural. Então é um momento que você pode fazer isso, mas sem se esquecer que é uma partida importante, é um adversário direto. Se você perde o jogo contra o Náutico já sobe ainda mais na tabela.
0: Sim.
3: Já é mais difícil para você recuperar essa pontuação perdida nesse confronto. Então, o Carpini sabe muito bem disso. E ele deve escalar um Fortaleza com diversas possibilidades, sim, de conseguir esse resultado importante jogando fora de casa.
0: Tá aí, torcedor do meu Brasil, torcedor Tricolor. E agora, hein, gente, qual deve ser a equipe para enfrentar o Náutico mais tarde? Lembrando que essa partida será transmitida pela melhor rádio que aqui vos fala.
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0: Ah, rapaz, se tem outra, eu nem sei. Porque aqui, viu, Liway?
6: 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Sempre um passo à frente da concorrência.
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0: Rapaz, tô dizendo mesmo, Daniel Farias. Daniel Farias, você que está aqui. Posso chamar ainda de Daniel Farias, né? Agora eu vou perguntar, né?
2: Pode,
0: dizer que eu tô forçando a barra aí. Aí eu quero saber um negócio pra ti, Daniel. Uma história. O Fernandinho já foi-se embora, deu nem tchau, né?
2: Fernandinho já foi-se embora.
0: Levou nem a mala direito, né?
2: Foi expulso no último jogo e já aproveitou pra ir embora.
0: Foi-se embora. Exatamente. Levou a mulher e tudo, deixou a mulher aqui.
2: Eu acredito que levou a família toda, porque tá de mudança, né?
0: Levou todo mundo.
2: Aí
0: sai.
2: E mandou alguém pra cá.
0: E o Mugin já tá aqui?
2: Não tá aqui ainda, mas vai vir.
0: Gente, olha
2: aí. Vai voltar pra Porangabuçu.
0: Fernandinho já foi embora, o pequeno Fernando. Já foi muito contestado, né, gente? Pra algumas vezes, já o Daniel traz mais detalhes sobre o Fernando, mais contestado pro torcedor. Se a gente abrir o microfone aqui pra torcida, muitos vão falar, já foi tarde, aquilo, outro. Vinha melhorando em alguns aspectos, mas em boa parte no aspecto mais negativo do que positivo, né? A gente lembra que ele ia ser negociado no começo do ano,

0: Mas o Mozo, uma paixão louca, hein, pelo Fernandinho.
1: Era o homem de confiança.
0: Era o homem de confiança do Fernandinho. E aí ele já foi embora, viu, gente? Aí eu pergunto pra ti, Daniel, como quem é que vem? Destaque do Diário do Nordeste, diretor, a gente pode até apertar o play ali no OBS, que quem tá em casa nos acompanhando pela TV e também pelo YouTube, aproveita pra acessar também o nosso Diário do Nordeste. Conta essa história aí, Daniel.
1: Pois é, Gata, show, uma troca que movimentou os bastidores do Ceará de ontem pra hoje. É, saída do Fernandinho, que vai pro Mirassol, e chegada do Lucas Mugni. Dois retornos, né, se a gente for parar para pensar, porque o Fernandinho já defendeu o Mirassol lá em 2024, foi justamente a temporada onde ele chamou a atenção do próprio Ceará, e aí veio para cá, disputou a temporada 2025 e parte dessa temporada de 2026, mas sempre foi aquele jogador, Denis, de altos e baixos, né? Teve bons momentos, marcou alguns gols importantes, mas na maioria da sua passagem ele deixou o torcedor muito chateado, cometia algumas falhas, não conseguia ir bem. Ele vai para o Mirassol, que tinha interesse no retorno dele, então daí a gente já tira dois pontos positivos. O Mirassol queria o jogador e o jogador gosta do Mirassol porque foi lá onde ele foi bem em 2024. Por outro lado, o Mirassol negocia agora o Lucas Mugni com o Ceará. Mugni, que retorna a vestir a camisa alvinegra, defendeu o Vozão nas temporadas de 2024 e 2025. Foi uma peça, inclusive, importante naquela campanha de acesso do Ceará em 2024. Não estava tendo tanto espaço lá no Mirassol. Nesse ano são apenas 12 jogos disputados, um gol e uma assistência. Ele era reserva, entrava assim pontualmente em algumas partidas, mas bem longe daquilo que ele fazia aqui no Ceará. Por isso, era interesse dele e também do Mirassol encontrar um novo destino. Eles conversaram, os dois times. A informação que eu tenho, Denise, é que quando o Ceará foi fazer aquele jogo contra o Novo Horizontino, sei se você lembra, mas o Ceará treinou lá no CT do Mirassol. O jogo foi no sábado, na sexta-feira o Ceará treinou lá. E aí eles já aproveitaram e iniciaram as conversas e chegaram a esse denominador comum. Foi ótimo. E só um detalhe importante, não tem nada de empréstimo, tá certo? É tudo em definitivo. Então, Fernandinho vai rescindir com o Ceará e vai em definitivo para o Mirassol. E o Lucas Mugni rescinde com o Mirassol e vem em definitivo para o Ceará. Aí o torcedor pode pensar, então o Fernandinho está saindo de graça. Em termos de dinheiro, propriamente dito, é de graça. O Ceará não vai receber nenhuma compensação financeira. Mas não é de graça porque eles estão trocando jogadores. Um deixa o clube, vai para o outro e vice-versa. Então, eu acho que foi um negócio que para o torcedor saiu positivo, para os dois jogadores foi positivo. Eu acho que nenhum dos dois estava vivendo um bom momento. E nesses casos, acho que é importante você respirar novos ares, né? Buscar um novo ambiente, onde eles já foram felizes no passado. Então, acho que nessa negociação, Denis, todo mundo saiu vencendo. E eu faço um destaque porque o torcedor vi alguns comentários dizendo, primeiro grande acerto desse novo departamento de futebol do Ceará foi essa negociação. Tirou um jogador que era muito criticado pela torcida e que, sinceramente, acho que não tinha mais tanto clima para o Fernandinho permanecer aqui, e traz um outro jogador para uma posição que você pode reforçar, um jogador experiente que já brilhou no Ceará. Então, um acerto aí desse departamento de futebol do Ceará, que está vivendo um novo momento, com novos integrantes, e que conseguiu fazer essa negociação. Tem muita gente perguntando ainda sobre outros jogadores do Mirassol que o Ceará tem interesse, né? O caso do Galeano e também do Igor Cariús. Eles não vão ser envolvidos nessa negociação, mas isso também não significa que eles estão descartados. O Ceará ainda tenta a contratação tanto do Galeano como do Igor Cariús, mas essas duas devem ter aí modos diferentes. O Ceará tentar um empréstimo ou então um outro acordo, mas envolvendo o Fernandinho, vem apenas o Mugni, por enquanto.
0: Torcedor, o que é que você achou dessa negociação, hein? Vai, Fernandinho, e volta Lucas Mugni. E aí? Eu gostei, viu, Liuê?
2: Uma boa mudança.
0: O que é que você acha?
2: A gente tá falando tanto de mudança. O Fernandinho que mudou algumas coisas da temporada passada pra essa, Gata Show. Por exemplo, ele mudou de número, mas não resolveu a situação. Não mudou de nome, mas mudou de número. Ele saiu do 77... começou a vestir a camisa 11, mas não mudou muita coisa, não mudou o seu futebol, e ele não conseguiu ajudar o Ceará dentro de campo. Fez algumas partidas interessantes, fez alguns golaços com o manto alvinegro, mas isso não resume totalmente a passagem do Fernandinho, que já vinha sendo criticado pelo torcedor do Ceará. O torcedor do Ceará já vinha pegando no pé desse atleta, e eu concordo totalmente quando a gente acaba analisando dessa maneira. O Ceará começa com boas mudanças. Você está tirando, nesse momento, quem não está dando certo. Fernandinho é o primeiro. Vamos aguardar os próximos nomes. A gente já tem aí algumas informações sobre o Pedro Henrique, outro atleta

0: que não está correspondendo na temporada. E é outro que pode sair do Ceará. Então o Ceará começa a planejar o ano nesse momento. É mais difícil? É. Porém, ainda há tempo de você consertar erros do início da temporada passada. Porque o Ceará foi para essa temporada com muitos erros de 2025, mantendo alguns atletas que não colaboraram com o time no ano passado. E você vai disputar uma Série B e permanece com muitos jogadores que fracassaram em 2025. Isso é um grande erro. E o Ceará começa a corrigir, primeiramente com a saída de Fernandinho. Vamos aguardar os próximos nomes, Gata Show.
1: Torcedor, o que é que você acha, hein, torcedor? Vai, participa aqui com a gente, ó. Mudanças aí no Ceará, o Fernandinho sai, já está lá, hein, em São Paulo. E Lucas Mugni retorna ao Ceará, ao Alvinegro de Porangaba do Sul. O que é que você acha, torcedor? Participa aqui com a gente no 988-87306. Foi uma boa troca? Foi um bom negócio? O que é que você dá?
2: Mande áudio
1: aqui pra gente. Enquanto a galera do Vozão tá participando aqui com a gente, Daniel Farias já trouxe aqui as informações iniciais do Ceará. Predador, chama ele do jeito que ele gosta, Predador. Fica aqui.
2: Cheguei.
1: Eita, Maria.
3: Cheguei. Estou aqui.
1: Com Martinha.
3: Daniel Negreiros, né?
1: Daniel Negreiros, está tudo junto e misturado aqui nessa verdinha. Aí o torcedor do Fortaleza já manda a provável escalação. E eu gosto é assim. O Niro, lá do Dionísio Torres, falou assim, ó, Lili.
0: Embrulhe e manda, Gata Show, vai.
1: Embrulhe. Eu
0: sou desse tempo, eu trabalhei com muitas pessoas da velha guarda.
1: Embrulhe e manda. Vou embrulhar o João Ricardo pra tu, ó.
0: Não. Vou dizer aquela frase que mandar, a galera comentou no Instagram do João, bom amigo nosso.
1: Lá ele?
0: Lá ele.
1: O Maílton, então, que é menorzinho.
0: Não,
1: vou embrulhar o Maílton para...
0: Lá ele mil vezes, Gata Show.
1: Que demais! Ai, que delícia! Vou embrulhar para o Liuei, olha aqui, ó. É o Niro lá do Dionísio Torres que mandou pra ti, viu, Liuê? Ó, embrulhado pra tu. João Ricardo, Maílton, Brites, Gazal, Mucuri. Lucas, Sacha, Rodrigo e Pochettino. Aí ele bota três atacantes. Ele mudou aqui a formação, né? Com dois zagueiros apenas. Luiz Fernando, Militello e Vitinho no ataque. Olhando aqui essa escalação modificada com dois zagueiros, Brites e Lucas Gazal, ele mudou a formação, tá? Colocou três atacantes, dois, aquela linha de quatro, com dois volantes, um meia e três atacantes, que faz tempo no decorrer da partida até que a gente consegue ver alguma coisa assim com mais ataque, mas faz tempo que a gente não vê de saída essa formação. Mas eu penso aqui, ó, Brites talvez não deva ser de saída, cansaço, como é? O desgaste físico, não.
0: Exato. Controle de carga.
1: O controle de carga, que fica mais bonito. O Vitinho, eu acho que deve estar com esse controle de carga também alto. Não sei se você concorda, mas aqui é a opinião do torcedor do Niro lá do Dionísio Torres. Tem que ter coragem, Gata Show. O treinador só muda quando tá perdendo. A opinião aqui do torcedor, o que é que você acha, em Liuê, para mais tarde?
0: É, sobre a escalação, o Carpini não vai abrir mão dos seus três zagueiros, Gata Show. Ele pode tirar o Brites pela sequência de partidas, mas ele dá indícios que não deve ser um Fortaleza com a sua força máxima pela sequência de jogos na temporada. Fortaleza, para esse jogo, o Maílton deve aparecer na direita, o Maílton que foi titular na maior parte do ano, perdeu posição recentemente. O Mucuri foi utilizado no jogo contra o Vitória, mas não deve ser o titular naquela função. Rodriguinho que estava jogando, eu até falei aqui no programa que para o jogo contra o Vitória eu acreditava na presença do Rodriguinho e não do Maílton, porque o técnico do Fortaleza, ele dá alguns indícios nas suas escalações, nas suas alterações. E isso acaba refletindo dentro da partida nos próximos jogos. E para o jogo contra o Náutico, o Gata Show, ele não vai abrir mão. Ele pode tirar o Brites, pode colocar o Ronald. O Ronald não vai fazer a função do Brites. Aí ele puxa o Luan para fazer a direita, o Ronald no meio. Pelo lado esquerdo, o Gazal também vem com muitos jogos. Ele pode colocar o Cauã também. Pelas laterais, o Fuentes, que sempre vem entrando. E voltou depois de lesão, apresentando um futebol interessante. Não é nenhum craque não, viu, torcedor? Não tô falando que ele é craque, que vai fazer a diferença. Mas ele melhorou muito depois que voltou de sua lesão. Na direita, o Maílton. Então, já começa a ser um Fortaleza diferente. Não perde a característica que o Carpini já vem colocando dentro de campo. E sobre o meu campo, o Rodrigo volta. E o Carpini adora o Rodrigo. Rodrigo pro Carpini é titular. E o jogador volta após não jogar contra o Vitória na partida decisiva e deve sim ser titular no meu campo. Ele pode colocar ali o Rian, o Sacha vem jogando muito.
1: Sim.
0: Então o Rian pode entrar, essa dupla de volta.

0: antes, mais à frente, Pochettino, que não foi titular contra o Vitória. E lá no ataque, ele pode escalar o Wellington ao lado do Militello. Então, ao meu ver, esse seria o Fortaleza, pensando em preservar atletas, jogadores mais cansados na temporada. Luiz Fernando, Vitinho, Brites, estão totalmente desgastados. O próprio Rodriguinho também, que vinha nessa sequência de partidas no time titular. Então, eu penso que o Fortaleza deve entrar em campo dessa seguinte maneira. Se for com essa formação, Gatachô, Fortaleza tem, sim, essa possibilidade, essa probabilidade de conseguir um bom resultado. O Náutico, jogando em casa, é uma equipe difícil de você conseguir vencer. A gente viu o Náutico aqui apenas uma vez na temporada, quando veio, incomodou demais o Ceará na Arena Castelão. É um time que joga de forma ofensiva, é uma equipe que acaba não respeitando, claro, num bom sentido, seus adversários, indo para cima, e por isso que está na parte de cima da tabela. Mas eu creio num Fortaleza com essa formação hoje para jogar em Recife contra o Timbu.
1: Tá aí, o torcedor já fala assim: Gata Show, força máxima. A mesma escalação que enfrentou o Vitória. Esse aqui não tá com pena de ninguém. Precisamos trazer pontos hoje. O torcedor aqui com a gente mandou o áudio, já eu escuto. Falando do Vozão agora, o Fernando Ribeiro, sobre a troca de Fernandinho por Lucas Mugni. Sabe o que ele diz, Dani? Gata Show, na minha opinião, vocês estão trocando 6 por meia dúzia.
2: Assim, você pode ter alguns questionamentos acerca do Lucas Mugni, até porque a gente não sabe como é que ele vai voltar, né?
1: Tem limitações. Tá jogando só um tempo ainda?
2: Tem limitações físicas. No ano passado ele tinha essa dificuldade, não aguentava jogar os 90 minutos. Ele foi pouco aproveitado, então talvez em termos de ritmo de jogo ele esteja abaixo. Agora, falando pro torcedor do Ceará, Denise, eu acho difícil um torcedor do Ceará considerar a saída do Fernandinho algo ruim. Eu vi muitos torcedores comentando assim: se não trouxesse ninguém, já seria positivo, isso no entendimento do torcedor. Que queria a saída do Fernandinho, acho que desde o começo do ano ele deveria ter sido vendido, enfim. Avalie, como diz o Breno, trazendo um jogador, que o Ceará não vai ter custos. Ele vai vir de graça, o Lucas Mugni. Você entrega o Fernandinho e recebe o Lucas Mugni, sem nenhum outro tipo de compensação financeira. Então, assim, se a gente coloca na balança, pelo menos é um jogador que chega com vontade, que chega com o apoio da torcida, porque o Lucas Mugni, embora tenha seus problemas, ele não é um jogador que quando entra em campo é vaiado pelo torcedor, como era o Fernandinho. O Fernandinho, você via dentro da Arena Castelão, Denise, a gente tá ali perto, a gente percebe isso constantemente. A relação entre torcida e Fernandinho, ela era extremamente desgastada. O Fernandinho foi expulso naquele jogo contra o Operário, saiu debaixo de vaias. Mas mesmo quando ele não era expulso, às vezes, um jogo, até quando ele tava bem, tava tentando, tava se esforçando, ainda assim, quando ele não conseguia uma finalização, quando ele perdia a bola, a torcida criticava demais, vaiava demais. Então, assim, era um ambiente muito negativo para ele e para a torcida. Com o Lucas Mugni, ele pode não ser um craque, pode talvez não chegar e não fazer uma grande diferença como se espera, mas ele não tem esse ambiente hostil. Ele não chega pressionado pela torcida, ele chega tranquilo, chega como um jogador que ajudou o Ceará no acesso de 2024, que durante parte da temporada de 2025 foi importante, apesar do rebaixamento. Um jogador experiente, 34 anos, eu acho assim que ele chega num cenário de jogador e torcida, de relação, bem mais favorável do que o Fernandinho.
0: E no detalhe, viu, Gatachão, sobre esse retorno do Mugni, é um retorno distinto de vários outros que a gente vê no futebol brasileiro, até mesmo que a gente viu no Ceará. Uma coisa é você trazer um atleta depois de 5 anos. O Vina, o caso do Vina, né? Muitas temporadas, 5 temporadas, 4 temporadas, ele retornando ao time do Ceará. E o Mugni estava no plantel em dezembro. Ele estava jogando no Ceará até dezembro do ano passado. Então, a gente já conhece a condição dele. O Mugni não é um atleta para jogar 90 minutos. Isso todo mundo entende e ficou claro na última temporada. Em 2024, quando ele esteve na Série B, o Mugni é importante, jogava em alguns momentos apenas um tempo. E era diferente na bola parada, em algumas chegadas do Ceará no campo de ataque.
2: A bola parada dele, Denise, era muito favorável para o Ceará. Se a gente pega os números dele, o Lucas Mugni, ele tem ali 96 ou 97 jogos com a camisa do Ceará. Isso em 2 temporadas. Ele não é um jogador de marcar muitos gols. Sim. Só fez 7. Agora, sabe quantas assistências o Lucas Mugni deu? 20 assistências.
1: Um número bem...
2: Sem balançar as redes, ele participou diretamente de 20 gols do Ceará em 2 temporadas.
1: E pra mim, acaba sendo uma participação direta.
2: É uma participação
1: como
2: direta,
1: gol,
2: como se
1: valendo,
2: fosse um gol.
1: É.
2: Exato. Se a gente pega aí as temporadas de 2024 e 2025,

0: 200 gols o Ceará marcou em jogadas dessa forma. Um escanteio cobrado pelo Lucas Mugni que alguém fez o gol de cabeça. Muitas. Pedro Raul fez gol assim, os zagueiros fizeram gols assim, vários outros jogadores contribuíram. Cobrança de falta também, cruzando na área e outro jogador completando para o fundo das redes. Então assim, e olha, vamos ser sinceros, esse é um dos problemas do Ceará hoje. Esse é um dos problemas. Quais são os gols de bola parada que o Ceará fez muitos nessa temporada?
1: E a gente tava falando sobre isso, né, Daniel?
0: Exatamente.
1: Que o Ceará só fazia gol de bola parada, agora parou.
0: Parou.
1: O Ceará não consegue mais.
0: Exatamente. Então, assim, você traz um jogador que supre, de certa forma, em teoria, um problema do seu time. Ele é bom na cobrança de escanteio, ele é um meio armador, eu acho que com características diferentes daquela que os meias que estão jogando no Ceará entregam, porque o Melk, eu não tô dizendo que o Mugni vai entrar no lugar do Melk, mas o Melk tem uma outra característica, ele é muito mais aquele cara veloz, habilidoso.
2: Você pode atuar os dois juntos.
0: É, exatamente, que ele vai pro um contra um, por isso que ele tá atuando até mais aberto pela ponta. O Matheus Araújo também tem essa questão de mais mobilidade, joga aberto pelo lado esquerdo. Quem é que joga semelhante ao Lucas Mugni? É o Juan Alano. Mas qual é o problema? Que o Alano não tá rendendo. E aí você tem o Alano e o Mugni, por aquilo que já fez na história do Ceará, o Mugni fez muito mais. É, então, assim, eu acho que é positivo. Aí eu vou aproveitar, Denise, só para trazer também informação aqui de última hora sobre o Ceará.
2: Traga.
0: Que o clube acabou de anunciar, não é o técnico, tá certo? Mas a saída de um profissional é o Danilo Bittencourt. Para quem não tá lembrando, o Danilo Bittencourt, ele era o CEO do Ceará, CEO administrativo. Né? Ele exercia essa função desde julho de 2024 e o Ceará acabou de divulgar uma nota dizendo, abre aspas, em continuidade à reformulação de diversos setores, o Ceará oficializa a saída de Danilo Bittencourt do cargo de CEO administrativo do time do povo, função que ele exercia desde julho de 2024, agradeceu aos serviços prestados e também desejou sucesso na continuidade da trajetória. A gente ainda não tem a informação se o Ceará vai atrás de outro profissional para ocupar esse cargo, que era novo, o Danilo Bittencourt.
2: Era um cargo remunerado, era gente?
0: É remunerado.
2: Era, né?
0: É remunerado. O cargo de CEO, o Ceará tinha dois CEOs, né? Tinha um CEO administrativo, que era o Danilo Bittencourt, e tinha o CEO de futebol, que era o Haroldo Martins.
2: Sim.
0: Os dois eram remunerados. Agora ele não tem mais o CEO de futebol, e agora também não tem mais o CEO administrativo, a saber se contratará outro ou se essas funções ficarão a cargo realmente. Agora, isso casa com aquilo que já aconteceu semana passada, né? Que o presidente João Paulo Silva diminuiu o número de diretorias, reduziu, tirou alguns diretores.
2: Já ia fazer
0: uma tentativa
2: isso,
0: né? Ali de enxugar e trazer uma nova etapa aí para essa reformulação dos setores internos do Ceará.
2: Tá aí, informações aí quentinhas, o Danilo Bittencourt aí, que fazia parte aí da diretoria do Ceará, que era o CEO do Ceará, também ó, se despediu do clube, a gente fica com mais informações se esse cargo será reposto ou será extinto. Bora chamar a Fernandinha, estão sentindo falta? A Fernandinha ainda quer ser chamada de Fernandinha? Agora é assim, viu? Bia, ou lhe chamo de Beatriz. Como preferir, vixi, eu gosto é assim, vixi, sabe? Por isso que ela manda nesse programa,
3: né, gente? Bicho, véi, babão, viu?
2: Essa Beatriz, ela que manda e desmanda, não é só nas operações comerciais, não. A mulher manda também na linha editorial desse programa. Fernanda Alves, tá aí a Beatriz aparecendo. Dá um tchauzinho, Beatriz, é uma moral. Ei, no rádio ninguém tá vendo a Beatriz, é a Beatriz.
0: É melhor, Bia.
2: A Beatriz é aquela mulher 100% zerada. 100%. É aquela mulher que resolve toda a parte comercial. Viu, minha gente? Então, se der algum problema aí no comercial, pode perturbar a Bia, que é ela que resolve.
4: Sim.
2: Sim, né, Bia? Bia, Atriz, seja bem-vinda de volta. Fernanda Alves, cadê tu, mulher? Chama a Fernandinha, vai.
4: Fernanda Alves.
2: A Rocha.
5: Oi, Denise, e todo mundo que acompanha a jogada primeiro tempo desta terça-feira, que já tem Fortaleza de novo. A equipe vai enfrentar o Náutico, fora de casa, lá nos Aflitos, a partir das 7 horas, pela 12ª rodada da Série B. Mas antes de trazer os detalhes sobre esse duelo, a gente vai falar sobre o mercado da bola. Porque o Fortaleza já tem atletas que não contam mais para o restante da temporada. A gente já tinha conversado sobre o Kaique, que está nessa lista, e agora surgem mais 4 nomes. O goleiro Breno, o atacante GB, o lateral direito Paulinho e o volante Rossê. O Seta, desde o início do ano, que já não estava nos planos da diretoria, mas permaneceu e foi utilizado por Thiago Carpini 5 vezes em 2026. O goleiro Breno está aqui desde 2024, anunciado como a primeira contratação para 2025, teve boas atuações no ano passado, se tornou goleiro titular esse ano até a lesão de João Ricardo, mas perdeu espaço após a derrota para o Ceará no Clássico Rei.

0: da Copa do Nordeste do dia 8 de abril, e depois disso ficou fora dos planos do Fortaleza e tem um salário alto. Então, dentro do processo, tanto ele como o Rosseto, dos salários altos do Fortaleza, a equipe quer enxugar mais a folha, e com isso esses dois nomes vão para essa prateleira para poder o Fortaleza conseguir trazer mais reforços na janela do segundo semestre. GB e Paulinho, os dois vieram do Vasco, o GB veio emprestado e o Paulinho com contrato até o final de 2030. Mas não chegaram a agradar Thiago Carpini, os dois fizeram só 3 jogos até aqui, desde que chegaram em 2026, também ficam fora dos planos do Tricolor de Aço. Com eles e o Kaique, já são 5 nomes que o Fortaleza não conta deste atual elenco, e a expectativa é que com a saída desses atletas, o Fortaleza possa enxugar mais a folha, manter os salários em dia e também conseguir trazer mais reforços na janela que abre no dia 20 de julho. Eu volto aqui no Jogada Primeiro Tempo para falar sim sobre a partida entre Náutico e Fortaleza e também a avaliação de Thiago Carpini, de como é que ele vai trabalhar esse elenco logo após 3 dias do duelo contra o Vitória na final da Copa do Nordeste.
1: Valeu, Fernandinha, muito obrigada. Olha aí, Kaique, Breno, GB, Paulinho e Rosseto. Kaique, GB, Paulinho e Rosseto, eu até imaginaria que pudessem sair. Agora o Breno, pra você ver, né? O homem era titular até um tempo desse, minha gente.
2: São as despedidas da
1: vida,
2: né?
1: Eita, ciclos que se fecham, hein, doutor?
2: E sobre o Breno, exatamente, Gata Show, foi titular do time
1: não
2: do Fortaleza.
1: É, gente, um tempão.
2: E perdeu posição praticamente agora. A gente viu ele saindo do time do Fortaleza algumas rodadas. O Vinícius acabou assumindo a posição na meta do Fortaleza, do Tricolor. E o Breno foi ser terceiro goleiro. E dos nomes aí, a gente tem 2 nomes com muita qualidade. O Rosseto entrou em meio àquelas partidas contra o Sport e foi bem. Saiu mais uma vez lesionado e foi bem. O Rosseto, a gente viu o Rosseto com a camisa do Fortaleza em Série A de Campeonato Brasileiro, jogando no time titular. É um jogador com refino no meio campo, toque de bola, um volante com características diferentes, porém com Carpini ele não jogou, não entendo o motivo, talvez o Fortaleza querendo enxugar a sua folha e acabou negociando esse atleta e quer a saída desse jogador. Sobre Kaique e GB, a gente acabou vendo o futebol dos dois atletas, são jovens, podem evoluir no futebol, não são atletas do Fortaleza, né? O Kaique pertence ao Botafogo, o GB pertence ao Vasco da Gama, no futuro podem fazer sucesso, mas longe do Fortaleza, porque o Fortaleza não vai ter essa paciência. Fortaleza, no momento atual, não pode ter paciência com atleta algum, talvez só com atletas de sua base, que não é o caso desses dois jogadores. Então, dessa forma, o time do Fortaleza, o Tricolor, está já se mexendo para abrir espaço, Gata Show, na sua folha de contratações, para ir atrás de nomes pontuais, para melhorar o seu plantel, já que o ano está longe de terminar e tem muitas rodadas da Série B do Campeonato Brasileiro.
1: Valeu, Liuê! Esse é o Liuê Góis, mais conhecido como Lili!
2: Pode chamar, Gata Show. Aqui não tem besteira, não.
3: É, como era que o Júnior chamava ele? Era. Ele chamava ele de algum jeito muito
1: que
3: engraçado.
1: Que Júnior?
3: Júnior Pipoca.
1: Ah, Júnior Pipoca.
4: Era... João?
1: João? Era o Ei, não?
3: Liuei,
1: né?
3: Era alguma coisa assim.
1: O torcedor perguntou assim, Gata Show, quando o Júnior Pipoca aparecer, ele quer ser chamado de quê? Pipoca.
2: Vai tirar o Pipoca aí. Vai ficar só o Júnior.
1: Tirar só o Júnior, né? Ô, meus amigos. Bora fazer o seguinte, o intervalo é ligeirinho. Já a gente volta com mais informações do Fortaleza, que entra em campo hoje, hein? Contra o Náutico. Eita, Leão, às 19h tem transmissão aqui da Verdinha, a partir das 18h30, hein, o nosso aquecimento aqui na nossa Verdinha, você já acompanha, às 21h já tem também o aquecimento e já começando o clima de Copa do Mundo com as meninas da seleção brasileira. Por falar em Copa do Mundo, já a gente vai para a nossa central jogada, hein?
5: Brasil!
1: Eita, Brasil do Brasil, eu gosto assim, viu, Gil do Vigor?
2: Solta de novo, eu gostei.
1: Tu gostou?
2: Brasil! Vai desse jeito, vamos em busca da vitória hoje do Hexa na Copa.
1: Tô bem demais.
2: Tem que soltar essa, Gata Show. Brasil, porque aquele, a gente soltou tanto, faz tanto tempo que a gente não ganha nada.
1: Brasil! O Liuê ficou emocionado, viu, gente? Eu gostei. Vai de novo, que o Liuê gostou, vai.
2: Todo jogo agora, Brasil! Viu, Gata Show? Eu peço sua permissão e de toda a nossa equipe técnica. Pra nos Jogos do Brasil, na rádio, na Verdinha, ter esse grito aí.
1: É isso aí, gente. Então, mais tarde tem Brasil! as mulheres aí da nossa seleção. É um amistoso, gente, mas o sentimento é como se fosse de uma partida oficial.

0: as excelentes potências do nosso futebol. Já já a gente traz mais informações com Alexandre Mota, direto da nossa redação. Tem a Marta, que é a grande rainha, vive essa expectativa. Se vai jogar a partida inteira, a gente não sabe. Mas se ficar 10 minutinhos ali, Liuê, já paga o ingresso de mais de 40 mil, hein,
1: é torcedores. Casa cheia hoje.
0: É casa cheia hoje na Arena Castelão. Isso só prova como o nosso público, olha, consome também o futebol feminino e como isso é bacana também para o nosso estado. Bora pro intervalo. Ligeirinho, no próximo bloco eu volto com você, torcedor. Com quem, Liuê? Você?
1: Você na jogada.
0: Na jogada, é isso aí. Não sai daí que a gente volta já.

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1: Adoro quando você me chama assim, hein, predador? 11 horas, 47 minutinhos no horário de Brasília, Liway. Quando tem narrador aqui, eu adoro perguntar que horas são. Que horas são, Lili?
2: Nesse momento, em Fortaleza, em Brasília, 11 horas e 47 minutos.
3: Hora certa!
4: Agora são exatamente...
2: 10 e pouco.
5: 10 e pouco?
2: Não, é porque é o áudio.
5: Ah,
2: entendeu?
5: Bom.
2: 10 e pouco.
1: Agora, exatamente.
5: Cheguei na hora.
1: Agora são exatamente...
4: Agora são exatamente 10 e pouco.
2: Esse áudio aí rodou o mundo.
1: Eita, 11 horas, 48 minutinhos. Bora escutar a galera, o que a galera tá achando aqui, vai.
0: Você na jogada. Você na jogada.
1: Olha, Marcelo Lima fala assim, Gata Show, por que não foi liberada a transferência dos jogadores na Série B nesse período de Copa, já que a mesa não parou? Gente, porque a janela de transferências, ela só abre após a Copa do Mundo, é o período aí, tá?
5: É, e é uma janela geral.
1: Geral,
5: não é uma,
1: né,
5: janela assim série de Série B. A, Série B, é geral.
1: É geral, tá? Aí ele fala, eita, essa troca dele aqui que é engraçada. Eu trocaria o PH pelo Rosseto, um pelo outro. Até porque o Zanocelo não dá mais, não volta esse ano e o Dieguinho sairá. Vixe,
5: ei, Denise, e uma coisa importante também pra gente dar uma olhada.
1: Diga lá.
5: É porque pelo que eu tô pesquisando aqui, o limite de jogos pra um jogador se transferir é 12 jogos. Na Série B é um pouquinho mais, são 12 jogos. E a gente vai agora pra qual rodada da Série B?

0: Maria, 12ª.
1: Nem todos os jogadores jogaram em todas as rodadas, mas alguns sim. Então, assim, é bom a gente observar se alguém não vai jogar, se alguém vai ficar de fora. Pode ser por isso, entendeu? É um ponto importante a gente observar. Essa é justamente a 12ª rodada.
0: Eu lembrei do João Pablo Vojvoda do ano passado, que a diretoria Zé queria Wellison, fazer negociação com o Zé Wellison. Aí ele pegou o Vojvoda e colocou o Zé Wellison. Manda um alô aí pra família Tricolor, direto da Serrinha, aquela família gigantesca, hein, da Serrinha, que tá aqui com a gente. É o Willam, a Ana Letícia, a Ana Luísa, a Ana Carla Henrique, a Alcione, a cantora, Raquel, Zé Carlos, Tainara e o Paulo. Lamartine, solta meu áudio, gata show, na hora.
2: Bom
0: vai.
2: Dia, amigos do Jogado, aqui é Lamartine de Aquiraz. Eu vou escalar Silvestre, é o meu titular. Na lateral direita, para ficar bonito, eu vou escalar o lateral Maílton. Guilherme Moura não está por aqui, então na esquerda eu vou de Mucuri. Para nossa zaga não ficar aquela brocha, eu vou escalar Brits e Cauã Rocha. Para o nosso meio ficar melhor, eu vou de Ronald, Sacha e Luca Prior. Para o ataque ficar ligeiro, Luiz Fernando, Vitinho e Militello. E eu digo para vocês, esquema 4-3-3.
0: Tá aí. Já mudou, ele vai com o Silvestre. O Lamartine, ele tem alguma coisa assim com os goleiros oficiais titulares, né? Ele não gosta. Antes ele só falava do... Eu vi o Kozlinski no jogo, eu só lembrei do Lamartine.
3: Mas eu gostei da escalação dele do jeito, né? Na direita, pra ficar bonito.
0: É, e pra não dar brecha. Tu gostou? Eita, gata show, amigos do Jogado, eu já mandei a minha escalação. Quem mandou aqui foi o Glairton Menezes. E o Glairton sempre faz a escalação dele, Liuê, no formatinho, bonitinho, com as camisas. Bora dar uma olhadinha. Quem tá no rádio, ele colocou o João Ricardo, colocou o Rodriguinho, tá no OBS, viu, diretor? O Rodriguinho na lateral direita, ele colocou Brits, Cauã Rocha e Gazal e o Mucuri na lateral esquerda. Aí, isso é a escalação do torcedor, tá? Pochettino, Rodrigo e Rian. E Luiz Fernando e Militello. 4, 5, 6, 7, 8, 9. Tá certo. Pensei que tivesse jogado
3: sem o Vitinho no time titular.
0: Tá sem o Vitinho, né?
3: Com a presença titular de Pochettino, que sempre vem entrando quando o Vitinho não está jogando. Eles jogaram juntos quando o Militello não estava, né, Gata Show? Naquele isso primeiro jogo. E o Luiz Fernando, que foi o centroavante do time do Fortaleza, Pochettino e Vitinho jogando lado a lado no meio pro ataque do Tricolor. É uma formação forte, provavelmente o melhor Fortaleza. A única diferença aí é a presença do Vitinho. O Vitinho tem que ser titular do Fortaleza. Hoje ele disputa a posição com o próprio Pochettino, porque o Carpini coloca o Luiz Fernando já como titular, o Militello também. Então é um Fortaleza muito forte. E a gente vê a presença do Mucuri, criticado quando chegou, mas vem fazendo partidas de excelência pelo lado esquerdo, e agora, quando foi utilizado pelo lado direito, também ele fez uma partida muito interessante na finalíssima contra a equipe do Vitória.
0: Vamos lá, gata show, escuta meus áudios, mulher, vou escutar agora, vai, aperta o play.
4: Aqui não tem como comprar o álbum de figurinha, ele fez manual. Ele não pede seu programa, ele tem 5 anos só, viu?
0: Quem é? Cadê ele? Ai, deixa eu ver, que legal, ele fez o álbum de figurinha manual, gente.
1: Salve esse vídeo aí, hein?
0: Deixa eu salvar esse vídeo aqui, Daniel Farias. Nossa, bacana. Demais. Olha, a tia Gata Show aqui, ela tem um sério problema aqui. Ô, gente, no computador, calma.
1: Rapaz, hoje teve uma situação muito engraçada. Posso contar rapidinho?
0: Conta rápido enquanto eu baixo aqui, que o negócio
1: eu
0: tá bravo.
1: Eu tava na academia hoje cedo antes de vir pra cá. Aí um senhor que eu nunca tinha falado com ele, né? Aí ele falou assim, Daniel, aí eu já percebi, achei curioso, né, ele? Eu vejo que você sempre ajuda lá no seu programa, me ajude aqui porque ele não tava conseguindo finalizar o treino no aplicativo. Eu juro pra você como isso aconteceu hoje de manhã. Juro de verdade.
0: Você tá aconteceu virando isso. TI, Daniel.
1: Técnico de informática,
0: você
1: viu?
0: Tá ajudando as pessoas.
1: Olha
0: na,
1: aí,
0: na
1: aí agora tô criando uma comunidade, né?
0: Uma
1: não? Olha
0: comunidade.
1: Aí,
0: gente, o Daniel Faria sempre me ajuda aqui,
1: rapaz,
0: no computador.
1: Rapaz, mas eu ri demais na hora.
0: Aí ele pediu pra que você ajudasse.
1: Foi a finalizar o treino lá no aplicativo, que ele não tava conseguindo. Aí, você é experiente aí, você sempre ajuda lá, a Gata Show.
0: E você ajudou?
5: Foi?
1: Ajudei.
0: Ajudou.
1: Concluí o treino, parabéns.
0: Foi me ajudar aqui de novo, Daniel Farias, ó. Aqui, deixa eu ler antes, gente, olha que bacana, aqui quem mandou pra gente, ele não colocou o nome dele, Raimundo colocou, que é o álbum do neto dele, que o neto dele, gente, olha que coisa bacana e curioso, desenhou, fez o próprio desenho com as figurinhas, com os próprios jogadores. Acabei de receber aqui no nosso programa e a gente vai colocar aqui, deixa eu apertar o play aqui, seu Raimundo, e aumentar aqui, Daniel, me ajuda, Daniel.

0: Valei-me. Agora vai. Aperta o play, vai.
1: É o óculos do meu neto. Chama aí, Carol. Tem 5 anos de idade.
2: Que massa.
1: Ele não pode comprar um original, fez um manual. Tô mandando pra Denise.
2: Que legal.
1: Gata show.

0: diante de tantas mensagens que a gente
1: faz. Você clica com o botão direito, fixar a conversa.
0: Fixar a conversa. Pronto. Esse
2: Daniel. Que aula, viu? De TI.
0: Uma aula de TI com a Gata Show. É o Daniel Farias. Gata Show, bota meu áudio aí, mulher. Agora, vai.
3: Bom dia, Gata Show. Aqui é o Felipe.
0: Fala, Felipe.
3: Fernandinho saiu.
0: Foi.
3: O Rogni tá voltando.
0: Sim.
3: E o Galeano vai vir, não? E o treinador nada ainda?
0: E aí, Daniel? Mugni,
1: por enquanto, a informação Galeano que a gente tem é que, inicialmente, a negociação envolve Fernandinho indo pro Mirassol e Mugni vindo pro Ceará. Mas como eu disse, isso não significa que não dá mais certo com o Galeano ou com o Igor Cariuso. Mas a tendência é que sejam outras negociações, a parte dessa, tá certo? Será segue interessado, segue conversando, mas até o momento só quem tá fechado é o Lucas Mugni.
0: Show de bola, mais
2: sobre
0: um.
2: Sobre o técnico, oi, né? Tá
0: e o técnico,
2: também,
0: né?
2: Pro Daniel tentar responder isso pra gente, porque
1: onde
2: assim,
1: está o técnico?
2: Não, onde está o técnico? Aqui. Antes da gente escutar o áudio, Gata Show. Porque quando a gente vai ver o momento da demissão do Moza até agora, muitos dias se passaram.
0: Muitos dias.
2: É. E o Ceará não conseguiu contratar. O Ceará tá esperando o quê,
0: que
2: Daniel?
0: O que você acha disso, hein,
1: Eu tenho, inclusive, conversei com algumas pessoas do Ceará ontem, que elas me explicaram mais ou menos. Porque foi esse o questionamento. Inicialmente, qual era a ideia, né? O Moza foi demitido no domingo. A gente quer segunda ou terça um técnico para que ele tenha esse tempo de treinamento aí até o jogo do Avaí. Isso já caiu por terra. O jogo do Avaí é amanhã, até hoje não tem esse técnico definido. Batatais vai comandar o time, já era um entendimento interno também que para esse jogo deveria ser ele junto com o Alisson Henry. Os alvos do Ceará, ou seja, os profissionais melhor avaliados internamente, eles estão, na sua maioria, empregados, tá certo? Então, assim, os alvos do Ceará estão empregados nesse momento. O que é que está acontecendo nesse momento? O Ceará trabalha em duas frentes, Denise. De um lado, ele continua analisando treinadores que estejam livres no mercado para ver se ele encontra alguém que está livre que se encaixe no perfil que ele deseja. Sim. Até o momento, ele não achou. Ou seja, os que estão livres no mercado até o momento não se encaixam no perfil que o Ceará deseja. Os outros estão empregados. Aí o que o Ceará faz? Ele vai avaliando a viabilidade de uma demissão ou de uma saída de um desses técnicos empregados. A gente sabe, o futebol brasileiro é volátil demais, rodada após rodada às vezes tem demissão, então pode ser que amanhã um dos técnicos que o Ceará tem interesse seja demitido. Ou daqui a uma semana, duas semanas, e aí ele vai lá e faz a proposta. Até lá, o Anderson Batatais segue à frente do Ceará. Por isso que eu disse ontem que ele não deve ficar apenas para esse jogo contra o Avaí, mas é a tendência que ele fique contra o Criciúma, mais alguns jogos, até o Ceará encontrar esse técnico que hoje está empregado, que se encaixa no perfil e que ele esteja livre no mercado.
0: Tá aí, vamos aguardar.
2: Diz o Ceará aí, perdeu 10 dias, Gata Show. Essa
0: o
2: sequência,
0: tempo tá passando.
2: O último jogo do Ceará, demissão do Moza, foi no dia 31. Aí você passa ali um, dois dias para contratar um técnico, o técnico teria mais de uma semana para trabalhar. Então o Ceará perdeu essa oportunidade de trazer um nome. Eu sei que os nomes que estão no mercado não são grandiosos, mas você perde essa oportunidade. O Ceará que daqui para frente vai ter um calendário com espaços semelhantes. Então tem que aproveitar isso para pegar essa brecha, para procurar o técnico e fazer com que ele possa chegar em um momento como esse, em um momento de espaço de uma semana, de 10 dias, até mais. O Ceará vai ter isso para ele treinar a equipe, para dar uma cara à equipe. Não é para trazer um técnico para ele chegar na quarta-feira e no dia seguinte já treinar o time do Ceará. Então foi uma oportunidade perdida, mas o Ceará terá outras dentro de espaço de tempo para trazer o seu novo treinador, Gata Show.
0: Enquanto isso, bora dormir tranquilo, gente? Bora dormir naquela tranquilidade. 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
0: 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Donato, aquele cheiro no braço... Aquele cheiro do Brasil. É o cheiro do Brasil
1: mesmo. Cheiro do Brasil.
0: Eu misturei, foi tudo. Aquele cheiro do seu coração, viu, meu amigo? Um beijo grande.
1: Beijo grande, cheiro pra você.
0: Beijo, beijão. Quem tá doido com o Brasil, aquele cheiro do Brasil é ótimo, viu? Qual é o cheiro do Brasil, gente? É o cheirinho do Hexa? Eita. É o cheirinho do Hexa, Liu Wei?
2: Sim.
0: É um cheirinho de churrasco, né?
2: Essa qual mistura cheiro? Boa, né, Gata Show?
0: Uma bebidinha... mistura boa é do outro lado. Mistura boa é da TV Verdes Mares. E a Leila Diógenes com o Wagner Venturini. Ela é cheirosa mesmo.
2: Essa mescla interessante aí. Churrasco, a geladinha de lado.
0: A geladinha.
3: Ai, que delícia!
0: Ui, que delícia!
2: E seleção brasileira rumo ao Hexa.
0: Brasil! Pó de Guaraná pra acompanhar
2: não.
0: Jogo.
2: Guaraná é... Guaraná, gosto
0: de... Guaraná,
2: a fruta, né? Pra gente fazer a propaganda aqui.
0: A propaganda tá valendo, né, Bia? Eita, mina. Eu não digo nada. Bora fazer o seguinte,

0: Bora continuar esse papo no próximo bloco? Bora lá, a gente vai falar sobre o Fortaleza. Hoje tem jogo ainda do Tricolor do PC contra o Náutico. Bora falar também sobre essa movimentação aí do Ceará, entradas e saídas. Fernandinho já foi. Vai embora, vai, né, Fernandinho?
1: Não só o Fernandinho. Mas o Ricardinho já foi, agora é Ricardo Acosta. Mudança de nome,
0: Nove Negro. Mudança de nome, Nove Negro, exatamente.
1: Ele ficou assustado.
0: Vale, teve mais gente saindo. Pedro Henrique também, Radev, né? Pedro Henrique da treina lá. Pronto, a gente vai escutar, Dani. Bora combinar aqui com a galera. O Ricardo, que é o ex-Ricardinho, falando sobre isso, tá? Saídas do Pedro Henrique e a reintegração do Vina. E vamos falar do Fortaleza também. Sai daí que a gente volta já.

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1: Opa! Cadê a gatinha show, menino? Gatinha, ó, ela quer ser cocotinha. Tá aqui, meio-dia, 8 minutinhos. O Liuê gosta, o Liuê ri, né, Liuê? O Liuê gosta da resenha. Bora escutar a galera aonde, Liuê? Aonde, aonde, aonde?
2: Você na jogada.
1: Aperta o play, Predador, vai.
0: Você na jogada.
1: Hoje a turma tá participando. Hoje eu tenho que ter mais tempo pra escutar a galera, viu?
2: Bota o povo pra falar.
1: Bota a caba pra berrar.
2: Como diz o Hilton Bezerra.
1: É?
2: Bota o povo pra falar.
1: Bota o povo pra falar. A turma tá participando. Desde já eu agradeço essa participação belíssima, viu, gente?
3: Vai lá. Olá, boa tarde.
1: Vou escutar direto.
3: Gata. Escutar direto a galera. A gata mais famosa do Brasil. Eita. Que tá falando aqui, o Zé Carlos. Diretamente aqui do Otávio Bonfim.
1: Otávio Bonfim.
3: Um abraço pra você, no Daniel. No Liuê Góis.
2: Olha aí, olha aí.
3: O time do Ceará, quando é pra contratar alguém, é Deus nos acuda. É, a janela quando abrir aí, pode ser que ele encontre o quê? Centroavante não tem, dois laterais que precisa, que não tem também, aí no Ceará. Quando é que esse time vai se arrumar, meu Deus do céu? Tô vendo a hora de terminar o campeonato. E nada de treinador e nada de reforço chegando, Denise.
1: Calma.
3: Me fala aí, pelo amor de Deus, Denise.
1: Calma. Calma, Zé Carlos, calma, calma.
4: Morre, mano.
1: Calma, Mar, que vai dar certo. Calma,
3: Já tá show.
1: Oi.
3: Bom dia, boa tarde. São 11h58.
1: Meu dia,
3: porque já. Porque a diretoria do Ceará contratou o Misca doido. Bota aí no

0: É Torres aqui do Pan-Americano.
1: Lisca doido.
0: Aqui sou é torcedor do Vozão. Sim. O Torres do Pan-Americano.
1: Valeu, Torres do Pan-Americano. Valeu. O Lisca do... Ontem o nosso querido Júnior Pipoca, que sempre participa aqui conosco, falou: rapaz, trazia o Lisca, ó. Você trazia o Lisca?
2: Não. De maneira nenhuma, viu, Gata Show? Eu não contrataria o Lisca. O Lisca tem um histórico negativo recentemente em todos os clubes que ele vem passando. Questão de vestiário. No Botafogo da Paraíba, seu último trabalho, ele não foi demitido por conta dos resultados, porque o time estava fora da zona de classificação. Ele conseguiu trazer uma energia um pouco diferente. O time foi campeão paraibano de uma maneira quase improvável. E depois ele perde o vestiário. E o Lisca tem um histórico negativo enquanto a isso. Não traria o Lisca. O torcedor do Ceará, alguns torcedores do Ceará, ainda tem na memória a questão de salvamentos que ele teve no comando do clube. Não deixou o time ir para a Série C, não deixou o time ir para a Série B quando esteve na Série A. Então, se resumir a isso, eu acho muito pouco, viu, Gata Show? O Ceará tem que trazer um técnico que possa fazer o time subir. Subir no sentido da tabela de classificação, mudar o seu patamar dentro do cenário brasileiro. Você não pode sempre voltar ao passado. O Ceará cometeu muitos erros durante as últimas gestões, sempre de voltar ao passado. E nessa brincadeira de voltar ao passado, você traz um Vina que acabou não contribuindo em nada. Você pode trazer um treinador que não está no status de Série B. O Lisca hoje não está no status de Série B. O seu último trabalho foi em um clube de Série C. Então eu vejo que o Ceará precisa e merece muito mais nesse momento.
1: Vamos lá escutar, galera. Vai!
3: Gata Show, boa tarde. Que é o Nakayama, ligado no programa.
1: Nakayama? Que nome bonito.
3: Tô no YouTube.
1: Fala, Nakayama.
3: Dizendo a você que o Fortaleza tá jogando bem.
1: Sim.
3: Agora é esquecer Copa do Nordeste.
1: Passou já, né, Nakayama?
3: Esquecer tudo e focar só no
1: Brasileiro.
3: Na Série B.
1: Isso.
3: É hoje à noite contra o Náutico. Isso. Dá pra ganhar. Sim. Se jogar o mesmo futebol que jogou contra o Vitória, dá pra ganhar.
1: Também acho. Né?
3: Agora, se ligar, porque aquele gol que nós tomamos ali, o cara bateu de fora, de dentro da área, ali não existe, não.
1: Ui!
3: Achou aquilo ali quando eu jogava a bola, nem racha acontecia aquilo.
1: Ei, gente, eu acho tão bonitinho quando vocês, torcedores, falam assim, se ligar porque nós ganhamos. Isso é um pertencimento que os torcedores têm dos clubes. Gente, eu acho sensacional. Olha, a gente era pra ter ganho ali, eles falam. Eu recebo muito áudio, assim, de até amigos e torcedores que eu me encontro. Olha, a gente era pra ter ganho ali, ganhado ali. A gente, ó, foi por pouco que a gente não passou pra aquele time ali. A gente, né? Eu acho isso sensacional, gente. Eu estou emocionada com vocês, viu? Porque é um pertencimento mesmo, é isso. O clube é pertencimento da torcida. Gata Show, aqui é o Isael. Eu acredito no Fortaleza. Escuta meu áudio, escuta
4: agora. Gata Show, bom dia para todos do programa. Aqui é o Isael de Itapajé. Eu acredito que hoje o Fortaleza ganha. De 2-0.
1: 2-0 hoje.
2: Resultado bom, que faz o Fortaleza subir um pouquinho e tá na hora de vencer fora de casa, Gata
1: fora
2: Show.
1: Fora de casa,
2: porque
1: né?
2: Porque o Fortaleza, como eu já falei aqui no programa, só tem uma vitória fora de casa contra o São Bernardo. E dentro da Série B, você tem que se arriscar também fora. Você não pode só fazer o dever de casa. O dever de casa é muito importante, claro, jogando em casa, a torcida presente, você vencer, importante sim. Mas quando você vence fora de casa, você consegue alcançar mais do que os seus objetivos. E tá faltando essa vitória do Fortaleza fora. Melhorar o seu desempenho. Venceu o São Bernardo, tem alguns empates. Perdeu pro Botafogo logo na estreia. Vem de derrota pro Atlético. É quase que perdi aquele jogo contra o Avaí e ainda conseguiu um empate ali. Então, o time do Fortaleza eu vejo que pode mais. E tá no momento de você arriscar, buscar uma vitória fora de casa. Eu já imaginava contra o Atlético, pela fragilidade do seu adversário. Hoje você encontra um adversário muito mais forte. Porém, o Fortaleza tem condições de conseguir esse resultado positivo. Pelo plantel que tem, hoje o Fortaleza tem um dos melhores plantéis da Série B do Campeonato Brasileiro. O Náutico não tem um plantel qualificado como Fortaleza. Mas o que difere de um time para outro é a questão de postura. Às vezes você não tem tanta qualidade contra outro time. Mas você tem a postura. E nessa postura, equipes com menor investimento do que o próprio Ceará, do que o próprio Fortaleza, estão na frente dos dois times na tabela.

0: tabela de classificação.
1: Olha aqui, o torcedor comenta aqui na mensagem. Eu gosto muito da troca Fernandinho, Lucas Mugni, mas precisava vir, Gata Show, um centroavante nível de Gustavo.
0: Gustavo?
1: Gustavo. Gustavo fazia gol, viu? Ali... ali não era brincadeira, não. Vai lá.
2: Bom dia,
1: bom
2: Gata
1: dia.
2: Show.
1: Bom dia, disse que escutava a galera, viu?
2: Aí, não.
1: Mandou 11h10, ó.
2: De folga hoje.
1: Tá de folga?
2: Tô aqui na Metrópole Sul.
1: Ô, oh, coisa boa.
2: Com a minha esposa.
1: Oh, um beijo pra ela.
2: Quer dizer, o negócio do Ricardinho aí, pra mim, era não deixar subir a soberba, o orgulho.
1: Você acha?
2: Eu conheço o Ricardinho desde que ele chegou aqui, né? Eu sou bozão, conheço. Mas quando o cara quer mudar de nome porque tem um cargo maior, pra mim, ele se identifica no Ceará Ricardinho. Se ele for presidente, se ele for vice, se ele for diretor, o que ele for, nunca vai deixar de ser o Ricardinho. Pra que mudar o nome?
1: É aí. Eu tô sendo
2: não tem o Ricardinho que é... que é... comentarista da Globo, nem mudou o nome. Né?
1: Nem mudou.
2: Jogador.
0: Ainda é.
2: Mas
0: ainda é. Mudar, né?
2: Fazer o quê? Mas eu acho que ele já é subindo pra cabeça o cargo.
1: Já acha aí, hein?
2: Se eu tiver errado, me corrija.
1: Não, a opinião aqui é válida, torcedor. Mais um, vai.
3: Gata Show,
1: oi.
3: Ceará, nem o Lisca quer.
1: Nem o Lisca quer o Ceará?
3: Como é que vai trazer treinador se tá devendo o que não tem? E pra treinar o quê? Que não tem jogador, cada pau um mais ruim do que o outro.
1: Vale,
3: só pega resto dos outros.
1: Vale, menor.
3: Só resto dos outros. Quando não querem mais, que tá quase morto lá, aí vai lá e pega. Não presta nenhum. O goleiro que era bonzinho, só ri pra morrer. E aí, o treinador vai treinar quem? A base, esse rapaz aí da base já sabe treinar.
1: Ai, ai, ai, só
3: tem que botar tudo pra fora, presidente, limpar
1: que
3: tudo.
1: É isso, homem, pelo amor de Deus.
3: Fechar até a sede.
1: Vale, lembrar nossa
3: e
1: senhora.
3: E passar uns anos sem o Ceará.
1: Vale, lembrar.
3: É a melhor coisa que ele faz.
1: E é torcedor, viu? É torcedor do Vozão. Mais um aqui, a Rocha.
4: Bom dia, Gata Show.
1: Bom dia.
4: Daniel, Fernandes, como é que vai se apresentar? Martins Puderetama.
1: Fala, Martins.
4: É, cara, é assim. Pra mim, hoje, não tem esse time titular hoje no Fortaleza e não tem um time reserva, porque eu vejo um elenco, né, enxuto.
1: Certo.
4: Jogadores compatíveis um com o outro, né? E outra.
1: Diz.
4: Quem tem um objetivo de subir para a Série A, não se pode poupar jogador que você acha que é titular dentro do seu elenco. Então o Carpini tem que ir com força máxima, independentemente de quem seja o adversário.
1: Certo.
4: Um abraço aqui pro Movimento Tricolor de Pindoretama.
1: Movimento Tricolor de Pindoretama que tem que ir com força máxima. Um beijo pra galera. Deixa eu mandar um beijo também aqui da galera. Tem um organizador, Samuel, que eles fazem toda sexta-feira, Liuê, Daniel Farias, um samba na praça. E disse que era pra eu ir na próxima sexta-feira, dia 19. Rapaz, eu vou lá na Praça da Argentina. Pois tá aí, que eu vou pra esse samba da praça. A Praça Argentina é ali na 13 de maio, né?
0: Exatamente.
1: Vai embora pra esse samba?
0: 13 de maio.
1: Fechou?
0: Ali é bairro de Fátima.
1: É bairro de Fátima.
0: Com José Bonifácio.
1: Praça
5: perto
1: da Argentina é perto
5: da
1: onde?
5: Do Liuê.
0: Pertinho de nós.
5: Perto do PV.
1: Perto da PV. Na
5: reitoria,
1: né? Perto do PV ali?
5: Na reitoria, né, da UFC.
1: É perto do PV ali, aquela praça.
0: Exatamente.
1: Pois tá aí, pois nós vamos pra essa praça. Eu e o Liuê Góis, e o Liuê, chama tua mulher, né?
0: Vamos
1: pra tua mulher
0: nessa.
1: Ficar com raiva, né?
0: Não, ela vai também.
1: Ela vai também.
0: É um local que eu frequento em Fortaleza,
1: ah, então
0: a Praça
1: pronto.
0: Argentina.
1: Pois nós vamos pra Praça Argentina sambar.
0: Tem pratinho lá, viu? Você
1: tem pratinho.
0: Que gosta de
5: hoje à
0: pratinho.
5: Noite tem que ter um pratinho lá no
0: pratinho.
5: Castelão. Né?
1: Será que tem pratinho no Castelão?
5: Não,
1: não sei se tem pratinho no Castelão, deve ter mais tarde. Mas mais tarde vai ter seleção em campo. Vamos já falar das nossas mulheres que vão entrar em campo. É um amistoso, mas o sentimento é oficial. E a seleção brasileira. Alô, Ancelotti! Te cuida, Ancelotti! Tu traz esse Hexa não pra tu ver?
0: E quem vai chegar daqui a pouco? Ele... Alexandre Mota.
1: Será que ele quer que a gente mude o nome dele? Mudar o nome também? Chamar por outro nome agora?
0: Ele que gostou da mudança. Foi um dos poucos que gostou da mudança do nome do Ricardinho.
1: Foi? Do Ricardo? Que é sério.
0: Assim, ele não chegou a opinar, mas pelo jeito que ele vai gesticulando, falando, eu acredito que ele gostou dessa mudança, né?
1: Vamos
0: nossa, Alexandre Mota.
1: Vamos falar de seleção brasileira. Quem tá hoje no Central Jogado é o nosso querido Dr. Alexandre Mota. Gostou aí?
6: Pronto, Denise, essa é uma mudança boa, viu? Botar o doutor antes do nome.
1: Excelentíssimo, Alexandre
5: Mota. Já vem com mais
1: Mota. 10
5: mil de salário, assim, automaticamente.
1: Ó, o doutor aumenta 10 mil de salário, viu?
6: Ah, então
1: a
6: pode
1: patente,
6: ser doutor
1: ó.
6: Duas vezes.
1: Doutor.

0: Alexandre Mota. E aí, doutor Alexandre?
1: E aí, Denise Santiago? Prazer falar contigo, com todo mundo que tá ligado aí no Jogada Primeiro Tempo. Hoje eu tô aqui, né, substituindo o João Bandeira Neto, nosso Banda, o nosso John Flag, né, como ele gosta de ser chamado. Todo mundo tem nome, sobrenome e nomes variados, né? A Denise é a Gata Show, João. O Daniel Farias é o Dandan, o Liuê é o Li...
0: Liuê,
1: viu, Denise? Ele tava dizendo aí que ele falou assim, ó. Ele gostou da mudança, mas ele não opinou. O que de achar isso de pesquisa? Sei não, viu?
2: É que você fica só sorrindo com a alteração. Então eu acredito que você gostou da mudança do Ricardinho.
1: Não, eu gosto de ver o debate.
0: Você gosta
1: mas
0: de
1: assim,
0: ver...
1: né, Denise? Falando sobre a seleção brasileira, você tava comentando aí, né? A gente vai falar um pouquinho aqui sobre esse cenário. Não só da seleção feminina, mas a gente está às vésperas já da Copa do Mundo. E uma das grandes questões do futebol brasileiro hoje, né, em termos de Mundial, é justamente a situação do Neymar. Ele que havia sido convocado, até então, né, o Santos tinha anunciado que ele tinha um edema, depois que ele começou a treinar com a seleção brasileira, quando ele foi ser realmente apresentado. Aí o técnico da seleção brasileira oficializou que ele não tinha só um edema, ele tinha uma lesão muscular, grau 2, uma questão mais problemática mesmo, né? Período aí de recuperação de quase 3 a 4 semanas, né? Ia perder basicamente um mês. E aí havia toda essa expectativa, né? E aí, quando é que o Neymar vai treinar? O que está acontecendo com o Neymar? Ele ficou fora dos jogos contra o Panamá, fora também ali do jogo contra a seleção do Egito. Mas ontem saiu um exame, Denise. Foi feita uma ressonância nessa panturrilha direita do Neymar. E a CBF entendeu que ele apresentou uma boa evolução. Segue os parâmetros, né, que eles estavam estabelecendo, mas ele teve uma evolução até mais rápida. E por conta disso, lá na CBF, né, a gente conversando aqui, tentando entender, o Ancelotti pretende utilizar o Neymar até sexta-feira no treino. Não significa que ele vai jogar realmente a abertura do Mundial diante do Marrocos, né? Esse jogo dia 13 ele está fora. Mas o planejamento do Ancelotti é contar com o Neymar para o dia 19 de junho. Aí ele vai enfrentar ali a seleção do Haiti, a segunda rodada da Copa do Mundo, né? O Brasil enfrenta Marrocos, Haiti e também a Escócia. Então dentro desse cenário a gente fica aguardando, né? Para saber se o Neymar vai realmente se recuperar inteiramente ou não, como é que fica essa situação deles. E eu até vou perguntar aí para o Liuê, que gosta muito da seleção brasileira, sempre está ligado, se o Neymar, não estando necessariamente 100%, mas se ele estando ali, né, com condição já de ser relacionado, você utilizaria ele diante do Haiti? Porque teoricamente, né, Liuê, o Haiti é o adversário mais frágil, pelo menos supostamente, é o nosso adversário mais frágil nesse momento da competição. O Haiti fez até agora um amistoso, né, diante ali da equipe do Peru, acabou perdendo de virada, mas iniciou abrindo o placar. Você já colocaria o Neymar diante do Haiti, mesmo que ele pudesse jogar só 15, 20 minutos, ou você esperaria para ele estar 100% no Mundial?
2: Olha, Alexandre Mota, eu colocaria assim o Neymar. Neymar faz parte dessa seleção brasileira. Eu, no momento final de convocação, quis a presença dele, porque o Neymar ele não está ocupando a vaga de ninguém. Quem do futebol brasileiro, quem dos brasileiros que não foi convocado poderia estar nessa lista fazendo a diferença? Então o Neymar não está ocupando nenhuma vaga, ele vai para a Copa do Mundo e se tiver, claro, disponível nessa partida que você falou, colocaria sim para ganhar os primeiros minutos, aquele ritmo. É um jogador que no momento decisivo, naquela parte final da Copa do Mundo, ele pode fazer a diferença. A gente critica o Neymar por diversos motivos e fatores, né? Mas quando a gente vai voltar um pouquinho na história, ele é o maior artilheiro da seleção brasileira e foi talvez o único jogador, Alexandre Mota, que se indignou com aquele resultado contra a Croácia, porque ele faz o gol que classificaria o Brasil à semifinal. E ele depois critica a postura brasileira, que foi muito pro ataque, era só se defender e a Croácia fez o gol e a gente foi aos pênaltis. Então é um líder dessa seleção e é bom preparar já nessa fase de grupos para ele chegar bem na fase final.
1: Eu sou partidário da ideia, né, de que tendo o Raymond ou não tendo o Raymond, agora ele já foi convocado. Não adianta mais ficar só chateado com o Neymar. Se ele já tá lá e eu vou torcer para a seleção brasileira, espero que ele possa contribuir de alguma forma, né? E acho que se ele tiver condição também, Liuê, também estou contigo nessa, se ele tiver condição de atuar alguns minutos diante do Haiti, seria interessante. Porque tem um detalhe, o técnico Carlo Ancelotti, né, que para muitos é tido como o maior técnico do mundo, atual,

0: olhando para a Copa do Mundo também, né? O técnico, sem sombra de dúvidas, de maior peso, de maior nome, ele nunca trabalhou com o Neymar. Ele nunca sequer teve a chance de treinar o Neymar, porque ele convocou o Neymar tá machucado. Ele tá todo dia, a Denise gosta de ver imagens de bastidores e treino, né? A Denise vai procurar o Neymar no campo, não encontra. Mas todo dia, Denise, ele tá lá naquela academia
1: correndo,
0: dele.
1: Tá correndo.
0: Fazendo aquele exercício lá da bicicleta ergométrica, né?
1: Só enrolando.
0: Só enrolando, ele tá quase ciclista o Neymar, né? Mas espero que ele possa jogar o Mundial.
1: É, fica essa expectativa, né? Alexandre, porque assim, que é que eu vejo do Liu Wei também, amigos que nos acompanham. O nome dele é muito forte. Né? E assim, por mais que... Quando você estava falando aqui, Ale, a gente já está recebendo aqui algumas mensagens e sempre assim divide muito opiniões. Torcedores que gostam, torcedores que já passou, não perca um tempo pro Neymar não, que esse nome já passou. Olha aqui, ó. Deixa eu só ler aqui um aqui para vocês não acharem, é que esta gata show, é não. O Carlos Campelo falou assim, ó. Uma seleção, gata show, que tem como líder Neymar, como falado, tá ruim, hein? Aí o outro já comenta aqui, gata show, você acha que a seleção brasileira vai sem Neymar? Então assim, em menos de 2 minutos que o Alexandre entrou aqui, 5 minutos, 6 minutinhos mais ou menos, a gente já vê opiniões diferentes em relação ao Neymar, que ele traz isso, essa opinião. Agora, se fizeram o maior esforço com ele, se fizeram o que eu digo, CBF, Departamento Médico da Seleção, todo o staff pra tê-lo... Tem que acelerar mesmo esse processo. No primeiro jogo, talvez ele não esteja 100%, mas no jogo contra o Haiti tem que estar, Liu Wei.
2: Exatamente, Gata Show. Quando a gente vai avaliar sempre o futebol brasileiro, existem muitas críticas, né? A gente critica muito o nosso futebol e elogia muito quem está fora. Eu lembro muito bem que existem críticas com os amistosos, e eu critico também por conta disso, por não ser no Brasil e vai começar a mudar. E sobre a qualidade de alguns adversários. Aí quando a gente vai ver outras seleções, a gente vê a Argentina fazendo amistosos com Guatemala e seleções de menor nível, né, de terceiro mundo. E a Argentina vive o mesmo processo. O Messi acabou se lesionando. Se o Messi fosse brasileiro, possivelmente ele não ganharia uma Copa do Mundo, porque pela idade que ele estava na última Copa, não seria convocado. A gente defende muito isso aqui no futebol, sobre idade, né? Neymar já está um pouco mais veterano do que estava nas últimas Copas, muita gente defendendo que ele não iria por conta disso, mas eu vejo que é um jogador, Gata Show, que pode sim fazer a diferença. A gente está falando aqui de alguns minutos, de partidas decisivas, entrar na parte final. Ele ainda tem condições de fazer isso. E ele está em uma seleção brasileira onde tem outros jogadores, né? O Rafinha, que é um grande nome do Barcelona, o Vini Júnior, que é um grande nome do Real Madrid. Isso facilita o trabalho do Neymar. E eu falei aqui que ele era um líder porque ele é um líder da seleção, foi capitão em muitos momentos, é o maior artilheiro. Contra a Croácia, a gente viu a cara do Neymar quando o gol sai, ele reclama com seus companheiros sobre aquele gol que tirou praticamente as chances do Brasil, a gente foi para as penalidades máximas. Eu estou bem ansioso para ver como vai ser essa seleção, porque ele vai jogar, ele vai conseguir se recuperar, ele vai estar apto e vai vestir a camisa da seleção brasileira, vai estar presente e que a gente possa, quem sabe, no final de tudo, lá no dia 19 de julho, estar comemorando com o Neymar presente ou não naquela partida, o Brasil conquistando a sua 6ª estrela. Vamos acreditar, os argentinos sofreram isso na última Copa, né? Muito tempo sem ganhar e acabou conquistando o título do mundo, mesmo tropeçando, um processo bem conturbado, como que a gente vem vivendo ultimamente.
1: A gente tem muitas opiniões aqui. Eu vou aproveitar, viu, Predador? A gente consegue escutar aqui a galera, Predador, aqui junto com o Alexandre também aqui conosco. Nós, neste momento, nós estamos falando sobre Neymar, Copa do Mundo. Sábado já estreia diante do Marrocos, o atacante da seleção não vai estar diante do Marrocos, mas expectativa contra o Haiti. E quando se fala desse nome, gente, que é um grande nome, não deixa de ser, independente de esteja jogando ou não, o torcedor sempre participa aqui com a gente, como foi o caso aqui do segundo, do terceiro do participante, torcedor, o Francisco Ciro, tá meio brabo, bora lá escutar.
3: Gata Show, torcedor do Ceará.
1: Fala,
3: qual você acha que a seleção brasileira depende tanto do Neymar? Então, se nós estamos dependendo de ganhar a Copa por causa do Neymar, nós estamos lascados, viu? Porque depender do jogador, além de velho e quengado, tá meio ruim, viu, a situação, viu?
1: Além de velho e quengado, é só cearense que fala assim, viu, gente?
2: Ô, Gata Jô, só outro dado aí que chama bastante atenção: o Neymar passou praticamente fora do ciclo a maior parte, porque ele se lesiona logo no começo do trabalho do técnico Fernando Diniz. E mesmo com isso, ele é um dos artilheiros do ciclo da Copa do Mundo, né? É até um pouco...

0: estranho a gente falar isso pelo tempo que ele vestiu a camisa da seleção para ver. É um jogador que tem esse poderio de finalizar, é um jogador que pode jogar mais próximo da área no momento atual de sua carreira. Então, quando a gente vai analisar as opções que temos para o ataque, ele é o cara que pode fazer a diferença. Teve gente defendendo o João Pedro, que para mim é um grande atacante, mas sequer marcou um gol com a camisa da seleção brasileira. E por conta disso e de outros processos, ele acabou não sendo convocado aí na lista final do técnico italiano.
1: Aí o torcedor já fala assim, outro torcedor, Falcão, viu, Ale e Liuê? Boa tarde, Gata Show. Me diz aí, qual é o outro jogador de qualidade para vocês que nós temos no Brasil? O Neymar, gente, vai fazer a diferença na seleção. Quem fala aqui é o Falcão, lá de Maracanaú. Aí o outro fala aqui com a gente. Gata Show, o triste é que o futebol brasileiro há anos preso nisso, amarrado nessa dependência de figura de Neymar, um hipotético Neymar. Aí o outro já comenta aqui, Alexandre, dando uma lida aqui geral, tá, gente, na galera. O Neymar foi pra seleção para tirar a responsabilidade muito grande que o Vinícius Júnior tem, Rafinha carregam, fora outras questões também, Gata Show, currículos, porque Messi e Cristiano também são as últimas Copas deles também. Participa aqui o torcedor que tá aqui com a gente. Tem um torcedor que mandou o áudio aqui, vamos ver se aqui em relação aqui ao Neymar. Bora lá. Eita, eita, Adriano.
2: Boa tarde a todos. Ai, da bancada.
1: Cuida. Boa.
2: Falando aí de Copa do Mundo, né? Já estamos aí batendo na porta
1: já
2: da abertura. Voltando aí pro Brasil. Para mim, Neymar não é jogador. Um ex-jogador em atividade. Neymar tinha tudo para ser o do melhor do mundo, mas o extracampo prejudicou demais ele. E o Brasil não ganha a Copa. Se passar, chega no máximo até umas quartas. Pegar uma seleção forte, não aguenta.
1: Eita, torcedor tá aí na bronca. Descrente.
3: Gata Show, boa tarde, Cristiano. Do Guajiru.
1: Fala, amigo.
3: Gata Show. Interessante. Com o Neymar, eles estão tendo a paciência de recuperar o jogador. E com o Wesley, não tiveram a paciência. Interessante essa CBF, viu?
1: O Wesley, ele teve, a gente pode até explicar também, né, Alexandre? Porque a lesão do Wesley, o lateral, foi até mais grave. Foi de grau 3 na virilha, ali na coxa. E o procedimento de recuperação é mais extenso do que essa do Neymar, né? Que é na panturrilha grau 2, né? Tem essa diferença também em relação ao grau da lesão, não é isso?
4: Isso, Denise. E tem um detalhe, né? Pelo menos na avaliação da CBF. Aí o torcedor pode concordar ou não concordar. Mas segundo a CBF, ela manteve o Neymar porque o Neymar se machuca e ela inicia o tratamento dele. Não à toa a gente está aqui falando sobre o resultado de um exame de ressonância que o Neymar fez. Então, na avaliação da CBF, o Neymar já está em tratamento. Há um período em que ele vai poder jogar e esse período está estimado ali para o segundo jogo. O segundo jogo é dia 19. O Wesley, ele acabou de sofrer uma lesão. Ele ainda não havia iniciado o tratamento. E quando se diagnosticou que era grau 3, aí é de 5 semanas a 6. Basicamente, ele iria perder toda ali a primeira fase da Copa do Mundo. É claro que avança o líder, o vice-líder, até o terceiro colocado agora avança para o 16avos, né? Aquela primeira fase de mata-mata, que muita gente está chamando dessa forma. Mas aí o Wesley ia ficar fora durante todo esse período. E a CBF entende que o Neymar pode se recuperar já diante do Haiti. Por isso que ele não foi cortado e o Wesley foi cortado de prontidão. Chamou a atenção não ter escolhido outro lateral, né? Ter sido ali convocado um volante. E quando eu falo isso, eu não estou defendendo o Neymar. Eu estou explicando exatamente o que a CBF fez. Para muitos, houve injustiça, Denise. Se o jogador está machucado, ele corria risco, por exemplo, de não se recuperar. E aí há uma parcela, né, de torcedores. Eu diria até que de alguns ex-jogadores que até já falaram sobre esse tema, de falarem, ah, não houve paciência. Por que que o Neymar tem um tratamento especial, um tratamento VIP? Não foi convocado em nenhum momento e é convocado para a Copa. Eu falo que a convocação dele faz sentido, desde que haja, Denise, realmente essa quantidade de jogadores. São 26 jogadores, é muita gente para ser convocado, né? Em muitos momentos, alguns atletas acabam nem jogando, jogam 5 minutos, 6 minutos. Eu acho que com a quantidade de 26 jogadores, em outros momentos era até 23, né? A gente está cada vez aumentando a quantidade de jogadores convocados e pré-lista e tudo mais. Faz sentido ter um atleta que não está 100% fisicamente. Agora, claramente, o Ancelotti, ele não utilizou o mesmo critério com os dois jogadores.

0: jogadores. Inclusive, antes de convocar o Neymar, ele justificava a ausência do Neymar pelo condicionamento físico. Só vai jogar quem tiver 100%. E ele acabou convocando o Neymar machucado. Então, sim, houve um tratamento especial para o Neymar. Agora entra também no que o Liuê estava pontuando, né? A avaliação do Liuê é a de muitos torcedores por aí. O Neymar pode fazer a diferença, então por conta disso, vale a pena ter algum jogador que está machucado no seu elenco da Copa.
1: Aí, olha, e Alexandre tem mais. Bora escutar aqui rapidinho aqui a galera. Apertando play aqui, Predador, vai lá.
2: Gata Show é Dr. César aqui da Lagoa Redonda.
1: Dr. César.
2: Gata Show.
1: Fala, César.
2: O que eu tenho a dizer sobre ele é o seguinte, que se ele tivesse a moça seleção, ele deveria ser o primeiro a dizer, não tenho condições de jogar, porque eu realmente não confio em um jogador que tem problemas na panturrilha, que viesse cooperar às vezes de um jogo importante, que é uma estreia no Brasil, mesmo que seja que para colocar em segundo jogo.
1: Tá aí, o torcedor ainda falando sobre o Neymar aí na recuperação. Gata Mais show, um torcedor, vai.
3: Boa tarde, é o Branco aqui de Maranguá. Gata Show. Como é que leva um Neymar desse, Gata Show? Pelo amor de Deus. Ninguém vai discutir do Neymar passado, não. Vamos falar do Neymar do presente aí. Tá com 3 anos que esse homem não joga bola, Gata Show. O homem foi bichado pra Copa. Quando o Carlos Ancelotti chegou aqui no Brasil, eu comecei a torcer que eu via que ele ia botar moral na seleção, mas tá pior do que os brasileiros, Gata Show. Se fosse na Europa, esse Neymar não calçava nem a chuteira pra treinar.
4: Eita! Ô Gata Show, só lembrando que é Copa do Mundo e tem diversos atletas, quando a gente vai olhar na história, o Alexandre pode até lembrar, mas aqui de memória vem logo dois nomes, de atletas que não estão bem nos seus clubes, não ficam bem no período pré-Copa do Mundo, mas quando chegam na Copa, vestem a camisa de suas seleções e acabam arrebentando. O Alexandre contou recentemente a história do Ochoa, né, que também vai para 6 Copas, assim como o Messi e o Cristiano Ronaldo. É um jogador que acaba atuando em equipes desconhecidas, mas acaba, no final da história, sendo convocado e sendo titular do México, fechando o gol. Já fechou o gol contra a seleção brasileira na Copa do Mundo aqui em 2014. Outro jogador é o James Rodríguez, da Colômbia. Já esteve sem clube, já foi convocado para sua seleção e, mesmo assim, arrebenta. E quando ele passou no futebol brasileiro, foi criticado, porque quando ele jogou no São Paulo, imaginava, assim, um certo comentário do torcedor do Tricolor Paulista, que ele, no São Paulo, estava se preparando para servir a sua seleção. Então tem muito disso, são 8 jogos, Gata Show, e tem alguns atletas que acabam se dedicando bastante. E aqui no Brasil, a gente interrompeu ciclos importantes, no meu ponto de vista, não fazendo um comparativo ligeiramente ao Neymar. Mas tinha alguns jogadores que poderiam, pelas suas qualidades, passarem mais uma Copa do Mundo defendendo a seleção brasileira, mas aqui, quando chega na faixa dos 30, a gente acaba cortando e não convocando, como não acontece na Argentina com Messi, não acontece em Portugal com Cristiano Ronaldo e em diversas outras seleções do mundo.
1: Oi, Ale!
0: Só para entendendo também um ponto que o Luê está falando, né? Mas nesse aspecto, eu entendo o aspecto histórico que ele está trazendo. E até reconheço que em muitos momentos algumas seleções convocam atletas que não estão ali no seu ápice, né? Uhum. Mas são atletas que têm um serviço prestado à sua seleção e tudo mais. Quando a gente olha para a Colômbia, né? O escopo de jogadores da Colômbia, ele é bem menor que a do Brasil, né? Então, descartar qualquer jogador é um problema. Então, esse é um ponto que a gente precisa contextualizar. E outro ponto, né, Denise? Até também respeitando muito a opinião do Liuê, mas não dá para a gente colocar na mesma balança Cristiano Ronaldo e Lionel Messi. Eles são jogadores que estão no hall dos maiores dos maiores. Se a gente falar do top 5 de jogadores da história, eles estão lá. O Lionel Messi, ele foi convocado com 35 anos para a seleção da Argentina. Ah, tudo bem, ele já era veterano, mas ele seguia sendo o Lionel Messi. Ele estava em atividade, ele estava bem fisicamente e com bons números. O Messi hoje joga nos Estados Unidos, ele segue entre os artilheiros do campeonato norte-americano. Da mesma forma que o Cristiano Ronaldo é um artilheiro da seleção de Portugal, é um jogador de seleção que tem mais gols na história, e a gente está falando de um cara que é uma máquina, né? O Cristiano Ronaldo é verdadeiramente alguém que transformou o seu corpo em uma máquina. Ele, aos 42 anos, segue jogando em alto nível. O Lionel Messi,

0: que tem ali menos aspectos físicos, ele segue sendo genial, né? Com 35 anos ele ganha a Copa, mas antes disso ele já havia conquistado alguns títulos com a seleção da Argentina, ele sendo o protagonista. A questão aí é que os torcedores precisam entender, e aí por isso que eu estou fazendo esse contraponto, é de que esses dois jogadores, fisicamente, eles estão bem. O Neymar, além de não estar ou não ter conquistado o que Cristiano Ronaldo e Messi conquistaram, né, em termos de prêmios individuais e até coletivos, a gente está falando de caras que têm 6 bolas de ouro, por exemplo, né? O Neymar não atingiu esse ápice. O Neymar também estava mal fisicamente, então por isso que, para mim, o debate é bem diferente. Cristiano Ronaldo e Messi, eles são o creme de la creme, o suprassumo da qualidade do futebol mundial. Faz total sentido a convocação deles. O Neymar é um capítulo à parte. É um jogador histórico para a seleção brasileira, tem todo esse contexto, mas a gente está falando de alguém que estava fisicamente em declínio, né? Ele está tentando se recuperar. E eu torço muito para que ele possa se recuperar e entrar realmente, estar em atividade junto à Copa do Mundo, porque ele foi convocado. Faz parte ali do time do Ancelotti.
1: Valeu, Alexandre. Muito obrigada pelas suas informações. A gente tem que pedir aqui um intervalo ligeirinho. Já já a gente fala aqui sobre seleção feminina, que hoje tem transmissão na Verdinha. Muita expectativa. É Copa do Mundo, gente. Em todos os aspectos. Se tem amistoso, se tem o jogo oficial, a Verdinha vai estar acompanhando tudo. Ale, doutor Alexandre apareceu ali nos créditos. Não sei se você chegou a prestar atenção.
2: Tem que aumentar o...
1: Tinha assim, ó. Agora é doutor. Né? Tá? Então, aumenta aí, viu, Gustavo Negreiros? Aumenta aí o salário do homem. Eita! Valeu, Ale! Muito obrigada pela sua participação aqui no Central Jogada. Valeu, Alexandre! Bora fazer o seguinte, o intervalo é ligeirinho, a gente volta já, porque hoje tem Lion. Hoje tem jogo do Lion na Verdinha, às 7 horas da noite. Gostou? Tá fora do ritmo. Mas vai ter jogo, vai. A gente volta já.

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1: Oiê! Meio-dia, 44 minutinhos aqui na Verdinha, na TV Diário, no YouTube. E agora com ela, voltamos. Fernanda, fala mais sobre o Fortaleza, vai. Vai, Fernandinha.
2: Agora sim, a gente fala sobre Náutico e Fortaleza pela Série B. O Fortaleza viajou ontem à noite, depois de treinar à tarde, e só ter um intervalo de descanso entre a chegada da viagem.

0: E amanhã, da segunda-feira, 24 atletas viajaram, os mesmos nomes que viajaram para Salvador. Não tem uma novidade em relação ao departamento médico, seguem Rosseto e Cardona, e Pierre vai cumprir o último jogo de suspensão dele em relação à punição do STJD. Ele retorna na próxima partida do dia 9 contra a equipe do América Mineiro. E aí, Carpini, depois do jogo contra o Vitória em Salvador, falou sobre as expectativas para esse duelo, mas que sabia do desgaste físico que tinha o elenco e sabe que vai tentar colocar o que tem de melhor do elenco, fazer ali uma estratégia para vencer o Timbu fora de casa, mas sabe muito bem que o elenco está desgastado fisicamente pelo excesso de jogos num limite, num espaço de tempo muito curto.
1: Valorizar o que foi conquistado mediante a tantas dificuldades nessa temporada, e agora a gente começa a abrir semanas, acho que terça-feira ainda não vai ser possível, né? Aquilo que a gente tem de melhor, a gente está num desgaste muito grande e terça-feira ainda vai ser um jogo muito complicado para nós por conta da sequência, mas daí em diante o Fortaleza passa a ter semanas abertas, um jogo por semana, uma viagem melhor, um descanso melhor, uma organização melhor de treino para a gente poder performar isso que nós fizemos aqui com alguns ingredientes para a gente poder conquistar um objetivo maior.
0: Diante disso, a gente traz a provável escalação com o João Ricardo no gol, na ala direita, Maílton, três zagueiros, Luan Freitas, Ronald e Cauã Rocha, Ronald improvisado na posição, e na ala esquerda, Fuentes. Meio campo com Rodrigo, Rian e Pochettino, e o ataque com Wellington e Miritelho. Essa é a equipe que pode iniciar o duelo mais tarde, que você acompanha na Verdinha 92.5. Vai ter o jogada segundo tempo, depois que terminar o programa, você já fica com a gente na partida que começa às 7 da noite. Com as informações do Fortaleza, direto da redação, Fernanda Alves, para o Jogada Primeiro Tempo.
2: 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Show de bola! Vamos pedir só mais um intervalo? No próximo bloco a gente fala um pouco mais sobre a escalação do Lion e a palavra do Ricardinho. Ricardinho. Vai ser Ricardinho. Eu não consigo, não.
3: Ricardo
2: Acosta. Dias Acosta, tem um Dias. Falando sobre a reintegração do Vina e o PH que vai se embora mesmo, né?
4: Vai, mais um. Dois pontas saindo, né?
2: Vale, minha Nossa
4: Fernandinho
2: Senhora.
4: Fernandinho e Pedro Henrique.
2: Cuida, menina. A gente volta já.

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1: Bora lá! Meio-dia, 51 minutos. 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
1: 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Valeu, galera da JM. Ô, querido.
3: Oi.
1: Doutor, também.
3: Oi.
1: O que é que os homens falaram?
3: Falaram assuntos relevantes, né, também, sobre movimentações do elenco, procura pelo novo técnico, mas foi também, principalmente, Denise, a coletiva de apresentação do Fred Gomes, como novo gerente de futebol do Ceará. Então a gente vai ouvir agora o Fred Gomes nas suas primeiras palavras como gerente de futebol do Ceará, atuando também nesse processo de contratação, de saídas, chegadas, definição do técnico. Vamos ouvir o novo gerente, Fred Gomes.
4: O clube passa esportivamente por um resultado não muito positivo. Nós temos que ter muita responsabilidade que as pessoas que aqui passaram deixaram coisas positivas. Nós tínhamos que tirar isso como proveito. Então, com a minha chegada, a vivência que o Ricardo já se encontra há quase 2 anos no clube, já conhece o funcionamento, a rotina, somado a isso, a experiência minha dentro do futebol, nós tentarmos aí, certo? Ajustar algumas coisas que precisam ser ajustadas, certo? Tentar aí observar aquele setor ou departamento que teve em sangria para a gente ter esse realinhamento das coisas, para a gente dá essa total condições, tanto para o comando técnico como os atletas. Essa é a função que a gente está chegando aqui junto com o Ricardo, junto com o Gabriel BD, para fazer isso, um departamento forte, com a condição de o Ceará voltar, dar essa condição para o Ceará voltar a ter as suas conquistas. Então, para isso, nós temos que reorganizar a casa e, para isso, para a gente depois, posteriormente, atacar

0: os setores que estão deficitários.
1: O Fred Gomes falando sobre essa sua chegada e qual é a função que ele vai desempenhar no Ceará. Mas quem participou também foi o Ricardo Acosta, assessor de futebol do Ceará.
2: Tão bonito,
1: pois não é?

0: ficar aí mais 2 a 3 semanas, né? Os exames aí de rotina estão evoluindo muito bem e a gente espera contar com ele logo. Ele vai ser reintegrado a partir do momento que ele recuperar totalmente, estiver 100%, né? Já conversamos e a gente conta com ele aí para a sequência do campeonato, né? E o PH, ele continua treinando, continua utilizando, né, a nossa estrutura, os profissionais, ele continua mantendo a performance dele, né? O presidente tem falado diariamente com o empresário para a gente poder chegar num acordo e que seja bom para ambos, né? Tanto para o clube quanto para o atleta. Mas hoje, infelizmente, o atleta não faz parte dos nossos planos para a sequência do campeonato.
1: Tá aí, foi bem direto em dizer que o PH não faz mais parte dos planos do Ceará. Inicialmente era os planos do Mozart, né? Mas agora ele diz, ele não faz parte dos planos do Ceará, então no meio do ano deve ser negociado, a equipe já tem consultado ali o empresário do Pedro Henrique. Ele falou também que diariamente o presidente João Paulo Silva tem tido reuniões com o empresário do Pedro Henrique para alinhar da maneira que seja mais adequada para todos os lados essa situação, mas é mais um jogador que não vai mais atuar pelo Ceará. Então, dois atacantes, Denise, que estão desde a temporada passada, Fernandinho e Pedro Henrique, não defendem mais o Ceará. Lembrando, o Pedro Henrique ele segue usando a estrutura, ele tem acesso e direito também de usar os profissionais, tanto o departamento médico, enfim, preparação física, mas ele não será mais relacionado e dia 20 de julho, quando a janela abrir, deve seguir para um novo destino.
2: Tá aí, desejar aí boa sorte aí para o Pedro Henrique, né, que vem aí o Lucas Mugni, aguardar que o Galeano venha também, para poder repor, né, toda essa ausência também no ataque. E o nome do novo técnico, eita menino, acho que tá sendo mais fácil a Gata Show ganhar na Mega Sena.
3: João?
2: Será que é o João? Que
3: João? Batista.
2: Deve ser João Batista, viu, bicha? Eu também acho, porque o negócio tá bravo, viu, Liuê?
4: Situação Liuê? Tá difícil pro Alvinegro, tá atrás de nomes e nada, Gata
2: e
4: Show.
2: E nada! Hoje tem Leão, é aqui na Verdinha, às 7 horas da noite. Lembrando que às 6h30 a gente entra em campo, tá? Aqui no nosso aquecimento. Verdinha! 7 horas, é bola rolando aqui na Verdinha, direto lá dos Aflitos. Tem Náutico e tem Fortaleza. E às 9 horas da noite, direto da Arena Castelão, tem Brasil e Estados Unidos. Amistoso!
5: Brasil!
2: Amistoso! Agora eu me assustei. Amistoso da Seleção Brasileira Feminina, viu? Um beijo, gente, até amanhã.
6: É hora de dar tchau.
7: Tchau, tá bom. Tô pra casa, pra laje, pra escola.
8: Gata Show, ela arrasa.

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0: João Inácio Júnior.
3: Alô, alô, Brasil, Brasil, Brasil! Alô, alô, mundo, mundo! Nós estamos iniciando mais um programa Bafolê, com muita energia, com muita alegria, com muita força, com muito ânimo, com muita fé, com muito otimismo, na certeza de que seu futuro vai ser lindo, o meu futuro vai ser lindo! Nós vamos superar os problemas, suplantar os dilemas, vamos de fato nos sublimar, ou seja, vamos conseguir. uma vez uma pessoa me perguntou, se sublimar como água quando está fervendo? Não, sublimar de transformar os nossos momentos em sublimes. Ô, Glória, o problema pelo qual você está passando vai ser superado, vai ser vencido e um novo tempo virá com saúde, paz, alegria, felicidade. Uhul! Ô, Glória, você vai acelerar para a vitória e estourar o champanhe da alegria, do sorriso, do ânimo, da paz e da felicidade. Ei, eu não sei, eu não quero... Eu não preciso e nem posso viver sem Deus. E se você é igual a mim, vamos orar. Pai, Deus, Senhor, dono da vida, Criador do universo, protege a nós que estamos aqui no programa Bafolê e protege a todas as pessoas que em quaisquer lugares o estão vendo e ouvindo agora. Senhor, nos livra de brigas e confusões, acidentes, desastres, furtos, assaltos, sequestros, atentados. Nos livra de balas perdidas e de balas direcionadas. Nos livra de traição, de desespero, de desemprego, de doença. Nos cura, Pai, da doença. Nos livra da morte. Senhor, afasta de nós ansiedade, medo, pânico, depressão e nos faz vencer todos os problemas. Afasta de nós as situações más. Afasta de nós as pessoas más. E nos dá um futuro lindo. Ô, Glória, nos faz acelerar para a vitória e estourar o champanhe da alegria, do sorriso, do ânimo, da paz e da felicidade. Em nome de Jesus Cristo, amém. Obrigado, meu Deus. Obrigado, Jesus. Obrigado, obrigado, Espírito Santo. Recebe a bênção aí.
4: Receba.
3: Recebe a cura.
4: Receba.
3: Recebe o ânimo.
4: Receba.
3: Recebe a fé. Recebe o futuro lindo. Recebe a paz. Recebe a alegria.
4: Receba.
3: Recebe. Recebe.
5: Obrigado, meu Deus.
3: E segura, recebe, retém. Porque
4: receba.
3: O que Deus tem pra você, ninguém pode tomar. É futuro lindo. Eu, João Inácio.

0: Márcio Júnior, também recebo, em nome de Jesus, humildemente. Obrigado, meu Deus. Amém. Recebe aí! Cláudia Leite, boa tarde, Claudinha.
1: Boa tarde, João Inácio Júnior. Eu já recebi aqui também. Boa tarde, Alisson Marques. Aí de volta, saudável, graças a Deus, tudo bem, tudo certinho. E boa tarde a você que nos acompanha em qualquer lugar desse lindo, azul e redondo planeta. E olha, acredite, não existe dia ruim para quem entende que acordar já é uma vitória. Então que a gente tenha um coração grato. Acorde todos os dias e diga: meu Deus, muito obrigada, eu te entrego o meu dia. Porque o que tiver de acontecer vai ser segundo a tua vontade. E o que não é para acontecer para mim, você vai me livrar com certeza. Muita força, muita fé e bora para frente, né?
0: Recebo, Claudinha, recebo, recebo. Vamos receber, gente. Vamos receber. Vamos ser felizes, vamos ter ânimo, fé e força, porque a tarde vai ser linda. Amigos e amigas, o Instituto Butantan aqui no Brasil desenvolveu e lançou a vacina contra dengue. E eu estava pensando em tomar a vacina contra dengue e olha a desgraça. Olha a desgraça. Porque eu tive dengue algumas vezes. E numa das vezes que eu tive dengue, eu quase que eu morri. Foi um mês sofrendo. Foi um mês doente mesmo. Indo para o hospital todos os dias. O tratamento foi muito difícil. Então, quando o Instituto Butantan, que é um dos maiores institutos de pesquisa do mundo e é brasileiro, desenvolveu e lançou a vacina contra dengue, contra vários tipos de dengue, eu disse, vou tomar. Ainda bem que eu não tomei, porque a vacina contra dengue produzida pelo Instituto Butantan está suspensa após mortes e vários casos de reações severas. Então, algumas pessoas que tomaram a vacina contra a dengue morreram por causa da vacina. E outras estão mal de saúde. E nós vamos trazer os detalhes dessa notícia já já aqui no Bafulê.
1: Além disso, nós vamos contar a história do neto de 18 anos que matou o avô de 78 anos e foi preso. E quando ele foi para a delegacia, na frente do delegado, ele disse: valeu muito a pena.
0: Matar
1: o avô. Matou o avô, hein?
0: Ele disse que valeu muito a pena matar o avô.
1: Valeu. Ele disse: valeu eu viver esse momento, valeu muito a pena. Por que ele matou o avô? Ainda mais no centro da cidade, no meio da rua, à tarde. Todos os detalhes a gente conta aqui no Bafulê.
0: Queria saber por que ele matou o avô. Será que o avô era ruim demais ou ruim demais é ele? Gente, nós vamos mostrar uma imagem para vocês aqui muito interessante. O cara tá numa rua, presta atenção. A imagem que a gente vai mostrar, vou narrar rapidamente. O cara tá no meio da rua, ali numa calçada. Quando de repente aparecem dois caras, ladrões, dois assaltantes. O rapaz que vai ser assaltado pega uma banda de tijolo e rebola. Pega uma banda de tijolo e rebola. Mas acertou bem no quengo, bem na cabeça do garupeiro que ele cai. Bufo! Mas a cena não termina aí e você vai ver o resto da cena. Você vai ver tudo, inclusive conhecer o resto da cena aqui no Bafulê, né, Cláudia?
1: Sim, o atendente do Instituto Médico Legal foi preso depois de fazer um pix de 7 mil reais. Sabe com o celular de quem? De um cadáver. Entendeu? A gente vai contar.
0: Cláudia, já que você está falando aqui, eu prometi, mas não coloquei no ar. Tentaram me aplicar um golpe.
1: Foi?
0: Eu estava na minha casa, quando de repente aparece o celular, no meu WhatsApp, a minha filha, Brena Kézia, aparece dizendo assim: pai, eu mudei o número do meu celular. Meu WhatsApp agora é esse aí. Salva meu paizinho querido. Eu disse: ok, bebê. Ela disse que achou um plano melhor, mais barato, né? De telefone e de internet para o celular e disse isso para mim, né? Era um golpe. Era um bandido tentando me roubar.

0: R$4.000 e poucos. Vou contar a história para vocês. Eu comecei a contar um dia desse, mas terminei não contando, né, Alisson? Quando a Cláudia não estava aqui com a gente. Mas eu vou contar como foi que aconteceu. Ô, bafulê! Cláudia, vamos começar?
1: Bora.
0: Eu tô querendo saber por que que esse neto matou o avô e ainda disse pro delegado. O quê?
1: Valeu cada minuto, valeu muito a pena.
0: Matar o avô.
1: Exatamente.
0: Conta, Cláudia.
1: Esse crime aconteceu aqui no Brasil, em Minas Gerais, no interior de Minas. O neto de 18 anos matou o avô de 78 anos a golpes de canivete e ainda disse para a polícia quando foi preso, disse ao delegado, valeu muito a pena, valeu cada minuto ter assassinado meu avô. Segundo que a polícia trabalha com a hipótese de um crime de vingança pela morte da mãe dele, filha do que ele acabou matando, filho do avô. E a gente explica. Em junho do ano passado, a mãe dele foi encontrada morta no matagal. E tudo levou a crer, pela cena do crime, a polícia trabalhou com a hipótese de suicídio. Acontece que no velório da mãe dele, do filho de 18 anos, ele prometeu se vingar. Não acreditava que a mãe tivesse morrido, tivesse tirado a própria vida. E ele tinha certeza que não foi suicídio, que mataram a mãe dele. E de lá pra cá, ele então foi embora do Brasil, foi morar nos Estados Unidos, mas continuava com aquela impressão na cabeça, ou aquela certeza. Tanto é que ele voltou para o Brasil. E aí, na cidade em que ele ficou, que era a cidade de Goiabeira, a cidade também da mãe dele, da família inteira, inclusive a do avô, ele conversou com familiares, ele confirmou, tinha certeza que era, foi até a delegacia, apresentou os indícios que ele tinha, novos indícios, e aí a polícia começou a investigar que não tenha sido suicídio, mas sim homicídio. E ele não esperou a polícia terminar as investigações. Ontem à tarde, aliás, segunda-feira à tarde, hoje é terça, ontem à tarde, ele encontrou o avô no meio da rua e matou o avô a golpes de canivete, principalmente no pescoço e no braço. Ele deu uma saída assim, ele não fugiu, mas ele saiu de perto do avô assassinado. A polícia militar chegou rapidamente, ele foi levado para a delegacia e na delegacia ele contou: matei meu avô para vingar a morte da minha mãe, porque ele fez parecer que era suicídio e não era. E tudo por quê? Por conta de interesses financeiros. Tinha dinheiro na jogada, tinha dinheiro na história. E aí o delegado disse, e aí, qual é o seu sentimento? Ele disse, valeu cada minuto, valeu a pena eu ter matado meu avô, vinguei a morte da minha mãe.
0: Gente, a família é uma coisa preciosa, ou pelo menos deveria ser uma coisa preciosa. Para muita gente, a família é tudo. O marido se dá bem com a esposa, os filhos se dão bem, os irmãos se dão bem e vivem uma vida maravilhosa. Não que seja perfeita a família, não que nunca tenha tido uma rusgazinha aqui, um probleminha acolá, porque isso vai acontecer com qualquer família. Mas que, no geral, a família viva bem, viva feliz, com os membros se dando bem, pai e mãe se dando bem, filhos e irmãos se dando bem, né? Mas, de vez em quando, acontece esse tipo de coisa. A família é um inferno. A família é a morada do cão. Muitas vezes a família é a morada do diabo. É tudo mentira, é tudo falsidade, é raiva, é ódio e terminam se matando. Infelizmente isso acontece, né?
1: É. E infelizmente ainda tem um agravante nessa história. A polícia foi atrás das informações e prendeu também dois suspeitos. Um deles, sabe quem é? É o pai do jovem, o ex-marido da mãe dele. Tá preso como envolvido nesse assassinato que, no primeiro momento, em junho do ano passado, passou para a polícia como se fosse suicídio e não foi. Então, o ex-marido tá preso, um comparsa tá preso, o avô tá morto e a mãe tá morta. E ele preso. Na audiência de custódia, claro, ele permaneceu calado, porque ele disse que já havia falado tudo para o delegado, e a prisão temporária foi convertida em preventiva.
0: Amigos e amigas, vamos agora mostrar uma cena para vocês incrível. Preste atenção no que você vai ver agora. Mas primeiro vamos imaginar uma situação. Você está numa rua de noite, ali na calçada, talvez

0: esperando um ônibus, talvez esperando um mototáxi, talvez esperando um carro por aplicativo, quando de repente vem se aproximando dois em uma moto. E aí você imagina, é assalto. Você não tem uma faca, você não tem uma barra de ferro, você não tem um revólver, você não tem um pedaço de pau para se defender. Quando o homem que estava na calçada esperando talvez o Uber, talvez o ônibus, talvez o carro por aplicativo, quando de repente aparecem dois caras e se aproximam na moto, ele acha que são dois assaltantes, o que ele faz? Ele pega uma banda de tijolo que está no chão e rebola, e papoca, mas acerta bem no quengo, bem na cabeça do garupeiro, que o garupeiro cai. Ô lapaba, atola aí, pode atolar. Tá aí, o cara tá ali, quando os caras vêm se aproximando, pufo! Volta pro começo de novo, foi bem na cabeça. Ele tá ali parado no local, quando ele vê os caras se aproximando, ele pega uma banda de tijolo e joga, mas acerta bem na cabeça do garupeiro, pufo! O garupeiro tá sem capacete, cai, mas o garupeiro se levanta logo em seguida, né? E o rapaz que jogou o tijolo corre pra cima do garupeiro pra dar mais porrada. Aí o garupeiro sobe na moto e juntamente com o piloto vão embora. Mas a cena é muito hilária, é muito engraçada, muito interessante e eficiente, ó. Pufo, tome no quengo, seu fela! Quando o garupeiro cai no chão pelo tijolo, o garupeiro se levanta, o homem que jogou o tijolo pega o tijolo de novo, joga outra vez e erra, né? O certo é que, de repente, o homem que jogou o tijolo corre e o garupeiro e o motociclista que vai na direção, no guidão da moto, pilotando a moto, fogem. Menino, mas que lapada, viu? Essa foi... Merece replay, ó. Pum, forma, mas bem no quengo. E tome, seu fela! Bufo, caiu. Mas se levantou. E o cara joga de novo o tijolo e parece que pega. Eles lutam um pouco. Acontece que o cabo safado que veio para assaltar sobe na moto, vai embora. E o cara joga o tijolo de novo três vezes e corre. Menino. Aí eles vão embora, os safados, na moto. E o rapaz que jogou também corre. Se livrou na tijolada. Olha aí. Essa cena, eu aplaudo. Essa valeu! Foi assaltar, levou tijolada mesmo no meio do quengo. Bem no quengo, bem no meio da cabeça. Ah, Cláudia, a gente vai fazer um rápido intervalo comercial. E a gente volta com o que, Cláudia?
1: Cantor Zé Felipe revelou o que mais tira ele do sério. O que mais tira do sério. Ele até disse, olha, eu nem me aguento. Uma coisa que tira o Zé Felipe do sério e que ele nem se aguenta, nem ele mesmo se aguenta quando essa coisa acontece com ele. Bom, e aí a gente vai querer saber o que é que te tira do sério, né, João? O que é que te tira do sério, João?
0: Pois é.
1: O que tira do sério, Alisson? A gente quer saber. E você, ouvinte, a gente vai saber.
0: Vamos fazer logo a pesquisa?
1: Bora.
0: Essa é muito interessante. Faz a pesquisa, Cláudia.
1: O que te tira do sério?
0: Tem alguma coisa... Claro que tem muita coisa que tira a gente do sério, né?
1: O que mais tem... te tira do
0: Mas sério? Mas o que é aquela coisa que te chateia mesmo, que te tira do sério? O que é? Bora participar? As 10 primeiras pessoas que derem suas opiniões, a gente vai ler as opiniões delas aqui no programa. Participe pelo nosso WhatsApp. O DDD de Fortaleza é 85. 85. E o WhatsApp qual é, Cláudia?
1: 988871306. 988871306. O que mais te tira do sério?
0: Eu vou dizer.
1: Eu também.
0: Gente, vamos lá.
1: E aí a gente vai pro intervalo.
0: É, o Natan, depois do intervalo a gente vai ter... O Natan tava no show. Vocês sabem que o Natan, sexta-feira da semana atrasada, era pra ter feito o show no São João de Maracanaú. Fez, mas fez bebo bosta, caindo. O show não prestou, ao ponto do Natan depois vir pras... Tava bêbado, totalmente embriagado. Mas ele prometeu que faria um outro...

0: O show em Maracanã. E sábado passado ele fez, né? Mas tem outra coisa. Isso aqui todo mundo já sabe, né? Sexta-feira da semana atrasada, ele foi fazer o show. O São João de Maracanã estava embriagado, só fez besteira no palco. Aí depois veio para a internet pedir desculpas e dizer que faria um show de graça. Então, sábado passado, ele fez o show de graça. Mas nós vamos ver uma coisa que aconteceu num dos shows do Natan. Você não pode perder. É outra coisa, é outro bafulê, é outra história. E mais, gente, a vacina contra a dengue criada pelo Instituto Butantan, que foi lançada no mercado, matou pessoas e deixou várias doentes. A gente vai trazer essa matéria também depois do intervalo comercial aqui no programa Bafulê, né, Cláudia?
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0: João Inácio Júnior, Cláudia Leite.
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2: Vamos animar. Vamos animar, gente. Vamos alegrar, gente. Alegria, alegria, tristeza. Quando eu era garoto, eu tinha mais ou menos 12 anos. Estava assistindo um filme na televisão. Quando eu vi lá o personagem do filme dizer: tristezas não pagam dívidas. Não adianta ficar triste, né? Então, assim, vamos tentar superar os problemas. Problema todo mundo tem, problema toda a família tem, problema todo ser humano tem. E às vezes parece que ele é tão grande, né? Às vezes é, mas às vezes nem é. É possível superar. E às vezes ele é grande, mas um lado tem vontade de resolver e o outro não tem. Aí a pessoa diz: mas o outro lado quer resolver só do seu jeito? Não. A gente tem que pensar que numa confusão grande, os dois lados erraram.

tem erros. Então é reconhecer os erros e partir para frente. Se for de pedir desculpa, pedir desculpa. Se for de ressarcir, ressarcir. E outros problemas pelos quais nós podemos estar passando no trabalho, na saúde. Ah, os problemas são muitos. Mas a gente pode entender a vida de forma que a gente possa lutar para superar os problemas. Aprender sobre os problemas para resolver e não enganar. Porque tem aquela história, eu quero ganhar o problema enganando. Aí Deus não ajuda. Não tem aquela história? Sim, eu quero resolver o problema. Tem outra pessoa, tem outras pessoas envolvidas no problema. Eu quero resolver o problema. Eu peço a Deus para me ajudar a resolver o problema. Mas eu quero continuar enganando. Eu quero ir enganando. Aí Deus não vai ajudar. Por isso que muitas vezes a pessoa pede, a pessoa ora, a pessoa chora, a pessoa reza, a pessoa se rasga e não recebe a bênção e cada vez vai mais para baixo. Cada vez mais para baixo. E a pessoa não percebe, porque os métodos que ela está usando são métodos diabólicos. Quando a gente quer resolver uma questão e quer a ajuda de Deus, a gente tem que ir com honestidade, sem falsidade, sem mentira, sem ser vergonhoso. Mas a pessoa muitas vezes quer ganhar aquele problema, mas está com falcatrua, com mentira, com enrolação, com engodo, com engano. Não vai ganhar. Eu estou te dando uma dica legal. Tem um problema com pessoas para resolver, ou com uma pessoa, ou com vários. Aí você não pode chegar querendo a ajuda de Deus com subterfúgio. Não. Vá limpo, vá limpo. Jogue limpo, assuma seus erros, pague por eles, ressarça a pessoa por eles, pague se tem alguma coisa a ser paga, porque Deus lhe ajudará e lhe dará vitórias, vitórias e felicidades no futuro. Muitas vezes a gente tem que perder uma batalha para ganhar outras. Eu tô falando isso aqui para você porque eu vejo tanta gente desesperada pedindo a Deus para ajudar a resolver, tentando solucionar um problema, tentando curar uma doença, dar a vitória de uma questão e não recebe a vitória. Por quê? Porque quer ganhar na mentira, na falsidade. Não vai ganhar. Eu estou te dando uma dica. Você vai se prejudicar cada vez mais. Às vezes é preciso perder uma batalha. Porque essa batalha é uma batalha que você tem que perder, porque você errou, porque você mentiu, porque você enganou. E não pode ganhar ela. Agora, se você perder essa com honestidade, com decência, com respeito, com verdade, ressarcindo a quem você prejudicou, aí Deus olha para você e diz: opa! Tinha que pagar pelo que fez. E você está pagando. Agora, daqui para frente, Deus diz: eu vou lhe ajudar. Eu vou lhe curar. Eu vou resolver seu problema. Eu vou dar vitória para frente. Mas Deus jamais ajudará a se envergonhar isso. Então é preciso que a gente saiba disso. Eu vejo muita gente me procurar: João, mas eu oro, mas eu rezo, mas eu peço, mas eu vou para a igreja. Aí faz um monte de coisa errada. Quer vencer as batalhas com mentira, com falsidade? Não vence, não vence. Pode até enganar por uns dias, por dois dias, por 10 dias, por 6 meses, mas lá na frente o pau vai torar. Então, quer ganhar? Mas, como eu disse, às vezes é preciso perder para ganhar lá na frente. É preciso ser honesto, baixar a cabeça, pedir desculpa, pedir perdão. Aí você limpa seus caminhos. Aí você começa a afastar a energia suja, limpa, imunda. Aí você começa a afastar de você os espíritos imundos que dominam você, que destroem sua vida. E você não percebe. Aí você se limpa e virá o futuro lindo, o futuro bonito, o futuro prime, o futuro top. Nas igrejas não estão ensinando assim. Dizem que você vai ganhar, ganhar, ganhar, mesmo que você não tenha razão, mesmo que você seja mentiroso, mesmo que você esteja mentindo, mesmo que você seja falso, mesmo que você esteja

0: metendo outras pessoas numa roubada. Lá dizem, você vai ganhar, Deus vai te dar vitória. Deus não dá vitória em cima de safadeza, de coisa ruim. Então é isso, gente. Tô com essa missão aqui para dizer para você que é a cura, você vai ter. Quer que essa depressão vá embora? Você vai ter. Você quer que o problema no trabalho, na família, no amor vá embora? Haja com limpeza, com honestidade. Assuma os erros. Se tiver que perder essa batalha, perca. Mas Deus está olhando. Tinha que perder porque estava errado. Aí Deus entra com providência e diz, meu filho, minha filha, agora vou te ajudar. Agora que você se limpou diante de mim, agora que você se limpou diante de mim, eu vou te dar a cura que você quer. A cura, a saúde, a paz, a alegria, a felicidade, vitórias futuras virão. É preciso que os líderes religiosos ensinem a verdade assim. Às vezes tem que perder e não se pode ganhar com mentira. Aí você vai ver um novo tempo chegar. Aí você vai ver os problemas indo embora. Aí você vai ver que o futuro novo chega. E é desse jeito, não tem outro caminho. Quem ensinar de outra forma estará ensinando errado. Ô, glória! Aí você vai acelerar para a vitória e estourar o champanhe da alegria, do sorriso, do ânimo, da paz e da felicidade. É cura. É cura. É cura. É tempo novo, é alegria, é paz, é felicidade. Aí sim, você vai conhecer o Deus que ajuda. Bate palmas pro futuro lindo que você terá. Eu recebo em nome de Jesus Cristo. Recebe a bênção e segura. Recebe e retém, porque se agir corretamente, Deus te dará um futuro lindo. Às vezes a gente tem que baixar a cabeça, ser humilde, reconhecer o erro, para ter vitória. Obrigado, meu Deus. Obrigado, Jesus. Obrigado, Espírito Santo. Eita, Claudinha.
1: Oi.
0: É tu?
1: Sou o Joe. Podemos falar sobre Zé Felipe e depois a gente dá o resultado da nossa pesquisa. A Alisson está computando os dados.
0: Sim.
1: Podemos.
0: Zé Felipe,
1: pode
0: qual
1: ser?
0: É você?
1: Bom... O Zé Felipe postou na rede social, aliás, ele respondeu na rede social muitas perguntas que os fãs fizeram. E uma delas foi, Zé, o que que te tira mais do sério? E ele respondeu, segundo ele, o que mais tira o Zé Felipe do sério é algo que ele diz que eu fico tão irritado que eu nem eu mesmo me aguento. E sabe o que é? Fome. Fome. Fome. Ele disse, olha... O que mais me deixa irritado, acreditem, é fome. Se eu ficar com fome, eu viro outra pessoa. Nem eu me aguento. Aí, depois, com a barriga cheia, eu fico mais suave. Mas se eu tiver com fome, sai de baixo, porque é o que mais tira o meu humor de verdade. E aí, João? O que que te tira mais... O que te tira mais o bom humor? Te tira do sério, hein?
0: Que me deixa chateado. Tem muita coisa nessa vida que me deixa chateado, mas tem uma que é, assim, preponderante. Gente mentirosa que vem pra cima de mim, querendo me enganar, me passar a perna, me fazer de trouxa. E algumas pessoas já me fizeram. Já me enganaram, já me fizeram de babaca, de abestado, de trouxa. Por quê? A gente às vezes confia demais, né? Vê aquela pessoa e diz, essa pessoa não vai me enganar. Mas hoje você não pode. Hoje em dia não se pode confiar em ninguém. Então, assim, uma coisa que realmente.
1: Em pouquíssimas pessoas, né?
0: Hein?
1: Ou em pouquíssimas pessoas. Podemos confiar.
0: Em pouquíssimas pessoas, infelizmente.
1: Em pouquíssimas pessoas.
0: Infelizmente o mundo é assim. Então, gente mentirosa que chega pra cima de mim, querendo me enganar, me passar a perna, me fazer de trouxa, de besta. Eu fico chateado. Eu não gosto. Isso é muito chato. E você, Cláudia?
1: O que mais me tira do sério é não dormir. Não dormir. Olha, eu posso ficar com muita fome. Eu posso ficar com muita sede. Eu posso ficar num lugar assim, de pouco conforto, de zero conforto, mas não me deixe sem dormir. Sem dormir, eu mesmo não me aguento. Eu mesma não me aguento. E tem mais.

0: se eu tiver com sono, eu durmo em qualquer lugar. No sentido de que, às vezes tem a pessoa que diz, não, eu só consigo dormir com o meu quarto, com a luz toda apagada, né? Sem barulho, sem nada. Se eu tiver com sono, tiver um canto pra colocar na minha, a minha cabeça, né? Não ficar com torcicolo, enfim. Eu durmo com luz no meu rosto, eu durmo com um paredão de som, não tem problema. Agora, ficar sem dormir, não dá. Não dá, não dá, não dá. Okay. E você, Alisson? Fome, ó, igual ao Zé Felipe. Alisson com fome não é ninguém, é, Alisson?
1: Porra, a coisa que me irrita é a sacanagem do ser humano contra outro ser humano. A fome, até que eu fico chateado que eu tô com fome. Daqui a pouco eu como. Agora, às vezes, a pessoa faz uma sacanagem com você tão grande que você não tem nem como resolver. Né? A impunidade, a mentira, a falsidade, isso aí eu acho muito nojento. Agora, claro que há outras coisas também nojentas. Gente, vamos lá. Aqui vamos para essa notícia. O bichinho lá, o Natan. Que bichinho, né, galera? Oh, tem os bichinhos que são bom demais. O bichinho é bom demais. Natan, o cearense que nasceu em Sobral. Nasceu em Sobral, mas ele foi criado lá em
0: Tianguá.
1: Tianguá. Aí ele se considera de Tianguá e de Sobral. Natan estava fazendo show. Quando, de repente, olha o que jogaram no palco. Será que jogaram um vibrador? Pof! Será que jogaram uma cueca? Pof! Será que jogaram a cabeça de um bode? Pof! Será que jogaram uma calcinha? O que você acha? Bom, então, o momento em que o Natan tá fazendo show e jogaram um negócio, ele pegou o negócio, pegou na mão, o que foi? Acompanha. Uma calcinha daquelas bem fininhas de rendinha, que não cobre nada, não cobre nada. Acompanha.
2: Aí eu te pergunto, eu tenho que perguntar.

0: bem? O Natan tava fazendo show quando de repente jogaram uma calcinha daquelas bem de renda, mas assim, miudinha, não cobre nada. Essa calcinha não cobre nada. E ele pegou, fez a maior brincadeira e o povo aplaudiu, o povo gostou. Legal, muito bacana. Cláudia. Ah, eu tenho uma notícia para dar, né?
1: É um recado importante.
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1: Oi.
0: Eu falei do Natan, não foi?
1: Sim.
0: Agora é a tua vez, Claudinho.
1: Bom, nós vamos agora falar sobre o acidente que aconteceu na BR-222 em Tianguá na noite do último domingo, envolvendo dois automóveis, dois veículos. E no fim dessa batida, desse acidente, uma professora morreu e outras duas pessoas ficaram feridas. Segundo que a polícia apurou, a professora que faleceu no acidente era Jaciele Pinto dos Santos, de 28 anos. A escola em que ela trabalhava é uma unidade do IFCE, e onde ela estudou, lamentaram as duas a morte da professora. Esse acidente aconteceu na noite do último domingo, na BR-222, em Tianguá, no quilômetro que não foi identificado. Ela era Jaciele Pinto dos Santos, 28 anos. SAMU Ceará foi acionado e atendeu as três vítimas. Dois pacientes foram levados para a unidade de pronto atendimento em Tianguá. E ela, a professora Jaciele, foi encaminhada ao hospital do município. Não resistiu à gravidade dos ferimentos e acabou morrendo. Não há detalhes ainda sobre o estado de saúde dos outros dois que foram para a unidade de pronto atendimento. A escola em que ela ensinava, Miguel Carneiro de Cunha, lamentou a morte da professora, e também o colégio campus do IFCE, onde ela também estudou. A polícia já abriu inquérito para apurar as circunstâncias do acidente. João.
0: Opa. Bom, então chegou na hora de fazer o intervalo comercial e a gente vai falar depois do intervalo contra a vacina. A gente vai falar da vacina contra a dengue produzida no Brasil pelo Laboratório Butantan, que tem reações severas. E, amigos, nós temos aqui uma outra informação para você. Uma mulher, com ciúme do namorado, faz uma coisa contra ele que você precisa ver. As imagens mostram tudo. Enciumada, zangada, com ciúme do namorado, ela faz uma incrível contra ele. Bom, a gente vai trazer essas informações logo depois do intervalo comercial. Cláudia Leite, eu, João Inácio Júnior, Alisson Marques, na sonoplastia, o excelente Glauber Souza. E quem está com a gente lá na sala do controle, Cláudia?
1: Diretor de imagens, Gutierrez Madeira. Boa tarde, Gutierrez. Nos caracteres... Carlos Ferreira, olá Carlos, boa tarde. E no Master, Francisco Moraes, um grande abraço, meu amigo. 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

0: da vacina contra dengue, inventada, criada, desenvolvida pelo Instituto Butantan aqui do Brasil. O Instituto Butantan é um dos maiores centros de pesquisas científicas do mundo. Pois essa vacina contra a dengue, que já foram aplicadas mais de 500 mil doses, está matando pessoas e várias outras estão com sintomas graves. A Cláudia vai dar a hora e eu vou entrar nessa notícia para você.
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0: Eu não sou muito de tomar vacina, não. Eu nunca tomei vacina contra a gripe. Eu tomei as vacinas contra aquela doença da pandemia.
1: Covid-19.
0: Eu tomei as vacinas, né? Tomei, achei importante tomar as vacinas, né? Mas eu não sou, nunca tomei vacina. Eu tomava as vacinas quando era criança, aquelas vacinas que todo mundo tem que tomar. Mas essas vacinas hoje em dia eu não tomo. Tenho até que tomar, né? Tô na idade de tomar vacina contra pneumonia, gripe, essas coisas. Mas eu pensei seriamente em tomar a vacina contra dengue, porque há 5 ou 6, eu não me lembro bem, mas 4, 5 ou 6 tipos de dengue. E eu sempre peguei dengue. Dizem que quando a gente pega um tipo de dengue, a gente fica imune. Mas sempre há, pode haver variações. Inclusive, eu posso não ter tido algum tipo de dengue e cair doente. E por que que eu pensei em tomar a vacina contra a dengue, que essa tá matando gente? Porque alguns anos atrás eu peguei um tipo de dengue e passei um mês. Morre, não morre. Foi difícil. Então, quando o Instituto Butantan aqui no Brasil anunciou que tinha criado a vacina contra a dengue, eu disse: vou me vacinar assim que tiver

0: a vacina no posto de saúde ou numa farmácia, eu vou me vacinar. Mas a vacina foi lançada, eu me esqueci, graças a Deus, de me vacinar contra a dengue. 500 mil pessoas foram vacinadas no Brasil e a dengue matou 2 pessoas. O que que aconteceu?
1: A vacina, né?
0: Desculpa. Muito obrigado, Cláudia. A vacina contra a dengue matou 2 pessoas. Mas como é que foi? Quando essas pessoas tomaram a vacina contra a dengue, elas desenvolveram uma dengue grave. Incrível. A vacina para proteger a pessoa contra a dengue fez com que elas ficassem doentes de dengue gravemente e morreram de dengue grave. Olha que coisa curiosa e interessante. Porque, de fato, a vacina contra a dengue, por exemplo, é como a vacina da gripe. Ela é feita com o vírus. No caso, a da gripe é feita com o vírus inativo da gripe. O da dengue é feito com o vírus inativo da dengue. Mas houve um erro aí na produção dessa vacina pelo Laboratório Butantan. Porque entre as muitas pessoas que tomaram a vacina contra a dengue, 2 mulheres morreram. Algumas horas após tomarem a vacina da dengue, elas começaram a apresentar sintomas de dengue. E a vacina fez essas pessoas desenvolver. A vacina fez. Elas não pegaram dengue do mosquito, não. Essas pessoas não pegaram dengue do mosquito. Elas pegaram a dengue da vacina que desenvolveu a dengue grave nessas 2 mulheres, elas morreram. Mas não só essas 2 mulheres estão com problemas, uma infinidade de outras pessoas estão graves, com a saúde abalada, doentes, porque tomaram a vacina da dengue. Quer ouvir a notícia? Vacina da dengue, produzida pelo Instituto Butantan do Brasil, é a primeira do mundo aplicada em dose única e a primeira totalmente brasileira. É a única vacina que é totalmente brasileira, essa da dengue, e ela é a primeira do mundo contra a dengue. Como eu disse para vocês, já foram aplicadas 500 mil doses dessa vacina. 2 mulheres morreram pela vacina e 42 outras pessoas estão com reações adversas severas. Estão bem doentes por causa da vacina. Que coisa louca, gente. Eu estou muito impressionado. E por causa disso, o Ministério da Saúde do Brasil suspendeu a vacinação com a vacina do Butantan contra a dengue desde ontem, segunda-feira. Não tome essa vacina. O Instituto, o Ministério da Saúde suspendeu a vacinação contra a dengue com essa vacina contra a dengue. Uma das mulheres que morreu é uma mulher de 39 anos. Assim que ela tomou a vacina, ela ficou logo... Não, horas depois não, eu tinha falado horas depois. 6 dias depois, a mulher tomou a vacina contra a dengue. 6 dias depois, ela começou com febre, dores musculares, náuseas. O quadro virou uma dengue grave, foi para UTI e morreu. Pronto. E a outra mulher, 48 anos. Agora tem vários casos aqui. As pessoas que tomaram essa dengue tiveram febre, dor abdominal intensa, contínua, vômitos persistentes, tonturas, sangramento, sonolência intensa, irritabilidade, sinais de desidratação e piora do estado geral. Então, essa vacina da dengue do Butantan tá errada. Não tome. É você, Cláudia.
1: Bom, vamos voltar ao assunto do cantor Zé Felipe, que disse que o que mais tira o bom humor dele, o que mais revolta, é fome. Ele disse, se eu ficar com fome, nem eu mesmo me aguento. Aí, nós fizemos a pesquisa, o que mais te tira do sério? E aí, nossos 10 primeiros ouvintes responderam. Bom, o João Inácio disse que o que mais tira do sério

0: mentira.
1: É gente mentirosa. O que mais me tira do sério é a pessoa vir mentir pra mim. É, tentar me enganar, me passar a perna, me fazer de trouxa, de besta.
0: Isso.
1: Né? Às vezes até eu sei que a pessoa tá mentindo, mas não vai.

0: pra mim. Robério na Aerolândia, quem não tem palavra, que não cumpre o que prometeu. Henrique, em Umburanas, na Bahia, disse estar vendo futebol e a TV ou a internet cair na hora do jogo. Essa é péssima. Hernaldo, em Amanaru, Maranguape, Amanari, perdão. O que me tira do sério é a falta do trelelê tralalá.
1: A falta do sexo. Tira. Uhum. Quem é?
0: É o Hernaldo de Amanari, nem Maranguape.
1: O trelelê, o tralalá é o sexo. Se faltar sexo, tira do sério.
0: É, a Elderlane, em Itaitinga, diz: sou motorista de aplicativo e o que me deixa chateado. Ah, é o Elderlane. É o Elderlane. O que me tira do sério, o que me deixa chateado é passageiro que bate a porta forte demais. Pense numa má educação. Davi Bezerra, em Camucim, disse: lavar a louça suja, que tá na pia, sair e quando voltar, a pia tá cheia de louça suja de novo. É, também é. Angelina, na Lagoa Redonda, disse: o que me deixa com ódio é não ter um real no meu Pix. Realmente. E por fim, a Marlia, do bairro Farias Brito, aliás, por fim não, essa é a oitava. A Marlia, do bairro Farias Brito, disse: fico possessa com quem destrata o meu esposo. Pode fazer o que quiser comigo, mas com ele, meu sangue não aguenta. Meu sangue esquenta e eu me transformo. O Cícero, em Juazeiro do Norte, disse: fico zangado quando marco o horário com alguém e na hora marcada a pessoa ainda não está pronta, ainda tem que esperar. Que chato. E por fim, Edgar Júnior, em Jurema Calcaia, disse: a pessoa fazer o número 2 no banheiro e não dá descarga. Como é que pode, é? É verdade.
1: Opa,
0: e só pra completar, Glauber Souza, o que te tira do sério?
2: Sono.
0: Falta de sono tira Glauber Souza do sério. Obrigada pela participação.
1: Nós vamos para um rápido intervalo comercial. Em seguida... Gente, ultimamente tem havido um monte de acidente envolvendo avião. Nós temos imagens aqui de mais um acidente que aconteceu com o avião agora. Imagens impressionantes, gente. E outra coisa, nós prometemos pro bloco passado, mas eu acho que vai dar para colocar nesse bloco, né? Tem homem que quando se zanga com a esposa, com a namorada, tipo assim, quando a mulher não quer mais o cara, muitas vezes ele faz desgraça com ela. Mas tem mulher também que quando o namorado não quer mais ou o marido não quer mais, ela faz desgraça. Você vai ver o que uma mulher fez aqui com... Eu acho que é ex-namorado dela. Nós temos imagens incríveis, você não vai perder. Então toma aqui, eu, João Inácio Júnior, a Cláudia Leite, o Alisson Marques, a gente volta já.
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3: 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Que horas são, Cláudia?
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3: Eu quero você feliz. De vez em quando eu tô dando umas mensagens aqui, que alguém pode dizer essa mensagem é uma lapada. Uma lapada na rachada, não. Uma lapada. Porque muitas vezes a gente acha que as coisas têm que ser do jeito que a gente quer. E às vezes, do jeito que a gente quer, não dá certo. Eu digo assim, para conseguir um objetivo. O caminho para conseguir um objetivo, muitas vezes a gente quer que seja do jeito que a gente quer. As atitudes, as ações têm que ser do jeito que a gente quer. Porque se não for, aí o que que acontece? Muitas vezes, o caminho, os métodos, as maneiras para atingir um objetivo não são corretas do jeito que a gente quer, não são adequadas do jeito que a gente quer, não funcionam do jeito que a gente quer. Elas têm que ser como devem ser, né? Você não pode pegar um carro que vai para Calcaia querendo ir para Messejana. Se você quer ir para Messejana, você tem que pegar um carro que vai para Messejana. Ou você vai no seu carro, na sua moto, ou a pé, ou de jumento, ou de cavalo, mas o sentido e a direção de Messejana é para um lado. Então você não pode se dirigir para o outro lado tentando chegar naquele outro. Ou seja, você não pode chegar em Manaus se você pega um avião que vai para o Rio Grande do Sul. Então assim, você tem que fazer o que deve ser feito para conseguir seu objetivo, a cura da doença, expulsar a depressão, ter um amor de verdade. Vamos dizer, ter um perdão por um erro que cometeu. Conseguir resolver aquele problema que está lhe deixando louco, louca. Aí a gente faz sem estudar, sem pesquisar, sem pensar, sem buscar a ajuda de Deus. Mas lembre-se, Deus só ajuda se a gente estiver corretinho. Se não estiver corretinho, Deus não ajuda não. Deus não ajuda não. Então vamos lá, gente. O objetivo aqui é passar para você algum conhecimento que eu tenha para que você consiga superar essa doença e ter um futuro lindo, saudável. Que você consiga superar esse problema, seja qual for. Mas agindo sempre da forma certa. E com Deus, com Jesus, com o Espírito Santo, ô glória, você vai acelerar para a vitória e estourar o champanhe da alegria, do sorriso, do ânimo, da paz e da felicidade. Em nome de Jesus Cristo.
5: Obrigado, meu Deus.
3: Amém. Obrigado, meu Deus. Obrigado, Jesus. Obrigado, Espírito Santo. Assim você vai ter futuro lindo. Vai certo, vai correto, vai na certeza. Recebe a bênção. Recebe a força. Recebe Deus. Eu, João Inácio Júnior, também recebo. Em nome de Jesus Cristo. Amém.
6: Deixa eu mostrar pra você aí.

0: Não, a Cláudia vai contar uma primeiro. Ah, é, seguinte, a Copa vai começar que dia, Cláudia?
1: Dia 11.
0: Dia 11 agora a Copa do Mundo começa. Depois de amanhã. Eita! E muitas ruas já estão pintadas. Eu já passei por ruas que o povo pintou o asfalto de verde e amarelo. Já tem bandeiras colocadas. Aqui perto tem uma rua que eles botaram, foi um painel imenso, né? Duas estruturas gigantescas bem altas segurando um painel imenso. Então muita gente está muito entusiasmado, muita gente está entusiasmada com essa história dessa Copa, né? Pode ser que o Brasil traga o Hexa. Ó, o Brasil já saiu, a seleção brasileira já saiu do nosso país muitas vezes como favorita. A seleção favorita para ganhar a Copa do Mundo e não passou das quartas de final. Isso já aconteceu. Levou foi fumo. Fumo! Mas em outras... Mas em outras ocasiões a seleção brasileira saiu desacreditada. Ninguém acreditava. Ninguém, nem do Brasil, nem de fora do Brasil, acreditava que a seleção brasileira ganhasse a Copa. E ganhou. E ganhou! Então, essa história é uma incógnita. Ontem, eu estive numa empresa, dando uma palestra. Eu fui contratado... De vez em quando, eu sou contratado por empresa para dar palestra para funcionários, palestras motivacionais. Estive lá numa grande empresa ontem pela manhã. E aí, fiz a pesquisa, né? Então, das pessoas presentes, era muito grande, porque essa empresa tinha muita gente, porque essa empresa é grande, a maioria dos funcionários acha que a seleção brasileira ganha a Copa. 30% acham que a seleção brasileira não ganha a Copa. 70% acham, né? 30% acham que não ganha, 70% acham que ganha. Eu vi assim, quando eu perguntei, quem acha, levanta o braço, dá um grito. Então eu fiz esse cálculo aí. E você, o que você acha? Vem Copa pra nós ou não? A Cláudia tem... porque essa Copa vai ser em quantos países?
1: 3 países ao mesmo tempo.
0: Canadá, Estados Unidos e México?
1: Exato, na América do Norte.
0: Então vai ser... Essa Copa vai ser em 3 países. Já dá pra dar a notícia, Cláudia?
1: Dá. Então, tá, Alisson? Dá.
0: Então bora dar esse negócio.
1: Bora lá. Cerimônia da abertura da Copa de 2026 acontecerá nas 3 sedes. Mas... A cerimônia de abertura principal vai ser na cidade do México, no Estádio Azteca, 11 de junho, ou seja, depois de amanhã, quinta-feira, às 14h30, horário de Brasília.
0: Deixa ver se eu entendi. Então, como essa Copa do Mundo vai ser em 3 países, Estados Unidos, Canadá e México, vão haver ou vai haver?
1: Haverá.
0: Haverá 3 aberturas.
1: Sim.
0: 3 aberturas em cada país vai ter a abertura da Copa do Mundo. Mas a abertura principal vai ser no primeiro jogo, exatamente no México.
1: Exato, no Estádio Azteca. Às 14h30 começa a abertura da Copa do Mundo, né? Um show gigante, um show, um mega espetáculo. Às 14h30, horário de Brasília. Depois começa a primeira partida oficial da Copa, entre México e África do Sul, às 16h. Como o torneio vai ser sediado em 3 países diferentes, como nós já dissemos, Estados Unidos, Canadá e México, a FIFA organizará uma série de 3 cerimônias. E a programação vai ser exatamente essa. A primeira que nós falamos, que é a principal, no México, às 14h30, depois seguida do jogo, México e África do Sul, às 16h. A segunda vai ser no Canadá, em Toronto, já na sexta-feira, dia 12 de junho, também às 14h30. E nos Estados Unidos também, na sexta-feira, dia 12 de junho, às 18h30. As principais atrações no México, na abertura, shows da Shakira, shows do Maná, Alejandro Fernandes, entre outros. No Canadá serão apresentações do Michael Bublé, da Alanis Morissette, da Alessia e do Jesse Reyes. E a abertura nos Estados Unidos, show com a Anitta, Katy Perry, Liza, Rina, Future e Tyler. Então é isso. Bom, aí você pode assistir no canal aberto ou no canal que você preferir.
0: Não, quem vai transmitir? A Globo transmite?
1: Transmite. Também, sei lá. A Globo transmite grátis. Transmite TV aberta. E outros também.
0: O SBT vai transmitir, não?
1: Sim, vai.
0: TV vai. Tem muita gente, TV Casé, tem muita

0: Vai haver ou vão haver várias?
1: Haverá.
0: Haverá.
1: Bom,
0: obrigado, Cláudia.
1: Então, bora lá.
0: Transmissão em diversos lugares.
1: As
0: né?
1: cerimônias e partidas poderão ser acompanhadas ao vivo no Brasil por meio da TV Globo, Sport TV, SBT e digitalmente no Globoplay, Cazé TV e na plataforma GE, Globo Esportes.
0: Gente, vamos lá. Agora vamos falar de história de... Agora vamos falar de história de briga de casal ou de ex-casal. Deixa eu perguntar uma coisa pra você. Você já teve uma briga feia com sua mulher? Não tô falando de matar, de dar porrada, de quer... Mas assim, você já teve alguma briga com a sua mulher braba? Ela com você, você com ela? Já? Os casais têm seus problemas. Alguns casais têm problemas gravíssimos. Outros têm problemas menores. Mas é importante aprender a superá-los, né? Agora, às vezes, a mulher separa do marido e o marido vai matá-la. E depois ainda se mata. E tem caso que o marido foi abandonado pela mulher, então ele foi, matou a mulher, matou a mãe dela, matou o pai dela, matou o irmão dela e matou ainda outras pessoas. Tem casos assim, inclusive, no Brasil. E depois o cara se mata. É tanta loucura, né? Vamos sentar aqui, meu diretor. Agora, vamos ver uma mulher valente. Essa aqui... inconformada porque o namorado não queria mais namorar com ela, olha o que ela fez. Tem mulher que é valente também. Claro que a violência contra a mulher é infinitamente maior do que a violência da mulher contra o homem, né? Claro. Mas tem. Você vai ver imagens de câmera de segurança de uma moça que o namorado a deixou, não queria mais namorar com ela, e ele estava no local dentro do carro dele quando ela veio com uma panela de água fervente e jogou nele. Ele estava com a janela do carro aberta, ele estava parado no local, quando ela vem com a panela de água fervente, ele não vê, e ela despeja a água fervente nele. Eu vou ler a matéria e você vai ver as imagens. Imagens de uma câmera de segurança flagraram o momento em que um jovem, o ex-namorado, de 21 anos, foi atacado pela ex-namorada com água quente na cidade de Correntes, no Piauí, domingo passado. Depois eu digo como é que ficou o rapaz. Vamos ver as imagens dela chegando e jogando água fervente nele. A tola. Tá aí, ela vai passando ali com uma panela com água fervendo. Ele tá dentro daquele carro ali, ó. Ele tá do lado do motorista. Ela joga na cara dele, nos peitos dele, cai na barriga, cai na cara, cai nas coxas. A pessoa que tá com ele no carro sai apavorada. Ele não consegue sair, ele fica se debatendo, sentindo dor, todo queimado, rosto queimado, braços queimados, peito queimado, coxas queimadas, barriga queimada. E aí ela volta para agredir mais e ele então pega o carro e sai. Meu Jesus! Bora ver de novo? Ele está parado no carro com uma pessoa no carro quando ela vem tranquilamente com uma panela de água fervente. A janela do carro está aberta, ela joga. Queima o rosto dele, queima o pescoço dele, queima os peitos dele, queima os ombros dele, queima a barriga dele, queima as coxas dele. A pessoa que está no carro com ele, que é outro homem, sai do carro. Ele fica ali se debatendo, sentindo dores, e ela volta para meter porrada nele. Ela volta, aí ele pega o carro e sai. Gente, o ciúme é um negócio sério. Nós já contamos alguns casos aqui no programa de mulheres que caparam seus maridos. Nós contamos um caso aqui, eu vou contar muito rapidamente mais uma vez, mas casos assim já aconteceram centenas. A mulher descobriu que o marido estava traindo. Uma traição. A mulher descobriu que o marido estava traindo ela. Ela chorou, chorou, ela brigou. Blá, blá, blá, blá, blá. Aí ela teve uma ideia. Vou capar meu marido. Vou arrancar o bilau dele. Não vai mais servir pra nada. O bilau dele. Nunca mais ele me trai. E nem eu vou querer mais ele.

0: E aí, essa mulher montou uma estratégia e chegou pro marido e disse: marido, eu vou deixar de chorar, eu vou deixar de sofrer, eu vou deixar de besteira, porque eu sei que todo homem trai, então você me traiu e vai ficar tudo bem, meu amor. Eu te perdoo e vou ficar mais apaixonada por você. Você é gostoso mesmo. Você é um gostosão mesmo. Vamos ficar bem. Isso era uma técnica para dizer que estava tudo muito bem, porque tinha havido muita briga por parte dela, mas exatamente para ela mostrar que estava tudo bem, criar uma oportunidade e capá-lo. O que aconteceu? Amor, eu tô doida para fazer amor. Bora fazer. A esposa propôs para o marido, mas ela tinha o plano de capá-lo. Ela queria ter a genitália dele ali à disposição para pum, passar a faca e arrancar no tronco. E aí ela fez, que queria fazer amor. Meu filho, eu tô louca, eu tô doida, não sei o quê. Inclusive, quero lhe fazer uma surpresa gostosa. Pronto, o marido disse: ramo. O marido pensou: eu sou gostosão, eu traio ela, eu traí ela, eu enganei ela, mas ela me quer assim mesmo. Ô, bicho bom sou eu, ainda quer fazer amor, ainda tá taradona. E o marido foi fazer amor com ela. Quando tirou a roupa, deitou na cama, ela disse: agora eu vou fazer uma surpresa. Ela pensava que ele ia fazer um sexo, que ela ia fazer sexo oral, alguma coisa. Ela disse: fecha os olhos, meu amor, fecha os olhos. Ela já tinha preparado a faca estava ali debaixo de um travesseiro. Ela pegou na bijona, lá, e pá! Passou a faca, o marido arrancou. Ela correu, e agora é assim. Ela correu pro banheiro, botou na privada e deu descarga. Chegou no quarto, ele se esvaiu de sangue: tu não é mais homem pra nada, tu me traiu, nenhuma mulher vai te querer mais. Tá lascado, desgraçado. Ela foi presa, mas logo, logo estava solta. Briga de casal às vezes termina da forma mais louca, né? Dona Tay?
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1: 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Intervalo?
2: É.
1: Claudinha, vamos dizer o que a gente vai contar depois do intervalo.
2: Depois do intervalo, nós vamos contar quais são as esposas / namoradas dos jogadores que foram convocados para a Copa do Mundo, que mais faturam com publicidade. Apenas uma publicidade, quanto é que elas ganham? O ranking é extenso, mas a gente vai falar das 5 primeiras. É muita grana. Você pensa que só jogador de futebol que ganha dinheiro? Nada, elas também faturam e a gente vai contar no próximo bloco, João. E além disso, uma dona de um bar, foi morta a facadas no seu comércio. A polícia já descobriu o motivo do crime e agora procura o acusado.
1: Gente, seguinte, vamos mostrar o avião, que era para ter mostrado no bloco passado, não mostramos. Vamos mostrar o avião em que infelizmente caiu e morreram os passageiros. As imagens são incríveis. E nós temos aqui um fato bem impressionante. Deixa eu ver isso aqui. Lá em Recife, e na Grande Recife, tem umas partes lá do mar que existem placas. Não tome banho aqui, porque aqui tem tubarão. E uma moça... Por exemplo, nesses últimos dias, um rapaz e uma moça foram... Né? A moça perdeu a perna. O menino, um rapazinho também, foi atacado por tubarão e a situação dele ficou muito grave, né? Então, o tubarão arrancou a perna de uma moça na semana passada, lá numa praia de Recife, da região metropolitana, ali. E um menino também foi bem agredido por um tubarão. O menino... Ele perdeu a perna também?
2: Ela perdeu da coxa, do meio da coxa para baixo, ele perdeu do joelho para baixo.
1: Fala-me Deus. Pois, gente, tem uma moça que foi atacada por um tubarão. Essa aqui perdeu foi o braço ou foi a perna, Alisson?
2: O braço.
1: Olha, uma moça foi tomar banho lá nesse local, que é proibido. Não pode tomar banho lá. E ela foi lá tomar banho. Aí o tubarão arrancou o braço dela. Meu Recife, Deus. Pernambuco. Aqui já é outro caso. E tem uma história para contar sobre essa moça que você vai dizer, aí sim, como é? Meu Deus. Bota aí, meu Deus.
3: Meu Deus.
1: Isso. E um neto. A Cláudia contou logo no começo do programa que um neto matou o avô e quando foi preso na delegacia, olha a frase que ele falou.
2: Valeu muito a pena, valeu cada minuto.
1: Valeu muito a pena, valeu cada minuto matar vovô. E você vai saber o que, que esse neto aqui, já é outro neto, ele fez uma coisa que você vai dizer, meu Jesus, meu pai, meu Deus do céu, como tem gente ruim nesse mundo. O que, que ele fez com a avó? Você vai saber. Aqui no programa Bafolê, estamos aqui eu, João Inácio Júnior, a Cláudia Leite, o Alisson Marques, aqui no estúdio está também com a gente o Glauber Souza. Verdinha. Deixa eu falar o pessoal que está lá por dentro, o diretor de imagens é o... Gutierrez Madeira, meu compadre. Gutierrez.

0: Olha aí, capa bonita. Não, não, não. Esse é o bicho novo, lindo e bonito. E aí tem também o nosso, o que está nos caracteres? Jefferson Gomes. E no master? Francisco Moraes. Francisco Moraes não gosta de aparecer. Mas a gente volta já, né, Cláudia?
1: Sim. 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

0: Este caso é trágico, este caso é lamentável e tem também um componente muito interessante. Antes, a Cláudia Leite vai dizer a hora.
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0: Duas e meia.
1: Isso.
0: Alisson, obrigada. Você consegue só a foto dessa moça que o tubarão arrancou o braço dela sem o restante da informação? Amigos, na semana passada, um tubarão numa das praias da Grande Recife arrancou a perna de uma moça. Acima do joelho.
1: Foi no meio da coxa para baixo.
0: E outro tubarão também na semana passada arrancou a perna de um menino. Já depois do joelho para baixo.
1: Sim.
0: Tem a outra foto dela, Alisson, que a gente vê melhor o braço. Bem, no ano de 2023, vou contar o caso dessa moça que você está vendo, que ela não tem um braço. Em 2023, essa moça que eu estou mostrando para você, que está com a gente pela TV Diário, estava tomando banho no mar. Lá onde não deve tomar banho, onde tem placas indicativas de que há tubarões e que naquela parte do mar, naquela praia, ninguém tem que tomar banho, e ela foi tomar banho e o tubarão arrancou o braço dela. Quem está com a gente pela TV Diário está vendo a imagem, quem está com a gente pela Verdinha, claro, não vê a imagem com

0: 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Bom, pois então, o que é que tem de grave nessa notícia? Ela perdeu o braço. O que é que tem de louco nessa notícia? Ela se arriscou irresponsavelmente, apesar de ter perdido o braço, mas eu preciso falar a verdade. Lamento profundamente essa moça ter perdido o braço. Lamento demais isso, mas ela é louca. A praia lá, onde é de Guararapes,
1: Jaboatão.
0: Jaboatão dos Guararapes, lá na região metropolitana de Recife, é cheia de placas dizendo que ali não se deve tomar banho, dizendo que ali há risco de ataque de tubarão. E ainda assim ela foi tomar banho de mar. E o tubarão, crau, arrancou o braço dela. Mas tem outra parte da história que você precisa saber. Ela contratou um advogado, botou na justiça, querendo que a prefeitura de Jaboatão dos Guararapes, lá em Pernambuco, pagasse uma baita de uma indenização para ela, dizendo que a prefeitura não sinalizou adequadamente, não avisou com placas adequadamente o local. Ou seja, ela entrou na justiça exigindo uma indenização do município lá de Pernambuco, da região metropolitana, Guararapes, Jaboatão dos Guararapes, dizendo que não tinha placa ou que tinha pouca placa. Que o juiz decidiu? O juiz decidiu que ela não tem direito à indenização. E a prefeitura de Jaboatão dos Guararapes mostrou que a praia é toda lotada de avisos. Não um só, mas são vários avisos. De tantos em tantos metros, uma placa grande. Perigo de tubarão, perigo de tubarão. Não tome banho aqui, não tome banho. O juiz então entendeu que ela foi irresponsável e quando ela entrou no local, sabendo que ali tinha tubarão e que muita gente já perdeu perna, pé, braço, porque tomou banho lá, então, quando ela fez isso, quando ela entrou no mar, ela assumiu o risco por conta e responsabilidade dela. Portanto, a prefeitura não tem nenhuma obrigação de pagar uma indenização a ela. Isso é o que acontece com quem faz o que não deve fazer. Tá sabendo que tá errado. Isso é um exemplo pra gente na vida. A pessoa sabe que tá errado. Eu estou falando não só dessa moça, mas eu estou falando também de outras situações da vida. Isso é um grande exemplo para a gente aprender. Tem coisa que a gente sabe não deve fazer. Por exemplo, ela poderia ter entrado na praia, tomado banho e saído sem o tubarão atacar, porque tem outras pessoas irresponsáveis que vão, tomam banho e o tubarão não ataca. Mas um dia o bicho pega, e o bicho pegou. Então na vida é assim, às vezes a pessoa começa a fazer coisa errada e dá certo, porque ninguém reclama, ninguém descobre, aí a pessoa faz de novo, e passa a vida fazendo até que um dia, puf! É o tipo de coisa que a gente tem que aprender. Mas, geralmente o ser humano não aprende. Às vezes apanha, leva, apanha e não aprende ainda. Mas é isso, gente. Agora, o advogado dela recorreu pedindo um novo julgamento, querendo provar que a prefeitura tem culpa. Mas a prefeitura já mostrou, já demonstrou que as placas existiram sempre. Claudinha, é tu. És tu.
1: É? Então vamos lá. Vamos falar sobre o vendedor que morreu quando voltava de uma festa num acidente de moto. Esse fato, essa tragédia aconteceu exatamente onde? Em Miraíma, no interior do Ceará. Um vendedor foi de moto, estava sozinho, foi de moto para uma festa. Ele tinha 29 anos, Mateu Marques de Souza. Quando ele perdeu o controle da moto, ele acabou morrendo. Ele morreu num acidente de trânsito quando pilotava a sua moto no último domingo em Miraíma. Ele foi identificado, como dissemos, Mateus Marques de Souza, voltava de uma festa na localidade de Brotas, quando perdeu o controle da moto e morreu. Ficou caído ao lado da moto, como era de madrugada, ninguém passou para socorrê-lo, e aí ele foi, quando as pessoas

0: De manhã começaram a passar pela estrada, viram que ele estava ao lado da moto já morto. Ele deixa um filho, morava na comunidade rural de Rebeca, em Miraíma. E claro, como dissemos, estava sozinho no acidente.
1: Amigos e amigas, vamos mostrar uma coisa aqui pra você, louca. Deixa eu ver se eu abro aqui. Eu vou abrir aqui. É um neto. Que esse neto fez com a avó? Amigos, segura aí, segura, não bota o banner agora não. Logo no começo do programa, a Cláudia Leite falou de um neto que matou o avô e quando foi preso, disse a seguinte declaração pro delegado, Cláudia Leite.
0: Valeu muito, valeu cada momento.
1: Valeu muito, valeu cada momento, ele se referia a ter assassinado o avô.
0: Exatamente.
1: Vamos lá. Agora você vai ver um neto. Presta atenção no que eu vou contar para você aqui. Um neto que estuprou a avó. O neto tem 24 anos de idade e a vovozinha dele tem quantos anos, Alisson? Bota aí na tela. Neto é preso após abusar sexualmente a avó de 84 anos no estado do Tocantins. Gente, o estuprador não é um ser humano. É um bicho desprezível. O estuprador que estupra a própria avó. Velhinha de 84 anos é o verdadeiro demônio. E eu acho que para esse tipo de gente não tem cura. Era para ter pilotão de fuzilamento, é otó. Era para ter lei do Brasil, pilotão de fuzilamento com um cabra desse. 24 anos. Isso aconteceu em Bela Vista, em Araguaína, no estado de Tocantins. Agora escuta o que é que ele diz quando ele é entrevistado. Esse vídeo tem áudio. Escuta o que é que o canalha, que o pilantra, que o cafajeste diz.
2: Sei que foi errado, não vou mentir não pro seu.
3: Você assou?
2: Foi. Vou mentir não. Não vou mentir não, passei a noite toda usando droga, fiquei louco, fui na casa dela, só que tipo assim, vou explicar pro senhor, não menti nada nela, foi só minha mão.
3: Mas e como é que fica a consciência agora?
2: A consciência agora é pagar o que eu fiz.
3: Já tem acusação de outros crimes ou tem?
2: Esse aqui eu já tenho. Só que teve um tempo também, foi um negócio do canto. Só que hoje ele é meu vizinho, nós já conversou o canto. Nós somos amigos agora.
3: Tá arrependido desse crime?
2: Tô, mas eu o que pagar? Porque eu, o que a gente paga aqui na terra, o que a gente faz na terra, o que a gente paga na terra.
3: Como é que a sociedade vê agora você falando sobre isso? E como é que vai ser a sua chegada lá no presídio?
2: Eu vou pagar o amigo, eu vou chamar uma advogada, já certo.
4: Exatamente, a Polícia Militar foi acionada via 190 para deslocar no setor Bela Vista para atender uma ocorrência de, aparentemente, roubo, né? Chegando no local, encontramos uma senhora já idosa de 84 anos que nos relatou que o seu neto chegou na sua residência drogado e teria agredido ela querendo dinheiro para comprar droga, né? E no mesmo ato, teria estuprado, né? Diante dos fatos, conduzimos a senhora à delegacia e fizemos diligências na tentativa de encontrar o autor. Né? Logo mais tarde, as equipes logrou êxito em encontrar um indivíduo ali no setor Couto, que estava escondido na casa de um parente. Diante dos fatos, estamos apresentando ele agora aqui na delegacia, que ficará à disposição da justiça.
5: Chama atenção que ele confessa o crime, independente.
4: Exatamente. Um cara bem frio. Eu confesso aí, realmente algo que nos causa estranheza, né? Fazer isso com a própria avó.
5: Polícia Militar agiu rápido.
4: Exatamente, a Polícia Militar, depois tomou conhecimento dos fatos, em diligência, conseguiu localizar o indivíduo e deu a resposta rápida à sociedade.
1: Você é um rato, era pra matar no pau! Como se mata rato. Mas era para ter uma lei no Brasil que permitisse isso, pena de morte para esse tipo de gente, né? Aí você vê o seguinte. Ele ainda quer dar uma de bonzinho. Volta pra mim. Após estuprar a avó de 84 anos, quando foi preso, disse:
6: Eu quero pagar pelo meu crime. Eu quero pagar.
1: Aí, mais à frente, o que

0: que ele diz: vou chamar o meu advogado e vai dar certo. É a certeza da impunidade. Antes ele falou: quero pagar pelo meu crime, quero pagar. Ele sabe que não vai ficar 2 anos preso, ele sabe disso. Nem 2 anos preso, nem 1 ano. Mas ele sabe que talvez não fique nem 6 meses, porque ele já sabe como é que funciona. Vou chamar meu advogado, disse ele, e vai dar certo. Ah, dá certo pra ele, mas pra sociedade, pra avó dele, pras outras pessoas de bem, não dá certo não. Não dá certo não, esse tipo de coisa. É intervalo, né, gente? Cláudia, o que é que a gente vai ter em seguida?
1: Vamos contar o ranking das mulheres ou namoradas dos jogadores da Copa, quanto elas faturam em apenas uma publicidade na rede social. É uma! Você vai ficar de boca aberta com tanta grana. E mais, vamos também contar sobre a Poliana, a mulher do cantor Leonardo. Perguntaram pra ela se ela dava pitaco, se ela opinava nas roupas das bailarinas da banda do balé, né, do cantor Leonardo. Sabe o que ela respondeu? Eu conto no próximo bloco.
0: Quero saber.
1: Eu conto no próximo bloco.
0: E tem mais aqui, gente, atenção. Falamos aí do neto tarado que atacou a própria avó de 84 anos e estuprou, pois agora vamos falar de 2 casos. Uma enfermeira denuncia assédio sexual de um médico. E outro caso, médico preso por abusar sexualmente de pacientes. Vem com a gente.
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2: Vamos lá, gente, vamos alegrar, vamos subir, alegria. Depois de amanhã tem abertura da Copa do Mundo? Tá confiante? Você tá confiante?

0: que o Brasil vai fazer bonito nessa Copa, quem sabe trazer o Hexa? Tá confiante ou não tá confiante? Brasil, Brasil, Brasil. Bom, amigos e amigas, vamos aqui para uma enfermeira que denuncia assédio sexual de médico dentro de um hospital. Ela é enfermeira. E o médico doido pra pegar ela, pra fazer sexo com ela. E ele assedia ela e ela denuncia. Acompanha.
1: Fiquei com muito medo. Fiquei com medo de perder o emprego. Fiquei com medo de ser exposta, ser julgada. Porque geralmente é o que acontece com a gente, né? E assim, eu me senti totalmente humilhada, me senti suja. Por mais que não tivesse acontecido o ato ali.
2: Este é o sentimento da Bianca, enfermeira de 26 anos. Ela afirma que sofreu um assédio sexual dentro deste hospital, onde trabalha há pouco mais de um ano e meio. Tudo aconteceu durante o plantão do último sábado. A violência, segundo ela, foi cometida pelo médico José Fábio Capozzi, de 48 anos. Segundo o boletim de ocorrência, a enfermeira relatou que José Fábio a chamou para dentro do consultório para dar um negócio. Ao entrar na sala, o médico trancou a porta, desabotoou a calça, pegou a nuca dela e tentou dar um beijo. Ela pediu para o médico não fazer isso. Na mesma hora, ele tirou a mão da nuca dela, abriu a porta e a vítima conseguiu sair do consultório. Ainda de acordo com o BO, o médico relatou que na parte da manhã daquele sábado, a enfermeira recebeu uma cesta de flores.
0: Bem, o médico foi preso. Olha aqui a outra notícia. O médico é preso. O médico de 48 anos foi preso por importunação sexual contra essa enfermeira que falou aí, ela 26 anos, em um hospital de São Lourenço, Minas Gerais, sábado passado. Não, há dois sábados atrás. Ela contou isso, né? O médico negou, disse que não, ele pediu para dar um abraço, pediu para dar um beijo, se ela permitia. Mas ela disse que não, ele foi lá e assediou e o médico foi preso. Amigos e amigas, eu tenho um caso para contar para vocês aqui, muito interessante, sobre o assédio sexual praticado por um médico aqui de Fortaleza. Cardiologista. E eu vou contar esse caso para vocês, porque há alguns anos atrás, um casal me procurou aqui no Sistema Verdes Mares de Comunicação para denunciar um médico por estupro. O médico, segundo o casal, é um médico cardiologista famoso aqui em Fortaleza. E o consultório dele na época era na Aldeota. Segundo o casal que me procurou, ele, 30 anos, e a esposa vítima do médico, 25 anos de idade. O casal não tinha filhos. O médico, na época, tinha por volta de 40 anos, cardiologista, consultório na Aldeota, em Fortaleza. E o casal me procurou contando a seguinte história. Este médico atendia a jovem de 25 anos num posto de saúde, em um bairro de Fortaleza. Ela tinha um pequeno problema no coração e ela tinha que ir regularmente a esse médico. Lá no posto de saúde do bairro de Fortaleza, num bairro de Fortaleza, o médico era sempre muito gentil e dava umas cantadinhas nela de leve. Ela se mantinha correta,

0: ria, mas não deixava o médico assediá-la. Quer dizer, abusar. Mas ela era assediada levemente. O médico sempre dizia que era muito bonita, que era muito gostosa, né? E ela, para não perder as consultas, ela não diz... Para ser atendida, continuar sendo atendida pelo médico, ela não contava para o marido e também não cortava com força o médico. Mas ela não queria nada com o médico. É aquela cantadinha que a pessoa recebe e descarta e acha que está tudo bem. Presta atenção como chegou no estupro. Então ela... tinha que ir sempre ao médico por causa de um pequeno problema no coração. Ele atendia ela num posto de saúde de bairro de Fortaleza, dizia que ela era muito bonita, ela sentia que ele estava muito interessado. Um dia o médico disse: minha filha, vamos fazer o seguinte, eu vou lhe atender de graça no meu consultório na Aldeota. Aqui nesse posto de saúde é tanta gente e você tem que esperar tanto, e eu vou lhe dar um atendimento prime. Eu vou lhe dar esse... Olha o que ele prometeu. Era o planejamento para estuprá-la no consultório dele. Presta atenção na história. Escuta a história. Então ele ofereceu. Disse: minha filha, é o seguinte, você vem aqui para esse posto de saúde aqui. É tanta gente, é uma bagunça. Eu vou lhe dar um tratamento prime, eu vou lhe dar um atendimento de primeiro mundo no meu consultório, de graça, na Aldeota. Me procure tal dia, tal hora. E ele já marcou ela para ir no final do expediente, no final das consultas, né? Ali, por volta de 6 horas da noite, ele estava atendendo as últimas pessoas e fechava o consultório. Então ela foi. No dia que o médico mandou, no horário que ele mandou. Quando ela chegou no consultório do médico cardiologista, ele estava atendendo a última paciente. Ela chegou, se identificou, a atendente do médico disse: ó, ele está atendendo a última pessoa, já vai atender você. Ok. Quando o médico atendeu a última pessoa, ele chegou para a secretária e disse: olha, agora você pode ir. Então o médico disse para a secretária que ela já podia ir embora. O expediente dela estava terminado, porque ele, médico, ia atender essa paciente e não precisava mais da moça, da atendente dele. Aí ficaram no consultório do médico apenas a mulher de 25 anos, a jovem de 25 anos e o médico. A paciente foi embora. Aí, o médico chamou a mulher de 20... A paciente foi embora, não. A atendente do médico foi embora. E o médico chamou a mulher de 25 anos, a jovem de 25 anos, para dentro do consultório dele e trancou a porta com a chave. Quando trancou a porta com a chave, ela ficou assustada. Pois o médico começou a agarrá-la, começou a beijá-la, tirou a blusa dela, beijou os seios dela, puxou a calça dela, ela tava com a calça colante, né? É leg que chama hoje, né?
1: É.
0: Puxou com calcinha e tudo e buf! Estuprou a moça. Estuprou. Ela disse que ele colocou ela de costas numa mesa e veio por trás. Ela assim, naquela posição assim, meio curvada. E ela tentou sair, mas não segurou e... Puf! Ela disse que... Aí, não se consultou, ela saiu tonta. O que eu faço, meu Deus? Se eu contar para meu marido vem matar o médico? O marido, 30 anos. O que eu faço, meu Deus? Aí, saiu apavorada, chegou em casa. Passou 2 meses sem falar nada pro marido, até que ela não aguentou mais e contou pro marido. Marido, 30 anos. Quando o médico fazia as pequenas cantadas a ela, lá quando ele ainda atendia ela no

posto de saúde no bairro de Fortaleza, ela não cortou veementemente. Ela não queria. Ela nunca quis. Mas o médico, então, entendeu que ela estava gostando. Só pode ter sido.

0: e queria que eu denunciasse aqui no rádio, denunciasse o médico na TV. Eu os aconselhei a primeiro irem à delegacia de polícia e denunciarem o médico canalha, porque eu, nós da imprensa, damos a informação policial sobre crime quando o fato está registrado na polícia. Senão vem processo para cima da gente. O casal ficou de ir à polícia denunciar, mas nunca mais me procurou. Isso faz muito tempo. Nunca mais me procurou e eu nunca vi a notícia desse médico ter sido denunciado. Me parece que o casal desistiu de denunciar o médico. E esse médico ainda hoje existe, tem uma clínica ainda e é cardiologista. Não vou dizer o nome, não sou obrigado a dizer o nome, porque o casal me contou tudo, inclusive nome, endereço do consultório, dia, hora, data, mas não denunciou. Eu acredito que o casal não denunciou na polícia, porque eu nunca soube que esse médico foi processado. E se ele está ouvindo o programa, ele sabe que é dele que eu estou falando. Mas fica tranquilo da minha parte. Eu não posso denunciar você. Quem tem que denunciar é o casal. E me parece que o casal desistiu. Agora, não devia ficar tranquilo um canalha desse, né? E se o casal estiver me ouvindo, eu acho que o casal... Não sei nem se o casal ainda é casado, porque isso há muito tempo. Mas o casal devia denunciar. Mundo vai doido, né? É isso. Tem alguma ação de merchan agora, não, né?
1: Não, então a gente vai pro comercial.
0: Vai pro intervalo e a gente volta já!
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0: Cláudia Leite.
1: 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Vamos começar esse bloco do Bafulê contando essa história muito louca. Um atendente do Instituto Médico Legal foi preso, sabe por quê? Porque ele fez um Pix para a conta dele, no valor de R$7.000, usando o celular de um cadáver.
2: Porra, Josh!
1: É pancada, né? Um atendente do necrotério do Instituto Médico Legal de Santos, litoral de São Paulo, foi preso ontem, segunda-feira, por suspeita de usar o celular de um cadáver para fazer um Pix para ele mesmo, no valor de R$7.000.
3: Meu Deus!
1: Incrível, né? O atendente chama-se Daniel Nathan Ribeiro, tem 36 anos. E agora é investigado pela Corregedoria da Polícia Civil por suposta prática, peculato, furto, fraude eletrônica e destruição dos vestígios que comprovam a fraude. Segundo os elementos reunidos até o momento, ele teria utilizado indevidamente o celular de uma pessoa falecida para realizar uma transferência bancária e posteriormente danificar o celular. A investigação começou, sabe quando, João, Alisson e quem nos acompanha? Quando a viúva desse homem registrou um boletim de ocorrência no 3º Distrito Policial em Santos, São Paulo. O marido dela tinha sido encontrado morto na Avenida Mário Covas na semana anterior. O corpo dele foi para o IML, segundo o registro policial. E ao realizar os procedimentos para encerrar a conta bancária dele, a viúva constatou uma transferência via Pix no valor de R$7.000 para uma conta no nome de uma pessoa que ela investigou e chegou à conclusão e descobriu que o nome era exatamente do atendente do Instituto Médico Legal para onde o corpo do marido dela foi. Ela fez então a denúncia na polícia, a polícia fez as investigações faltantes e aí realmente chegou à conclusão. Foi o atendente do IML que fez esse Pix de R$7.000 do morto, do celular do morto, para a conta dele. Ele foi preso, já foi indiciado pelos crimes que nós acabamos de relatar, está à disposição da justiça. Como é que pode, hein, João Inácio Júnior?
3: Meu Deus.
1: Pode isso, Arnaldo? Claro que não, né?
3: Meu Deus.
1: Claro que não.
3: É, esse mundo velho doido é feito. Esse mundo velho doido tá lotado de gente ruim. Tem muita gente boa, decente, bacana, honesta. Claro que tem. Mas o que tem de cava safado? De gente safada, meu Deus. É demais. Amigos, eu prometi para vocês mais cedo mostrar imagens de um avião que pegou fogo após pouso de emergência e deixou 2 mortos. Você vai ver, o avião tá pousando. Mas há um erro lá, um problema. Na hora do pouso, o avião se arrasta no chão e explode. Veja, acompanhe você pela TV Diário e você que está com a gente pela rádio Verdinha 92.5 FM. Verdinha. Vai acompanhar toda a nossa narração. Vamos lá. O avião já está pousando todo atravessado. Tira aí a tarja, tira a tarja. Aí, ele tenta subir.
4: Deus
3: Explodiu.
4: Deus mio.
3: Aí morreu quem estava dentro do avião. Morreu todo mundo. Virou uma bola de fogo com fumaça. O avião vai pousar, já pousa todo troncho. Aí o piloto ainda tenta levantar voo, mas não deu. Não deu mais. Ele arrasta no chão. É uma explosão imensa. Não fica nada. Quem estava dentro morreu. Um avião executivo se acidentou ao tentar fazer um pouso de emergência no aeroporto internacional La Romana, na República Dominicana, domingo antes de ontem, matando quem estava no avião, apenas o piloto e o copiloto, apesar de ser um avião que cabe mais pessoas. Tá aí, então é isso. A gente tá vendo as imagens e o avião teve um problema, foi fazer um pouso de emergência. O piloto viu que quando estava tentando pousar de emergência, o avião começou a se arrastar muito forte no chão, ele tentou levantar voo de novo, não deu. O avião voltou a se arrastar no chão e explode de uma forma muito impressionante. Não sobra nada. Ô, loucura! Tem mais informações?
1: Tem sim. Vamos falar das 5 mulheres / namoradas dos jogadores de futebol que estão na Copa e que mais faturam. Quanto é que elas ganham por um publi?

0: post, ou seja, uma publicação na rede social no Instagram. De cima para de baixo para cima, os 5 primeiros lugares. Em quinto lugar, a Bruna Biancardi, mulher do Neymar. Ela ganha por uma publicação na rede social R$ 775 mil. Em quarto lugar é a Tini Stossel. Ela é namorada do argentino Rodrigo De Paul. Ela ganha R$ 1.100.000 por cada publicação em sua rede social. Em terceiro vem a ex-atriz da Disney e também influenciadora, a Esther Esposito. Ela é namorada do... Eu digo já de quem ela é namorada. Ela fatura R$ 1.200.000 por cada inserção, né? Por cada public post na sua rede social. Em segundo lugar está a Antonella Rocuzzo. Ganha R$ 2 milhões por cada inserção no Instagram. E ela é a mulher do Lionel Messi. Em primeiríssimo lugar está a Georgina Rodrigues. Ela fatura R$ 3.700.000 em cada publicação no Instagram. Ela é esposa do Cristiano Ronaldo. Só. Ah, muito obrigada, Alisson Max é fera. A Esther Esposito é namorada, vive com Mbappé. R$ 1.100.000. Tá bom pra nós?
1: Mbappé é a namorada do Mbappé, qual é?
0: É a Esther Esposito.
1: Ela é mulher trans?
0: Não, ela é ex-atriz da Disney.
1: Quem é aquele que vive com... Qual é aquele jogador francês que vive com uma mulher trans?
0: Foi o Mbappé, momentos anteriores.
1: O Mbappé, mas foi antes dessa aí, né? Tá bom, gente. Aí, olha aqui.
0: É zero atrás de zero, né?
1: É demais.
0: Daqui a pouco a gente fala, a Poliana Rocha foi perguntada, você dá opinião na roupa das dançarinas do seu marido, das bailarinas do cantor Leonardo, que ela respondeu, hein?
1: Interessante essa pergunta.
0: E aí eu quero saber, depois, vai dar tempo? Você dá pitaco na roupa da sua parceira? Você dá pitaco na roupa do seu marido, seu
1: Bacana.
0: Parceiro?
1: Interessante isso. Você dá pitaco, ou seja, se mete no jeito que sua mulher se veste, ou você dá uma ideia pra ela se vestir melhor, pra ela estar mais elegante, pra ela estar mais bonita, ou de vez em quando você diz pra sua mulher, essa roupinha aí tá muito sensual. Não, você não vai sair com esse decote, não. Não, você não vai sair com esse vestido curto, não. E você dá a opinião sobre a roupa do seu marido?
0: Namorado? Noivo? Parceiro?
1: Ei, essa roupa aí não tô gostando, não. Tá muito acolchada.
0: Essa sunga branca, volte pra trocar.
1: Tá muito... Você mulher, dá opinião. Não, tô gostando, não. Essa roupa tá sensual. Não, tô gostando, não. Você não vai sair com essa roupa, não. Não.
0: Comigo você não sai desse jeito, não.
1: Deixa eu contar uma coisa pra vocês aqui.
0: Ei, João, só um detalhe. Pois já não. Podemos fazer a pesquisa?
1: Porque, podemos.
0: Olha, já estamos 3 horas e 10
1: podemos,
0: minutos.
1: Podemos, vai.
0: Podemos, então. A pesquisa é, você dá pitaco na roupa do seu parceiro, namorado, noivo, marido? Você dá pitaco na roupa da sua mulher, namorada, noiva, ficante? Ou vice-versa, do seu parceiro, da sua parceira? A gente quer saber. E o nosso WhatsApp é 85, é o código de Fortaleza, 988871306. 85988871306. Participe.
1: As 10 primeiras pessoas que derem suas opiniões, a gente vai ler as opiniões delas aqui no programa. Sim, então, fala aí essa notícia que eu achei interessante. Será que a Poliana Rocha, mulher do Leonardo, cantor, dá pitaco sobre as roupas das bailarinas do...
0: Do
1: marido dela. Olha, elas usam as roupas extremamente sensuais. Elas fizeram a dança do João Inácio Júnior. Será? O pau que rola nas redes sociais é que nós não usamos calcinha. Será? Elas fizeram a dança e a trend do João... João Inácio Júnior. Mostra elas aí. Nesse momento elas não estão fazendo a dança, é só uma foto delas para quem tá na TV Diário com a gente acompanhar. Cláudia.
0: Oi.
1: Então.
0: A Poliana Rocha abriu a caixinha de perguntas na rede social e foi muito perguntada, né? Perguntaram muito para ela se ela dava opinião, se ela autorizava as roupas que as dançarinas do marido dela, o cantor Leonardo, usam nos shows. Aí sabe o que ela respondeu? Sinceramente, eu não tenho interesse em opinar sobre isso, não. É uma decisão que não me cabe. E eu prefiro direcionar a minha atenção

0: porque faz parte da minha vida.
1: Ó, tome. Gente, a Poliana Rocha disse que no começo do casamento dela com o Leonardo, ela foi muito ciumenta, porque ele traía ela mesmo, inclusive tem filhos fora do casamento com ela. E diz que eles se separaram um tempo. Mas depois, ela resolveu não ter ciúme. Se você procurar na internet, você vê a Poliana Rocha dizendo o seguinte: eu não quero nem saber o que é que ele faz, se ele pega alguém, se ele não pega. Não quero nem saber. Tô nem aí. Nem me contem se vocês sabem algumas coisas do Leonardo. Eu mostrei as dançarinas de novo. Se a Poliana não se importa, se a Poliana não tá nem aí, não vigia, não tem ciúme hoje, né? Porque ela já teve no passado. Bota a foto dela de novo, por favor. Se a Poliana Rocha, mulher do Leonardo, não tá nem aí, eu acho o seguinte, que o Leonardo aproveita e pega algumas dessas moças aí. Eu penso. Aliás, pra mim é praticamente uma certeza. Poliana não quer nem saber, já teve ciúme, não tem mais. Já disse, ele pode fazer o que quiser, que eu não quero saber. Acabou de dizer, né? Que não se mete nas roupas das dançarinas, porque ela tá focada na vida dela. Então, olha, Leonardo, tá solto com essas meninas aí.
2: É a minha?
1: Deixa eu ver, Cláudia.
0: Oi.
2: Deixa eu ligar aqui, ó.
0: Oi? Sim, daqui a pouco então, participa da nossa pesquisa. Você dá pitaco na roupa do seu parceiro, namorado, noivo? Olha aí, o João Inácio Júnior. Você dá pitaco na roupa da sua esposa, da sua namorada, da sua noiva, enfim? A gente quer saber. A resposta você passa pelo WhatsApp. 85 é o código 988871306. 85988871306.
1: Cláudia, participe. Vai dizer se dá pitaco na roupa do marido dela. Eu vou dizer se eu dou pitaco na roupa da minha mulher. Bora lá, gente. 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

0: Vamos lá.
1: Gente, atenção. Depois do intervalo comercial, Angélica. Angélica revela que o filho dela veio dar uma lição de moral nela. A cantora, já foi cantora, né? Apresentadora de televisão, Angélica, mulher do Luciano Huck, ela disse: meu filho veio me dar uma lição de moral. Sabe por quê? Imagina, ela fez uma coisa publicamente, o filho ficou morrendo de vergonha. O filho ficou morrendo de vergonha e chegou para a mãe e foi dar uma lição de moral nela. Aí ela deu uma lição de moral no filho. Por quê? O filho foi dar uma lição de moral nela e ela repreendeu o menino. A gente vai contar para você aqui no programa Bafolê, Cláudia.
2: O resultado da nossa pesquisa: você dá pitaco na roupa da sua mulher? Da sua namorada, noiva? Você dá pitaco na roupa do seu marido, do seu namorado, do seu noivo? A gente está com essa pesquisa no ar. Participe, 859-8887-1306. E mais, vamos contar da dona de um bar que foi assassinada, encontrada morta dentro do seu comércio. A polícia já tem a principal linha de investigação. 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
0: Eita, que eu tô lá no Titela Talk Show. Vai lá no YouTube. Vai no YouTube e vê uma entrevista bombástica que eu dei no Titela Talk Show. Titela Talk Show, tá lá. Gente, é o seguinte, vamos falar aqui da Angélica agora.
2: Mas antes vamos falar as horas.
0: As horas?
2: Sim, que horas são?
0: As horas.
2: Tutu! 92.5 Rádio Verdinha, 3 horas e 24 minutos.
0: Legal.
2: Você sabia que depois de uma certa idade a gente não treina mais pra sair bem nas fotos? A gente treina bem pra sair bem na ultrassom, no raio-x, na tomografia, no eletrocardiograma, nos exames.
0: Como é que é?
2: É sim, pra ter saúde.
0: Não, peraí, como é que é? Como é que é?
2: Depois de uma certa idade, a gente não treina mais pra sair bem nas fotos. A gente treina pra sair bem na ultrassom, no raio-x, na tomografia, no eletrocardiograma e nos exames de sangue. Saúde!
0: Eu vou dar minha opinião sobre isso aí. Eu não concordo. Eu quero ficar bacana na foto, então vou bater uma foto no meu celular, eu procuro um ângulo legal assim que eu fique mais bacana,
2: mas
0: entendeu?
2: Mas você não treina todo dia?
0: E outra coisa.
2: Academia do Páscoa.
0: Pois é, e outra coisa. Agora, essa história de estar fazendo um exame médico, eu sou negligente. Só vou pro médico quando eu tô lascado. Mas agora você... mesmo eu tô com problema de sinusite e outras coisas, eu tô indo com uma ruma de médico. Mas isso é um erro da minha parte. A gente tem que sempre, quando tá bem, vai do médico pra fazer a avaliação. Porque às vezes uma coisa ruim tá começando e se descobrir logo no começo, né? Aí geralmente tem cura. Eu sou meio descuidado, mas eu quero que a partir de agora eu também fique com mais cuidado nas fotos do, como é? Do ultrassom.
2: Da ultrassom, do raio-x, da tomografia, do eletrocardiograma, dos exames de sangue.
0: É verdade. Gente, vamos aqui pra Angélica. Claudinha, dá uma, porque eu vou achar aqui. Eu fui olhar outra coisa aqui e me perdi.
2: Vamos, uma, o resultado da nossa pesquisa tá pronto? Opa, então vamos lá. Vamos contar sobre a convocação do Neymar. Causou uma reviravolta. Você sabia disso? Pois é, causou sim. E sabe qual foi a reviravolta? As vendas aqueceram, principalmente com relação à venda da camisa da seleção brasileira. Depois que, isso foi um dado de uma pesquisa feita com comerciantes da 25 de março, um dos comércios de rua maiores e mais importantes do Brasil. Segundo que foi publicado, e aliás, dito pelos comerciantes, depois que o nome do Neymar foi incluído na lista de convocados, os produtos da seleção brasileira tiveram uma venda instantânea aumentada. E com relação à camisa da seleção, chegou a quase 30%.
0: Normal nessa época, né? Normal nessa época esse aumento de venda de camisa da seleção brasileira.
2: Pois é, mas com o Neymar incluído na seleção.
0: Aí aumentou mais.
2: Segundo a pesquisa, aumentou por conta do Neymar incluído na lista de convocação.

0: posição da seleção para a Copa de 2026.
1: Bora lá.
0: Bora.
1: Angélica disse que deu uma lição de moral nos filhos. Aliás, não foi num só como eu havia falado, não. Nos filhos. Por quê? Porque ela fez uma coisa relativa a sexo e os filhos foram reclamar dela. Mas mãe, presta atenção. Angélica diz que deu uma lição de moral nos filhos e você vai ver a Angélica falando e vai ouvi-la falando. Porque ela fez algumas vezes uma coisa sexual e os meninos, filhos, não se sentiram bem e foram falar com ela, foram dar um carão nela. Angélica fez várias vezes uma coisa sexual e os filhos foram dar um carão nela. Ela disse, minha respeita! E deu uma lição de moral nos filhos. Os filhos deram um carão nela por causa da história sexual e ela deu uma lição de moral nos filhos. Que foi? Porque ela fala de vibradores sexuais. Porque ela já deu várias entrevistas dizendo que ela usa vibrador sexual. Ela deu várias entrevistas falando isso. Inclusive, ela lançou um vibrador com a marca dela. E ela, há algum tempo atrás, mandou de presente para a mãe dela um vibrador sexual. Se lembram? E ela disse que os filhos chegaram e disseram, mas mãe, a senhora falando essas coisas no ar, a senhora expõe essas coisas. E ela, então, reclamou dos filhos. E disse que eles não tinham direito de dar carão nela, não. E ela disse que deu uma lição de moral nos filhos. Acompanha a própria Angélica falando.
2: Tal que chama Mina Bem-Estar, e lá a gente tem entrevistas e falando sobre vários assuntos e temas. E aí tem uma vez que a gente estava falando sobre vibrador. E eu pensei nisso agora, porque eu vou te perguntar, inclusive, uma coisa de relação... Não, de vibrador não. Tranquilo. Nossa relação com a sua mãe.
3: Eu vou ali depois.
2: Mas sobre... meu filho falando sobre isso. Um dia eu estava jantando com os dois e falei assim, mãe, vamos parar com esse negócio, hein? Poxa, você fica falando de umas coisas, dando umas entrevistas, falando lá na mina uns negócios. Eles com ciúme, meninos, com meninos, entendeu? Assim... E eu falei, vocês estão me julgando? Não, vamos parar. Aí já dei aquela lição de moral.
3: A mulher não pode.
2: Tal que chama Mina Bem-Estar, e lá a gente tem entrevistas e falando sobre vários assuntos.
1: Tinha um pouquinho mais, né? Ela disse que vocês estão me julgando. Aí deu uma lição de moral nos meninos. É porque dei uma cortadinha aí na história. O que você acha disso? Os filhos têm direito? Mas mãe! A senhora não precisa estar falando disso. A senhora vive dando entrevista falando disso, que usa, que tem, que usa esse brinquedo e lançou até um com sua marca e mandou um pra Ró-Ró. Será que os filhos têm direito de dizer pra mãe? Mas mãe, a senhora tá se expondo muito, a gente tá com vergonha. Né? E aí, o que você acha? Não precisa responder, não. É só para você pensar.
0: Cláudia? E por resposta, nós já temos a resposta da nossa pesquisa. Você se mete no jeito que a sua mulher ou o marido se veste? Dá pitaco na roupa um do outro? Esse assunto é muito polêmico. Dos 10 primeiros que participaram, 5 dão sim. Se metem sim. E os outros 5 não. Bora lá?
1: Deixa eu falar aqui. É interessante isso aqui. Eu já vi, presta atenção. Um tempo deste, saiu patrocinado por uma empresa... O que eram atitudes machistas e de... Como é que aquele homem que subjuga a mulher, como é que chama? Não é sádico. Não, assim, aquele marido que manda demais na mulher, que é muito controlador e tal.
0: Tóxico?
1: Tem um nomezinho aí. Então, uma empresa patrocinou uma publicidade... que dizia 10 coisas que a mulher não deve aceitar nem do namorado, nem do noivo, nem do marido. Presta atenção no que eu vou te falar. Uma dessas coisas é que o marido não deve se meter no tipo de roupa que a esposa usa. Inclusive... Quando eu entrei num shopping...

0: Fim de Fortaleza estava na frente de uma loja, os 10 mandamentos. Não os 10 mandamentos de Moisés na Bíblia, mas 10 mandamentos que, se o homem exigir, é abuso contra a mulher, mas tem um nomezinho que a mulher não deve aceitar. Pode, ela pode até denunciar, segundo aquela propaganda, a mulher pode até denunciá-lo na polícia. E um dos itens era que a mulher não deve aceitar que o marido se meta, influa, dê opiniões sobre a roupa que ela usa. Tipo, essa roupa está muito curta, você não sai com ela. Essa saia está curta demais, as coxas estão de fora, não sai. Ou, esse vestido está muito decotado, não sai. Isso, essa propaganda, falando desse machismo, falando de machismo, que a mulher não deve aceitar e deveria denunciar o marido, o namorado ou noivo, se ele dissesse: não gostei do vestido que está muito curto, não permito que você saia, troque. Ou o decote está muito grande, eu acho que não fica legal, eu determino que você troque. Seria um abuso por parte do homem que a mulher não deveria aceitar. Eu não estou dizendo aqui que isto está certo ou está errado, mas nós vamos comentar sobre isso. Então, é o seguinte: você não gosta da roupa que seu marido está usando porque está muito sensual, está muito... aqui não é não gostar porque você acha que ele podia ou ela poderia ficar mais elegante. Não é por causa disso, não. A pergunta aqui é: você não gostou por ciúme. Você não gosta dessa roupa. O seu marido está com uma roupa muito aberta, uma calça muito acolchada, vai, não, troque de roupa. Ou a mulher está também com a roupa muito sensual e o marido dizer, vai, não, troque de roupa. É nesse aspecto que nós estamos fazendo a pesquisa. Nós pedimos que as pessoas participassem, pedindo que as 10 primeiras que dessem suas opiniões, a gente leria as opiniões delas aqui no programa. Então você dá pitaco nesse sentido na roupa do seu homem ou da sua mulher, sim ou não?
1: Das 10 primeiras pessoas que participaram, 5 dão, as outras 5 não dão. Quem dá? Quem respondeu sim? A Jeane de Palmácia. A Rocicleia nas Cajazeiras disse: toda vez que a gente vai sair, eu faço ele trocar de roupa. E às vezes ele já está vestido e tira para poder vestir outra. O meu marido pega qualquer roupa e pronto. Eu me arrumo toda e quero que ele saia comigo combinando, bem arrumadinho,
0: nesse caso,
1: com uma roupa bem bacana.
0: No caso dela não é ciúme, não. Ela quer que ele saia mais bonitão.
1: Ela não saia Agustin Carrara, né? Ed Carlos em Morada Nova também respondeu sim. Jotevânio em Tabuleiro do Norte, sim. E por fim, a Heloísa do Vila Velha disse: eu dou um grito, troque de roupa e deixe de ser mulambudo.
0: Ah, também aí é sobre beleza, não é sobre... ciúme, né?
1: Agora, quem respondeu não? Dino Boy em Guaraciaba do Norte, Zé Adelmo no Acre disse: minha mulher anda vestida como quiser, o que vale é o respeito. Juraci na Lagoa Redonda disse: nem eu falo da roupa dele, nem ele fala da minha roupa. A Rosilene em Chapadinha no Maranhão também não. E por fim, o André no Monte Castelo disse: minha gata é linda e adoro vê-la bem, e ela está bem, ela já tem bom gosto e está tudo bem. Obrigada pela participação.
0: Cláudia, você sobre... vamos falar, não é do aspecto de beleza, que isso é muito simples, né? Vamos falar duas... porque a pesquisa foi feita em cima das dançarinas do Leonardo, que são muito sensuais, né? Se a Poliana dava pitaco sobre as roupas dela. Ela disse que não, e que não se mete na vida do Leonardo. A Poliana, esposa do cantor Leonardo, disse que ela se preocupa com a vida dela. Não se preocupa com a vida do Leonardo, foi isso que ela falou. Mas assim, sobre você achar que está muito sensual, que está muito provocante, você se mete na roupa do seu marido?
1: Não. Não.
0: Ok, me pergunte.
1: Nem ele se mete na minha também, não. A gente é de boa, é tranquilo.
0: Me pergunte.
1: E você se mete na roupa da sua esposa?
0: A minha esposa... ela sempre me pergunta se está bem, se está elegante. Toda roupa que ela vai usar, ela tem essa preocupação de estar bem, de estar combinando. Ela entende muito mais de roupa de homem e de mulher do que eu, porque ela é muito ligada em moda, né? Inclusive, ela faz propaganda, ela faz publi por uma empresa grande de roupas femininas aqui. Então, ela entende muito bem. Mas ela sempre me pergunta: Ei, tu acha

0: Que esse sapato tá dando certo com essa saia ou com essa calça comprida? Ah, tu acha que eu tô elegante? Tu acha que essa roupa me deixou gorda, me deixou magra? Ela sempre me pergunta nesse aspecto.
1: Sim.
0: E eu sempre nesse aspecto pergunto a ela, porque ela entende muito de moda. E eu sempre pergunto, ei, tu acha que tá, minha roupa tá bacana? A calça ficou legal com essa blusa? Hoje, por exemplo, eu vim sem chuteira. Eu sou o chuteira, hoje eu vim de tênis. Olha aí, ela diz, tá elegantérrimo, pode usar que deu certo. Relógio branco, chuteira branca, calça jeans azul e blusa preta. E as unhas pintadas, sem vergonha. Eu, sem vergonha. Então ela deu a opinião dela, disse, tá muito bom, pode sair. Nesse aspecto ela fala. Agora vamos falar do ciúme, bora. Eu não preciso dizer pra minha mulher a roupa que ela não deve usar, porque ela é corretinha. Não preciso estar falando. E nela precisa estar falando a roupa que eu vou usar. Tipo ciúme. Dá opinião se está bem, se está bacana, se está elegante, se não está. Mas se porventura a minha mulher fosse usar uma roupa devassa, eu ia dizer, minha filha, o que é isso? Que ela não vai usar. Ela não vai usar. Não faz parte da nossa vida isso. Mas se algum dia ela endoidasse e botasse uma roupa devassa, eu ia dizer, meu, que diabo é isso? Não. Né? E se eu botar uma roupa devassa, ela também vai reclamar. E acho que tem direito. Né? Pronto, acabou.
1: Bora e você, bater. Alisson Marques? Eu... Hã? Dá pitaco, não?
0: Não, dá pitaco.
1: É, também não. Também não. É tranquilevski.
0: Bora pra frente?
1: Bora pra frente.
0: Tá na hora do intervalo?
1: Sim.
0: A gente faz intervalo e volta com o que, Cláudia?
1: A gente volta do intervalo falando sobre o motorista que foi preso, o que é que ele transportava, a gente conta no próximo bloco. E a dona do bar, que foi encontrada morta a facadas em seu comércio, a polícia já tem a principal linha de investigação.
0: Ei, vamos falar aqui da mãe do Vini Júnior, ex-nora da Virgínia Fonseca. A mãe do Vini Júnior... Tá namorando, sabe com quem? Pois é. E... Deixa eu ver o que tem aqui mais. Menino, é muita notícia. Ah, não vou mostrar um cara aqui. Não, eu vou deixar de surpresa pra você. Depois do intervalo comercial. Vem com a gente.
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3: Vamos lá. Rádio Verdinha, 3 horas e 48 minutos.
1: A mãe do Vini Júnior. A mãe de Vini Júnior, claro, é ex-sogra da Virgínia Fonseca. Mãe de Vini Júnior, começou a namorar, sabe com quem? Inicia relacionamento, sabe com quem? Taca na tela! Quem tá com a gente pela TV Diário já está vendo. Quem está com a gente pela Rádio Verdinha 92.5 FM, pelas outras emissoras que nos retransmitem pelo Brasil e pelos aplicativos do rádio, vai tomar conhecimento agora, né? Mãe de Vini Júnior inicia relacionamento, ou seja, começa a namorar com um policial ex da Jojo Todinho. Vou repetir? A mãe do Vini Júnior inicia relacionamento com um policial ex da Jojo Todinho. A notícia é o seguinte: romance. Mãe de Vini Júnior estaria vivendo a fé com a... É a fé mesmo? Fala.
3: É.
1: A fé, um namoro, uma paixão aí com o ex-namorado da Jojo Todinho. O nome da mãe do Vini Júnior é Fernanda Cristina. E, segundo informações do portal Extra, que é um jornal lá do Rio de Janeiro, da Rede Globo de televisão, pois bem, a mãe do Vini Júnior estaria vivendo um romance com o policial militar Tiago Gonçalves, ex-namorado da Jojo Todinho. Segundo o jornal Extra, os dois têm sido vistos juntos com frequência em vários ambientes, mas estariam tentando manter o romance longe da imprensa. Bom, é só isso mesmo. É tu, Cláudia.
3: Bom, vamos contar sobre a dona do bar, que foi encontrada morta em seu estabelecimento comercial e a polícia já tem a principal linha de investigação, latrocínio. Ela tinha 58 anos e Dalete Pereira Ferreira foi encontrada morta no domingo, último domingo, dentro do próprio bar, no bairro Itapuã, em Vila Velha, Espírito Santo. Ela tinha marcas de facadas pelo corpo. Segundo a Polícia Civil, o caso está sendo investigado como latrocínio. Ninguém foi preso ainda. Ela foi encontrada morta por uma funcionária do bar que estranhou a falta de contato dela por todo o domingo. E como não conseguiu falar com a dona do bar, com a patroa, a funcionária foi até o estabelecimento. Chegou lá, encontrou a porta de aço abaixada, mas sem estar trancada, como deveria estar. Ela se deparou com o corpo da dona, com o corpo da patroa dela, a dona do bar, nos fundos do bar, onde havia um quarto, e acionou a polícia. E mais, o corpo dela apresentava facadas na cabeça, nos braços e no pescoço, e foi morta pelo menos com 3 facadas. A polícia também, quando chegou no local, viu que faltava dinheiro no caixa, faltavam mercadorias, como bebidas e cigarros, além dos pertences pessoais da dona do bar. Portanto, a principal linha de investigação da polícia é latrocínio.
1: Deolane Bezerra vai ficar quanto tempo presa? Você sabe que há algum tempo atrás a Deolane Bezerra foi presa, pouco tempo depois estava solta. Dessa vez, por quanto tempo você acha que a Deolane Bezerra vai ser presa? Bom, a justiça acaba de negar pedido de liberdade feito em favor de Deolane Bezerra, ou seja, os advogados de Deolane Bezerra entraram na justiça pedindo a revogação da prisão dela, que ela fosse para casa e respondesse o processo em liberdade. A justiça negou, garantindo que ela vai ficar presa. Pelo

0: menos por enquanto, a Deolane Bezerra vai ficar presa. Aí eu pergunto, por quanto tempo? Por quanto tempo? Eu não sei, pode ser que ela fique presa por muito tempo, mas na minha opinião, ela vai ficar presa não muito tempo. Está quase no final do programa?
1: É, faltam 13 minutos.
0: É.
1: Ei, tá, mas aí. Eu acho que talvez ela fique presa, ela permaneça presa, porque ela perdeu o réu primário, né? Ela já não foi presa uma vez anterior?
0: É.
1: Então, são levados em considerações esses agravantes, né?
0: Verdade. Mas aqui no Brasil, Cláudia, a prática, às vezes, é tão diferente do que determina lá a lei. Porque a gente vê o cara que matou um, matou dois, matou três, mas tá solto. Estuprou um, estuprou dois, estuprou... Tá solto.
1: É, né? Infelizmente é verdade.
0: O Brasil vai doido. Gente, vamos ver um cabra sendo preso. O cabra sem vergonha. O cabra sem vergonha praticou um latrocínio no Piauí. O que é latrocínio? É matar durante o assalto. Fugiu pro Ceará, pra Tianguá, e foi preso aqui no Ceará. Acompanha a prisão do nojento.
2: Deita! Corre não! Corre não!
3: Palma com palma aí pra trás.
2: É isso, delegado. Presta atenção. Eu vou te mostrar. Isso. No Piauí, os criminosos já sabem, né?
3: Palma com palma.
2: Deixa eu explicar. Tu acha que tu ia cometer esse latrocínio? A vítima?
3: Toninho.
2: Seu Totonho. E nós não vinha te buscar? Hein? Tu acha? Se for lá no Piauí cometer crime, meu irmão, nós vamos buscar em qualquer lugar do mundo. Isso é a certeza. E agora é palma com palma. Você está preso. Assim como seus parceiros, não é isso, delegado?
3: Todos os investigados presos agora. 7 presos no total. 17 mandados de busca cumprido. Diligência finalizada. Só no ponto de... Ela está inteira.
2: Parabéns, irmão. Sua equipe deu show. Vamos lá. Palma com palma. Baixa a cabeça.
0: Bom, algumas pessoas que viram esse vídeo perguntaram. Ah, mas a polícia do Piauí pode vir prender no Ceará? Pode. A polícia civil... O militar do Piauí pode vir prender no Ceará desde que acertadas todos os trâmites legais acertados pela justiça dos dois estados e pelas polícias, né? Então, há essa colaboração. Pode haver essa colaboração, né? Não só da polícia do Ceará com a do Piauí, mas a polícia de qualquer estado do Brasil. A Polícia Federal atua em qualquer estado. As polícias estaduais militares e as polícias civis, elas são policiais, os integrantes dessas corporações são policiais nos seus estados. Então, para fazerem prisões em outros estados, tem que haver um acordo das justiças dos dois estados, né? E também das polícias. E juntas, unidas e combinadas, elas fazem a ação. Então, ali tinha um delegado do Ceará e outro delegado do Piauí. Vamos ver outra? Foram presos 7 ao todos pelo assassinato do Totonho. Totonho é o cara que aquele que foi preso matou. Ele e mais 6 num assalto. Mataram o empresário Totonho lá no Piauí. Acompanha mais uma prisão do caba que foi matou lá no Piauí e fugiu pro Ceará.
2: Olha para mim. Nós somos do Piauí. Nós viemos te prender pelo latrocínio do Totonho, do Toinho. Ou tu acha, olha pra mim, ou tu acha que vocês iam cometer um crime lá no Piauí e nós não vinha te buscar aqui no estado de Ceará? Costa aqui, palma com palma, não é isso, delegado? Algema? Palma com palma. Isso. Tira essa pulseira. Palma com palma. Deixa eu te explicar. Palma com palma é assim, ó. Isso, Piauí já sabe. Você está sendo preso pelo latrocínio do Totonho, do Toinho, que aconteceu lá no Piauí. Se cometer crime no Piauí, nós vamos buscar em qualquer lugar, não é do Brasil não, é do mundo. Não é isso, delegado?
3: Sim, totalmente.
2: Você está preso.
0: Então, são dois delegados, o delegado do Ceará e o delegado do Piauí, as polícias unidas, né? Polícias civis. Opa, Cláudia, é a tua vez de contar mais uma, Cláudia.
1: Vamos contar sobre uma prisão de um motorista que levava mais de 100 quilos.

0: quilos de maconha aqui do Ceará para o Rio Grande do Norte. Segundo a Polícia Militar, a carga saiu do Ceará e foi encontrada dentro de caixas de papelão transportadas num carro que foi abordado em Macaíba, na região metropolitana de Natal, no Rio Grande do Norte, ontem à tarde. O motorista tem 27 anos. A abordagem aconteceu por volta das 3h30 da tarde, no quilômetro 295 da BR-304. E de acordo com a polícia, o motorista informou que a carga saiu do Ceará e ele ia entregar em Natal. Segundo a Polícia Rodoviária Federal, a droga estava armazenada em caixas de papelão transportadas no carro. E segundo os agentes, a droga apreendida, maconha, ultrapassa 100 quilos. A quantidade, né, de droga apreendida. Ele foi preso, levado para a sede da Polícia Federal na Zona Sul de Natal. Deverá responder por tráfico interestadual de drogas. O material apreendido foi submetido à perícia para confirmação que realmente é maconha e dá continuidade às investigações.
1: Gente, atenção para mais essa aqui, Grazi Massafera. Você sabe que um casamento muito badalado no Brasil foi o casamento da Grazi Massafera com o Cauã Raymond, não é?
0: É.
1: Bom, casamento lindo, o Grazi, a Grazi Massafera era e é linda. O Cauã Raymond era lindo, continua lindo, mas não tão lindo quanto antes, né? Então foi um casamento muito badalado. O Cauã Raymond e a Grazi Massafera foram casados durante 6 anos. Na separação, será que Grazi Massafera sofreu? Porque às vezes, gente, numa separação, a pessoa sofre muito. Sofre mesmo. Às vezes o outro não quer mais, e um quer e o outro não quer, e aí há um sofrimento enorme. Será que a Grazi Massafera sofreu na separação do Cauã Raymond? Sofreu. Ela disse que sofreu muito na separação do Cauã Raymond. Ele nunca se pronunciou sobre isso. Talvez ele não tenha sofrido, mas vamos lá. A atriz Grazi Massafera abriu o coração ao recordar o fim do seu casamento com Cauã Raymond em 2013. Acabou em 2013. Cauã e Grazi, que ficaram juntos por 6 anos, são pais de Sofia, que hoje tem 13 anos de idade. 13. Em entrevista ao jornal O Globo, a Grazi Massafera ainda está passando a novela Três Graças?
0: Não, já acabou.
1: Ela fez o papel de Arminda, né?
0: É, agora quem ama, cuida.
1: É, né? Em entrevista ao jornal O Globo, a Grazi Massafera revelou que na separação sofreu muito, sofreu bastante com o fim do casamento dela com Cauã Raymond. Ela disse o seguinte, que ela sofreu também quando os pais dela se separaram. Olha só, ela disse que quando os pais dela se separaram, ela tinha esse trauma, porque ela sofreu também demais com a separação dos pais. Então, ela pensou sempre na vida dela que quando ela se casasse, o casamento seria para sempre. E com Cauã, não durou. Quem terá errado mais? Por que esse casamento acabou? Por que quando os casais famosos se separam, muitas vezes um joga pedra no outro e conta tudo, né? Esculhamba. Mas às vezes o casal teve seus problemas, separa, mas não conta nada. Quem terá errado, Cláudia, nesse casamento?
0: A gente acredita que tenha sido Cauã Raymond, porque ele tinha um temperamento muito esquisito. Ele traiu a Grazi Massafera com a Isis Valverde quando os dois faziam a série. Aquela série que foi gravada no interior da Bahia. A Grazi Massafera ficou sabendo. Houve outras traições, ela não suportou mais. E acabou o casamento. Mas acabou porque descobriu que foi traída várias vezes.
1: É verdade.
0: Essa da Isis Valverde foi só a que a gente ficou sabendo, o público em geral. Aí depois o Cauã Raymond casou-se com a Goldfarb, né? É Maria Goldfarb? Mariana, obrigada, Alisson. Mariana Goldfarb, que depois de algum tempo, casamentão no interior de Minas, uma coisa lindíssima, depois de algum tempo, ela começou a falar sobre textos, colocar textos na internet de relações tóxicas e pediu a separação também.
1: É.
0: Nunca disse nominalmente que foi por conta dele, mas ele é considerado uma pessoa tóxica, um homem tóxico, então acho que o problema está com ele.
1: A Mariana Goldfarb disse mesmo,

claramente, sem citar o nome dele, mas claramente que ele era um homem tóxico. Pois então, gente, tá aí, eu tinha esquecido, mas de fato, como a Cláudia falou, o casamento acabou pelas traições do Cauã.

0: Bafulê na área. Tchau, João.
1: Ô, Claudinha, tchau.
0: Até 1 da tarde. Tchau, Alisson. Até amanhã, 1 da tarde. E tchau pra você em qualquer lugar desse lindo, azul e redondo planeta. Amanhã a gente se encontra. Vem aí mais um campeão de audiência. A Hora da Verdinha. Sávio Manfredini, Rodrigo Miranda. Até amanhã.
1: Tchau, gente. Fica com Deus.
0: Nossa, que

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0: Cozinha.
1: Como é o nome deste menino?
0: Sávio Manfredini.
2: Agora em Fortaleza, 4:02. Uma ótima tarde para você que acompanha aqui a nossa programação. Verdinha. Seja muito bem-vindo e muito bem-vinda a mais uma Hora da Verdinha. A partir de agora, a gente segue juntos por aqui com muita informação para você. Aqui na programação da Verdinha, na tela da TV Diário e também pela internet. Vamos juntos, por essa hora você vai ficar muito bem informado por aqui, mas a gente também quer a sua participação aí do outro lado. Então você já pode interagir conosco, deixar o seu recado aqui pra gente através aqui do nosso WhatsApp. Os números, o nosso padre Glauber Souza, que tá aqui na operação de áudio, reforça agora como é que você participa.
3: Tá certo.
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0: 06.
1: Vai ligando, minha gente, vai participando, vai deixando o seu recado através aqui do nosso WhatsApp nesta terça-feira, hoje dia 9 de junho de 2026, e a partir de agora a gente traz os destaques do Hora da Verdinha de hoje. Olha, disputas judiciais por heranças milionárias, e às vezes nem tão milionárias assim, né? Mas tem cada vez mais ganhado aí repercussão no noticiário, e isso mostra como a ausência de um testamento pode transformar aí o processo de sucessão em litígio. E aí todo aquele conflito familiar, né, no momento que muitas vezes é difícil pela perda, né, de um ente querido, e aí se torna aí uma grande batalha judicial. E é por isso a importância de você ter um planejamento de sucessão. E a gente vai falar sobre isso logo mais. Aqui na programação da Verdinha, vamos conversar com um advogado especialista sobre esse assunto e trazer orientações importantes para você que está aqui acompanhando a nossa programação. Daqui a pouquinho a gente traz os detalhes. E o levantamento da Agência Nacional do Petróleo, ANP, realizado em 160 postos aqui da capital, de 1º a 29 de maio, aponta que a diferença entre o bairro mais caro e o bairro mais barato em relação ao preço da gasolina pode chegar até 39 centavos por litro. Logo mais no Giro Economia, Paloma Vargas vai explicar pra gente como essa diferença ela é observada e, acima de tudo, trazer dicas de como você pode economizar na hora de abastecer. Tô falando aqui de 39 centavos o litro, mas você imagina aí na hora de encher o tanque, quanto você não pode economizar? Isso por dia e até mesmo por mês, a diferença que não pode fazer esses 39 centavos, né? Pode parecer pouco aí para você, mas depois, no orçamento final do mês, tá uma diferença grande, positiva, né? Diminui aí o peso no seu bolso. Vamos falar sobre isso logo mais, tá bom? E ainda da Capital Federal, Flávia Rabelo traz as últimas informações sobre o andamento no Senado da PEC, que propõe, enfim, a escala 6x1 aqui no Brasil. A gente vai entender como é que tá o andamento dessas discussões lá no Senado Federal. E tem ainda ela, Luana Severo, com os assuntos que são destaques nas redes sociais, na internet e no Diário do Nordeste. Tudo isso e muito mais a partir de agora. A Hora da Verdinha desta terça-feira já está no ar.
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1: Minha gente, o Ceará apresenta um cenário de fortes contrastes econômicos para este ano. Enquanto a capital cearense, Fortaleza, se consolida aí como a sétima maior força de consumo do Brasil, no interior, cidades pequenas lutam para movimentar a economia local. O levantamento é do IPC Maps 2026 e revela que uma cidade do Cariri ainda não conseguiu romper a barreira dos 100 milhões de reais em potencial de consumo. Paloma Vargas é quem traz aí os detalhes desse cenário.
2: Trata-se de Grangeiro, no Cariri cearense. Com a menor população e o menor PIB do estado, o município ocupa a última posição no ranking estadual de potencial de consumo. Os cerca de 4.800 moradores devem movimentar juntos 94 milhões de reais em bens e serviços ao longo do ano. Grangeiro é a única das 184 cidades do Ceará com índice abaixo dos 100 milhões. Logo atrás no ranking dos menores potenciais aparecem Tiretama, no Vale do Jaguaribe, e Baixio, no Centro-Sul. Ao todo, 150 municípios cearenses, a grande maioria do estado, têm potencial de consumo inferior a R$1 bilhão. Segundo o economista Alex Araújo, esse baixo desempenho está diretamente ligado ao tamanho das populações. As 10 cidades na lanterna do ranking não ultrapassam os 7.400 habitantes. O especialista explica que o cálculo do potencial de consumo leva em conta fatores como emprego formal, aposentadorias, transferências de renda, como Bolsa Família. Para ele, esses números escancaram a desigualdade regional, com a riqueza ainda muito concentrada em Fortaleza e Eusébio. Uma curiosidade do relatório é a cidade de Guaramiranga. Embora apareça entre os menores indicadores, o economista ressalta que o alto grau de informalidade gerado pelo turismo pode mascarar o real poder de compra da região, que tende a ser maior

0: do que o registrado oficialmente. Com informações de Luciano Rodrigues, Paloma Vargas para Verdinha FM 92.5 e TV Diário.
1: E mais de 6 milhões de pessoas já utilizaram o novo Desenrola, o programa do governo federal, voltado à renegociação de dívidas de pessoas físicas. Nesse total, cerca de 4 milhões de pessoas tiveram suas dívidas quitadas, de acordo com o Ministério da Fazenda. Segundo o titular da pasta, Dário Duringa, cerca de 4 milhões de pessoas foram negativadas por terem dívidas pequenas de até R$ 100,00. E mais de 1 milhão de pessoas já conseguiram, então, pagar as suas dívidas de forma à vista, com descontos superiores aí a 80%. Criado pelo governo federal para combater a inadimplência no Brasil e facilitar também o acesso ao crédito, o novo Desenrola é direcionado principalmente a pessoas de baixa renda, especialmente aquelas que recebem até 5 salários mínimos e possuem débitos bancários em atraso. Entre os benefícios oferecidos pelo programa estão descontos que podem chegar a 90% sobre o valor das dívidas, taxas de juros reduzidas, limitadas a cerca de 1,99% ao mês, além da possibilidade de parcelamento em até 48 meses. O programa também permite o uso de parte do saldo do FGTS para amortizar débitos e prevê ainda a retirada do nome de consumidores negativados por dívidas de pequeno valor. E o Ministério da Saúde anunciou a suspensão da imunização contra a dengue com a vacina do Instituto Butantan. Segundo o governo federal, a medida foi adotada após 42 casos de reações severas e também o registro de 2 mortes suspeitas. Entre os casos de reações estão pessoas que relataram dor abdominal intensa, vômitos persistentes e também sangramentos. 3 casos foram considerados graves, incluindo 2 óbitos. Conforme a bula da vacina, os efeitos adversos esperados em parte dos vacinados são dor de cabeça, dores no corpo, dor nos olhos, manchas na pele, cansaço extremo, coceira, enjoo, sensibilidade à luz e também calafrios. Dor abdominal intensa, vômitos e sangramentos são efeitos adversos. A estratégia de vacinação com imunizante do Butantan começou em janeiro deste ano. Antes de ser incorporada ao SUS, a vacina passou por todas as etapas de avaliação exigidas pelos órgãos reguladores, com resultados que demonstraram a sua segurança e também a eficácia, segundo o Ministério. Quem já recebeu a vacina deve observar o seu estado de saúde por 21 dias após a aplicação. Em caso de sintomas como febre, dor abdominal intensa, vômitos, sangramentos, tontura, sonolência excessiva e sinais de desidratação ou ainda piora do estado geral, é recomendável então procurar um atendimento médico imediato. O Ministério da Saúde informou ainda que quem já recebeu a vacina segue protegido contra 4 tipos de dengue. E o município de Juazeiro do Norte decretou luto oficial de 3 dias nesta segunda-feira devido ao falecimento do Frei Raimundo Barbosa Filho. Tadeu Gomes é quem traz aí as informações.
2: Religioso e sacerdote da Ordem dos Frades Menores Capuchinhos, Frei Raimundo Barbosa Filho, ou apenas Frei Barbosa, como era chamado, dedicou grande parte da vida ao serviço da fé, da igreja e do povo de Deus. Teve o ministério marcado pela simplicidade, acolhimento e compromisso com a evangelização, deixando uma importante contribuição para a vida religiosa e social de Juazeiro do Norte. Reconhecido por sua proximidade com os romeiros, foi um grande incentivador das romarias e da valorização da fé popular, acolhendo gerações de peregrinos com carinho, respeito e zelo pastoral. O Santuário de São Francisco das Chagas, em Juazeiro do Norte, divulgou a programação da despedida do Frei Barbosa. O religioso morreu no hospital nesta segunda-feira. A programação de despedida começou ontem e continua nesta terça-feira com missas, ofícios e terços. O velório se encerra nesta quarta-feira, quando serão realizadas missa e homenagens e um cortejo até a capela Nossa Senhora do Perpétuo Socorro, onde o Padre Cícero está sepultado. Frei Barbosa nasceu em Fortaleza em 11 de junho de 1949 e na próxima quinta-feira completaria 77 anos de idade. Ele foi ordenado sacerdote no dia 30 de novembro de 1976 e chegou a

0: ser pároco da paróquia de São Francisco das Chagas. Mesmo depois de aposentado, permaneceu ativo nas ações evangelizadoras, especialmente na pastoral da Romaria. Tadeu Gomes, para TV Diário e Verdinha FM 92,5.
1: Agora, 4 horas e 13 minutos, a gente continua com mais informação para você. E agora uma dica para quem quer se preparar aí para o Enem, interessados em se inscrever para as turmas do Intensivo 2026.2 do Núcleo Pré-Universitário da UES, Universidade Estadual do Ceará, já podem, então, realizar suas inscrições. As matrículas seguem até o dia 24 de julho ou enquanto houver vagas disponíveis, tá? No UES Veste. As aulas estão previstas para começar no próximo dia 6 de julho em formato presencial, com turmas nos turnos da manhã. As aulas vão das 7h15 até meio-dia e também no período da tarde, de 1h15 até as 6 da noite, de segunda a sexta-feira. O material didático do curso está incluso já nessa matrícula. Podem se inscrever estudantes de todas as idades, tendo concluído ou não o ensino médio. Mais informações em relação a esse cursinho preparatório, né, para o Enem, você tem através do site us.br/usvest. us.br/usvest. Agora, 4 horas e 14 minutos, a gente continua com mais informação para você. E hoje, minha gente, tem jogo, tá? Seleção Brasileira Feminina entra em campo logo mais às 9h30 da noite contra a seleção dos Estados Unidos, partida amistosa na Arena Castelão. E em razão disso, um esquema especial de trânsito vai ser aplicado ali em torno das principais vias que dão acesso à Arena Castelão e também ao transporte público aqui da nossa cidade. Rodrigo Miranda vai trazer para a gente a partir de agora todas as informações. Então você que vai para esse jogo, fique atento aí às informações que o Rodrigo vai trazer agora.
2: De acordo com a AMC, em alguns trechos das avenidas do contorno Alberto Craveiro, Paulino Rocha e na rotatória do Castelão, serão distribuídos cones para induzir a redução de velocidade e facilitar a travessia de pedestres. A partir das 6h30 da noite, o fluxo que segue pela Avenida Pompílio Gomes, sentido Castelão, será desviado para a Rua Professor Moreira de Souza até a Avenida Juscelino Kubitschek. A medida é necessária para possibilitar mais fluidez à chegada dos torcedores pela Avenida Paulino Rocha. Como parte da operação, técnicos da Central de Mobilidade para a Preservação de Vidas da AMC acompanharão toda a área pelas câmeras de vídeo monitoramento. O objetivo é ajustar os tempos dos semáforos para agilizar o trânsito. Com o fim do jogo, o canteiro central da Avenida Paulino Rocha será liberado para o tráfego no trecho próximo ao portão de saída do estacionamento do equipamento esportivo. A medida visa dar mais fluidez aos veículos que seguem em direção à BR-116 e aos bairros como Cidade dos Funcionários e Aldeota. O transporte público vai operar em regime especial. A partir das 7 da noite, viagens especiais com destino direto ao estádio serão ofertadas a partir dos terminais Antônio Bezerra, Lagoa, Parangaba, Conjunto Ceará e Messejana. Após o término da partida, o embarque dos passageiros será realizado no bolsão localizado na Avenida Silas Munguba, nas proximidades da Igreja Ministério Canaã. Os ônibus seguirão para os terminais do Siqueira, Parangaba, Lagoa e Antônio Bezerra. Os passageiros com destino aos terminais Messejana e Papicu deverão embarcar em frente à Arena Castelão, nas proximidades do posto G4. A recomendação é de que os usuários realizem a recarga dos cartões de transporte antecipadamente para evitar filas e agilizar o embarque. Também é possível efetuar o pagamento em dinheiro. A passagem inteira custa R$ 5,40 e a meia R$ 1,50. Rodrigo Miranda para a Verdinha FM 92.5 e TV Diário.
1: Agora 4h17, hoje um pouco mais cedo, chegou a hora. Ainda tem um tempo, peraí.
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1: Minha gente, eu me emocionei, admito, porque Luana Severo já está por aqui. E daqui a pouquinho ela vai participar conosco, hoje um pouco mais cedo. Mas antes de...

0: Luana Severo, temos ainda a previsão do tempo para você, tá? Ela se achegou aqui ao meu lado e eu fiquei emocionado e ansioso pela participação dela, confesso. Mas já a Luana Severo conversa conosco. Antes, deixa eu passar então aqui pela previsão do tempo. A gente tem agora a tarde aí com o tempo firme na cidade, apesar de que já observamos aí algumas nuvens, tá? Especialmente mais ali ao sul, ali da Arena Castelão. Tempo até um pouco mais encoberto, aquelas nuvens ali um pouco mais carregadas. Será que teremos chuva aí nas próximas horas? A temperatura de momento aí, padre, temos?
1: 30 graus.
0: 30 graus agora na cidade. A previsão indica aí nebulosidade em grande parte do território aqui do estado do Ceará. Apesar do predomínio de estabilidade atmosférica, há sim possibilidade de chuvas isoladas e passageiras em virtude de efeitos de brisa e de condições termodinâmicas locais. Para esta terça e quarta-feira, o avanço de áreas de instabilidade deve favorecer, inclusive, eventos de chuva isolada e passageira de intensidade fraca a moderada nas regiões Jaguaribana, na porção central do Sertão Central e também nos Inhamuns e no litoral. Meu amigo, olha, se você vai para o jogo da seleção logo mais, por essas nuvens aí vindo da região metropolitana, eu levaria uma capa de chuva, viu, Luana Severo? Eu levaria uma capa de chuva.
2: Você levaria, né, meu amigo?
0: É,
2: porque... tem que se preparar, né?
0: É, essa chuva que vem ali da Messejana, tem uns ouvintes nossos que sempre falam por aqui, quando a chuva vem de lá, se prepare.
2: É, e o pior é que é, viu, Sávio Regine? Tem que se preparar, embora, né, a pessoa esteja ali protegida pelo estágio, mas...
0: Aquela até coberta chegar, não garante muita não coisa garante não, muito, viu? Não, a depender, né, da direção do vento que a chuva vem.
2: Tem que ver isso também.
0: Agora sim, padre, vamos nessa.
1: Alerta Severo.
0: Com quem?
1: Luana Severo.
0: Hoje um pouco mais cedo, ela já está por aqui, por isso que eu me emocionei. Boa tarde, Luana.
2: Mas deu tudo certo, né? Porque Alerta Severo falou de tempo, né?
0: Alertou para a possibilidade de chuva.
2: Possibilidade de chuva, né? Tá tudo aí dentro ainda, na mesma área semântica.
0: Boa tarde, isso, meu amigo. Tudo bem? Tudo certo?
2: Tudo certinho.
0: Tu vai, né, pro jogo ou não?
2: Eu tô querendo ainda. Eu tô querendo. Você acredita, minha mãe já comprou os ingressos dela lá no começo, não falou nada pra mim, né? Já garantiu dela no melhor lugar.
0: Sim.
2: Aí eu não sabia de nada, fiquei sabendo agora e tô doida pra ter ingresso, né? Só que aí eu agora só tem ingresso em outra área, outro setor.
0: Ih, rapaz, então vocês não vão assistir o jogo juntas.
2: Não vamos, né? Porque a dita cuja não me ajudou, não. Ah. Mas é isso aí. Ainda tem ingresso vendendo, viu, gente?
0: Tem ingresso vendendo.
2: Se você foi igual a mim, ficou por último aqui, vá atrás.
0: Inclusive, minha amiga, mais de 42 mil ingressos vendidos.
2: Vai ser incrível, amigo.
0: Eu acho que, inclusive, muita gente deixa para comprar ali na, né, de última hora.
2: É, tá todo mundo agoniado hoje, né?
0: De repente, eu não duvido que a gente pode ter um público aí passando dos 45 mil. Olha lá se não chegar nos 50.
2: Eu também tô achando.
0: Vai ser uma grande festa, realmente. E que vem uma vitória aí do Brasil, né? Contra os Estados Unidos. Aquela...
2: Com certeza.
0: Pra embalar e a torcida, ia ser bom demais.
2: E se for com chuva, né? Que venha pra abençoar também o nosso time.
0: E que seja uma chuva de gols de Marta e companhia.
2: Eita, rapaz. É isso aí.
0: Luana, vamos nessa falar aí do Mike Leão. Quem é o Mike Leão, minha gente? É aquele influenciador que ficou famoso aí nas últimas semanas por causa aí de um suposto flagrante de OVNIs. Mas parece que não era bem isso, não. Foi verdade, Luana?
2: Era não, meu amigo. Todo mundo desmentiu o homem.
0: Ih, rapaz.
2: Todos os órgãos oficiais desmentiram ele. E aí o que aconteceu com o Mike foi o seguinte, assim... É, como a gente sempre fala aqui sobre redes sociais, né, Sávio? Tem gente que perde a mão em determinado momento, quando vai fazer uma crítica, quando vai fazer algum apontamento desse tipo. O Mike, ele tá lidando hoje com as consequências desse viral, né? A gente acha que, porque viralizou na internet, então vai ser uma coisa positiva. Nem sempre é positivo, principalmente nesse caso, porque ele foi desmentido, né? Mas ele fala assim, ele fala que... Poxa, ele viu aquelas luzes, né? Ele se empolgou com elas, fez um vídeo, gravou, colocou na internet. E aí, de repente, é como se ele tivesse também dito com todas as letras, tipo assim, aquilo ali é um OVNI, né?
0: Eu garanto.
2: Mas assim, ele tava numa área, numa zona rural, viu essa iluminação diferente, decidiu gravar o vídeo e o problema foi ter postado. Porque aí sai do domínio dele.

0: nas redes sociais. E aí o que aconteceu é que hoje ele foi afastado das redes sociais porque ele tá mentalmente mal, com toda essa repercussão. E principalmente também ele até falou, antes de sair das redes, né, ele até falou que chegaram a matar alguns bichos que moram lá no sítio, na fazenda dele. Ele não sabe quem foi, né, ele vai ainda ver as câmeras, tá acionando aí a segurança. Mas ele ficou triste porque ele disse assim, estão, né, ultrapassando aí as barreiras, inclusive, do mundo virtual, né? E chegando ao mundo real e fazendo esse tipo de maldade com os animais dele. Então ele ficou muito abalado e a equipe e a assessoria dele colocou essa nota nas redes sociais hoje dizendo que ele vai ficar afastado por um tempo. O Mike, antes, né, de tudo isso acontecer, antes dessa história de OVNI acontecer, ele já era uma pessoa que compartilhava alguns vídeos nas redes sociais, já era conhecido ali no Paraná, principalmente porque ele falava dos bichos dele, né, dos bichos que moram lá na fazenda dele. E é isso, a gente espera que ele né, consiga melhorar e ele vai precisar aprender um pouco a lidar com esse hate de internet, né? Porque não é, ele fala, até ele falou em rede nacional nesse fim de semana, que ele participou de um programa no SBT, e falou, não imaginava, se eu soubesse que era mentira, nunca teria, né, feito isso e ter sustentado. Enfim, eu não ia falar pra vocês uma mentira. Ele acreditou, de fato, que ele tava vendo um OVNI. E é isso, né?
1: Uma coisa é ele acreditar, né? A outra é justamente ser... E ele, de alguma forma, tentar provar que aquilo era, de fato, um OVNI, né?
0: Eu acho que ele mesmo, ele se perdeu um pouco na própria história dele, né? Ele ficou tão ligado naquilo
1: tão
0: ali.
1: Tão fissurado, né? Na crença de que, de fato, ali... Era um OVNI, um ser de outro universo.
0: Esse é um ponto também das redes sociais, Sávio. Porque as pessoas querem muito provar um ponto.
1: Sim.
0: Né? Querem muito provar que o que estão falando ali é a verdade e tudo mais. E vai ter uma avalanche de gente para dizer que não é. A verdade fica muito líquida nas redes sociais, né? É um pensamento. Reflita sobre isso. Acabei de soltar essa reflexão aqui. Na verdade, fica líquida nas redes sociais.
1: Acho que agora você foi...
0: Foi profundo, foi, né? Profundo, eu fiz terapia, né? Ontem, tô ainda...
1: Tô. Você andou lendo Bauman esses dias?
0: Eu do meu amigo...
1: Sociedade, né?
0: Líquida, né? Pensa sobre isso.
1: Tá vendo? Ó, alerta severo também é filosofia.
0: Também é filosofia. Tanta coisa esse alerta.
1: Ô Luana, e a Deolane Bezerra? Ainda vai continuar presa aí?
0: Rapaz, vai. Porque o STJ, né, o Superior Tribunal de Justiça, negou mais um pedido da defesa da Deolane para ela sair do presídio. A defesa dela está alegando, Sávio, que ela não está bem lá no presídio, que ela não está comendo bem, que ela tá ficando doente, e aí pedindo aí essa soltura, né? Mas o STJ negou esse pedido hoje, né, nessa terça-feira. E vamos ver, né, se eles vão continuar fazendo essa solicitação. Lembrando que a Deolane, ela tá cumprindo prisão preventiva desde 21 de maio, né, desde que ela foi alvo de uma operação do Ministério Público de São Paulo e da Polícia Civil também de São Paulo contra a lavagem de dinheiro, por uma relação que ela teria com a facção criminosa Primeiro Comando da Capital, né, o PCC. Então, os ministros, na verdade, do STJ entenderam hoje que não cabe uma intervenção do Superior Tribunal nesse momento, até porque outros pedidos de liberdade para ela estão pendentes ainda, eles ainda vão analisar em outras instâncias, né? Não no Supremo. Isso foi uma apelação que fizeram ao Supremo, né? A defesa fez ao Supremo, mas já existem outros pedidos em outras instâncias, né? Tem todo um protocolo também a ser seguido nesse sentido.
1: Então tá aí, minha gente. Então, né, Deolane Bezerra ainda vai continuar, por enquanto, privada aí de liberdade, né? Nessa situação aí dos fãs estão ansiosos por vê-la livre de novo, enquanto.
0: Sabe uma coisa que me chamou a atenção? É que dessa vez não tem gente acampando, né?
1: Porque
0: ano passado tinha gente acampando na frente do presídio.
1: Não...
0: A fanbase era fortíssima. Acho que deu uma enfraquecida esse ano aí.
1: Acho que deu uma caída aí.
0: Deu uma caída, talvez porque, poxa, mais uma investigação, né? Alguma coisa.

0: coisa tem aí.
1: É isso. Luana Severo, minha amiga, obrigado pela sua participação. Amanhã você está de volta, né?
0: Estaremos de volta no nosso não dia.
1: Nosso não dia, no seu horário normal.
0: E no meu horário normal.
1: É isso. Obrigado, tchau, Luana. Pessoal. 4:28. Vamos para o nosso primeiro intervalo. Daqui a pouquinho a gente volta falando sobre herança, tá, minha gente? Se você tem alguma dúvida sobre esse tema, pode mandar sua pergunta aqui pra gente. Daqui a pouquinho vamos conversar com um advogado especialista no assunto. Então fica conosco, porque o intervalo é bem rapidinho por aqui.

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1: Agora em Fortaleza, 4 horas e 31 minutos. Estamos de volta aqui com o Hora da Verdinha nos 92.5 na tela da TV Diário, também pela internet. E minha gente, agora vamos trazer um assunto importante aqui na nossa programação, falar sobre o seu direito.
0: Seu direito.
1: A herança são bens e patrimônios que são deixados pela pessoa falecida aos seus herdeiros. Muitas vezes, esses bens acabam se tornando motivo de disputas judiciais entre os familiares. O testamento é um documento legal que permite definir e garantir o destino desse patrimônio. Por isso, a sua importância é fundamental no reconhecimento e também na formalização. Para nos ajudar a entender melhor o assunto, estamos recebendo aqui no nosso estúdio a advogada Ana Zélia Cavalcante. Ana, boa tarde, seja bem-vinda, tudo bem?
2: Boa tarde, Sávio, tudo em paz.
1: Ana, a gente está trazendo esse tema, né, que tem sido, inclusive, motivo de discussão pelo país todo em razão, né, da novela da Globo, da TV Globo, que está no ar, e esse tema, inclusive, tem sido destacado, né, e gerado aí discussões muito interessantes. E aí muita gente, inclusive, tem dúvida, porque acha o tema muito delicado, né? Você falar de patrimônio, falar de herança, né? Sem que haja ali um falecimento, né? Ou parece muitas vezes que você está esperando aquela pessoa falecer, mas é um momento importante que os familiares devem começar a conversar para evitar justamente conflitos, né? Judiciais em razão disso.
2: Com toda certeza, sabe? Até porque a morte

0: ela é tão natural quanto o nascimento, né?
1: Sim.
0: Nós somos findáveis. E a partir do momento em que a gente encara com naturalidade a morte, a gente, inclusive, economiza as famílias de muito estresse e até de desfazimentos, né? Porque dizem o seguinte, que você só conhece uma pessoa na hora do desfazimento do casamento ou pela morte de alguém, né? Uhum. Ou no divórcio ou na morte. Porque aí começa aquela confusão, aquele imbróglio por conta, principalmente, de patrimônio, né? E aí é muito importante desmistificar o chamado planejamento sucessório. O que é o planejamento sucessório? É você distribuir em vida aquilo que você deixaria em razão da morte, né? E, inclusive, é importante destacar que o patrimônio, quando a gente considera o patrimônio, existe o patrimônio ativo, constituído de bens móveis ou imóveis, mas também existe o patrimônio passivo, que é aquilo que é constituído por dívidas. E muita gente fica assustado, né? Até aonde as dívidas do falecido podem alcançar?
1: Uhum.
0: Até aquele percentual deixado em razão da legítima, né? É importante a gente trazer isso daí. Mas fazer o planejamento sucessório, né, utilizando-se de ferramentas legais, como, por exemplo, testamento, aonde, quando existe a situação de herdeiros necessários, que podem ser ascendentes, os pais, descendentes, né, você tem que respeitar a legítima. O que é isso? 50% do patrimônio daquela pessoa viva pertence aos seus herdeiros necessários. Os outros 50% você pode fazer o que você quiser mediante testamento. Desde que o testamento respeite a legítima, ele presume-se legal. E aí você pode, inclusive, fazer a distribuição patrimonial na forma como lhe aprouver, em conformidade com o merecimento que você acha que cada pessoa deve ter.
1: Para o nosso ouvinte ter uma ideia, doutora Ana, o que, que a justiça, o que, que a legislação entende como herdeiro, né? Seria, no caso, filhos, pode ter um parentesco além da descendência direta?
0: Pode sim. Originalmente, nós temos, né, segundo a nossa legislação, nós temos a ordem de vocação hereditária. Quando você não tem filhos vivos, mas você tem pais vivos, os seus pais são seus herdeiros. Quando você tem filhos vivos, aí os pais já saem dessa herança, entrando os filhos, né? Eles já passam a ser prioritários. E existem, inclusive, alguns regimes de casamento onde o cônjuge concorre com os pais, já que os pais são herdeiros necessários, quando aquele casal, por exemplo, não tem filhos, né? A minha situação, por exemplo, é essa, né? Eu tenho um casamento onde o meu esposo tem pais vivos. Caso ele venha a óbito antes de mim, os pais dele são herdeiros dele e eu entro concorrendo aí nessa vocação hereditária, além de ser viúva meeira. Então, existe uma série de regras que a gente precisa observar, né? Aonde o regime de casamento ou de união estável interfere na hora da distribuição da herança, né? E é muito importante também destacar que o testamento, ele sempre tem que respeitar a legítima. Se houverem herdeiros, você tem que resguardar a legítima, que corresponde a 50% daquele patrimônio ativo.
1: Doutora Ana, vamos entrar, inclusive, numa situação um pouco espinhosa, né? Que é justamente quando existe, por exemplo, vários núcleos familiares, né? Uma pessoa, ela teve ali dois ou até mesmo três casamentos, e aí, dentro dessas uniões, foram gerados filhos, né? Em diferentes uniões. Como é que fica a organização desse testamento dentro dessa situação?
0: É muito importante destacar que não existe diferença entre filhos, independentemente da origem desses filhos. Antigamente, a gente

0: ainda ouvia falar, né? Filho que veio de uma união paralela, é o filho bastardo. E atualmente não existe isso, né? Com a modernidade da nossa legislação, não existe isso. Então, filho é filho. Independentemente do vínculo originário desse filho, ele vai ser herdeiro em igualdade de proporção com os demais. Você sabe quando é que aparece o problema, Sávio? Quando esse filho não foi reconhecido ainda em vida, que entra com uma ação chamada investigação de paternidade após a morte, que é para ter aquele vínculo de filiação reconhecido, mesmo após a morte de alguém, e aí, sendo reconhecida, essa pessoa passa a entrar naquela vocação hereditária. Já meti aqui finanças públicas no meio. É, entra na parte ali de na condição de herdeiro, né? Entra ali naquela condição de herdeiro também. Então, uma pessoa que seja reconhecido como filho voluntariamente ou através de uma determinação judicial, essa pessoa passa a ter o mesmo direito de filho que os demais. Então, é muito importante. Não interessa que seja proveniente do primeiro, do segundo, do terceiro casamento, que seja proveniente de uma relação de namoro, que seja proveniente de uma noite só, de um dia só. Não interessa. Filho é filho. E se não for reconhecido no papel, havendo indícios daquela filiação, a pessoa que se achar filha pode entrar com ação judicial chamada ação de investigação de paternidade, mesmo após a morte de alguém. E aí é como eu te digo, sendo reconhecido esse vínculo, aí vai ter que se entrar aí nesse inventário e a confusão é grande.
1: Doutora Ana, pegando esse caso aí, voltando aqui ao caso da novela, né? A gente, claro, está numa situação de ficção, né? Que foi ali o personagem do Antônio Fagundes, né? Que ele quis, para de certa forma, dar ali um destino mais nobre para a fortuna dele, né, para a herança que ele ia deixar, ele decidiu casar, né, com uma pessoa mais jovem para que ela herdasse a herança dele e não os familiares dos quais ele estava ali em um processo de litígio. Né? Isso aí, trazendo para a realidade, é possível? Como é que ficaria essa situação no mundo real?
0: Sávio, eu não assisti a novela, mas eu posso te assegurar o seguinte. Antigamente existia uma discussão, e inclusive era um fator impeditivo, né, em relação à escolha do regime de casamento, à idade de alguém. O STF já decidiu que a idade de uma pessoa não impede essa pessoa de casar, de constituir uma união estável e de escolher livremente o regime patrimonial que ela quer que seja lá o da sua relação amorosa, da sua relação afetiva. O que é que existia antes? Pessoas, né, a partir de determinada idade, elas tinham a obrigação de casar ou de constituir união estável com o regime da separação total de bens. Então, atualmente, como o fator idade não é mais um fator limitante para essa escolha, a gente tem visto casais fazerem opção, tanto por se relacionarem com pessoas mais jovens, e aí eu te falo que existem casais de mulheres mais velhas com homens mais jovens, de homens mais velhos com mulheres mais jovens, e quando essas pessoas têm patrimônio, já fica logo todo mundo ali entendendo que existe um interesse patrimonial. Mas, se essa pessoa tiver capacidade civil, ela pode sim fazer o que ela quiser com o patrimônio dela em vida, né? Pois não existe herança de pessoa viva. Então, assim, essa destinação patrimonial, desde que não seja considerada uma fraude, né, aos possíveis herdeiros, desde que seja respeitada aí a disposição legal relacionada à legítima, né, pode ser feita assim, né, independentemente da idade, etc. e tal. E te digo mais, existem inclusive algumas situações aonde pode haver a desfiliação ou também a deserdação. São institutos diferentes, certo? Mas que trazem repercussões hereditárias.
1: Então tá aí, minha gente, dúvida importante. Pra gente, já chegando aqui...

0: que é o fim, doutora Ana, da sua participação. Tem um ouvinte aqui que mandou uma mensagem, ele não quer se identificar para manter, a gente respeita aqui também o sigilo da identidade, mas ele está perguntando o seguinte, qual seria o caminho, então, e aí está pedindo até orientação para saber como começar, iniciar esse processo de testamento, né? Ou seja, de começando a indicar ali a sua sucessão. Como é que ele faz isso? Ele procura um advogado especialista? Qual seria o caminho?
1: Isso, exatamente, né? É interessante que seja feito através de um instrumento público, certo? Uhum. Tem que ser feito aí o registro direitinho em cartório, mas deve ser aí levantado qual é o patrimônio que essa pessoa tem, se essa pessoa tem herdeiros necessários, né? E desde que seja submetido a uma avaliação por uma pessoa, né, dotada de conhecimento sobre a matéria, e que seja verificado que está sendo respeitada a legislação, né, essa pessoa já pode proceder ao seu testamento, inclusive é o que eu recomendo, que haja a distribuição em vida daquilo que você quer deixar após a sua morte. Sabe, economiza dinheiro, tá? Por quê? Porque você faz o recolhimento dos impostos em conformidade com aquela proporção que você está deixando, uhum, né? E economiza também aí litígios familiares, né? Desde que seja respeitada a vontade da pessoa viva, uhum, né? Você deve respeitar e distribuir esse patrimônio.
0: E muitas vezes, né, são discussões aí que levam anos, acabam sendo um processo totalmente desgastante.
1: Total.
0: Da relação familiar, enfim, fica aí essa orientação. Ana Zélia Cavalcante, advogada, conversou conosco. Doutora Ana, obrigado pela sua participação aqui com a gente.
1: Obrigada, Sávio.
0: Até uma próxima oportunidade.
1: Até a próxima, muito obrigada.
0: Agora, 4h45, vamos para o nosso último intervalo. Daqui a pouquinho a gente volta, hoje com Paloma Vargas. Vai trazer dicas para a gente sobre como economizar na hora de abastecer, viu? Vou trazer os detalhes já.

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0: Minutos, de volta aqui com Hora da Verdinha. Vamos para o nosso último bloco, passando aqui pelos ouvintes, a turma que está conosco. Mandar aqui um abraço especial para o Hélio Júnior e a Copiara, tá ligadinho aqui com a gente. Temos aqui também o Petrônio Cavalcante, aquele abraço. Biano de Sobral também está aqui conosco, muito obrigado pela participação. Nazareno está lá em Nova Russas, aquele abraço. Está dizendo que por lá, expectativa aí de chuva. Um abraço para você. Por aqui temos também, quem mais está conosco? Um abraço aqui para Elias Aurinho Maguinho no Conjunto Esperança. Sempre ligados aqui com a gente. O Franklin de Ocara também está aqui conosco. Aquele abraço para você. Teve um ouvinte que mandou uma pergunta aqui, mas a gente já tinha encerrado o papo com a doutora Ana. Mas obrigado, de qualquer forma, pela sua participação. Em uma outra oportunidade, a gente tira também a sua dúvida, tá bom? Vamos agora à Capital Federal?
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0: E, gente, a proposta de emenda à Constituição, que acaba com a escala de trabalho 6x1 aqui no Brasil, terá o seu cronograma de tramitação definido nesta semana lá no Senado. O texto aprovado no fim de maio pela Câmara dos Deputados institui a obrigatoriedade de 2 dias de descanso por semana, além da redução da jornada de trabalho das atuais 44 horas para 40 horas semanais sem redução salarial. Ao vivo de Brasília, Flávia Rabelo está conosco por telefone e traz agora as informações. Flávia, boa tarde, seja bem-vinda.
2: Flávia Rabelo.
3: Oi, Sávio, obrigada, boa tarde a você e a todos que nos acompanham. Isso mesmo, a PEC do fim da escala 6x1 entra agora em uma fase mais difícil no Senado Federal diante das últimas ações e declarações do presidente Davi Alcolumbre, do União do Amapá, que se distanciou do Palácio do Planalto e se aproximou de pautas de extrema-direita e do empresariado brasileiro. A pauta vai enfrentar um calendário apertado, marcado por festas juninas, recesso parlamentar agora em julho e o avanço das articulações eleitorais para o mês de outubro. Além disso, sabe, a matéria precisa do apoio mínimo de 3/5 dos senadores e senadoras no plenário, ou seja, 49 votos em 2 turnos, por se tratar de uma PEC. Bom, com a reunião de líderes de hoje, que ainda está ocorrendo, né, aqui no Senado Federal, é possível que se tenha a definição sobre o relator da proposta e o caminho que será adotado para a sua tramitação, se nada mudar, né, que vai aí, caberá ao presidente da Comissão de Constituição e Justiça, o senador Otto Alencar, do PSD da Bahia, indicar o relator responsável pela matéria. A escolha tem sido observada tanto pelo governo quanto pela oposição, já que a indicação do relator define o ritmo e a direção do debate. O Planalto gostaria de concluir a tramitação até agosto, para permitir que parte dos efeitos da medida fossem aplicados aí já no período eleitoral. Empresários, por outro lado, pressionam por mais tempo para discussão e defendem mecanismos de compensação para reduzir impactos sobre os custos das empresas. Lembrando, sabe, que o texto foi aprovado, como você disse aí, na Câmara dos Deputados e ainda aguarda a deliberação de Davi Alcolumbre há 11 dias, que por sinal chegou agora há pouco aqui na casa. Sabe?
0: Tá certo, Flávio. A gente vai ficar então na expectativa para acompanhar essas discussões agora lá no Senado e entender, né, o andamento aí dessa PEC. A gente fica, é claro, acompanhando e trazendo aqui informações para os nossos ouvintes e telespectadores. Obrigado, Flávia, pela sua participação. Bom trabalho aí para você, minha amiga.
3: Obrigada, amigo. Um abraço a você e a todos.
0: Agora, 4h52, a gente muda de assunto.
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0: Minha gente, a variação de preços da gasolina aqui em Fortaleza tem gerado um impacto significativo no orçamento dos consumidores. Segundo o levantamento da Agência Nacional de Petróleo, ANP, realizado em 160 postos da capital de 1º a 29 de maio, a diferença entre o bairro mais caro e o bairro mais barato chega aí até 39 centavos por litro. Paloma Vargas está aqui conosco no estúdio para explicar para a gente o motivo dessa variação e também dar dicas aí de como é que as pessoas podem também dar aquela economizada, Paloma. Será que é possível? Boa tarde.
1: Paloma Vargas.
4: Boa tarde, Paloma Vargas. E o Pix, nada ainda.
5: Nada. Nada de Pix cair na minha conta também, padre. Tô chateada. Não, brincadeira. Boa tarde.

0: Ouvintes, boa tarde, telespectadores, boa tarde, Sávio. Então, na verdade, isso é uma redução, né? Os 39 centavos realmente eles existem, mas a pessoa tem que lembrar onde ela mora, se a distância de onde ela mora, ou se ela não passa pela Barra do Ceará, né? Se vai valer a pena.
1: O bairro, então, seria o mais barato, a Barra do Ceará.
0: Isso. E o mais caro, o posto mais caro que foi encontrado pela ANP foi no centro da cidade e a gasolina estava R$ 7,04. Enquanto na Barra do Ceará era R$ 6,65 e a média é R$ 6,75, né, na cidade. Mas se a pessoa quiser, então, economizar esses centavos, ela precisa primeiro levar em conta que ela tem que encher o tanque. Porque se for para ir até a Barra do Ceará, pra se colocar, não é caminho dela, para botar
1: R$ 30, isso, não vale.
0: 10 litros não adianta. Então a gente conversou com o economista, o Eudair Melo, que é membro do Corecon aqui, do Conselho Regional de Economia do Ceará, e ele fez um cálculo a nosso pedido de um tanque de 50 litros, quanto a pessoa vai realmente economizar. E aí a gente chega a quase R$ 1.000 por ano, claro. Se a gasolina continuar nesse mesmo preço, que a gente sabe que essa, né, não é geralmente
1: um
0: a realidade,
1: preço que varia,
0: né?
1: Muito,
0: ele,
1: né,
0: é muito, muito volátil. Mas a gente fez isso para ter uma ideia de quanto seria mais barato no bairro mais barato do que no bairro mais caro. E a gente tem um áudio do Eudair, ele não conseguiu participar ao vivo.
1: Mas vamos lá, vamos então acompanhar aí a fala do Eudair, então.
2: De abastecer, o consumidor não deve olhar apenas o preço do litro. Ele precisa olhar o custo total do abastecimento. Pelos dados levantados, a diferença entre o preço da gasolina no centro e na Barra do Ceará chega a 39 centavos por litro. Em um tanque de 50 litros, por exemplo, isso representa uma economia bruta de R$ 19,50. Mas o ponto principal é: essa economia só é real se o custo para chegar ao posto mais barato for menor do que o desconto obtido no abastecimento. Na tabela comparativa, por exemplo, considerando o deslocamento extra de 8 km, ida e volta, e um carro que faz 10 km por litro, o consumidor gasta cerca de 0,8 litro nesse trajeto. Com a gasolina a R$ 6,65, esse deslocamento custa R$ 5,32. Ou seja, a economia que parecia ser de R$ 19,50 cai para R$ 14,18. Essa é a economia líquida. Ou seja, aquilo que realmente fica no bolso. Outro ponto importante é o limite do deslocamento. Para um carro que faz 10 km por litro, abastecendo 50 litros, o consumidor pode rodar cerca de 29 km extras no total, antes que a economia desapareça. Se passar disso, a gasolina mais barata começa a sair cara. Portanto, veículos mais econômicos permitem maior deslocamento. Veículos menos econômicos exigem mais cuidado.
0: E aí, sabe, essa economia, ela faz muita diferença para quem usa o veículo, né, tanto o carro quanto a moto, que é a gasolina, para o trabalho, né? Não só motoristas de aplicativo, mas também pequenos comércios que fazem entrega ou que vão comprar os produtos todos os dias, que usam muito, né, o deslocamento. Isso vale a pena no todo e quando a gente pensa a longo prazo. Então é sempre importante lembrar que o lugar onde é mais barato, ele precisa estar a uma distância que vale a pena a pessoa se deslocar até lá, né?
1: Não faz sentido algum você estar no outro lado da cidade e até a Barra do Ceará para abastecer.
0: Exato.
1: Porque o que você vai gastar, né, se deslocando até lá, não vai compensar aí esses 39 centavos, sem dúvida nenhuma.
0: E aí o que o Eudair lembrou ali é muito importante. Ah, vou poupar R$19,50. Não, são os R$19,50 menos aquele deslocamento, né? Menos o que você vai gastar para ir voltar naquele posto.
1: Então tá aí, minha gente, as informações, mais detalhes, né, desse assunto, você confere acessando aí diariodonordeste.com.br. Paloma Vargas, até semana que vem, minha amiga, sempre uma alegria recebê-la aqui, viu?
0: Até semana que vem.
1: Ainda mais com
0: já
1: notícia
0: vamos falar
1: boa,
0: de,
1: né,
0: Copa, né? Hoje tem jogo da seleção feminina.
1: Sim.
0: Depois no sábado o Brasil começa a sua
1: jornada, né?
0: É, vamos dizer, a sua luta, né? Pra chegar lá, e a gente tá confiante. Por enquanto, tudo certo.
1: Tá tudo certo, né? Vamos esperar. Vamos imaginar que na terça-feira a gente vai estar conversando aqui pós uma vitória do Brasil,
0: isso,
1: né?
0: Isso, que a gente vai estar feliz.
1: É isso. Ah. Obrigado.

0: Obrigado, Paloma. 4 horas e 58 minutos, reta final aqui do Hora da Verdinha. Dá tempo pra gente passar pelo trânsito?
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0: Vamos lá, rapidinho, fazendo aí o nosso giro pelo trânsito aqui na cidade, Avenida Washington Soares.

0: Avenida Leste Oeste também com a movimentação já intensa, você que vai na direção da Praia de Iracema, chegando ali na altura do cruzamento com a Dom Manuel. No sentido contrário, quem vai para a Barra do Ceará não deve enfrentar aí problemas para chegar ao seu compromisso. Temos ainda a Dom Luiz, minha gente, por lá a situação está bem carregada, tá? Congestionamento aí nas proximidades ali da Praça Portugal. Fica a dica para você tentar uma via alternativa para não perder tempo aí no seu deslocamento. Ou, se não tem jeito, vai aí com tranquilidade, com paciência, que uma hora você vai chegar. Daqui a uns dois dias, né, WB? 4 horas e 59 minutos. Final aqui do Hora da Verdinha, agradecendo a sua atenção e a sua audiência. A minha equipe também, o Rodrigo Miranda aqui na produção conosco. Operação de áudio do nosso padre Glauber Souza. Direção de imagens do Gutierre Madeira, o Jefferson Gomes dos caracteres. Quem tá no Master, hein, o padre? Francisco Moraes no Master. Colaboração da Luana Moura, supervisão de jornalismo da Tainá Martinez e da Maiara Mourão. Coordenação da Karine Zaranza, gerência da Ivila Bessa, diretoria de jornalismo e esporte do Gustavo Bortoli. Vem aí o Jogar a Segundo Tempo com todas as informações do futebol. Eu volto amanhã na programação da Verdinha. A partir das 4 horas da tarde. Aproveite seu finalzinho de tarde, tá bom? Boa noite pra você também. Tchau!
1: Ei, foi tchau, viu?

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1: Rufa nos tambores! Porque chegou a hora!
2: Acorda, humanidade!
1: Saravá!
2: Viva a Rainha do Mar!
1: E a princesa também!
2: Viva Deus!
1: E o cão que se exploda, que morra! E viva a vida! A reflexão do dia, por ele, o nosso oráculo, a nossa bússola, o alado, comentarista alado, Wilton Bezerra.
3: Rapaz, eu não radista, não quero, ó, eu não aceito, a minha é o piano, volte ao piano, senão não tem pensamento. Não queira impor sua vontade aqui. Você é um padreco.
1: Padreco.
3: Volta, tem que voltar, volta.
1: Procura lá. Rebobina,
3: procura, rebobina.
1: Faz direito.
3: Rebobina, trabalha direito.
1: Agora que a gente tá formando o alto escalão novamente, que você não tava ontem aqui, rapaz.
3: Mas não é?
1: Vai.
3: Sim, rebobinou?
1: Rebobinou?
3: Volte a musiquinha.
1: Pronto.
3: Vamos lá, volta pela obra.
1: Reflexão do dia. Aí. Pelo nosso oráculo.
3: Isso.
1: Pela nossa bússola.
3: O alado.
1: O nosso comentarista alado.
3: Isso.
1: O comentarista econômico da renda per capita.
3: Pronto.
1: Wilton Bezerra. Aí tu acertou, aí tu acertou.
3: Pode, só o sujeito que não tem sensibilidade, ele não sentir o efeito de uma música dessa.
1: Profundo.
3: Sobe, sobe a música.
1: Sobe o som, sobe o som. Sobe.
3: Olha
1: som.
3: Aí, ó.
1: É profundo, é profundo. É uma música que nos traz sentimentos. E as palavras de Wilton Bezerra também nos trazem sentimentos.
3: Olha aí, rapaz. Olha aí.
1: Tá doendo aqui os braços, já. Pode falar.
3: Ah. O mal menor não deixa de ser mal. WB.
1: Gostei.
4: Mais ou
1: autoral.
4: Menos.
1: Pera aí, fala autoral, pô.
3: Mais ou menos, tu sabe.
1: Eu vou ser aqui, ó, sucinto.
3: Vai.
1: Eu vou ser simples, claro, direto e objetivo.
3: Vai nessa.
1: O tempo é o recurso mais valioso das nossas vidas.
3: Isso, muito bom. Bom, muito bom. Cadê? Vem dizer a sua.
1: Daniel Farias.
3: Lá, Daniel Farias.
1: Daniel
3: Farias.
1: Levanta os braços.
3: Daniel Farias, tem que levantar pelo menos o braço
5: esquerdo. Pra combinar com essa do André.
1: Vai.
3: Pois, vamos lá, câmera. Vamos lá. Vamos lá. Bota a imagem,
1: ali,
3: rapaz.
1: Lá no
5: bora
1: produtor,
5: aqui, ó.
1: Lá no produtor. Isso. Ali, ó.
3: Lá no produtor. Lá no produtor.
5: Como foi a sua mesmo?
1: O tempo é o recurso mais valioso das nossas vidas.
5: Por isso, quem perde o tempo, eterna perda chora.
3: Aí, olha aí, monstro!
1: Monstro! Bom demais! Complementar,
3: mas custou pra roubar.
1: Obrigado, Golden Boys! Boa tarde! Tá começando o nosso Jogada Segundo Tempo, a sua resenha esportiva favorita já está no ar. Vamos até 7 horas da noite, tem muito assunto e olha como tem. Como tem seleção brasileira em campo hoje. Futebol feminino, transmissão da Verdinha. Tem Brasil em campo contra Estados Unidos, diretamente da Arena Castelão. Daqui a pouco tem conexão com o Breno Rebouças, com a Fernanda Alves, trazendo todos os detalhes deste duelo de hoje à noite, com transmissão na FM 92.5. Também tem Ceará, que segue em busca de técnico, e tem jogador saindo e jogador chegando. E tem, claro, Fortaleza, que entra em campo daqui a pouco. 7 horas da noite, tem bola rolando para Fortaleza contra Náutico. Náutico contra Fortaleza, porque o jogo será no Estádio dos Aflitos, lá no Recife. E a gente vai trazer a escalação do Fortaleza, inclusive, aqui no programa Jogada Segundo Tempo. Tem muita coisa, muito assunto pra gente conversar, e é por isso que a gente já traz as manchetes do dia. As primeiras informações, tá 100% por lá? Com a Fernanda Alves, trazendo diretamente do Castelão. Ô Fernanda, manchete dupla pra você. Fortaleza e Seleção Brasileira, Fernandíssima.
6: Fortaleza joga hoje contra o Náutico lá nos Aflitos. Carpini só tem de mudanças, aliás, vai fazer mudanças diante do jogo contra o Vitória. E a gente vai trazer aqui detalhes sobre esse Fortaleza que tem que vencer hoje.

0: Para voltar ao G6. E a seleção brasileira jogando depois de 10 anos aqui na Arena Castelão, com o privilégio de ver a Rainha Marta. Ela está disponível para a partida e nós também vamos trazer detalhes aqui no Jogada Segundo Tempo.
1: Boa, Fernanda! Com essa manchete dupla, eu passo a bola para o Daniel Farias, que vai ter uma manchete única. É sobre o time do Ceará, mas com duas informações, porque tem gente chegando e tem gente saindo, inclusive dentro e fora de campo, Daniel Farias.
2: Movimentação agitada nos bastidores do Ceará, com troca de jogadores entre Ceará e Mirassol e também saída de um gerente administrativo ali do Ceará. A gente vai trazer esses detalhes.
1: Boa, Daniel Farias, com a mesa de... Já deu pra perceber, né? Quem é que tá na mesa de efeitos hoje? É o Mandrake. É o mais mandrake do Brasil, o padre Glauber Souza. Padre, eu tava com saudade de tu, viu? Eu tava com saudade de tu. Não, pode deixar a benção.
3: Como é que você pode ter saudade do que não presta? Pelo amor de Deus, que é isso,
1: rapaz? A gente às vezes tem saudade até do que não presta.
3: É verdade.
1: Saudade do padre. Do padre Mandrake. Eu cheguei aqui, ele me deu um abraço caloroso.
3: E falso.
1: E ele disse, se você não volta...
3: Olha aí.
1: Este programa... teria um destino
3: cruel.
1: Cruel.
3: Não, quanto a isso é verdade.
1: Desconhecido, eu falei muita sinceridade nas suas palavras.
3: Pode ter certeza.
1: Pode ter certeza. Com a direção de imagens do número 1.
4: Vem chegando o bicho velho.
1: É o Gutierre Madeira, velho. Também conhecido como Guti Guti, o nosso diretor de imagens. Quem tá lá Guti, nos caracteres Guti, hoje? É o Jefferson. E quem tá no Master?
3: Pai.
1: É o Moraes, igual a ele. Ninguém faz. Só a Bia nas operações isso. Comerciais. Com a coordenação de esportes do Rafael Luiz Azevedo, gerência de esportes do Gustavo de Negreiros, direção de jornalismo e esportes do Gustavo Bortoli, o Jogada Segundo Tempo já está no ar, meus amigos.
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3: Vou dizer uma coisa, viu? Guti Guti, é muita falta Guti, de Guti. Cadeia, viu? É muita falta de cadeia.
1: Se eu lhe país. Mostrar rapaz. A foto dele na academia...
3: É, não, é?
1: É.
3: Meu rapaz,
1: eu vou tentar abrir aqui a Fernanda
3: não, me mostrou uma vez. Não, faça não. Não, faça isso não.
1: Era o trio, era o Gutierre, sim. O Jefferson...
3: Vixe.
1: E o Jonathan. E o Jonathan Ferreira, a voz. Os três lá na academia. Eu vou procurar aqui, vou deve procurar um aqui. E daqui a pouco eu mostro pra você. Mas agora, e agora, pai? Tapete vermelho. Que saudade que eu tava de ouvir essa abertura. Esse anúncio cinematográfico, esse anúncio hollywoodiano do Ceará ao Rio de Janeiro. Todo mundo sabe que quando toca essa música, tá chegando ele, o comentarista alado, o comentarista que joga com a verdade.
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1: Buenas tardes, seu Wilton Bezerra.
3: Buenas tardes, André Almeida. Luiz Gonzaga, muito obrigado. Luiz Lua Gonzaga, este monumento nacional. Muito obrigado mesmo aí pela vinheta. Um abraçaço aqui ao nosso prezadíssimo Daniel Farias.
1: Grande Farias.
3: A nossa querida Fernanda Alves já está no Castelão, com seus cabelos esvoaçantes, balançando assim, ó. Tá
1: e entendendo? A camisa da Seleção, camisa da Seleção.
3: E a camisa da Seleção Brasileira.
1: E da ela Marta, está... tá? Ó, e a camisa da Marta,
3: é hein? Da Marta, Martíssima.
1: Martaça.
3: Martaça. Como joga, né, rapaz?
1: A rainha, é a rainha.
3: Como joga essa rainha?
1: E vai jogar daqui a pouco, tá?
3: Isso.
1: A Fernanda já antecipou. O Breno Arthur Elias, Rebouço, treinador, isso. Confirmou a Marta em campo.
3: Breno Rebouço, que tá com a gente. Estará com a gente daqui estará. A pouco.
9: Né? E já está por aqui.
3: Já está por aí.
1: Já está,
3: claro. O J. Romo já está ali, né, azeitando a goela
1: nos
3: com a sua bengala. E, infelizmente, esta figura patética... que está ali se fazendo de besta para brincar com as varandas da rede, que é esse padreco, tá entendendo?
1: Outro.
3: Mas, meus amigos, vamos ao que interessa, que é futebol daqui a pouco.
1: Futebol!
3: E tem dose dupla. Tem bola rolando em dose dupla. Primeiro Fortaleza nos aflitos contra o time do Náutico. Não acredito que o Fortaleza seja um time aflito diante do Náutico. Mesmo respeitando a posição do time Timbu, orientado muito bem por um treinador que o Ceará estava querendo, mas não conseguiu. Mas há de se levar em conta que o time de Carpini tem um problema maior pela frente, que é a exaustão provocada pelo excesso de jogos. O time do Fortaleza estava envolvido

0: em duas competições. A Série B, que nós consideramos o mais importante, e uma Copa do Nordeste, que embora esvaziada, tem o seu enorme valor. E foi essa Copa que o Fortaleza acabou de decidir em duas partidas contra o Vitória da Bahia. Daqui por diante é Série B. E o time do Fortaleza, pela posição que ocupa, ele acaba sendo, a princípio, uma esperança maior de que o futebol cearense para o ano não estará fora da Série A, pelo menos com um representante. Claro, eu estou dizendo isso no começo da competição, faltam muitos jogos, espera-se ansiosamente por uma recuperação do time do Ceará. O Ceará, com o que tem...
1: Tem que vir pra já, tá, WB? Tem que vir pra já.
0: Tem que reagir, tem que dar um jeito, e eu só sei dar um conselho. Eu só sei dar um conselho. Quando você está numa situação ruim, quando você observa para tudo que é lado, parecendo mais Oriente Médio, que é um conjunto de becos sem saída, é uma frase desse amigo de vocês, quando você olha realmente a situação do Ceará, sem um treinador, sem um poder, digamos, maior de contratar, de reforçar, ele, no duro, tem que arranjar uma situação imediata.
1: Total.
0: Para uma reação relâmpago, para sair de uma situação indesejável dentro da competição. Então é esse o panorama, e cercando tudo, né? E deixando, digamos assim, um ambiente de expectativa, a Copa do Mundo, que já começa realmente a tomar, digamos assim, o ambiente das ruas da cidade.
1: Seu Hilton Bezerra.
0: As ruas já estão enfeitadas.
1: Eu sei que você é um rato de Copa do Mundo. Não no sentido pejorativo.
0: Nem tanto, nem tanto, nem tanto.
1: Pronto, então você já ia responder.
0: Digo alguma coisa aqui e ali, eu digo alguma coisa que eu sei.
1: Aqui ali, Alhures. Mas eu lhe perguntaria, você é daqueles que fica acordado para ver todos os jogos ou não?
0: Olha, eu vou dizer uma coisa para você.
1: Você acompanha, mas é aquele acompanhamento mais assim.
0: Quando os jogos eram realizados madrugada dentro, eu acompanhei todos. Eu fico.
1: Eu mesmo consigo ficar. Os que não são do Brasil?
0: É, muitas vezes. Eu vou dizer uma coisa para você.
1: Eu lhe pergunto porque logo na quinta-feira, dia da estreia, tem 4 horas da tarde, México e África do Sul. E aí, 11 horas da noite, tem Coreia do Sul e República Tcheca. Você vai assistir?
0: Vou assistir.
1: Eu vou assistir também.
0: Vou ver porque eu tô curioso. Deixa eu lhe explicar uma coisa. Em 1974, sabe um time que me fez acordar, ficar acordado o tempo todo?
1: Qual?
0: A Holanda. 74,
1: a Holanda. Claro.
0: Sabe por quê? Porque Holanda, a Copa ela não tinha uma cobertura de todos os jogos.
1: Perdeu para a Alemanha na final.
0: Foi. Né? Infelizmente perdeu duas finais. Uma para a Alemanha, e outra para a Argentina.
1: 74 e 78.
0: Na Argentina ele não tinha Messi. Eles quedaram. Não tinha Cruyff.
1: Isso.
0: Ameaçaram sequestrar a família dele. Eu não sei como é que se cria uma situação dessa. E ele ficou muito aborrecido com isso e disse, não vou disputar a Copa. Achei que ele exagerou, ele não devia ter feito isso. Ele era um jogador importantíssimo.
1: O Romário fez o contrário, né, em 94, porque sequestraram o pai do Romário.
0: Pois é.
1: E ele disse que se acontecesse alguma coisa com o pai dele, se ele não estivesse liberado, o Romário não iria para a Copa.
0: Sei.
1: E aí, você sabia dessa história, né?
0: É, soube dessa
1: história. E aí liberaram o pai. É muito curioso, porque teve até uma mobilização entre os bandidos, os criminosos.
0: Claro.
1: Porque
0: claro.
1: Eles pensaram, porra, não, peraí, quem são outros criminosos? Quem são esses bandidos que sequestraram o pai do Romário? Porque a gente precisa resolver isso aí. Aí deram um jeito lá e liberaram
0: tribunal
1: o pai
0: dele,
1: do
0: homem. Né? Tribunal dos bandidos.
1: Exato.
0: Né? Você não tem um tribunal dos bandidos no Brasil?
1: Isso.
0: Tem. Julga, né? Mata, fala o diabo. Pois bem, então, como jogos da Holanda, o tape, olha bem como as coisas são. No tempo da TV preta e branca, a minha televisão não era colorida. Sabia disso?
1: Não
0: era. Eu não podia ter uma colorida, era cara. Então, os jogos, os tapes, eles eram reproduzidos muito tarde, de madrugada dentro. Mas essa seleção da Holanda me fascinou de tal maneira que eu perdi muitas noites de sono para assistir o tape das partidas que eu não tive condição de acompanhar ao vivo. E não me arrependo disso, porque eu fiquei encantado, maravilhado com aquela regência de Cruyff num time espetacular. Como é que se

0: inventa tanta coisa. Até hoje, vejam o sucesso desse homem. O que esse Johan Cruyff fez. Até hoje, tudo que existe de modernizante no futebol tem as iniciais de Johan Cruyff e Rinus Michels da Holanda de 1974. Isso não é para qualquer um.
1: Não é.
0: Deixou realmente um legado para o futebol do mundo. Que rapaz inteligente. Que jogador inteligente. Dentro e fora de campo. Que cabeça. Modificou uma série de coisas. Tinha a questão do impedimento, sabia? A defesa saía em bloco.
1: Sim.
0: E deixava os atacantes em impedimento. O Brasil até, no seu jogo em que perdeu, ele conseguiu, inclusive, anular um pouco essa tática da Holanda. Outra coisa, todo mundo se mexendo. E o precursor disso foi o Angu de Praxedes Ferreira. Sabia disso? O Angu, o esquema de Praxedes Ferreira, era exatamente igual ao do Carrossel. Sem posição fixa, todo mundo se mexendo ao mesmo tempo.
1: O conceito de futebol total veio daí.
0: Conceito de futebol total. Então, o que era o Angu de Praxedes Ferreira? Todo mundo se mexendo para não queimar. Por quê? Porque o Angu, na sua feitura, se você não mexer o tempo todo, prega na panela. Olha como o Praxedes já tinha uma ideia avançada. Todo mundo se mexendo para não queimar. O mesmo espírito do Carrossel. Todo mundo se mexendo ao mesmo tempo. Todo mundo procurando conhecer 50% da posição vizinha. Isso é uma revolução sem tamanho. Então,
1: sem tamanho.
0: Essa seleção me fez realmente deixar de dormir, mas acordado com o maior prazer, porque o futebol daquele time era uma festa para os olhos
1: desse
0: comentarista, que era ainda um imberbe.
1: Um imberbe comentarista. É. Olha quem chegou
0: novinho.
1: Aí. Ó. E aí, Bia?
0: Grande Bia.
1: Agora sim, o time tá completo. Time titular.
0: Alto escalão.
1: Ó, hoje é alto escalão e eu vou dizer mais, tá?
0: Diga.
1: Eu tenho o maior querer, eu adoro todo mundo que faz esse programa.
0: Pois não.
1: Mas hoje é time titular do goleiro ao centroavante.
0: Isso.
1: Do goleiro ao centroavante, porque não é só quem tá aqui, ó. É o Padre,
0: sim,
1: é a Bia,
0: sim,
1: é o Gutierrez, o Jefferson e o Moraes.
0: Perfeito.
2: Ó, aí, menino.
1: Aqui é o alto escalão.
0: Menino não.
1: E nos bastidores também é o alto escalão. E eu pergunto se você é rato de Copa do Mundo, porque, por exemplo, ó, no domingo, na madrugada de sábado pra domingo, teremos o primeiro jogo de madrugada, 1h. Austrália e Turquia. Eu vou estar assistindo com certeza, cara. Certeza, tá, eu vou estar assistindo Austrália e Turquia 1h.
0: O futebol turco é bom, hein?
1: É.
0: Futebol turco é bom. Como é que é?
1: Aí, ó. Arda Güler, né?
0: Isso.
1: É, o futebol turco que em 2002 esteve no nosso caminho nas duas vitórias por 2x1 na estreia e por 1x0 na semifinal. Que tinha o Rustu, goleiro, o time de Hakan Sukur, enfim, foi 1x0 sofrido. Gol do Ronaldo de biquinho na semifinal. Mas no dia 17, olha aí, WB, Copa do Mundo é um negócio fantástico, né? O pessoal fala, ah, 48 seleções, banalizou, vai ter jogo que ninguém vai querer assistir. Meu amigo, fale por você. Eu, no dia 17, na madrugada de terça para quarta, do dia 16 para o dia 17, 1h, eu não sei o que é que vocês estão fazendo, vão estar fazendo. Eu estarei assistindo Áustria contra Jordânia.
0: Contra Jordânia.
1: Porque Copa do Mundo é isso, pô.
0: Copa do
1: Mundo. A gente pega os jogos de todos os adversários. Mas o assunto do programa aqui, além de Copa do Mundo, é de futebol de seleção brasileira.
0: Perfeito.
1: Tem que fazer a conexão.
0: Mas eu quero dizer o
1: inicialmente,
0: seguinte. Inicialmente, eu quero dizer o seguinte. Eu coloquei que quando a gente não entra na Copa, a Copa entra na gente. Aí, meu, a maldade humana, rapaz, começaram a dizer negócio de entrar na gente.
1: É. Ixi, não.
0: Começaram a interpretar de maneira errada. Negócio de dizer, entra lá. Aí. Como é que pode um negócio desse, rapaz? Você faz uma frase dessa,
1: né,
0: você passa um tempão imaginando, queimando seus neurônios pra inventar uma frase, aí o cara vem e esculhamba. Diz, entra lá. Olha aí.
1: Lá.
0: Isso, hein?
1: Lá ele.
0: Aí eu respondo. Não é a Copa que entra lá, não, viu? O que entra lá na sua cabeça são coisas erradas.
1: É, pessoal maldoso.
0: Maldosas.
1: Deixem de ser maldosos.
0: Vocês deviam respeitar o momento poético de um comentarista.
1: É,
0: não façam isso.
1: A doutora Marília.

0: tá acompanhando a gente aqui, um cheiro pra ela. Ela disse, você pode...
1: Diva.
0: Pois ela disse, pois você pode assistir sozinho esse jogo, porque eu estarei dormindo. De graça, pô.
2: Não, mas se ela...
0: De graça.
2: Mas, Jorge...
0: Não, mas esteja dormindo,
2: por sinal, eu
0: estarei assistindo o jogo.
2: Eu vou dizer à sua esposa o seguinte.
0: Ao lado de Ravi,
2: eu vou dar um conselho a ela. Procure assistir pelo menos 10 minutos do jogo. Eu tenho certeza... que a senhora vai gostar.
0: Que vai dormir mais rápido, né?
2: Aí não vai dormir mais rápido. Ela vai gostar e vai ficar fazendo companhia.
0: Eu tô com a meta, eu tenho esse objetivo. E ela, inclusive, vai saber agora desse objetivo. Eu quero assistir todos os jogos da Copa, 100%.
2: Pronto.
0: E eu quero, não sei se conseguirei.
2: Mas eu
0: tentarei gravar comentário de todos os jogos da Copa. No perfil das redes sociais.
2: Pois tá certo.
0: Mas vamos tentar. Então
2: você faz o seguinte.
0: Vamos um de cada vez, né?
2: Você grava os jogos e no outro dia você mostra a sua esposa.
0: Pronto, eu mostrarei.
2: Exatamente. Tá aí. Você tá acordado agora? Tá aqui,
0: ó.
2: Não pode
0: reclamar. Se você não viu, vai ver agora. Pois, gente, deixar besteira de lado, vamos falar do que interessa, vamos falar de coisa boa. Esse programa tem de tudo, você sabe, né? Tem história, a gente vai lá pra Copa de 74, a gente fala do carrossel holandês, a gente fala de Fortaleza, fala de Ceará, fala de Brasil na Copa do Mundo, fala de Brasil no futebol feminino, que entra em campo daqui a pouco. E vamos fazer a nossa conexão diretamente com a Arena Castelão. Fernanda Alves e Breno Rebouças já estão a postos e muito bem uniformizados para trazer pra gente os detalhes. Eu quero saber de vocês, não só essa questão de jogo, de preparação, porque teremos um grande público, expectativa de mais de 40 mil pessoas na Arena Castelão para esse duelo de hoje à noite.
2: Quantas?
0: Brasil e Estados Unidos, mais de 40 mil.
2: É mesmo?
0: É, meu amigo.
2: Oh, que público,
0: velho. Muita gente. E como é que tá o trânsito, porque vai ter esquema especial, gente que tá saindo do trabalho, gente que tá passando por aí vai ter que redobrar a atenção. O que é que vocês trazem pra gente? Boa noite, boa tarde, na verdade. Breno Rebouças, Fernanda Alves, agora de maneira oficial, padre.
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2: Oi, André, boa tarde pra você,
4: Bruno Ramon.
2: Tu e da. Tamo junto.
4: É nóis.
2: Valeu, Pimpolho. Boa tarde, André. Boa tarde, Wilton Fernandíssima, que é ao meu lado. Estamos aqui prontos, a caráter, ó. Todo de verde e amarelo, camisa da seleção, porque hoje a seleção feminina enfrenta a seleção dos Estados Unidos. Jogo muito complicado. As norte-americanas são muito fortes e vêm mordidas, tá? Porque perderam o primeiro jogo lá na Arena, na Neoquímica Arena, 3 dias atrás, e vêm tentando responder aqui, porque elas ficaram impressionadas, inclusive, com o público que teve lá na Neoquímica Arena, falou que foi muita pressão. A técnica Emma Hayes, que é inglesa, diz que nunca tinha visto um público daquele, e olha que ela foi finalista de Champions League feminina, e lá só tinha 31 mil. Imagina aqui, quando ela chegar e ver 40 mil pessoas no Castelão, aí é que ela vai sentir a pressão mesmo. Agora, André Almeida, antes de falar com a Fernandinha aqui, você citou a doutora Marília agora há pouco, e eu queria só fazer um registro, tá? Esta camisa que estou vestindo só cabe em mim hoje por conta do trabalho de doutora Marília.
0: Olha,
2: tá?
0: Aí.
2: Quero só registrar isso, tá?
0: Olha aí. Sensacional, espetacular, viu, Brenão? E que bela camisa, tá? Inclusive, belíssima
1: depois
0: camisa.
1: Depois ele vai contar a história pra você.
0: Ah, ganhou de presente? Foi, Fernanda?
1: Depois a gente conta.
2: Deixa
1: no ar.
0: Foi um presente especial, tem cara de presente especial, tá? Tem cara de presente especial. Mas a camisa da Fernanda também é especial, é espetacular, tá, Fernandíssima? Ó, levanta aí rapidinho pra mostrar direitinho, ó.
1: É a Marta.
0: Olha aí a Marta. A rainha Marta. Sensacional. Camisa da Fernanda Alves em homenagem à maior jogadora de futebol que não só o Brasil, mas o mundo já viu. Igual a ela não teve. A Marta está para o futebol feminino, tal como Pelé está para o futebol masculino. Ela é a mais. Fernanda Alves, muito boa tarde para você também, de maneira oficial. O Brenão já deu uma introdução aí sobre seleção brasileira, o jogo de mais tarde. Fala um pouquinho para a gente também da tua expectativa, mas eu quero que você traga também já para a gente os detalhes do Fortaleza, porque daqui a pouco Fortaleza entra em campo para enfrentar o Náutico, Série B do Campeonato Brasileiro. O jogo que acontece antes da partida da seleção feminina. Então, vamos falar de Fortaleza. O torcedor tricolor está também nessa expectativa desse confronto direto. Dois times que estão brigando por G6, Fernanda Alves.
1: André, boa tarde para você, pro WB, Brenão, todo mundo que nos acompanha. Falando de seleção brasileira, a expectativa é de ver aqui a Arena Castelão lotada, tem a expectativa da Marta jogar. A gente sabe que na escalação principal ela não vem, mas o

0: O Elias, ali dentro das modificações, vai encaixar a camisa 10 da equipe da seleção brasileira. Tem também os desfalques em relação a Lele, goleira, que a expectativa é que ela não esteja em campo. E aí a gente vai observar como é que ele vai, quem é a goleira que ele vai colocar para ser a substituta. E no mais, a festa será bonita. Muita gente nessa expectativa de ver a seleção feminina jogando aqui. Eu vou fazer o meu primeiro jogo de seleção, nunca tive a oportunidade de cobrir. Isso era também uma oportunidade muito importante na vida profissional. E aí, falando de Fortaleza, o Carpini viajou ontem com o elenco à noite. Foi muito corrido essa preparação, porque voltaram de Salvador no domingo, aí teve o treino ontem à tarde, à noite a viagem para o Recife e hoje já tem jogo às 7 horas. A expectativa também é que essa escalação não venha com peças principais. Ele poupe nomes, já que tem a questão do desgaste físico. Pelo menos ele deixou isso a entender no jogo passado, na coletiva, depois do jogo contra a equipe do Vitória. E aí, dentro dos desfalques, ele segue com Rosseto e Cardona. Pierre está de fora ainda, porque ele vai cumprir o último jogo de suspensão. Ele retorna na próxima semana contra a equipe do América Mineiro. E o restante do elenco à disposição, ressaltando que os atletas que entraram em campo diante da equipe do Vitória podem não estar nessa escalação, justamente pela questão do desgaste físico. Ele já falou sobre isso, que os atletas estão jogando além do limite, e esse período da Copa será muito importante para essa preparação também física, já que o Fortaleza terá jogos apenas semanais até o dia 19 de julho. André?
1: É isso daí, Fernanda. E tem um detalhe, a Fernanda já passou aqui para mim a provável escalação do Fortaleza. Daqui a pouco a gente vai ouvir o técnico Thiago Carpini também. Eu quero falar um pouquinho mais sobre o jogo do Fortaleza, porque a Fernanda já antecipou essa informação, inclusive ontem, para a gente. A tendência é de mudanças, até pela questão física. O Fortaleza vem de uma final de campeonato, foram dois jogos desgastantes do ponto de vista físico, mental, das partidas contra o Vitória na semana passada, tanto na terça como no sábado. Mas a gente deve esperar, Fernanda, um Fortaleza bem modificado, bem diferente nesse duelo contra o Náutico daqui a pouco, não é isso?
0: Isso, dentro do que a gente imagina no cenário de que seriam atletas titulares, vejo ali Pochettino e Militelho, o Juan Freitas também, que hoje assume essa posição, e o João Ricardo, goleiro. Os outros podem sofrer modificações, até o Sacha, que foi titular nos últimos jogos, pode ser poupado também, justamente por essa questão física. E aí, pensando nas peças que ele também fez as modificações no jogo passado, Rodrigo, que retorna, e Ronald também, que estavam suspensos no jogo contra o Vitória, já podem entrar como titulares. Fuentes, que voltou a ser titular, pode ganhar mais ritmo. Maílton, que perdeu essa oportunidade da titularidade, pode voltar a ser titular no jogo de hoje, justamente para poupar o Mucuri, que estava fazendo a esquerda, ainda fez a ala direita no jogo passado. Tem o meio-campo ali com o Rian, que foi um atleta que ele optou por colocar em campo como substituição também. E o Wellington, que tem feito um bom trabalho ali do lado direito do ataque, pode fazer dupla com o Militelho hoje, dentro das modificações do que a gente imagina que pode pensar Thiago Carpini, André.
1: Muito bem, valeu, Fernanda, obrigado pelas informações. Então, essa é a provável, o provável desenho aí, esse é o provável desenho do Fortaleza para logo mais encarar o Náutico. Como disse a Fernanda, defendendo um tabu, defendendo a invencibilidade. Fortaleza não perde do Náutico, WB, há 12 anos.
2: Há 12 anos.
1: Desde, aliás, há 14 anos, são 14 anos de invencibilidade. Tudo bem que nesse período, a quantidade de jogos não foi aquela quantidade de jogos, foram 5 jogos.
2: Sim.
1: Mas o Fortaleza venceu 4 e teve um empate. Inclusive, o Fortaleza venceu o Náutico lá dentro dos aflitos em duas ocasiões, duas oportunidades. A última derrota do Fortaleza para o Náutico foi em 2012. 14 anos que o Fortaleza não perde desse adversário.
2: Agora é um jogo numa situação um pouco, digamos assim,
1: complicada. Né?
2: Complicada para o Fortaleza, porque essa questão física.
1: É.
2: Ah, mas aí ele coloca um time e dosa a energia. Claro, existe essa possibilidade. Se ele coloca um time que fisicamente não está bem, nós vamos tocar essa bola, vamos fazer jogada de aproximação. Compreende? Vamos tocar mais curto, não vamos fazer esse lançamento em profundidade, essa jogada de pique. É difícil você controlar isso. Muito difícil você pedir para um time para dosar. Às vezes o jogador automaticamente, ele se poupa, não é?
1: Às vezes ele quer fazer, mas não consegue. Aí é já a questão do desgaste, não é do dosar, né?
2: Aí ele sabe medir exatamente aquilo que ele não pode fazer. A distância que ele não pode percorrer. Isso é automático.

0: simpático, né? A gente sabe perfeitamente das nossas limitações quando você deseja uma coisa, mas sabe que não pode chegar lá inteiro.
1: Sim.
0: Então, esse é o drama do Fortaleza. Então, eu estou interessado em saber quais essas modificações que serão feitas no time tricolor. Até que ponto o time será muito modificado. Eu tenho a impressão que o Brits joga, porque o Brits, eu vou dizer uma coisa, aí é preparo físico para a vida toda. O Fuentes, que voltou, que estava parado, acho que também não tem problema físico. Quem anda mal é Maílton.
1: É.
0: Não consegue jogar, né?
1: Caiu bastante.
0: O que sabe. O que diabo foi isso? Mas é coisa de dois jogos. Em dois jogos, o Maílton sumiu do time, foi substituído pelo Rodriguinho e depois entrou no posto do Rodriguinho e não acrescentou absolutamente nada.
1: Você acha que o Maílton, desculpa, mas só para fazer um parênteses, pegando esse gancho, o Maílton já não é um cara que tá sofrendo com essa questão do desgaste da sequência?
0: Pode ser.
1: Porque ele vinha bem demais, era o principal jogador do Fortaleza, foi durante muito tempo. Já não é reflexo desse calendário apertado?
0: Pode ser, sim, bem que ele é um touro, né? Ele é um jogador que me parece mas melhor touro preparado.
1: Também cansa, viu, W?
0: Claro, claro que cansa. Claro que cansa. Às vezes ele pede arrega ao toureiro.
1: É.
0: Em hora que ele diz, homem, peraí, vai devagar com essas lanças, que eu tô cansado, não tá vendo não, abestado. O touro diz, sabia? O negócio é muito sério. No setor do meio campo, principalmente, o Sacha. Sacha, você vê que ele vai além dos limites dele. O Sacha não é aquele jogador que se contenta em ficar com aquele papel menor no meio campo. O Sacha se lança, né? O Rian não, o Rian é novo, ele aguenta o repuxo. Mas eu não diria o mesmo de outros jogadores, como Luiz Fernando, né? Eu não sei se eu diria o Vitinho, porque o Vitinho é um jogador técnico. O Vitinho, ele tem, claro, as jogadas em que ele faz um esforço maior, mas ele trata muito bem a bola, ele dá norte à bola, dá destino à bola. Não é um jogador, assim, de se desgastar muito. Mas também tem jogado muito, tem jogado, sabe, fazendo força. Então a gente tem que levar em consideração esses aspectos. É uma coisa que não tem jeito. Esse massacre... É. Em termos de programação, que chamam de calendário, acontece com a anuência de todo mundo. É de CBF, é de federação, é de dirigente de futebol. Todo mundo reclama da vida. Os treinadores dizem, eu sou só um gerente. Hoje eu não tenho nem condição de treinar direito um time. Pra quê? Eu não consigo treinar, eu não tenho tempo, então sou só um gerente. Eu apenas escolho os melhores. Os melhores treinadores dizem isso. Agora eu queria saber por que é que essa cantiga de reclamar não chega aos ouvidos de quem organiza o futebol.
1: E eu vou trazer uma outra perspectiva para você, WB, dessa questão física que a gente está falando. É, e você falou aí sobre o calendário muito bem. Uma preocupação maior para o jogo de hoje é porque, diferente do Fortaleza, eu vou olhar para o outro lado. A última vez que o Náutico entrou em campo foi no dia 30 de maio.
0: Puxa.
1: Na derrota por 2-0 pro Sport. O Náutico tá 10 dias sem jogar.
0: 10 dias sem jogar.
1: Se o Fortaleza vem de dois jogos importantes na semana passada, decisivos, finais, desgastantes, em que inclusive no jogo de meio de semana contra o Vitória ele teve o Ronald expulso, jogou boa parte ali do segundo tempo com um homem a menos, e teve também uma partida no sábado muito desgastante, o Náutico tava na boa. O Náutico tava treinando e descansando, só, focado nesse jogo. Além disso, o Náutico, eu diria pra você que é um dos times que joga o melhor futebol dessa Série B. É uma Série B nivelada por baixo, é verdade, os jogos de um baixo nível técnico, mas um Náutico que antes de perder pro Sport, o clássico por 2-0 no dia 30, vinha de uma sequência de 5 jogos sem perder com 4 vitórias e um empate. O Náutico que jogou aqui na Arena Castelão contra o Ceará, 1-0, perdeu, mas que merecia ter vencido o jogo. 3 bolas na trave, acertou naquela ocasião. Tem um bom camisa 10, que é o Dodô.
0: Joga muito.
1: Joga muita bola.
0: Muito bom jogador.
1: Muito bom jogador. Você tem o Derek, que é um centroavante de presença diária.
0: Também.
1: Você tem jogadores ali, o goleiro é o Muriel, muito experiente.
0: Irmão do goleiro da seleção,
1: irmão,
0: né?
1: Irmão do Alisson.
0: Pouca perfeitamente. Gente diz isso, sabia?
1: Perfeitamente.
0: O Muriel começou, acho, do Fluminense do Rio de Janeiro.
1: Isso.
0: Muriel. Eu não parece de uma firma, é de um produto. Ele até dizia, Muriel, isso não é um desodorante não, ou alguma coisa, pasta pro cabelo, negócio desse tipo. Mas Muriel começou no time do Fluminense e é um bom goleiro, embora não tenha subido tanto na vida como o irmão.
1: E é um time que joga

0: futebol. É um time que joga para ganhar, bem organizado, bem armado pelo técnico Hélio dos Anjos. Prova disso é que assume riscos, inclusive. O Náutico é o time que menos empatou na Série B. Em 11 jogos tem apenas um empate. São 6 vitórias e 4 derrotas. Ou seja, é um time que joga para ganhar e que fatalmente vai estar exposto a perder. Porque joga para ganhar. Tomou um 3-0 do São Bernardo em casa, por exemplo. Mas foi um jogo que ele massacrou o São Bernardo. Jogou muito melhor, finalizou muito mais. São Bernardo foi lá no contra-ataque, jogando fechadinho.
1: Matou com
0: e conseguiu matar o jogo.
1: Aliás, eu vou dizer, aquilo foi uma surpresa muito grande.
0: Gigante.
1: A gente começou a dizer, poxa, que diabo é isso? O que é que nós vimos até aqui? Como é que esse time do Náutico toma 3 do São Bernardo?
0: É.
1: A medida foi muito alta, viu?
0: Foi muito alta, concordo com você. E aí eu discordo, por exemplo, do Wellington Souza, que ele fala aqui, ó, não tem no nosso chat no YouTube. Pode ficar à vontade para participar com a gente, mas ele diz, não tem desculpa aceitável. Hoje o Fortaleza tem obrigação de ganhar do Náutico, mesmo nos aflitos. Não é assim não, tá, Wellington? O Náutico tem um time bem organizado, bem armado, vai jogar em casa, tá mais descansado, vai jogar com o que tem de melhor. O Fortaleza pode ir com mudanças por conta da questão física. A gente já contextualizou isso por aqui. Eu acho que não é bem assim não. É um jogo difícil, complicado pro time do Fortaleza. WB, vamos falar mais sobre Fortaleza? Vamos falar mais sobre Ceará, sobre tudo isso? A gente vai continuar daqui a pouquinho. Segue com a gente, segue comigo, segue com o WB, com o Breno Rebouças, com a Fernanda, com o Daniel Farias. A gente vai falar mais sobre esses assuntos daqui a pouquinho. A gente segue aqui no nosso Jogada Segundo Tempo na Verdinha, o jornalismo que fala a nossa língua.

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0: segundo tempo.
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2: Obrigado, Golden Boys. Estamos de volta. 5h43 na tela da TV Diário, na Verdinha FM 92.5 e também no nosso canal Jogada no YouTube. 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
0: Trazer meu amigo Daniel Farias pra gente falar sobre o time do Ceará. Se ajunte a nós aqui, Daniel Farias. Não se acanhe. Seja muito bem-vindo. O homem que é o carregador das notícias do Alvinegro de Porangabuçu, Padre Glauber.
2: Daniel Farias.
0: Boa tarde, Farias.
3: Boa tarde, André. Um abraço pra você, pro Hilton Bezerra. Cadê o...
4: Alô, Farias.
3: Agora sim. Você tava de férias quando ele desenvolveu essa nova...
0: Ainda estava aqui.
3: Ainda estava aqui.
0: Né? Foi nos últimos
3: ele
0: dias
3: foi
0: ali.
3: Desenvolvendo ao longo dos dias.
0: Eu achei sensacional.
3: Tá, tá e mais a original que o original, exatamente.
0: Não, tá melhor que o original.
3: Melhor que o original. Exatamente.
4: Mas parem com isso. Depois vão dizer que eu tô tirando onda com os outros.
0: Daniel Farias, tem gente saindo e gente chegando em Porangabuçu.
3: Exatamente, André. Uma troca de jogadores entre Ceará e Mirassol. No programa de ontem, no finalzinho, a gente trouxe essa informação de uma próxima saída do Ceará, do Fernandinho do Ceará. Tava ali com negociações em andamento com a equipe do Mirassol, que disputa a Série A, e confirmou-se essa saída do Fernandinho, mas envolvendo a chegada de outro jogador aqui no Ceará. E eu tô falando do Lucas Mugni. O acordo foi feito entre as duas equipes. Fernandinho deixa o Ceará e vai para o Mirassol. Ele vai rescindir contrato com o Ceará e vai assinar em definitivo com o Mirassol. Enquanto o Lucas Mugni vai fazer o mesmo caminho. Ele vai rescindir o seu contrato com o Mirassol e vem para o Ceará em definitivo. Curiosamente, são dois jogadores que já defenderam essas equipes. O Fernandinho defendeu o Mirassol lá na temporada de 2024, teve grande destaque, naquela época comandada pelo Mozart, subiu para a Série A do Campeonato Brasileiro, veio para o Ceará, passou a temporada de 2025 e 2026, mas como a gente já comentou ontem, muitas críticas, muitas vaias, era um clima realmente muito ruim entre a torcida do Ceará e o Fernandinho, por aquilo que ele demonstrou dentro de campo, sobretudo nesse início de 2026. Lucas Mugni, mesma realidade. Já defendeu o Ceará nas temporadas 2024 e 2025. Foi um personagem importante naquela campanha de acesso do Ceará em 2024. O protagonismo dele vem principalmente nas assistências. Se a gente pega os números dele, André, com a camisa do Ceará, em 97 jogos que ele disputou, são 20 assistências. Então foi um cara que realmente participou. A bola parada do Lucas Mugni era um dos diferenciais, então o torcedor, se puxar na memória, vai lembrar de alguns escanteios que o Lucas Mugni cobrou que resultaram em gols do Ceará. Então foi uma negociação que acabou agradando a todo mundo, tanto o Mirassol como o Ceará, tanto o Fernandinho como o Lucas Mugni. Muitos torcedores estão perguntando: Daniel, o Galeano ainda vem? O Igor Carius ainda vem? São dois jogadores que o Ceará mantém interesse, lateral esquerdo Igor Carius e o atacante Galeano, que também jogam no Mirassol, mas eles não devem ser envolvidos nessa negociação. O Ceará segue interessado, mas o molde deve ser outro, uma tentativa de empréstimo ou até mesmo de, enfim, uma outra forma de negociação, mas a troca é apenas entre Fernandinho e Lucas Mugni.
0: Rapaz, eu quero saber a opinião do Hilton Bezerra e a opinião do Breno Rebouças sobre isso também, mas eu acho que pro momento atual é um bom negócio. Manda o Fernandinho, traz o Lucas Mugni. O Fernandinho não tem acrescentado nada no time do Ceará. Fez alguns jogos em que ele esboçou ali uma melhora, mas longe.

0: longe do que todo mundo imaginava que deveria ser. Acabou sendo expulso na última partida. Mas dito isto, me impressiona a falta de criatividade do Ceará. O Ceará é incapaz de olhar assim fora da caixa, de buscar outros nomes. O Lucas Mugni pode chegar e pode dar certo no Ceará. Mas é uma falta de criatividade, de sempre olhar pro mesmo e de olhar o que já deu certo em outro momento, achar que vai dar certo de novo. Se você for observar, todo o elenco do Ceará tem um jogador que já passou pelo clube em outro ano.
1: Sempre.
0: Esses últimos anos aí, todos os anos tem um jogador, pelo menos um, que já passou no Ceará em outro momento. O clube parece que não tem a capacidade de olhar pra frente. Tá sempre olhando pra trás. É uma falta de criatividade, WB. Impressionante.
2: Cheira a retrocesso.
0: Total.
2: Cheira a retrocesso. Ceará, aliás, tem se dedicado muito a estruturar o seu departamento de futebol. Né? Todo dia tem novidade, né? Todo dia sai um, entra outro, como se isso fosse uma grande solução. Já mexeu bastante nesse aspecto, né?
0: Muito.
2: Já mexeu ali na sua burocracia. Tudo bem, o time precisa disso. Já tem novo gerente. E as coisas são anunciadas assim como se fossem garantia de novos rumos, de novas ideias, sabe? De voos mais altos. Mas não existe isso no Ceará. Cheira a retrocesso. O Mugni, por exemplo. O Mugni já era um jogador que deixava queixas. Apesar desse balanço aí ser favorável, mas era um jogador, primeiro, de condição física com prazo de validade.
0: Não jogava 90
2: não
0: minutos.
2: Não jogava 90 minutos. Não jogava. Era um jogador que se destacava, cobrança de falta, bola parada, né? Que eu acho assim, sabe? Uma redução em matéria de recurso de um time de futebol que depende da bola parada. Rapaz, esse time, olha, não joga bem, não. Ele não tem um bom esquema, não. Ele não tem, assim, uma estrutura ofensiva. Mas também, defensivamente, ele também não é bom. Mas na bola parada... Rapaz, não existe isso. Time que é bom na bola parada. O que é bola parada hoje? Eu acho bola parada uma das coisas que mais tornaram o futebol feio. Parece outra competição, outra modalidade. Você joga na área pro furdunço. Cabeça batendo em cabeça, geralmente de maneira perigosa. Geralmente tem contusão. Geralmente a defesa leva vantagem. É uma festa para zagueiro. Tudo é bola parada. Bola parada, eu acho assim, uma confissão de preguiça, sabe? Em vez de eu tocar, de eu tramar, de eu costurar a jogada, eu jogo essa bola no furdunço e o futebol tá feito. Não gosto disso. Eu não gosto disso. Então, o Mugni, ele marcou exatamente por essas cobranças de falta, cobrança de escanteio, fez gols até bonitos, eu não sei nem se querendo fazer. Mas quando você vê, troca Fernandinho pro Mugni, você tem toda a razão. O Ceará está limitado, mas de uma maneira assim, incrível, né? Eu imaginava limitada. Dificuldade, mas agora está demais. Aí que é outro que também jogava, quem era?
1: Galeano.
2: Galeano
1: tem interesse no Galeano.
2: O Galeano é outro fator. O Galeano é um negócio interessante. O Galeano é um jogador providencial em muitas oportunidades. Quando eu disse aqui que ele era um herói improvável, eu disse com toda a razão. O Galeano não sabe dar um drible. Se você botar um poste na frente do Galeano, ele não sabe dar um drible. Não sabe. Pode olhar. Só quem não observa futebol, detidamente, como a gente, que tem obrigação. Agora, interessante. Ele pegou cada finalização. Foi de uma felicidade impressionante.
1: Em jogos
2: fez
1: decisivos,
2: gols, né? Em jogos decisivos. O cara tem uma estrela. Não sabe jogar, mas faz gol. Me lembra até a figura do centroavante de referência. Certo? Do centroavante de ofício, como se dizia. Do rompedor, do casca grossa, que não sabia fazer uma tabela com ninguém, mas fazia gol.
1: Leônidas da Selva.
2: Hein?
1: Da Selva,
2: é. Leônidas da Selva, por exemplo. Leônidas da Selva, é bom que se diga, com o apelido que colocaram num jogador do América. O grande craque do passado foi Leônidas da Silva. Então, como o Leônidas era inteiramente o contrário, enquanto Leônidas da Silva era craque, Leandro da Silva era um perna de pau que jogava no América e que numa dessas seleções brasileiras formadas, misturando alguns times carioca, ele jogou na seleção brasileira. Leandro da Silva, ruim pra caramba. E ele era interessante. Ele pedia, pelo amor de Deus, não me dei o

0: passe bem dado, a última bola. Me dei na dividida, eu quero na dividida.
1: É assim que eu consigo, né?
0: É assim que eu consigo. Me dei na corrida. Não me dei a bola, não, porque se eu domino, não sei o que eu faço com ela. A bola o atrapalhava. Então ele preferiu o conflito. Se dava no meio assim, aí ele ia para as bandas voarem, entendeu? Então, esse jogador, ele está meio que sumido, não se suporta mais. Um jogador que não sabe dar um passo, fazer uma tabela, ele pode ser centroavante, pode ser isso e aquilo, mas ele tem que dar bons passes. Inclusive, Tostão, na sua sabedoria, disse, eu até escrevi sobre isso, centroavante não é apenas o que faz gol, é o que faz gols também, mas o que dá bons passes.
2: É, e ele sabe disso.
0: Só né? Será que Tostão sabia?
2: Será que ele conhece? Será que ele entende?
0: Que ele não mudou essa visão?
2: Você não sabe. A gente vai seguir nesse assunto, tá? Daqui a pouquinho, vamos continuar aqui na Verdinha, o jornalismo que fala a nossa língua.

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1: Obrigado, Golden Boy. Seguimos com Jogada Segundo Tempo, 5 horas e 58 minutos. Na tela da TV Diário, na Verdinha FM 92.5 e também no nosso canal Jogada no YouTube. Antes da gente fazer a nossa hora aqui do Padre Cícero, eu quero ouvir o Breno Rebouças sobre esse assunto que nós estávamos falando aqui. Ô, Breno Rebouças, Lucas Mugni chegando, Fernandinho saindo e a falta de criatividade permanece no time do Ceará. Alô, Mossoró! Alô, meu bruxo! Vulgo, let's go! Tamo já... Ei, não sai, não! Se não se sai, não! Chega aí, meu bruxo! Não se acanhe, não!
2: Vamos nós!
1: Vamos nós!
2: André Almeida, você tava falando aí com relação à saída do Fernandinho. A gente já disse ontem, né, que o Fernandinho não vai fazer falta nenhuma ao Ceará. E o torcedor gostou demais quando soube dessa história que ele tava indo embora. E nessa mudança de vai Fernandinho pra lá, vem Mugni pra cá... Eu acho que para o Ceará é jogo, porque o Mugni, por mais que tenha aquele problema que o Wilton falou, de aguentar apenas um tempo, de não ser um jogador que fisicamente vai se destacar, ou que talvez nem jogue todas as partidas, porque é um cara de idade mais avançada também, a gente sabe que ele tem qualidade na bola parada, e o Ceará precisa de uma...

0: Agora, padre, está chegando a hora. E o relógio acabou de virar 18 horas. E olha, WB, como tá bonito. Como lindo, tá lindo, lindo o cair do sol lá no horto.
1: Vejo todo dia. E todo dia eu acho que tem uma beleza a mais. A figura imponente do padre Cícero e o verde vale caririense. O padre Cícero com a iluminação que ele merece e com a iluminação que ele divide, sabe, com o seu povo, com sua gente.
0: Beleza, ele é maravilha. O padroeiro, o patrono do Jogada Segundo Tempo. E que belíssimo pôr do sol lá no horto. Um grande abraço a todo o interior do estado do Ceará que está acompanhando o programa com a gente. Todo mundo ligadinho. Seja lá na região do Cariri, Crato, Barbalha, Juazeiro, Cedro, Missão Velha, Aurora, Milagres, Lavras da Mangabeira, como também em outros municípios. Todo o pessoal do interior, um grande abraço. 18 horas! Nós lembramos que o Verbo se fez carne
1: e habitou entre nós.
0: Ô, imagem do Padre Padre Cícero! Ele é o padroeiro, ele é o patrono do Jogada Segundo Tempo. Ô, Breno Rebouças, eu volto com você, eu volto com a Fernanda Alves, porque o Fortaleza tá na pedra. Fortaleza tá escalado, tá definido pra enfrentar o time do Náutico logo mais.
2: Isso, André, já a gente aproveita aqui para trazer essa escalação do Fortaleza, que vem com modificações de fato. João Ricardo no gol com a camisa de número 1. Na ala direita, Rodriguinho com a 75. Os três zagueiros, Brits com a 2 de capitão, 4 Luan Freitas e 3 Lucas Gasal. E na ala esquerda, Mucuri com a 13. O meio campo vem com Vitinho com a 11, o 88 Sacha e o 29 Rodrigo de volta depois da suspensão contra o Vitória. E no ataque, o 32 Luiz Fernando e o 9 Militeiro. Indo contra o que Carpini disse, que iria poupar atletas, ele preferiu ir com força máxima para esse jogo contra o Náutico, já que sabe da importância de vencer e conquistar os 3 pontos e tentar voltar ao G6. E aí, rapidinho para quem nos acompanha. 1, João Ricardo, 75, Rodriguinho, 2, Brites, 4, Luan Freitas, 3, Gasal, 13, Mucuri, 11, Vitinho, 88, Sacha, 29, Rodrigo, 32, Luiz Fernando, 9, Militeiro. É esta a escalação de Thiago Carpini.
0: O que você achou, Breno Rebouças?
3: Ele está colocando o que a gente considera força máxima hoje e optando por manter 3 homens na frente, né? Porque a gente até falava que se ele fosse de 3-5-2, que é o esquema que ele, na maior parte do tempo, usou, ele teria que abrir mão de um dos pontas se ele quisesse o centroavante. Mas, mais uma vez, ele opta por manter os três. Ele opta por diminuir no meio de campo a quantidade de jogadores. Mas os atletas que a gente vê escolhidos são os que nós consideramos titulares. E uma coisa que vale ressaltar, claramente o Maílton não é mais titular do Fortaleza. Eu acho que isso é muito óbvio. Pelas escalações mais recentes, pelas formações, pela pequena mudança de formação de um 3-5-2 para 3-4-3 que ele fez, e o Rodriguinho sempre por ali. Vez passada ele jogou como volante, mas tem jogado muito mais pela direita. Então ele hoje é o titular. Eu nem concordo que ele seja melhor do que o Maílton, não concordo mesmo. Agora, a verdade seja dita, o Maílton nas últimas partidas que fez, errou muito passe, tem sido muito precipitado, tem tomado decisões muito erradas, e o Rodriguinho tem feito, na minha opinião, o feijão com arroz. Não acho ele espetacular, não acho que ele é um lateral que muda a história de jogo, nada disso, mas ele tem feito o feijão com arroz e deu até assistência recentemente. Então, ele ganha a titularidade porque o Carpini está vendo que ele está conseguindo ficar pelo menos na média, enquanto o Maílton tem dado uma oscilada para baixo, perde essa posição. No mais, André, a gente olha para essa escalação e vê um time que se preocupa em ter um meio campo que marque mais com o Sacha, o Rodrigo, ele até faz o papel dele de marcação também, mas tenta sair um pouco para o jogo. A gente vê o trio de zaga mantido porque ele não abre mão de jogar com o Trinca, que ele já falou há meses atrás que só vê essa forma de jogar no Fortaleza. Então não é uma escalação que surpreende, pelo contrário, é um time que vai com força máxima para encarar a equipe do Náutico, porque precisa agora focar 100% na Série B. Copa do Brasil só vem em agosto, não tem mais Copa do Nordeste. Agora o Fortaleza precisa dar o gás na Série B para criar aquela gordura e se manter o tempo inteiro no G6 como ele faz. Se a memória não me falha, são 7 rodadas seguidas dentro do G6, e é o que o time quer fazer, quer se manter dentro dessas zonas de classificação. Então é um time que eu acho que o torcedor já aguardava. E hoje, a gente falava de laterais, eu vejo um protagonismo muito maior do Mucuri.

0: O Mucuri na esquerda tem sido muito mais acionado do que quem quer que esteja no lado direito. É incrível como ele cresceu nesse time do Fortaleza.
1: Valeu, Brenão. Ô, WB, eu quero saber a sua opinião. É, João Ricardo, Rodriguinho, Brites, Luan Freitas, Gazal, Mucuri. Sacha, Rodrigo, Vitinho, Luiz Fernando, Miritelho. Tem nada de poupar mesmo não, né?
2: Tem não. Tem não, até me surpreende, porque se imaginava que algumas alterações seriam feitas para poupar jogadores, mas não tem isso não. Tá aí o time do Fortaleza. Ele deve saber qual a medida a ser usada, a orientação e como deve ser a coisa. Evitar, por exemplo, um futebol de correria, porque não é bom para ele. É aquela história, vamos ver se a gente acalma o jogo, né? Vamos ver se a gente bota a bola no chão, toca de maneira consciente. Vamos dosar, vamos imaginar qual o melhor caminho a tomar. Eu acho que o jogador por si só, ele já compreende, sabe? A situação vivida dentro do jogo e aquilo que está ao seu alcance. O Rodriguinho pelo lado direito, o Rodriguinho é aquele jogador obediente. Ele é aquele jogador mediano. Ele é aquele que obedece às determinações do treinador. É jogador de função. Ele já jogou de tudo, só falta colocarem esse jogador Rodriguinho no gol. Mas não é o ideal porque ele não tem nem altura para isso, né?
1: É.
2: Não me parece ser o homem ideal para o gol. Mas de lateral esquerdo, de lá pela direita, de meio campo, de atacante, ele joga em todas, em todas. Um dia ele teria a oportunidade de permanecer um pouco mais no time titular. Agora, não se imaginava nunca que o Rodriguinho fosse um jogador a ser colocado no lugar exatamente de um dos trunfos que o Fortaleza tinha, individualmente falando. O Mailton. O Mailton desmoronou de uma hora para outra. Estou aceitando muito esse negócio, não.
1: O Breno
2: ele disse... não me parece um jogador com algum problema físico grave.
1: O Breno disse agora que para ele tá muito claro que o Mailton hoje é reserva do Fortaleza.
2: Pois é, mas
1: você acha que é isso mesmo?
2: Não, eu acho que estão exagerando.
1: Perdeu a vaga mesmo?
2: Eu acho que estão exagerando. Eles colocam o Mailton, e quando colocam o Mailton, esperam que haja uma mudança absurda, que o Mailton entre voando e consiga voando fazer o diabo dentro de campo. Não é assim. É ter calma. Eu acho que ele está inteiro, não é possível. Eu não vejo assim no Mailton a figura de um jogador, sabe, desgastado, um jogador que não pode dar uma corridinha até a esquina. Que é isso? Que é isso? Eu acho que é um certo exagero. Tem alguma coisa nesse angu que eu não estou entendendo bem. Porque o Mailton não é para ser reserva do Fortaleza. Um dia desses era, dos alas do Fortaleza, a melhor coisa da casa.
1: Total.
2: Como é que de uma hora para outra o cara some e não joga mais não? Você viu as duas últimas partidas? Não joga mais não, acabou-se. Não é assim não. Tem alguma coisa, tem um caroço nesse angu que está complicando um pouco a coisa.
1: Será que
2: de resto é esperar... Como é que você disse? Será?
1: Será?
2: Será?
1: Não é janela de transferência, chegando
2: será? Daqui a pouco. É tudo agora é na base do será. Só falta a dancinha aí. Começar a dançar aí. Será?
1: Qual que rola nas vezes?
2: Pois é, exatamente. Então vamos ver aí como é que esse time se comporta. O jogo é importante pra ele. Agora é Série B, viu, meu filho?
1: É.
2: É Série B, não tem negócio de sétimo lugar, não. Sétimo lugar não serve.
1: Fernando Alves, o Náutico também tá escalado, também tá definido pra partida de logo mais, não é isso?
3: Exatamente. A gente já vai aproveitar para trazer também aqui a escalação da equipe de treinada por Hélio e Guilherme dos Anjos. Vem o 1 Muriel goleiro, 93 Reginaldo, 3 Betão, 25 Matheus Silva, 23 Igor Fernandes, 19 Leonai, 8 Wenderson, 10 Dodô, 29 Todinho, 7 Vinícius e o 72 Derek.
1: Todinho é bom demais.
3: Todinho fico me segurando pra não rir aqui. Esse rapaz aqui não me ajuda, não.
4: Todinho.
1: Todinho
4: WB, vou te falar. Eu sei que apelidos no futebol ajudam a você ficar marcado, né? Muita gente fala que ao invés de você ter um nome comum, é melhor ter um apelido que todo mundo sabe que é você. Agora o cara tem o apelido de Todinho.
1: Todinho,
2: vou te falar.
1: É de lascar,
2: só tem um pior do que esse.
1: Qual?
2: Dihan.
1: Dihan. Aí é demais.
2: Dihan foi de lascar. Você sabe a história, né?
1: É de lascar.
2: Você sabe a história, né? Sabia, não?
1: Sei,
2: conte sei. Do Dihan, né?
1: Tá aí o Todinho
2: não posso,
1: aí.
2: Não posso contar. Tudo bem, Todinho?
1: Não conte, não.
2: Tá aqui, rapaz.
1: Pra você dizer que
2: o Ed chegou aqui. O

0: Eric, André, mostrou o papo, colocou uma caixinha de todinho. Esse menino tá se alimentando bem, viu?
1: Será? André, você tá.
0: Por isso que ele tá corado.
1: Diga lá, Breno Bolsas.
2: Lá em Maranguape tem um cara que ele colocou, ele escolheu o próprio apelido dele quando ele jogava, né? Muito amigo do meu pai, inclusive no fim de semana ele encerrou a Copa que ele fez com o nome do meu pai, a Copa Manuel Bocão, lá em Maranguape, o Ricardo Fernandes. Ele, meu pai falou que na época do Inter Municipal ele jogava na seleção de Maranguape e todo mundo tinha um apelido, mas ele não tinha, né? Aí quando foi um dia, o Maranguape foi jogar no interior lá, não lembro qual foi a cidade, e tinha uma rádio local fazendo a transmissão do jogo. E aí o cara chegava, né? Quem é o goleiro? Fulano de tal. Apelido? Tal. O lateral? Fulano. Apelido? Tal. Quando chegou no nome dele, ele falou, como é o nome desse aqui? Ricardo. Apelido? Aí ele não tem. Aí o cara da rádio falou, não, não pode, tem que ter apelido. Tem que ter alguma coisa, tem que pensar alguma coisa. E pensei em um apelido. Aí ele parou, pensou, pensou. Aí falou assim, vamos lá, o apelido é Fucim. Aí o cara disse, Fucim, ele é, mas Fucim de quê? De porco. Até hoje, WB.
0: Fucinho de porco, ó.
2: Até hoje, o Ricardo é conhecido em Maranguá como Fucinho de porco. Abraço pra você, Ricardo.
0: É o Fucinho de porco. O jogador que fareja a jogada. Olha aí, hein?
1: Eita,
0: rapaz. Já pensou um jogador que fareja a melhor oportunidade?
1: Já
0: com
1: o
0: seu focinho.
1: Vamos
0: grande,
1: fazer o seguinte,
0: genial.
1: Vamos continuar falando disso, vamos falar de Ceará também, de seleção brasileira, muito mais. Aqui no nosso Jogar a Segundo Tempo, segue com a gente, vem comigo, você tá comigo, André Almeida, tá com o Milton Bezerra, tá com o Breno Rebouças, com a Fernanda Alves, com o Daniel Farias e toda a equipe, muito mais aqui na Verdinha, o jornalismo que fala a nossa língua.

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1: André Almeida. Obrigado, Golden Boys. Estamos de volta, 6h14, aqui na tela da TV Diário, na Verdinha FM 92.5 e também no nosso canal Jogada no YouTube. Bom é assim, Samuel Macedo. Bom é assim. 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
0: Faz entrosamento, viu? Que entrosamento, bicho. Gostou aí, Bia? Bate bola, você sabe, Laércio é craque. Laércio é... agora falta o nosso amigo lá autorizar, né? Tu viu que eu te mandei lá no Teams? Pronto, é, tá lá com o homem, né? Tá com o homem. Só falta ele resolver. Vai dar certo demais. Meu amigo Daniel Farias, vamos seguir falando aqui mais sobre o time do Ceará, porque também teve a saída do Danilo Bittencourt, o CEO do Ceará.
2: Mais um, né? Exatamente, mais um membro dessa administração, dessa direção do Ceará, que foi desligado hoje na manhã desta terça-feira. O Ceará divulgou essa nota, divulgando o desligamento. Se a gente for somar, já são muitas saídas. Se a gente considerar, saiu o Haroldo Martins, que era o CEO de futebol do Ceará. Sim. Saiu o Lucas Drubes, que é executivo de futebol do Ceará. Saiu também o João Paulo Sanches, que era coordenador de futebol. O diretor de futebol, que era o Hernando Shoa, também entregou o cargo, agora é só vice-presidente. Saiu o Moza, que é o treinador. E saiu agora o Danilo Bittencourt, que era o CEO administrativo. Eram dois cargos, André, o CEO de futebol e o CEO administrativo, era o Haroldo Martins e o Danilo Bittencourt, os dois remunerados, mas agora eles foram desligados. O Ceará agradeceu. A gente ainda não tem informação se o desejo do Ceará é repor esse cargo. Nesse momento o Ceará ainda não anunciou nenhum substituto. O Danilo Bittencourt cuidava daquela parte mais administrativa, parte financeira, atuando diretamente com o presidente João Paulo Silva. Quando foi divulgado aquele balanço, né, do déficit milionário de 85 milhões, ele concedeu uma entrevista coletiva junto com o presidente João Paulo, cuidava dessa parte de dívidas, de finanças do Ceará, não se envolvia com a parte ali de futebol, de esporte realmente, ocupava uma função mais administrativa, mas é uma realidade que tem sido tomada no Ceará. Além dessas saídas que a gente falou, ainda teve a extinção de algumas diretorias, né? Diretoria de Esportes Olímpicos, o presidente João Paulo Silva decidiu enxugar algumas pastas, então é um processo de reformulação geral interna.
3: Mas eu pergunto, essa reformulação se dá por uma preocupação financeira de restringir cargos, diminuir os gastos, ou porque o resultado não foi bom? Eu acho que sim, porque inclui, inclusive, o treinador, né?
2: Sim.
3: Nessa relação de 6 ou 7 né, dispensas no time do Ceará, ou mudanças no time do Ceará.
2: Exatamente.
3: Então você acha que juntou tudo,
2: né? Eu acredito que é tanto desse ponto de vista financeiro, como também do ponto de vista de resultado daquilo que estava acontecendo internamente no clube.
0: Me dá mais uma sensação, é mais uma
2: resposta,
0: atitude.
2: Né?
0: Não, é mais uma atitude. Sim. Que me mostra que o Ceará está completamente perdido.
2: Exato.
0: As pessoas que fazem o Ceará hoje, com o máximo de respeito a elas, eu não estou entrando aqui no mérito pessoal, mas profissionalmente os caras estão perdidos, pô. Sinceramente, assim, o Danilo Bittencourt, 2 meses atrás,
2: sim,
0: ele tá.

0: estava vindo dar entrevista para explicar a questão financeira do Ceará.
1: Sim. O que é que eles iam fazer para resolver?
0: O plano de pagamento de dívidas, de equacionamento e tal, parará, do que viria para frente, explicando essa questão dos 80 milhões de déficit, o que é que aconteceu, assim, assado. E esse cara não está mais no clube hoje. O cara que era... O que estava na frente,
2: né?
0: O cara que estava na frente, WB.
2: É o craniava.
0: Liderando esse aspecto financeiro.
1: Se a gente pega, assim, puxa, terminou a temporada 2025, vamos planejar 2026. Quem participa? Claro que o presidente participa, mas você tem um líder do futebol, que é o Haroldo Martins, com a sua equipe. Você tem um CEO administrativo. Você tem um técnico. Talvez as três figuras centrais nas três áreas que o clube vai atacar nesse ponto de vista financeiro e esportivo. Todos eles, com seis meses, deixaram o clube.
0: Já saíram e não tem reposição.
1: Não tem reposição.
0: Assim, não tem um outro CEO de futebol. Ninguém sabe se vai ter um outro CEO administrativo. A impressão... O Ceará, ele pode até subir esse ano, tá, gente? E aí, assim, eu tenho o máximo de respeito a todo mundo e tudo. O futebol, ele guarda imprevisibilidades, WB. Isso é óbvio, né? O óbvio lulante. Mas o Ceará pode até subir esse ano. Mas se ele subir, não vai ser porque... acertou no planejamento, fez uma contratação certeira, trouxe um treinador assim. Se o Ceará subir esse ano, é uma obra do acaso, daquelas que o futebol proporciona, claro. Mas não é porque fez tudo certo para colher lá na frente. Às vezes no futebol você faz tudo certo e o resultado não vem. Às vezes você faz tudo errado e acaba sendo premiado com o resultado. O Ceará não dá nenhuma amostra de organização em 2026. Nenhuma, zero.
2: É, a sensação é de perdas, né? É de perdas, é de diminuição do staff, daquilo que um time de futebol realmente necessita. É como se não houvesse consciência de que as coisas mudaram e que é preciso ter realmente uma estrutura profissional, olhando para todos os aspectos. E aí o Ceará tem um limpa, assim, fora daquilo que se imaginava. Mais de 6 ou 7 profissionais, incluindo o treinador, já não estão mais nos
1: planos. Se a gente for estender para a comissão técnica, ainda tiveram
2: aí, uns 4 exatamente.
1: Também demitidos.
2: Pois é, o time tá, só dá notícia de saída. Não dá notícia de entrada.
0: É.
2: Não dá notícia, sim, de providências que nos façam acreditar que a coisa vai dar certo. Olha, eu acho muito difícil funcionar. O futebol, ele cada vez mais é exigente no que diz aspecto de estruturação. E até parece que algumas pessoas... não se deram conta ainda. Os meus comentários desde o ano passado, desde que o Ceará estava na primeira divisão, ia exatamente nesse caminho. O time do Ceará, o lugar que ele ocupa, não é ainda o dele.
0: Não é.
2: O tamanho do Ceará exige nova visão, nova maneira de ver o futebol, de encarar o futebol. O Ceará está longe de ser realmente estruturado dentro do seu verdadeiro tamanho. É aquilo que você diz, nada pessoal, não se trata de falar que o presidente é isso ou aquilo, não, eu falo é da estrutura geral, e você vê que o time do Ceará, ele tem definhado, o Ceará definha, a olhos vistos, dentro e fora de campo, pode até ser que dê certo. Futebol, nesse aspecto também, futebol não é binário.
0: Tchau, Bia.
2: Futebol, valeu. Não é binário. Muitas vezes você faz tudo de maneira correta e a coisa não funciona. E às vezes, por pernas tortas, o futebol funciona como com o Garrincha, porque ele tem as pernas tortas. Jesus, Deus, escreveu por pernas tortas com Garrincha. Então pode ser que a coisa funcione. Mas eu acho difícil. E aí seria um prêmio à mediocridade. A verdade é essa. Então tô achando o time do Ceará, sabe, definhando, diminuindo, colocando a situação da torcida numa forma triste, e você não tem nenhuma boa notícia, né? Nenhuma que revele uma atitude que o momento exige.
0: E você falou, o Ceará vem definhando, eu concordo. E o que é mais preocupante é que isso está sendo normalizado, está sendo naturalizado. Assim, a incompetência...
2: Pior é isso.
0: A incompetência, ela está sendo normalizada. Está sendo natural, né? É isso aí mesmo. É isso aí mesmo, vida que segue.
2: Que pode ser.
0: Vamos em frente. Quando você normaliza a incompetência, você caminha para o fracasso, assim, estrutural. Estrutural.

0: O fracasso ele fica estruturado em várias etapas e o Ceará tem caminhado para essas etapas com louvor. O Ceará tem caminhado para a incompetência enraizada, entranhada, assim, de uma maneira poucas vezes vista no futebol cearense.
1: Aquilo que eu falei, né? A história do mais ou menos. Sempre ficou no mais ou menos. Procurou se naturalizar a questão do mediano.
0: A mediocridade, né?
1: Eu sempre falei isso aqui. Isso aí não bate com a tradição do Ceará e com aquilo que o Ceará precisa. Isso é falta de consciência de tamanho. Poxa, eu tenho feito esse discurso há um bocado de tempo. Ainda bem que dentro dessa visão que a gente teve de futebol, houve uma resposta por parte do Fortaleza. Fortaleza mostrou em 4 anos que é possível sim subir, não se conformar com essa história de mais ou menos do regular. Não, andar aí para viver, dá para viver, dá para sobreviver. Não, não, é preciso pensar diferente. Se você vivesse num estado, numa cidade, numa capital, sem recurso, sem público consumidor, sem estado para jogar, sabe? Sem um bocado de coisas que são importantes para o futebol, tudo bem. Mas aqui é Fortaleza, pô. Olha o tamanho dessa população. Olha o público consumidor. Vejam as festas que nós fizemos nas arquibancadas desse Castelão.
0: O negócio...
1: Eu não me conformo com o tamanho.
0: É sério, sim, WB. O negócio. A gente vai continuar com esse assunto aqui na Verdinha, o jornalismo que fala.
1: Eu já vou me integrar
0: já
1: à
0: vai,
1: equipe,
0: né?
1: Do jogo.
0: Se integre, vá lá.
1: Isso.
0: Um abraço, até mais.
1: Tudo bem.
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1: Obrigado, Golden Boys. Estamos de volta e colocando você na jogada.
0: Você na jogada. 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
1: fala comigo, jogada. Torcedor.
2: Boa noite, André. Boa. Do Bezerra. Daniel Farias. Rapaz, tudo que o André Almeida falou aí é o retrato do Ceará hoje. Eu, sinceramente, hoje eu me envergonho de torcer Ceará. Com essa gestão que está aí no momento, envergonha a torcida torcer Ceará. A torcida do Ceará está se afastando dos estádios, abandonando o clube uma parte. Enquanto essa diretoria estiver aí, é o fracasso antecipado do Ceará, viu?

0: estou dizendo hoje. Se essa diretoria aí não sair, não renunciar, botar pessoas com novas ideias, nova mentalidade, o Ceará vai virar um Santa Cruz. Não vai demorar muito não, viu? Hernando aqui de Horizonte.
1: Valeu, Hernando. Obrigado pela mensagem.
2: Olá, boa tarde, André.
1: Boa.
2: A você e o Hilton Bezerra e todos aí da mesa aí, quem tá falando aqui é o Zé Carlos.
1: E aí, Zé?
2: O Ceará, em vez de estar crescendo, tá diminuindo.
1: É isso, mano.
2: No caso aí, ele só tem saída. Entrada não tem nenhuma, nem de treinador e nem de jogador.
1: Que é o que precisa.
3: Pai, boa noite, meus amigos da bancada. Ontem aqui do Guarará Café. Meus amigos, a situação do Ceará é triste. Mas é nessa hora que nós, torcedor e os sócios, tem que apoiar. Eu, como torcedor do Vozão, eu não deixo de ir ao estádio porque está numa situação ruim. Eu acho ele diferente da torcida do Fortaleza. O Fortaleza passou 8 anos na Série C, a torcida em massa, meu amigo, em massa. O Ceará perde 2, 3, 4 jogos, cai, fica mais na zona de rebaixamento que na zona de classificação ali entre os 8 ou 10. A torcida vai mais pro estádio.
1: É, tá aí, a torcedor
4: tá na boa. André, Tony Malveira não merece.
1: E aí, Tony?
4: Esse time do Ceará é a cara da diretoria. Não olha para frente, não contrata ninguém, é as mesmas caras, é o mesmo café com leite. Não tem uma ousadia, não tem nada. É a cara da diretoria, é incompetente demais.
1: Falta criatividade, né, Tony?
5: Boa tarde, Bruno Rebouço, todo companheiro, pessoal do Tricolor de Aço. Vamos hoje trabalhar para vencer o Nato, para a gente pegar o recaminho da Série B, porque estamos ficando muito distantes. Bom, acredito no grupo, o grupo está bem, graças a Deus, joguei bem contra a Vitória. E se Deus quiser, vai dar para nós. Pegar essa vitória aí pra gente se animar. E sobre o Fortaleza, o BH é bom, o jogo do Ceará ele dá no Fortaleza, com certeza, pode trazer que ele é bom. Um abraço pra todos vocês, Mazolinha da Amazônia, um abraço bem no Rebouça, grande jogar a todos vocês.
1: Valeu,
5: aí.
1: Valeu, Mazolinha, misturou foi tudo, homem, foi.
6: Boa tarde, meus amigos da jogada segundo tempo.
1: Boa.
6: Da bancada, meu amigo André.
1: E aí,
6: e meu amigo WB e Daniel Farias, meu grande. André, aqui é o Neto do bairro Damas. Eu acho que foi uma boa essa troca, porque o Lucas Moura, no início da temporada, jogou nada no Mirassol. Aí no Ceará, onde ele se destacou mais, jogou mais, foi no Ceará, o Lucas Moura. Tanto na Série B como na Série A. Diferente do Fernandinho, que no Ceará não jogou nada. E no Mirassol, onde ele se destacou mais, jogou mais, foi no Mirassol, Fernandinho. Pra mim foi uma boa. Pode ser que agora o Ceará melhore, né?
1: Eu também acho que é uma boa.
4: André,
1: ainda aqui mostra a falta de criatividade que a gente mencionou anteriormente.
7: Boa tarde, aqui é Antônio do Itaperi.
1: E aí, Antônio?
7: Boa tarde pra você e todos que faz o programa aí. Mas é o seguinte, eu sou torcedor do Fortaleza, mas eu tô meio triste com o time. É um time que não segura resultado, rapaz. Time sai na frente, tá de um jeito que você só pode confiar que vai ter uma vitória quando a gente estiver ganhando os 3-0, entendeu?
1: Eu tenho uma visão sobre isso, de que essa questão do resultado, beleza, o Fortaleza tomou 2 viradas do Vitória, não é normalizando ou passando pano não, mas a gente tem que olhar o que acontece no jogo. Primeiro jogo, o Fortaleza estava vencendo por 1-0, até ter um jogador expulso. A partida ela é condicionada depois da expulsão. Segundo jogo, o Fortaleza faz 1-0 também. Aí toma um empate numa jogada de bola parada. E depois o segundo gol vem no momento que o Fortaleza já se lança todo, tá todo pra frente. Era um contexto que ele foi pro tudo ou nada. Então, assim, não foi aquela que o Fortaleza se lançou todo e no contra-ataque assumiu o risco de tomar um gol. Eventualmente poderia acontecer e aconteceu. Então não é aquela coisa de que o Fortaleza fez um gol aos 10 minutos, tomou a virada 5 minutos depois. A gente precisa olhar o contexto dos jogos e a maneira como essas viradas aconteceram. Acho importante a gente destacar isso. Inclusive, falando sobre Fortaleza, Jotinha já está aqui com a gente. Alô, Jota Rômulo! Boa noite, meu amigo! Você já está a postos para transmitir Náutico e Fortaleza, Jotinha?
8: Boa noite, André. Sim, meu amigo. Já aqui ao lado do nosso comentarista Wilton Bezerra, da Fernandinha, que também vai trazer a sua contribuição, sua reportagem aqui na transmissão. E estamos aqui, preparados, né? Os times já estão fazendo seus aquecimentos. Fortaleza à nossa direita, o Náutico à esquerda. Daqui a pouco a bola vai rolar. 19 horas, tem 24 minutos para a bola rolar nos aflitos.
1: Perfeito.
8: Que não recebe um grande público, mas tem torcedor do Náutico presente e do Fortaleza também.

0: nos aflitos, meu querido André.
1: Boa, Jotinha, pois eu vou passar a bola pra você, tá? De primeira, você que tá acompanhando a gente aqui na Verdinha FM 92.5, você que tá acompanhando a gente também no nosso canal Jogada no YouTube, você fica agora, na sequência, com a transmissão de Fortaleza e Náutico, Náutico e Fortaleza, com J. Rômulo, Wilton Bezerra e a Fernanda Alves. Na tela da TV Diário, a gente continua, porque na volta tem João Bandeira Neto com o nosso Central Jogada, tem mais Ceará com Daniel Farias, tem muita coisa ainda no programa de hoje. Continua aqui com a gente na Verdinha FM 92.5 e na TV Diário, jornalismo que fala a nossa língua.

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0: boa noite, torcedor e torcedora. A partir de agora, aqui no Som da Verdinha e no arroba jogada SBM, futebol Série B para você. Nos aflitos, na bela Recife, a Veneza brasileira. A bola rola daqui a 17 minutos para Náutico e Fortaleza. Náutico, que é o quinto colocado na Série B com 19 pontos, e o Fortaleza, que é sexto colocado com 18 pontos. Jogo histórico, né? Entre Náutico e Fortaleza, na história, já são 26 jogos. O Fortaleza tem a supremacia, 11 vitórias contra 8 vitórias do Timbu e 7 empates. E dentro de casa, o time do Náutico detém o maior número de vitórias jogando em Pernambuco. O Fortaleza só conseguiu até agora 3 vitórias em todas as competições. Esses jogos aí pela Série A, Série B, Copa do Nordeste e também Copa do Brasil. Craques da Verdinha em ação, estarei narrando. Meu amigo Wilton Bezerra comentando e a Fernanda Alves trazendo as reportagens para esse jogo entre Náutico e a equipe do Tricolor de Aço do PC. A parte técnica confiada lá onde o nosso Mossoró, né? E também aqui o Samuel Macedo. E a live, na soltura dessa live, na condução da live, tem o Rodrigo Eric, também supervisionado aí pelo Bruno Quintino. Todo este nosso time pronto para levar para você a melhor transmissão de Náutico e Fortaleza. E tomara que seja no final um bom resultado para o futebol cearense. Aquecimento Jota. Muito bem, voltando aqui do nosso aquecimento, times já estão definidos. A Fernanda Alves pede passagem, informa o time do Tricolor e o time do Náutico. Boa noite, Fernanda.
1: Fala, Jotinha, boa noite pra você e boa noite pra todo mundo que acompanha a Verdinha 92.5. Vamos à escalação do Fortaleza. Thiago Carpini definiu a equipe da seguinte forma: ele vem com João Ricardo no gol, com a camisa de número 1. Na ala direita, Rodriguinho, com a camisa de número 75. Brites de capitão, com a camisa de número 2. Luan Freitas, com a 4 e 3. Gasal definem o trio de zagueiros. E na ala esquerda, o 13, Mucuri. O meio campo, com o 88, Lucas Sacha, 29, Rodrigo, e o 11, Vitinho. E o ataque com 32, Luiz Fernando, e o 9, Miritelho. Na rapidinha, para você que nos acompanha: 1, João Ricardo, 75, Rodriguinho, 2, Brites, 4, Luan Freitas, 3, Gasal, 13, Mucuri. 11, Vitinho, 88, Sacha, 29, Rodrigo, 32, Luiz Fernando, 9, Miritelho. É esta a equipe que entra em campo daqui a pouco nos Estádios dos Aflitos, em Recife, para enfrentar o Náutico pela 12ª rodada do Brasileirão Série B, Jotinha.
0: Legal, vai ali o Fernando. Náutico também está definido. Muriel no gol, Reginaldo na ala direita, Betão e Matheus Silva formam o duo de zaga do time do Timbu. Igor Fernandes na lateral canhota. O Enderson de volta à equipe. Aí no tripé de sustentação do Náutico, Capibaribe do Recife, ao lado do Leonai e do Dodô.

0: Aí veio o ataque da equipe do Náutico. Tem o Todinho na ponta direita, na ponta esquerda tem o Vinícius e Derek, voltando de contusão, assume a titularidade da equipe do Náutico. Escalas feitas, vamos ouvir, porque ele é o comentarista que joga com a verdade, ele é a referência nos comentários esportivos em todo o Nordeste brasileiro. Qual o nome dele, hein? Samuel Macedo. O Wilton
1: Bezerra. Boa noite, Jotinha. Muito boa noite, Fernanda Alves. Muito boa noite aí pro Eric, pro nosso querido Bruno Quintino, para... É o padre ou é o Samuca, Raibol? Grande Samuca, grande Samuel Macedo. Pois é, nós estamos aqui mais uma vez, Jotinha, envolvidos em uma grande jornada esportiva. E com a maior satisfação, sabe? Eu me sinto bem quando se trata de um clássico nordestino. Eu gosto disso. Porque essas partidas, esses encontros, nos carregam para o passado. Para um passado de 40 anos atrás. Dos grandes clássicos Fortaleza Sport, Fortaleza Náutico, Ceará Náutico, Ceará Santa Cruz. Fortaleza Santa Cruz, tempos de Taça Brasil, esse estádio dos aflitos, hoje é localizado, sempre localizado, num lugar privilegiado da capital pernambucana, e um estádio de estruturas arquitetônicas antigas, né? Mas que nos lembram transmissões feitas daí, grandes partidas realizadas aí, e isso realmente faz um bem danado a nossa alma, sabe? É uma sessão nostalgia, digamos assim. E hoje, mais uma vez, Série B do Campeonato Brasileiro. Nesse aspecto, acho que o futebol cearense e o futebol pernambucano estão irmanados numa situação não desejável. A realidade é essa. Fortaleza e Ceará estiveram na primeira divisão, desceram. Nós ainda estamos curtindo, lamentavelmente, esse luto por essa perda. Futebol de Pernambuco, representado pelo Sport, se manteve também na Série A com um tempo reduzido, voltou para a Série B. Estamos todos nesta mesma situação, nesta mesma levada, almejando naturalmente voltar à divisão primeira do futebol brasileiro. Bom, tem gente já dando boa noite. Boa noite também. Um abraçaço aí para quem é de boa noite, porque de boa tarde já passou o tempo. Meus amigos, time do Fortaleza, como se anunciou ou chegou-se a se supor, Fortaleza, ele não vai ter time alterado, não. Ele está reclamando, e com justa razão, da exaustão dos seus jogadores, do desgaste dos seus jogadores. Envolvido em competições como Série B e Copa do Nordeste, o Leão está cansado. O Leão está cansado. Mas aí está aí a mesma formação. É o melhor time que o Fortaleza tem. Mantido dentro desse sistema de três zagueiros, cinco no meio campo, dois na frente. Porque é assim que a gente lê. É assim que a gente observa a configuração. Dois alas, o Rodriguinho pela direita, Mucuri pela esquerda, três homens de miolo, o Brits, o Gasal e o Luan Freitas. Em nome assim de um fluxo melhor de jogadas, um tem que se desgrudar da zaga e procurar impulsionar o time quando ele tem a bola dominada, e isso é função ou do Brits, ou do Gasal, ou do Luan Freitas. Se bem que o Brits é aquele que, até pelo seu espírito, pela sua raça, pela sua dedicação, é o jogador que sai e que coloca o time do Fortaleza numa posição de formulação boa em termos numéricos. Eu tenho outras ideias, uma outra visão. Inclusive, em algumas oportunidades, o treinador Carpini tem feito essa alteração, principalmente quando a coisa não dá certo a princípio. Ele saca um zagueiro, pode ser o Gasal, pode ser o Luan Freitas, e coloca um jogador de meio campo. É isso que eu imagino, por exemplo, se ele tivesse que usar Pochettino no meio campo. Ele teria que mexer na zaga. E aí ele passaria a ter Sacha, o Rodrigo e o Pochettino no meio campo. Eu pensei até nisso. Mas não é não. Ele continua com os três zagueiros, confia o sistema de meio campo, de produção e de contenção a Sacha e Rodrigo, completa com Vitinho e tem na frente

0: o Meritelo pelo meio e o Luiz Fernando mais pela esquerda, aquela velha história, derivando pelo meio, onde ele, na verdade, se sente melhor. Então é esse o time do Fortaleza. Acho que alguns cuidados devem ser tomados. Não correr demais com a bola, tocar, ter a tranquilidade, dosar, porque absolutamente ninguém é de ferro. Quanto ao time do Náutico, pratica um bom futebol. Nos assustou quando tomou de 3 do São Bernardo em campo. Mas aqui mesmo, contra os nossos, o time do Náutico jogou um bom futebol. Tem Reginaldo pela direita, Betão, Matheus e Igor pelo lado esquerdo. Dentro de uma constituição de 4-3-3, o Anderson, o Leone, o Dodô, que é o meia, o canhoto, o armador, talentoso jogador. Todinho, Derek, centroavante esperto, e Vinícius, o time de Hélio dos Anjos, para enfrentar a equipe do Fortaleza. Vejamos como as coisas correrão. O time do Náutico tem a vantagem no aspecto físico. Está 10 dias sem jogar, dedicado apenas aos treinamentos. Essa é, teoricamente, a vantagem que o Náutico tem para esse jogo de daqui a pouco. Jota Rômulo.
1: Valeu, o Wilton Bezerra, o comentarista que joga com a verdade. Mas hoje não é só noite de Série B, né? Porque coladinho aqui no jogo entre Náutico e a equipe do Fortaleza, que nós estamos começando os trabalhos agora, tem também futebol feminino. Tem, e é internacional, né? Tem Brasil e Estados Unidos a partir das 21 horas com uma transmissão do nosso querido Breno Rebouças, a Janaína Queiroz, ex-atleta da seleção brasileira, como convidada especial, e a Fernanda Alves aí nas reportagens. É o timaço aqui da Virgínia, craques da Virgínia em ação para a melhor cobertura da Série B e do amistoso internacional futebol feminino entre Brasil e Estados Unidos. Lembrando que numa série de 2 amistosos, esse é o segundo, né? O Brasil venceu lá em São Paulo, né? Venceu aos Estados Unidos. Hoje, esse segundo jogo com a Arena Castelão recebendo um público espetacular. Mais de 42 mil pessoas. Queria só, já tem uns hinos aqui, Fernanda, mas só a sua visão em relação a esse público na Arena Castelão, hein, Fernanda?
2: Já tinha a expectativa é que seja de mais de 40 mil pessoas presentes aqui na Arena Castelão. Alguns torcedores já começaram a chegar por aqui. A gente já observa do lado sul, tanto na parte superior como inferior, que já tem alguns torcedores, a maioria deles. Do lado norte também já tem alguns torcedores. E aí, ao longo da noite, esse número vai aumentando. Os portões abriram às 6:30 e aí às 9:30 começa a partida. E a expectativa é essa: 40 mil pessoas. Até aqui, o recorde de um jogo da seleção feminina no Nordeste, o último tinha sido no Pernambuco, com 35 mil pessoas. E aí o Ceará bate esse recorde hoje, confirmado esse número ao final da partida.
1: Legal, valeu, Fernanda Alves, atento também aqui, atenta às informações de Fortaleza, Náutico e Fortaleza. Já teremos aí o protocolo, né, para essa partida entre as duas equipes, clássico do Nordeste, como já reportou aí o nosso Wilton Bezerra, o Timbu, que tem predominância, né? Jogando contra o Fortaleza aí no estado de Pernambuco, mas quem sabe, né? Fortaleza engate aí uma vitória, e está bem colocado Fortaleza, sexto colocado, mas já foi líder, né? Uma vitória interessante, porque iria a 21 pontos, né, Wilton? E ficava ali coladinho nesse grupo de 2, né? Que é hoje o Vila Nova tem 25, o São Bernardo 24 pontos, é o incrível segundo colocado, rapaz, incrível, né?
0: Esse São Bernardo, cuja bola a gente viu no começo, tinha nada a ver com a posição que ele ocupa hoje. Mas isso acontece. E eu acredito que, apesar do negócio clarear mais um pouco, você vai sentindo quais os mais fracos, mas ainda muita semelhança entre os times. Eu acho a coisa muito igual. Mas você sabia que essa história do Timbu, o time Timbu, é que os frequentadores antigos, né, no começo do Náutico, eles conviviam com um rato, um roedor chamado Timbu.
1: Timbu.
0: Um ratão. E eles davam cachaça ao rato. E esse rato se melava com os frequentadores do lugar, sabia? É o rato Timbu. Essa história do rato que bebia todas e mais meia caixa.
1: É verdade. Grande Wilton Bezerra, futebol, a gente tem que lembrar dessas histórias, né?

0: Timbu, que é realmente tá legal, valeu meu querido Samuel Baceda aí na técnica, com toda a sua categoria, vai estar realmente fazendo bem na técnica aqui da Verdinha, o nosso Samuel Macedo com o Mossoró, também nessa jornada esportiva, jornada dupla, né, porque temos aqui Náutico e Fortaleza, em seguida Brasil e Estados Unidos com Breno Rebouças, a Janaína Queiroz e a Fernanda Alves, a Fernanda nas duas, né? Joga nas duas aqui e também no Jogo do Brasil. É isso
1: até
0: aí.
1: Até aprender, Jota.
0: Hein? Como é?
1: É até aprender.
0: É, não, você já sabe, rapaz. Tá legal. Grande Fernanda Alves. A mulher sorriso, né? É igual a gata show. As duas sorriem,
1: Jota,
0: a todo instante. Oi.
1: Mas são dois hoje, porque daqui 15 dias, durante isso, os próximos 15 dias, não teremos Fernanda Alves, viu?
0: É verdade, você vai curtir umas férias, né?
1: Isso aí.
0: Vai fazer um tour lá pela região Centro-Sul, Cariri.
1: É, um mistério, vou deixar um mistério pra onde é que eu vou.
0: Tá legal. Só quando você postar nas redes sociais, a gente vai saber a sua localização, né, Fernanda?
1: É isso aí.
0: Tá legal, fala baixo, né, Fernanda? Tá ficando tudo pronto pro início do espetáculo nos Aflitos entre Náutico e a equipe do Tricolor de Aço do PC. O Náutico que tem o quarto melhor ataque da Série B. Tava até ouvindo a entrevista do Guilherme dos Anjos, né, o filho do Hélio dos Anjos. Ele falava que, o repórter perguntava como é que haveria esse equilíbrio, né, para evitar desperdiçar tantas chances que o ataque não conclui, né, não acerta em gols. Temos o Zinho, Samuel? Tá legal. 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Você que tá aí no YouTube, deixa seu like, deixa também seu comentário. Você que tá no WhatsApp da Verdinha também, pode deixar um comentário com a gente. Até o Bruno, né, mas está sendo utilizado. Depois que já tiver passado lá, traz ele pra cá, tá legal? Meu querido Bruno Quintino, o WhatsApp da Verdinha, só depois, né? Só depois. Hinos estão sendo entoados, o Náutico com seu uniforme tradicional, a listas verticais vermelhas e na cor branca, o tricolor vai todo de branco com alguns detalhes vermelhos também e azuis. Aí o tricolor de aço do PC. Na camisa tem um escudo ali bonito, né, do time do Tricolor, mas predomina a cor branca com detalhe vermelho aí nas camisas do Leão do Parque dos Campeonatos. Era assim também como era conhecido o Tricolor de Aço do PC. Já já a bola vai rolar e a gente vai trazer já as escalas, rapidinho, as escalas oficiais, Macedo. Náutico! O Náutico, do técnico Hélio dos Anjos, barra Guilherme dos Anjos, Muriel, Reginaldo, Betão, Matheus Silva, Igor Fernandes, Wenderson, Leonai, Dodô, Todinho, Derek e Vinícius.
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0: O tricolor.
2: Fortaleza.
0: O Leão do PC, denominado aí e escalado pelo técnico Thiago Carpini, com João Ricardo no gol, a linha de três zagueiros, Brites, Luan, Freitas e Gasal, os dois alas, tem o Rodriguinho pela direita, o Muriqui pela esquerda, meio campo, Sacha, Rodrigo e Vitinho, Miritelo e Luiz Fernando, aí o time do Parque dos Campeonatos, o Tricolor de Aço do PC. Arbitragem, o trio é paranaense, o árbitro é Lucas Casa Grande, o número 1, assistente 1, Sidibado dos Santos Meure, o 2, Roberto Rivelino dos Santos. Roberto Rivelino, o pai deve ter homenageado o Rivelino, né? O assistente 2, o quarto árbitro é o pernambucano Maximiliano Facundes de Assunção. O VAR é dominado aí, comandado por o Vinícius Gomes do Amaral, que é de Minas Gerais. Seu assistente é o Marconi Elbert Vieira, também de Minas Gerais.

0: diante do Timbu. Lembrando que o Fortaleza ocupa a sexta colocação com 18 pontos. O líder é o Vila Nova com 25. São Bernardo, 24, é o segundo. O Sport é o terceiro com 23. O time do Náutico é o quinto colocado, sexto é o Fortaleza e o quarto já eu me lembro quem é, eu vou passar pra vocês. Derek, ali próximo a bola, vai fazê-la, olha lá no apito do árbitro. Ah, para começar o espetáculo dos aflitos entre Náutico e Fortaleza, tá valendo o primeiro tempo nos aflitos.
1: Náutico!
0: Náutico tenta sair jogando ali, a bola foi marcada a falta, já cobrada, ficando aqui onde está colocado para receber Matheus Silva, domina o zagueiro central do Timbu, rola a bola, entregou para Leonai, desvencilhou esta marcação, mas já perdeu para Sacha fez o passe equivocado, toma Vinícius, tentou pegar a bola, sobrou para Reginaldo ainda, para a equipe do Náutico, encosta a jogada, vem descendo rapidamente ali, o homem do Náutico derrubado ali, o Todinho, está marcada a falta, o juiz está marcando a falta. Ele dos Anjos já reclama, porque a princípio ele tinha marcado a falta, mas não concluiu a jogada. Derek reclama, estava ali na jogada o Derek, né? Mas aí o juiz inverteu a jogada, é para a equipe do Tricolor de Aço fazer a cobrança. Ficou confusa ali a marcação, mas árbitro deu só arremesso para a equipe do Tricolor, foi Fernanda, já cobrado.
2: Isso, ele deu arremesso porque ele interpretou como simulação ali do atleta da equipe do Náutico e ele mandou seguir o jogo. Olha o Timbu.
0: É verdade, a bola vem escorada, vem dominando por aqui o Vinícius, vai fazer a bola chegar, domina por aqui o Dodô, tira um do lance, carrega a jogada, encosta mais atrás a bola para Vinícius, vai arriscar a perna canhota, ele nem cruzou, nem chutou e a bola foi para fora. É tiro de meta só, em favor da equipe do Tricolor. 1 minuto e meio, bola rolando, é a fase primeira nos aflitos, Série B do Campeonato Brasileiro, a 12ª rodada de 31. Olha a saída errada ali do Tricolor com o Gasal. Aí o time do Náutico tenta, mas desperdiça ali a jogada do Vinícius. Ela saiu, arremesso lateral para o Tricolor bater. Muriqui vai para fazer a cobrança ali para a equipe. Rapaz, o nome dele é Mucuri, eu tô chamando Muriqui.
2: Mucuri.
0: Pois é, Mucuri, como diz o Wilton, Mucuripa. Vem bola, dominada ali pra equipe do Tricolor com Sacha, daí pra Mucuri, lá vê o Mucuri, de três dedos, que bolão, lançou pra Luiz Fernando, invadiu a grande área, vai marcar o gol do Tricolor, rolou, o Iriteiro bateu, tá impedido, tudo bonitinho, mas o lance invalidado, tava impedido o ataque do Leão, hein, Fernanda?
2: Marcado aí o impedimento, fizeram tudo certo, sobrou a bola ali pro Luiz Fernando, ele saiu sozinho pela esquerda, encontrou o Miriteiro, fez o passe, mas aí já tinha aplicado o impedimento, a arbitragem não valeu, seria o primeiro gol do Fortaleza, o árbitro não chegou aí ao VAR, só mandou seguir a partida, segue 0-0 nos aflitos.
0: Pois é, você tava falando aqui na entrada, deixa o cara correr para depois marcar, né, Wilton?
3: É, os novos critérios, né, fica uma sensação esquisita, né?
0: É verdade.
3: Depois de tudo, de tanta festa, não valeu não. Mas vamos em frente, é
0: o Náutico. Vem o Náutico, Leonai tentou o passe, a bola não chega pro Dodô, chega para João Ricardo dominar para a equipe do Tricolor de Aço do PC. 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Afasta ali a zaga do Timbu, a bola cai, dominada pelo Sacha, entrega a bola para Mucuri, lá viu Mucuri, domina, sempre com a perna direita, traz a bola para Sacha, perde ali no compasso da jogada, mas o Derek não teve domínio, é arremesso lateral em favor da equipe do Tricolor. 3:30 agora pelo meu, 3 minutos e meio, primeiro tempo nos aflitos, ainda 0-0, Gasal domina antes a aproximação do Derek, atrasa a bola para João Ricardo despacha ali para metade do campo, a procura do Militello, subiu com ele, afasta Reginaldo, a bola cai, sobrando aqui ainda para a equipe do Náutico, domina rapidamente ali o Náutico com Vinícius, olhou para quem passar, solta a bola, aí onde estava colocado o homem da 8, Anderson, a bola para o Vinícius, fez o lançamento, tranquilo João Ricardo, domina para a equipe do Lion, e já empurra a bola para Rodriguinho, domina Rodriguinho, sustenta ali pelo lado direito, faz a bola chegar à procura do Rodrigo, Rodrigo atrasa, Brites, deu moral ali, fez uma finta no adversário e faz o lançamento, sempre

0: A procura do Luiz Fernando, escora no peito, ganha a jogada, acionou por aqui o Mucuri, ingressou na grande área, pode bater, bateu prensado, vem tirar de qualquer maneira, ali o Matheus colocando a bola pro Reginaldo, aí ela saiu, arremesso em favor da equipe do Timbu, ou deu bola parada, a arbitragem deu a falta ali para a equipe do Náutico, com Capibaribe do Recife para fazer a cobrança. Já são 5 minutos, é fase primeira, tá 0-0. Bola envolvida ali onde está colocado o Matheus Silva, domina, encosta a bola para Igor Fernandes, faz a passagem da bola, a bola chega de novo ali para a equipe do Náutico. Quem domina é o Betão, Betão para Matheus Silva, tem aberto aqui o Reginaldo pedindo na direita, recebe a bola, Reginaldo domina, passa o pé sobre a bola, entrega rapidamente ali onde está colocado para subir o Matheus Silva, acionou de novo aqui o Reginaldo, Reginaldo escorou para Dodô, correu pela ponta direita e invadiu a grande área, saiu com bola e tudo, é tiro de meta, hein, Fernanda?
1: Se atrapalhou ali o Dodô quando tentava pela direita chegar na área do Fortaleza, o Gasal também ali ficou atrapalhando a jogada do atleta da equipe do Náutico, quando tentou o cruzamento foi embora com a bola e tudo pela linha de fundo, tiro de meta para a equipe do Fortaleza. No estádio dos Aflitos segue 0-0 pela Copa, aliás, pela Série B do Brasileiro.
0: 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Olha o Náutico chegando com perigo. A bola sobrou na tirada do João Ricardo. Dodô cruzou. Bateu por ali o homem do Náutico. Tá reclamando de escanteio. E a arbitragem tá dando escanteio. Quase o Náutico faz o primeiro, hein? Fernanda, no
1: foi
0: lance perigosíssimo, no chute de longe, o João defendeu e o Dodô fez o cruzamento e o Vinícius foi na batida, né? O João Ricardo fez a primeira defesa, hein, Fernanda?
1: Exatamente, primeiro o João Ricardo defende fora da área, segundo tema, olha o cruzamento.
0: 6 minutos cravados pelo meio, cruzamento já foi tirado, arremesso lateral, cobra Reginaldo, entrega a bola ali onde está o Anderson domina para a equipe do Náutico, camisa número 8, faz a abertura para o Vinícius, limpa o lance, envolve ao jogando ainda para o Anderson, pisa na bola aqui para Vinícius, por elevação na cabeça do Anderson, escora a bola para Dodô, Dodô para o Anderson, outra vez a Dodô, lá vem Dodô, movimenta a bola na ponta direita para Reginaldo, alongou para Dodô, ele não alcança, ela sai, tiro de meta em favor da equipe do Lion, 7 minutos cravados pelo meio, é o futebol aqui da verde, primeira chance do Náutico, na defesa do João Ricardo, hein, Wilton Bezerra?
2: Uma paulada do Todinho, camisa 7 de fora de área, o goleiro do Fortaleza fez uma portentosa defesa, o Náutico tá todo no campo do time do Fortaleza, ocupação do terreno, do território. Veja que toda hora a bola está com o Náutico e no campo do Fortaleza. O Tricolor precisa sair desse cerco. Antigamente se dizia...
0: Olha o Tricolor, Vitinho lançado pelo Brito, se ingressou na grande área, saiu da dupla marcação ainda Vitinho, rolou, mas do que rolou, o Reginaldo fechou, mas já estava invalidado o lance, estava marcado impedimento, não era, Fernanda?
1: Isso, ele já estava adiantado, e aí por isso que a arbitragem já sinalizou impedimento, mais uma vez o Fortaleza chegando na área do Náutico, mas sem calcular o suficiente, Jota, e ultrapassando ali a linha, e aí fica nessa marca do impedimento, não tem como, né?
0: Tudo bem que foi impedimento, mas o Vitinho, ele é lépido, é fagueiro, é liso, né? Sai da marcação ali, incrível. Bola vem para Reginaldo, olha o Náutico, escorou na ponta direita ali para o camisa 7, Vinícius, vai cruzar para a boca do gol, tira de qualquer maneira a Sacha. Ela sai, arremesso lateral para o Náutico. 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Fala, seu Wilton.
2: Não, eu quero até, eu me equivoquei. Não foi o Todinho, a finalização foi do Vinícius.
0: Isso.
2: Que é um atacante que corre por tudo que é lugar. Ficam trocando de posição ele e o Todinho. Mas, repito, o time do Náutico se alojando perigosamente no campo do Fortaleza. Fortaleza aqui ali, uma bola estirada, esticada como essa lá, pelo lado direito com o Vitinho. Aquela jogada em que Luiz Fernandes estava impedido. Eu acho que esse cerco aí não é legal para o time do Fortaleza, porque deixa o Náutico bem acostumado, né? Jogando no campo contrário, o perigo é iminente, a verdade é essa. Mas é muito cedo ainda, muito

0: cedo, nós temos o quê? 9 minutos de partida? Parece que o jogo não está andando, você não acha?
1: É verdade. Estou
0: achando que está demorando. Estou com essa sensação.
1: Também, viu, Wilton? Grande Wilton Bezerra, o que joga com a verdade. Lá vem o Igor Fernandes pelo meio. Atrasa a jogada aqui para Leonai. Faz a abertura na ponta direita para acionar o Reginaldo. Lá vem o Reginaldo. Levantou para a boca do gol. Não deixa dominar. Tira, Sacha. A bola cai para o Matheus Silva. Rola a bola. Aí onde está colocado o Dodô. Dodô para Vinícius. Vai arriscar. Fez o passe do meio. A bola chegou. Bateu o Dodô. Bateu em cima da zaga. Aí o Leonai escora. A bola vem para Igor Fernandes. Domina para a equipe do Timbu. Bateu ali no Rodriguinho. Aí o homem do Timbu ganha a jogada. Vem penetrar ali na grande área. Parado pelo Brites. Mas tudo isso que aconteceu foi normal, diz a arbitragem. Aí o Rodriguinho tenta sair. Ganha arremesso lateral a equipe do Tricolor. São 19 horas e 13 minutos em Recife. A Veneza brasileira nos aflitos. E atenção, porque já passaram. Dez minutos cravados pelo meu, é fase primeira, girando o placar da Série B aqui na Virgínia.
2: Náutico.
1: O Náutico tem 0. O Lion também tem 0. Anunciando, emendado aqui com Náutico e Fortaleza, tem Brasil e Estados Unidos, futebol feminino, com Breno Rebouças, Janaína Queiroz e Fernanda Alves.
2: Verdinha.
1: É a Verdinha, é uma grande marca, reconhecida em todo o território nacional, a Verdinha, não manda, a Verdinha. 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Olha o Tricolor, vem descendo, lançado por ali, o Sacha breca a jogada, tenta ali passar pra Rodriguinho, tentou tirar o cruzamento, a bola vai sair, saiu em arremesso lateral, outra vez ali pro Tricolor de Aço bater, vai pra fazer a cobrança Rodriguinho, 0-0, estamos caminhando aí pra marca dos 12, é a primeira fase. Neste jogo da Série B, Rodriguinho levantou para a boca do gol. Militello tenta, vem Igor Fernandes, complementa por ali o homem da camisa 8, Enderson. A bola voltou para o Tricolor, Sacha na linha de fundo, cruzou, bateu na zaga. Escanteio, hein, Fernanda?
3: Escanteio para o Fortaleza. Tentava o cruzamento Lucas Sacha quando a zaga do Timbu intercepta a jogada. Vai ali pela direita para a cobrança, Rodriguinho, camisa 75.
1: Escanteio ali para a equipe do Tricolor fazer a cobrança lá pelo lado direito. Prepara-se, Rodriguinho para bater. É ala agora, camisa 75 do Tricolor. Vai para a bola, levantou para a boca do gol, testada, vai para fora. Brits subiu por ali. Aliás, o Luan Freitas subiu e de cabeça põe a bola para fora. Já cobrado o tiro de meta para a equipe do Náutico. Tenta pegar por ali o Derek. A bola vem sobrar, Sacha faz o domínio, dá aí para Luan Freitas. Luan movimenta a bola aqui para o Mucuri. Mucuri faz o domínio, devolve a bola ali na zaga para Gazão, que retada ali para João Ricardo, tirada de pé na direita, ela corre para o espaço tão vazio, não tem ninguém do Tricolor, sobra ali para o Muriel, que é irmão do goleiro Alisson da seleção brasileira, né? Grande Muriel, a bola dominada aqui pelo Matheus Silva, chamou para ali o Reginaldo, encosta a bola para Leonai para Matheus Silva, vai enfiar, Sacha corta de cabeça, a bola vem para o Militello, tentou passar, é travada ali pelo Betão, aí vem descendo a equipe do Náutico. A bola vai dominada, posta ali para Igor Fernandes, vai no apoio lateral, canhoto do Timbu, tenta o passe, tira a zaga do Lion, vem para recuperar, por ali o jogador que é o Rodriguinho, a bola vai sair em arremesso lateral para a equipe do Tricolor de Aço fazer a cobrança, quase 14, meu querido Wilton Bezerra, o jogo ainda não está acontecendo, Wilton?
0: Olha, o time do Náutico, ele vai com todo mundo, né? Quando eu digo todo mundo, ele vai com uma condição numérica superior para o ataque. Ele corre um risco, dependendo do Fortaleza. Porque quando ele ataca, quando ele coloca o ataque e projeta o meio campo, na retomada de bola, o Fortaleza pode sair na jogada longa e surpreender no espaço. Porque é um time que vai muito para o campo. Quem atua no 4-2-4, por exemplo, tem que ter cuidado com as costas. Ele separa muito os compartimentos. É a única saída do Fortaleza. É na retomada de bola procurar surpreender o Náutico com a bola.

0: bola longa. Porque até aqui as iniciativas são do Náutico. O Náutico tem jogado muito no campo do Fortaleza e o Fortaleza precisa reagir a isso. E o Náutico procura impor velocidade no jogo.
1: É verdade. Agora com Reginaldo, derrubado ali pelo Mucuri, falta em favor do Náutico para fazer a cobrança. Já na intermediária do ataque, já para o campo defensivo da equipe do Tricolor de Aço do PC, 15 cravados pelo meio. 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O Náutico cobra a falta, mas nada aconteceu ali com o Todinho. A bola saiu em tiro de meta para o time do Leão fazer a cobrança. Prepara-se ali o João Ricardo para bater na bola para a equipe do Tricolor. 0-0, passamos dos 15, é primeiro tempo e a torcida do Náutico vai... impulsionando o seu time ali, uma vitória. O Náutico que perdeu a última partida, né? E agora quer recuperar-se ali dentro dos aflitos. Bola para Gasal. Gasal domina. Vai fazer o lançamento ali de pé na canhota. Tentou Militello. Encosta atrás, a bola sobra. Aí pro Todinho, limpou. Todinho dominou. Faz a ligação para Derek. Domina Derek. Acionou por ali rapidamente a equipe do Náutico com Igor Fernandes. Adiantou, mesmo assim cruzou. O cabeceio feito. O João Ricardo defendeu. Sobrou ainda para Reginaldo, bateu atrás, vai tentar bater o Anderson, a bola sobrou, João Ricardo defendeu! E João Ricardo vai fazendo milagres, defendendo já pelo menos 3-4 boas defesas fez o João Ricardo nessa bola que eu pensei que havia saído, mas não saiu. Cabeceio feito do Dodô e ele defendeu na sobra, ainda quase o Anderson encostou para fazer. Por duas vezes o Anderson, né? Mas não conseguiu, ainda bem, né, Fernanda?
2: Três defesas seguidas, Jota. Primeiro um cabeceio e depois chega o Anderson e tenta um chute. Ele defende na sobra, ele vai mais uma vez e João Ricardo faz mais uma defesa. O Náutico tá pressionando o Tricolor de Aço. João Ricardo tá trabalhando muito, mas segue o placar 0-0 nos aflitos.
1: É verdade. Ali, né, tá dando aquela... Talvez não seja Miguelito, mas dá uma esfriada também no time do Náutico. O goleiro João Ricardo. 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Tá trabalhando muito o João Ricardo, né, o Wilton?
0: Essa primeira defesa foi de uma cabeçada do Dodô. Mas logo a seguir, o time do Náutico teve uma outra oportunidade. Eu tô tentando me lembrar o jogador... que finalizou meio imprensado.
1: O Anderson.
0: Então, outra defesa do goleiro do Fortaleza. Uma terceira intervenção dentro de 17 minutos. Eu acho que isso é um forte indicador de como as coisas estão dentro de campo. O time do Náutico que impõe velocidade, vai pelos lados, Vinícius se mexe, Dodô, o Igor agora fez uma passagem maravilhosa pelo lado esquerdo e o João Ricardo vai segurando a barra. Mas eu pergunto até quando, né? Esse negócio de saber sofrer não é comigo.
1: É verdade. Grande Wilton Bezerra, tá bem comigo, não é? Sofrer também não gosto, viu, Wilton? Sou mais ser feliz do que sofrer. Olha o levantamento feito. Leonais, corre de cabeça, tentou pegar por ali o Derek, fica ao solo. Tá parado o jogo, marcada a falta pro Náutico. Vai fazer a cobrança ali o Matheus Silva. O Betão pede lá atrás, mas ele quer jogar na frente, né? Quer fazer o lançamento lá pra frente. O zagueiro Matheus Silva, agora sim, viu e toca a bola pra Betão. Betão recolhe, faz a abertura ali para Igor Fernandes. Igor domina, vai caminhando com a bola, encosta a bola ali onde está colocado Todinho. Todinho sai da marcação, entrega para Leonai. Leonai aqui para o Anderson, vai fazer a passagem da bola. Bola boa ali onde está colocado Todinho. Soltou pelo meio para o Dodô, tira a zaga do Lion, vai complementar por ali o Brites. E a bola vai sair em arremesso lateral para o Náutico. Marca de 19 pelo meio. 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Reginaldo domina para o Náutico. Atrasa a bola ali para Matheus Silva. Recolhe Matheus. Campo defensivo. Dá o combate Luiz Fernando. Ele atrasa a bola para Betão. Betão faz a fim da distância ali no Vitinho. Ainda Betão carrega a bola. Fez o passe errado. Luiz Fernando recupera a bola para Sacha. Enfiou na

0: ponta direita, bola muito longa, sai do gol para ali o Muriel, deixa ela vir para a grande área e segura firme ali para a equipe do Náutico. Hora de conferir daqui a pouco, atrás, depois do ataque do Náutico, vem Igor Fernandes cruzando a linha que divide o gramado, atrasa a bola, vem dominando por aqui o Dodô, Dodô faz a passagem da bola para Matheus Silva, ainda Matheus encosta a bola para Leonai, Leonai para Matheus Silva, encosta a bola ali para Betão, vai o Náutico para o campo de ataque, a bola para Igor Fernandes, Igor escora de novo, atrasa ali para o Dodô, Dodô faz a passagem da bola, chega para Igor Fernandes na ponta canhota, acionou por ali o Dodô, tem habilidade, evita a saída, deu de calcanhar, mas fechou bem por ali o Rodriguinho com Brites. Aí o Sacha complementa, lança a jogada ali para Miritelho, tentou jogada, a bola foi recuada de longe ali para o goleiro Muriel. São 19 horas 24 minutos em Recife. Aflitos, olha o Vitinho, roubou a bola, vem o tricolor, Vitinho, escora aqui na meia, onde está Rodrigo, domina Rodrigo, vai tentar fazer a jogada aguda, ainda se fecha agora todo o time do Náutico, a bola vem para Rodriguinho, levantou para a boca do gol antes do Miritênio, tirou o Matheus Silva, escanteio para o Lion Fernanda.
1: O destino da bola era a cabeça do Miritênio para ele tentar marcar o primeiro gol do Fortaleza, mas subiu ali mais alto o atleta da equipe do Náutico, colocou a bola pela linha de fundo, escanteio para o Fortaleza pela direita na cobrança Rodriguinho.
0: Escanteio para o Lion, Rodriguinho vai para fazer a cobrança. 21 cravados na fase primeira. Já já vamos complementar. Tempo e placar aqui da Verdinha. Vai para a área o Luan Freitas. Há pouco ele cabeceou. Rodriguinho tomou posição, levantou para a boca do gol, afasta de qualquer maneira Igor Fernandes, o ataque e contra-ataque da equipe do Náutico, vem dominando por aqui o Dodô, limpou, movimenta a bola, lado esquerdo, escora no peito por ali, o Todinho domina, vai tentar bater pro gol, João Ricardo defendeu no chute ali do Reginaldo, lateral direito, que estava lá no ataque na esquerda, bateu e o João Ricardo defendeu. Tem homem do Leão caído aí, né, Fernanda?
1: Quem tá ali pelo chão é o Rodrigo. Ficou ali sentindo dores após o impacto com o atleta da equipe do Náutico. O João Ricardo fez a defesa ali mais uma vez, uma defesa importante para o Fortaleza. Segue o placar 0-0.
0: 0-0, conferindo o tempo e placar nos aflitos. Dois minutos cravados da fase primeira, girando o placar, Série B.
2: Náutico.
0: Náutico zero. Também zero. Anunciando depois aqui de Náutico e Fortaleza, tem Brasil e Estados Unidos, futebol feminino, Breno Rebouças, Janaína Queiroz como convidada e Fernanda Alves. Bola fica ali para Muriel, dominando o gol da equipe do Náutico. Ele toca a bola para Betão, Betão já aciona ali o lateral canhoto, Igor Fernandes atrasa a bola de novo a Betão, Betão domina, olhou aqui para a direita, Reginaldo escora no peito, recebe a bola, recebe também a marcação do Luiz Fernando, atrasa a bola para Matheus Silva, põe para Leonai, saiu da marcação, Sacha roubou, a bola cai, que bolão Miritelli, vai marcar, agora tá normal, passou do goleiro e bateu, Muriel defendeu Muriel, mas já não valia nada de sair, tava impedido, era Fernanda?
1: Jota, não entendi o impedimento da arbitragem, mas o Miritelli fez uma excelente jogada, ele conseguiu ainda limpar o Muriel, mas quando tentou o chute, já estava próximo ali para fazer a defesa, o goleiro da equipe do Náutico, mais uma vez o Fortaleza pressionando, mas estava sim, estava impedido, agora quando a gente vê o replay, a gente percebe que ele estava bem adiantado.
3: Rapaz, eu não achei nada adiantado aí, honestamente falando.
0: Estava mais atrás que o zagueiro, né?
3: Ninguém. A mesma linha, no mínimo. Mas, daí, o time do Fortaleza respondendo, mas umas cutucadas aqui e ali, porque na verdade quem joga mais é o time do Náutico, e põe velocidade, tem a posse de bola, mas não essa bola lateralizada não, é sempre ganhando território, e já finalizou muito mais do que o Fortaleza. Fortaleza, infelizmente, em duas estava impedido o jogador.
0: Olha o Derek para Dodô, enfiou para Derek, afasta de qualquer maneira, Brites, põe a bola para fora, é arremesso lateral para o Timbu, bola no jogo e taça na mão, brinde com Vini o Vale das 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do Náutico reclamam de um toque de mão do Luan Freitas. O juiz

0: Parece-lhe que vai ouvir o VAR, hein, Fernanda? Parece que pegou ali.
1: Ele pediu para esperar um pouco.
0: Vamos ver. Você viu o lance, Wilton? O Brites, quando tentou, aí o Luan Fresco pegou na mão dele ali. Tive a impressão.
2: Não percebi, não. Achei normal. Posso até ter dado...
0: É verdade.
2: Eu fui mal.
1: Não consegui.
0: Normal, já foi. Bola em jogo. Tá certo, Wilton. Bola ficou para Leonai. Daí para Matheus Silva. Encosta a bola para Leonai. O barbudo aí do time do Náutico. Para Matheus Silva. De novo a Leonai. Leonai encosta ali para Betão. Tá avançado ali o camisa 3 do Timbu. Encosta a bola para Igor Fernandes. Leonai apresenta-se para receber. Mas também lá o Todinho na ponta da caneta. Ele recua a jogada para Betão. Betão para Matheus Silva. Recolhe ali pelo grande círculo. Entregou para Dodô. Lá vem o Dodô. Camisa 10. Acionou aqui na ponta direita. Reginaldo, Reginaldo faz a passagem, de novo ali para Dodô, fez boa jogada como de, jogador de futsal, levantou para a boca do gol, escora, tira de qualquer maneira ali, a zaga do Lyon, ela volta e volta ficando ali onde está colocado o Leonai, Leonai escora, encosta ali para receber, outra vez ali a equipe do Náutico vem dominando rápido ali com o jogador que é o Todinho, fez a passagem para Leonai, Leonai do meio, domina, Todinho bateu o pé na caneta, fraco, vai pra fora, tiro de meta, essa aí nem ameaçou, é tiro de meta só pra equipe do Tricolor bater. 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Vem bola, dominado aqui pelo Gasal, acionou o Mucuri, dá o combate ali, o Todinho, aí ganha arremesso lateral, a equipe do Tricolor, inverteu, né, o Vinícius estava na direita, o Todinho estava na esquerda, eles inverteram, o Todinho agora está na direita e o Vinícius lá na esquerda, né, o
2: eles meu não querido. Tem, não guardam posição fixa não, eles ficam alternando, certo? Pensei que o Todinho se fixaria pela direita, até o Vinícius entra pela direita, só o Derek fica um pouco mais plantado. Agora no lance do Brits, que ele teria colocado a mão na bola, a bola bate num jogador de Fortaleza e depois toca no braço dele, dizendo que não houve nenhuma intenção, entendeu? Diz a regra, a coisa é tão complicada quando é e quando não é, que a gente tem que fazer um curso para saber, só para saber disso.
0: Fazer o curso e ficar se atualizando, né? Porque tudo muda, né? Olha o Leonai, pro Náutico, pra Dodô, enfiou, seria pro Todinho, a bola correu e o João Ricardo, esperto, foi lá, defendeu pra equipe do Tricolor de Aço do PC, 27 pelo meu. Jogo mudou desde aquela sua primeira participação, Wilton?
2: Não, a bola ainda é do Náutico, olha aí o time do Fortaleza, a bola ainda é do Náutico, quem joga pra frente é o Náutico, quem tem as iniciativas é o Náutico, quem finaliza é o Náutico. O Fortaleza tem sobrevivido aqui ali uma cutucada, uma pontada, duas com jogadores em condição de impedimento. O time do Náutico ele tem uma presença maior, mas isso, claro, que gera um desgaste maior, né? O Náutico parece que baseia o futebol nessa velocidade. A velocidade é obrigatória e tem desgaste. O Fortaleza está tentando acalmar a coisa para ficar do jeito que ele quer.
0: Olha a bola, sobrando para Rodriguinho, acionou o Vitinho, dá um tapa na bola, engana a marcação, devolve a bola para Rodriguinho, ainda o Rodriguinho encostou para Vitinho, é habilidoso Vitinho, artilheiro do Tricolor na temporada 900, a bola encostada ali para Sacha movimenta, vai fazer o passe longo demais, aí o Vitinho não pegou e nem poderia pegar, saiu para tiro de meta em favor da equipe do Náutico. 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Bola vai ficando ali, a posse de bola para a equipe do Náutico no seu campo defensivo. A equipe do Náutico tem uma cobrança de falta ali para bater com Igor Fernandes. 29 agora pelo meio. Estamos alcançando a primeira marca de 30 minutos do jogo. 30 minutos dessa fase primeira. Bola do Matheus Silva para Reginaldo, bastante acionado. Faz a ligação ali onde está colocado o Todinho. Desvencilhou essa marcação. Deu voltando, bateu na zaga, vai sobrar Dodô no peito, faz a jogada por elevação, batida no travessão, Derek bateu no travessão, e a bola voltou pro Náutico ainda, sobra a bola pro Enderson, o Enderson faz a boa jogada pro Vinícius, levantou pra boca do gol, escora, tira Mucuri.

0: Escanteio pro Lion. O Náutico exerceu pressão. Derek no voleio. Quase faz o primeiro do Náutico, hein, Fernanda?
1: Eita, que pressão da equipe do Timbu. Foram várias chegadas ali dos atletas pressionando a equipe do Fortaleza. Chegou ali com cruzamento, faz uma defesa. Teve um voleio que bateu na trave, no travessão ali de João Ricardo. A bola sobra com a equipe do Náutico. Há mais uma vez ali a tentativa e Mucuri coloca pela linha de fundo. Escanteio pela direita para a equipe pernambucana.
0: Já cobrado. Levantamento feito, tira. Esse Derek é danado, viu, Derek, né? Conseguiu alcançar pelo alto e meteu no travessão. Quase fazendo o gol do Náutico. Bola sobrando aqui pro Enderson. O Enderson faz a soltura da bola para Igor Fernandes. Igor já abriu ali para Vinícius, domina, vai trazendo de novo ali pro Igor, ali para Betão. Betão recolhe para a equipe do Timbu. Ainda o Betão vem cadenciando o jogo, a equipe do Náutico. A bola colocada aqui para Matheus Silva. Põe jogada, recebe por aqui o time do Náutico. O Enderson vem fazendo o domínio. Tenta a jogada, era o Betão, na verdade, aí para Matheus Silva. Põe jogada aqui para Dodô. Dodô esperto, rápido, bom jogador esse Dodô. Encosta a bola para Matheus Silva. Matheus Silva entrega a bola para Betão. Betão para Igor Fernandes, domina Igor. O Leonai tá atrasado ali, bem pertinho na linha aqui de vídeo gramado. Pediu, recebeu. Lá vem o Leonai. Atrasa a bola para Matheus Silva. Matheus domina. Militelho fica ali marcando a distância. A bola entrega ali para Betão. Tentou passar do Vitinho. Vitinho cola nele. Ele entrega a bola para Leonai. Leonai movimenta atrás ali para Matheus Silva. Faz a ligação para o Enderson. Passou entre dois. Faz o lançamento ali para Dodô. Tirou o Mucuri. O João Ricardo vai para a defesa. Tem presença de área também esse Derek, né? Bom centroavante, né, Wilton?
2: Bom jogador. O voleio dele, a bicicleta dele. Foi uma coisa realmente estonteante. E como joga esse Dodô? Tem tudo que é lugar, é o tempo todo, né? É o motorzinho desse time do Náutico. Aliás, todo time do Náutico tem um apetite para jogar que não é brincadeira. Já poderia estar vencendo, hein? Já poderia estar vencendo. Fortaleza ainda não se considera inteiro para agredir, para reagir diante do Náutico até aqui.
0: Legal, o Wilton Bezerra falou, tá falando, é o comentarista que joga com a verdade. Militelho domina, aí pro Rodrigo, fez o lançamento, ninguém foi, a bola vai ficar pra equipe do Náutico. São 19 horas 35 minutos no Recife, nos aflitos, e atenção porque já passaram. Trinta e dois cravados pelo meu, fase primeira, girando o placar da Série B aqui na Virgínia.
3: Náutico
0: 0. Também 0. Daqui a pouco, 9 da noite, tem amistoso internacional, Brasil e Estados Unidos, futebol feminino. Breno de Bolsas, Janaína Queiroz, ex-atleta da Canarinho, é especial, né? Convidada. E também a Fernanda Alves. Olha o Igor, tentou passar a jogada, saiu arremesso lateral. É para a equipe do Tricolor de Aço para fazer a cobrança. Deixa eu abraçar meu amigo Calbi, grande Calbi. Calbi contou uma história ontem para mim, ele é lá do Mucuripe, ele trabalhava embarcado, né, no mar. E ele disse que me ouvia mandando um alô pro pessoal do Mucuripe. Ele disse, rapaz, só pode ser do Mucuripe. E ontem eu conheci, 84 anos, o Calbi, torcedor do Tricolor. Grande abraço, hein, Calbi? Mora aí no Castelo Encantado. Moradia boa aí, vê o mar completo, né, meu amigo Calbi? Olha o Tricolor, vem, recupera o Anderson, toca a bola para Dodô, enfiou para a corrida ali do jogador que é o Derek, movimenta a bola para Vinícius, tentou passar, vem tirando dele de qualquer maneira a zaga do Lion, e a bola vai cair para o Vitinho. Vitinho reclama, né, que levava vantagem, vai ser homem do Timbu caído por ali, aí o juiz parou porque tem homem do Náutico caído, né, Fernanda?
1: Isso, e é o Derek que tá ali pelo chão, sentindo dores e conversando com a arbitragem, esperando ali para receber atendimento.
0: Dodô.
1: Mas parece que vai dar tudo certo, mas pelo menos a gente percebeu ali que ele tava conversando com a arbitragem.
0: É, Dodô ali, né, sentiu, mas já tá de pé já. Vai continuar o jogo ali, o camisa 10, bom jogador da equipe do Náutico. 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

0: 34 pelo meu. Pessoal aí pertinho dos aflitos, desses edifícios. Pessoal tá, pessoal assistindo ali sem pagar ingresso.
1: Só do camarote.
0: Janela. Só do camarote, né, Fernanda? Que garapa, hein? Que garapa.
1: Ô, garapa.
0: Igor Fernandes, atrás da bola ali onde está colocado o Betão. Dá o combate ali o Militeiro. Betão, de pé na canhota, dá uma espanada na bola. A bola vem sobrar. Aqui onde está colocado para receber o Derek. Tira a zaga. A bola sobra para Gasal. Gasal para Luan Freitas. Domina para a equipe do Lion. Tenta sair para o campo de ataque. Encosta a bola para Sacha. Sacha já faz a soltura aqui para Luiz Fernando. Ainda o Luiz vai movimentar. Encostando a jogada para Mucuri. Mucuri atrasa a bola para Sacha. Olha o camisa aí do Tricolor 88. Ele faz a bola voltar aqui para Gasal para Sacha, de novo a Gasal. Gasal encosta para Rodrigo, de novo a Gasal. Dá o combate ali o Leonai. A bola vai pelo alto, escora por ali o Matheus Silva. Vai tirar de qualquer maneira a zaga do Náutico. A bola encostada ali para Leonai. Leonai já acionou Dodô, foi derrubada ali pelo Brites. A cartão amarelo pro Brites, a falta em cima do Dodô, hein, Fernanda?
1: O primeiro amarelo do jogo para Brites, camisa 2 do Fortaleza. E olha só, Jota, o Brites, ele já estava na lista dos pendurados. E aí ele fica de fora do próximo jogo do Fortaleza, que é jogando aqui na Arena Castelão contra o América Mineiro no próximo dia 9, terça que vem.
0: Tudo bem, o América que é o Fona, né, dessa Série B, triste campanha. Dodô domina para a equipe do Náutico, encosta para Todinho para Reginaldo, devolve a bola para Todinho para Whindersson, dominou, camisa 8 do Timu, solta a bola para Leonai, Igor Fernandes pediu, recebeu, se fecha toda ali o Tricolor, ainda o Igor, rola a bola aí para Vinícius domina para a equipe do Náutico, é o Timu se insinuando aí no finalzinho do primeiro tempo, 36 pelo meio, a bola chega no cruzamento que bate ali, em cima do jogador do Lion, escanteio pro Timbu, bateu ali em cima do Capita Brites, ele sentiu, é escanteio pro Náutico, o Dodô vai por lá pra bater, né, Fernanda?
1: Mais um escanteio, só que dessa vez pela esquerda, a bola foi colocada ali para fora por Brites, porque acabou que o chute tocou nele, e aí já vai pra cobrança o Dodô, camisa 10, segue 0-0.
0: 0-0 nos aflitos da Veneza Brasileira. Dodô vai para fazer a cobrança. Escanteio na ponta, caneta para o Náutico. Levantamento é feito para a boca do gol. Desvio. Ela vai sobrar ali para a zaga do Tricolor fazer o domínio. Mucuri tira de qualquer maneira. A bola vem ficar aqui onde está colocado o jogador que é Reginaldo. Encosta para Leonai. De novo aqui para Reginaldo. Ainda o lateral da equipe do Timbu. Encostou jogada para o Whindersson. O Whindersson faz a passagem ali para Todinho, devolve a bola para o Whindersson. Reginaldo pediu, dominou, preparou, levantou para o gol, escora, tira Gasal. A bola cai para o Todinho. Todinho enfia a jogada ali para Igor Fernandes, faz o cruzamento, ela sobrou de lateral para lateral. Ainda o Reginaldo aparou, cruzou para o gol. Brites mete a cabeça, afasta. Ela fica ali à procura do jogador Militelho, houve um toque de mão do homem do Náutico, tá parado o jogo em favor do Lion. Fala, Wilton.
2: Veja aqui essa fotografia do jogo. Fortaleza todo na defesa. Até Militelho, Vitinho, todos ali, quase da entrada diária do campo defensivo do Fortaleza. E o Náutico partindo para cima, a bola tá cruzando o tempo todo na área, à procura de um pé, de uma cabeça. Epa. E agora os jogadores estão se estranhando, né? É peitada pra lá, é peitada pra cá. Vamos ver quem é mais macho aí.
0: Luiz Fernando.
2: É. Pra que isso, rapaz?
1: Pô, não é? Matheus e o Luiz Fernando começaram ali.
0: Fernando?
1: Pois é, e aí o Luiz Fernando já tinha recebido um amarelo. Aí o árbitro foi reclamar com a situação, mas não amarelou o atleta da equipe do Náutico. Só tava amarelo pro Luiz Fernando, camisa 32. Ele não tá na lista dos pendurados, não, mas é o segundo cartão pro Fortaleza.
0: É, Brites já havia tomado e agora Luiz Fernando. 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Já está conversando ali com o Carpini, também com o auxiliar dele, né? Não deu cartão amarelo para nenhum nem outro, né, Fernanda?
1: Pro Carpini, ele só não, tinha, né, aplicado um cartão pro Luiz Fernando antes.
0: Pois é, pro Carpini não. Só deu só aquela bronca, né? Deu um carão nele. Luan Freitas vai para fazer a cobrança. Cobra, escora Luiz Fernando, Militelho,

0: Corre atrás dela dentro da grande área. Policiada ali pelo Matheus Silva. Tá marcado já o jogo para ter impedimento, hein? Mais um impedimento do ataque do Leão.
1: Em função da falta de posicionamento do time do Náutico. Como o Náutico adianta as suas linhas, toda bola que o Fortaleza meter em profundidade, geralmente seu atacante vai estar impedido. Compreende? Há uma separação muito grande dos setores. E nesse caso, como o Fortaleza só sai nessas estocadas, geralmente seu atacante está impedido. É uma coisa arriscada que o Náutico faz, mas é próprio dos times que se lançam muito. Daqui a pouco até a gente explica melhor.
0: É verdade. Escanteio aí do lançamento feito para o Vinícius. Bateu na zaga do Tricolor. Mais um escanteio para o Timbu fazer a cobrança. E o Dodô já vai para fazer a cobrança. A cobrada para o Vinícius. Vinícius domina. Atrasa a jogada para Leonai. Vai arriscada aí, bateu. Todas assim, Leonai. Passou, foi longe, hein, Fernanda?
2: João Ricardo ficou só observando ela passar. Leonai tentou o chute de fora da área e ela passou bem longe do gol, da meta do gol. Segue o placar 0-0 no Timbu. Aliás, nos aflitos.
0: 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São 40, né? 41 agora. Já a gente tira. Subiu a zaga ali do Timbu. A bola vai sobrar. Rodriguinho faz o domínio pela ponta direita ali para a equipe do Laio. Encosta a bola para Sacha. Olha o Sacha. Preparou o cruzamento. Ela vai passar. Tira Matheus Silva. Do jeito que deu. Escanteio para o Laio, Fernanda.
2: Mais um escanteio para Fortaleza. O Sacha tentava o cruzamento ali dentro da área e a zaga do Timbu viu a chance do Fortaleza. Colocou a bola pela linha de fundo, escanteio pela direita, ele na cobrança, o 75, Rodriguinho.
0: E o Vitinho também por lá, né? Vamos ver se o Vitinho vai bater ou se o... vai bater o Fernandinho, o jogador Vitinho. Lá pelo lado direito, vai com a sua perna santa, a canhota de ouro aí do Leão. Vitinho vai para fazer a cobrança, artilheiro na temporada, Vitinho. Tem 9 gols, vai ser autorizado, vai fazer o cruzamento ou vai rolar para alguém? Rola a bola para Rodriguinho, de novo ali para Vitinho, domina Vitinho, ensaia a finta, encara a marcação, deu uma janela no adversário, uma caneta no adversário, sobrou, bateu pro gol, defendeu o goleiro Muriel. Que caneta ele deu no adversário, que bela plástica, hein, Fernanda?
2: Chegou ali na jogada ensaiada, fez a cobrança de escanteio tocando pro Rodriguinho, quando ele recebe a bola, coloca dentro da área depois de driblar o adversário, mas quando tenta o chute, sai mascado, fica fácil pro goleiro Muriel fazer a defesa. Segue 0-0 nos aflitos.
0: E o time do Tricolor recebendo de novo ali com o Vitinho. Põe bola para Rodrigo. Lá vem Rodrigo. Acionou o Vitinho. Por dentro, ele ia por dentro. Dentro da bola foi por fora. A zaga tira. É arremesso lateral em favor da equipe do Tricolor de Aço do PC. Já são 19:46 em Recife. Daqui a pouco a gente tira. Tempo e placar da Série B. Vai para fazer a cobrança. O arremesso manual para ali o Rodriguinho. Para a equipe do Tricolor. Ele vai movimentar a jogada. São agora 43. Está terminando o jogo na fase primeira. 0-0 no marcador. Vai Rodriguinho. Toma distância. O que os laterais fazem agora? Ergueu para a boca do gol. Dizinho feito. Gol do Tricolor de Aço. Um cruzamento feito para a boca do gol. O homem do Náutico subiu para fazer um recuo. Não sei se contra ou do homem do Tricolor. O Leão abre a contagem nos aflitos, finalzinho do jogo. O Leão abre essa contagem. Acha um gol. O levantamento é feito ali para a boca do gol. O último a cabecear foi o jogador Matheus Silva, cabeceando e fazendo contra as suas próprias redes lateral. O jogador Matheus Silva, camisa 25, contra. Mas vale. Gol contra também vale, né, Fernanda? É gol do Lion. Gilião nos aflitos, Fernanda.
2: Ô, se vale, viu, Jota? Ele foi tentar ali colocar a bola pra fora, mas fez isso aí contra. Subiu as acima que todo mundo. Quem ia tentar o cabeceio era o Luiz Fernando, mas vai um gol pro Fortaleza, movimentando o placar nos aflitos.
0: Legal.
2: Tem zero. Tem um. Gol contra.

0: Do Matheus Silva. Anota aí, Fernando. Matheus Silva, camisa 25, zagueiro. Fez contra. Gol contra. Também vale, só né, vale, seu Milton?
1: Só vale. Bom, a cobrança de escanteio não. A cobrança do lateral. Só que no primeiro pau, me parece que é o Miritelli que disputa.
0: Isso.
1: Me parece que é o Miritelli. Ele disputa e toca na bola. E aí ela vem pro meio, vem pro Fuzuê. E o jogador do Náutico, o Matheus, acaba subindo. Cabeça da bola, indefensável. 1-0 pro time do Fortaleza. O placar não premia quem mais fez força para ganhar e para marcar. Futebol, meu filho.
0: É verdade. 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E eu confirmo, 45 pelo meio. O placar tá escrito nos aflitos. Náutico 0. Matheus Silva contra Copitu. 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Não vi a placa de acréscimo subir. A Fernanda, creio, viu. Viu, Fernanda?
2: Ainda não, Jota.
0: Não, né? Olha o Miritelli lançado, vai pintar o segundo gol do Tricolor. Ele escora, ingressou na grande área, vai dar voltando, deu no contrapé do Luiz Fernando. Mesmo assim, deu certo. Vitinho para Rodrigo. Rodrigo para Rodriguinho. Vai bater pro gol, bateu! Luiz Fernando! Gol do Tricolor! Gol, tá, não valeu, não valeu, não valeu, tava impedimento. O Miritelli reclama, diz que não estava, ele não estava impedido, ele acaba fazendo gol, mas foi anulado, hein, Fernando? Tava impedido, Fernando?
2: Jota, confesso que eu não achei, não. Mas a arbitragem interpretou aí como impedimento, seria o segundo gol do Fortaleza do Luiz Fernando, mas não vejo esse impedimento.
0: Agora tava, Fernando. Pelo menos um metro.
1: É, tava, né? Tava muito impedido o Miritelli. Tava muito impedido. Se não tivesse impedido, se não estivesse, não teria levado um segundo, hein? Que coisa.
0: É verdade. 1-0 pro Leão. Vem bola dominada. Aqui, onde está colocado o Dodô para a equipe do Náutico. Dodô faz a abertura. Encostou aqui para o Reginaldo. Joga lá na ponta direita. Recolhe o Todinho. Escora
2: mais
0: no peito do Sacha. Mais 5. Vamos lá. 50. A bola cruzada do Reginaldo. Tentou Igor Fernandes. Subiu. Tirou de qualquer maneira Brites. E a bola vai sobrar ainda para a equipe do Timbu. Recolheu o Igor. Vai dominar. Aqui pela meia canhota. Gira a bola para Vinícius, domina Vinícius, vai encostar lá pro Dodô, Dodô domina, distribui o passe, recebe de volta, Dodô bateu, bola venenosa, João Ricardo, sensacional, fez uma defesaça, o Dodô bateu, ela pensou que ia pra fora, ela foi venenosa, quase, quase, se não for a perícia do João Ricardo, hein, Fernanda?
2: Atenção do João Ricardo e a ajuda da trave também, viu, Jota? Camisa 10 da equipe do Náutico faz o chute, o goleiro atento, a bola bate na trave também, e aí quando sobra aqui, o atleta do Náutico tenta colocar a mão na bola, João Ricardo recolhe e faz a reposição em jogo. Segue o placar, 1 Fortaleza, 0 Náutico.
0: 48 pelo meu, Dorflex age no foco da dor e relaxa os músculos. 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Abraçar meu querido Liuê Góes, acompanhando o nosso trabalho. Valeu, Liuê, ele que narra amanhã, Ceará e Avaí ao lado do André Almeida e do Daniel Farias. Bora, alô Farias, a bola ficando aqui para Reginaldo, Reginaldo domina, é o Timbu tentando o gol do empate, aí para Matheus Silva, o homem que fez contra a sua cidadela, ainda o Matheus domina, encosta a jogada aqui pro Todinho, Júnior Todinho, escora, houve ali um atropelamento nele, né? O juiz parou, marcou a falta em favor da equipe do Náutico Capibaribe do Recife. Não ouvi aquele tradicional sim.
3: Sim.
0: Ah, muito obrigado. Atrasado, mas serve também, né?
3: Não.
0: É atrasado, quase Jota. 2 minutos.
3: Mais
1: Vixe,
3: ou Maria, menos.
1: Não é isso.
0: Mais ou
1: não
0: menos.
1: Isso tudo não, rapaz.
0: grande Samuel Macedo, vai para fazer a cobrança do Náutico, com Dodô, vai para a bola, cobrança do escanteio, subiu, tira de qualquer maneira, Luiz Fernando ajudando, voltou, Leonai, encosta a bola para...

0: O jogador quer, mas o jogador Reginaldo, cruzamento feito e o cabeceio fica nas mãos do João Ricardo. Se quiser terminar, seu juiz, pode terminar, hein? Ô, Casagrande, se quiser terminar o primeiro tempo, pode terminar.
1: Vai até os 50.
0: Oi?
1: Vai até 50.
0: Pois é, 49 e 50 segundos. Tá bem perto de terminar.
2: Eu já trabalhei com um locutor que ele disse assim: 42, faltam 8. Eu digo, ué, e o tempo agora é de 50.
0: Vai bola para a equipe do Timbumas. O juiz apita pela última vez do primeiro tempo. Fim de papo nos aflitos.
3: Náutico
0: 0. Fortaleza tem 1.
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0: Eu com você na emoção do futebol aqui na Verdinha. Craques do intervalo. Para você que se ligou agora na Verdinha e também no arroba jogada SVM, o Leão sai na frente, né? Depois de grandes defesas do João Ricardo, o Matheus Silva fez contra e o time do Náutico vai perdendo em casa pro Leão. Dá pra gente ouvir aí, dá, Samuca?
3: Sim.
1: Vamos ouvir.
0: Derek,
1: todo,
0: né, Fernando?
1: Oi?
0: É o Derek?
1: É o Derek esse, é porque eles são parecidos. Derek, quem vai falar com a gente aqui, nos acompanhar?
5: Comigo é... Foi o que você falou, a gente cria aqui e não consegue concluir em gol. É, agora é ter mais capricho para poder, quando ter a oportunidade, de conseguir marcar e poder empatar e sair com a vitória aqui.
1: A gente segue ouvindo o Dodô. Aliás, o Dodô conversou com a gente aqui pela Verdinha, falando sobre a criação e acabou que não concretizou em gols. E aí, agora vamos ouvir o Vitinho. Ele vai falar um pouco sobre esse primeiro tempo do Fortaleza e pela conquista de VT, que está vencendo nesse momento a partida. Vamos acompanhar o camisa 11 do Fortaleza. Ele quem vai conversar conosco aqui pela Verdinha.
6: Nosso ano, nosso começo de ano também. Mas eu acho que a gente soube suportar a pressão aqui. É, o grupo está fazendo um bom jogo. Eu acho que hoje é importante a gente saber sustentar no defensivo, porque a gente viu que no contra-ataque a gente tem chance. E a gente espera que no segundo tempo a gente mantenha a pegada, mantenha a força e que a gente saia com a vitória no final do jogo.
1: Tá aí, Vitinho conversando com a gente também, falando sobre manter esse resultado positivo. No banco de reserva, os treinadores Hélio e Guilherme dos Anjos têm à disposição Gaston Guruceaga, vixe minha Nossa Senhora, Guruceaga, Arnaldo, Auremi, Yuri Silva, Matheus Ribeiro, Alanzinho, Felipe Cardoso, Marcos Rosa, o Anderson, Ramon Carvalho, Samuel e Juninho. Já no Fortaleza, Thiago Carpini tem Vinícius Silvestre, Pochettino, Ronald, Crispim, Fuentes, Maílton, Wellington, Cauã Rocha, Rian, Luca Prior, Paulo Baia e Kaique. 1-0 é o placar de momento, Fortaleza na frente. Nós voltamos no segundo tempo, trazendo mais detalhes sobre Náutico e Fortaleza.
0: Legal, Fernanda. Legal demais, Fernanda Alves. 1-0 para a equipe do Tricolor. Matheus Silva, aos 45. Gol contra, que o Fortaleza está vencendo e está indo a 21 pontos. Passa da equipe do Náutico, Capibaribe do Recife daqui a pouco. E não passa do quarto nem do terceiro, né? Mas fica ali na quinta colocação. Toma a posição do Náutico, a equipe do Tricolor, nesse momento. Vamos então aí pro o primeiro aqui, o toque, né, do nosso Wilton Bezega, o seu destaque nesse primeiro tempo. Aí depois a gente vai dar uma parada para um break e ele vai voltar com muito mais tempo para comentar esse 1 Fortaleza 0 Náutico nos aflitos. Seu destaque, hein, WB?
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2: Eu acho que o Vitinho adiantou o serviço pro comentarista. É suportar a pressão do Náutico e procurar ganhar o jogo no contra-ataque, foi o que ele disse. E foi a realidade desse primeiro tempo. Quem se esgotou fisicamente foi o Náutico. Quem procurou jogar para frente foi o Náutico. Quem teve pelo menos 4 boas chances de marcar e só não consolidou isso por causa do João Ricardo foi o time do Náutico. Fortaleza adotou uma postura defensiva, é bom que se diga imperturbável para fazer isso, aproveitar naturalmente as oportunidades para os contra-golpes. Só que o Náutico soube muito bem anular algumas tentativas, adiantando sua zaga. Aliás, foi um time que adiantou os seus compartimentos durante todo o jogo, daí porque ter tido maior volume de jogo,

0: ter tido as melhores oportunidades de marcar, ter jogado um futebol mais eficiente. Mas aí é o futebol, né, meu filho? Futebol não é binário. Não é binário. Aliás, eu até escrevi sobre isso. Você faz tudo certo, tudo correto, e a coisa não dá certo. E às vezes, de forma errada, equivocada, você vai lá e ganha. Então, o certo é o errado é o certo. Futebol não é binário. E aí, numa cobrança de lateral, eis que o zagueiro do Náutico vai lá e faz contra. Quer dizer, é castigo dobrado para deixar o treinador do Náutico mais nervoso ainda, porque ele tem esse estilo, né? Chama atenção pra caramba, né? Treinador do Náutico que o time do Ceará andou querendo. Pois é isso, vitória do Fortaleza é aquela de dizer, larrei a égua, né? Corri menos, me defendi mais e ganhei o jogo. É isso que aconteceu, ou foi isso que aconteceu no primeiro tempo. Daqui a pouco a gente volta.
1: Tá legal. Valeu, Wilton Bezerra. Mais dele já já, depois dos nossos comerciais dessa Muca. 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
1: Legal, voltando e acionando o comentarista que joga com a verdade. Ele é referência nos comentários em todo o Nordeste brasileiro. O nome dele, Samuel Macedo.
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0: Você fica aqui pra você narrar o gol de novo, viu? Quando eu presto, aí você vai e empurra o pau. Você sabe como é que aconteceu o lance, não sabe? Então, não vamos deixar o buraco. Fique aí, tenha calma. Claro que eu tô brincando com você. Pode, tá, pode ficar, você está liberado, liberado no intervalo. Mas, meus amigos, o time do Fortaleza venceu pelo placar de 1-0. Mas a sua proposta de jogo foi mais ou menos dentro daquilo que esse comentarista imaginava. Não a forma defensiva, mas aquela coisa de amornar o jogo, de fazer o toque curto, de não se, sabe, se perder a paciência, sem rifar a bola, mas procurando tocar de maneira consciente, se defender bem. E nesse mistério, o time de tricolor foi muito bem no jogo. Muito bem, sabe por quê? Porque ele passou por momentos desfavoráveis e se valeu da grande forma já atravessada por esse excelente goleiro chamado João Ricardo. Um grande time, uma boa equipe e até uma equipe mais ou menos, ou uma equipe fraca. Todas elas dependem realmente de um grande goleiro. E o João Ricardo está voltando e está segurando a barra. Por quê? Porque o time do Náutico

O time do Náutico jogou de maneira ofensiva. O time do Náutico teve as iniciativas do jogo. E nesses casos, eu gostaria até de explicar uma coisa que tem muito a ver com a seleção brasileira, que está anunciando aí um 4-2-4.

0: se permite a ação, a manobra do adversário, nesse espaço vazio que ele deixa entre os compartimentos. Claro que num jogo assim, movimentado demais, a gente não percebe muito essa divisão, essa separação. Mas com o transcorrer das jogadas do jogo, a gente vai observando que isso é verdade. O time que joga, que é obrigado a jogar de maneira mais recuada, que é obrigado a se defender mais, ele sonha exatamente com alguém que domine, depois de atacado, alguém que domine ali no espaço vazio, digamos assim, no ponto morto do seu campo, e faça a zona morta, melhor dizendo. Posso passar? Pode, tá? Você é fera, rapaz. Essa equipe daqui é demais pro meu visual. Eu tava brincando com o Jotinha. Então, o que aconteceu? O Náutico foi. O Náutico procurou jogar o jogo. O Náutico, ele joga com os atacantes enfiados, o Todinho, o Derek, centroavante muito bom de bola, e o jogador Vinícius. Vinícius joga pela direita, Todinho joga pela direita ou pela esquerda. Eles se mexem. Quem fixa mais a posição é Derek. E tem mais. O meio campo vai. Ó, o Anderson, que é volante, pelo menos aqui na escalação aparece como volante camisa 8, jogou no ataque o tempo todo. Quem jogou mais no ataque o tempo todo? Dodô. Dodô é um armador, é um formulador, mas é também um jogador que chega para bater no gol, para finalizar. O Reginaldo, lateral direito, está no ataque o tempo todo. O Igor Fernandes, pelo lado esquerdo, é um apoiador permanente. Então, o time do Náutico, ele jogou no campo do Fortaleza. E eu dizia, é ruim para o Fortaleza, porque isso naturalmente traz também um cansaço. Mas o Fortaleza resistiu bem. E aí contou, evidentemente, com a desvantagem de um adversário que teve mais volume de jogo, que teve mais oportunidades, mas como eu disse que o futebol não é binário, acabou perdendo o jogo. Mas antes disso, o Vinícius de uma tijolada, 6 minutos de partida, aí começou o show particular do João Ricardo. 16 minutos, Dodô numa cabeçada, numa jogada pelo lado esquerdo com o Igor Fernandes. Ele foi esmerilhando pelo lado esquerdo, cruzou e o Dodô de cabeça complementou para que João Ricardo de novo fizesse uma boa intervenção. Teve mais, aos 29 minutos, o Derek. A jogada foi espetacular. A bicicleta, o voleio, como queiram, desse Derek, foi um negócio espetacular. A jogada de quem? De Dodô, que foi na linha de fundo, manobrou maravilhosamente bem. E aí, meus amigos, é o tal negócio. 45 minutos do primeiro tempo. Um lateral pela direita. E como eu dizia, como o time do Náutico adianta as suas linhas, joga no campo adversário, ele sabe que corre o perigo da bola nas costas do contra-ataque. Só que sua defesa soube se posicionar. E colocou, na maioria das jogadas, não, em quase todas as jogadas do Fortaleza, colocou o ataque do Fortaleza em condição de impedimento. Foi impedimento que quase não acaba mais. Então o Fortaleza não criou. E quando chegou perto do gol, as jogadas estavam irregulares em função da condição de impedimento. Mas aí um lateral aos 45 minutos, o Rodriguinho joga na área, há uma cabeçada no primeiro pau, uma participação carregando a zaga do Militeiro, a bola acaba sobrando para o Luiz Fernando, para todo mundo que fechava. Mas o Matheus, na ânsia de retirar, ou de tirar a bola dali, colocou no fundo das próprias redes, acabando por dar a vitória ao time do Fortaleza, com este gol narrado desta maneira pelo companheiro J. Rômulo.
1: Negócio aqui é sério. O que os laterais fazem agora? Ergueu para a boca do gol, desvio feito! Gol do Tricolor de Aço! Um cruzamento feito para a boca do gol. O homem do Náutico subiu para fazer um gecu. Não sei se contra ou do homem do Tricolor. O Leão abre a contagem nos aflitos, finalzinho do jogo. O Leão abre essa contagem.
0: E é bom registrar que aos 47 minutos de partida, Dodô novamente colocou João Ricardo para trabalhar.

0: Quer dizer, então o time do Náutico sai lamentando a vida, reclamando da vida, e com toda a razão. Porque ele se desgastou mais, ele correu mais, ele atacou mais, ele finalizou mais e acabou perdendo. O Fortaleza vai resistir? Eu não sei. Eu estou ainda muito me lembrando daquele jogo contra o Vitória. 27 minutos de segundo tempo, machucando o adversário, e acaba por tomar um gol. E quando tomou um gol, saiu para tentar ficar em vantagem, levou outro. Então vejamos como o time do Fortaleza se comporta. Eu não vejo assim, apesar do sufoco recebido, da maior pressão do time do Náutico, o Náutico bem distribuído no seu campo de ataque, eu não vejo o time do Fortaleza perdendo a paciência. Eu vejo o Fortaleza assim, muito consciente, muito frio, como assim que ignorando toda essa fúria do time do Náutico. Se ele continuar tendo essa lucidez, essa tranquilidade, na obediência desse esquema mais defensivo, ele pode continuar com a mesma fórmula. Tentar as estocadas, as cutucadas, e com cuidado de não deixar a peça de ataque impedida. Eu estou vendo o Vitinho saindo, me parece que eu vi o jogador já vestido com outro uniforme, sei lá.
1: Isso, saiu o Vitinho.
0: Saiu o Vitinho, como é que pode?
1: Bom, saiu o Vitinho e entrou o Pochettino. A gente vai já atualizar, porque são duas substituições. Estou entrando Pochettino e Crispim, aí eu trago já a atualização.
0: Tá bom. E eu volto com J. Rômulo. A bola é toda sua, J. Rômulo. Lava a burra aí.
2: Valeu, WB! Ele é o comentarista que joga com a verdade. Fortaleza fez duas mudanças. Você vai pedir ajuda aos universitários?
1: Daqui a pouquinho, Jô.
2: Tô brincando. Eu posso lhe ajudar, ó. O Pochettino entrou no lugar do Sasha.
1: Show. Eu só não vi. Não, na verdade, o Pochettino entrou no lugar do Vitinho. Então, sim, Sasha saiu e entrou o Crispim.
2: O Crispim entrou no lugar do Vitinho.
1: Sasha.
2: Mas tudo bem. A ordem dos fatores não altera o produto, né?
1: Pronto, aí o Pochettino
2: também, Sasha saiu. Saíram o Vitinho e Sasha. Pochettino e Crispim em campo. Ok?
1: Ok, Jota.
2: Legal.
1: Na verdade, Jota, o que eu tô vendo aqui de atualização. Sai o Crispim, aliás, sai o Miriteiro e entra o Crispim.
2: Miriteiro,
1: sai o Vitinho e entra o Pochettino. Pelo menos é o que tá dizendo.
0: Mas ele tirou os dois atacantes, né? Ele tirou o meio atacante Vitinho e colocou o Crispim. E tirou o Miriteiro e colocou... Quem?
1: Colocou o Crispim.
2: E o Crispim vai fazer a cobrança do escanteio. Levantou pra boca do gol. Subiu a zaga, tira. Cai a bola. Mucuri tentou devolver. Deu um balão, ela saiu. Olha. Arruma a casa, Wilton. Agora, Wilton.
0: Vence
2: o Leão, Wilton.
0: Vê se eu entendo. Vê se eu entendo. O Crispim entrou no lugar do Sasha. Na volância, não é isso?
1: Não. Então, Crispim entrou no lugar do Miriteiro.
0: O Crispim no lugar do Miriteiro, quer dizer.
1: Isso.
0: O Crispim não é atacante. Tira o atacante de referência, o Miriteiro. E a saída do Vitinho foi para quem entrar?
1: Pochettino.
0: Pochettino. Aí tá até certo. Na função, o Vitinho fazia, afinal de contas, a função do Pochettino. Ele era o terceiro homem de meio campo chegando no ataque. Certo? Chegando no ataque. O Pochettino faz a função. Agora, Crispim, no lugar do Miriteiro, um atacante a menos?
2: Tá com o Luiz Fernando, né?
0: Só o Luiz Fernando na frente e quem chegando? O Pochettino, o Crispim, é no sentido de se defender mais, né, meu filho?
2: É verdade.
0: Vejamos se dá pedal.
2: Vê se dá pedal. Valeu, Fernandinha. Fernandinha arrumou a casa. Parabéns, já visto a placa do Sasha, viu, querida Fernanda? Você tem que dizer aquilo, Fernando. Faça o seu que eu faço o meu.
1: Nada,
2: vem bola. Gente. Dominada pelo Náutico. Todinho bateu. Roupa o João Ricardo. Chega atirando de qualquer maneira. A zaga do Laio com o Rodriguinho. Ela volta para Betão. Betão acionou Dodô. Lá vem Dodô pela ponta canhota. Pedalou para lá, para cá. Afasta, tira a zaga com o Rodriguinho. Escanteio pro Náutico fazer a cobrança. São 2 minutos da fase que é a degadeira. Dodô cobra, a bola vem chegando aqui onde está colocado o Enderson. Levantou pra boca do gol. João Ricardo subiu no segundo andar e deu, não deu nem rebote. 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
5: Muito bem. A gente falou de mudanças do Fortaleza. O Náutico não mexeu, né, Fernandinho?
6: Não, Jotinha. O Náutico segue a mesma equipe do primeiro tempo.
5: Tá legal. Lá vem o Todinho descendo aqui para a equipe do Náutico. Tenta ganhar. Rouba dele. Sai jogando por ali o Brites. Aí o Todinho empurra-o. É falta para o Tricolor bater. Dois agora. Ah, já quatro. Quatro. Já saltou para quatro, hein? 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Meu querido padre Glauber Souza também tá por aqui, né? É, tá fazendo também a duplicidade com o nosso Samuel Macedo. Bem escorado de cabeça, ele bateu, senhor. Pois não, Wilton.
7: Isso aqui é ter equipe, né? Não? É, equipe dupla, junta a experiência de uma categoria do outro e assim vai.
6: Que dupla.
7: Mas, olha, segundo tempo começou com o Todinho, viu? Já mandando uma lata de Todd ali pro João Ricardo defender. E agora tem cartão. E é pra quem?
5: Rodriguinho.
6: Rodriguinho. Mais um amarelo para o Fortaleza. Desta vez, Rodriguinho 75. Rodriguinho também, que estava na lista dos pendurados, fora do duelo contra o América Mineiro na próxima terça-feira, Jota.
5: Legal, Fernandíssima. Fez a falta ali no Igor Fernandes, né? E o juiz aplicou o cartão amarelo. Foi a falta ali. Deu na coxa
6: WB?
5: Do rapaz, né?
6: Acho que nos pais. WB foi em um local sensível, viu?
5: Foi, né?
6: Foi. Por isso que ele se contorceu tanto.
5: Dói pra caramba. Aí eu vou te contar, meu amigo. Bem dos Países Baixos.
7: Como diria Jurandir Mitroso, dos irmãos Bolinha.
5: Dos irmãos Bolinha. É verdade. Ô, gaitada da Fernanda. Cinco cravados pelo meio. Essa gaitada da Fernanda é fortíssima. 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Quatro vem ver ali no VAR a gravidade da falta do Rodriguinho para tentar mudar o cartão. A cor do cartão, é isso, Ananda?
6: Isso, Jota, ele tá indo ao VAR para ver se foi um lance que merece um vermelho direto. Vai analisar aí o lance do Rodriguinho. Pode ser que se ele aplicar o vermelho, aí a situação fique pior, mas ele vai na bola, só que não tem intenção de machucar o atleta. Vamos ver qual será a avaliação da arbitragem.
7: É, ele olha para a bola e não vê o adversário na frente dele. Não é possível que essa reima continue. Poxa, vai expulsar o jogador? Que coisa, expulsou o jogador. Rapaz, tá ruim, tá? De Valsarense. É um negócio muito sério. E o time do Fortaleza...
6: Vermelho direto.
7: Vermelho direto, rapaz. Que coisa. Eu me refiro à infelicidade do Fortaleza. Vai ter que ser sempre assim, a coisa acidentada, né? Quer dizer, dá mole pro time do Náutico. Ele olha pra bola, mas não percebe a aproximação do Igor e pegou feio. Pegou feio e o juiz resolveu que cartãozinho fuleiragem, como se diz, no Ceará não vale. Tem que ser um vermelho. Aí, prejuízo pro Fortaleza, mal começa o segundo tempo. Tem sido assim na caminhada do Tricolor. Foi assim contra o Vitória aqui, né? O jogador expulso pela madrugada.
5: Eu achei um pouco imprudente o Rodriguinho. Achei muito imprudente. Porque não dava nem para ele alcançar a bola. Eu achei que foi imprudente. E aí, Fernando, você achou essa imprudência também do Rodriguinho?
6: Achei que ele foi impulsivo, mas que... Não sei se era para vermelho, já que foi a interpretação essa da arbitragem, expulso vermelho direto aí o Rodriguinho, ele já ia ficar suspenso de todo jeito, mas agora recebe vermelho direto, segue fora do jogo contra o América Mineiro na próxima semana.
5: É verdade, o juiz sinalizou tirando o amarelo dado e o vermelho direto aí para o Rodriguinho.
7: Eu tenho a impressão que o Crispim vai para o lado direito agora, para recompor os sistemas de defesa, né?
6: O Mucuri pode ir para a direita também e o Crispim para a esquerda.
7: Pronto. Você pensou mais rápido do que eu. Tá certo sua observação. Vamos ver se a coisa se materializa. Isso vai acabar, viu? Esse negócio de jogador expulso, sair caminhando, enchendo o saco da arbitragem. Tem um bocado de coisa que vai acabar na Copa do Mundo, sabia?
5: É,
7: esse negócio de fechar.

0: boca para não, para não, é, para impedir uma leitura labial. Vai acabar esse babado. O pessoal quer saber o que é que você disse mesmo, se você falou na mãe do outro. Vai ser um negócio de problema. Tá aí, ó. Continua fazendo boneco.
1: Vigi que desfile. É. Pelo amor de Deus.
0: Mas eu não gosto
1: disso. Pensa na pressa.
0: Não gosto disso.
1: Ele tá, e ele tá fazendo na pirraça. Aí, ó. E o árbitro tá afirmando que vai anotar em súmula e vai acrescentar também no final do jogo.
2: É verdade. 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E o time se manda. Recebe por aqui o jogador Derek. Faz a passagem para o Anderson. Ficou ao solo o Derek. A bola vai sobrar ali para o Reginaldo. Faz a abertura. Vem trabalhando o Reginaldo. Encostou jogada para Vinícius. Atrasa de novo a Reginaldo. Ainda o Reginaldo vai escorar a jogada ali, procura do Matheus Silva, faz a ligação, recebe Vinícius, dominou, preparou, cruzou para a boca do gol, afasta, tira a zaga do Lion, volta a bola, Matheus Silva, movimenta a jogada ali onde está colocado, o Anderson levantou para o gol, subiu, tira por ali, Gasal, a bola volta e volta para o Timbu ainda, agora o Timbu todo em cima, Matheus Silva, rola para o seu companheiro de zaga, o Betão, Betão clareia a jogada aqui para Dodô, lá vem Dodô, domina, encara a marcação. Solta a bola aqui para Igor Fernandes. Na cola dele está o Crispim. Ele põe jogada para Dodô. Dodô para Todinho. Avançou por ali o Dodô. Todinho prende a bola. Toca a jogada ali do Anderson. Escora a zaga. Voltou o Anderson. E escorou jogada para o Derek. Chegou cruzando ali para a boca do gol. E a bola vai saindo em tiro de meta só. 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Arrumou, né, Samuel Macedo? Arrumou. Fala, Wilton.
0: Pois é. Fortaleza se arruma com aquilo que a gente falou, com a colocação do Crispim defensivamente. Agora, poxa vida, já quem era atacado, aconteceu o tempo todo. O maior volume do time do Náutico, com maiores oportunidades. E agora reduzido a 10, imagina o que é que pode acontecer. Ataque contra defesa, né? E haja sofrimento. E haja sofrimento. A não ser que um contra-golpezinho caia do céu e colabore com as intenções do Fortaleza.
2: Verdade, Wilton Bezerra, o que joga com a verdade. Por isso que eu digo, verdade, Wilton, ele joga com a verdade. 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Lá vem Dodô, domina, encosta a bola aqui pro jogador que é o Anderson. Faz a abertura pra Igor Fernandes. Igor coloca pro jogo aí o Dodô, Dodô domina, vai se insinuando, encosta a bola para Igor Fernandes, o Náutico tá em cima, vem a bola para o Anderson, levantou para a boca do gol, a batida vai para fora, tiro de meta, chegou ali o lateral Reginaldo, quase empatando o jogo, hein, Fernanda? Ainda bem que não deu cola, hein, Fernanda?
1: Pressionando mais uma vez a equipe do Náutico, o Reginaldo chega ali pela direita para fazer o cabeceio, mas, aliás, vai fazer o cabeceio, não, dá o último toque, e aí coloca a bola pela linha de fundo, ele até fica na lamentação, mas é tiro de meta para a equipe do Fortaleza. Nos aflitos, um Fortaleza, zero Náutico.
2: Verdade, deixa eu abraçar uma curriola ali no Mucuripe, torcedores do Tricolor, meu amigo Everton, o Esdras, a Eline, o Daniel Filho e o Daniel, também o Everardo, a Denise, menina, muita gente, a Eva, tá todo mundo ligado aqui na Verdinha, Simone, alô Simone, alô Júnior também, essa rapaziada aí, no Mucuripe, torcedores do Lion, acompanhando a nossa transmissão, vem trabalhando ali o Náutico, pela ponta direita com o Reginaldo, bom lateral, tenta o cruzamento, ganha, escanteio ali pela ponta direita, o Timu, daqui a pouco a gente vai confirmar tempo e placar, neste segundo tempo, em que o Lion vai vencendo com o placar de um gol contra do Matheus Silva, mas tá nem aí, né? Vale gol contra, e o Matheus Silva fez contra a sua cidadela, vai para fazer a cobrança o Timu, a bola vem sobrando, aqui onde está colocado o Leonai, Leonai toca a bola para Matheus Silva, vai tentar o arremesso, desviada, a bola sobrou no peito ali do Anderson, cruzou para a boca do gol o Dodô, né, e a bola vai sobrar lá na direita, escorou o Reginaldo, levantou pro gol, cabeceio Reginaldo.

0: sem Marinho, o homem do Náutico. O João Ricardo fez uma defesa milagrosa e ela não entrou, ficou ali na risca. Ah, não entrou, tem que entrar toda. Ficou na risca, não entrou, mas quase ele toma um peru. A bola deslizou ali, quase o Náutico empata. Ainda bem que ele se recuperou, né, Fernanda?
1: Quase, viu, Jota? Me assustei aqui que o João Ricardo soltou a bola, mas ela não ultrapassou a linha por completo. Por isso que não foi gol, mas fez uma grande defesa o goleiro do Fortaleza. E mais uma vez a equipe do Náutico na pressão. Segue 1-0 no placar.
0: Legal. E o Náutico ainda vai em cima. Reginaldo Cruz, escanteio para a equipe do Náutico fazer a cobrança. 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Troca-troca do Náutico, Fernanda. Faça o seu que eu faço o meu. Faça o seu aí, Fernandinha.
1: Mudanças na equipe do Náutico, tá saindo camisa 6 e Yuri vem a cobrança de escanteio, a gente traz já já a atualização.
0: Depois do escanteio, tá bom, meu querido Samuel? Vai pra fazer a cobrança ali o time do Náutico. É o Dodô que vai pra fazer a cobrança, ele rola. Aí pra Reginaldo. Aí do Reginaldo, devolve a bola pra Dodô. Dodô domina, encostou pra receber por ali o homem do Náutico, o Leonai. A bola chega pra Reginaldo. Movimenta mais atrás ali pra Leonai. Ainda Leonai, faço a jogada ali pro Enderson. O Enderson toca ali pro homem da camisa número 6. É o Yuri Silva, que entrou no lugar do Igor Fernandes. A bola dominada ali pelo Enderson. O Enderson soltou a jogada. O Náutico ainda se manda, Reginaldo de calcanhar atrás ali para o jogador que é Dodô, tentou o cruzamento, bateu na zaga, vai sobrar de novo ainda pro Reginaldo, tentou, levantou pro gol, tira de cabeça Luan Freitas. 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
0: Eu com você na emoção do futebol aqui na Virgínia. Foram mudanças ou só uma mudança, hein, Fernanda, no time do Náutico?
1: Só uma mudança. Entrou o Yuri Silva e saiu camisa 6 e saiu o 23, Igor Fernandes. O VAR estava avaliando o lance do João Ricardo, porque ele soltou a bola quando faz a defesa, e aí ela quase ultrapassou a linha por completo. Ele não deixou escapar, por isso que não foi gol da equipe do Náutico, mas foi um vacilo, viu?
0: É verdade, né? A bola escorregou ali, né? Quase era gol da equipe do Náutico, que ele fez, recuperou e fez a defesa.
4: Não ultrapassou a linha total.
0: Não, não.
4: Sabe, milagrosamente. Hein?
0: A bola tem que entrar toda.
4: Tem,
0: né,
4: que entrar toda.
0: Pois é,
4: se ficar só a metade, não vale.
1: Lá.
4: Diz a regra.
0: É verdade. Vai, Dodô, pra fazer a cobrança. Oi? Já
1: mudou,
0: sei como. Vai pra bola, Dodô. Levantou pro gol. Subiu, tira de cabeça ali. O Kaique que entrou. Ele entrou no lugar de quem já Fernando em forma. Olha o Náutico martelando. Cruzamento. Tirou a zaga. Voltou. Bola batida. Vai ali o Pochettino escorar. Em forma, Fernanda. Quem saiu pra entrada do Kaique?
1: Sai o 32, Luiz Fernando. E entra o 99, Kaique.
0: Legal. Kaique tá no jogo. Sai Luiz Fernando.
1: J. Oi? Inclusive, informação sobre o Kaique. Ele está jogando no Fortaleza, mas não permanece no elenco para a temporada. O vínculo dele com o Fortaleza termina no dia 30 de junho e aí ao final ele será devolvido para o Botafogo, já que ele veio por empréstimo pela equipe carioca.
0: Tá legal, tá aí a Fernanda informando. 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Hora de conferir, já são agora 8:27 em Recife. 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
5: Náutico
0: 18 pelo meu. E o placar da Série B tá escrito, ó.
5: Náutico
0: 0. Matheus Silva contra. Tem um, Lion.
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0: Alves, olha o Náutico, tira bem a zaga ali do Lion com Sacha, e a bola vai ficar, Kaique domina, vai Kaique, se manda, entre três jogadores, ainda o Kaique não aproxima-se ninguém, ele tenta resolver sozinho, saiu como ali tudo, arremesso lateral pro Náutico, informa meu querido Wilton Bezerra.
1: Ele tirou o ataque todo, tirou o Militeiro, tirou agora o Luiz Fernando, já tinha tirado Vitinho, e agora coloca no lugar do Luiz Fernando o Kaique. Sei não, hein? Apostando aí que ele está mais inteiro do que o Luiz Fernando, né? Para correr atrás aí de uma bola esticada. Náutico também mexeu.
0: Três alterações agora, né, Fernanda?
2: Isso, tô aqui atualizando.
0: Tá legal. Atualize e também me atualize, Fernanda. Futebol bem aqui da Virgínia. Se manda o clube do Náutico Capibaribe do Recife. Recebendo aqui o Juninho. Trabalha a posse de bola. Um dos que entrou. Toca a bola para o Enderson. O Enderson aciona lá na ponta direita. Recebendo ali o time do Náutico Capibaribe do Recife. Tentando o empate diante da equipe do Lion. Vem bola. Dominada. Carregando por aqui. O jogador Vinícius vai receber. No bate. Volta. Sobrou para ele. Bateu. João Ricardo defendeu. Tira de qualquer maneira, o Brito expondo a bola pra fora. Pois é, quase aí o Náutico empata. Fernanda, me atualiza aí com as mudanças, Fernandíssima.
2: Bom, vamos lá, saiu o 72, Derek, e entra o 77, Juninho. Saiu também
0: 77, Juninho no lugar do Derek.
2: Isso, saiu também o 19, Leonai, e entra o 40, Ramon Carvalho. E tem a terceira substituição que a gente está só aguardando aqui a atualização do site. A gente está acompanhando aqui porque na mudança da imagem não consegui visualizar. Jota.
1: Olha, eu acho que essa jogada anterior foi do Wenderson, viu? Ele saiu driblando todo mundo e de novo o João Ricardo fez uma grande intervenção. Fortaleza se fecha, mas não fica imune a uma jogada dessa. Olha o grande Kaique. Kaique, meu
0: se filho. Manda, tira de qualquer maneira, Betão. É arremesso lateral pro Lion.
1: Só recebe, coitado, solitário. Olha lá a tristeza dele. Vai, Kaique, tufo. Aí ele fica contra 3-2, sozinho, viu, meu amigo? Nessa pequena multidão. Tá ruim, né, Kaique? Tem que segurar o cabelo, meu filho.
0: Manda o veneno, aí o homem corre atrás e sozinho realmente é difícil. Já já a gente vai pro tempo. Vai para a bola Crispim, vai cobrar o arremesso aí para a equipe do Tricolor. Movimento atrás ali para Brites. Deixa eu abraçar meu amigo Hamilton Furtado, aí na cidade de Sobral. É, da Rádio Noroeste, todos os jogos ele retransmite. Grande Hamilton Furtado, também do Cariri, tem uma rádio que nos transmite. Em Sobral, na região norte também, pintou amarelo para o Kaique, não foi, Fernanda?
2: Isso, amarelo para o camisa 99 do Fortaleza, Kaique.
0: Legal, daqui a pouco você informa a terceira alteração do Náutico, tá legal?
2: Tá.
0: Tá bom, bola no jogo e taça na mão. 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Hora de conferir. Agora são 20 horas 31 minutos em Recife. 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Tempo e placar da Série B. Dois cravados pelo meu, fase derradeira, girando o placar, tá escrito aqui nos Aflitos.
3: Náutico
0: 0. Julião tem um gol contra do Matheus Silva.
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0: A emoção do futebol passa por aqui.
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0: 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Yuri Silva domina, toca a jogada para Dodô, lá vem o Dodô, bateu, espalma João Ricardo para o escanteio. Belíssima defesa do João Ricardo no sensacional chute do Dodô, hein, Fernanda?
2: Mais uma vez João Ricardo para salvar o Fortaleza. Dodô faz o chute e ele defende com uma mão só e fica pelo chão. Ele já estava se reclamando de dores, fica ali para fazer, receber o atendimento quando tem também o escanteio para a equipe do Náutico.
1: Olha, meu querido Jota, Fortaleza está vencendo o Náutico e o desgaste. E um desgaste se acentua na medida em que ele fica com 10 jogadores. Mas é um castigo. Quer dizer, além dos problemas de desgaste físico, ainda perde um jogador. Todo mundo tem que correr dobrado. E vou te contar, hein? Discutivelmente que a grande figura do jogo é o João Ricardo. começo. Olha, eu não.

0: não vi em poucos momentos do jogo, não tiveram a sua presença. Ele cai, jogadores do Náutico reclamam, o goleiro reserva do Fortaleza bota as luvas ali e tá aí a confusão. O Náutico desesperado, quer o reinício da partida, tome água para todo mundo e tome demora. E o Fortaleza vai se sustentando para superar o Náutico e o desgaste. Isso é visível. E olha que quando você dá uma olhada no tempo, dá um desespero, rapaz. Falta ainda muito tempo para o Fortaleza segurar esse resultado. De atacante só Kaique. Virou o ataque inteiro. E o Kaique lá na frente contra dois, três. É um negócio danado. Mas vai lá, Kaique. Agora eu não vi razão nenhuma para o nosso querido João Ricardo cair agora, não. Entendeu? Ele deu uma tapinha na bola, estava inteiro danado. Depois amunhecou, como dizem os norte rio-grandenses.
1: Ela sobe dali, Tani, continuando o jogo. Vai para fazer a cobrança, escanteio lá pela ponta direita, o Timu Náutico. Dodô tá por lá. É o faz tudo aí no time do Náutico. Camisa número 10. 24 cravados pelo meio. Fase degadeira. O Náutico tá perdendo em casa pro Tricolor. Vai pra bola. Dodô correu, levantou pra boca do gol. O desvio é feito ali pelo jogador Betão e ela vai pra fora em tiro de meta só pra equipe do Lions. 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É um jogo em que o Fortaleza tá se agarrando também aquela sua garra tradicional. Todo mundo atrás e o Náutico martelando. Mas o Náutico não consegue furar essa defensiva do Tricolor. E a bola ficando ali para bater o Silva, homem do gol contra. Escora a jogada. Aí onde está colocado o Anderson. Movimenta, rápida passagem de bola. Vem para Yuri Silva. O lateral canhoto domina. Encostou para receber atrás o Anderson. Devolve a bola para Yuri Silva. Policiado ali pelo Rodrigo. Atrás a bola de novo ao Anderson. Chega a bola ali para o Juninho. Juninho domina. 77 a camisa dele aí para o Anderson. É o Náutico se movimentando, a bola chegando rápido ali pro homem da camisa 29, que é o ponto esquerdo ali da equipe do Náutico. Já a gente vai para a terceira alternativa do Náutico. A bola enfiada, olha o Juninho, tentou cruzar, bateu na zaga, chega aí o Dodô, mesmo assim escanteio pro Náutico, né, Fernanda?
2: Isso, teve o toque do Dodô, mas teve um toque também da zaga do Fortaleza. Escanteio mais uma vez pela direita e vai para a cobrança o Dodô, camisa 10.
1: Legal, você não conseguiu ainda encontrar a terceira alteração do Náutico? Daqui a pouco você...
2: Eu acho que mudou, Jota, na hora. Eram três e eles deixaram só dois mesmo. Tive a atualização.
1: A bola ali, o time do Náutico. A bola sobrou! Todas assim! Camisa ali dele, o Ramon não. Põe pra fora, só tiro de meta em favor da equipe do Tricolor de Aço do PC. Futebol aqui na Vejinha, Samuca.
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1: 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Vem bola Serginha. Pra Sasha. Tenta a ligação pra Kaique. Subiu o goleiro Betão. A bola bateu nas costas do Kaique. Tira de qualquer maneira a zaga do Timu. E a bola vem à procura aqui do jogador que é o Dodô. Espertíssimo Dodô. Tentou pelo meio. Tira a zaga. Vai sobrar a bola pra Betão dominar pra equipe do Náutico. É, meu amigo. 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Recolhe a jogada aqui, a equipe do Tricolor. Reginaldo insiste, ganha para o Náutico. A bola solta ali, onde está colocado para dominar aqui o Anderson. O Anderson, camisa número 8, vai tentar arremate ali para o gol. Juninho escora, ele tenta a bola para Yuri Silva, levantou para o gol, vem de cabeça o Rodrigo, afasta, vai tentar o Betão, o Kaique tromba com ele, a bola só.

0: sobra pro Náutico com o Yuri, daí para Matheus, Matheus recolhe, vai fazendo o domínio aqui, equipe do Náutico, a bola enfiada, vem trabalhar por ali o camisa número 7 do Timbu e a bola vai sobrar, ainda de novo que entrou o Juninho 77, mas tem ali o homem camisa número 7, Matheus Silva, domina, entrega a jogada boa, já aí a jogada onde está colocado para dominar a equipe do Náutico, prensada a jogada, entra para recuperar Yuri Silva aqui para o Timbu, vai tentar o cruzamento, escora, a bola é boa aqui para o Juninho, 77, a camisa dele caiu, falta marcada, falta para o Timbu, hein, Fernanda?
1: Falta perigosíssima pela esquerda, foi derrubada ali pelo Lucas Gasal, e aí a arbitragem atenta notou que o Juninho ficou pelo chão, falta para o Timbu, e segue o placar 1-0. Só que essa falta, Jota, ela é após ali a marca do escanteio. Então fica ali para fazer a cobrança a equipe do Náutico. E aí a gente disse que quem derrubou foi o Gasal, mas foi o Bridges. Já se organiza ali o Fortaleza para ficar na barreira. Pochettino é o único homem mais próximo e todo mundo dentro da área do Náutico.
0: É verdade, a falta vai ser cobrada aí pro time do Timbu, bola chega para o Enderson, procura ângulo, vai bater pro gol, bateu, bola sobra, vai tentar o chute ali, o homem do Náutico prensou, sobrou, vem dominando por ali o Dodô, vai ingressar na grande área, põe a bola para Yuri Silva, ainda o Yuri carregando aqui pelo setor de esquerda, atrasa a bola para Ramon, Ramon entrega a jogada ali pro Betão, Betão entregou tipo veneno ali, a procura do jogador do Náutico que cai e o juiz parou, marcou a falta. Falta ali pro Timbu lá na ponta direita e pintou amarelo pro Mucuri, não foi, Fernanda?
1: Mucuras amarelado, mais um amarelo pro Fortaleza, viu? Eita, como hoje tá na reima, viu, Jotinha? Amarelo aí pro camisa 13, Mucuri da equipe do Tricolor de Aço. Eu fui só olhar aqui se ele tava pendurado, viu? Mas não tá não. Por enquanto só o Brits e o Rodriguinho de fora.
0: Faltou freio aí pro Mucuri.
2: Ele usa freio a ar, mas o bicho falhou, né?
0: É,
2: eu vou dizer uma coisa pra você. Ô, drama esse do Fortaleza. Olha a falta.
0: Vai ser cobrada. Dodô levantou pro gol. Desvio feito. E ela saiu em tiro de meta da arbitragem pro Tricolor fazer a cobrança. Pois não, Wilton.
2: O problema do Fortaleza reside no seguinte. A única coisa que ele faz defensivamente é tirar a bola do seu campo. Ele não consegue em nenhum momento, pela exaustão e pela vantagem do Náutico, veio todo para cima, modificou o time, oxigenou o time, é que ele não pode ter essa bola no chão e organizar a jogada. Ele é pressionado o tempo todo. Então, quando ele sai no estouro, ele está dando a bola ao adversário o tempo todo. Esse é que é o problema maior. Então, é um drama, né? E a gente olha para o relógio 31, vê aí uma distância danada. Aqui, imagine eles que estão fazendo essa força apenas para tirar a bola do seu campo, né? Olha o Kaique aí, coitado. Entre um exército, o Kaique cercado por cinco. Será que tem futuro aí?
0: É verdade, o Kaique tá igual o Daniel na cova dos leões, né? Sozinho ali entre as feras e a bola solta, rapidamente a jogada ali para Reginaldo avançar para o campo de ataque ali para a equipe do Timbu, a bola vem sobrando, vem o Todinho tentando o cruzamento, tira de qualquer maneira a zaga e o Fortaleza agora se manda com o Kaique.
2: Eu disse que não houve jogo,
0: deu uma falta.
2: Você sabe por que o Leão não comeu o Daniel? Os Leões não comeram porque ele era magro, a carne era pouco.
0: Era.
2: Sério, não, esse aí ninguém quer, não.
0: Daniel orava, né?
2: É. Não, mas foi porque disse, não, esse daí não, não dá nem um filé. Aí ele salvou-se. Mas vamos nós.
0: Vamos lá, com o Juninho dominando aqui para a equipe do Náutico. Tenta pelo meio, o passe chega, tira Brites, é o Fortaleza tirando todas. Vem bola para Reginaldo, calculou o levantamento ali para a boca do gol, desvio feito! E quase seria gol contra! O juiz vem ver se houve toque. Ele vem, não, vem pro banco ali para dar cartão vermelho. Expulso o auxiliado.
1: O Dijan, Stefano Dijan.
0: Quem?
1: Stefano Dijan, expulso de novo. Ele já não é a primeira vez que ele é expulso.
0: Expulso, eu pensei que ele viera provar, ainda bem que não foi provar.
2: Pois é. Não, ainda Jota. Bem que não foi pro capítulo, se ele expulsou de novo. Também o treinador de novo.
0: De novo.
2: Pelo amor de Deus. Agora essa falta que o juiz não deu no Kaique, peraí, rapaz. Paciência com o jogador. Tá aí o Stefano, o quê?

0: Stefano Dijan. Aproveitar para falar um pouco sobre o clima aqui no jogo da seleção brasileira, porque as meninas acabam de entrar aqui no gramado para fazer o aquecimento e o estádio vai à loucura, cada vez aumentando mais o número de torcedores. A gente vê das camisas amarelas ocupando os espaços da Arena Castelão, e quando elas entraram para começar o aquecimento, já que a partida começa daqui a pouquinho, todo mundo se animou aqui na Arena Castelão.
1: Legal, Fernanda. 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A escanteio ali para a equipe do Náutico fazer a cobrança. Dodô é quem vai para a bola. E vai sair no time do Náutico, do Fortaleza. Fuentes vai entrar, né?
0: Vai mudar. Tira o Mucuri 13 e coloca o Fuentes 18. Um lateral para o outro.
1: É verdade. E o Náutico também vai mexer. Já já o Anderson, 34, vai entrar. Né? Tem o Anderson e agora o Anderson.
0: Vai. Tem também outra mudança do Fortaleza. Sai o... Aliás, no Anderson, na verdade. Sai o 8, o Anderson, e entra o 31, Marcos Rosa.
1: Sai o Anderson e entra o Anderson. 34, o Anderson. Mas teve outra alteração também no Náutico para fechar a quinta. Já já você informa. Vai para fazer a cobrança ali. O escanteio. E a zaga do Leão não alcançou. Chegava o Anderson. Já entrou no jogo ali cabeceando. E a bola foi para fora. Tiro de meta em favor da equipe do Lion. 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Wilton Bezerra.
2: Olha, o Fortaleza está perdendo as bolas pelo alto. A sorte dele é que o pessoal do Náutico tem complementado mal, sabe? Essa bola não pode quicar na área. Tem que ganhar logo no alto. Para afastar para um local assim onde ele possa respirar um pouco. Olha aí, ó. Agora sim, o Fortaleza vai conseguindo uma faltinha aqui ali na frente. E vai permitindo que o setor de defensivo respire um pouco. A essa altura fica difícil. Quem foi? Foi o Crispim ou o Sacha?
1: É verdade. Sacha. O nosso Breno Rebouças já está na cabine. Grande Breno.
0: Sim, está por aqui.
1: Opa, Brenão, tudo bem por aí, Brenão? Daqui a pouco você assume a jornada para
0: Brasil. Só trazer
1: Brasil
0: as mudanças aqui,
1: Estados
0: rapidinho,
1: Unidos. Sim, Breno.
2: É, daqui a meia hora ele entra. Tenha calma que vai dar tudo certo. Grande Brenaço, preparando fisicamente para fazer o jogo. É. Mas vamos aqui é que é o nosso negócio.
1: É verdade.
2: Negócio aqui.
0: Mudança.
1: Só ouvir a sua voz, Breno. Tá tudo legal por aí, né, Brenão?
3: Ah. Tá tudo legal. Daqui a pouco a bola cola para Brasil e Estados Unidos, amistoso internacional ao vivo na Verdinha.
1: É de Valeu, quem? Valeu, Brenão, ao a lado disposição. Da Janaína Queiroz, ex-atleta da seleção brasileira e da Fernanda Alves.
2: Disposição Sacha de quem merendou, viu? O Breno entrou com a disposição de quem pegou uma merenda.
3: É verdade. Tanque bem cheio.
2: Reforçado, bem reforçado.
3: É verdade. Tanque cheio.
1: Tanque cheio, né? O meu tá vazio, meu querido. Tô precisando de uma.
0: Mudou.
1: Pois não, quem mudou?
0: Mudou o Náutico e o Fortaleza. A última substituição de Carpini foi a entrada de Wellington 31 e a saída do Sacha com 88. E na equipe do Náutico saiu o Anderson com a 8 e entrou o 31, Marcos Rocha.
1: Marcos?
0: Eu silenciei porque eu esperei o gol. Desculpa. Entrou, saiu o 8, o Anderson, e saiu o 31, Marcos Rosa. E também saiu o 3, Betão, e entrou o 34, o Anderson. Agora todo mundo já fez as substituições.
1: Tá bom, 5-5 já, né? 10 substituições do jogo.
0: Isso.
1: Vem bola dominada aqui pelo jogador que é Yuri Silva. Domina para a equipe do Náutico, calculou, levantou, escora, tira de cabeça o Luan Freitas. Vem bola ainda para a equipe do Náutico. O Anderson domina, vem empurrando a bola para Yuri Silva. Faz a passagem da jogada. Aí pro jogador Juninho, tentou dois contra ele, ele cai, o juiz vai dando só arremesso lateral. Fala, Wilton.
2: Eu fiz até um comentário escrito no Diário do Nordeste a respeito do jogo aéreo. O excesso de jogo aéreo. Claro que o jogo aéreo existe, é evidente. Mas quando é excessivamente, demonstra uma preguiça ou incapacidade de tramar. Se você ver quantas bolas o Náutico levantou na área do Fortaleza, 90% pertenceram aos zagueiros. Pode observar isso. Não é muita vantagem. Levantar a bola na área é falta.

0: de disposição, de criatividade, quando excessivamente. O sofrimento desse do Fortaleza, olha aí, ó.
1: É verdade. 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Olha o Náutico, a bola dominada, a batida, todas assim para fora. É tiro de meta só no arremate ali do jogador do Timbu, Juninho, para fora, só tiro de meta em favor do tricolor de aço do PC. Hora de conferir, vamos conferir tempo e placar do espetáculo. Pois é, já são 20:49 da Veneza Brasileira, Recife. Aflitos e atenção, porque já passaram 39:06 para esgotar o tempo regulamentar. 39 cravados e o placar tá escrito nos aflitos.
2: Náutico
1: 0. O Lion tem 1. Matheus Silva contra, fez o gol pro Lion. Se manda ali com o Pochettino. Opa! Rapaz, o cara deu uma. O Matheus Silva deu uma voadora ali, né? Derrubou o Pochettino. O Pochettino tá sentindo, né, Fernanda?
3: Ficou ali sentindo dores o camisa 7 do Fortaleza e amarelou para o Matheus Silva, ele que fez o gol contra, mais um amarelo aí na partida.
1: Isso, eu não falo a memória, primeiro amarelo para o time do Náutico, né?
0: Olha, eu vou dizer, por baixo e por cima. O jogador entrou violentamente no Pochettino, ainda deu assim uma mãozada nas costas, entendeu? E o juiz, tudo bem, saiu de boa, deu amarelo, não?
1: Deu, para o Matheus Silva sim.
0: Pelo menos isso, né?
1: É verdade. Fuentes tenta ganhar a jogada pela ponta canhota ali para a equipe do Tricolor. Escora a jogada, Fuentes. Atrasa. Vem bola dominada. Pochettino vai arriscar daí. Tentou e ela vai para fora. Tentou ali a jogada para o Kaique, né? Mas ela passou fora. É tiro de meta já cobrado ali pelo goleiro Muriel. Encosta a bola para Yuri Silva. Caminha com a bola Yuri. Vem escorar a jogada aqui para o Todinho. Júnior Todinho domina para o Náutico. Ainda o Todinho faz a passagem. A bola escorada do Dudu pro Todinho, bola sobrou ainda pro Juninho. Juninho vai fazendo passe, entregando mais atrás ali para o Anderson. Vai pisar na bola ali para Matheus Silva. Ele vira lado esquerdo, fez a jogada ali, deixou passar o Iro Silva. Vem bola dominada. Yuri carrega a bola pelo lado canhoto. Recebe a carga ali do homem do Tricolor. Vem bola dominada ainda. E a bola vai ser cruzada pro gol. Tá marcado escanteio, ou ele deu falta, deu impedimento, falta, deu impedimento, né, do ataque do time do Timbu, não foi, Fernandinho?
3: Isso, impedimento, e aí a bola vai ficar com Fortaleza.
1: Legal, 41 jogados pelo meu, bola no jogo e taça na mão, brinde com vinho Vale das Videiras. 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Brasil já está definido aí, Estados Unidos também, daqui a pouco a gente vai já trazer as escalações para o torcedor. Tira ali a jogada, a equipe do Náutico, ela vai sair, é arremesso lateral ali para o Tricolor fazer a cobrança. É, o Tricolor vai sustentando essa vitória que é importante, né? Porque sai daí da sexta colocação, toma o lugar do Náutico, vai a 21 pontos a equipe do Tricolor de Aço.
0: Pois é, para o Náutico amargar essa derrota aí, da forma como ela está acontecendo até aqui, não é de bom tom, não. Continua no ataque, joga todo mundo para o campo de defesa do Fortaleza. Fortaleza se encolhe, procura naturalmente se defender com tudo que tem, e é o drama. E o tempo passando, mas acho aí que tem uns 5 minutos de desconto, no mínimo, viu, Jota?
1: É verdade. Olha o Anderson, levantou pro gol, a bola sobrou, viva! E não pegou ali o homem do Timbu, o jogador. Pois é, o Dodô, mas tá marcado escanteio, não, só tiro de meta, tiro de reposição ali pro Tricolor. Futebol vai na verdinha, Samuel Macedo.
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0: Domina entre dois, salta a bola aí pro Todinho, é desarmado pelo Rodrigo, que chama pro jogadinho Kaique, vai Kaique, Kaique domina, vai tentar fazer a jogada, toca, bom passe ali pra Fuentes. Fuentes recua para pegar a jogada. Ainda o Fuentes tem que sustentar a bola, né? O tricolor. Aí pega na zaga. É arremesso lateral em favor do Lion. Lá pela ponta canhota. 43,5. Tá terminando o jogo nos aflitos. Daqui a pouco tem Breno Rebouças, Janaína Queiroz e Fernanda Alves para Brasil e Estados Unidos. O Fortaleza vai fazendo agora a quinta alteração. Vai sair o Sacha, enfim. E vai entrar o Rian, né? Minha querida Fernanda Alves.
1: Exato, tinha o indicativo antes que sairia a saída do Sacha para a entrada do Wellington, mas é saída do Sacha para a entrada do Rian. É agora sim a quinta substituição do Fortaleza.
2: Então o Wellington não entrou, né?
1: Não, mas o árbitro, o quarto árbitro tinha levantado a placa com 31.
2: Não digo antes, eu pensei que o Wellington estava em campo.
1: Pois é.
2: É tanta modificação no atacado no varejo, porque todo mundo é doido, ou coisa ridícula. Bom, e aqui deram um preto aqui, deram um. Não foi um branco, não. Deram um preto aqui, chama a técnica.
1: Aqui também,
2: aí.
1: WB.
3: Assim complicou.
1: Sumiu, foi tudo.
2: Deu um preto.
0: Tá um breu, Tom. Cadê a engenharia? Tá aí, Samuca. Tenta a engenharia, Samuca. 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Pois não, vem bola.
3: Alan, vai lá, vai lá.
0: Vem bola pra equipe. É.
1: Tá aí, Jota?
0: Oi.
1: Tá
3: pois é.
0: Repetido aí. Pois não, Breno, fala aí, Breno.
3: É, lembrei agora de um narrador ali que eu não vou dizer o nome, que uma vez, Copa do Brasil, e aí tava tendo um jogo que só tinha uma emissora fazendo, sabe? E aí essa emissora caiu. E eu ouvindo ele falando assim: vem bola, não sei onde, vem bola, não sei o quê. Vixe. Quando ele falou vixe, eu ri demais, ó.
2: É, só que a imagem. É, a imagem voltou com os melhores lances.
0: É.
2: Vai, vamos narrar de novo, os melhores lances aí, ó. Isso é do primeiro tempo ainda, sabia? Nós estamos danados.
0: Agora sim, agora sim.
2: Agora não.
0: Meu Deus. Bora, meu filho, resolve aí pra terminar o jogo, rapaz.
1: Não, é aqui, aqui tá tudo certo, viu?
0: Tá legal.
2: Bom, agora sim.
0: Agora sim. Tomara que sustente esse sim. Vai o tricolor sem muita pressa para sair de campo, para sair jogando ainda no futebol nesse segundo tempo. 46 pelo meio, Caravadinhos. 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
2: Olha.
0: Só querendo ter que chegar
1: mais oito.
2: Mas só, meu Deus. Oh, seria bom que a gente visse isso aí, né? Mas você sabe esse negócio, vamos conversar aqui. Mas tem um comentarista aqui, em Fortaleza, viu, Fernando? Que ele foi fazer um jogo com o Brasil e o Iugoslávia no Maracanã. Primeira transmissão dele fora, assim. Aí ele falou sobre o Brasil e tudo e disse, quanto à equipe da Iugoslávia, irreconhecível. Para, se ele nunca tinha visto esse time jogar... Seleção irreconhecível. O Brasil dominou o jogo todo. Irreconhecível. Mas olha aí. Deixa a viola pra lá. Olha o Náutico.
0: Náutico, cabeceio feito. Defendeu ali o João Ricardo. Pegando firme mais uma. Pode contabilizar aí umas seis grandes defesas ou mais, né? Do João Ricardo. Teve uma só que foram três. Né?
2: E pode contabilizar também quantas vezes nós saímos do ar aí, viu?
0: É verdade.
2: Quantas vezes a imagem saiu do ar? É um recorde.
0: 47 pelo meio. Fortaleza alcançando aí a quinta colocação. Vai a 21 pontos. A 21 pontos, tem 18, 21 pontos. E fica bem classificado ali, né? Dentro daqueles que vão para tentar subirem. Ou quatro que vão tentar. Dois sobem direto, né? Seria Vila Nova e São Bernardo. Se acabasse, agora eu lembrei da história que você contou o primeiro tempo. Quer dizer, começou o jogo, cara. Se terminasse agora. Ah, meu Deus. Olha o Dodô, fez o passe errado, tiro de meta em favor do Lion, sem pressa para fazer a cobrança, 48, vamos até 53, já vai dar 9 horas.
2: Você sabe.
0: Já poderia até começar já o seu comentário?
2: Olha, não, tenha calma, tenha tranquilidade, vai ser 21h30 lá, vamos ter aqui os 5 minutos necessários, é só gravar o comentário. Eu devo dizer que o cansaço é geral.

0: cansaço do Fortaleza, porque numericamente uma situação difícil, menos um, né? Se defendendo e já cansado. E de tanto perder assim chance, de completar mal a jogada, o Náutico também foi cansando, foi se esgotando. Mexeu pra lá, pra cá, tirou, botou, mas não resolveu. Ficou atacando, fazendo chuveiraço, chuveirinho, chuveirão. Resultado até agora, nada, necas de pitimiriba.
1: É verdade. O Anderson domina aqui para a equipe do Timu. Vai fazer o levantamento. Escorou no peito ali o jogador Dodô. Sai da grande área. Bola chega para Reginaldo. Tenta o passe. Tira a jogada aí. A zaga do Tricolor já cobra rapidamente ali o arremesso lateral. O Anderson levantou para a boca do gol, escora de cabeça, tira ali o Crispim. Aí tenta aí para o campo de ataque o Brites. Foi derrubado e vai pintar amarelo para o Juninho pela falta do Brites. Não foi, Fernanda?
2: Amarelo aplicado para o camisa 77. Ele também chegou ali no carrinho, chega e jogou o Brites longe, saiu catando cavaco ali o nosso zagueiro capitão. E aí... amarelo aplicado para o 77.
1: Legal, vai para fazer a cobrança a equipe do Tricolor de Aço do PC, que vai sustentando essa vitória. 45 do primeiro tempo, o Matheus Silva fez contra as suas redes e vai dando a vitória à equipe do Lion. Vai para fazer, não tem pressa, né? Deixa o tempo passar. 49, quase agora 50. 50 cravados pelo meio. Vai fazer a cobrança por ali o Brites, para a equipe do Lion. Vai cobrar, levanta ali para a boca do gol, na tentativa para escorar o Fuentes. Luta com ele, que é Geraldo. Fuentes domina a bola para a equipe do Tricolor, prende a bola, de calcanhar para Pochettino, ingressou na grande área, saiu tiro de meta em favor da equipe do Timbu. Já cobra rápido, tem pressa aqui com o Yuri Silva, carregando a bola para a equipe do Náutico. Ainda Yuri carrega e soltou, rápida jogada aqui para o Todinho, vai catando cavaco, mas ganha o Todinho, chega nele, ali o homem do Tricolor, o Rodrigo, o juiz interpretou como falta, dá falta em cima do Todinho, pintou amarelo agora, vermelho para o Carpini. Carpini expulso. Você estava profetizando que ele ia ser expulso, né, Milton?
0: De novo, Carpini. É porque quando o juiz não marcou...
2: Ele está dizendo, a gente consegue fazer a leitura que assim, eu não fiz nada. E aí o árbitro aplicou o vermelho para o Carpini.
0: O Carpini, ele deu um mergulho assim, sabe? Ele saiu tão revoltado e foi assim, reclamando. E ele achou assintoso o que o treinador do Fortaleza fez. Olha aí, ó. Ele sai, sabe, baixa a cabeça... Rapaz, Carpini, meu filho, calma, que expulsão desse jeito até o fim do ano, né?
2: É a terceira vez.
1: E tem um detalhe, né? O auxiliar também expulso, o Fortaleza vai botar quem na área técnica?
2: O segundo auxiliar.
0: Segundo auxiliar que vai ser expulso daqui a pouco também. Tenha calma que não precisa.
1: Olha o Dodô, joga ali para a equipe do Náutico. A bola vai sobrar. Gasal deu moleza, mas tira. Torcedor do Náutico chia, que é pênalti. O juiz que não. E a bola vem sobrar para Pochettino. Ainda Pochettino derrubado. Seguro, derrubado aí pelo jogador. O Anderson tá parado o jogo, marcada a falta pro Tricolor. 52 pelo meio. Tá acabando o jogo. De qualquer forma, sustenta o Fortaleza. Uma vitória importantíssima, né? Não importa se o gol foi contra, importante são os 3 pontos, né? Contabilizando-se aos 18, 21 pontos, o Lion está dentro do G5, está na quinta colocação, ultrapassa o Náutico. Bola cobrada ali, 9 autorizada a arbitragem.
2: Jota.
1: Vai mandar que pedir a cobrança. Pois não, Fernanda.
2: Só para a gente corrigir aqui, ele aparentemente o cartão era para o Carpini, mas na verdade a expulsão foi para o Militelho. No banco de reservas, ele reclamou e foi expulso.
0: Ainda bem, quer dizer, o Militelho chegou e disse, não, eu vou no lugar dele, deve ter sido, né? Aí ficou tudo certo. Eu vou no lugar do treinador, que
2: mas
0: ele
2: foi expulso demais. Tá, foi expulso certo. Contra o Sport, aí ficou fora da final da Copa do Nordeste. Pois agora é expulso da Série B.
1: O Militelho, né, viu bem o Carpini, né? Mas tudo bem, dos males o menor. Quer dizer, tudo é ruim, porque o Militelho é centroavante, né?
2: São 3 desfalques já.
1: Pois é. Olha a bola, dominado, o Náutico se manda pro campo de ataque. Bola vem sobrando ali pro Todinho. Todinho vai encarar a marcação, tira, amarraço, Brites. O assistente tá dando o quê? Impedimento do ataque do Náutico e acrescentou mais um homem. Diminua, homem. Ele vai acrescentar. Vai terminar em 54.